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1: Olá, boa noite.
2: Boa noite para você que nos acompanha em todo o país.
1: Sexta-feira, 9 de outubro de 2026.
2: Vamos aos destaques do dia.
1: Preço dos combustíveis.
2: Impostos federais sobre a gasolina são zerados por 30 dias e desoneração do etanol é prorrogada.
1: Medidas incluem subvenção ao óleo diesel e fiscalização contínua. Thaís de Araújo.
3: Com a decisão, fica zerada por 30 dias a cobrança dos impostos PIS, COFINS e CID sobre a importação e a comercialização de gasolina.
2: Santuário de Aparecida espera mais de 500 mil fiéis nas celebrações da Padroeira do Brasil.
1: Movimentação de peregrinos e visitantes deve injetar mais de 3 bilhões e meio de reais na economia.
2: E a Polícia Rodoviária Federal intensifica a fiscalização nas rodovias. Luciana Colares de Holanda.
4: Os corredores rodoviários de São Paulo e do Pará ganham atenção especial em direção ao Santuário Nacional de Aparecida e ao Círio de Nazaré.
1: Segunda-feira é dia das crianças e quem vai comprar presente de última hora deve ficar atento.
2: Em Metro alerta para cuidados na escolha dos brinquedos. Márcia Fernandes.
5: Segundo o Inmetro, um dos cuidados importantes é observar o selo que indica se o presente corresponde à idade da criança. É preciso observar também se há peças pequenas ou produtos tóxicos na composição.
1: Hoje, na apresentação da Voz do Brasil, Luciano Seixas e Mariana Júnior.
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1: Na próxima segunda-feira é dia de Nossa Senhora Aparecida, padroeira do Brasil.
2: E a Polícia Rodoviária Federal já está nas rodovias com operações de fiscalização e orientação aos condutores.
1: Com atenção especial para as estradas do interior de São Paulo, onde acontecem romarias em homenagem à Nossa Senhora Aparecida.
2: E também no estado do Pará, com as celebrações do Círio de Nazaré.
1: Com a movimentação, haverá reforço de policiamento para prevenir acidentes graves e aumento da criminalidade.
4: Todas as rodovias federais do país terão reforço na fiscalização entre 9 e 12 de outubro. E os corredores rodoviários de São Paulo e do Pará ganham atenção especial por causa da grande mobilização em direção ao Santuário Nacional de Aparecida e ao Círio de Nazaré. A Polícia Rodoviária Federal vai ampliar o policiamento nos dois estados com emprego de policiais de diferentes regiões, que vão atuar na fiscalização de trânsito com foco no controle de velocidade e nas condutas que possam aumentar os riscos de acidentes. E a PRF faz recomendações aos romeiros e motoristas, como detalha Natália Guimarães, da Comunicação Social da Polícia Rodoviária Federal.
6: Aos romeiros, a orientação é de usar roupas claras, materiais refletivos, deslocar no sentido contrário da via e mantendo distância dos veículos. Os ciclistas devem utilizar o capacete, se deslocar no fluxo dos veículos e manter distância deles. Aos motoristas, a atenção é redobrada, principalmente em trechos com presença de romeiros e ciclistas, evitando o excesso de velocidade, o uso do celular no volante e, claro, se beber, não dirige.
4: Em São Paulo, uma das novidades da operação será o emprego de drones no apoio ao trabalho. Os equipamentos vão ampliar a capacidade de observação das rodovias e pontos de maior concentração de pedestres e veículos. A operação também vai contar com o apoio de um helicóptero. E em caso de emergência, ligue 191. Reportagem Luciana Colares de Holanda.
2: E o Santuário Nacional de Aparecida, no interior de São Paulo, se prepara para receber uma multidão de devotos na próxima segunda-feira, dia dedicado à padroeira do Brasil.
1: De acordo com o Ministério do Turismo, mais de 500 mil fiéis são esperados para as celebrações e o feriado prolongado deve movimentar cerca de 3 bilhões e 590 milhões de reais na economia da região.
2: Neste ano, a rota de peregrinação Caminho da Fé, que termina no Santuário de Aparecida, passa a ser reconhecida por lei como rota turística nacional, com o objetivo de estimular o turismo religioso, cultural e rural.
1: Para quem vai à região, a recomendação é redobrar a atenção nas estradas, que recebem grande número de romeiros a pé e de bicicleta.
2: centenas de estudantes e pesquisadores tiveram seus trabalhos interrompidos pelo incêndio que atingiu laboratórios da Universidade Federal de Pernambuco na noite da última quarta-feira.
1: A Polícia Federal instaurou um inquérito e iniciou a perícia para apurar o caso.
2: Por conta do episódio, a CAPES, Coordenação de Aperfeiçoamento de Pessoal de Nível Superior, anunciou a prorrogação de bolsas e apoio para a retomada das pesquisas em outras instituições.
1: No local será erguida uma nova estrutura com 7.000 metros quadrados e recomposição total dos laboratórios.
7: A nova estrutura que será erguida na Universidade Federal de Pernambuco terá cerca de 7.000 metros quadrados, mais que o dobro da área do prédio atingido pelo incêndio. A previsão é que a obra comece após a conclusão da perícia e das investigações sobre o ocorrido. Também será feita a recomposição dos equipamentos dos laboratórios atingidos. O ministro da Educação, Leonardo Barchini, esteve na universidade para acompanhar de perto a situação.
8: A minha vinda aqui, primeiro, para prestar solidariedade aqui à comunidade acadêmica da universidade, em especial aos professores, aos cientistas, aos estudantes que faziam suas pesquisas aqui no prédio, e tudo aquilo que for necessário nós faremos para que os prejuízos sejam os mínimos possíveis, principalmente o prejuízo na pesquisa e principalmente no bem-estar dos estudantes.
7: No local atingido, funcionavam laboratórios de diferentes áreas, como fármacos, genética e inovação terapêutica. Nesses espaços, estavam em andamento pelo menos 200 trabalhos acadêmicos. A CAPES anunciou que, com o incêndio, as bolsas de pesquisadores serão prorrogadas pelo tempo necessário à continuidade dos trabalhos. Estudantes de doutorado e mestrado poderão dar andamento às pesquisas em instituições estrangeiras e nacionais, em parceria com a UFPE. A Polícia Federal está investigando as causas do incêndio. Foi instaurado inquérito e iniciados os trabalhos de investigação e perícia. Por enquanto, o trabalho é feito com a ajuda de robôs e drones, já que as condições do prédio ainda não permitem a entrada dos peritos. A ideia é identificar a origem do fogo e reconstruir a dinâmica do incêndio. Reportagem em Graziela Mendonça.
2: Abastecer o carro deve ficar mais barato a partir desse mês.
1: O governo federal zerou os impostos sobre a gasolina por 30 dias e ampliou os subsídios ao etanol e ao diesel importado.
2: As medidas buscam conter a alta dos combustíveis gerada pela crise internacional do petróleo, em razão dos conflitos no Oriente Médio.
1: Além dos subsídios, postos e distribuidoras passam por fiscalização reforçada para garantir que a redução chegue ao consumidor sem abusos.
3: Com a decisão, fica zerada por 30 dias a cobrança dos impostos PIS, COFINS e CID sobre a importação e a comercialização de gasolina. Esse período pode ser prorrogado. No caso da gasolina, o desconto será de 89 centavos por litro. Também foi prorrogada a desoneração do etanol hidratado, de 19 centavos por litro. Além disso, foi anunciada uma subvenção extra aos importadores de óleo diesel. Agora, eles passam a receber R$ 1,40 por litro a mais, além dos R$ 2,12 que já estavam em vigor. O montante, que deixará de ser arrecadado, será compensado com receitas extraordinárias do petróleo da União. O ministro do Planejamento e Orçamento, Bruno Moretti, explica os impactos das medidas.
9: Isso vai trazer ainda mais tranquilidade para a garantia de abastecimento interno para a nossa oferta e de estabilidade de preço. O custo, repito, dessa subvenção vai no valor de 1,6 bilhão por esse período de 30 dias.
3: Também foi apresentado um balanço da Operação Carga Pesada, que fiscalizou os preços praticados nos postos de combustíveis. Na primeira fase da operação, foram fiscalizados 11.140 postos e 463 distribuidoras. Já na segunda fase, foram realizadas 676 ações. O secretário nacional de Consumidor do Ministério da Justiça e Segurança Pública, Ricardo Morishita, afirmou que o trabalho de combate às práticas abusivas continuará.
10: Foram realizadas 271 medidas nessas duas semanas e meia pela Senacom, sendo compreendidas 142 notificações, que é o acompanhamento e monitoramento de preço documentado mas também 129 processos administrativos sancionatórios, onde há uma acusação formal sobre a elevação dessa margem de preço. Essas medidas vão continuar, elas são de natureza permanente e a gente espera cada vez mais encontrar uma normalidade ou pelo menos uma adequação.
11: As ações buscam conter a alta dos preços dos combustíveis provocada pelo conflito no Oriente Médio. O preço do petróleo passou de 100 dólares por barril, mais de 40% acima do valor registrado antes da guerra. Com locução de Thaís de Araújo, reportagem Márcia Fernandes.
2: Pois é, e abastecer o veículo com etanol ou diesel no Brasil vai além da escolha na bomba. Movimenta uma ampla cadeia produtiva, gera empregos e tem impacto na renda no país.
1: Com mudanças recentes no percentual de biocombustíveis misturados à gasolina, os motoristas também exercem papel fundamental na fiscalização, podendo denunciar irregularidades.
2: Confira na reportagem de Luana Karen.
12: Os carros ainda eram raros nas ruas quando o etanol começou a ser pesquisado no Brasil. Era a década de 1920 e a ideia era reduzir a dependência do petróleo que vinha do estrangeiro. Mas foi na década de 1970, com o encarecimento dos combustíveis fósseis após sucessivas crises, que surgiu no Brasil o Programa Nacional do Álcool, o Proálcool. Como explica o professor de Química da Universidade de Brasília, Paulo Anselmo Soares.
13: Na década de 70, quando tem aquelas crises do petróleo, e aí a gente tem várias iniciativas, uma delas é o etanol, mas a gente teve outros também, como o carvão vegetal, também teve a iniciativa do óleo e o biodiesel para substituir o diesel de petróleo.
12: Atualmente, o Brasil produz etanol anidro, que é misturado à gasolina, e etanol hidratado, disponível diretamente nos postos de combustível. Desde 1º de agosto, a mistura de etanol anidro à gasolina passou de 30% para 32%. Já o biodiesel está disponível apenas na mistura com o diesel. Em cada litro de diesel, está autorizada a adição de 15% de biodiesel. O professor Paulo Soares, da UNB, explica que a maior parte da matéria-prima para a produção do biodiesel vem da soja.
13: 70, 75% que vem da soja. Aí temos mais um pouquinho aí que vem de outras commodities agrícolas, como, por exemplo, o caroço de algodão. Mas a gente também tem o processamento aí de um monte de resíduos do frigorífico.
12: A diretora do Departamento de Biocombustíveis do Ministério de Minas e Energia, Lorena Mendes de Souza, destaca que o uso de biocombustíveis reduz impactos ambientais e movimenta toda uma indústria nacional criada em torno das produções de etanol e biodiesel.
14: Porque eles são uma das principais ferramentas que a gente tem para reduzir emissões de gás de efeito estufa. Mas, na verdade, eles acabam fazendo muito mais do que isso. Fortalecem a segurança energética, a segurança do abastecimento. Acaba gerando emprego, renda, desenvolvimento em todas as regiões do país.
12: No Brasil, a Agência Nacional do Petróleo, Gás Natural e Biocombustíveis, ANP, é o órgão responsável por definir as especificações dos combustíveis e também por fiscalizar a qualidade de toda a cadeia de abastecimento. O consumidor também pode contribuir para a identificação de possíveis irregularidades, fazendo denúncias no telefone da ANP, o 0800-970-0267. Reportagem Luana Karen.
1: Atenção, pescadores artesanais de todo o país. Foi ampliado o prazo para solicitar o seguro defeso.
2: Agora, os trabalhadores podem fazer o pedido entre 30 dias. Pedido 30 dias antes e até 90 dias depois do início do período de restrição da pesca. A mudança busca facilitar o acesso e garantir o benefício a quem tem direito.
1: O período é marcado pela pausa temporária na pesca para proteger a reprodução dos animais.
2: Além do novo prazo, o INSS confirmou o pagamento do quarto lote do seguro defeso para mais de 21 mil pescadores.
1: Os depósitos acontecem entre os dias 13 e 17 de outubro. Para consultar a data exata da liberação, o trabalhador deve acessar o aplicativo da carteira de trabalho digital.
2: Se preferir, a consulta também pode ser feita pelo telefone pela central Alô Trabalho, no número 158.
1: Quem trabalha por conta própria encontra no acesso a novos clientes a oportunidade de aumentar a renda dos pequenos negócios.
2: E na semana do empreendedor, uma ferramenta gratuita conecta prestadores de serviço a demandas de órgãos públicos. É a plataforma Contrata Mais Brasil.
1: E ainda tem a possibilidade de crédito e renegociação de dívidas para pequenos empresários. Confira na reportagem.
15: Quem trabalha por conta própria sabe. Encontrar um novo cliente pode fazer diferença no fim do mês. Assim foi com Gutenberg, que presta serviços gerais em Pernambuco e conseguiu uma oportunidade de trabalho em um posto de saúde no Recife. A contratação aconteceu por meio do Contrata Mais Brasil, plataforma que aproxima pequenos negócios de órgãos públicos e envia ao empreendedor, pelo WhatsApp, avisos sobre oportunidades de contratação de acordo com a atividade e o município.
16: Eu identifiquei uma demanda que eu poderia realizar o serviço. Contactei o gerente, realizei a visita técnica. No outro dia já fui contratado, que foi para troca de película fumê, para colocar nas janelas do posto de saúde. Emiti a nota fiscal e o gerente já realizou o pagamento no Pix.
15: Desde o ano passado, o Contrata Mais Brasil registrou R$68 milhões em contratos firmados. Atualmente, há 602 oportunidades disponíveis para prestação de serviços. Nesta semana do empreendedor, marcada pelo Dia do Empreendedor, no último dia 5, a experiência de Gutenberg mostra como o acesso a oportunidades pode abrir caminho para quem já está pronto para trabalhar. Mas quem trabalha por conta própria também precisa de apoio para organizar o negócio. Sobre esses serviços, fala o ministro do Empreendedorismo, da Microempresa e da Empresa de Pequeno Porte, Paulo Henrique Pereira.
17: Quando um pequeno negócio consegue chegar a um novo cliente, isso pode representar mais renda, mais trabalho e uma oportunidade de crescimento. E hoje, já existem ferramentas disponíveis para ampliar essas possibilidades e também facilitar o acesso a crédito e outros serviços importantes para quem empreende.
15: Entre essas opções estão o Procred 360, linha de crédito para MEIs e microempresas, e o Desenrola MEI, voltado à renegociação de dívidas. Para conhecer essas e outras opções, basta acessar o portal do empreendedor no endereço gov.br/empreendedor. Reportagem Andressa Conde.
2: Segunda-feira é dia das crianças e quem vai comprar os presentes nesse final de semana precisa ficar atento com a qualidade dos brinquedos.
1: Desde setembro, o Inmetro tem realizado operações de fiscalização em todos os estados para averiguar se os produtos atendem aos requisitos técnicos e de segurança antes de chegar ao consumidor, inclusive nas vendas pela internet.
2: Confira os cuidados que você deve ter na hora das compras, na reportagem de Márcia Fernandes.
18: Na hora de escolher o brinquedo ideal para o Dia das Crianças, tem gente que leva em conta se o objeto vai ser divertido, se vai agradar o presenteado, mas é preciso ter atenção na escolha. Segundo o Inmetro, um dos cuidados importantes é observar o selo que indica se o presente corresponde à idade da criança. É preciso observar também se há peças pequenas ou produtos tóxicos na composição. Valnei Cunha é chefe da divisão de fiscalização do Inmetro. Ele explica que uma das principais medidas que devem ser tomadas é verificar se ele possui o selo de identificação da conformidade do Inmetro.
19: Quando um produto ele é certificado pelo Inmetro, ele obrigatoriamente vai passar por vários ensaios, vários testes, para que possa caracterizar a segurança do uso desse produto.
18: O Inmetro destaca que é preciso ter cuidado também com os chamados squishes e slimes, brinquedos macios que muitas vezes imitam alimentos e possuem texturas atraentes. Diferente do que muitas vezes é divulgado nas redes sociais, esses materiais não podem ser aquecidos no micro-ondas, forno ou outras fontes de calor. Vale também a regra que deve ser seguida na escolha de qualquer brinquedo: observar a procedência, a faixa etária e as informações de segurança, como o selo. É o que aponta Valnei Cunha do Inmetro.
19: Quando você tem um brinquedo, ele apresenta o selo do Inmetro, o Inmetro está atestando que ele passou por vários ensaios para mostrar a qualidade e a segurança no uso daquele produto.
18: Outra dica importante é comprar sempre no mercado formal, evitando camelôs e feiras. Um cuidado que o aposentado Antônio Elcio faz questão de tomar.
20: Eu compro sempre na loja, que é mais seguro, né? A gente vê selo de Inmetro, vê tudo, né?
18: Daniel Carnaúba é diretor do Departamento de Proteção e Defesa do Consumidor. Ele destaca que o consumidor pode procurar órgãos competentes no caso de comprar um produto falsificado.
21: Primeiro, fazer uma reclamação direta para a loja ou para o site aonde ele adquiriu. É importante também
0: que o consumidor reporte esse caso para os órgãos de defesa do consumidor, fazer uma denúncia para os PROCONs.
18: Empresas e estabelecimentos que comercializam produtos não regulamentados estão sujeitos a penalidades. Se o consumidor identificar um brinquedo falsificado ou sem o selo do Inmetro à venda, pode comunicar o caso à ouvidoria do Inmetro pelo telefone 0800 285 1818. Reportagem Márcia Fernandes.
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1: Imagine fazer uma viagem e ao invés de se hospedar em um quarto, você vai ficar numa cabine. Os corredores ganham outro nome, são decks. E pelas janelas do Hotel Flutuante, uma cidade diferente da costa brasileira no horizonte.
2: É chegada a temporada de cruzeiros, que vai de outubro a abril do ano que vem.
1: Os navios podem chegar a receber mais de 6 mil passageiros em uma só viagem.
2: A previsão dessa temporada é de mais de 830 mil leitos com diferentes roteiros.
1: E quem já viveu a experiência garante. Além da estrutura de lazer a bordo, viajar de cruzeiro é a oportunidade de conhecer vários destinos sem precisar desfazer as malas a cada parada.
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23: Mais de 7 mil quilômetros do território brasileiro são banhados pelo mar, formando praias paradisíacas e paisagens de tirar o fôlego. E já que estamos falando de mar, que tal viajar por ele? No mês de outubro, abre oficialmente a temporada de cruzeiros no Brasil. Até abril, estão previstos 8 navios que vão oferecer 187 roteiros e 675 escalas. Os dados do Ministério do Turismo mostram um aumento de 24% em relação à temporada anterior. Viajar por diferentes destinos sem trocar de hotel, carregar malas ou abrir mão do lazer. Essa opção tem atraído cada vez mais gente e de todas as idades. É o que conta o Daniel Marrocos, especialista no segmento.
24: De melhor custo-benefício dentro de uma viagem, você já inclui a alimentação, hospedagem, deslocamento, todo entretenimento. Então, dentro de um pagamento só, a gente consegue englobar todos os serviços. Acaba sendo muito prático e econômico.
23: Há quem avalie o cruzeiro como um resort flutuante. A bordo, os passageiros encontram piscinas, restaurantes, além de shows e festas. E uma viagem de cruzeiro também pode ter um significado especial. Para além do turismo, a experiência pode realizar um sonho. O Raimundo Feitosa embarcou no cruzeiro temático do cantor Roberto Carlos. Fã do músico, ele já repetiu a viagem, mas na segunda vez fez uma surpresa para a esposa.
25: Achei que ia vir de navio, ela olhou para minha cara assim e disse: o que nós vamos fazer aqui? Eu disse: te acorda, mulher, nós estamos no navio de novo. Ela disse: eu não acredito. Aí foi uma emoção, tipo assim, resumindo, principalmente quem nasceu aqui no Aço Interior e tal. Poxa, passar 5 dias no cruzeiro do Roberto Carlos é como se estivesse no paraíso, como se estivesse no céu, né?
26: Eu te amo.
23: Além da estrutura de lazer, a possibilidade de conhecer várias cidades durante uma mesma viagem também atrai passageiros. O navio segue o roteiro previsto, enquanto os viajantes podem desembarcar para conhecer os destinos e retornar à mesma cabine no fim do passeio. A Lilian Feitosa também é fã desse tipo de turismo. Ela gosta do conforto de não precisar desfazer as malas cada vez que o navio atraca em uma nova cidade.
27: As paisagens são lindas, né? A gente pode conhecer vários locais sem você ter necessariamente que se hospedar naquele local. Você pode passar o dia, muitas vezes até 2 dias. Então é muito bom, é muito bacana. Eu acho assim, eu sou uma entusiasta de cruzeiros.
23: E para quem pensa em embarcar, a dica é comparar os roteiros, verificar quais serviços estão incluídos no pacote e calcular os gastos extras, como bebidas, excursões e outras atividades cobradas à parte. Assim, dá para escolher a viagem que combina com o orçamento e aproveitar a experiência de conhecer novos destinos sem precisar trocar de hotel a cada parada e curtir muito a vista do nosso delicioso litoral brasileiro. Eu sou a Raquel Mariano e até a próxima viagem.
2: E na semana que vem, do Alto Mar, nós vamos direto para as serras de Minas Gerais.
1: A gente celebra o Dia do Patrimônio Cultural e Material, instituído pela Unesco, para falar de uma iguaria que está na mesa de muitos brasileiros, o queijo Minas.
2: Então, prepare o paladar e acompanhe A Voz pelo Brasil.
1: As notícias do governo federal.
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2: Fique agora com as notícias do Poder Judiciário e do Congresso Nacional. Boa noite.
1: Lembrando que segunda-feira, feriado nacional, não tem A Voz do Brasil. A gente volta na terça-feira. Boa noite, bom feriado.
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4: Presidente do STF, do CNJ, defende fortalecimento da magistratura e preservação das garantias constitucionais.
5: STJ define critérios para penhora de salário por dívidas não alimentares.
4: Parceria entre TSE e MEC vai levar educação política para as escolas brasileiras.
5: Boa noite, eu sou Marcela Luiz.
4: E eu sou Walter Lima.
5: O presidente do Supremo Tribunal Federal e do Conselho Nacional de Justiça, ministro Edson Fachin, participou nesta sexta-feira do encerramento da 22ª reunião do Conselho Nacional de Presidentes de Tribunais de Justiça, CONSEPRE. O evento ocorreu no Tribunal de Justiça do Paraná, em Curitiba.
4: Na ocasião, o ministro Fachin afirmou que a modernização do judiciário deve conciliar eficiência, independência judicial e respeito à Constituição. O ministro defendeu o fortalecimento da magistratura e a preservação das garantias constitucionais.
6: Valorizar a magistratura com transparência e sob regras bem informadas não se trata de defender corporações, trata-se sim de defender a qualidade da jurisdição que é cidadã e que o cidadão recebe.
5: Fachin destacou várias medidas adotadas para fortalecer o sistema de justiça, como o grupo de trabalho coordenado pelo desembargador Francisco de Oliveira Neto, para analisar propostas legislativas relacionadas à remuneração da magistratura.
4: O presidente do STF e do CNJ também ressaltou o projeto de modernização do sistema de justiça, conduzido pelo Centro de Estudos Constitucionais do Supremo. A iniciativa reúne contribuições de 87 instituições para a formulação de propostas de aprimoramento do judiciário.
5: STJ decide que, em casos excepcionais, salários e outras verbas remuneratórias podem ser penhorados para pagar dívidas não alimentares, independentemente do valor recebido pelo devedor.
4: O entendimento foi firmado em recurso repetitivo. Fátima Uchoa.
7: A tese definida servirá para orientar juízes e tribunais de todo o país na análise de casos com a mesma questão jurídica. Ainda segundo o STJ, a penhora só será permitida quando frustrados outros meios de cobrança e, mesmo assim, deve sempre preservar o mínimo necessário para o sustento do devedor e da família dele. O relator ministro Raul Araújo afirmou que a obrigação de provar o comprometimento do sustento digno é do próprio devedor, que detém maior possibilidade de apresentar em juízo informações sobre despesas essenciais como moradia, alimentação, educação e saúde.
5: O Tribunal Superior Eleitoral e o Ministério da Educação fecharam uma parceria para levar educação política e o direito da cidadania às escolas.
4: O assunto passou a ser obrigatório na educação básica depois de uma mudança na Lei de Diretrizes e Bases da Educação Nacional, aprovada em julho. Vitor Struck.
8: O presidente do TSE, ministro Cássio Nunes Marques, e o ministro da Educação, Leonardo Barchini, firmaram compromisso de parceria para levar a educação política e o direito da cidadania às escolas de todo o Brasil. Os dois órgãos irão definir como esses conteúdos vão ser trabalhados, temas como a história do voto e como as eleições acontecem devem entrar em discussão. O TSE vai fornecer material didático e indicar especialistas para apoiar professores e estudantes.
5: O Brasil tem 1.650.000 crianças e adolescentes em situação de trabalho infantil.
9: A Justiça do Trabalho está atenta e atua para combater esse tipo de exploração. Simone Moura.
10: A lei proíbe o trabalho antes dos 16 anos, exceto como aprendiz a partir dos 14. Os últimos dados do IBGE apontam mais de 500.000 de crianças e adolescentes nas piores formas de trabalho infantil, como as que oferecem riscos à saúde e ao desenvolvimento. Por isso, o TST e o Conselho Superior da Justiça do Trabalho reforçam a prevenção e o combate ao trabalho infantil em todo o país.
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5: Uma boa noite
9: e um bom fim de semana.
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0: público afastado por violência contra a mulher é constitucional.
1: Boa noite.
0: Boa noite.
1: O fim da escala 6x1, que pode garantir mais dias de descanso aos trabalhadores, avança no Senado.
0: Os senadores realizaram a terceira sessão de discussão da proposta em primeiro turno. E o calendário de votação em segundo turno pode ser acelerado. Repórter Pedro Pincer.
2: As duas últimas sessões devem ocorrer na próxima semana, quando também é esperada a votação em primeiro turno. A votação em segundo turno depende da aprovação de um requerimento de calendário especial, mais curto, que está sendo elaborado pela liderança do governo no Senado. O documento está em fase final de coleta de assinaturas e deverá ser apresentado na próxima semana. A líder do governo, Tereza Leitão, do PT de Pernambuco, acertou com o presidente da Casa, Davi Alcolumbre, que vai encaminhar o pedido. Ele disse que vai enviar o requerimento para votação no plenário logo que o receber. Se aprovado, o calendário especial poderá permitir a votação da PEC em dois turnos na mesma semana. Para o senador Paulo Paim, do PT do Rio Grande do Sul, o Senado deveria aprovar o texto por unanimidade. Segundo ele, nenhum parlamentar deveria querer ter no currículo um voto contra a redução da jornada.
3: Não podemos aceitar que alguém passe a vida inteira trabalhando 6 dias e descansando 1 dia. Chegou a hora da mudança. Não podemos aceitar jornadas que afastem pais, mães, filhos, netos e bisnetos. Não podemos aceitar que o trabalhador chegue à aposentadoria doente, cansado, sem forças para aproveitar a vida.
2: Uma PEC precisa ter ao menos 3/5 dos votos favoráveis nas duas votações, o que representa o apoio de pelo menos 49 senadores.
1: A senadora Zenaide Maia, do PSD do Rio Grande do Norte, também se manifestou a favor da redução da jornada de trabalho, que, segundo ela, é especialmente importante para as mães solo. De acordo com a parlamentar, essas mulheres precisam conciliar o trabalho, a educação dos filhos e a responsabilidade pelo sustento da família.
0: Ao citar que algumas empresas já adotam voluntariamente a jornada de 40 horas semanais, Zenaide Maia ressaltou que o fim da escala 6x1 também pode estimular o consumo, pois trabalhadores com mais tempo disponível teriam melhores condições de participar da economia.
4: Nós temos no Brasil 10.300.000 mulheres que são mães solo, ou seja, cuida dos seus filhos sozinhas. Essa mulher só tem o domingo para olhar seus filhos, para fazer sua feira, adoece qualquer ser humano normal, mentalmente, exaustivamente.
1: Na mesma linha, a senadora Leane Lemos, do PSB do Distrito Federal, afirmou que 57% das pessoas que seriam beneficiadas pela redução da jornada de trabalho são mulheres, que também enfrentam jornadas de trabalho doméstico e de cuidados com a família. De acordo com a parlamentar, desde 1935, a Organização Internacional do Trabalho fala em 40 horas como a carga ideal a ser alcançada por todos os países. Segundo ela, atualmente 50% dos países já adotam essa carga horária semanal.
0: Para Leane Lemos, a redução da jornada não significa necessariamente queda de produtividade e acrescentou ainda que há uma tendência mundial de buscar maior equilíbrio entre a vida profissional e a pessoal. Na avaliação da senadora, o fim da escala 6x1 pode beneficiar principalmente trabalhadores de menor escolaridade e em situação de maior vulnerabilidade.
5: Os mais afetados são aqueles que têm menor escolaridade, maior vulnerabilidade, analfabetos e pessoas com ensino fundamental incompleto. 91% das pessoas trabalham mais do que 40 horas semanais nessas condições.
1: Um projeto em análise no Senado prevê a suspensão da remuneração de agente público afastado por violência contra a mulher.
0: O texto está pronto para votação na Comissão de Direitos Humanos, mas o relator considera que a medida pode ser inconstitucional. A reportagem é de Luísa Mello.
6: A proposta do senador Nelsinho Trade, do PSD do Mato Grosso do Sul, inclui a suspensão de salário de agente público enquanto estiver afastado por violência doméstica contra a mulher. O texto muda a Lei Maria da Penha com o objetivo de ampliar a proteção de mulheres vítimas de violência. A senadora Damaris Alves, do Republicanos do Distrito Federal, disse em plenário que é preciso revisar as políticas públicas de proteção feminina.

0: China. Nós temos mecanismo de defesa, proteção, e nós não estamos dando conta. O que está acontecendo? Nós vamos ter que parar tudo e a gente vai ter que rever a violência contra a mulher no Brasil.
1: A proposta está pronta para votação na Comissão de Direitos Humanos. O relator, Sargento Reginauro, do PSDB do Ceará, apresentou em setembro um parecer pela rejeição porque a considera inconstitucional. Segundo ele, seria uma espécie de punição antes da sentença definitiva.
2: A geração de parlamentares que ajudou a escrever a Constituição Brasileira de 1988 não terá mais representantes no Senado a partir de 2027.
3: A mudança marca uma transição histórica na Casa, que pela primeira vez desde a promulgação da Carta, não contará com nenhum constituinte entre seus integrantes. Repórter Rodrigo Rezende.
4: Depois de quase 40 anos da promulgação da Constituição Cidadã, em 1988, pela primeira vez em 2027, o Senado não terá entre seus integrantes pelo menos um representante que participou da Assembleia Constituinte na década de 80. O senador Renan Calheiros, do MDB de Alagoas, era um dos integrantes daquele colegiado, mas perdeu a eleição para Arthur Lira, do PP, e Marina JHC, do PSDB. Outro constituinte que deixa o Congresso a partir de 2027 é o senador Paulo Paim, do PT do Rio Grande do Sul. Ele não disputou as eleições de 2026. Paim destaca que a constituinte foi um dos marcos de sua carreira política.
5: Por decisão de um Congresso de Trabalhadores, liguei deputado federal constituinte. Escolhi um para ser o deputado federal constituinte. Eu fui eleito pelo Rio Grande do Sul. Depois de 40 anos, deixarei o Congresso.
4: No caso da Câmara dos Deputados, apenas um representante da Constituinte de 1988 conseguiu mandato a partir de 2027. É o deputado federal Sérgio Brito, do PSD da Bahia.
6: Eleições 2026.
2: Quem não votou no primeiro turno e ainda não justificou tem até o dia 3 de dezembro para regularizar a situação. O pedido pode ser feito pelo aplicativo e-título, pelo autoatendimento eleitoral, na internet ou presencialmente em qualquer cartório eleitoral. É necessário apresentar documento que comprove o motivo da ausência.
3: Quem não justificar ou não pagar a multa fica com o título irregular e pode ter restrições, como a impossibilidade de obter passaporte, tomar posse em concurso público e renovar matrícula em instituição pública de ensino. A multa é de R$3,51 por turno não votado. Quem não votar no segundo turno terá até 8 de janeiro de 2027 para justificar a ausência. Edição de Paula Groba e trabalhos técnicos de Eliseu Caires, o Jornal do Senado fica por aqui. Acompanhe agora as notícias do Tribunal de Contas da União e da Câmara dos Deputados. Boa noite.
2: Uma boa noite e um bom fim de semana.
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8: Plenário pode criar assentamentos agrícolas nas periferias das cidades.
9: Outubro Rosa alerta sobre prevenção e tratamento do câncer de mama.
8: Comissão aprova pena maior para feminicídio em situações específicas.
9: Boa noite.
10: A Comissão de Constituição e Justiça aprovou o aumento da punição para feminicídio em determinadas situações. O objetivo é modernizar a legislação para não dar chance de o criminoso receber uma pena mais leve. Quem tem os detalhes é a repórter Paula Bittar.
11: A Comissão de Constituição e Justiça da Câmara aprovou uma proposta que prevê o aumento de pena para o crime de feminicídio em determinadas situações. O feminicídio é o assassinato de mulheres no contexto de violência doméstica ou por discriminação por elas serem mulheres. A versão aprovada pela CCJ foi um texto apresentado pela relatora, deputada Laura Carneiro, do PSD do Rio de Janeiro. O original da deputada Érica Hilton, do PSOL de São Paulo, torna mais rigorosa a punição para quem agredir mulheres com o objetivo de causar lesões, mutilações ou traumas em áreas como rosto, pescoço, cabeça, seios e genitália. Mas Laura Carneiro argumentou que o Código Penal já prevê como circunstâncias agravantes o motivo fútil ou torpe, o emprego de tortura ou outro meio cruel e a prática de violência contra a mulher. Isso já abrangeria o objetivo do projeto, segundo ela. O texto apresentado por Carneiro, segundo a relatora, busca modernizar a legislação, fazendo com que o feminicídio passe a ter total consonância com o crime de homicídio de mesma natureza, não deixando nenhuma brecha legal que possa resultar numa punição mais leve ao criminoso.
12: Boa parte dessas situações cruéis e covardes já encontram amparo e punição severa nas agravantes gerais, nas qualificadoras do nosso Código Penal, na Lei Maria da Penha. Ou seja, o sistema jurídico já reprova duramente essa violência. Então, nós adequamos nosso relatório, mudamos um pouquinho o texto da deputada Érica Hilton para dar um recado social ainda mais firme. É o Estado endurecendo a lei para dizer que a vida, a integridade, a dignidade das mulheres brasileiras não serão toleradas se forem violadas dessa maneira.
11: De acordo com o texto aprovado, a pena para o crime de feminicídio, que atualmente é de reclusão de 20 a 40 anos, será aumentada em um terço se o crime for cometido por motivo torpe ou fútil nas dependências de instituição de ensino ou por integrante de organização criminosa ultraviolenta, grupo paramilitar ou milícia privada. Hoje, o Código Penal já prevê esse aumento quando o feminicídio for cometido em outro casos, como durante a gestação, nos 3 meses posteriores ao parto, se a vítima é a mãe ou a responsável por criança, adolescente ou pessoa com deficiência de qualquer idade, contra pessoa menor de 14 anos ou maior de 60 anos, ou em descumprimento das medidas protetivas de urgência previstas na Lei Maria da Penha, entre outros. A proposta que aumenta a pena para o crime de feminicídio em determinadas situações ainda depende de análise pelo plenário. Da Rádio Câmara de Brasília, Paula Bittar.
13: Projeto de Fausto Pinato, do União de São Paulo, cria o programa Mulher Segura para prevenir o feminicídio por meio de um sistema de alerta precoce e sigiloso. Pelo texto, familiares, vizinhos ou serviços de saúde poderão informar sinais de risco e violência doméstica antes mesmo do registro de boletim de ocorrência.
10: De acordo com Fausto Pinato, a aproximação será feita de forma discreta em locais que a vítima já frequenta, como postos de saúde ou escolas dos filhos. Ele reforça que a medida busca agir antes da tragédia, oferecendo proteção, suporte psicológico e ações de autonomia financeira para as mulheres.
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15: Segurança Pública.
13: Câmara Federal do PL do Espírito Santo apresentou o projeto que aumenta as penas para o crime de estupro de vulnerável. O texto também prevê castração química como condição para benefícios na execução penal, mediante avaliação médica e decisão judicial.
10: O projeto de Gilvanda Federal também estabelece o uso de tornozeleira eletrônica por no mínimo 5 anos após a soltura de condenados por crimes sexuais. Para ele, a medida reforça a segurança de crianças e adolescentes, mantendo o devido processo legal.
13: Projeto de Pinheirinho, do PP de Minas Gerais, torna obrigatória a realização de campanhas educativas permanentes nas escolas públicas e privadas sobre a prevenção da violência contra crianças e adolescentes. O deputado propõe foco especial no mês do Maio Laranja, com orientações para cada faixa etária.
10: Pinheirinho avalia que as denúncias são subnotificadas porque a maioria dos abusos acontece dentro do ambiente familiar. Ele reforça que a escola é essencial na identificação precoce dessas situações e defende a capacitação dos educadores para reconhecer sinais de violência.
13: Daniel Freitas, do PL de Santa Catarina, defende a aprovação da proposta que reorganiza o sistema de segurança pública para ampliar a integração entre União, Estados, Distrito Federal e municípios. O texto que cria o Sistema Único de Segurança Pública foi aprovado pela Câmara e está em análise no Senado.
10: Daniel Freitas entende que a medida pode tornar mais eficiente o enfrentamento ao crime organizado, com planejamento conjunto e o compartilhamento de informações entre os órgãos de segurança das 3 esferas de poder.
13: Jadiel Alencar, do Republicanos do Piauí, apresentou o projeto que obriga provedores de serviços digitais a comunicar às autoridades situações que indiquem risco concreto e grave à vida ou à integridade física. A medida alcança também informações de sistemas de inteligência artificial.
10: Segundo Jadiel Alencar, a proposta determina que situações de risco identificadas pelas plataformas sejam analisadas por uma pessoa antes da comunicação às autoridades. Ele aponta que o objetivo é prevenir ameaças, mas sem permitir vigilância generalizada ou decisões baseadas apenas em sistemas automatizados.
6: Transportes.
13: A Comissão de Viação e Transportes aprovou a remarcação gratuita de exames e aulas para tirar a carteira de motorista. A repórter Raquel Queui nos conta como deve funcionar.
15: No processo de tirar a carteira de motorista, as aulas práticas e os exames são presenciais. Quando o aluno fica doente, é possível justificar, mas é necessário pagar a taxa para refazer o exame. Por situações como essa, a Comissão de Viação e Transportes aprovou o projeto de lei da deputada Benedita da Silva, do PT do Rio de Janeiro, que busca gratuidade para remarcar exames e aulas desde que o aluno apresente a justificativa médica em até 5 dias úteis. O objetivo é garantir o direito dos alunos que precisarem se ausentar por motivos médicos. O projeto foi aprovado com alterações feitas pelo deputado Beto Preto, do PSD do Paraná, que afirma a necessidade dos exames e aulas gratuitas.
16: Há uma completa pertinência daqueles alunos que, eventualmente, nos cursos de formação de condutor, eventualmente fiquem doentes ou não possam comparecer, que eles, de alguma forma, possam ressarcir estas aulas sem a necessidade de pagamento de novos volumes financeiros.
15: As regras para habilitação mudaram em 2026. Atualmente, as aulas teóricas são obrigatórias, mesmo que o curso teórico possa ser feito online. Já as aulas práticas e os exames são feitos de forma presencial, como o de aptidão física e mental, a avaliação psicológica, o exame teórico e o prático. Agora, o projeto será analisado pela Comissão de Constituição e Justiça e, caso aprovado, será encaminhado ao Senado. Da Rádio Câmara de Brasília, Raquel Queui.
6: Consumidor.
10: Áureo Ribeiro, do Solidariedade do Rio de Janeiro, defende a criação do rótulo digital acessível em embalagens de produtos de consumo contínuo. Segundo o deputado, a ideia é incluir um QR Code nas embalagens para direcionar o consumidor a uma página com a íntegra das informações do rótulo.
13: Áureo Ribeiro acrescenta que a ferramenta permite o uso de recursos como leitura por voz e ajuste de fonte e contraste no celular, o que, segundo ele, beneficia idosos e pessoas com deficiência visual. Para o deputado, a novidade garante autonomia nas compras.
10: Celso Russomano, do Republicanos de São Paulo, apresentou o projeto que obriga fabricantes a produzir papel higiênico capaz de se dissolver rapidamente em contato com a água. O objetivo é facilitar o descarte pelo vaso sanitário sem causar entupimentos nas tubulações e redes de esgoto.
13: Pela proposta, o papel higiênico terá de se desfazer na água em até 30 segundos depois da descarga. Celso Russomano avalia que a medida pode reduzir o volume de resíduos enviados à coleta de lixo e aos aterros sanitários.
17: Previdência.
10: Diego Andrade, do PSD de Minas Gerais, é autor da proposta que permite a manutenção temporária do Bolsa Família para quem conseguir emprego com carteira assinada e renda de até 3 salários mínimos. A ideia é facilitar a entrada desses beneficiários no mercado de trabalho.
13: Diego Andrade argumenta que a medida reduz o receio de perder o benefício ao aceitar um emprego formal. Pelo projeto, o empregador deve informar a contratação aos sistemas oficiais e depositar o valor correspondente ao benefício durante o período previsto na proposta.
17: Saúde.
10: A campanha Outubro Rosa já está em curso em todo o país para conscientizar a população sobre a importância da prevenção e do tratamento precoce do câncer de mama e de colo de útero.
13: A repórter Silvia Munhato ouviu a procuradora adjunta da Secretaria da Mulher da Câmara sobre os desafios de levar assistência às mais de 78 mil mulheres que devem ser diagnosticadas com câncer de mama somente neste ano.
18: Outubro é o mês de conscientização sobre a prevenção e tratamento do câncer de mama e também do câncer de colo de útero. É o Outubro Rosa. A deputada Flávia Moraes, do MDB de Goiás, procuradora adjunta da Secretaria da Mulher da Câmara dos Deputados, afirma que já ocorreram muitos avanços na legislação, como a fixação de prazo de 30 dias para a realização de exames após a consulta inicial e de 60 dias para o início do tratamento de qualquer tipo de câncer após o diagnóstico. Flávia Moraes citou as projeções do Instituto Nacional de Câncer para o câncer de mama no triênio 2026-2028.
19: A previsão do INCA para esse ano é de mais de 78 mil novos casos no Brasil. No meu estado de Goiás, mais 2.150 casos, novos casos também. Então, a gente tem uma preocupação muito grande de poder ter esse diagnóstico precoce.
18: A deputada explicou a importância da prevenção para as mulheres e para o Sistema Único de Saúde.
19: Quando o paciente é diagnosticado no estágio mais avançado, o custo para o sistema é muito maior. E o que a gente tem hoje é mais de 50% dos diagnósticos são tardios. Então a gente precisa investir na prevenção. O colo de útero também é outro tipo de câncer, tem uma janela de mais de 5 anos. Então é possível que esse paciente, se ele fizer de 2 anos em 2 anos a prevenção bem feita, ele dificilmente vai ter essa lesão avançando para um câncer.
18: Flávia Moraes disse que ainda há muito o que fazer, porque muitos estados não têm conseguido cumprir os prazos legais. Da Rádio Câmara de Brasília, Silvia Minhato.
10: Antônio Andrade, do PSDB do Tocantins, votou favorável ao projeto aprovado no Congresso e transformado em lei, que permite manter em 2026 incentivos tributários destinados a ações de combate ao câncer e de atendimento às pessoas com deficiência.
13: A proposta inclui as medidas entre os casos que ficam fora das limitações fiscais previstas. Antônio Andrade explica que, pelo texto, os incentivos poderão financiar ações de prevenção e tratamento do câncer, além de serviços de habilitação e reabilitação de pessoas com deficiência.
10: Raimundo Santos, do PSD do Pará, propõe a criação da Carteira Nacional de Identificação da Pessoa com Fibromialgia. A ideia é agilizar a comprovação da condição de saúde e reduzir a necessidade de apresentar laudos médicos repetidamente.
13: Raimundo Santos ressalta que, pela proposta, a carteira pode ser emitida em formato físico ou digital. Segundo o parlamentar, a medida também visa facilitar o acesso a serviços e políticas públicas, sem criar benefícios ou alterar direitos já previstos em lei.
17: Votação.
10: Os deputados. deputados podem incluir na pauta de votações o projeto que cria assentamentos agrícolas nas periferias das grandes cidades. A reportagem é de Antônio Vital.
17: Ganhou regime de urgência e pode ser votado a qualquer momento no plenário da Câmara, projeto que previa a criação de assentamentos nas periferias das cidades, entre a zona urbana e rural, regiões conhecidas como áreas periurbanas. A proposta cria um programa de regularização de imóveis rurais localizados em áreas de transição entre o campo e a cidade, com foco na produção familiar de alimentos e no abastecimento local. O programa tem o objetivo de beneficiar famílias em situação de vulnerabilidade social, agricultores sem terras, trabalhadores rurais, mulheres chefes de família e jovens vocacionados para o trabalho no campo. De acordo com o projeto, a intenção é aproximar a produção familiar dos mercados consumidores, reduzir custos logísticos e fortalecer feiras livres, mercados locais e programas públicos de compras de alimentos produzidos pela agricultura familiar. De acordo com um dos autores da proposta, o deputado João Daniel, do PT de Sergipe, a legislação atual não tem normas específicas para assentamentos em áreas de transição urbano-rural, regiões que reúnem condições favoráveis à produção de alimentos frescos e de ciclo curto, mas sofrem pressão da especulação imobiliária e ocupação desordenada. Para João Daniel, a ausência de regularização desse tipo de ocupação impede políticas públicas voltadas para essas populações.
20: É um projeto que trata de cuidar de populações que estão em áreas públicas federais, estaduais, municipais, ou mesmo em áreas privadas, como em muitas grandes cidades estão lá há décadas e não conseguem implementar nenhuma política porque não tem a sua regularização.
17: O regime de urgência para a proposta foi aprovado de maneira simbólica pelo plenário da Câmara, mas foi criticado por deputados da oposição. Para o deputado general Girão, do PL do Rio Grande do Norte, é preciso cautela em relação à regularização de áreas já ocupadas.
21: Nós precisamos ser conscientes em relação a toda e qualquer regularização fundiária. E esta, em especial, ela pode prever algumas situações que ainda não foram bem estudadas aqui pelos deputados. E em função disso daí, nós insistimos de que não merece ter urgência um PL com essa situação. Qualquer tipo de regularização fundiária tem que obedecer a princípios legais.
17: Com regime de urgência, o projeto que previa a criação de assentamentos nas periferias das cidades, entre a zona urbana e rural, pode ser votado diretamente no plenário da Câmara, sem passar pela análise das comissões permanentes da Casa. Da Rádio Câmara, de Brasília, Antônio Vital.
22: Economia.
13: Sônia Guajajara, do PSOL de São Paulo, é favorável à ampliação do acesso de povos indígenas, quilombolas e ciganos ao crédito do Fundo de Terras e da Reforma Agrária para a compra de imóveis rurais. O texto permite ainda o uso da renda familiar no cálculo do financiamento.
10: Sônia Guajajara argumenta que a medida corrige uma lacuna na legislação e amplia o acesso dessas comunidades às políticas públicas de crédito fundiário. Segundo ela, a proposta contribui para reduzir conflitos por terra, fortalecer a organização coletiva e preservar tradições culturais.
13: Luciano Vieira, do PSDB do Rio de Janeiro, apresentou projeto que separa, no cálculo do imposto de renda, os ganhos entre aposentadoria e rendimentos do trabalho. O deputado quer evitar que a soma das rendas leve a uma faixa mais alta de tributação.
10: Pela proposta, cada tipo de rendimento terá suas próprias faixas de isenção, deduções e alíquotas. Luciano Vieira assinala que a mudança reduz a carga tributária sobre aposentados e pensionistas que continuam exercendo atividade remunerada.
13: Miguel Lombardi, do PL de São Paulo, apoia a medida que eleva para R$130 mil o limite de faturamento anual do microempreendedor individual. O texto também permite que o MEI tenha até 2 empregados, desde que cada um receba pelo menos o salário mínimo ou o piso da categoria.
10: A mudança amplia a possibilidade de pequenos negócios permanecerem no regime do MEI, mesmo com um faturamento maior. Nos casos de afastamento legal de um ou dos 2 empregados, a proposta de Miguel Lombardi ainda autoriza a contratação de substitutos enquanto durar o afastamento.
13: Termina agora o Jornal Câmara dos Deputados, produzido pela Rádio Câmara, com trabalhos técnicos de Wellington Teles e apresentação de Luciana Vieira e Val Monteiro. Boa noite.
10: A Voz do Brasil volta na terça-feira. Um bom final de semana e um bom feriado para você.
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0: quinta-feira, 9 de outubro de 2026. A Polícia Federal negou que o ex-banqueiro Daniel Vorcaro tenha prestado depoimento sobre supostos repasses a um filme relacionado ao presidente Lula. A corporação também negou ter recebido da defesa do empresário documentos ou informações com esse conteúdo. A declaração da PF surgiu após uma reportagem da revista Veja noticiar que Vorcaro teria acordado um repasse de 30 milhões de reais a um documentário sobre o petista em troca do acesso a fundos de pensão de estatais. A campanha do presidente negou e afirmou que o suposto depoimento de Daniel Vorcaro foi construído sobre acusações sem comprovação, com o propósito de tumultuar o processo eleitoral. O feriado prolongado de Nossa Senhora Aparecida, celebrado na próxima segunda-feira, deve ser marcado por temporais no sul, pancadas de chuva em parte do sudeste e calor intenso em boa parte do Brasil. No sul, a formação de um ciclone extratropical deve provocar rajadas de vento durante o fim de semana. Em São Paulo, a chegada de uma frente fria no domingo deve aumentar as condições para pancada de chuva. Já no centro-oeste, no norte e no nordeste, as temperaturas podem superar os 40 graus em algumas localidades. O segundo forte terremoto de magnitude 6,6 atingiu o Panamá, de acordo com o Serviço Geológico dos Estados Unidos. O novo abalo ocorre na esteira de uma série de tremores secundários que se seguiram ao primeiro tremor, que foi de magnitude 7,7. Segundo autoridades, não há mortes confirmadas, mas há registro de feridos encaminhados a hospitais. Após o primeiro terremoto, um alerta por risco de tsunami foi ativado para quase toda a costa do Pacífico da América Central. Horário de Brasília, agora 10:04.
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0: Olá, muito boa noite. Bem-vindos ao CBN Noite Total desta sexta-feira com a Karina Almeida na produção, os trabalhos técnicos de Henrique Dias, o HD. Vamos movimentar aqui a nossa reportagem. Hoje foi retomado o horário eleitoral em rádio e televisão. Rani Veloso.
2: O horário eleitoral do segundo turno da eleição presidencial voltou ao ar nesta sexta-feira com estratégias bem definidas de lado a lado. Enquanto Flávio Bolsonaro, do PL, aposta no discurso de mudança e no apoio de governadores, Lula, do PT, foca no alerta contra eventuais cortes em programas sociais e em novas propostas para o país, como o fim da escala de trabalho 6x1.
0: Aliás, o Alcolumbre marcou para quarta-feira da semana que vem a primeira votação da PEC, do fim da escala 6x1. Vamos ver. O governo disse que tem votos suficientes para aprovar. Precisa de pelo menos 45 senadores para aprovar. Vamos lá. O senador Flávio Bolsonaro, candidato à presidência, continua em negociações com partidos para reforçar o arco de alianças no segundo turno. Matheus Maciel.
3: Flávio Bolsonaro afirmou nesta sexta-feira que continua em negociação com partidos para reforçar o arco de alianças no segundo turno. O candidato do PL à presidência também agradeceu o apoio de Augusto Cury, que ficou em terceiro lugar na disputa. Em agenda no Rio, Flávio fez críticas à atual política de subvenção dos combustíveis e traçou estratégias para a campanha ao lado de Douglas Ruas, candidato ao governo do Rio que deve ser declarado eleito neste sábado.
0: O presidente Lula retomou hoje as participações em atos de campanha com uma caminhada no Distrito Federal. A rodada de viagens do petista para o segundo turno das eleições vai começar pelo Rio Grande do Norte. A previsão é que o presidente faça uma caminhada em Natal no próximo sábado. O encontro do ministro Alexandre de Moraes com a cúpula da Polícia Federal nessa semana, após o primeiro turno das eleições, gerou um novo clima de tensão e desconfiança no STF. João Rosa.
4: Uma reunião entre Alexandre de Moraes e a cúpula da Polícia Federal abriu mais um episódio na crise entre os ministros do Supremo Tribunal Federal. O encontro realizado após o primeiro turno das eleições teria sido estopim para que Luiz Fux pedisse acesso integral a inquéritos sigilosos, incluindo das fake news e o das milícias digitais. Fontes do Supremo e especialista classificam a reunião entre Moraes e diretores da PF como incomum.
0: Em relação ao pedido do Luiz Fux para ter acesso ao conteúdo do inquérito das fake news, o presidente do Supremo, Edson Fachin, rejeitou a determinação do Fux, que garantia a ele acesso integral e imediato ao conteúdo do inquérito das fake news. No despacho, Edson Fachin afirma que ainda há procedimentos que precisam ser analisados antes do processo ser tornado público. Segundo o presidente do Supremo, foram identificados 104 procedimentos ligados ao inquérito, entre petições e investigações preliminares, que ainda estão pendentes de avaliação da presidência. Depois disso, então, o inquérito deve seguir para o arquivamento definitivo e só então será divulgado. Portanto, negado acesso para o Luiz Fux neste momento do conteúdo do inquérito das fake news. A inflação ganhou força em setembro. Gabriel Freitas.
5: A inflação ganhou força em setembro, com pressão da conta de luz, dos alimentos e dos combustíveis. Os dados foram divulgados nesta sexta-feira pelo IBGE e mostram alta de 0,82% no mês e de 4,58% em 12 meses. Com isso, o IPCA volta a ficar acima da meta estabelecida pelo governo, de 3%, com tolerância de até 4,5%. O resultado foi influenciado pelo fim do bônus de Itaipu e pela disparada de itens como batata, tomate e das passagens aéreas.
0: O governo anunciou hoje um pacote de medidas para tentar frear a alta dos combustíveis. Felipe Igreja.
6: Há 16 dias do segundo turno das eleições, o governo federal anunciou um pacote de medidas para tentar frear a alta dos combustíveis. As ações incluem redução de impostos e ampliação de subsídios com custo de cerca de 5 bilhões de reais, além da liberação de outros 7 bilhões e meio para o financiamento do setor. A expectativa é aliviar a pressão sobre os preços, mas ainda não há previsão de quando o consumidor vai sentir o efeito nas bombas.
0: A Polícia Federal vai investigar ameaças contra a deputada federal eleita pelo PT em Minas Gerais, Ana Elisa Santos Silva. Igor Cardim.
7: A Polícia Federal abriu inquérito para investigar ameaças de morte e estupro contra a deputada federal eleita pelo PT em Minas Gerais, Ana Elisa Santos. A investigação atende a um pedido do Ministério da Justiça após novos ataques nas redes sociais. A parlamentar desativou a conta no X e negou a autoria de publicações antigas que circularam na internet. Em coletiva, ela afirmou que o caso não deve afetar a campanha de Lula no segundo turno.
0: Que coisa, não? Para que tanto ódio? Para que tanto ódio? Uma deputada eleita, uma jovem de 21 anos, né? Na esteira dos influenciadores digitais, que fazem muito sucesso na internet e que foram eleitos, também ela foi eleita nessa esteira, né? Assim como tantos outros da outra ala ideológica da direita, né? E a Ana Elisa, uma menina negra, né? Sofrendo aí ameaças muito frequentes nas redes sociais de morte, de estupro. Que sociedade é essa, gente? Que sociedade é essa? Após o Prêmio Nobel da Paz ser entregue a uma ex-juíza do Tribunal Penal Internacional, o governo dos Estados Unidos impôs novas sanções justamente ao Tribunal Penal Internacional. O Trump fica louco, né? Quando recebe um prêmio como esse, né? Que na verdade ele achava que tinha que ser direcionado a ele, quando quem recebe é uma pessoa que se opõe às práticas do próprio Trump, né? No caso aqui, por meio das ações de Israel. Ela é uma crítica, quanto mais, às ações de Israel em Gaza. E agora, então, isso deu motivação aí para o Trump penalizar mais uma vez o Tribunal Penal Internacional. Ana Luísa Bessa.
8: A imposição de novas sanções dos Estados Unidos ao Tribunal Penal Internacional gerou forte condenação no mundo, com o alto comissário da ONU para os Direitos Humanos classificando a medida como inaceitável. O anúncio das restrições ocorreu no mesmo dia em que a ex-juíza do tribunal, Navi Pillay, foi laureada com o Prêmio Nobel da Paz. Ao saber do prêmio, ela alfinetou o presidente Donald Trump.
0: Aliás, eu estou procurando aqui porque tem uma coisa tão... Não sei, talvez algumas pessoas achem bacana, ou muitas pessoas achem bacana, mas os Estados Unidos vão fazer uma transmissão de uma execução ao vivo. Olha se não é uma reedição do Coliseu Romano, né? Eles vão... É um fuzilamento que vai ser transmitido ao vivo. É um ex-militar o que vai ser fuzilado. Ele matou 13 pessoas na base militar de Fort Hood, no Texas, em 2009. Ele respondeu, o Trump foi questionado sobre isso, a Raquel Krahenbull da TV Globo, sobre se aprova a transmissão ao vivo da execução, e aí o presidente Trump respondeu: eu aprovo, com certeza. Trump, no entanto, disse que nenhuma decisão sobre o assunto havia sido tomada. Disse que o cara que vai morrer é um maníaco e merece morrer por fuzilamento. Enfim, então é isso, temos mais essa modalidade agora, né? Pena de morte com execução pública. É assim que tá o negócio. Um terremoto de magnitude 7,7 atingiu o Panamá no dia de hoje, na Dédia Calado.
9: O governo do Panamá ativou protocolos de emergência e esvaziou prédios no país inteiro após um terremoto de magnitude 7,7. Aulas e transporte público chegaram a ser suspensos após o abalo, que teve o epicentro a 12 quilômetros de profundidade. Foi o terceiro terremoto de grande magnitude a atingir a América Latina nesse ano, depois dos tremores na Venezuela e na Colômbia.
0: Dois acidentes aéreos deixaram 4 pessoas mortas em Minas Gerais. Desirê Miranda.
10: Dois acidentes aéreos que ocorreram no espaço de 5 horas deixaram 4 pessoas mortas em Minas Gerais nesta sexta-feira. Em Belo Horizonte, o piloto de um monomotor morreu carbonizado após a aeronave cair sobre um pátio de manutenção do metrô. Já no leste de Minas, 3 policiais militares morreram na queda de um avião da PM próximo ao aeroporto regional do Vale do Aço. Uma das vítimas era uma militar que tinha retornado recentemente de licença maternidade. O CENIPA vai investigar as circunstâncias dos dois acidentes.
0: O DJ, conhecido como Dani Brasil, foi preso em flagrante após atropelar, arrastar e matar uma pessoa em situação de rua enquanto fugia da polícia na Zona Sul de São Paulo. Karen Lemos.
11: O DJ, conhecido como Dani Brasil, foi preso em flagrante após atropelar, arrastar e matar o morador em situação de rua enquanto fugia da polícia na Zona Sul de São Paulo. Ele estava embriagado e trafegava na contramão. O companheiro da vítima viu tudo e tentou gritar para impedir a tragédia. Dani Brasil, que tentou fugir mergulhando na piscina de um clube, vai responder por homicídio e embriaguez ao volante.
0: Gente, um homem foi preso após chutar uma imagem de Nossa Senhora do Rosário em Resende Costa, no interior de Minas Gerais. Janaína Regiane.
12: Um ataque a uma imagem religiosa em uma igreja histórica terminou com um homem de 20 anos preso em Minas Gerais. Ele teria invadido o templo e chutado a imagem de Nossa Senhora do Rosário, que tem cerca de 3 séculos e é reconhecida como patrimônio cultural do município de Resende Costa, no Campo das Vertentes. Segundo a Polícia Militar, o rapaz deve responder por intolerância religiosa e dano ao patrimônio.
0: isso, né? É isso. Vamos, mas a gente vai caminhar no rumo à civilização. Assim pretendemos, né, gente? Não podemos desistir do ser humano, jamais. É, muito embora temos exemplares aí que não dão exemplos muito otimistas sobre a evolução da humanidade. Mas enfim, vou falar aqui os nossos canais, tá bom? 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E aí no Radinho estamos para toda a nossa rede. 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Aí, ó, você pode dar um joinha aqui na nossa transmissão, que é bom, dá engajamento. Pode ser no site da CBN, também pelo aplicativo. Agora são 10 horas e 18 minutos.
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25: Entre as cidades mais polarizadas do Espírito Santo, há uma em que o presidente Luiz Inácio Lula da Silva, do PT, venceu o senador Flávio Bolsonaro, do PL, no primeiro turno das eleições 2026, por apenas um voto de diferença. Foi em Vila Pavão. No município do Noroeste Capixaba, o petista foi escolhido por 2.976 eleitores ante os 2.975 do oponente. Além deste, entre os 15 municípios em que Lula foi o preferido do eleitorado, há outros dois em que a diferença entre os postulantes é de menos de 100 votos. Em Boa Esperança, norte do estado, Lula teve vantagem de 76 votos. Na cidade, o petista foi escolhido por 4.123 eleitores, enquanto Flávio por 4.047. Outro caso de disputa acirrada é o de Água Doce do Norte. O presidente alcançou 3.930 votos, 96 a mais do que os 3.834 recebidos pelo concorrente. Em Vila Valério, na região noroeste, a diferença entre os resultados obtidos também é pequena. Nesse caso, no entanto, a vantagem ficou com Flávio Bolsonaro. Ele recebeu 121 votos a mais que o candidato à reeleição, visto que 4.812 eleitores o escolheram, enquanto 4.691 optaram pelo petista. São José do Calçado, no sul, também teve votação aproximada. 3.568 eleitores escolheram Lula, enquanto 3.292 optaram pelo senador. A diferença é de 276 votos. Já em Águia Branca, no noroeste capixaba, o presidente ficou 384 votos à frente. Ele conquistou 3.478 eleitores e Flávio, 3.094. Mais detalhes desta votação você pode conferir em agazeta.com.br. Com informações de Júlia Camim. Reportagem Aline Nunes.

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1: Vamos movimentar nossa reportagem. Hoje voltou o horário eleitoral em rádio e televisão. Flávio apostou no discurso de mudança do Brasil e no apoio de governadores, e Lula focou no alerta contra eventuais cortes em programas sociais por parte do candidato do PL e novas propostas para o país. A reportagem é de Rani Veloso.
2: O horário eleitoral do segundo turno da eleição presidencial voltou ao ar nesta sexta-feira. Enquanto Flávio Bolsonaro, do PL, aposta na ideia de renovação, explorando o conceito de que o Brasil está do lado da mudança, Lula, do PT, foca no tesouraço de programas sociais em uma possível gestão do adversário. Flávio Bolsonaro destacou os apoios de Ronaldo Caiado, do PSD, e Romeu Zema, do Novo, que foram candidatos à presidência no primeiro turno, além do governador reeleito de São Paulo, Tarcísio de Freitas. O candidato do PL ressaltou que teve mudança nos governos de Minas Gerais, Rio de Janeiro e São Paulo, além do Senado, o que para ele é a garantia de que o Brasil vai mudar. Prometeu baixar o endividamento, acabar com a reeleição e classificar PCC e Comando Vermelho como organizações narcoterroristas. E reforçou que os programas Minha Casa Minha Vida e Bolsa Família não serão extintos.
3: A mudança aconteceu em todo o país, no Nordeste, no Norte, no Sul, no Centro-Oeste. A mudança falou através da vontade de você. Elegeu tantos senadores que vão garantir que nós vamos poder mudar o Brasil.
2: Já Lula investiu na tática de impor o medo, destacando o risco de cortes no Farmácia Popular, como aconteceu no governo Jair Bolsonaro, para, segundo a propaganda, garantir recursos para o orçamento secreto. Também alertou que o adversário não deve dar aumento real do salário mínimo, nem reajustar aposentadorias e bloquear recursos da educação e de serviços essenciais. Lula afirmou que segundo turno é outra eleição e falou do futuro ao dizer que quer mudar o país para melhor, com o fim da escala de trabalho 6x1, criar mais universidades e institutos federais e universalizar o pé de meia, além de continuar com o recorde de geração de emprego. Como parte da estratégia, comparou o que está em jogo, a democracia versus a barbárie, e convocou apoiadores para virar voto.
4: Não é a mesma eleição do primeiro turno. Então eu tô querendo fazer essa campanha para ganhar essas eleições e poder continuar mudando a história desse país para melhor. Eu não vejo no meu adversário qualquer possibilidade de fazer alguma coisa que seja um futuro promissor para a sociedade brasileira.
2: A campanha de Lula reformulou a equipe de comunicação para esta fase. A propaganda petista deixa de focar na exaltação de governos anteriores para focar na apresentação de propostas de reconhecimento de dificuldades econômicas do país. A exibição do horário eleitoral segue até o dia 23 de outubro, 2 dias antes da votação. De Brasília, Rani Veloso.
1: Uma reunião entre Alexandre de Moraes e a cúpula da Polícia Federal abriu mais um episódio na crise entre ministros do STF. O encontro, que foi realizado após o primeiro turno das eleições, teria sido estopim para que Luiz Fux pedisse acesso integral a inquéritos sigilosos, incluindo o inquérito das fake news e das milícias digitais. Aliás, antes de chamar o João Rosa, vou atualizar aqui que o Fachin já respondeu que não, por enquanto, o inquérito das fake news não vai ser disponibilizado, porque ainda tem algumas pendências ali para serem resolvidas. É que assim que ele for arquivado, aí ele fica disponibilizado. Vamos ouvir aqui a reportagem do João Rosa.
5: O encontro do ministro Alexandre de Moraes e a cúpula da Polícia Federal nesta semana, após o primeiro turno das eleições, gerou um novo clima de tensão e desconfiança no Supremo Tribunal Federal entre os ministros mais alinhados a Bolsonaro. Segundo fontes da corte, o episódio foi considerado o estopim para que o ministro Luiz Fux pedisse acesso integral aos autos do inquérito das fake news e de outros 3 processos relacionados. A informação é da colunista Malu Gaspar, participar do jornal O Globo e foi confirmada à CBN por fontes do Supremo. A presença do diretor-geral da Polícia Federal, Andrei Rodrigues, do diretor da Divisão de Crime Organizado, Denis Cali, e do diretor de Inteligência, Leandro Almada, causou estranheza entre integrantes da corte. Segundo relatos de interlocutores do Supremo, depois do encontro, Moraes teria ido conversar com o presidente do STF, ministro Edson Fachin. Uma ala dos ministros classificou a reunião como incomum. Uma fonte do Supremo, ouvida pela CBN, afirmou que não é habitual um diretor de inteligência da Polícia Federal se reunir com um ministro do STF e avaliou que o encontro não teria justificativa processual. O especialista em tribunais superiores, Fábio Souto, disse que não é habitual reuniões entre a cúpula da PF e ministros da mais alta corte do país.
6: De fato, não é comum e nem habitual que a cúpula da Polícia Federal se reúna de forma reservada, fora da agenda oficial, com ministros da Suprema Corte para tratar de inquéritos específicos. Nas apurações em andamento, o que acontece normalmente é que o ministro relator, responsável, portanto, pela investigação, trate, dialogue, converse diretamente com o delegado que preside o inquérito e não de forma isolada, velada, portanto, com toda a cúpula da Polícia Federal.
5: Integrantes próximos à ala ligada ao ministro André Mendonça passaram a temer que esteja em andamento alguma iniciativa de ministros mais próximos a Moraes para retomar o controle do inquérito das fake news. Vale lembrar que desde o dia 9 de setembro, o inquérito está sob o controle do presidente do Supremo, ministro Edson Fachin. Após a reunião de Moraes com os três principais diretores da PF, Fux determinou que a Secretaria Judiciária do STF forneça acesso integral aos autos sigilosos dos inquéritos das fake news e das milícias digitais, além de petições que levaram à condenação do ex-presidente Jair Bolsonaro. De Brasília, João Rosa.
1: O TSE, o Tribunal Superior Eleitoral, determinou a suspensão de um site. É um site que vende criptomoedas e que está oferecendo tokens. São ativos digitais que podem ser transferidos e trocados por dinheiro. Ele está, portanto, pagando a quem participar de uma campanha para divulgar uma comunidade que defende abertamente o voto em Flávio Bolsonaro na disputa pela presidência. Essa denúncia foi feita pelo jornal Folha de São Paulo e agora, então, o TSE suspendeu, gente. Isso é compra de voto, sabe, né? Ai, ai, ai. É um site que também promete ajudar crianças de Uganda. É. Você vê. Aqui, nananã. É, portanto, a justiça determinou a suspensão imediata do site e o fim da distribuição dos tokens. E também que fossem adotadas providências para remoção de conteúdos nas redes sociais e preservação das postagens e dos dados envolvidos. A decisão também inclui a quebra do sigilo dos dados cadastrais das contas da qual partiram as criptomoedas. É, isso aqui é crime eleitoral, né? São 10 horas e 31 minutos.
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quinta-feira, 9 de outubro de 2026. O governo Lula do PT zerou os impostos federais sobre a gasolina a 16 dias do segundo turno das eleições presidenciais. A medida anunciada hoje amplia a desoneração de 63 para 89 centavos por litro e também elimina a cobrança de PIS, COFINS e CID sobre o combustível. O governo ainda manteve o desconto de 19 centavos por litro de etanol e anunciou um subsídio adicional de R$ 1,40 para o diesel importado. Todas as medidas terão validade de 30 dias. O governo afirma que os custos serão cobertos pelo aumento da arrecadação federal com a valorização do petróleo. A Polícia Rodoviária Federal reforçou a fiscalização na rodovia Presidente Dutra durante peregrinação de fiéis ao Santuário Nacional de Aparecida, no interior de São Paulo.

0: Manhã de hoje, outro acidente envolvendo uma aeronave foi registrado no estado. O piloto de um avião monomotor morreu carbonizado após colidir contra uma estrutura do galpão do metrô de Belo Horizonte. Horário de Brasília, agora 10h33.
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0: André Neto. André, boa noite.
3: Tudo bem, Tânia? Boa noite para você, para os ouvintes do CBN Noite Total.
0: Muito bom. Aconteceram muitos jogos. Vamos saber como é que ficou ali o topo da tabela. O Flamengo continua na liderança, mas o Palmeiras está se aproximando, é isso, André?
3: É isso, Tânia, uma rodada boa aí para o torcedor do Palmeiras e preocupante para o torcedor do Flamengo. Ontem a gente teve 4 jogos, né, que fecharam a rodada 29 do Campeonato Brasileiro. O Flamengo, visitando o Santos na Vila Belmiro, saiu na frente, fez 2-0. Mas aí um lance no segundo tempo mudou totalmente a partida, um pênalti marcado em cima do Rony e uma, aliás, em cima do Rony não, né, uma jogada com o Rony, mas o Jorginho colocou a mão na bola. O Anderson Daronco, depois de um longo tempo de revisão do VAR, foi pro vídeo, marcou o pênalti, expulsou o Jorginho. Neymar fez o gol de pênalti, depois o Santos teve outro pênalti marcado, dessa vez em cima do Gabriel Barbosa. O Neymar converteu mais uma vez e o Santos buscou um empate contra o Flamengo em casa. O líder do campeonato tropeçou, empate por 2-2 na Vila Belmiro. E o Palmeiras, que jogou logo na sequência ontem, venceu o Bahia em casa, né? Num jogo aí de equipes do G6 do Campeonato Brasileiro. O Palmeiras teve uma grande atuação jogando em casa no Nubank Park. Verdade que o placar final ficou só em 1-0, mas o Palmeiras criou para fazer bem mais gols do que acabou fazendo, né? Foram 3 bolas na trave na partida de ontem. O Ramon Sosa perdeu uma chance inacreditável no segundo tempo da partida ontem, e o Palmeiras foi bem melhor do que o Bahia durante boa parte do jogo. Só no finalzinho do jogo ali, com o placar em 1-0, que o Bahia conseguiu pressionar um pouco mais a equipe do Palmeiras, e aí eventualmente teve uma chance ou outra num sufoco, num bate-rebate na grande área, mas uma atuação muito boa do Palmeiras, que com essa vitória e o empate do Flamengo reduziu a diferença agora para a equipe carioca na tabela de classificação para só 1 ponto. Flamengo líder do Campeonato Brasileiro com 61 pontos, Palmeiras na segunda posição com 60. O Verdão se aproxima bem do Flamengo, lembrando que as duas equipes ainda têm confronto direto nesse segundo turno para ser disputado, inclusive na casa do Palmeiras. Palmeiras tem esse jogo na mão aí, pensando na disputa pelo título do Campeonato Brasileiro, e pensando também que o Palmeiras agora tem uma sequência pesada, né? Tem clássico contra o Corinthians nesse domingo, e depois no meio de semana que vem, Tânia, tem o início das semifinais da Copa Libertadores. Palmeiras joga contra o Fluminense fora de casa no Maracanã na quarta-feira às 21h30. Depois, na outra semana, tem o jogo de volta aqui em São Paulo, duelo decisivo, pensando aí em uma final de Libertadores, que pode ser também mais uma vez entre Flamengo e Palmeiras. Mas o Campeonato Brasileiro volta a ter uma disputa mais próxima, né? Parecia que o Flamengo ia conseguir se distanciar, o Palmeiras vinha de uma sequência aí de empates no Campeonato Brasileiro, e o Palmeiras agora consegue se reaproximar do rubro-negro, 1 pontinho só de diferença, com as duas equipes ainda tendo confronto direto. Tá tudo em aberto na briga pelo título de 2026.
0: Bom, você falou que tem clássico, né? Corinthians e Palmeiras no domingo, esse fim de semana. O que mais você destaca do fim de semana, André Neto?
3: Vamos lá, Tânia. É um fim de semana de muitos clássicos, né? O Palmeiras e Corinthians é um clássico daqueles derbys que a gente olha e não poderiam ser situações mais opostas, porque o Palmeiras vem jogando bem depois dessa última pausa, né? Começou bem depois dessa pausa da data FIFA contra o Bahia. E o Corinthians, por outro lado, não ganha no Campeonato Brasileiro há 7 jogos, não é nem que não ganha, né? São 7 derrotas seguidas, despencou na tabela do Campeonato Brasileiro, é a primeira equipe nesse momento fora da zona de rebaixamento. Uma rodada muito ruim para o Corinthians, que perdeu um confronto direto para o Internacional, viu o Mirassol pontuar, viu o Vasco ganhar, viu o Vitória ganhar, as equipes ali nessa mesma briga que o Corinthians pontuaram na última rodada, e o Corinthians perdeu. Então, Então, Corinthians, 16º, primeira equipe fora da zona de rebaixamento, 32 pontos. Primeira equipe dentro é o Inter, que venceu o Corinthians com 31. O Grêmio também tem 30 na

0: zona de rebaixamento, outra equipe próxima aí de deixar a zona da degola, e o Corinthians, depois dessa sétima derrota seguida no Campeonato Brasileiro, demitiu o seu técnico, Fernando Diniz. Corinthians e agora está em busca de um novo técnico e já teve três negociações frustradas. Tentou Luiz Ubeldia, não deu certo. Tentou Silvinho, ouviu um não. Tentou Ramon Dias, que parecia ser um nome meio certo aí, né, do argentino para voltar. Ele que treinou o Corinthians lá na reta final de 2024, ajudou o Corinthians a não ser rebaixado 2 anos atrás. E o Ramon Dias também optou por não assumir o Corinthians nesse momento. E agora o Corinthians tem...
1: É batata quente, né?
0: Tá difícil. O Corinthians está tomando o toco de todo mundo, viu, Tânia? Ninguém está querendo assumir o Corinthians nessa fase. E também é assim, o Corinthians está indo atrás dos técnicos, Tânia, com um contrato até o fim do ano. O Corinthians está em ano eleitoral, então não tem... É de costume, né? Você não faz um contrato que vai ficar para uma outra gestão, você faz um contrato só até o fim da sua gestão. E o Corinthians, ao mesmo tempo, também não tem dinheiro para sair pagando multa rescisória de técnico. Então é difícil ir atrás de técnicos que estão em outros clubes, como é o caso do Fábio Carilli, que é um dos principais nomes agora sondados pelo Corinthians, só que o Fábio Carilli está treinando, ele está empregado na Arábia Saudita, no Al-Faiha, e aí tem multa rescisória para tirar o Fábio Carilli de lá. Outro nome que o Corinthians também sondou, que foi ventilado, é o do Vojvoda, ex-técnico do Santos, que foi demitido no começo desse ano. Chegou a assumir o Racing na Argentina, mas também não fez um trabalho bom lá na Argentina, já foi demitido. O Vojvoda está livre no mercado. Aí o Juan Pablo Vojvoda seria um nome mais acessível nesse aspecto financeiro para a equipe do Corinthians. Ele também trabalhou com o Marcelo Paz, que é o atual executivo de futebol do Corinthians, por muito tempo no Fortaleza. Então tem essa conexão também aí, que seria apontada como um fator favorável ao Vojvoda assumir a equipe do Corinthians nessa reta final. O Corinthians tem mais 9 jogos neste ano para fechar a temporada, 9 jogos decisivos nessa briga contra o rebaixamento, e muito provavelmente o técnico que aceitar essa bomba, Tânia, vai ter esses 9 jogos só, e aí eventualmente, se cumprir a missão de manter o Corinthians na primeira divisão, aí sim pode rolar uma conversa com a nova diretoria que vai assumir o Corinthians a partir da próxima temporada para uma renovação de contrato. Mas não é uma vaga de emprego nada...
1: garantida.
0: Nada,
1: né?
0: Brilhante, nada chamativo assim nesse momento no mercado de técnicos.
1: Não tá bom. Meu time não tá bom, né, André Neto?
0: Tânia.
1: Tá uma fase ruim. Que mais? Temos São Paulo, volta a campo amanhã, né? Com o retorno de Lucas Moura.
0: Volta amanhã, Tânia, e é um retorno de uma referência técnica do São Paulo, que desde que voltou ao clube paulista tem tido muitos problemas com lesões, teve uma lesão muito grave esse ano no tendão de Aquiles, que até é uma lesão rara, né, no futebol. A gente vê em mais outros esportes, vê no futebol americano, no basquete, no futebol é raro a gente ver jogadores tendo rompimento de tendão de Aquiles. O Lucas não joga desde o começo da temporada, fez um período longo aí de recuperação, que é o padrão mesmo, mas voltou aí a fazer transição física já nos últimos meses e agora está relacionado para essa partida contra o Vitória. São Paulo abre essa próxima rodada, né? A gente falei do jogo do Palmeiras, dessa última rodada que terminou ontem. Amanhã já começa mais uma rodada do Campeonato Brasileiro, com 2 jogos no sábado. Vasco e Remo às 6 horas da tarde, o São Paulo contra o Vitória às 9 horas da noite. O São Paulo tem esse retorno do Lucas após aí quase 6 meses fora dos gramados, até mais, na verdade. E o São Paulo vai ter outros retornos importantes também, principalmente do goleiro Rafael, que ficou fora dos 2 últimos jogos do tricolor paulista por conta de dores na coluna lombar. Rafael tá de volta, vai ser titular. O Coronel tinha sido titular nos últimos jogos contra o Santos e contra o Cruzeiro. Rafael assume de volta a meta do São Paulo. Lateral esquerdo, Iago, que também não jogou o último jogo por conta de uma lesão no adutor direito, pode ser novidade também. Por outro lado, São Paulo tem mais uma nova lesão. Ferreirinha tá fora da partida. Falei do Vasco, que joga contra o Remo. Tem notícia importante do Vasco de hoje também. O Vasco conseguiu a liberação para jogar a semifinal da Copa Sul-Americana contra o Boca Juniors no Maracanã. Foi uma briga longa, uma briga grande aí com o consórcio que administra o Maracanã, que é composto por Flamengo e Fluminense, mas o Vasco conseguiu uma vitória na justiça hoje, que autorizou o Cruz Maltino a mandar o jogo contra o Boca Juniors no Maracanã. E esse empecilho, essa briga toda, Tânia, acontece porque a Conmebol tem uma regra que ela é muito esdrúxula, é muito difícil da gente entender, mas ela tem uma regra de capacidade, né? Tem um limite mínimo de capacidade dos estádios nas fases de mata-mata das competições continentais. E é muito comum a gente ver as equipes não podendo jogar nos seus estádios, nas suas casas, nesse esses jogos de mata-mata por conta dessas regras de capacidade dos estádios. Então é o caso do Vasco, que não poderia jogar em São Januário a semifinal de Copa Sul-Americana por conta dessa regra da Conmebol. A segunda opção, óbvia, é o Maracanã. O consórcio que administra o estádio não quis inicialmente liberar, o Vasco foi na justiça, brigou já há bastante tempo, conseguiu uma liminar que liberou o estádio para o Vasco, e a Conmebol inclusive já oficializou a partida no Maracanã, então já está tudo certo, o Vasco vai conseguir sim jogar o jogo no dia 20 de outubro, às 9h30 da noite no Maracanã, o jogo de volta aí da semifinal da Copa Sul-Americana, Vasco e Boca Juniors vai ser no Maracanã confirmado. Antes disso, Vasco tem esse compromisso amanhã, 6 horas da tarde contra o Remo. E pra gente fechar essa 30ª rodada, Tânia, falei de Palmeiras e Corinthians, mas é uma rodada de clássicos no geral do Campeonato Brasileiro, né? A gente tem também amanhã, além do derby paulista, a gente tem Fla-Flu, tem Flamengo e Fluminense no Maracanã, mesmo horário também, 5h30 da tarde. Então, se o Palmeiras vai jogar um clássico de olho na briga pelo título, o Flamengo também vai jogar contra o Fluminense, que aliás é o terceiro colocado do campeonato. Jogo importante também na briga pelo título, e temos também um Grenal. Grenal às 5h30 também, esse aí já muito mais impactante na briga contra o rebaixamento. O Inter, 17º colocado, primeiro dentro da zona com 31 pontos. O Grêmio, segundo dentro da zona, 18º com 30, como eu falei. Quem vencer pode sair da zona de rebaixamento, ou os dois podem também acabar empatando e aí se afundam ainda mais nessa briga. Os gaúchos têm sofrido muito nessa temporada, o Inter conseguiu uma vitória aí nessa volta da data FIFA sobre o Corinthians na estreia do Eduardo Batista, mas são duas equipes que têm sido muito pouco consistentes nessa temporada e que me parece que vão brigar até o fim para não cair, e tem clássico decisivo nesse domingo, Tânia.
1: Muito bom, fim de semana de muito clássico, muita rivalidade e muito trabalho, né, André Neto, para a equipe de esportes da CBN, sempre com muito brilho.
0: Sempre, Tânia. Estaremos ligados aqui para as transmissões de Vasco e Remo, São Paulo e Vitória. Domingo tem Atlético Mineiro e Santos, também com transmissão aqui para São Paulo, parte da rede. Os clássicos, né? Fla-Flu, Fluminense, o derby entre Palmeiras e Corinthians também com transmissão aqui. E a gente tem rodada na segunda-feira também. Essa rodada termina só na segunda-feira. São 3 jogos na segunda-feira, feriado, né? Aí a CBF aproveitou para marcar alguns joguinhos. Botafogo, por exemplo, vai jogar com Coritiba 4 horas da tarde também. Terá transmissão do Futebol Globo CBN para o Rio de Janeiro e parte da rede. Muito trabalho, mas sempre com muito prazer, né, Tânia? Para a gente fazer esses clássicos, essa reta final de temporada, é sempre muito legal da gente contar as histórias aqui na CBN.
1: É isso, a equipe de esportes da CBN é maravilhosa. André Neto, volte sempre, viu? Bom trabalho no fim de semana e bom feriado. Beijo.
0: Beijo, Tânia. Obrigado, bom trabalho para você, bom programa.
1: Obrigada. Hoje é nosso André Neto. Também tem vinheta. Todo mundo tem vinheta, hein? Sucesso essa equipe de esportes. Bom, André Neto nos atualizando aqui sobre o Campeonato Brasileiro. Depois que nós ficamos, o quê? 3 semanas praticamente sem Campeonato Brasileiro, né? Porque aí tinha a Copa do Brasil, e depois veio data FIFA. Agora voltou com tudo, cheio de clássicos. Agora são 10 horas e 46 minutos.
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14: Oportunidades.
15: A Controladoria Geral da União, a CGU, está com inscrições abertas para o concurso público com 60 vagas para Auditor Federal de Finanças e Controle, além da formação de cadastro de reserva. O candidato precisa ter um ensino superior completo. O salário inicial é de R$ 20 mil para uma carga horária de 40 horas semanais, sob o regime estatutário. Os novos servidores receberão ainda auxílio alimentação de R$ 1.192. Os postos estão distribuídos por 4 especialidades, com lotação no Distrito Federal e em 5 estados. As inscrições podem ser feitas até o dia 4 de novembro, no site do SEBRASP. A taxa de inscrição é de R$ 170. O concurso contará com provas objetivas e discursivas, marcadas para o dia 13 de dezembro. Eu sou Dina Sanchotene e esse é o Oportunidades.

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1: A inflação ganhou força em setembro, com pressão da conta de luz, dos alimentos e dos combustíveis. Os dados foram divulgados hoje pelo IBGE e mostram alta de 0,82% no mês. Com isso, o IPCA volta a ficar acima da meta estabelecida pelo governo de 3%, com tolerância de até 4,5%.
2: A inflação oficial voltou a subir em setembro e ficou em 0,82%, a maior alta desde março. Em agosto, o país havia registrado uma deflação de 0,32%. A conta de luz foi o item que mais pesou sozinho no resultado e ficou quase 8% mais cara. Em setembro do ano passado, o IPCA tinha subido 0,48%. De janeiro a setembro deste ano, a inflação acumula 3,95% e nos últimos 12 meses, 4,58%. Com isso, o índice volta a ficar acima da meta estabelecida pelo governo, que é de 3%, com margem de tolerância de até 4,5%. Em agosto, o acumulado em 12 meses estava em 4,22%. André Brás, economista do FGV Ibre, explicou à CBN que a alta da energia já era esperada com o fim do bônus de Itaipu, que reduziu as contas em agosto.
3: A gente vê que a energia elétrica, né, não teve em setembro o bônus de Itaipu, que era prometido só para agosto mesmo. Então, sem o bônus, o valor do kilowatt voltou ao normal e a tarifa subiu. Isso já era um efeito esperado, mas importante para justificar uma parte da aceleração de agosto para setembro.
2: Após 3 meses seguidos de queda, os preços dos alimentos e bebidas voltaram a subir. Os produtos consumidos em casa ficaram 0,96% mais caros. O tomate subiu mais de 37% e a batata inglesa 24%. Também estão com preços mais elevados a cebola, o arroz e as carnes. No grupo de transportes, pesaram os combustíveis e principalmente as passagens aéreas, que subiram quase 10%. André Brás destacou que esses aumentos também ajudaram a levar o IPCA de setembro para um resultado acima do esperado.
3: A sazonalidade está nos grandes vilões da alimentação, né? A gente viu que batata, cebola, tomate subiram muito no mês e por fim transportes, né? Lá passagem aérea e todos os combustíveis, né? Gasolina, diesel, etanol ficaram mais caros. Então isso também cria uma pressão ainda maior sobre o IPCA de setembro.
2: Entre as áreas pesquisadas pelo IBGE, Vitória, no Espírito Santo, teve a maior inflação de setembro, de 1,08%. Do Rio de Janeiro, Gabriel Freitas.
1: O governo federal anunciou um pacote de medidas para tentar frear a alta dos combustíveis. As ações incluem redução de impostos e ampliação de subsídios, com custo de cerca de R$5 bilhões, além da liberação de outros R$7,5 bilhões para financiar o setor.
4: O governo federal anunciou nesta sexta-feira, restando 16 dias para o segundo turno das eleições, um pacote de medidas para tentar conter a alta dos combustíveis no Brasil. As ações incluem a ampliação da desoneração de impostos federais sobre a gasolina, a manutenção de benefícios fiscais para o etanol e o reforço dos subsídios ao diesel. Ao todo, o pacote custa cerca de R$5,2 bilhões aos cofres públicos. Além disso, uma medida provisória libera mais R$7,5 bilhões para financiar programas de apoio à produção e à importação de combustíveis. A iniciativa busca reduzir os efeitos da alta internacional do petróleo, influenciada pelos conflitos no Oriente Médio, sobre os preços praticados no mercado brasileiro. O aumento dos combustíveis tem pressionado a inflação e elevado os custos do transporte e da distribuição de mercadorias. Entre as principais medidas está a ampliação da redução de tributos federais sobre a gasolina. O benefício, que representava 63 centavos por litro, passou para 89 centavos por litro, com a suspensão temporária das cobranças de PIS, COFINS e da CID. A desoneração tem validade inicial de 30 dias, com possibilidade de prorrogação. O pacote também mantém a desoneração do etanol hidratado, com redução tributária de 19 centavos por litro, e amplia a subvenção econômica destinada a produtores e cooperativas do biocombustível para 43 centavos por litro. No caso do diesel, o governo autorizou uma subvenção adicional de R$ 1,40 por litro para importadores do combustível rodoviário. O valor se soma ao benefício anterior de R$ 2,12 por litro, elevando a apoio total para R$ 3,52 por litro. O ministro da Fazenda, Dário Durigan, evitou dizer quando os preços devem cair nas bombas, mas explicou que o governo vai fiscalizar a redução para o consumidor final.
5: Não tem uma expectativa taxativa de redução de preço num determinado valor, mas sim há uma expectativa em especial com relação à gasolina, como teve um aumento desde o início da guerra, então tem vários marcos temporais que a gente foi considerando. Há uma expectativa, sim, que com essa nova medida haja uma redução do valor na bomba para os consumidores. O que a ANP, junto com a Senacom, tem feito é ir mudando e aperfeiçoando o modelo de fiscalização para que a gente, de fato, apure o que é margem indevida.
4: Em setembro, o grupo dos combustíveis registrou uma alta de 1,41%. No mesmo período, o etanol subiu 3,16%, o diesel aumentou 1,69% e a gasolina ficou 1,21% mais cara. Os dados mostram que as medidas de subsídio adotadas anteriormente não impediram novos reajustes no mercado brasileiro. De Brasília, Felipe Igreja.
1: A Polícia Federal abriu um inquérito para investigar ameaças de morte e de estupro contra a deputada federal eleita pelo PT em Minas Gerais, Ana Elisa Santos Silva. A investigação atende a um pedido do Ministério da Justiça. A parlamentar desativou a conta no X e negou a autoria de publicações antigas que circularam na internet. Em coletiva, Ana Elisa afirmou que o caso não deve afetar a campanha de Lula no segundo turno.
6: Perfis de oposição, como o do deputado Nicolas Ferreira, do PL, passaram a divulgar capturas de telas de conteúdos falsamente atribuídos a Ana Elisa, com frases defendendo que Lula deveria fechar igrejas e queimar a bancada evangélica, entre outras declarações ofensivas aos evangélicos. Em coletiva de imprensa, nesta tarde em Belo Horizonte, a deputada eleita afirmou que os ataques mais recentes já são investigados pela PF e disse que a repercussão das publicações não deve impactar a campanha de Lula.
7: Olha, nós enquanto pessoas negras estamos sofrendo todo que é tipo de ataque a todo momento. Então eu acredito que a nossa resistência, ela é na Câmara, ela é no trabalho CLT, ela é em casa, ela é nas redes sociais, ela é em todos os lugares. Então eu acredito que, infelizmente, socialmente falando, nós somos formados a aguentar toda e qualquer coisa. A Polícia Federal, neste momento, está abrindo a investigação, abriu a investigação sobre esses perfis e já tomou todas as providências cabíveis ao órgão competente.
6: A conta de Ana Elisa foi desativada na noite de quinta-feira. Nas redes sociais, a deputada eleita negou a autoria das publicações e disse que a decisão foi tomada em conjunto com sua equipe, após o aumento dos ataques. Segundo ela, as ameaças chegavam a cada 2 minutos. O caso ganhou repercussão também por envolver a nova integrante da estratégia eleitoral de Lula nas redes sociais. Ana Elisa participou de reuniões em Brasília nesta semana para discutir a atuação do petista na internet durante o segundo turno. Ana Elisa já havia denunciado ameaças de morte, estupro e ataques racistas durante a campanha eleitoral e registrado ocorrência na Polícia Civil de Minas Gerais, que investiga o caso. No pedido encaminhado à PF nesta sexta-feira, o Ministério da Justiça também solicitou providências junto às plataformas X e Meta para interromper as práticas denunciadas e identificar os responsáveis. Procurado pela CBN, Nicolas Ferreira não se manifestou sobre o caso. Com colaboração de Débora Costa, de Brasília, Igor Cardim.
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0: sexta-feira, 9 de outubro de 2026. Uma nova pesquisa Datafolha mostra que 43% dos eleitores brasileiros esperam que a vida fique igual caso o presidente Lula vença o segundo turno da eleição presidencial. Já em um cenário de vitória de Flávio Bolsonaro do PL, o eleitorado se divide. 36% acham que a vida vai melhorar e 35% acreditam que vai piorar. A pesquisa foi contratada pela TV Globo e pela Folha de São Paulo. Foram ouvidas mais de 2.500 pessoas com 16 anos ou mais, nos dias 6 e 7 de outubro. A margem de erro é de 2 pontos percentuais para mais ou para menos. O levantamento foi registrado na Justiça Eleitoral sob o código BR-02949-2026. O faturamento do turismo no Brasil bateu recorde, pode chegar a 300 bilhões de reais em 2026. Segundo a estimativa da Fecomércio de São Paulo, o setor movimentou 168 bilhões e 800 milhões de reais entre janeiro e julho. É a maior cifra já registrada para esses 7 meses. Representantes da ONU, chanceleres de países europeus e outras autoridades mundiais criticaram as sanções do presidente norte-americano Donald Trump ao Tribunal Penal Internacional. O anúncio do republicano ocorreu horas depois de a ex-juíza da corte, Navi Pillay, ter sido anunciada como vencedora do Nobel da Paz. Segundo o secretário de Estado americano, Marco Rubio, o objetivo é impedir que a corte processe cidadãos dos Estados Unidos e restrinja recursos financeiros. Horário de Brasília, agora 11 horas e 2 minutos.
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0: Olá, boa noite. Bem-vindos à última hora do CBN Noite Total desta sexta-feira com a Karina Almeida aqui na produção e os trabalhos técnicos do Henrique Dias. Vamos juntos? Até a meia-noite, movimentando aqui os nossos repórteres. Hoje tem bastante notícia, hein? Considerando que é uma sexta-feira, em geral, eu não sei mais, viu? Porque as coisas andam um pouquinho fora do eixo. Mas, assim, tradicionalmente, as sextas-feiras costuma ser mais tranquila. Mas estamos aí num período também pré-eleitoral, muito noticiário, muita coisa acontecendo. Vamos juntos, então, com muita informação aqui dos nossos repórteres e as nossas transmissões. No Radinho, nosso querido Radinho, estamos em toda a nossa rede com transmissão no rádio. E também pelos nossos canais digitais. Dá para acompanhar no nosso canal no YouTube. Procure lá, Rádio CBN, aí, ó. O HD já mandou o sinalzinho que é para, se você estiver no YouTube, dar uma curtida aqui no nosso vídeo. Muito obrigada. Dá engajamento aqui para gente. É, no YouTube Rádio CBN, então, tem a transmissão ao vivo. Tem o chat dos ouvintes também, que ficam interagindo, né, comentando o noticiário, conversando entre si, entre os ouvintes. E eu fico de olho aqui no que vocês vão dizendo. Também dá para acompanhar pelo site da CBN, pelo aplicativo da CBN e pelo Globoplay, pelas transmissões ao vivo do Globoplay. Vamos lá. Após o Prêmio Nobel da Paz ser entregue a uma ex-juíza do Tribunal Penal Internacional, o governo dos Estados Unidos impôs novas sanções ao mesmo Tribunal Penal Internacional. O alto comissário da ONU para os Direitos Humanos classificou a medida como inaceitável. A nova ofensiva foi anunciada pelo secretário de Estado americano, Marco Rubio, e representa uma escalada na tentativa da Casa Branca de restringir a atuação da corte.
2: O governo do presidente Donald Trump impôs as sanções ao Tribunal Penal Internacional horas depois de uma das ex-juízas, Navi Pillay, ser anunciada como a vencedora do Prêmio Nobel da Paz de 2026. O secretário de Estado americano, Marco Rubio, anunciou que Washington vai proibir transações com a corte. O Tribunal Penal Internacional é sediado na Holanda e foi fundado em 2002 para julgar crimes de guerra, crimes contra a humanidade e genocídios. Ele conta com 125 países como Estados-membros, incluindo todos os países da União Europeia e todos os membros da Aliança da OTAN, com exceção dos Estados Unidos e da Turquia. A jurista sul-africana alfinetou o presidente Donald Trump depois de ter vencido o Nobel da Paz. Depois de ser ovacionada no Palácio de Justiça de Nuremberg, na Alemanha, Pillay brincou que, se fosse mais aplaudida, talvez dividiria o prêmio com Trump. A fala faz referência à vencedora do Nobel da Paz do ano passado, a venezuelana Maria Corina Machado, que entregou a medalha a Trump durante uma reunião na Casa Branca em janeiro. Machado dedicou o prêmio ao republicano, de quem é aliada. Mais tarde, a sul-africana voltou a fazer referência ao presidente norte-americano, ao criticar países que têm atacado o Tribunal Penal Internacional, alvo constante do governo do republicano. O comitê justificou a escolha do prêmio pela coragem e integridade de Pillay na atuação jurídica e esforços para promover a paz e o direito internacional. A jurista contou que foi surpreendida com o prêmio.
3: Meu trabalho mais recente foi a apresentação de um relatório sobre Gaza, identificando o que está acontecendo lá como genocídio. O prêmio me homenageou pela minha coragem. E vocês podem imaginar como fiquei surpresa. Porque seria preciso coragem para dizer a verdade. Você interpreta a lei, examina todos os fatos. Trata-se de uma tomada de decisão imparcial.
2: Pillay tem 85 anos e é ex-chefe dos direitos humanos da ONU. Ela foi a primeira mulher não branca na Suprema Corte da África do Sul, passou a vida dentro de tribunais e ainda hoje atua como juíza na Corte Internacional de Justiça, no caso em que Mianmar é acusado de genocídio. Ela atuou em papéis importantes, como a garantia de que Nelson Mandela tivesse um advogado. Pillay também julgou o genocídio em Ruanda, além de ter presidido o comitê contratado pela ONU, que determinou que Israel cometeu genocídio na faixa de Gaza. De São Paulo, Ana Luísa Bessa.
0: Um terremoto de magnitude 7,7 atingiu o Panamá hoje. Esse foi o terceiro terremoto em grande escala a atingir a América Latina este ano. O governo local precisou ativar protocolos de emergência e esvaziou prédios no país inteiro. Aulas e transporte público também foram suspensos após o abalo.
4: Um forte terremoto de magnitude 7,7 atingiu o Panamá e provocou pânico em várias regiões do país. O tremor teve epicentro em terra na região de Quebro, a uma profundidade de 12 quilômetros. A distância é considerada rasa, o que aumenta a intensidade do abalo na superfície. Em Penonomé, uma das cidades mais atingidas, a torre de uma igreja desabou parcialmente e parte de um hotel colapsou. Os danos à infraestrutura também provocaram a interrupção no fornecimento de energia elétrica em 6 províncias panamenhas. Um alerta de tsunami chegou a ser emitido pelo Sistema de Monitoramento dos Estados Unidos, com risco de ondas de até 3 metros, mas o aviso foi retirado na sequência. Por precaução, o governo cancelou as aulas em todo o país e o sistema de transporte público suspendeu linhas de metrô na capital. O principal aeroporto internacional panamenho também chegou a interromper os voos temporariamente. Já na cidade de Colón, um incêndio atingiu instalações portuárias. Apesar dos impactos, as operações de navios no canal do Panamá seguiram normalmente após a ativação de protocolos de emergência e inspeção técnica. O presidente do país, José Raúl Mulino, afirmou que todo o governo foi mobilizado para assistência e pediu calma à população. O administrador de empresas brasileiro, Eduardo Gomes, estava com a esposa na praça de alimentação de um shopping na cidade do Panamá. Ele relata o momento em que a estrutura começou a tremer.
5: Daqui a pouco eu vi que começou a aumentar mais a vibração e aí eu comecei a ver que as pessoas começaram a correr. Eu olhei para o copo da minha mesa e o copo da minha mesa já estava chacoalhando, estava balançando a água do copo. Aí um casal, uma família que estava do meu lado já começou pessoa pegou a criança dela, já começou a correr. Falei, nossa, um terremoto. Eu já peguei minha esposa, peguei no braço dela e saí correndo junto com o pessoal do shopping, aquela multidão correndo pra rua, né? A gente correndo pra rua também, pessoal caindo no chão, no meio do caminho.
4: O Sistema Nacional de Proteção Civil do Panamá orientou os moradores a manter distância de estruturas danificadas e acompanhar apenas as informações oficiais. Países próximos da América Central e do Sul também seguem monitorando os impactos e reflexos da atividade sísmica na região. Esse é o mais recente terremoto de grande magnitude a atingir a América Latina nesse ano. Em junho, dois tremores na Venezuela deixaram mais de 6.400 mortos. E em agosto, outro abalo na Colômbia provocou cerca de 300 mortes. Com a colaboração de Karen Lemos, de São Paulo, na Dédia Calado.
0: Dois acidentes aéreos deixaram quatro pessoas mortas em Minas Gerais nesta sexta-feira. O CENIPA vai investigar os casos. Um dos aviões levava três policiais militares e caiu próximo a um aeroporto no interior do estado.
6: Quatro pessoas morreram em dois acidentes aéreos em Minas Gerais nesta sexta-feira. Uma das ocorrências envolveu um avião da Polícia Militar de Minas que caiu próximo ao aeroporto regional do Vale do Aço, em Santana do Paraíso, no leste do estado, deixando três militares mortos. As vítimas foram identificadas como o tenente-coronel Lucas Silvestre, a primeira-tenente Alice Almeida e a primeira-tenente Gabriela Emília Soares Lacerda Rezende. Segundo a PM, Gabriela foi a primeira mulher na corporação habilitada como piloto de aeronaves de asas fixas do Comando de Aviação do Estado e havia acabado de retornar de licença maternidade. Ela deixa dois filhos pequenos. A aeronave acidentada é um Pegasus 17, avião bimotor turbo-hélice, usado para operações e em apoio ao transporte de órgãos junto ao MG Transplantes. A aeronave partiu do aeroporto da Pampulha, em Belo Horizonte. Em entrevista coletiva na capital mineira, o chefe de comunicação da PM, tenente-coronel Flávio Santiago, disse que o avião fazia um voo de rechecagem de habilitação. Ele afirmou que ainda não é possível dizer em que momento houve a queda.
7: É muito necessário. Todo processo de aeronáutico, ele necessita anualmente dessas checagens exatamente para que o piloto esteja habilitado a uma série de intempéries e também seja ratificada na habilitação deles esse processo e por conseguinte possam operar normalmente. Isso é uma condição aeronáutica. A questão se estavam aterrissando ou decolando também vai ficar por conta da investigação.
6: Em nota, o governo de Minas lamentou a morte dos três oficiais e decretou luto de 3 dias no estado. O governador eleito, Cleitinho Azevedo, do Republicanos, também se solidarizou com as famílias das vítimas. Esse foi o segundo acidente aéreo registrado em Minas nesta sexta-feira, em um intervalo de 5 horas. No fim da manhã, um monomotor caiu no pátio de manutenção da estação São Gabriel do metrô, na região nordeste de BH. Com o choque, a aeronave se incendiou e o piloto morreu carbonizado. Os militares utilizaram uma espuma mecânica para combater as chamas que atingiram as asas da aeronave. O fogo não se espalhou para o galpão e nenhuma composição do metrô foi atingida. Ainda segundo o Corpo de Bombeiros, o avião teria sido visto voando baixo pela região quando estouros foram ouvidos partindo da aeronave, seguida de um rastro de fumaça. Em seguida, o monomotor caiu na área de manutenção do metrô. De acordo com a concessionária que administra o transporte público, havia cerca de 400 pessoas na estação no momento da queda, mas ninguém ficou ferido. O sistema também não foi impactado. A aeronave saiu do aeroporto da Pampulha e faria um pouso em Juatuba, na região metropolitana de Belo Horizonte. A Agência Nacional de Aviação Civil informou que o avião estava em situação regular. O CENIPA, Centro de Investigação e Prevenção de Acidentes Aeronáuticos, e a Polícia Civil de Minas vão investigar as causas dos dois acidentes. De Belo Horizonte, Desirê Miranda.
0: A estiagem prolongada deixou comunidades sem água potável em Rondônia. A Marinha proibiu a navegação no Rio Madeira e reduziu a passagem de balsas de cargas à metade. Em Porto Velho, a prefeitura decretou situação de emergência. Cerca de 25 mil pessoas de comunidades ribeirinhas foram afetadas.
8: O verão amazônico, intensificado pelos efeitos do El Niño, tem agravado a estiagem em Rondônia.
9: Em Porto Velho, a falta de água potável atinge comunidades ribeirinhas, onde poços estão secos ou apresentam problemas na qualidade da água, situação que levou a prefeitura a decretar emergência. Segundo o coronel Marcelo Duarte, diretor executivo da Defesa Civil de Porto Velho, cerca de 25 mil pessoas são afetadas pela estiagem em comunidades do Alto, Médio e Baixo Madeira.
10: 7.500 pessoas que foram afetadas, quase 25 mil pessoas, né? São 7.500 famílias, em torno de 25 mil pessoas, no Alto, no Médio e no Baixo Madeira. Por que que essas comunidades que estão afetadas entraram no decreto? Porque muitas precisam de poços e os poços estão apresentando problema no seu fornecimento de água. Ou estão secos ou apresentando uma turbidez muito elevada, um nível de ferro muito elevado.
9: Com o decreto, o município pode buscar apoio dos governos estadual e federal para ações emergenciais, como o fornecimento de água potável. Para quem vive às margens do Madeira, conseguir água para beber já faz parte da rotina de desafios. Na comunidade ribeirinha, onde vive a cerca de 12 quilômetros de Porto Velho, o agricultor Raimundo Lira dos Santos precisa buscar água potável na cidade para levar galões para abastecer.
11: A água potável aqui não é muito fácil para entrar. A gente está na cidade, quando a gente veio da cidade segunda-feira, aí já bota 3, 4 galões no carro e já traz. Mas se não traz de lá, por aqui não tem.
9: Além da dificuldade para conseguir água, o calor intenso também prejudica o trabalho no campo. O agricultor Antônio Marques da Cruz conta que precisa interromper a lida ainda pela manhã e percebe mudanças na qualidade das frutas produzidas.
11: Muito quente mesmo. A gente sai cedinho até 9 horas. Depois das 9 não adianta você tentar, porque você vai desmaiar. Até as plantas estão sentindo o calor. Se vê o defeito das frutas, né? Sempre ela está com um defeito lá, não é mais que nem era de primeiro, não.
9: A estiagem também transformou a paisagem do Rio Madeira. Com o nível mais baixo, rochas e bancos de areia ficam expostos e dificultam a navegação. É possível caminhar por áreas que antes estavam cobertas por água. Segundo Luiz Alves, meteorologista do Centro Gestor Operacional do Sistema de Proteção da Amazônia, o CIPAM, o El Niño deve contribuir para manter as temperaturas acima do normal em Rondônia. A preocupação com os rios também se estende à próxima estação de seca, em 2027.
12: A gente acredita que para o final do ano, dezembro, janeiro, fevereiro, as chuvas devem ficar abaixo do normal na nossa área. Mas a nossa preocupação está na próxima estação seca de 2027, a depender de como vai ser o comportamento das chuvas nesse período do final de 2026 para início de 2027.
9: De Porto Velho, Fábio Diniz.
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3: A Faculdade de Música do Espírito Santo, FAMES, vai abrir processo seletivo para novos alunos, com ingresso no primeiro semestre de 2027. As inscrições poderão ser realizadas entre os dias 19 de outubro e 2 de novembro, no site vestibular.fames.es.gov.br. O valor da taxa de inscrição é de R$ 33,91, com pagamento via Documento Único de Arrecadação, o DUA. Já os candidatos que comprovarem situação de vulnerabilidade socioeconômica poderão solicitar a isenção do pagamento da taxa até a próxima terça-feira. Serão disponibilizadas 101 vagas para os cursos de bacharelado e licenciatura em música. O resultado está previsto para ser divulgado no dia 21 de dezembro e as matrículas estão programadas para o período de 13 e 21 de janeiro do próximo ano. O vestibular contará com prova de habilidade instrumental ou vocal, prova objetiva de conhecimentos musicais e redação. Nesse caso, o candidato pode optar pelo aproveitamento da nota obtida na prova de redação de uma das últimas 3 edições do Enem. Com informações de Ana Clara da Cruz, reportagem Weber Caldas.
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5: A Defesa Civil disparou um alerta para os moradores de Manaus depois que a fumaça de queimadas voltou a encobrir a cidade pelo segundo dia consecutivo. A capital do Amazonas registrou novamente a pior qualidade do ar do Brasil. Por causa da poluição, a Universidade Federal do Amazonas e o Instituto Federal do Amazonas suspenderam atividades presenciais.
6: Manaus amanheceu nesta sexta-feira mais uma vez encoberta por uma densa camada de fumaça provocada por queimadas. Pelo segundo dia consecutivo, a capital amazonense registrou a pior qualidade do ar do Brasil, segundo a plataforma internacional IQAir. Às 5 horas da manhã, o índice de qualidade do ar chegou a 366, classificado como perigoso pela plataforma. Já o Sistema Eletrônico de Vigilância Ambiental da Universidade do Amazonas classificou a qualidade do ar como péssima durante a manhã. A Defesa Civil disparou um alerta nos celulares pedindo para que ninguém saia de casa sem máscara. As escolas municipais e estaduais fecharam e a Prefeitura colocou a cidade em estado de atenção. A Universidade Federal e Estadual e o Instituto Federal também suspenderam as atividades presenciais para evitar exposição à fumaça tóxica. Essa fumaça não é provocada apenas por incêndios próximo a Manaus. Segundo o Instituto de Pesquisas Ambientais da Amazônia, parte dela tem origens em queimadas realizadas em municípios localizados à margem direita do rio Amazonas, como Altazes, Careiro e Careiro da Várzea, onde o uso do fogo é recorrente. Queimadas no Pará, nas regiões de Santarém e Itaituba, também contribuem para a fumaça que circula pelo Amazonas. Em setembro, o estado registrou 3.726 focos de calor, quase 4 vezes os 942 do mesmo mês de 2025. O comandante do Corpo de Bombeiros do Amazonas, Orleilson Muniz, disse que aguarda o reforço solicitado ao governo federal.
7: Desde o ano de 2024, quando tivemos uma situação semelhante, nós solicitamos apoio e novamente solicitamos apoio para recebermos, né, aporte, principalmente de aeronaves de combate a incêndio, mas não tivemos retorno ainda do governo federal. Saliento que grande parte desses focos de calor que foi mostrado aqui e dos focos de queimada, eles também estão em área de responsabilidade do governo federal. Portanto, e eu reforço que essa resposta é uma resposta de todos.
6: O Ministério do Meio Ambiente disse por meio de nota que o governo federal mantém operações de combate aos incêndios florestais e que o Centro Integrado Multiagência de Coordenação Operacional Federal, que é coordenado pelo IBAMA, articula continuamente as ações federais de prevenção, monitoramento e combate aos incêndios florestais. O governo do Amazonas informou que está proibido o uso do fogo em todo o território amazonense por 120 dias, segundo um decreto publicado em setembro, com exceções previstas na legislação. De Manaus, Nicole Gomes.
5: O governo vai realizar investimento de 40 milhões de reais para a compra de novos equipamentos de pesquisa que foram perdidos no incêndio que atingiu a Universidade Federal de Pernambuco, em Recife. A ministra da Ciência, Tecnologia e Inovação, Luciana Santos, visitou as instalações atingidas pelo fogo. O valor será somado aos 100 milhões anunciados pelo Ministério da Educação na quinta-feira. O pacote também vai contemplar a construção de um novo prédio e a extensão de bolsas de pesquisa.
8: O Ministério da Ciência, Tecnologia e Inovação, o MCTI, anunciou 40 milhões de reais para a compra de equipamentos destruídos no incêndio que atingiu o antigo prédio da Diretoria de Inovação e Empreendedorismo, a DINE, da Universidade Federal de Pernambuco, na última quarta-feira. A ministra Luciana Santos esteve na universidade na manhã desta sexta-feira e afirmou que os recursos serão destinados à reposição dos equipamentos dos laboratórios atingidos pelo fogo. O anúncio se soma à visita do ministro da Educação, Leonardo Barchini, realizada na quinta-feira. Na ocasião, ele anunciou 28 milhões de reais para a construção de um novo prédio, com cerca de 7 mil metros quadrados, mais que o dobro da estrutura destruída. A previsão é de que as obras comecem em aproximadamente 30 dias após a conclusão da perícia e das investigações. Segundo o governo federal, as bolsas de mestrado, doutorado e pós-doutorado serão mantidas e os prazos dos estudantes poderão ser estendidos. Também está previsto o encaminhamento de pesquisadores para outras instituições para evitar a interrupção dos trabalhos. O incêndio atingiu laboratórios que abrigavam cerca de 200 dissertações e teses em andamento. A universidade estima que os prejuízos possam ultrapassar os 100 milhões de reais. A Polícia Federal investiga as causas do incêndio e apura possíveis relações com as ameaças feitas à universidade e a estudantes. Até agora, não há confirmação dessa ligação. Do Recife, Rivaldo Júnior.
5: A segunda das 14 procissões oficiais do Círio de Nazaré 2026, o traslado para Ananindeua e Marituba, no Pará, ocorreu hoje. A procissão durou mais de 10 horas. A berlinda com a imagem de Nossa Senhora levou milhares de pessoas às ruas da região metropolitana da capital paraense.
9: Belém vive um mar de gente movido pela fé. O Círio de Nazaré reuniu mais de 1,5 milhão de pessoas nesta sexta-feira. Foram 58 quilômetros de percurso em uma romaria que durou 10 horas em Belém e região metropolitana. A imagem peregrina de Nossa Senhora de Nazaré mobiliza devotos que acompanham a procissão de diferentes formas. Há quem prefira observar a passagem da santa, quem pedale, quem camine e até quem corra ao lado da romaria. É o caso da devota Maria Júlia Dias, que participou da procissão correndo ao lado de um grupo de 5 mulheres. Para ela, o momento é de agradecer pelas graças alcançadas depois de enfrentar problemas de saúde na semana da procissão.
10: Eu acho que é a força, a fé que faz a gente ir. Porque até ontem eu estava me sentindo muito mal, né? Eu pedi tanto para ela, me dar força para mim hoje na corrida, né? E eu participo do domingo também, né? A procissão do domingo. É a Romaria mesmo, Ciro, é o domingo, né? E eu pedi muito para ela e hoje eu estou aqui. Ontem eu estava muito mal e hoje eu estou aqui com ela. A gente passa um ano sem se encontrar e este ano a gente se encontrou de novo na corrida.
9: Declarada padroeira dos paraenses e rainha da Amazônia, Nossa Senhora de Nazaré recebe honras de chefe de Estado previstas em decreto estadual. Uma demonstração de dimensão cultural e religiosa para que a festa representa para o povo paraense. A multidão impressiona até mesmo quem está acostumado a vivenciar o Círio de perto. Para Antônio Souza, coordenador do Sírio 2026, a Romaria é a expressão de um verdadeiro mar de fé e devoção.
11: Onde que a gente vai botar tanta gente? Não, já não sabe onde botar, né? Onde ele está parando. O pessoal pergunta por que, que o Sírio é diferente. O Sírio diferente é isso, todo ano é diferente. Hoje a gente vê as manifestações, são muito maiores do que do ano passado. Eu digo, onde que nós vamos botar tanta gente? Vai chegar um dia que nós vamos ter mais espaço. É uma alegria muito grande, o povo na rua feliz, fazendo homenagem à Nossa Senhora, tudo correndo maravilhosamente bem, sem nenhum problema. Está tudo na mão de Deus aí, tudo preparado para dar certo.
9: E a maratona de fé do Sírio de Nazaré está apenas começando. Neste sábado, serão realizadas 4 romarias. No domingo, a expectativa é de mais de 2 milhões e 600 mil pessoas participem da grande procissão do Sírio. Uma tradição com mais de 2 séculos de história que renova em Belém a fé, a esperança e a devoção de milhões de fiéis. De Belém, Diego Beckmann.
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quarta-feira, 9 de outubro de 2026, o Tribunal Superior Eleitoral suspendeu um site que oferece criptomoedas a quem divulgar conteúdo em defesa aberta do voto em Flávio Bolsonaro na disputa pela presidência da República. Batizado de Brasil 22 Token, o site também promete ajudar crianças de Uganda e foi lançado na terça-feira, segundo a Folha de São Paulo. A ministra Estela Aranha atendeu a um pedido da coligação do presidente Lula do PT e determinou a suspensão imediata do site e o fim da distribuição dos tokens. Ela também ordenou a remoção de conteúdos nas redes sociais e a preservação das postagens e dos dados dos envolvidos. A decisão incluiu ainda a quebra do sigilo dos dados cadastrais das contas de onde partiram as criptomoedas. Ladrões mascarados roubaram 30 mil garrafas de vinho na Toscana, na Itália. As bebidas, avaliadas em cerca de 5 milhões de euros, o equivalente a 28 milhões de reais, pertenciam à renomada Marchese Antinori, considerada uma das maiores vinícolas familiares italianas. As informações foram divulgadas pela própria empresa. O vice-presidente dos Estados Unidos, J.D. Vance, diz que não sabe se realmente vai acontecer a transmissão ao vivo da execução do ex-militar, que matou 13 pessoas em uma base no Texas em 2009.

0: Estamos com Maria Paula Teperino. Ela é mestre em psicanálise, graduada em psicologia e direito, procuradora federal aposentada, pessoa com deficiência física desde a infância, e ela está lançando o livro Não Desvie o Olhar, a invisibilização das pessoas com deficiência sob o ponto de vista da psicanálise. O livro que sai pela editora Apris. Maria Paula Teperino, bem-vinda. Boa noite.
1: Obrigada.
0: Bom, vamos lá. O livro é resultado da pesquisa de mestrado da Maria Paula na área da psicanálise. Antes de falarmos da pesquisa, dos achados da pesquisa, eu queria começar falando justamente sobre a sua motivação, né? Você parte da sua própria vivência, de uma inquietação pessoal sua, Maria Paula. Conta pra gente.
1: Eu sou uma pessoa com deficiência desde 2 anos de idade. Eu fui acometida pelo vírus da poliomielite. E aí eu cresci, me tornei um sujeito, né, como a gente diz em psicanálise, já com uma deficiência. E o livro, eu falo um pouco dessa minha história, de quando eu era criança, como é que eu entrei na vida, no mundo. Depois eu fiz parte, tive o prazer, a honra de fazer parte da primeira geração de pessoas com deficiência, que começaram a lutar pelo direito das pessoas com deficiência, e eu tinha uma grande inquietação. E aí é daí que surgiu o mestrado e depois o livro. Por que nós, pessoas com deficiência, conseguimos emplacar uma das melhores legislações, pelo menos que eu conheço do mundo ocidental, para garantir os nossos direitos, e eles não são colocados em prática? O que que tinha atrás disso? Por que dessa invisibilização? Então, eu acho que várias áreas podem explicar, né? Mas eu sou uma psicanalista e aí quis pegar pelo ponto de vista da psicanálise.
0: E aí é muito interessante, é muito rico, né? Vamos ver se a gente consegue trocar em miúdos aqui, Maria Paula, que você traz no livro, né? Essa coisa do. Bom, mas tá, antes de chegarmos na psicanálise, você, como pessoa com deficiência, te incomodou essa coisa do olhar? E quando você fala assim no título, né? Não desvie o olhar e chama atenção para a invisibilização das pessoas com deficiência, é literal? Assim, é o olhar mesmo, as pessoas olham e desviam, incomoda pessoalmente, é isso?
1: Sim. É inconsciente, né? O sujeito não tem muita consciência disso. E eu
0: Sim.
1: acho que a capa reflete muito o que acontece. Porque as pessoas veem a cadeira, veem a deficiência, mas não veem a pessoa. É como se aquela pessoa, aquela demanda, não é que não existisse, mas se ele olha aquela demanda, ele olha que existe o que a gente chama em psicanálise de castração, né? Que somos todos castrados, porque todos nascemos, vamos adoecer em algum momento da vida, vamos envelhecer e vamos morrer, né? E a deficiência, ela meio que faz como um espelho. E algumas pessoas, mais outras menos, mas todas, de uma maneira geral, porque eu sustento que o capacitismo é estrutural, as pessoas não querem ver, porque você não quer saber da morte, da castração, das doenças, do que limita o seu corpo. Ninguém quer saber, né?
0: Incomoda, a gente nem se dá conta, mas
1: Incomoda. Exatamente, exatamente.
0: acessa
1: Porque você
0: um sentimento.
1: um lugar, exatamente, um lugar, uma marca que o sujeito não quer muito bem, não quer olhar para isso, né? E aí o que acontece é que essas demandas todas ficam invisibilizadas. Se você pensar bem, tudo de acessibilidade, das tecnologias.

0: assistivas, elas são muito boas para todo mundo. Um lugar com acessibilidade que eu entre bem com a minha cadeira de rodas, uma pessoa que não tem deficiência vai entrar também, e até muito mais
1: Claro.
0: confortavelmente. Né? Essas tecnologias que agora a gente está na palma da nossa mão no celular, que ou você grava uma mensagem com voz, ou você escreve, ou você tem imagem ou não tem, isso tudo foi criado pensando nas dificuldades das pessoas com deficiência. E isso ajuda todo mundo, né? Um lugar que você tenha que
1: Sim.
0: ler ao invés de falar, outro que você possa falar. Então, por que tanta barreira? Por que que é tão difícil colocar pessoas com deficiência no mercado de trabalho? Nós estamos na base da pirâmide. 70% das pessoas com deficiência não têm o fundamental completo. Sabe lá o que que é isso? Nós somos
1: Nossa, 70?
0: 14,3%. 14,3% de pessoas no Brasil têm algum tipo de deficiência. Estima-se que no mundo inteiro nós sejamos 1 bilhão de pessoas. É muita gente.
1: E não tem
0: E
1: acesso,
0: cada.
1: né? E ficam. E é muito louca essa coisa da mobilidade, porque aí as pessoas não, né? Além de quando surgem, a gente desvia o olhar, não surgem, né? É mais
0: Não.
1: difícil sair de casa, vamos dizer assim, né?
0: Ah, sair de casa é sempre algo muito complexo, não é
1: Então.
0: fácil, né? Ainda mais quando as pessoas com deficiência estão na base da pirâmide, elas têm menos acesso a táxi, a Uber, enfim. E as ruas, as calçadas, é tudo muito difícil, o transporte público. E aí não se chegam às escolas, não se chegam às universidades e não se chega ao mercado de trabalho. Aí a gente vai falar, não, chega através das cotas, sim, que é super importante. E isso foi conquistado na Constituição de 88. Isso é muito importante. Todas as. Os preceitos constitucionais que estão na Constituição de 1988, eles foram regulamentados pela LBI, que é a Lei Brasileira de Inclusão, em 2015. Então, não tem justificativa plausível para que a inclusão não seja feita.
1: Sim, é interessante isso, né? Quando você fala de olhar, é não só aquele olhar do indivíduo para o outro indivíduo, mas o olhar da sociedade para incluir a pessoa com deficiência. E você está dizendo que, na
0: Porque
1: verdade,
0: às
1: essa.
0: vezes tem um olhar curioso, né? Tem um olhar curioso.
1: Então, queria entender esse olhar, porque, ó, por exemplo, o Josney fala assim: ah, mas olhar demais é chato. O que é esse olhar
0: olhar.
1: demais também, né? É um olhar de ficar
0: Esse olhar
1: reparando.
0: é um. Mas esse olhar, ele faz parte. É impossível que, se você quer entrar na sociedade, se você quer ser aceito, se você quer ser incluído, esse olhar faz parte, é um olhar de curiosidade. Mas uma coisa que acontecia quando principalmente quando eu era pequena, muitos anos atrás, e que hoje eu acho que mudou e que é muito bom que tenha mudado, é porque as pessoas adultas falavam para as crianças, quando via uma pessoa com deficiência, não olha, não aponta, isso é feio. Olha, se eu não posso olhar, se eu não posso perguntar, né? Se eu sou uma criança, eu não
1: Sim.
0: posso olhar, eu não posso perguntar, aquilo deve ser terrível. Eu quero
1: Sim, é um tabu,
0: estar.
1: né? Ó, não.
0: Exatamente, exatamente. E o que a gente quer é que as pessoas olhem, que as pessoas perguntem, é claro, que tenham respeito pelo outro, isso é óbvio, né? Todo mundo quer respeito, mas a gente quer ser incluído, e para ser incluído tem que ser olhado, tem que ser visto, né?
1: Sim, e ainda que com estranhamento inicial.
0: Sim, pode ter, né? Pode ter um estranhamento inicial, é claro. Pode ter, mas faz parte, né? É, o nosso corpo é político, né? O corpo das pessoas com deficiência é um corpo político, porque ele tem que botar o tempo todo na roda, ele tem que não aceitar os nãos que chegam para poder continuar estarem vivendo, né?
1: É, você falou em demanda, né? Aquele corpo como uma demanda. Seria o quê? Uma demanda em que sentido?
0: Eu acho que quando eu falo demandas, eu falo das demandas das nossas demandas que estão contempladas, né, pelas leis, acesso a transporte público, aos prédios de uso público, às tecnologias. E quando eu falo de demanda, eu estou falando disso. Agora, se você tem uma cidade que ela cria barreiras, ela dificulta que as pessoas com deficiência possam acessá-las, é claro que essas pessoas, elas vão ficar meio naquele papel de quem precisa de ajuda. É aquele sujeito que está sempre precisando de ajuda. Agora, se você acessibiliza, se você faz uma cidade com o desenho universal, que é uma arquitetura para todos, as pessoas vão estar ali circulando, cada uma com seu corpo, enfim.
1: Não tem uma hierarquia, né, de
0: Não.
1: condições de circulação, né?
0: A hierarquia só existe porque as barreiras existem.
1: Claro.
0: Se as barreiras não existissem ou fossem atenuadas, elas também não existiriam.
1: Agora, Maria Paula, em termos assim da acessibilidade, de repensar as cidades, os lugares públicos, que inclui tudo, né? Os prédios, enfim, tudo. É, isso demanda uma mudança muito grande, isso demanda muito custo.
0: Olha, se a gente tivesse começado em 1988, hoje isso aqui seria um paraíso, entendeu? O Brasil inteiro seria um paraíso. Mas países como os Estados Unidos, como o Canadá, como a Espanha, fizeram. Por que que a gente não pode fazer? Pode, né? É, se você constrói já com acessibilidade, o preço é
1: É, pois é.
0: praticamente o mesmo. Agora, se você tiver que acessibilizar depois,
1: Aí
0: aí
1: tem que
0: sim fica
1: mudar.
0: mais caro.
1: Não, e as
0: Mas a cidade tem que ser para
1: tem que ser para
0: todos, né?
1: todos. Não, e uma coisa
0: É
1: que
0: para todos.
1: é uma coisa inacreditável, as calçadas.
0: Todas quebradas,
1: Não
0: né?
1: dá, eu fico imaginando como é que uma pessoa com uma cadeira de roda passa aqui. É, eu tenho a
0: Né?
1: minha mãe tá idosa e está com dificuldade de caminhar e tal. E é uma luta. Agora eu fico imaginando, se tivesse uma cadeira de roda, seria impossível sair com ela.
0: É muito complicado. Tem alguns lugares que são mais complicados, outros um pouco melhor, mas de uma maneira geral. E calçada é uma coisa muito boa, porque é bom que você estimule as pessoas a usarem menos carros, né? A poluir menos a cidade. Para isso é bom que elas possam caminhar e caminhar com segurança. E hoje em dia as pessoas vivem levando tombo, mesmo jovens, sem nenhuma dificuldade de locomoção, né?
1: É porque também pensando num bairro residencial, assim, as calçadas elas priorizam a rampinha para os carros, né? Então é tudo meio inclinado.
0: Elas.
1: Isso é um problema?
0: Pois é, porque a cal... Sim, mas isso é porque a calçada está mal feita. Uma calçada bem feita, ela é reta, ela não é inclinada. A calçada tem que
1: Mas
0: ser
1: mesmo com o
0: reta.
1: carro, para entrar o carro.
0: Sim, ali faz o corte para o carro poder entrar.
1: Mas a calçada permanece reta.
0: A
1: Nossa.
0: calçada. Olha, eu andei em São Francisco com uma amiga minha, cadeirante também. Ela, na época, com uma cadeira motorizada e eu com uma cadeira manual. São Francisco, para quem não conhece, nos Estados Unidos, na Califórnia, é só ladeira. É um sobe e desce de ladeiras. E a gente andava E entrava, era ladeira, a calçada com aclives e declives, e você conseguia entrar nos prédios. Então,
1: Nossa,
0: pode,
1: dá para
0: arquitetura,
1: fazer, né?
0: tá, o homem chega à lua, a gente constrói pontes, a gente constrói rodovias, ferrovias. Não vai me dizer que não pode acessibilizar uma porta de um restaurante e uma calçada, entendeu?
1: Porque
0: É
1: nós
0: porque não se quer ver.
1: não sequer,
0: Não é
1: nem
0: porque não
1: sequer
0: tem.
1: parar para pensar, vamos fazer isso, né?
0: Exatamente, exatamente. E não se quer cumprir a legislação, porque isso não é concessão, né? Isso está na
1: Sim.
0: lei, a lei precisa ser cumprida.
1: Para começar, a Isaura Ferreira, ela é do Rio de Janeiro. Ela diz aqui: no metrô do Rio fizeram elevadores especiais para cadeirantes para substituir as escadas. Ah, tem. E ela falou alguma coisa também de ônibus aqui. O
0: É,
1: acesso
0: tem
1: ao
0: os
1: transporte
0: ônibus.
1: público, como é que é?
0: Pois é, o metrô do Rio de Janeiro, quando ele foi inaugurado, logo no final dos anos 70, ele não previa acessibilidade. E eu era presidente do CVI, que era o Centro de Vida Independente do Rio de Janeiro, quando a gente ingressou com a ação contra o metrô, ganhamos essa ação. Em 1997, ano passado, eu fui convidada para ir na inauguração de um elevador aqui perto onde eu moro, que eles ainda estavam instalando. E aí não basta, para você ver.
1: 10 anos.
0: Não, isso em 97
1: Noventa e
0: nós ganhamos
1: sete.
0: a ação. 97
1: Nossa.
0: nós ganhamos a ação, entendeu? Então, para você ver a dificuldade. E não basta só botar o elevador, né? Você tem que fazer manutenção, você tem que garantir que a pessoa vai pegar o trem numa determinada estação e vai conseguir saltar na outra e vai ter elevador, tanto para entrar quanto para sair.
1: Então, aqui ó, e o Cláudio André, ele também é do Rio, pá, aqui sempre vejo cadeirantes nas ruas do Rio, com dificuldade para passar pelas calçadas, isso quando carros estão estacionados em lugares inapropriados. Ah, tem isso também, né? Às vezes o carro para e fecha. É. Nossa, e tem que mudar. Aqui, ônibus com elevador funciona bem, o Josney, mas aqui eu não sei de onde é o Josney, que ele mandou mensagem aqui. Às vezes é de
0: Ônibus com
1: outras.
0: elevador já é uma coisa em desuso, né? Não deveria mais ter, porque aquele equipamento é um equipamento complicado e tal. Os ônibus agora eles são mais baixos. O BRT, eu acho que no Rio já está com esse tipo de ônibus. Ele é mais baixo, o piso dele é baixo, e aí ele tem uma rampa que sai, que fica muito mais fácil, manutenção muito melhor e tal, mas ainda são poucos.
1: É. Bom, então, Maria Paula, você traz aqui no seu livro uma reflexão de que tem uma explicação psicanalística para o incômodo ao se deparar com corpos com deficiência, mas que a gente precisa superar esse incômodo, né? E tratarmos de todos, darmos um jeito de convivermos no mesmo espaço, né?
0: É, porque se você está incomodada com alguma coisa e que não é sua, né, do outro, é porque aquilo está batendo em algum
1: Você.
0: ponto seu. É por isso que a gente vai fazer análise, né? A gente vai
1: Sim.
0: fazer análise porque está com sofrimento, alguma coisa ali não está funcionando bem. Então, eu acho que se as pessoas começam a saber disso, a terem mais consciência sobre isso, a falarem mais sobre o tema, talvez possam olhar com mais tranquilidade, né? É isso que a gente
1: Interessante.
0: espera.
1: É,
0: É isso que a
1: muito
0: gente
1: bacana, essa
0: espera.
1: reflexão está no livro que a Maria Paula Teperini está lançando, Não Desvie o Olhar, a invisibilização das pessoas com deficiência sob o ponto de vista da psicanálise. Maria Paula, muito obrigada, viu, pela entrevista, foi um ótimo papo.
0: Obrigada, muito obrigada a você. Foi ótimo
1: Foi
0: estar aqui. Muito
1: ótimo.
0: obrigada, viu?
1: Beijo.
0: Tchau.
1: A
0: Oi.
1: Maria Paula Teperino, ela é mestre em psicanálise, ela é graduada em psicologia e direito, inclusive ela é procuradora federal aposentada. Ela é uma mulher com deficiência física desde a infância. E ela contando que sempre a incomodou o fato de ser invisibilizada. E no sentido, assim, não só coletivo e tal, né, das questões públicas, mas literal, que as pessoas olham para a pessoa com deficiência e desviam o olhar. E aí ela foi para a psicanálise para entender, né? Por que isso? Por que o corpo com deficiência incomoda tanto? E aí, recorrendo a Freud, a Lacan e tal, ela tem uma explicação, né? Porque toca num ponto que é a castração, nas limitações próprias do ser humano e que expressas no corpo do outro, a gente acaba acessando em nós mesmos, né? E incomoda. Mas a gente precisa superar esse incômodo, né? Porque essas pessoas precisam conviver, obviamente.
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0: O feriado prolongado de Nossa Senhora Aparecida deve aumentar de forma expressiva o fluxo de veículos nas rodovias federais que cortam o Espírito Santo entre esta sexta-feira e a próxima segunda-feira. Segundo a Polícia Rodoviária Federal, em determinados períodos, o movimento pode superar o dobro do registrado em dias normais. A corporação informou que não possui dados consolidados para estimar o número total de veículos que devem circular pelas estradas federais do estado durante o feriado, mas trabalha com a expectativa de aumento significativo no tráfego. Na BR-101, a Ecovias Capixaba estima a passagem de cerca de 376 mil veículos ao longo dos 4 dias. O volume representa crescimento de 6% em relação ao mesmo período da semana anterior, o equivalente a aproximadamente 21.400 veículos a mais. A projeção de aumento vale tanto para o trecho norte quanto para o sul da rodovia. No norte, são esperados cerca de 120 mil veículos, crescimento de 5%. Já no sul, a previsão é de 256 mil veículos, alta de 7%. Segundo a Ecovias, o Centro de Controle Operacional, que funciona 24 horas por dia, acompanhará o volume do tráfego da BR-101. Nos períodos de maior movimento, uma equipe ficará a postos em Fundão, trecho onde há expectativa de aumento significativo do fluxo. Caso seja necessário, os agentes poderão orientar os motoristas para reduzir os impactos de congestionamentos. A concessionária informou que haverá reforço da estrutura operacional durante o feriado, com 8 ambulâncias, 14 guinchos leves, 6 guinchos pesados, 3 caminhões pipa e 3 caminhões boiadeiros. Também haverá reforço nas 7 praças de pedágio, com previsão de abertura de todas as cabines nos horários de maior movimento. Desde o meio-dia desta sexta-feira, a Ecovias Capixaba não realiza obras na pista, a não ser que aconteçam situações emergenciais. As atividades serão retomadas na próxima terça-feira. Antes de pegar a estrada, a recomendação também é verificar itens básicos do veículo, como pneus, estepe, água, óleo, combustível e sistema de iluminação. Com informações de Emanuele Gobi, reportagem Juliana Morgado.
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2: Respirar fundo por alguns minutos antes de deitar pode levar a um sono mais tranquilo. Então, antes de se deitar, procure inspirar pelo nariz e expirar pela boca calmamente durante alguns minutos. A ação ajuda a baixar a adrenalina que o manteve acordado e no ritmo durante todo o dia. Pesquisadores dos Estados Unidos afirmam que você sentirá seu corpo começando a relaxar à medida que os níveis de hormônios forem caindo. Patrícia Valim, CBN Saúde.
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1: Vamos fechar o CBN Noite Total desta sexta-feira com a Karina Almeida na produção e os trabalhos técnicos do Henrique Dias.
0: Apresentação, Tânia Morales.
1: É isso, agora é fim de semana, feriado prolongado de Nossa Senhora Aparecida. Estarei em merecida folga. Vocês vão ficar na segunda-feira aqui no programa na companhia da Nadédia Calado. E a Karina Almeida estará aqui na produção. E o HD também. Então só eu que não estarei. Muito bom. Desejo a todos um ótimo fim de semana, um feriado lindo. Aproveitem bastante. Quem for folgar, quem for trabalhar, trabalha. Fazer o quê, né? É da vida. Um ótimo fim de semana, feriado então para todo mundo, seja com folga ou seja trabalhando. Vem aí Paulo Galvão.
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0: 10 de outubro de 2026, o Tribunal Regional Eleitoral do Rio de Janeiro vai retotalizar os votos ao governo do estado em sessão que está marcada para hoje. A expectativa é de que, com isso, o candidato do PL, Douglas Ruas, seja considerado eleito em primeiro turno. A vitória de Ruas acontece após o Tribunal Superior Eleitoral anular os votos de Antônio Garotinho, do Republicanos. A Polícia Militar do Sergipe afastou o sargento suspeito de atirar para cima em um ato pró-Lula em Aracaju. O evento era organizado pelo Diretório Central dos Estudantes. Os relatos apontam que o sargento Manuel Messias dos Santos apareceu em um veículo na porta da Universidade Federal de Sergipe, parou no local e fez um disparo. A arma foi recolhida e vai passar por perícia. No horário de Brasília, 12:02.
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2: Muito bom dia, você que está conosco aqui na CBN, em todo o Brasil, em diversas partes do mundo. Começa aqui o CBN Madrugada, hoje é sábado, dia 10 de outubro de 2026. E a gente abre o programa de hoje com uma conversa que tivemos esta semana com o professor Gilberto Braga, a reação inicial da Bolsa de Valores, do mercado financeiro, ao resultado do primeiro turno das eleições presidenciais. Gilberto, muito bom dia, tudo bem por aí?
3: Bom dia, tudo tranquilo, Paulo Henrique Galvão, e contigo, meu amigo.
2: Tudo bem, Gilberto. Bom, vamos falar aí da reação do mercado financeiro inicialmente. Depois eu queria falar contigo sobre escala 6x1 também, que é algo que mexe muito, né, com a vida de brasileiros e tem a ver com a eleição também, né? Mas queria começar com a reação do mercado financeiro à vitória parcial do Flávio Bolsonaro nas eleições. As pesquisas indicavam ali um empate técnico, mas todas elas ali, praticamente todas, com uma pequena variação com o presidente Lula à frente. E acabou acontecendo que o Flávio Bolsonaro teve 2.200.000 votos a mais nesse primeiro turno. No pregão de segunda-feira, o Ibovespa subiu 7,7%, algumas ações passaram de 20%, ações dos bancos subindo mais de 10%. E aí nesta terça-feira houve um pequeno recuo da bolsa de 0,5%, mas a bolsa se mantém aí num patamar de 205.000 pontos. O que explica essa euforia, hein, Gilberto?
3: É uma expectativa, né? A gente sempre tem conversado aqui no nosso bate-papo da madrugada que o mercado de capitais, o mercado acionário em particular, ele vive de antecipar os movimentos, né? Então as expectativas do que vai acontecer, essas expectativas, elas influenciam a cotação da bolsa de valores, porque você compra ali o futuro e não o presente. E de alguma maneira, pela primeira vez, Flávio Bolsonaro vencendo Luiz Inácio Lula da Silva nas urnas, contrariando inclusive esses resultados das pesquisas, um movimento de última hora de voto útil, né? E não apenas a vitória do Flávio, mas com tudo que vem junto dele, né? Um congresso mais conservador, mais azulado, mais à direita, possibilidades de você ter mudanças no marco jurídico, de revisões com relação a indicações ao Supremo Tribunal Federal e uma onda de projetos que estão tramitando e que poderão ser propostos que fazem parte das pautas da direita e que de alguma maneira interessam ao empresariado e aos investidores, isso tudo animou o mercado. Mas principalmente, Galvão, a possibilidade de você ter um governo mais comprometido com equilíbrio fiscal e com menos gasto público, que é a ênfase do governo do Luiz Inácio Lula da Silva, e que agora sentiu o golpe, está tentando já trazer para o debate a possibilidade de indicar o Geraldo Alckmin, que é o seu vice-presidente e também candidato a vice, como um potencial ministro da Fazenda, para tentar acalmar a Faria Lima e o mercado de uma forma geral, para dizer que vai trazer uma pessoa mais moderada para controlar a chave do cofre e tentar reverter um pouco essa expectativa que se tem na área econômica, que foi uma campanha onde não se discutiu propostas para a economia, né? Então a polarização acabou que ofuscou tudo aquilo que se pretende fazer. Então a gente que escuta só bandeira, só brado e muito pouco de proposta de programa, né, Galvão?
2: É, nos parece, né, Gilberto, queria saber a sua opinião, que o presidente Lula tá pagando o preço em relação a essa questão da fiscal, não só das falas, mas também dos atos, né? Porque os números mostram uma dívida bruta que subiu 10 pontos percentuais nos últimos anos, passando aí de 80% do PIB, que o próprio governo, a gente lembra aí de uma reunião do Ministério da Fazenda no ano passado, que eles deixaram muito claro que se nada fosse feito, se não mudassem a direção, em 2027 a situação ia estar muito crítica. Então os dados mostram isso, questão fiscal muito preocupante, e também as falas do presidente, né? Quantas vezes a gente não ouviu o presidente falar que teto de gastos é estupidez, aquela ideia que vem desde a Dilma Rousseff de que gasto é vida, né? Na eleição a gente faz o diabo, quer dizer, a retórica também tem sido contra a responsabilidade fiscal. E agora, que eu enxergo aí é que está pagando esse preço aí, não é?
3: É, na área econômica, sim. É óbvio que a gente não pode colocar na conta da economia todo o resultado do último domingo, né? Mas, de qualquer maneira, uma boa parte do eleitorado, isso pesou e pode ter sido um dos divisores, digamos assim, de água entre votar para um lado ou votar para o outro, né? Então, para muita gente, o que importa é você ter comida na mesa e se a sua barriga está cheia ou vazia. Então, de alguma maneira, qual é o impacto que isso causa na sua vida? E muito desse impacto tem muito a ver com a sua situação econômica. Minha vida melhorou ou piorou? O que que eu estou tendo de acesso, né? Então, de alguma forma, a austeridade fiscal, ela foi comprometida de maneira intencional. O governo acelerou os gastos todos, sobretudo no final da campanha. Ainda que a gente possa reconhecer que algumas medidas, elas são até alentadoras no sentido de aliviar algumas, digamos assim, alguns setores da sociedade brasileira, elas são inegavelmente, representam um aumento da despesa. Então, sem contrapartida de aumento de receita, dentro de uma jogada que tem um caráter benéfico, mas indiscutivelmente também tem um caráter eleitoral, e isso tudo, de alguma maneira, está sendo analisado e pesa na hora de decidir o voto, seja para um lado, seja para o outro lado, né, Galvão? Então, o mercado fica atento a isso. A possibilidade de Flávio confirmar no segundo turno a presidência da República vai animar ainda mais os mercados. Existe uma possibilidade, uma aposta de que a Bolsa, com a vitória de Flávio, tenderá a subir mais e o dólar a cair mais, mas a gente tem que lembrar pro ouvinte do CBN Madrugada que nada está decidido. A diferença entre os dois, ela é relativamente pequena, sobretudo quando a gente pensa que são em torno de 3 milhões de votos, para falar números redondos, mas com 33 milhões de abstenção, se a turma que deixou de votar conseguir ser motivada a comparecer e exercer o seu direito, o resultado se torna novamente imprevisível. A gente vai de novo para aquela área ali do empate técnico sem saber o que vai acontecer. Então, são boas apostas e de alguma maneira tem que ficar atento para isso tudo, Galvão.
2: Sim. Para a gente fechar nosso papo, Gilberto, o presidente Lula está apostando aí que nas próximas semanas, nos próximos dias, a pauta da redução da jornada de trabalho vai andar lá no Congresso, no Senado, é o fim da escala 6x1. E o presidente acredita que isso possa gerar dividendos políticos. Nesta terça-feira disse, inclusive, né, que segundo ele, as máscaras vão começar a cair, né, se a turma da oposição votar contra a escala 6x1. Queria saber a sua impressão, obviamente que aí entra um aspecto político também, né, se vai ser votado ou não, mas em que medida essa mudança pode realmente trazer benefícios aí, não só, obviamente, do ponto de vista político, mas da questão econômica mesmo, na vida das pessoas, né? E em relação à economia em geral, porque o setor produtivo tá gritando, né?
3: Bom, vamos lá. Primeiro, acho que tem um peso político neste momento maior do que o peso econômico, né? No curto prazo. Então, o governo Lula aposta em suas fichas. Davi Alcolumbre, que é atual presidente do Congresso, ele dificilmente vai ser reeleito ano que vem, com a composição que nós teremos no Congresso a partir de janeiro. Portanto, também para ele é uma espécie de última obra, né? Deixar um legado de aprovar um projeto importante. Se o presidente Lula conseguir que o Congresso aprove, vai ser uma vitória em tanto e vai render provavelmente um bom argumento nessa reta de segundo turno na campanha eleitoral. Por outro lado, é um risco também muito grande de não ser aprovado. E não ser aprovado não significa necessariamente que seja rejeitado. Basta que a oposição consiga esvaziar a vocação. Então, se não tiver aprovação, se de alguma maneira não se decoram para apreciar a matéria, como parece ser a estratégia da oposição, e o presidente Lula, junto com Galvão Alcolumbre, que perdeu a eleição no seu estado, no Amapá, não conseguiu fazer o governador, né, que era apoiado por ele, candidato à reeleição. Então, nós temos aí uma situação já de enfraquecimento político do atual presidente do Congresso, que se reaproximou do presidente da República, e se ele não conseguir entregar a aprovação da mudança na jornada de trabalho, vai ser mais uma derrota para o Lula nessa reta de segundo turno. Então, digamos assim, é um risco grande, não é garantido que vai ser aprovado. Por outro lado, é uma medida que tem impacto econômico, ainda está sendo discutido, que vem no bojo de uma reforma tributária que já está contratada, né? Ela começa a ser implementada a partir de 2027 e que causa uma série de transtornos do ponto de vista dos custos empresariais, embora não se discuta que é uma medida importante e justa do ponto de vista do direito do trabalhador, do ponto de vista da qualidade de vida que pode se dar para uma parte da população, da massa trabalhadora que é submetida a esse tipo de jornada de trabalho, Galvão.
2: Muito bem, professor economista Gilberto Braga, valorizando seu bolso sempre aqui no CBN Madrugada. Gilberto, muito obrigado mais uma vez, uma ótima semana e até a próxima, hein?
3: Um abraço a todos e até semana que vem.
2: Espaço aberto aqui no CBN Madrugada para Petra Chaves. Ela conversou com Vitor Stineman, que reflete sobre o significado de vício a partir de temas como as bets e experiências pessoais.
4: A cada semana, uma palavra é o nosso ponto de partida dessa conversa maravilhosa, que eu não vejo a hora de chegar. Uma palavra que pode surgir de uma notícia, de um livro, de uma frase, de uma experiência cotidiana. A origem dessa palavra sempre muda, mas o movimento dela permanece, que é partir de algo concreto do que acontece para abrir espaço numa reflexão maior sobre o nosso tempo, sobre nós mesmos. E para isso, semanalmente, eu conto com ele, nosso filósofo, analista, podcaster. Ele também está lá no queridinho Elefantes da Neblina. E nosso colunista do Revista CBN, Vitor Stineman.
5: Oi, Petra, tudo bom com você? Ótimo. Com saudades.
4: Eu também. Eu fico com saudade. Eu sou uma pessoa que sente saudade. E para essa semana, eu falo aqui no quadro, né, que foram várias os estímulos que fizeram a gente escolher essa palavra. Primeiro, a questão das bets, que foi o assunto aqui, a gente até falou, né, Vitor? O Marco Rudiger trouxe aqui mais de 30 milhões de menções a respeito desse assunto das bets. Eu também, há pouco tempo, li um livro da autora da Elizabeth Gilbert, que foi aquela autora que escreveu Comer, Rezar e Amar. Eu gosto muito dela, né? E ela escreveu um livro muito profundo, falando sobre o último relacionamento dela, Todo o Caminho até o Rio. Me marcou muito aquele livro. Então, por conta aí desses vários estímulos, a nossa palavra de hoje para você, a palavra é vício.
5: E eu queria pegar uma carona no comentário da ouvinte e vamos tentar fazer uma leitura dessa palavra que seja terrivelmente humanista, por favor, que eu acho que ela tem toda a razão. Nós estamos precisando exatamente disso. Bom, para começar, vício na origem está relacionado com a ideia de defeito. E não significa necessariamente aquilo que a gente clinicamente entende como vício, que é adição, dependência química ou dependência neurológica, ou mesmo uma dependência psicológica. O que está na origem do termo vício, às vezes é simplesmente um vício de linguagem, às vezes é um vício de comportamento, um vício, você pode ser viciado em livros, você pode ter o péssimo hábito de interromper os outros quando os outros falam. De qualquer modo, eu acho que o mais interessante da gente olhar, quando a gente pensa em vício, é no vício como um mau hábito, que você tem muita dificuldade de controlar. Quando nós olhamos a coisa desse ângulo, fica mais próximo de todos nós. E isso me parece a coisa mais útil e, portanto, mais terrivelmente humanista. Entender que o vício é uma possibilidade do humano. Em maior ou menor grau, todos nós temos, pequenos ou não tão pequenos, vícios. E por que isso acontece? Eu acho que essa é a história mais interessante no começo. A gente tem falado muito de polaridades, né? Você gosta desse tema?
4: Gosto.
5: Para entender vício, a gente primeiro tem que lembrar do seguinte: a sua capacidade de sentir alguma coisa muito boa está sempre muito próxima da sua capacidade de sentir alguma coisa muito ruim. E quando você desenvolve um hábito que não é desejável e é difícil de controlar, essa experiência vai aumentando, vai ficando mais intensa e vai criando esse ciclo entre um polo e outro cada vez mais rápido, até que chega uma hora que você vive literalmente um curto-circuito. E no hábito, você começa a sentir que a satisfação que ele te dá e a dor que ele te provoca estão vindo juntas. Quando esse curto-circuito fica muito nítido, dá para dizer oficialmente que a gente está falando, na minha opinião, de um cenário de vício. Não importa de onde vem essa dependência. Ela realmente pode começar só de um mau hábito, mas ela é extremamente difícil de controlar. E é por isso, Petra, que eu acho que essa experiência acaba sendo, para a maior parte das pessoas, uma espécie de iniciação. E como tal, é algo muito importante. O que é uma iniciação? Iniciação é toda experiência que modifica a compreensão que você tem de você mesmo. Então você começa a se entender de uma maneira mais complexa e mais profunda do que você se entendia antes. Então, que iniciação o vício nos traz? O vício nos traz a iniciação de que não basta você reconhecer que alguma coisa te faz mal. Ainda assim, muitas vezes é extremamente difícil você parar de fazer aquilo que te faz mal. Então, não basta você saber o que é o certo e o que é errado. Existem forças, muitas vezes misteriosas dentro de você, que te empurram na direção de você fazer alguma coisa que você preferiria não fazer, que você sabe que não te faz bem, mas que estão lá atuando de uma maneira que, quando você vê, você está fazendo. Portanto, tem uma distância muito grande entre você saber uma coisa, você querer mudar um comportamento e você conseguir mudar esse comportamento. E essa experiência, uma iniciação, porque ela traz humildade, ela coloca você um pouco diante dos limites, muitas vezes, da sua autonomia, e faz com que seja muito mais difícil julgar o comportamento dos outros. Que eu acho uma coisa fundamental, porque nós temos um péssimo vício de julgar os outros muito superficialmente e muito impulsivamente. É muito fácil você falar do outro olhando de fora. Você nunca sabe que forças estão ali atuando para fazer com que ele haja do jeito que ele haja. Agora, por que o vício, em todas as suas formas, acaba sendo uma experiência tão difícil e tão melancólica? Porque, na verdade, tudo começa com o seguinte: o vício é uma repetição. E por trás dessa repetição, e olha, isso eu acho muito central, existe uma expectativa de você sentir uma felicidade, um prazer, uma plenitude, um preenchimento que você, no começo, você sentia. Mas que com a repetição, você vai perdendo a capacidade de sentir. Então tem um aspecto da vida que é bombástico. A satisfação e o prazer sofrem com a repetição. O sofrimento não. A dor não. Então, aquilo que no começo dava muita satisfação e dava muito prazer, à medida que vai se repetindo, você vai desenvolvendo uma tolerância, uma acomodação, você vai sentindo aquilo cada vez menos. Mas o outro lado do mau hábito, as consequências, os custos, não diminuem, ao contrário, só aumentam. Exato. Então, quando você vai vendo, o prazer que você tinha nas primeiras vezes já não é mais o mesmo. Mas o custo da repetição daquele hábito aumentou muito. Então, falando em termos de bet, a primeira vez que você jogou, você gastou um pouquinho. É, mas e você teve muita satisfação. Você vai nesse hábito, quando você vê, você não joga mais por prazer. Você já está naquela competência, naquela compulsão angustiada de tentar recuperar um pouquinho do que você perdeu. E a cada vez a dívida só fica maior. Então a parte dolorosa do processo só aumenta e a parte prazerosa do processo vai diminuindo quase a zero. Isso acontece com todos nós. Por quê? Porque nós nos guiamos muito por miragens de felicidade, miragens de satisfação. Então é quase como se a gente fizesse uma figura, uma imagem fixa na nossa cabeça e a gente vai atrás disso. Ao mesmo tempo que a verdadeira satisfação, o verdadeiro prazer, eles precisam mudar no tempo. Isso é uma coisa extremamente importante e que muitas vezes a gente se perde nela. Aquilo que no futuro vai te dar satisfação é muito diferente daquilo que você imagina hoje. Quando você imagina a satisfação, o prazer sempre do mesmo jeito, você na verdade está se deslocando do aqui e agora. Está se deslocando daquilo que realmente te alimenta nessa hora. Então, essa nossa capacidade de nos entregarmos tanto assim para essas miragens que nós mesmos criamos é um grande problema por trás dos vícios. E, na verdade, muita gente lucra com isso. Muita gente lucra porque vai vendendo para você a miragem, a fantasia de que se você conseguir isso agora, tudo vai mudar. Tudo vai ser maravilhoso. Você sabe, vou dizer um negócio, Petra. Por trás dessa miragem, às vezes tão dolorosa, existe até um anseio espiritual legítimo.
4: Sim.
5: Tá? Na espiritualidade, em todas as tradições, a gente aprende uma coisa. A gente aprende que existe a possibilidade de uma transformação quase instantânea, uma redenção, uma mudança, aquilo que em algumas tradições a gente chama até de uma metanoia, que é mudar a sua visão sobre as coisas, mudar quase de identidade de uma hora para outra. Isso pode acontecer. O problema é quando isso acaba inoculado numa experiência de vício, como se o vício fosse, em algum momento, te levar para uma redenção, para uma liberdade, para uma salvação, para uma vida muito melhor. Quem falou disso com muita genialidade foi o Dostoiévski. Eu recomendo para quem gosta de ler, um livro clássico dele se chama Justamente o Jogador. Uau. Né? E ele faz esse livro todo passar num lugar que chama Roletenburg, a cidade da roleta. E ele joga a roleta e a história dele é o cassino. E o que o Dostoiévski coloca muito é como, para ele, o jogo era uma forma de disputar com Deus, como se ele estivesse obrigando ou tentando obrigar, desafiando Deus para que Deus o salvasse. Então era uma coisa para ele que não tinha nada a ver com o prazer mundano de jogar e não tinha nem nada a ver com quanto que ele estava ganhando, quanto que ele estava perdendo. É como se ele estivesse desafiando o mistério do destino e o mistério da sorte. E aí você vê quanto que coisas magníficas, profundas, até transcendentais da natureza humana, às vezes são raptadas num processo que pode ser tão negativo, tão destrutivo. Então, a gente tem que tomar muito cuidado com o quanto que, porque a nossa fantasia às vezes se prende no lugar errado, nós pegamos o que nós temos de melhor e nós entramos num buraco por causa disso. Onde que eu quero chegar com tudo isso? Eu quero chegar no seguinte, Petra. Nós olharmos para a nossa possibilidade de nos viciarmos é entender com muita humildade que o caminho que leva até a felicidade é muito mais misterioso, muito mais fluido e muda momento a momento. Tudo aquilo que você faz repetidamente, compulsivamente, para tentar ser mais feliz, provavelmente é uma armadilha. Provavelmente é uma forma de você anestesiar alguma dor, alguma insatisfação, alguma frustração. Mas se você está fazendo isso de forma repetida, você só vai descobrir que com o tempo isso não vai te fazer mais tão bem. Você se sentir melhor, você crescer, você explorar os mistérios da vida é uma questão de você experimentar coisas novas, de você ser flexível, de você usar a imaginação de verdade e você escapar daquilo que até o Freud chamou de uma compulsão à repetição. Os nossos vícios sempre são uma prisão dessa repetição. E essa repetição, ela sempre nos leva para o mesmo lugar, nos deixa mais humildes, mas menos livres. E nós precisamos justamente dessa liberdade. Do contrário, vai ficar muito difícil a gente ser terrivelmente humano, como a nossa ouvinte também colocou. Acho que é isso.
4: Vitor Stidman, eu teria muita coisa para te perguntar, minha cabeça está aqui fervendo, mas eu não quero fazer pergunta. Eu vou parar por aqui para deixar os nossos ouvintes meditarem sobre tudo isso que você trouxe de forma tão brilhante, tão profunda, sobre a nossa palavra de hoje, que foi vício, algo assim terrivelmente humano. Querido, é à toa a saudade que eu tava do quadro. Beijo para você, boa
5: beijo.
4: Semana.
5: Tchau, querido.
4: Essa conversa, ela fica sempre arquivada ali no podcast do Revista CBN, no Spotify, também sempre no YouTube. Você pode não só reouvir a conversa com o Vitor Stidman, mas também assistir, né, no YouTube da CBN. E o Vitor também sempre, né, já tem algumas pessoas adivinhando, né? Sim, o Vitor é também o podcaster do Elefantes na Neblina.
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0: sábado, 10 de outubro de 2026. O presidente do Senado, Davi Alcolumbre, incluiu na pauta da próxima quarta-feira a votação da PEC que prevê o fim da escala 6x1. A pauta prevê a última sessão para discussão da proposta e a votação em primeiro turno do texto no plenário da casa. Para ser aprovada, a proposta precisa contar com apoio de 49 senadores. O governo do presidente Lula articula acelerar a votação da medida, enquanto a oposição tenta boicotar a votação para depois do resultado das eleições presidenciais. Uma pesquisa da Datafolha mostra que a maioria dos brasileiros acredita ser muito importante que os candidatos Lula e Flávio Bolsonaro participem de debates neste segundo turno das eleições presidenciais. 78% dos participantes disseram ser muito importante, enquanto 11% avaliam ser pouco importante. O Datafolha ouviu mais de 2.500 pessoas e a margem de erro é de 2 pontos percentuais. O número de registro da pesquisa na Justiça Eleitoral é BR-0949/2026. Um segundo forte terremoto de magnitude 6,6 atingiu o Panamá, de acordo com o Serviço Geológico dos Estados Unidos. O novo abalo ocorre na esteira de uma série de tremores secundários após o primeiro tremor de magnitude 7,7. Segundo autoridades, não há mortes confirmadas, mas há registros de feridos encaminhados aos hospitais. Após o primeiro terremoto, um alerta por risco de tsunami foi ativado para quase toda a costa do Pacífico na América Central. O vice-presidente dos Estados Unidos, J.D. Vance, disse que não sabe se realmente vai acontecer a transmissão ao vivo da execução do ex-militar que matou 13 pessoas em uma base no Texas em 2009. A ONU denunciou como forma de tortura a decisão dos Estados Unidos de transmitir a morte ao vivo e afirmou que a atitude equivale a uma execução pública, o que viola a proibição de tratamentos desumanos.
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1: No CBN Noite Total, a Tânia Morales recebeu o Dr. Danilo Esguilar, otorrino, médico do sono, para falar sobre as causas e impactos do ronco.
2: O ronco prejudica o sono de quem ronca, mas também de quem está perto de quem ronca. Ninguém dorme, né? Estamos aqui com o Dr. Danilo Esguilar. Ele é médico do sono, otorrinolaringologista, secretário do Departamento de Medicina do Sono da Associação Brasileira de Otorrinolaringologia. Doutor Danilo, muito boa noite.
3: Boa noite, Tânia. Como é que vai? Tudo em ordem?
2: Tudo bem, tudo bem. Bom, vamos falar dos parceiros dos roncadores. Depois, no final, vou querer falar um pouquinho sobre ronco, né? É sempre bom prestar serviço. Bom, quem dorme ou tenta dormir, né, ao lado de quem ronca, tem um sono prejudicado. Mas mesmo que a pessoa não perceba, mesmo que a pessoa diga assim, não, eu durmo bem, esse ronco atrapalha, doutor?
3: Sem dúvida. Então, Tânia, obrigado mais uma vez, uma boa noite a todos e obrigado pela oportunidade de estar no seu programa.
2: Eu agradeço.
3: Espero que as nossas, os nossos comentários realmente sensibilizem quem hoje nos assiste e nos ouve. Sim, Tânia, sem dúvidas, a pessoa muitas vezes não se dá conta, né, de que ela está roncando. Muitas vezes a gente recebe no nosso consultório, e eu adoro quando isso acontece, receber o casal, né? Porque efetivamente a pessoa diz, olha, se não fosse por ela ou por ele que está aqui do meu lado, eu não estaria aqui no seu consultório, né?
2: Sim.
3: Então, esse relato vem muitas vezes da pessoa que está ao lado.
2: Mas isso. Às vezes a pessoa que está ao lado, por exemplo, se sabe que o parceiro ronca, necessariamente esse ronco vai atrapalhar quem está do lado? Mesmo que quem está do lado tenha um sono profundo, por exemplo, e diz assim, nossa, eu durmo bem, não me importo, vai atrapalhar?
3: Você falou bem. Isso depende muito de quem recepciona esse ronco. Há pessoas que chegam no nosso consultório e falam, olha, eu realmente não me dei conta disso e a pessoa que está do meu lado também dorme bem, né? Não se dá conta do meu ronco. E, portanto, não há esse processo de atrapalhar a noite. Efetivamente, isso já foi feito estudos, e você tocou num ponto muito importante, as pessoas que mais têm essa sensibilidade são pessoas que também, às vezes, sofrem com algum outro tipo de distúrbio do sono, que é a insônia, por exemplo. Isso já foi levantado, né? Então, assim, o ronco atrapalha a pessoa que está ao lado, mas desde que essa pessoa tenha um sono mais superficial, ou ela tenha também mais tendência a se manter acordada, ficar num sono mais entrecortado, e aí, claro, o ronco de quem está do lado vai atrapalhar muito mais essa pessoa que tem já essa, né, hipersensibilidade, uma possibilidade de acordar ou ter ainda uma insônia, né? Então, ela não dorme bem e, por consequência, acaba atrapalhando. Então veja só, né, que casamento, né? Alguém que ronque muito do lado de alguém que tenha mais condição de ter insônia, por exemplo.
2: Sim, aí não dá certo. Então, agora achei interessante isso. Quer dizer que essa pessoa que a gente chama que tem um sono leve, né, que acorda com qualquer barulho e tal, na verdade ela tá com alguma questão também de sono.
3: Na verdade, é assim, nem toda pessoa que tem sono superficial é considerada uma doença, e a gente ficaria preocupado em relação a isso, nem sempre. Agora, existem doenças que tornam o sono mais fragmentado, vamos dizer, né, que tange alguma coisa sobre sono superficial. Por exemplo, quem tem bruxismo, quem tem movimento periódico dos membros, que são aquelas pessoas que se movimentam muito à noite. Então, aí sim, essa pessoa que tem um sono mais fragmentado pode, por consequência, ouvir mais o ronco do parceiro. Mas a gente não considera dentro da medicina do sono alguém que tenha sono superficial como uma doença, propriamente dito. Né? Não necessariamente é um problema.
2: Entendi.
3: Tá? Agora, para essa pessoa que tem um sono superficial estar do lado de uma pessoa que ronque, você tem
2: aí
3: razão,
2: é
3: isso
2: problema.
3: Pode ser ruim.
2: Aí é problema, porque aí vai atrapalhar. E vai atrapalhar o sono dessa pessoa e, portanto, a saúde, né?
3: Exatamente. Há vários estudos já fazendo o estudo, não só da

0: problemática de quem ronca, porque afinal de contas quem ronca pode ter outras doenças. Nós conhecemos a principal delas, a apneia obstrutiva do sono, né? Então, quando a gente fala de apneia, quando a gente tem que pensar na pessoa que ronca, e quando a pessoa ronca, há uma maior probabilidade também dessa pessoa ter apneia obstrutiva do sono. Então, veja, aqui a gente está falando de uma problemática, né? Então, ter essa dualidade de fatores, e é como você falou, né? Isso pode de fato interferir, a pessoa que está ao lado pode de fato ter suas consequências. Sim. De acordar mais vezes. E aí, como eu estava te falando, há estudos hoje mostrando maiores doenças também para quem esteja do lado, né? Então, acordar mais vezes, acordar mais cansada, né? A pessoa que está ao lado, né? Ou não conseguir dormir, ter prejuízos comportamentais, cognitivos durante o dia. Então, já tem estudos mostrando que ao tratar o roncador, a pessoa ao lado acorda melhor, porque trata também a melhor eficiência.
1: Porque a privação do sono, ou esse sono fragmentado, traz essas questões, né? De cognição, memória, e mais saúde no geral, física, sim, também?
0: Perfeito, também? Perfeito. Você falou muito bem. Em curto prazo, os prejuízos são cognitivos, comportamentais. Então, eu fico mais irritado, eu começo a fazer uma conta, eu me perdi na conta. Então, coisas mais do dia a dia. Só que em longo prazo, essa privação de sono pode trazer prejuízos metabólicos. Então, a pessoa vai ter maior chance de ganho de peso, maiores alterações como, por exemplo, até incidência de diabetes mellitus, tipo 2, né? Então, as considerações com glicemia, né, mais elevada, e também alterações cardiovasculares. Então, acho que a gente tem que pensar em consequências em curto prazo e em longo prazo.
1: Nossa, doutor Danilo, o sono é fundamental. Bom, e aí, no caso da apneia, é quando para de respirar, né? Aí faz um barulhão mesmo, né?
0: Exato, exato. O que você está lembrando e alertando a todos nós, esse barulhão a gente chama de ronco ressuscitativo, né? Então, depois daquela pausa respiratória, muitas vezes a pessoa vai fazer aquela puxada de ar. Nossa. De forma mais veemente, né? Aquela puxada realmente para que ela volte a respirar de forma adequada. Ela faz um despertar, né? E muitas vezes esse despertar vem seguido desse ronco ressuscitativo, acaba sendo um barulho mais estrondoso, maior, né? Então, é isso que acaba preocupando, né? Então, você vê a pessoa parando de respirar e, por consequência, ela faz esse...
1: Que horror, né? Bom, para quem já está acostumado, mas senão deve dar um susto para quem está do lado, né?
0: As pessoas se assustam. Né?
1: Existem equipamentos na hora de dormir que melhoram o barulho do sono ou também a ocorrência da apneia?
0: Sim, sim, perfeito. Nós temos alguns tratamentos para ronco e apneia obstrutiva do sono. Por exemplo, um dos equipamentos, o mais utilizado, uma mascarazinha que se coloca no nariz, né, frequentemente em nariz, eventualmente nariz e boca, que vai gerar uma pressão de ar. Então, ela é acoplada a um compressor de ar, vai gerar uma pressão, e essa pressão positiva vai fazer com que não haja estreitamento da via aérea superior. Quando não há estreitamento, portanto, a pessoa não tem ronco e não tem apneia obstrutiva do sono. Então, eu estou jogando um ar que vai fazer com que esse tubo aéreo, esse meu músculo, fique aberto, evite esse tipo de estreitamento. O ronco e a apneia é isso, é o estreitamento do nosso músculo do pescoço. Então, CPAP, né? Uma máscara acoplada a um compressor de ar que vai fazer com que não haja estreitamento da via aérea superior aqui do pescoço, né? Essa parte que realmente tem maior tendência ao estreitamento. Temos outros dispositivos, como, por exemplo, o aparelho intraoral, que é um aparelhinho que vai anteriorizar a mandíbula do nosso paciente. Também vai liberar a via aérea superior. Ao anteriorizar a mandíbula, eu libero a via aérea superior do meu paciente, e por consequência ele para de roncar e de ter apneia obstrutiva do sono. É, tem outras modalidades que não são dispositivos propriamente dito, mas, por exemplo, cirurgias podem corrigir ronco e apneia obstrutiva do sono, desde que o paciente tenha, por exemplo, amígdalas grandes, tenha a base da língua volumosa. É, existe, por exemplo, fonoterapia, exercícios musculares, veja que interessante, exercícios para tonificação da muscular, isso por consequência vai fazer com que esse paciente diminua a chance de ronco e apneia obstrutiva do sono, né? Então, e medidas às vezes até comportamentais, veja que interessante, colocar o paciente de lado muitas vezes pode fazer com que esses pacientes já parem de roncar e de ter apneia.
1: Ah, isso aí, né? Quem dorme, quem do lado, quem ronca já sabe, dá uma virada assim na pessoa, né?
0: É verdade. A pessoa fala, doutor, ó, tô com a coluna doendo.
1: Vira pra lá.
0: Dos cutucões que eu recebo à noite.
1: Vira pra lá. Aliás, dependendo do caso, pra tentar, né, livrar a cara de quem dorme junto com o roncador, há um tabu dessa coisa de, também de dormir em quartos separados, mas do ponto de vista da saúde do sono, é uma boa, não é, doutor?
0: Pois é. Os estudos têm mostrado exatamente isso. A qualidade do parceiro de quarto melhora. Tem saído estudos recentes sobre isso. A gente tem falado muito sobre essa temática. Tânia, super curioso. O divórcio do sono. Tem se falado sobre isso, né? Pessoas que acabam optando, e eu tenho casais muito interessantes no consultório, alguns realmente bem queixosos, né? Olha, eu gostaria de estar junto, mas olha, tem casais que a gente fala, não, vocês precisam voltar a dormir juntos. Não, doutor, olha, a gente está super satisfeito, cada um no seu quartinho, cada um no seu canto, a gente está muito bem resolvido, né? Então, depende muito do casal. Depende mesmo. Nós temos um papel de procurar juntar os casais novamente. A gente fica muito feliz quando trata um paciente, seja do ponto de vista de cirurgia, ou seja, utilização de CPAP, aparelho intraoral, seja lá o que for, quando a gente recebe um relato, doutor, voltamos a dormir juntos. Olha que a gente se sente aí um santo casamenteiro.
1: Muito bom. Não que necessariamente isso, dormir separado seja um problema para o relacionamento, né? Às vezes,
0: sem dúvida,
1: né? Mas se o casal quer dormir juntinho e consegue, não tem problema de ronco, isso é maravilhoso. Bom, doutor Danilo Esguilar aqui com a gente, médico do sono, a gente está falando sobre ronco, e aí é o tipo de assunto que, né, leva os ouvintes a fazerem perguntas. Então vamos lá, ó, a Isaura Ferreira quer saber se crianças também podem roncar e quando isso acontece se merece atenção.
0: Perfeito, Isaura. Ótima pergunta. Sim, crianças também podem roncar. Merece atenção, porque criança também pode ter apneia obstrutiva do sono em menor frequência do que nos adultos. E a causa também é um pouco diferente quando nós comparamos crianças de adultos. As crianças precisam ser vistas aquelas bolinhas que ficam na garganta, que são as amígdalas, e uma outra que popularmente nós conhecemos como carne esponjosa, que a medicina conhece como adenoide. Então precisa avaliar se não tem o aumento dessas bolinhas aqui que ficam na garganta, ou a bolinha que fica no nariz, e sim, provavelmente ela precisa de uma investigação otorrinolaringológica que faça com que a gente avalie uma possível causa, e muitas vezes é passiva de correção, né? Seja clínica ou seja cirúrgica. Portanto, sim, olhar para as crianças faz parte. Alterações esqueléticas na criança também são muito importantes. A criança que respira pela boca porque o nariz está travado, isso faz com que haja uma série de alterações dentárias. Então é muito importante. Eu diria para você que a importância aqui é tamanha, porque a gente pode muitas vezes antever problemas que podem ocorrer no futuro. Ou seja, se eu intervenho nesse momento, eu evito que ocorram percalços futuros.
1: E essa criança precisa de alguma intervenção porque ela está dormindo mal, ela está tendo um prejuízo para a saúde dela.
0: Perfeito,
1: né?
0: Perfeito. Não tanto sonolência, como é mais próprio do adulto, mas sim alterações cognitivo-comportamentais. Então a professora chama os pais porque a criança está mais agitada, ela não está acompanhando o rendimento das crianças da mesma turma, da mesma classe. Então, às vezes, não está ganhando peso, não está ganhando estatura. Precisa desconfiar. Muitas vezes pode ser apneia obstrutiva do sono na infância.
1: Bom, doutor Danilo, Cláudio André, tem a impressão de que as pessoas que estão mais gordinhas roncam mais, é verdade?
0: É verdade. O peso é, sem dúvidas, um dos principais fatores de risco para ronco e apneia obstrutiva do sono. Isso faz com que a gente tenha que ter realmente um controle do nosso índice de massa corpórea, né? Então, faz sentido a gente pensar em atividades físicas, em controle alimentar, evitar comer muito à noite, né? Evitar comer carboidratos à noite, o que faz com que a gente tenha uma digestão pior, maiores chances de ganho de peso à noite, e é claro, quanto mais a gente ganha peso, nós temos estudos fazendo essa inter-relação de ganho de peso com piora nos nossos índices que nós avaliamos dentro de um estudo do sono para efetivamente avaliar um quadro de ronco e apneia obstrutiva do sono.
1: E a Marli Gomes pergunta aqui sobre o fator idade, né? No ronco. Vai piorando tudo, também o ronco, né?
0: Tô adorando. Cada um tá dando o seu palpite aí e a gente tá fechando exatamente aquilo que nós sabemos que são os grandes fatores de risco, né? Então, o índice de massa corpórea, quer dizer, o peso, obesidade, a idade, quanto mais a gente envelhece, vai tendo um fator muscular, a mulher acaba tendo um pouco mais de propriedade sobre isso, sobre essa condição do envelhecimento em função também da menopausa. Então, naquele momento em que a mulher instala a menopausa, por conta da perda de estrógeno e progesterona, que são hormônios femininos, isso pode fazer com que a mulher tenha maior chance também de ronco e apneia obstrutiva do sono. O homem já tem, desde os seus 40 anos,
1: então,
0: maior chance de ronco.
1: Tem.
0: Mas a mulher se equipara por volta dos 49, 50 anos de idade. Então, por isso que o fator idade acaba tendo esse peso, como a colega perguntou, porque exatamente isso, a gente acaba envelhecendo, a musculatura vai ficando mais flácida e, por consequência, a gente vai tendo mais colapso, mais estreitamento do nosso pescoço aqui, da musculatura do nosso pescoço, que é a faringe, o que faz com que a gente tenha ronco e apneia do sono.
1: O Daniel Santos, ele usa o CPAP, não sei como é que fala.
0: Isso, CPAP.
1: CPAP.
0: Isso.
1: Há mais de 15 anos, é escravo do aparelho, diz ele aqui.
0: Olá.
1: Mas ele não aguenta mais, mas tem que usar. É melhor usando do que sem usar, não é isso, doutor?
0: É verdade, Tânia. Esse é um tratamento considerado padrão ouro dentro do escopo que nós temos de tratamento para apneia obstrutiva do sono. Então, sem sombra de dúvidas, ele está muito bem respaldado com essa máquina que é o CPAP, que trata efetivamente a apneia do sono. Então, é difícil no início você se adaptar, mas veja, ele está falando de 15 anos de utilização. É perfeito. A gente fica muito satisfeito quando recebe um paciente que usa em longo prazo, e o que a gente reforça, mesmo que ele diga, olha, não aguento, aquela condição que faz com que ele evite desfechos cardiovasculares. Não há dúvida, ele está se privando de doenças como infarto, como arritmia, acidente vascular cerebral, que é o derrame, né? Então, e hipertensão, sem sombra de dúvidas. Ele está se respaldando para evitar esses desfechos cardiovasculares.
1: Bom, temos dois minutinhos, então mais uma pergunta.
0: Eu não
1: estou achando a pessoa que fez a pergunta, mas a pergunta é o seguinte: a pessoa que dorme com a boca aberta, se ela tem mais predisposição ao ronco. Se ela dorme com a boca aberta, provavelmente porque ela está com o nariz entupido, doutor? Não,
0: provavelmente, é uma das causas. Perfeito, Tânia, ótima colocação. Sim, a gente tem que primeiro tentar investigar a causa para isso, né? Uma delas, e a principal delas, é a obstrução nasal. O otorrino vê muito bem essa condição dos desvios de septo nasal, as hipertrofias das conchas inferiores, que faz com que a gente tenha maior obstrução, e aí, por consequência, como a ouvinte perguntou, a gente acaba respirando pela boca. E sim, a resposta é sim. Quando a gente respira mais pela boca, a gente acaba fazendo uma rotação da mandíbula e isso estreita mais esse meu pescoço aqui, a parte da faringe, faz com que a gente tenha mais ronco e apneia obstrutiva do sono.
1: Ah, tá vendo? O Robson Silva diz que toda noite entope o nariz dele. Então,
0: olá,
1: né? Sinusite também. Pessoa que tem sinusite tem mais predisposição?
0: Sim.
1: Por consequência.
0: Sim, né? sim. Por consequência, sim. Então, não só os desvios de septo, Tânia, como você falou muito bem, os quadros de rinite, as rinopatias, muito comuns nessa época de outono, inverno. Portanto, sim, a gente tem maior predisposição à obstrução nasal, o que faz com que essas pessoas precisem respirar pela boca. Vale o tratamento nasal? Então, o otorrino prescreve medicamentos tópicos e por via oral para tratar a rinite e, por consequência, essas pessoas acabam melhorando. Né? Efetivamente, às vezes, a melhora não é plena simplesmente pelo tratamento da rinite. Então, precisa ser avaliado, muitas vezes, por um médico do sono para avaliar outras causas que justifiquem o ronco e a apneia do sono. Enfim, vale aí uma avaliação para esse contexto e um tratamento mais adequado e individualizado.
1: Boa, vamos dormir bem e deixar os outros dormirem bem também. Doutor Danilo, muito obrigada, viu? Boa noite aí para o senhor.
0: Muito obrigado, uma boa noite a todos, obrigado pela oportunidade, até breve.
1: Até, Danilo Esguelar, ele é médico do sono, otorrinolaringologista, secretário do Departamento de Medicina do Sono da Associação Brasileira de Otorrinolaringologia.
2: João Marcelo Bosco lhe apresenta os sons do Sudão para Tatiana Vasconcelos e Fernando Andrade.
3: Nós vamos para o Sudão.
1: Ô, louco.
3: Sudão. Sudão, exatamente. Nordeste da África, você tem o Egito ao norte, você tem Eritreia, Etiópia, o Sudão do Sul, tem a Líbia, fica ali perto também, né, da Arábia Saudita. Então, a gente vai falar de um músico de lá. Eu falei desses lugares porque quando vi a entrevista do Shah Nabil Ahmed, todas as músicas dele, vou ficar devendo o nome, porque todas estão escritas em árabe.
4: Ah, João.
3: Então eu não consegui ler, gente, mas eu vou
4: Vou te ajudar, vai falando.
3: Eu vou, gostei. Já fez um remix da minha dúvida. Eu vou. Bom, separei três músicas dele. Ele é um músico, daqui a pouco o Nando vai ver onde ele está fazendo show. Tem 91 anos, 1935, e é um dos grandes nomes do Sudão. Ele, além de cantar e de compor, ele também pinta, assim como o Miles, né? E faz grande parte das suas ilustrações e da direção de arte do seu trabalho. Então, para a gente falar mais um pouquinho, falar das influências que ele tem, da música árabe, da música egípcia, vamos ouvir a primeira música dele.
4: Que se chama Seus Olhos Lindos.
3: Ah, é? Você sabe falar árabe?
4: Não, João, eu coloquei para traduzir aqui, muito fácil, né, meu caro? É Eneik El Hewa.
3: E aí quer dizer o quê?
4: Seus Olhos Lindos.
3: Pô, muito obrigado, cara. Shah Habil Ahmed, por favor, DJ, a sua hora.

0: Eu gostei. Sim,
1: tem uma marcação bonita, né?
0: E um belo tom de voz.
2: Curiosamente, o Charhabil Ahmed, ele é chamado do rei do jazz do Sudão. Agora, eu vi muitas coisas mais ligadas ao universo do R&B, do soul. Claro que tem traços de jazz, mas não vi nada que fosse assim automaticamente reconhecido, se ninguém tivesse lido nada, como jazz. Então ele fez isso, ele pegou, ele tem dentro das suas influências, ele fala que ouviu muito a música árabe, os tons, né, tipo semitons e as escalas e vários instrumentos, e também a música do Egito. Ele ouviu bastante, ele gostava do jazz egípcio que a gente já trouxe aqui, e foi misturando a música folk local. Ele também teve a sorte de ter na sua formação, né, o seu pai era uma pessoa que ouvia tanto música religiosa local quanto a música popular da música do Sudão, Hakiba Music, e ele foi fundindo tudo isso e por, em algum momento, né, resolveram batizar essa trajetória musical como jazz e colocá-lo como o rei do jazz do Sudão. Vamos para a próxima faixa, que o Nando de maneira...
1: Sim, a gente vai encerrar com ela, João. Essa daí se chama Quem Está Entre os Amados.
2: Então vamos encerrar, porque já são 5 horas. O tempo passa rápido quando a gente está feliz, né?
1: E a gente pode ver um show dele no Cairo no dia 18 de janeiro.
0: Bora, comemorar no seu aniversário, cara. Exatamente, um dia depois. Né? Aí, partiu? O Fernando tá convidando todos nós, viu? Pra comemorar o aniversário dele por lá, ele vai fazer esse financiamento.
1: Repete o nome dele, João.
2: Já vai ser arrumado, 737. Muito obrigado.
1: Viu? O nome dele.
2: O nome dele é Charhabil, S-H-A-R-H-A-B-I-L, Charhabil Ahmed.
1: Tá
2: bom. Ahmed. Muito obrigado.
0: Beijo, até amanhã.
2: Até amanhã.

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0: sábado, 10 de outubro de 2026. O primeiro-ministro de Israel, Benjamin Netanyahu, telefonou para o candidato do PL à presidência, Flávio Bolsonaro, e o convidou para visitar o país. Netanyahu parabenizou Flávio pelo resultado no primeiro turno e afirmou que pretende renovar a amizade entre os dois países. O senador também convidou o primeiro-ministro para visitar o Brasil. O ex-deputado Eduardo Bolsonaro participou da ligação. Os israelenses vão às urnas 2 dias depois do segundo turno da eleição brasileira. A Polícia Militar do Sergipe afastou o sargento suspeito de atirar para cima em um ato pró-Lula em Aracaju. O evento era organizado pelo Diretório Central dos Estudantes. Os relatos apontam que o sargento Manuel Messias dos Santos apareceu em um veículo na porta da Universidade Federal de Sergipe, parou no local e fez um disparo. A arma foi recolhida e vai passar por perícia. O presidente dos Estados Unidos, Donald Trump, anunciou a nova secretária de imprensa da Casa Branca. O posto de porta-voz estava vago desde a saída de Caroline Leavitt, que pediu demissão do cargo em agosto. Trump afirmou que Kate Zakaria tem um histórico impecável de apoio e que foi uma apoiadora leal e brilhante. Ela já foi porta-voz do Departamento de Segurança Interna do governo dele.
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Show da Notícia, Leandro Gouveia entrevista Oscar Rodrigues Alves, diretor do documentário The Groove Under the Groove, sobre a parceria de Paulinho da Costa com Michael Jackson. 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

0: Você provavelmente não sabe, mas um músico brasileiro está por trás de grandes sucessos da música mundial. O percussionista Paulinho da Costa gravou em mais de 6.700 faixas de quase 1.000 artistas. Ele está em álbuns históricos como Thriller, de Michael Jackson, e em sucessos de nomes como Madonna, Quincy Jones, Elton John, Stevie Wonder e Miles Davis, para citar alguns. E parte dessa história está no documentário The Groove Under the Groove, os sons de Paulinho da Costa, já disponível na Netflix. O diretor do documentário é Oscar Rodrigues Alves, que está conosco.
1: Obrigado, Leandro.
0: Muito obrigado, já parabenizo pelo documentário, que eu já tive a oportunidade de assistir, e a impressão é que dava para fazer mais uns 5 documentários, com tanto trabalho que o Paulinho da Costa fez.
1: Dava 5, até mais, Leandro. Uma carreira muito extensa, né? O Paulinho tinha a sorte, né? Teve a sorte de se mudar para Los Angeles numa época efervescente da cidade, né? Era realmente o centro da gravação de discos do mundo, né? O lugar mais movimentado, no momento mais movimentado, né? Quando Michael Jackson saía dos Jacksons e partia para carreira solo, Earth, Wind and Fire, pessoal do jazz também, Miles Davis, Dizzy Gillespie, Ella Fitzgerald, e todos os estúdios ficavam ali no raio de, né, meia milha, como diz, né, o produtor Stuart Levine no filme. Então era muito fácil ele gravar 3 a 4 músicas no mesmo dia, o que fez ele chegar quase, né, pouco mais de 7.000 já faixas gravadas.
0: Ah, já subiu. Eram 6.700.
1: Já subiu, o cara continua. Ele diz que ele tá agora, depois do filme, que ele vai aposentar o pandeiro, mas ele não consegue. Se alguém liga para ele com um som bacana para ele, né, que o inspire, ele vai lá e grava.
0: Qual que é a sua história com o Paulinho?
1: Bom, eu conheço o Paulinho, sempre gostei muito de percussão, sempre batuquei em casa, né, minhas irmãs sempre faziam muitas rodas de samba em casa, sempre tinha música. Em 78 eu resolvi comprar meu primeiro álbum, com meu dinheirinho ali começar, né, minhas irmãs já tinham as coleções delas, meu pai já tinha também, resolvi começar a minha coleção, entrei numa loja de disco e comprei All in All, disco do Earth, Wind and Fire. Você entrava numa cabininha ali para ouvir o vinil, né? E enquanto você ouvia, você ia lendo os créditos, né? Ia lendo aquela ficha enorme de créditos dos músicos que tinham trabalhado naquele projeto. E daí eu vi lá, percussão, Paulinho da Costa. Eu falei, bom, português que esse cara não é, né? Só pode ser brasileiro. E a partir daí comecei a acompanhar. E chegou uma hora que eu gostava tanto do som dele que nem precisava mais olhar nos créditos dos álbuns, né? Já ouvia uma música e falava, pô, isso aqui é o Paulinho tocando, daí ia conferir, era ele mesmo. E, bom, aqui nasce um fã, né? Aqui nasce um fã do cara.
0: Serpentine Fire tá nesse álbum, né?
1: Esse álbum ele toca em quase todas as faixas, né? Mas a Serpentine Fire é a primeira.
0: É.
1: E depois, fazendo o filme, eu descobri que realmente a estrutura da música foi o Paulinho quem deu. Assim, a música estava pronta. Normalmente a percussão é gravada, né? Os músicos, todos os músicos gravam, a percussão normalmente é a última a gravar. Muitas vezes até depois do cantor já ter gravado.
0: Vamos ouvir pro nosso ouvinte lembrar, Serpentine Fire.
1: Legal.

0: caubé, um sino de vaca que o Paulinho faz. Isso não tinha na música. A música tava pronta. Quando ele chegou lá no final da gravação do álbum, ele veio com essa onda que permeou a música inteira e mudou a estrutura da música, né? O próprio Verdine White, baixista do Earth, Wind & Fire, irmão do Maurice White, que é o produtor e dono da banda, ele conta isso pra gente no filme.
1: É um som metálico, né? Vamos ouvir mais um pouquinho. E aí ele usava os mais diversos instrumentos, né? Então tem esse aí, o cowbell, e aí ele vai mostrando lá na maleta dele, no armáriozinho dele, a quantidade de coisa. Como é que surgiu isso?
0: Ah, os percussionistas, enfim, você tem normalmente os instrumentos mais clássicos de percussão, né? Falando da música pop e do jazz, né? Que é onde Paulinho atua, que são as congas, os bongos, os instrumentos, né? Os tambores com couro, com peles plásticas. E a partir daí você tem uma gama, né? Tem os triângulos, os cowbells que são metálicos, tem os apitos, né? Tem a parte de efeitos. Então, na verdade, tudo que você consegue bater a mão e sair um som interessante acaba virando um possível instrumento, né? Para um percussionista. Então, o Paulinho foi ao longo da carreira dele acumulando, colecionando e guardando e organizando super bem organizados, né? Paulinho tem cases e cases que ele leva para o estúdio quando ele vai, que cabem num caminhão, e por si só esse caminhão também faz parte da história do Paulinho, né? De todo o folclore lindo que tem em torno do Paulinho, né? Todos os percussionistas falam, pô, só chegava com um caminhão ali na porta do estúdio, né? É o que o Paulinho fala, quer dizer, eu chegava preparado, né? O Quincy Jones, ele fala isso também na entrevista, não tá no filme, mas na entrevista ele falou, eu sempre vou estar preparado para aproveitar uma boa oportunidade. Então, Paulinho fazia isso. E no filme o Roberto fala, pô, eu queria uma platinela, Roberto Carlos, né? Pra quem não viu o filme ainda, o Roberto Carlos, a certa altura, fala, pô, cheguei pro Paulinho, o Paulinho chegou no estúdio, eu falei, queria ter te pedido uma platinela com umas odaliscas, tocam, não sei o que, mas esqueci de te ligar. O Paulinho foi lá e tinha vários tipos de platinelas de odaliscas.
1: Abriu então, a gavetinha e tirou a
0: Abriu
1: platina.
0: A gavetinha, exatamente.
1: E conta como é que foram essas entrevistas aí, muito legal, Roberto Carlos, e aí eles tiram um som lá também, né?
0: Nossa ideia era, eu sempre achei que as pessoas, primeiro, não sabem exatamente o que é percussão, né? Quem não é músico, quem não tá conectado com a música, quando você fala, o Paulinho da Costa é um percussionista, a pessoa não sabe exatamente, até porque é muito amplo, né? Como a gente acabou de falar, o espectro de instrumentos que um percussionista pode tocar. Então, a minha primeira ideia para mostrar a contribuição do Paulinho para cada faixa foi levar o Paulinho para estúdios importantes em que ele já havia gravado algumas dessas faixas e repetir o que ele fez nas faixas, para que as pessoas pudessem identificar, possam identificar como é que o Paulinho está atuando dentro daquela faixa. Uma vez que você está dentro do estúdio de áudio com todos os instrumentos do Paulinho e vão chegando amigos, né? O Philip Bailey, o Verdine White, o Earth, Wind & Fire, o Lalo Schifrin, que foi o compositor de Mission Impossible, né? Que todo mundo conhece também. Pam, pam, pam, pam, pam, pam, pam, pam, enfim.
1: Isso é impossível.
0: Exatamente. Ou o Roberto Carlos, no estúdio dele na Urca, enfim. Você não pode deixar, né, passar essa oportunidade de botar os caras para fazerem um som, né? Então, a gente armou algumas gigs, que a gente chama, né? Alguns encontros musicais com o Bill Withers e o Ray Parker Jr., por exemplo, foi um encontro
1: lindo,
0: musical. Muito obrigado. Obrigado, Leandro. E essa parte tem uma história muito curiosa, que é a seguinte, o Bill Withers, para quem não conhece, é um compositor, violonista e cantor norte-americano, vários sucessos, Lean on Me, Ain't No Sunshine When She's Gone, Lovely Day, enfim, vários hits importantes. Ele, a gente o filmou em 2018, se não me falha a memória. Fazia bem uns 10 anos, Leandro, que ele não, que o Bill Withers não aparecia cantando, não cantava em público. O Paulinho me avisou isso antes da gente filmar com ele, e o próprio Paulinho não sabia se isso era uma questão psicológica ou física mesmo do Bill, assim, do fato dele não cantar. Ele falou tanto que o Bill Withers foi introduzido no Hall da Fama. Eles fazem um show, né, uma noite linda de espetáculos para os novos, para as novas pessoas que são convidadas a entrar no Hall da Fama do Rock and Roll. E na noite do Bill Withers, o Stevie Wonder tocou Ain't No Sunshine para apresentar o Bill Withers. E o Bill Withers não canta, ele fica ao lado do Stevie Wonder, sentadinho na cadeira ali dele, quietinho, o Stevie Wonder tocando e cantando, e o Bill quieto. Você pensa, poxa, se tem uma noite para um artista cantar uma música sua, um sucesso seu, é quando o Stevie Wonder tá ali tocando para você, né? Enfim, no dia que a gente gravou, a certa altura, o Bill Withers, depois, sei lá, uma hora e meia de conversa apenas, sem que eles tivessem os três levado um som, o Bill fala: diretor, tudo certo? Podemos encerrar aqui? Aí eu vou na orelha dele bem baixinho e falo: Bill, você pode dizer as suas palavras sobre você pode dizer a letra que você criou, as palavras que você criou para a música Use Me? Ele falou: yeah, yeah, yeah. E daí ele começa a cantar de um jeito lindo ali, o Paulinho e o Ray Parker vão atrás dele, e ele deu um presente maravilhoso pro Paulinho em primeiro lugar, né? E depois para todos nós, fãs da música e fãs dele, com uma das últimas performances filmadas dele, e das poucas vezes que a gente vai ver o Bill Withers cantando nessa fase mais do fim da vida dele.
1: Ah, demais, demais. A gente está conversando aqui no Show da Notícia com Oscar Rodrigues Alves, diretor do documentário The Groove Under the Groove, os sons de Paulinho da Costa. Esse nome aí, The Groove Under the Groove, surgiu numa das entrevistas, né? Pelo que eu entendi.
0: Você assistiu com atenção, Leandro, o filme. Que legal. Sim, uma das pessoas que a gente entrevistou foi o Stuart Levine, produtor, ganhador do... Bom, ele produziu aquela faixa Up Where We Belong, né? Com a Jennifer Warnes. E que ganhou Oscar, ganhou Grammy, enfim, ganhou os maiores prêmios da música, né, norte-americana. E a certa altura, falando um pouco sobre o trabalho do Paulinho dentro do estúdio e em relação aos outros músicos, né, em relação aos ele define muito bem o Paulinho. Ele fala: o Paulinho era o groove under the groove, né? Enfim, você tem o groove do Michael Jackson e você tem o groove do Paulinho, que vem por baixo do groove do Michael Jackson para complementar, né? Para trazer um outro sabor, um sabor adicional, né? Então, a gente achou muito bacana essa definição que o Stuart Levine deu, e se tornou o título do filme.
1: Vamos ouvir um pouquinho da Up Where We Belong.

0: até comentam, né? É uma balada, né? Não tem onde pôr percussão aí, mas o Paulinho da Costa inventa um jeito de botar.
1: Exatamente. O estudo diz que chegou. Lá nos Estados Unidos tem os contractors, né? Os caras que o produtor chega e fala: olha, eu quero esse baterista, quero esse guitarrista, quero esse percussionista. E o cara tenta fazer o melhor acordo que ele pode, né? Quando o Stuart Levine pede o Paulinho da Costa, ele já querendo economizar uma grana, né? Fala, pô, pra que você precisa de um percussionista? Vai economizar essa grana, né? Vai fazer o quê? Vai fazer uma balada, vai tocar um pandeiro no contratempo? O que ele vai fazer? E aí o Stuart revela um outro lado do Paulinho, né? Que ele fala, cara, eu não vou nem te explicar porque que eu quero o Paulinho da Costa aqui nessa gravação. Porque ele vai fazer, ó, fico arrepiado de lembrar a fala dele. Ele fala, o Paulinho vai trazer alguma coisa pra música que a gente não tá esperando, ou mesmo pra nós, dentro do estúdio, que vai fazer essa música se transformar. Enfim, então, não só o talento, o absurdo talento musical do Paulinho, mas o astral dele, a famosa good vibe dele, transformavam o estúdio, deixavam o clima do estúdio muito mais criativo, muito mais bacana. Por vezes o Paulinho chegava numa gravação, o produtor botava a música para ele ouvir e ele falava, cara, não tenho o que fazer aqui, essa música tá tão boa, esse arranjo tá tão bom que eu não tenho o que fazer aqui. E o produtor consentia e não forçava a barra, mas o Paulinho seguia no estúdio spreading love, né? Espalhando amor, que é o que ele faz há 70 e poucos anos.
0: O que fica muito marcado no documentário é justamente essa vibe, né? Ele sempre sorrindo. E ele era um grande performer, né? Não era só um percussionista tocando lá seu instrumento. Ele fazia e acontecia ali no palco, né? Tem uma cena boa dele tocando com o Sérgio Mendes, né?
1: Super. Ele originalmente era ritmista e passista da ala jovem da Portela, né? Ele iniciou a carreira dele no samba, e ele dançava muito, tanto que ele destruiu os joelhos, operou recentemente, graças a Deus tá super bem, mas ele tinha, como você falou, a música é no corpo inteiro dele, né? Enfim, o jeito dele dançar, o jeito dele tocar. Aí ele vai para os Estados Unidos em 72, a convite do Sérgio Mendes. Ainda na banda do Sérgio Mendes se apresentava muito em palcos, né? Se apresentava muito ao vivo, ainda teve chance de performar dançando e tudo mais. A partir dali, quando ele sai da banda do Sérgio Mendes em 74, ele se torna um músico de estúdio primordialmente, né? Poucas foram as vezes que ele se apresentou em cima do palco e que ele teve a chance de nos dar o prazer de vê-lo ao vivo tocando. Ele virou um músico essencialmente de estúdio. Uma aparição aqui com a banda do Quincy Jones, que ele fazia sempre. Ele chegou a tocar algumas vezes como convidado da banda do Arsenio Hall, aquele comediante e músico e artista, ator, né? Dos Estados Unidos, muito famoso no final da década de 80, começo dos 90, mas tornou-se um músico de estúdio onde a performance de dança não tinha mais tanto lugar, né?
0: Agora, Oscar, levou um tempão, né? Pra gravar, pra lançar, não tinha nem Netflix, né? Quando você começou a gravar, não é?
1: Quase isso, Leandro. Demorou 6 anos para eu convencer o Paulinho, de 2009 a 2015, né? Em 2009 eu lancei um filme sobre os Titãs, e daí tinha, né, que me colocar um novo desafio à frente. E como eu sempre fui muito fã do Paulinho, eu falei, bom, vou levar à frente esse projeto, que todo mundo julgava ser impossível, porque quando você vai fazer um filme sobre uma pessoa, você tem que pagar direitos autorais por todas as músicas que você quiser usar, músicas, digo, de outras gravadoras e editoras, né? Não músicas que você esteja compondo para aquela obra ali. Como era um documentário e eu precisava das músicas originais, todo mundo me desencorajava muito, Leandro, falando, Oscar, jamais você vai conseguir liberar essas músicas todas, enfim, né, por um preço razoável, né? Então, 6 anos convencendo o Paulinho, que é um cara muito, tem uma vaidade muito no lugar dele, né? Uma vaidade muito construtiva, eu acho. Tava na casa dele, tranquilo, falava, Oscar, não quero me expor, tô aqui quietinho. E eu falava, Paulinho, as pessoas têm que conhecer essa história, né? Uma história tão maravilhosa. 6 anos depois, num jantar que a gente teve, nós ficamos amigos, e num jantar lá em Los Angeles, o Quincy Jones, produtor e um profissional muito importante, né, na carreira do Paulinho, muitas gravações, muitas horas de estúdio juntos, como o próprio Quincy fala no filme, o Quincy tinha tido um coma causado pela diabetes que ele tem e quase nos deixou. E aí o Paulinho falou: agora eu entendi a importância de deixar a minha vida e minha obra registradas, então agora, se você ainda tiver afim, eu topo fazer o filme. Então 2015 foi o Larga, e estamos lançando 11 anos depois. Teve uma pandemia no meio, né, que atrapalhou um pouquinho as coisas também.
0: Detalhe.
1: Mas foi uma filmagem longa, muita gente, né, enfim. Processo, eu queria também fazer um filme o mais completo possível sobre o Paulinho, e foi muito bacana. Os produtores me deram todas as condições de fazer isso.
0: Aliás, também na Netflix tem um documentário sobre o Quincy Jones que é excelente também, e eu recomendo. Falando nele, vamos falar do Michael Jackson? Vamos pegar de novo a música que abriu a nossa conversa aqui, Don't Stop Till You Get Enough.
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0: esse chocalinho é do Paulinho.
1: É do Paulinho.
0: Esse metrônomo.
1: Exatamente. Tem essa coisa da precisão dele, né? Todo mundo cita muito a precisão do Paulinho. Que é uma precisão com groove, né? Não é uma precisão matemática, né? É uma precisão que tem um pequeno errinho que dá o swing, né? Que dá o groove que a gente sente, né?
0: E como é que ele chegou no Michael Jackson? Ou foi o Michael Jackson que chegou nele?
1: O Michael Jackson que chegou nele, cara, inacreditável, né? O Paulinho estava voltando do Japão para Los Angeles, na turnê do Sérgio Mendes, na época que o Paulinho tocava com o Sérgio Mendes, e de repente alguém bate nas costas dele e fala: você é brasileiro? Você é o Paulinho da Costa? Olá, eu sou o Michael dos Jacksons, Michael Jackson dos Jacksons, né? Porque ele, nessa época, ainda não era o Michael Jackson carreira solo, né? Ainda era o Michael Jackson cantor dos Jackson 5, depois dos Jacksons, né? Ficaram amigos ali, o Paulinho tocou em 3 álbuns dos Jacksons, até que o Michael Jackson foi trabalhar com o Quincy Jones no filme em inglês The Wiz, em português O Mágico Inesquecível. E a partir dali o Quincy e o Michael ficaram amigos. O Michael já estava querendo deixar a carreira, né, dos Jacksons e partir para a carreira solo, chamou o Quincy para produzir, e aí o Quincy chamou o Paulinho para essa gig também. Foi a primeira vez que Quincy e Paulinho trabalharam juntos.
0: E ele botou até uma cuíca numa música do Michael Jackson.
1: Vamos Wanna Be Starting Something.
0: Vamos ouvir.
1: Wanna
0: aqui,
1: Be Starting Something. Abre o álbum Thriller.
0: Eu não sei se dá pra ouvir muito bem nessa gravação, a cuíca, mas no documentário dá, garanto.
1: Eu vou mostrar exatamente quando. Vamos falando, contando um pouquinho dessa história. Quando vier a cuíca, eu chamo a atenção dos ouvintes e dos espectadores. Isso é o começo. O Wanna Be Starting Something já usa uma bateria eletrônica, né? O começo da entrada da bateria eletrônica. E as primeiras baterias eletrônicas eram muito matemáticas, muito perfeitas, muito precisas demais. Uhum. Então os produtores começaram a chamar o Paulinho para dar uma quebrada, para trazer um molho para a dureza das baterias eletrônicas, né? Então o Paulinho também, de novo, com toda a liberdade que o Quincy Jones deu a ele, traz um pouco de, né, põe um chocalho aí. E outra coisa que o Paulinho sempre quis fazer é botar o máximo de Brasil, né, que ele pudesse nas faixas que ele ia gravar. Quando ele chega a Los Angeles, ele encontra um ambiente muito dominado pelos latinos, né, principalmente pelos porto-riquenhos na percussão e pelos cubanos. Então ele fala: bom, nesse oceano aqui de percussionista bom, eu tenho que trazer uma coisa diferente do meu país aqui para me destacar dentro desse som. Então agora estamos chegando perto do som da cuíca que o Paulinho colocou. É um soninho bem curtinho e muito preciso.

0: solo de cuica do Paulinho da Costa. I wanna be starting something. Agora.
1: Muito legal.
2: Incrível.
1: Bom, no fim das contas, o Brasil é responsável por grandes sucessos da indústria musical, graças a Paulinho da Costa, né? Também por outras influências, lógico, Tom Jobim, etc. Mas Paulinho da Costa ali na prática, né?
0: Leandro, uma coisa comum a todos os produtores e a muitos dos músicos com quem a gente conversou fazendo esse filme é o quanto o Paulinho efetivamente contribuiu para as faixas que ele tocou, sabe? Muitas vezes você acha que o percussionista, como fica pro fim ali, quer dizer, toda a harmonia, toda a melodia da música já estão feitas, então o percussionista vai meio fazer um floreio ali, vai trazer um pouco, tudo bem, vai trazer um pouquinho mais de groove, de swing ali, fazer as pessoas dançarem, mas a parada com o Paulinho era diferente, assim, realmente o Paulinho mudou o astral e o clima de muitas das músicas, né, que são trilha sonora de muitas vidas no mundo inteiro, né, All Night Long, por exemplo, com Lionel Rich, né? Quem não ouviu essa faixa, né? Quem não. Gloria Gaynor, I Will Survive. Quem é que não se acabou numa festa de casamento, numa
1: uma
0: festa
1: formatura.
0: De 15 anos, uma formatura, exatamente. Então é a hora que você vê o filme, você fala, cara, esse cara é a trilha sonora da minha vida há muitas décadas, né?
1: Muito bem. A gente pode encerrar com o que você escolher, viu? O Adriano Bernardino tá aqui na nossa mesa de som, que a gente não tem ouvido ainda. Tem Madonna, aliás, o Paulinho participando de um clipe da Madonna. Tem de tudo. Olha, recomendo demais, então, o documentário The Groove Under the Groove, os sons de Paulinho da Costa, disponível para você na Netflix. Oscar, parabéns pelo trabalho e obrigado pelo papo, viu?
0: Obrigado a você, Leandro. Obrigado a todos. Pô, assistam o filme, curtam. Vamos homenagear esse herói brasileiro.
1: Ah, tem um recado do próprio Paulinho da Costa. Podemos ouvir aí, Adriano Bernardino?
3: Eu quero agradecer a CBN e vocês que estão nos ouvindo por essa atenção, esse carinho. E assistam o nosso documentário.
1: Aí, vídeo cedido gentilmente por João Marcelo Boscoli.
0: Isso.
1: Valeu, Oscar. Tudo de bom.
0: Obrigado, Leandro. Pra você e pra todo mundo.
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0: sábado, 10 de outubro de 2026. O candidato do PL à presidência, Flávio Bolsonaro, usou o horário eleitoral para afirmar que vai manter programas sociais como Bolsa Família, Minha Casa Minha Vida e Farmácia Popular. A promessa ocorre depois do Tribunal Superior Eleitoral determinar a retirada de publicações do presidente Lula, da primeira-dama Janja e dos deputados André Janones e Lindbergh Farias, que atribuíam a Flávio o fim de benefícios sociais. Os ministros Nunes Marques e André Mendonça entenderam que algumas publicações não tinham elementos concretos que sustentassem as afirmações. A ministra da Ciência, Tecnologia e Inovações, Luciana Santos, anunciou um investimento de 40 milhões de reais para a compra dos equipamentos perdidos no incêndio na Universidade Federal de Pernambuco. Esses recursos se somam aos 28 milhões anunciados pelo Ministério da Educação. O prédio abrigava laboratórios de fármacos, informática e genética e contabilizou a perda de aproximadamente 20 anos de pesquisa. A Polícia Federal investiga se o incêndio foi uma ação criminosa. O faturamento do turismo no Brasil bateu recorde e pode chegar a 300 bilhões de reais em 2026. Segundo estimativa da Fercomércio São Paulo, o setor movimentou 168 bilhões e 800 milhões de reais entre janeiro e julho. É a maior cifra já registrada para esses 7 meses.
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1: Olá, tudo bem com você? Seja muito bem-vinda, seja muito bem-vindo a mais um capítulo do Mundo Corporativo, que hoje se dedica a falar de resiliência nos negócios, expansão de marca e presença internacional. O nosso convidado é Douglas Trabelli, fundador e CEO da Sagewood Corporation, uma incorporadora e construtora que está há 25 anos no mercado. Douglas Trabelli, muito obrigado pela gentileza de ter aceitado nosso convite no Mundo Corporativo. Um bom dia.
2: Obrigado a você, prazer estar aqui. Bom dia.
1: Douglas, vamos lá. Você, aos 18 anos, sai lá de Maringá, interior do Paraná, vai para Espanha para jogar futebol, mas de repente descobre que precisa trabalhar para ganhar dinheiro. E não era no futebol. Aí tem um contato com a construção civil. Quando é que a construção civil entra na sua história?
2: A partir do momento, foi uma necessidade.

0: E aí, ao mesmo tempo, pegando ainda esse início de jornada profissional sua, a gente fica pensando o seguinte, porque você foi para lá, evidentemente devia ter um sonho de jogar futebol na Espanha, e de repente percebeu que o seu caminho era outro. Tem muitos profissionais em diferentes áreas que às vezes insistem em determinados caminhos porque não querem admitir que não era aquele, que erraram na escolha que fizeram no início ou alguma coisa parecida com isso. E aí passa por essa questão da persistência e não da teimosia. Né? Como é que você trabalhou isso e como é que essa história serve como lição para as pessoas que estão aqui nos acompanhando? Porque eu imagino que em algum momento você deve ter pensado, caramba, frustrei meu sonho. E aí, troca de profissão?
1: Olha, para mim foi muito natural. Eu acho que a necessidade foi um dos fatores. Depois que eu comecei a me envolver, eu entendi que o futebol tem um tempo de vida. Aí você é muito craque, você é fora da curva, você busca outra coisa para fazer. E você tem que olhar para dentro de você e entender que não levar como uma frustração, mas uma mudança de caminho. Então, para mim, é uma mudança de caminho. Aí você cria um novo objetivo. Qual o seu objetivo? O meu objetivo na época era construir em alto nível. E foi isso que eu cheguei a fazer na Espanha durante muitos anos. É mais mudança de objetivo, pensar a longo prazo, que a maioria das pessoas tem um pensamento de curto prazo, né? Eu vou criar um sonho, esse sonho vai me dar isso. E se frustra porque não chegou nesse momento. Acho que o grande ponto é entender. Primeiro, entender quem você é, né? Entender os seus talentos, que direção você vai. A partir daí, escolher um caminho que vai te dar a sua, principalmente questão financeira, né? Todo o seu conforto lá na frente.
0: O que que você encontrou na construção civil que conectou você?
1: Desafio, mercado que tinha muita possibilidade de crescer, com melhoras de processos e organizacional de empresas que eu via menores, pequenas, que não cresciam por uma falta de organização. Eu vi um potencial muito grande nisso e eu me dediquei muito a isso, né? Como muito agressivo que eu sempre fui, a minha ideia não era nunca fazer uma obra, era fazer 5, 6 e assim foi. Então eu vi uma oportunidade muito grande no mercado.
0: E isso já lá na Espanha se caracterizava também, aparecia?
1: Sim, na Espanha também. É a mesma coisa, né? Os mercados são muito similares, mesmo que são países diferentes.
0: Tá, tô falando aqui lá na Espanha, porque, claro, o trabalho hoje forte de vocês é nos Estados Unidos. Agora, quando você, como é que você construiu uma empresa na Espanha? Você trabalhou como pedreiro? Qual foi a sua atuação na construção civil lá?
1: Eu comecei como pedreiro, na verdade nem pedreiro, pedreiro é uma coisa acima. Eu comecei quebrando parede, ensacando lixo, demolição. Depois eu fui para assistente de pedreiro, depois eu fui para pedreiro, depois fui para plasteiro, que era massa na corrida que você fala, depois eu fui para pintura, depois eu fui para chefe geral, depois chefe de construção e chefe geral. Então eu fui galgando as minhas posições. Foi muito rápido pela minha idade no momento. De um ano eu fui e virei o chefe geral da empresa, de pessoas que tinham muito mais velhas que eu. Inclusive filhos do meu chefe, que era o dono da empresa que trabalhava embaixo de mim. E aí vai muito da vontade, né? E do desafio que você tem. Tá.
0: E onde encontrar suporte financeiro para tocar um negócio à frente quando você constrói a empresa?
1: Olha, para mim, como eu comecei, quando eu abri a minha empresa, chamava Projeto 3. Projeto 3. Óbvio que eu não era capitalizado. Nessa época eu também não tinha tanto entendimento de como fazer essa captação, que é hoje completamente muito mais simples para mim, obviamente. Na época eu não tinha, era um garoto de 19 anos para 20 anos, não tinha essa possibilidade. Então o que eu fiz? Eu fui agressivo na quantidade de projetos. Eu cansei de. Aí o projeto, aí vem de novo o futebol, e mais alguns exemplos disso. Eu comecei a pegar muitas obras ao mesmo tempo. Eu tinha uma facilidade de trazer os projetos, então eu peguei 6 obras ao mesmo tempo. Quando eu olhei para trás, eu não tinha ninguém para trabalhar. Como é que eu faço essas seis obras? Os meus funcionários eu trouxe do futebol. Então, a gente tinha uma pelada de brasileiros no final de semana e eu peguei toda aquela galera e falei, vem trabalhar para mim. Então, e aí formei todos eles. Então me ajudou muito até nisso.
0: E isso tudo passa por aquela visão que você disse, agressiva, para conseguir superar todas as dificuldades, avançar, crescer, se desenvolver. Tá. Você chega então e cria a Sailwood Corporation. Vamos dar um salto nessa história.
1: Claro.
0: O que é hoje a Sailwood?
1: Hoje a Sailwood é uma incorporadora construtora, uma empresa verticalizada. Nós construímos para nós mesmos e também para terceiros em obras específicas, com escritórios em Nova York, Miami e Orlando. Temos essas expansões dentro dos próprios Estados Unidos.
0: Tá, e qual é o tamanho de vocês hoje?
1: Hoje nós temos um faturamento base para esse ano em cima de 100 milhões. Nós temos aí mais de 360 projetos entregues, né? Hoje atuamos, como eu falei, em Nova York, foi o nosso começo, foi a fundação da empresa, eu fundei ela em Nova York. A nossa maior operação hoje é em Orlando, nem em Miami. Miami a operação é grande também. Estou falando de prédios verticalizados, condomínios, até bairros, né, desenvolvendo bairros inteiros em Orlando.
0: O que é o grande desafio nessa área?
1: Acho que o grande desafio é ter uma organização forte, pessoas fortes,

0: sistemas organizados para poder absorver essa quantidade de projetos. Então, nós trabalhamos muito nos últimos 5 anos em reorganizar a empresa, principalmente no termos de processos internos, para poder aumentar. Então, cada caixinha daquela que nós criamos, se eu pego mais um projeto, eu aumento mais uma pessoa somente. Eu não tenho que criar uma empresa nova. Então, a gente formou, mudou de muita de execução, né? A gente tinha muitos funcionários de obra, a gente reduziu isso e aumentou a gestão. Então, a gestão foi o que nos trouxe a possibilidade de crescimento organizado.
1: De onde surge esse conhecimento seu para administrar, gerenciar tudo isso com essas ideias?
0: Olha, durante a minha carreira, eu demorei muito para entender que eu devia diversificar o controle da empresa, né? Sempre foi eu que fiz, sempre foi eu que direcionei. Quando eu entendi que pessoas melhores que eu deveriam estar no grupo, então hoje nós temos pessoas na empresa que são melhores que eu só toco a banda, mas a maioria das pessoas ali são muito mais qualificadas, inclusive em diferentes departamentos. Nós fazemos o quê? Brainstorms semanais, discutimos todos os problemas da empresa abertamente e dali surgem muitas ideias. Talvez uma coisa importante minha é que eu pego uma dessas discussões e transformo em um novo movimento para a empresa de crescimento.
1: Por que que você foi para os Estados Unidos?
0: Eu sempre tive o sonho de ir para Nova York, aí é outro sonho, né? Eu sempre tive o sonho de conhecer Nova York, de ir para Nova York. O tipo de mentalidade, mindset americana sempre me atraiu muito, né? De resiliência também e seriedade. Então era um sonho que eu tive. Esses são os principais motivos.
1: E o que que aconteceu com a empresa lá na Espanha quando você foi para os Estados Unidos?
0: Eu saí e deixei para os funcionários que eu tinha tocarem a empresa. E a empresa se desfez.
1: Né? E você foi fazer o que nos Estados Unidos?
0: Eu fui para montar uma rede de restaurante espanhol.
1: Né? Uma rede de restaurante?
0: Na minha ideia, né? Não demorou mais que 3 meses e eu entendi que aquilo não era para mim. Então, mais uma vez, que a construção, por mais interessante que ela seja, ela é muito dura. A realidade é muito pesada. Eu queria sair um pouco disso e fazer outra coisa que eu achava que eu poderia. Mas aí não deu. Eu comecei no meu primeiro restaurante com um amigo americano, que chamava Boca Louca, o restaurante. Ele continuou e montou o restaurante, ele já tinha alguns restaurantes. E eu falei, cara, isso não é pra mim, vou fazer outra coisa. Já errei. Errei de novo. Chegou. Agora eu vou voltar pra construção de novo.
1: Aí você retomou a ideia da construção civil e começa como? Em outra empresa ou com um negócio próprio?
0: Foi assim. Eu pensei, acho que eu vou voltar para a Espanha, meus funcionários estavam com a empresa, volta aqui porque deu uma diminuída grande, aí eu pensei em voltar e falei, vou trabalhar numa empresa de construção que chamava Sagewood Restoration, aí vem o nome, que tinham 4 funcionários, eu pedi para trabalhar 3 meses de graça, para entender o sistema operacional, como é que funcionava nos Estados Unidos, gostei muito, eu tinha um sócio que depois virou meu sócio, depois saiu, eu fiquei sozinho na empresa, eu aprendi muito ali dentro com ele, tinham 4 funcionários, a partir do momento eu entrei na empresa como sócio, no sweat money que a gente fala, né, trocando serviço por parcelas, levei a empresa a 70 funcionários, meu sócio saiu e eu assumi a empresa, só mudei para Sagewood Corporation, ele era um cara criativo e eu não, não é uma qualidade, o logo e as cores eu mantive o que a gente tinha criado anteriormente e toquei.
1: O que foi o sinal, um primeiro sinal concreto assim que surgiu, que você percebeu, bom, esse é o recomeço, esse é o caminho?
0: Eu acho que primeiros 2 meses que eu comecei a entender uma forma construtiva que não é tão diferente, mas tem suas particularidades, e eu comecei a ver que o mercado era muito grande e da mesma forma que eu vi lá atrás na Espanha que precisava realmente de uma empresa com força, com qualidade total de obra, que nos Estados Unidos você não tem tanta qualidade dependendo do nível que você vai, né? Você tem que, para high level nos Estados Unidos é muito alto. Então eu falei, tem um caminho aí no meio, eu vou preencher esse caminho. E assim foi a minha principal objetivo nisso.
1: Alguma dificuldade que você encontrou por ausência de conhecimento em uma dessas etapas, coisas que você lembre agora, depois de ter conseguido construir a empresa como você construiu?
0: Várias, né? Tem várias, falo algumas. Primeiro, o idioma. Eu falava espanhol, sempre falei espanhol, vindo da Espanha, obviamente. O inglês foi uma dificuldade, porque todo mundo fala espanhol com você, quando sabe que você fala espanhol, então dificuldade. Para fazer negócio, você tem que falar inglês, não é o espanhol, né? Aprender novamente a modalidade de construção, se adaptar à cultura do país, que além de não ser sua do Brasil, nem a da Espanha, você tem que se adaptar com isso, né? Os sistemas americanos, entender como funciona tudo isso. Isso foi um dos principais desafios que eu tive.
1: Nesse mercado que você atua nos Estados Unidos, que características são fundamentais para que um empreendimento possa ter realmente sucesso?
0: Primeiro, resiliência. Como você entra num projeto, vamos dar um exemplo do nosso projeto para ficar mais simples. Como eu falei, a Sagewood ela entra em projetos onde eu desenvolvo regiões. Então eu tenho que fazer um estudo de mercado muito pesado primeiro, de evolução nos próximos 10 anos. Crescimento populacional, quanto o investimento financeiro vem daqui de terceiros ou da iniciativa privada, quanto vem de governo. A partir desse momento que o estudo está feito, ter uma disciplina em cima disso para manter a regra do produto que você criou, né? Depois o entendimento de mercado e execução no longo prazo.
1: Eu vou pegar esse dado que você acabou de falar para nós, dizendo o seguinte, que vocês entram numa região e tem uma visão de 5, 10 anos, né, para a ampliação daquela área, uhum. Uma visão de longo prazo. Pouco mais cedo aqui na nossa conversa, quando uhum. você ainda estava lá na Espanha, você disse algo mais ou menos parecido com isso, que uhum. você precisa ter uma visão de longo prazo. O uhum. que isso serve de lição para as pessoas que estão nos acompanhando, pensando no seu próprio negócio ou criar um negócio?
0: Claro. Principalmente, é muito cultural isso, né? O brasileiro geralmente tem uma mentalidade de curta, de negócio para curto e não de longo prazo. Principalmente pelas voltas que o mercado dá, diferente dos Estados Unidos, que tudo é muito longo, né? Cada ciclo nos Estados Unidos demora 10 anos. No Brasil, você tem de 2 a 5. Então, você tem uma diferença. Na Espanha, também, de 5 a 10. Então, para você ter um negócio que demore 10, para você ter um negócio de sucesso, no mínimo o pensamento é 10 anos. Para isso, você começa a pensar: daqui eu começo a fazer o quê? O que eu preciso me estruturar? Preciso ter uma cultura, novamente, preciso ter pessoas, preciso ter sistema e preciso atuar no mercado. Então, acho que isso é o principal.
1: Eu estou pensando aqui junto com você enquanto você está contando isso, porque apesar de você ter essa visão de longo prazo, você fez tudo muito rapidamente. Uhum. Né? Você, quando entra na área em que entrar, seja ela qual for, uhum. você passa por cima de tudo para chegar lá na frente. E que esse passa por cima de tudo não seja visto pelo, claro, com valor negativo. Não, quando eu quero dizer isso, mas você consegue com rapidez, uhum. que é essa sua visão que você falou, ser mais agressiva.
0: Exato. Eu, nos últimos 5, 7 anos, vamos colocar assim, eu diminuí um pouco o pace disso, principalmente pelos meus sócios que me ajudam a segurar um pouco essa agressividade que eu ainda tenho. Então, eu não tenho medo de expansão de negócio. Eu entendo a dificuldade de expansão de negócio. Então, meus sócios hoje me trouxeram uma tranquilidade muito grande de absorção. Então, eu consigo hoje ter mais tempo para fazer isso. Mas ainda continuo com essa agressividade, sim. Mas sempre com a cultura de longo prazo. O resultado, ele não vem hoje, né? O resultado, ele vem depois disso, né? Bem depois. Se a pessoa faz uma coisa pensando no resultado imediato, geralmente não é a melhor forma, na minha opinião, de você agir, principalmente no mercado imobiliário, que tem ciclos longos.
1: Vocês que vocês de participar do projeto do Fasano 15th Avenue, né? Lá em Nova York. O que é essencial? Como é que uma empresa brasileira ou um brasileiro com seu negócio nos Estados Unidos conquista confiança uhum. para assumir obras de alto padrão como essa?
0: Claro. Uma pergunta. A minha relação com a família é muito longa, da JHSF, mais de 20 anos, aí do pai até o Zeco. São pessoas que eu respeito muito, são brasileiros. Acho que para nós, uma coisa que é importante falar, para mim, eu tenho muito orgulho de qualquer brasileiro que esteja fora do seu país, que se adapte à cultura e que enfrente desafios diferentes do meus, mas que enfrente desafios fora do seu país. É muito difícil sair de casa e eu acho que isso é interessante. Eles se atreveram a fazer esse projeto importante. Foi uma aposta que pessoalmente eles fizeram em mim para construir esse prédio, né? Eu construí do começo, desde o princípio. Foi um desafio muito grande para mim, eu acho que o maior da minha carreira. Imagina, nós somos os primeiros brasileiros a construir um prédio na Quinta Avenida. Então isso é um marco na nossa carreira muito grande. Eu acho que vai da qualidade que eu entreguei, que a gente fazia um negócio junto com eles na física, né? Apartamentos e reforma de alto padrão para a família. E o que ele queria, na minha opinião, que eles queriam, era o mesmo nível de qualidade que eles viram dando em apartamentos no prédio. E foi o que a gente executou no final da história.
1: Tá. Porque nós estamos pensando aqui, estamos falando aqui no mercado de luxo, né? É. E o cliente, quando está no mercado de luxo, não está comprando só um imóvel. Tem coisas que, muitas vezes, subjetivas no entorno de tudo aquilo. O que mais pesa na construção dessa reputação que você teve? Porque você teve que oferecer confiança, previsibilidade, uhum. atendimento, eu imagino aí uma série de outros fatores.
0: Nós temos uma coisa na empresa hoje que eu fazia antes que não tinha nome, que chamava Welcome Home. Então quer dizer que é receber o cliente desde o começo até o final do projeto e depois que termina o projeto a gente continua assistindo. Então a experiência, além da qualidade, é fundamental. Em qualquer ramo. Acho que onde você entra hoje é qualidade. Qualidade e cuidar da expectativa disso aí, né? É muito importante.
1: E apesar dessa visão de querer avançar nesses mercados, ao longo dessa sua trajetória você abriu mão de alguns projetos. Essa também é uma lição para as empresas e para os empreendedores, que você tem que entender até onde deve ir ou em que caminho, de que caminho você deve seguir?
0: Sem dúvida, eu acho que o mais difícil para qualquer empreendedor, ou pessoas que têm uma visão de longo prazo ou que seja, o mais difícil é dizer não. Todos os projetos são interessantes, todo o crescimento está lá, você imagina que você tem a capacidade de executar aquilo. Dizer não é fundamental.
1: E aí entra naquilo que nós estávamos falando lá no início da nossa conversa sobre marca. Uhum. Falei aqui de expansão de marca, mas é claro. De preservar uma marca?
0: Exatamente. É difícil falar não. Assim, eu acho que no nosso mundo empresarial. Mas é para mim a primeira coisa que deveria ser aplicada. E aí a preservação de marca é justamente isso. Você tem uma continuidade de 25 anos de reputação, você não vai perder por um projeto ou um outro que você não tem, tá tão cheio que você vai, não vai ter capacidade de finalizar. Isso é difícil, é fácil falar, mas é difícil fazer. Eu vou dar um exemplo. Nós temos uma expansão para Orlando, faz um ano que a gente fez uma expansão para Orlando. Eu tinha minhas dúvidas de Orlando em termos de mercado consistente. Durante 2 anos eu estudei Orlando de uma forma agressiva e tivemos uma oportunidade de ir para Orlando. E hoje é um dos maiores mercados que nós temos depois de um ano. Então foi um movimento pensado, mas foi uma decisão difícil.
1: Por enquanto você busca a expansão da empresa dentro dos Estados Unidos ou você já está extrapolando as fronteiras americanas?
0: Nós tínhamos uma ideia, como eu morei muitos anos na Espanha, construí na Espanha, de expandir o mercado, a nossa presença, tanto para Portugal como para a Espanha, para Madrid específico. Eu tive algumas reuniões em Portugal, em Lisboa, e também tive em Madrid, e eu decidi que não era o momento dessa expansão, principalmente pelos yields, pelos retornos que haviam, e pelo tamanho do movimento que eu teria que fazer. Se você só é uma incorporadora, é mais fácil você fazer essa expansão. Se você quer administrar a construção, é um movimento maior. Então a gente decidiu que no momento não está eliminado no nosso plano futuro, mas no momento não.
1: Tudo isso que você está me mostrando aqui pode ser aplicado em qualquer outro negócio. Ou boa parte daquilo que você contou aqui para nós pode ser aplicado em qualquer outro negócio como visão para que as pessoas possam empreender, possam avançar nos seus negócios de uma forma consistente. A gente falou muito em resiliência, mas tem principalmente sustentabilidade nesse processo do negócio, para que o negócio permaneça. Mesmo que lá atrás tenha quebrado, claro. Entrou no negócio errado, no restaurante que não devia ser restaurante, mas quando tocou, por exemplo, a empresa, ela veio de uma forma sustentável. Claro. Quer dizer, traz para mim um pouco mais dessa visão, para que as pessoas que estão pensando aí em ter os seus próprios negócios também coloquem esse olhar para aquilo que estão fazendo. Por quê? Porque uma coisa é se você é agressivo, ter expansão, visão de 10 anos, temos que ter qualidade, mas calma lá, você tem que fazer tudo isso de uma forma sustentável. Você não pode dar o passo além da perna.
0: Perfeito. Acho que o primeiro tem uma coisa que chama business plan. Então as pessoas às vezes não pensam num business plan. Ela tem um sonho, ela tem um objetivo, ela entende que ela tem capacidade e ela faz. Só que muita coisa, se você colocar no papel, por mais que seja, é fundamental. Você coloca sua missão, você coloca o que você quer ser daqui a 10 anos, você coloca como é que você vai chegar ali, que sistema que você vai precisar, como é o começo disso aí. E você marca isso e cria alguns milestones. Se você entende que no primeiro milestone você já não está chegando naquela primeira fase que você desenhou, reajuste o negócio. O que acontece muitas vezes, e eu fiz isso, e por isso que algumas vezes não foi bem, eu sempre pensei lá na frente, com a visão sempre longa, mas lá na frente a minha capacidade. Então, automaticamente, eu me esforcei muito para que acontecesse. Hoje, não. Hoje, tudo que nós fazemos é em torno disso que eu te falei. É um milestone a cada fase do negócio. Primeira fase, não funcionou, não chegou 100%? Reavaliar. Segunda fase, não chegou 100%? Reavaliar. Para você conseguir direcionar de novamente o caminho, né? Isso é para qualquer negócio, não só incorporação. Entender muito seu negócio primeiro, se preparar muito antes. Pesquisar mercado que você está atuando, pesquisar os principais pessoas que estão nesse mercado, empresas que estão nesse mercado, aprender um pouco do que eles já estão fazendo, copiar, é isso aí, copie e melhore. Então, todas essas fases eu acho que é fundamental para qualquer negócio.
1: A Sedewood está no Brasil.
0: Nós estamos no Brasil, é muito mais pessoal minha, mais uma coisa que eu defini. Eu sempre quis fazer uma coisa no meu país, quero ou não quero, eu sou um patriota, sou brasileiro, quero sempre estar no Brasil, apesar de eu estar 31 anos fora. E é uma forma que eu vi de me aproximar. Então nós temos um projeto no Rio de Janeiro que chama Quinta das Amoras, é um projeto de alto luxo, de um condomínio, é um pouco diferente do normal. Eu decidi que eu ficaria nesse empreendimento somente agora, apesar de ter convite para vários outros muito maiores, inclusive para trazer o nome da empresa e tal. É uma coisa que eu estou pensando futuramente, mas o meu tempo está muito mais alocado nos Estados Unidos e eu preciso, como qualquer aventura da sede, qualquer negócio que a gente decida fazer, ter um envolvimento maior. E nesse momento eu não consigo estar tão envolvido, né, nesse projeto.
1: Você ainda dá tese de que é o dono que engorda o gado?
0: Olha, eu acho que em parte sim, ainda continua, né? Você precisa olhar tudo que você está fazendo. e preciso tomar uma decisão difícil. É aí que ajuda, eu acho, que manter o que você tem.
1: E é, apesar de você ter dito que aquilo que você consegue fazer dar certo lá nos Estados Unidos, trazendo para cá, você conseguiria desenvolver também, há características específicas dos negócios aqui no Brasil que modificam um pouco, seja de prazos, ou de execução mesmo nos processos que vocês realizam aqui?
0: Sem dúvida. Eu acho que primeiro a variação de juros em termos do mercado, tô falando do meu mercado só, tá? Em variações de juros para o mercado imobiliário, ele é muito forte, né? As leis trabalhistas brasileiras também são mais pesadas que os Estados Unidos. Hoje você tem, por exemplo, eu contrato uma pessoa, amanhã ela quer buscar uma oportunidade melhor, ela não está presa a mim, ela vai embora, é só um contrato, né? Isso ajuda muito. As regulamentações são diferenciadas, o mercado é mais fácil, é mais livre, e as variações de tempo, de mudança de cenário são maiores, então tem que ter uma contabilidade. Por isso que eu falo sempre para quem quiser fazer qualquer investimento ou empreendimento fora da sua própria região, inclusive próprio dentro dos Estados Unidos, entenda muito bem o mercado local. Tem um parceiro local que já entende esse mercado, que pode trazer para você anos de experiência, que é o que a gente sempre busca. Se eu venho para o Brasil, eu tenho um parceiro local que vai me ajudar um pouco da experiência local, fora a análise minha macro de como a gente pode interferir nesse processo e melhorar o processo.
1: Pois você trocar de país, abandonar sonhos, enfrentar uma quebra, reconstruir carreira, o que que resiliência significa na prática para você, além de um discurso empresarial?
0: Eu acho que é tudo, né? Eu acho que se você não tiver resiliência, momentos felizes está fácil, você não precisa usar nada, simplesmente está muito bom. Quando você se vê numa encruzilhada, onde você precisa continuar essa encruzilhada, isso é fundamental. Quando você está vendo tudo indo para baixo e você fala, o que eu preciso fazer? Você acorda de noite, isso vai te levar. Uhum. Então é não desistir nunca, é continuar no caminho. Entender que o seu investimento a longo prazo, ele vai te trazer muitas coisas negativas pessoais, né? Tempo, restrição de dinheiro, não tá fando com a galera no meio da rua, não tá saindo para jantar todo dia. Então a resiliência te dá isso. Se você tiver resiliência, você vai vencer.
1: Tá. Que decisão tomada ali num momento de incerteza você repetiria hoje? E qual você não quer nem pensar mais nela?
0: Boa pergunta. Decisões que eu tomaria sempre, expansões organizadas de negócio. Acho que isso é fundamental. Tomar desafios que te... enfrentar desafios que vão te trazer para um nível maior, que são coisas que você sabe que é muito difícil accomplish, né? Conseguir fazer, encara. Se você tem resiliência para isso, se você tem visão de longo prazo, se você entende que o sacrifício pessoal vai acontecer, faça. Eu já fiz algumas. A minha decisão mais importante foi aceitar fazer o Fasano, que eu não faria de novo 10 vezes. Decisões, não sei, negativas assim, que eu não faria novamente. Talvez
1: um restaurante você não abriria mais.
0: Perfeito.
1: Ou não. Talvez você vai descobrir daqui a pouco que é possível apenas dentro de um outro plano, um plano mais bem organizado, etc. Talvez seja isso, né?
0: Foi uma boa colocação. Uma coisa que eu pedi do restaurante, eu vou conseguir continuar fazendo o que eu sei fazer. Então, dentro do meu business hoje, eu tenho várias outras áreas que eu posso atuar. Então, é muito melhor estar dentro da própria área que você conhece do que sair para uma completamente desconhecida e começar de novo.
1: Douglas Trabelli, quero agradecer a gentileza de você ter conversado conosco, compartilhado essa sua experiência nos diferentes setores que você atuou, mas especialmente aí na construção civil e o conhecimento que você teve no campo da gestão. Muito obrigado e até uma nova oportunidade.
0: Maravilha, obrigado a você. É um prazer.
1: Essa entrevista completa você tem à sua disposição no canal da CBN no YouTube, no Spotify, no podcast mais próximo do seu celular, lá no meu blog, newtonjung.com.br. Jung você escreve com J-U-N-G. Colaboraram com este mundo corporativo Carlos Greco, Letícia Valente, Priscila Rubiotti, Débora Gonçalves e Rafael Furugem. Até o próximo capítulo do Mundo Corporativo.
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0: sábado, 10 de outubro de 2026. A Polícia Federal pediu formalmente cooperação aos Estados Unidos para rastrear o destino do dinheiro do fundo Ravengate, usado para financiar o filme Dark Horse sobre o ex-presidente Jair Bolsonaro. A solicitação será feita por meio do Tratado de Assistência Jurídica Mútua, que permite a troca de informações entre os países para auxiliar em processos criminais. Os investigadores querem identificar o destino dos recursos do fundo que recebeu dinheiro do ex-banqueiro Daniel Vorcaro, do Banco Master, para financiar a produção. O empresário chegou a pagar 61 milhões de reais aos produtores do filme por meio do fundo. O candidato à presidência Flávio Bolsonaro, do PL, negociou com o banqueiro o repasse de cerca de 134 milhões de reais para financiar a produção. A Justiça Militar aceitou 3 denúncias contra 8 policiais militares por ilegalidades cometidas durante a Operação Contenção, realizada em outubro de 2025, que deixou mais de 120 mortos nos complexos da Penha e do Alemão, no Rio de Janeiro. Os agentes responderão por crimes como invasão de domicílio e furto de bens de moradores. De acordo com o Ministério Público, os policiais desobedeceram a ordens superiores ao retirar as câmeras das fardas, guardá-las em viaturas ou cobrir os equipamentos para impedir as gravações. Até o momento, a investigação já resultou em 6 denúncias contra 17 policiais militares por infrações na operação.
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0: Com Tatiana Vasconcelos e Fernando Andrade, o Michel Alcoforado fala sobre a nostalgia do homem provedor.
1: Bom, a gente às vezes tem um pouco a sensação de que está de volta mesmo aos anos 50, né? Hoje vai ser o caso nessa conversa com o Michel. Acabei de ler aquele livro chamado Bons Tempos, uma publicação da Rocco. É um livro que está fazendo um baita sucesso na gringa, aqui também. O dia que eu falei desse livro aqui na redação, umas 4 ou 5 mulheres jornalistas falaram: ah, também tô lendo, também, de várias idades.
2: Não tô lendo ainda.
1: Que basicamente é sobre uma trad wife que ganha a vida sendo influencer. E um belo dia ela acorda naquele cenário que ela propaga, naquele mundo que ela evoca. Ou seja, parece que ela tá no século XIX de volta.
2: E a gente pode citar nomes, não, né?
1: A gente pode citar nomes de quem?
2: Porque dava para citar um bocado de gente que vive essa vida
1: dúvida,
2: aí, né?
1: Sem dúvida, não à toa foi escrito um livro de ficção sobre isso, que já teve os direitos cinematográficos comprados pela Anne Hathaway. Então, quer dizer, já nasceu sucesso o livro, apesar de eu ter sentimentos contraditórios com o desfecho da história, mas tudo bem. Por que que eu tô falando isso? Porque essa é a mulher. Em geral, ela é casada com um homem. E esse homem, todo o valor dele tá em ganhar dinheiro e prover a família, né? Parece que a gente tá de volta evocando esse homem. Ah, meu Deus, onde vamos parar? Pra onde vamos, Michel Alcoforado?
2: Eu quis trazer essa pauta aqui, porque, primeiro, né, vira e mexe, essa ideia do homem provedor e da moça que fica em casa, e acredita-se, né, dentro desse conjunto de imagens, que cabe aos homens o papel de ir à rua, trabalhar, conquistar o dinheiro e prover a família. E as mulheres devem se dedicar ao cuidado dos filhos e ao cuidado afetivo dessa família. Essa ideia vira e mexe e volta. E nos últimos tempos, muito por conta do crescimento do movimento conservador no Brasil e no mundo, mas também por ondas conservadoras dentro da própria masculinidade, essa ideia do homem provedor volta com uma frequência grande, né? Como se houvesse algo natural que atravessassem homens as mulheres, ou algo natural que alinhavasse a relação, as relações que compõem uma família, que colocassem os homens nesse lugar e as mulheres no lugar do cuidado dos filhos e do marido, para que a família funcione do mesmo jeito. Esse discurso volta às vezes com um caráter econômico, discutindo ali o salário de mulheres, o salário de homens, né? E aí dizendo: ah, fizemos as contas e fazia mais sentido a moça ficar em casa e o moço ir trabalhar. Vez ou outra ele vem com uma ideia mais neomística, atrelada a um conjunto de energias, de que homens têm determinadas energias e mulheres têm outras energias e por aí vai. Mas o que me fez trazer essa pauta aqui hoje é que sai uma pesquisa super interessante, feita pela Universidade de Oxford, junto com a London School of Economics, que é um grande centro de estudos sociais e econômicos no mundo, comparando essa ideia, né, de masculinidade, ou desse modelo de família tradicional, mas muito atrelado ao crescimento salarial, a ideia de salário. Ao longo do desenvolvimento do capitalismo, eles fizeram uma pesquisa muito detalhada acompanhando 6 séculos de crescimento de salário na Inglaterra. E o que eles foram mostrando é que essa coisa de um homem que pode prover única e exclusivamente todas as necessidades econômicas dessa família com fruto do próprio salário aconteceu pouquíssimos momentos ao longo da história da humanidade, ou sobretudo nesse período aí de 6 séculos. Eles vão mostrar que no século XIX, que é quando o capitalismo, né, 18 e 19, que é quando o capitalismo começa a se consolidar desse jeito que a gente conhece, a lógica de todo mundo dentro das casas trabalhava era central, né? Não à toa a gente começa a discutir a consolidação das leis do trabalho na Europa e até mesmo no Brasil por conta do trabalho extenuante de homens e mulheres nas fábricas, mas também o trabalho infantil, né? As crianças saíam da maternidade, brincavam um pouquinho no tapete da sala, daqui a pouco elas eram jogadas dentro das fábricas para trabalhar. E a gente só começa a construir essa coisa de que homem que trabalha e mulher que não trabalha é no século XX, mas sobretudo na virada do XIX para o XX, dentro do capitalismo, que estava muito colado num contexto histórico muito específico. E aí eles vão explicar de um jeito bem interessante. Eles vão dizer: olha, teve um crescimento dos salários que permitiu os homens, né, bancarem as contas da casa naquele momento, mas também isso foi fruto de um contexto econômico, mas um contexto social muito singular, muito atrelado ao trabalho dos sindicatos que estavam em formação, que começaram a reivindicar melhores condições de salário para os seus trabalhadores. Então isso deu um certo conforto para os homens para se dedicarem ao assumir esse lugar de provedor. E aí, essa história, logo ali no século XX, se dissolve e hoje não faz o menor sentido, né? A Fundação Getúlio Vargas lançou um estudo agora em 2025 que teve ampla repercussão, mostrando que 52% dos lares no Brasil são chefiados, liderados por mulheres. São elas que bancam as contas, né? Isso aconteceu ao longo da história. Por que que isso é importante, assim? É, cada um aqui, Tati, eu acho que é importante a gente dizer isso, assim. Cada um pode ter um modelo de família que achar que deve, estabelecer o conjunto de relações com o seu par e com os filhos do jeito que acreditar. Acho que é legítimo o direito das mulheres que decidem não trabalhar e devotar todo o cuidado à família. E acho que é legítimo também qualquer arranjo que os homens, se assim quiserem, junto com os pares, ou os parceiros e as parceiras, assumam ali o lugar de grandes provedores. O que a gente não pode achar é que isso é natural. Né, de que esse é um assunto discutível. Por que não é? Houve poucos momentos que isso aconteceu, e quando aconteceu, foi algo que não foi majoritário. Houve uma possibilidade de alguns grupos entrarem nessa onda, mas mesmo assim, quando os homens podiam discutir essa coisa de que sou eu que trabalho, sou eu que vou à rua, tinha um bocado de mulher e criança tendo que trabalhar também. Mas essa discussão, eu juro que eu já vou devolver para vocês, está muito atrelada também a uma coisa que é interessante para a gente pensar a constituição da família, que é a ideia de salário. Ao longo da história do capitalismo, né, desde quando você começou ali a lidar com a coisa de salário de um jeito muito importante, a ideia de salário familiar é central na construção de qualquer família. E o que é o salário familiar? É a gente entender que dentro dessa casa tem mais de uma figura que trabalha, e aqueles ganhos da família são pensados para a subsistência dessa família, para arcar com os custos dessa família, mas eles são pensados também de forma coletiva. Então, quando todo mundo trabalha, é importante que a gente lembre que essas decisões precisam ser coletivas, as escolhas da família são coletivas, e o assunto precisa ser debatido de forma coletiva também. Porque a lógica do salário familiar é que vai inventando também a nossa concepção de família. Então, coisa de um só trabalhando aconteceu rapidinho, foi num momento histórico muito específico.
1: E não serviu a todo mundo.
2: Passou.
3: E que bom que o homem saiu desse lugar também, né? Acho que aprende mais.
1: Eu acho que constrói modelos falidos de homens e que pode levar muito homem à morte.
3: Concordo.
1: Né? Porque, não alcancei esse ideal de homem bem-sucedido, rico. Que provê o que quiser, o que a família quiser. Num país como o Brasil, hoje em dia, por exemplo, quais são os homens que conseguem atingir? E aí ficam se achando frustrados, ressentidos e não raramente vão à morte.
2: Isso eu acho muito interessante você trazer esse ponto, que tanto para um lado quanto para o outro, a gente tem que tirar das escolhas individuais ou do peso individual o sucesso daqueles que conseguem assumir esse papel de provedor, ou a falha daqueles que gostariam, mas não têm a chance de assumir esse lugar de provedor. Porque não tem nada a ver só com o lugar individual, com as potencialidades de cada um. Eu acho que a nossa conversa gira em torno disso, assim.
1: Olha o mercado de trabalho, né, brasileiro, por exemplo.
2: De uma precarização de trabalho, de uma dos salários, né? Já falamos disso aqui ao longo desses últimos tempos, inúmeras vezes, né? De quando se compara o poder de compra dos trabalhadores de anos atrás com hoje, o poder de compra diminuiu. E diminuiu porque os salários se transformaram, a lógica da remuneração no mundo do trabalho se transformou. Então, querer acreditar nisso, de que é possível alguém sozinho na casa trabalhar para bancar todas as contas de uma família. Num mundo onde cada vez mais, né, o custo de vida vem crescendo por conta da inflação, do preço dos salários, do preço do aluguel, da comida e por aí vai, apostar num castelo, num moinho de vento, só meia dúzia estão vendo.
1: E que vai fazer muito mal para todo mundo, inclusive para os homens. Não caiam nessa.
2: Não caiam. Não caio, é, não caio.
1: Tá bom.
2: E que bom, né? Eu acho que família se faz também sobre negociação, né?
1: Claro.
2: Quando você tem o salário familiar, você precisa ter diálogo, refazer sonhos, repensar sonhos. E não a gente fica na mão de um que sonha sozinho e decide pra onde tudo vai, né?
3: E todo mundo sai ganhando.
2: É.
1: Muito bom. Michel Coforado com a gente toda segunda, quarta e sexta. Pra onde vamos? É, pergunta em geral sem resposta, mas com muita coisa pra gente pensar sempre, como é bem do feitio do nosso comentarista. Um beijo.
2: Exatamente.
1: Até quarta.
2: Um beijo.
3: Tchau, Michel.
2: Beijo, Fernando. Beijo, Tati. Tchau, tchau. Boa semana pra gente.
0: No Jornal da CBN, Cássia Godoy e Milton Jung conversaram com o professor Mário Sérgio Cortella sobre a comunicação política.
4: Cortella, um dos destaques, um ponto de atenção desta eleição foi o surgimento, tanto à direita como à esquerda, de jovens candidatos eleitos, bem jovens, por sinal, chegando ao parlamento ou chegando até o Congresso Nacional. Ao mesmo tempo, a gente tem visto algumas candidaturas, especialmente a candidatura do presidente Lula, querendo buscar os jovens para fazer uma comunicação mais próxima do dia a dia das pessoas. O que que mostra esse cenário para nós?
5: Novos tempos. Claro, né? Tempos de comunicação, de contato, de relacionamento, de presença. Na metade do século XX foi decisório para aquilo que foi o êxito na política quem soubesse utilizar o rádio, né, como comunicação. Na segunda metade, né, do século XX, a televisão, junto com o rádio, agregou importância. Agora, nesse século XXI, nessa primeira parte, é exatamente o mundo digital. Aliás, em 1977, Milton Cássio, o Plínio Marcos escreveu um livro de contos que eu gosto do título, que é Inútil Canto e Inútil Pranto pelos Anjos Caídos. A pessoa diz, quem dera. Aliás, Milton, o genial Plínio Marcos foi casado com Valdereza de Barros, uma estupenda atriz nascida em Ribeirão Preto, que agora, em outubro, fará 86 anos. E o grande Plínio Marcos, ele no Inútil Canto e Inútil Pranto, lembrou a ideia de que não adianta ficar dizendo, não, mas a gente tem que lidar com as redes sociais, é isso que importa com uma parcela dos jovens. Sim, né? Uma parcela significativa tem esse como seu modo de contato com as pontes. Por isso, o que significa é uma atualização do modo de presença e de mensagem. Não adianta chorar.
6: É isso, professor. Agora, quando a gente olha essa participação dos mais jovens do nosso parlamento, tem uma coisa para chamar a atenção. Nós tivemos os jovens como puxadores de votos, né? Então, entre aqueles que receberam muitos votos e se destacaram por isso. Mas quando a gente olha a composição em geral do parlamento, ainda tem uma participação pequena dos mais jovens.
5: É, bastante. É o total de votos, quando a gente agrega, como você lembra, sem dúvida, né? Aqueles que têm mais presença em redes sociais, que são capazes, inclusive, de usar a rede, em alguns momentos até manipular, né, a rede, e, claro, conseguem agregar um número grande de votantes, mas não necessariamente isso se estende ainda para o conjunto do parlamento. Um bom parlamento, no meu entender, ele equilibra faixas etárias diversas, composições de idade diversas, essas expectativas e desejos, mas essa é uma grande novidade que não é algo que ganhou tanto fôlego na eleição geral passada, mas que agora tem uma dimensão. É para prestar atenção para ver se a gente dá sequência a esse tipo de uso de um modo que seja mais construtivo, não sirva apenas para o espanto, sirva para a colaboração.
4: Muito obrigado, professor Cortella. Um bom dia.
5: Abraços.
1: Abraços.
0: Suzana Barelli apresenta novidades entre os vinhos de primavera para Carlos Alberto Sardenberg e Cássia Godoy.
7: Nós seguimos o nosso roteiro de apresentar vinhos de primavera. E você hoje vai nos falar da Torrontés, uma uva Torrontés. Como é essa uva?
8: Então, essa uva é uma uva argentina, ela faz muito sucesso aí nos nossos vizinhos. É uma uva que até recentemente eu diria que eu não gostava dela, porque ela tinha sempre um amargor muito característico, era uma uva, dava origem a vinhos simples e com um amargor residual que que incomodavam tanto. Mas o interessante dessa variedade, assim, os enólogos foram aprendendo a elaborar melhor a torrontese. Hoje a torrontese é um vinho aromático, é um vinho branco, é uma uva branca, é um vinho com notas de muito floral, você vai ter jasmim, vai ter nota de rosa, de gerânios, é uma uva, e ela não tem mais esse amargor residual que torna a uva interessante para quem gosta de provar vinhos. Eu falei, ela é da Argentina, ela é um cruzamento da Moscatel de Alexandria com variedades crioulas que foram trazidas pelos espanhóis lá atrás, nasceu de cruzamentos espontâneos. E a ideia hoje, na verdade, eu vou falar de um vinho, eu vou falar de dois vinhos. E o primeiro vinho que eu vou falar, na verdade, eu vou falar de uma enóloga, que é uma produtora, uma enóloga que se chama Suzana Balbo, minha xará. Ela foi uma pioneira em elaborar vinhos na Argentina. Ela já tem bem uns 40 anos que ela elabora vinhos na Argentina, 30, 40. E ela começou na região de Salta, que é no norte da Argentina, que é exatamente onde reina a torrontês. E ela se especializou na uva, hoje não só na uva, mas o início da carreira dela foi focando em trabalhar com a torrontês, que era na verdade, onde ela conseguiu emprego. Ela foi para Salta porque naquela época tinha muito preconceito com o trabalho feminino, e ela acabou só conseguindo trabalhar numa bodega lá em Salta. Depois ela mostrou sua competência, tudo, migrou para Mendoza e faz bons vinhos em Mendoza, Vale de Uco e tudo mais. Mas o que eu vou destacar dela é um vinho, um torrontês, que é essa uva da primavera que a gente tá falando hoje, da linha, que é a linha de entrada de gama dela, que chama Crius. É um torrontês, eu achei esse vinho entre 80 e tantos e R$99, ou seja, é um vinho que cabe no bolso, que tem essas notas florais que eu citei. É um vinho mais simples, não tem grandes complexidades, mas é um bom exemplo do que a torrontês pode entregar para quem quiser conhecer mais. Né? Crios de criação. Uhum. Né? Ela criou esse rótulo em homenagem aos dois filhos dela, que hoje também trabalham na vinícola. Torrontês Crios, que ele vai ser fresco, ele vai ser floral, ele é tudo que a torrontês entrega, e que vai dar bastante prazer nessa tarde de sol aqui. Tá. Agora, quem quiser conhecer torrontês mais complexos, é isso que eu queria chamar a atenção também, a Suzana Balba, ela tem outros vinhos na linha, e aí o preço já fica um pouquinho mais salgado. Ela tem, por exemplo, Suzana Balco Signature Torrontês, que está na faixa de R$200. Aí você vai percebendo como a uva vai ganhando mais complexidade. E o outro torrontês que eu queria citar é um torrontês para as pessoas ousadas e que gostam de investir em vinho. Outro dia eu fui provar um vinho que chama Tarasa. Ainda é um vinho único, elaborado em Salta. É um projeto de um brasileiro que se chama Fernando Firmino, que resolveu investir em vinho. E ele faz uma parceria com um enólogo lá da região de Salta que chama Álvaro Dávalos. E esse torrontês eu gostei bastante, só que eu só não gostei do preço, que ele custa quase R$600. É uma, assim, é uma facadinha, assim, né?
9: Tarasa,
8: o nome todo é Tarasa Unisus Torrontês 2025. Sim. Super bem feito, traz complexidade, essas notas florais, assim, de um jeito que não são exuberantes, mas elas estão presentes. É um vinho bem interessante, mas tem essa questão de preço. Mas assim, para cada ouvinte tem o seu gosto, então a gente vai numa sugestão mais em conta, e essa sugestão mais premium aí, e elogiando a torrontês hoje em dia sem amargor.
9: Tá certo. Suzana Barelli, obrigado, Suzana, e até quinta-feira seguimos com vinhos de primavera. São todos brancos, né, que você vai nos passar?
8: Por enquanto, então, bem na verdade, eu ia entrar com um tinto na quinta-feira.
6: Ah, mas pode entrar.
9: Tá bom, mas cedo de primavera,
6: eu fiquei pensando assim, um Pinot Noir, talvez. Acho que vale.
8: É que Pinot Noir. Pode ser. Eu tinha pensado, na verdade, num tinto que tem umas notas florais também. Eu não sei se eu vou falar um que tem nota de violeta ou que tem nota de rosas, mas são vinhos tintos.
6: Mas você escolhe, que você é especialista. A gente é só pitaqueiro.
8: E a gente bebe.
6: Eu também.
9: Suzana, obrigado, Suzana. Até.
8: Uhum. Até.
6: Até mais.
0: Patrícia Kogut apresenta o seriado Terra da Máfia para Fernando Andrade e Tatiana Vasconcelos.
1: Patrícia hoje fala da segunda temporada de uma série na Paramount Plus.
10: Então, a série se chama Terra da Máfia. é uma série muito bombada, muito insensada. Teve a primeira temporada, teve sucesso de crítica grande, ela é britânica, estrelada pelo Pierce Brosnan e a Helen Mirren. Ele fez várias vezes o 007 no cinema, um ator muito conhecido, e a Helen Mirren também é uma atriz que dispensa apresentações.
6: Maravilhoso.
10: É uma história clássica, assim, no sentido careta, de uma mistura de crime com um drama familiar. Eles são patriarcas de uma família de criminosos em Londres, vivem num lugar nas cercanias da cidade, um lugar que tem prados, é verde, é bucólico, tem um rio, e toda essa paz contrasta com todas as maldades que eles praticam. Na primeira temporada, eles estavam em guerra contra outra família de mafiosos, eles exterminam essa família, e a mesma dinâmica recomeça agora na segunda temporada. Os inimigos agora são uma gangue de turcos, tem muito sangue, tem muito tiro, é uma série que você fica ligado, ela é elétrica, muito, muito bem realizada. E tem uma coisa interessante que eu queria destacar, que é a personagem da Helen Mirren. Ela é uma atriz madura, digamos, ela é mais velha, mas ela é sexy, ela é sedutora, ela é malandra, ela tem uma faísca, uma coisa, é um jeito de olhar para a mulher que eu acho que essa série tem, que é muito interessante. Nessa nova
1: temporada.
10: Por que
1: é interessante, Patrícia? O que é que te chama a atenção na abordagem da figura feminina ali?
10: Porque o cinema e a televisão não olham com frequência para uma atriz madura dessa maneira. A coisa sexual, a coisa sensual, é muito evidente nessa personagem. Ela é uma matriarca, mas ela não está ali sentadinha na cadeira de balanço fazendo tricô. Ela está roubando nas apostas, matando gente. É interessante.
11: Adorei.
10: E a atriz é maravilhosa e ela tá linda. Enfim, é um conjunto, isso grita muito na tela, eu acho, gritou para mim, tá?
6: Legal.
10: E tem os dramas familiares se aprofundam nessa segunda temporada. É tudo barra pesada, as relações familiares são muito tóxicas. O Pierce Brosnan, que é o Conrad, que é o marido, para você ter uma ideia, ele tem um filho com a nora. É assim, é um nível de ódio na família, de ressentimentos, filho preferido, filho rejeitado, tem tudo isso.
6: Muito bom.
10: É muito, muito bem dirigido. Serão 10 episódios, tem 3 disponíveis. Os episódios inéditos entram sexta-feira. Para quem não gosta de ver assim seriado, tem muita gente que gosta de, prefere a maratona, então tem que esperar um pouquinho. Mas eu tô muito envolvida já, tô assistindo e vou ver toda semana.
1: Muito bom, então muito bom.
10: Então, essa é a minha recomendação. Agora eu tenho uma desrecomendação.
1: Mas pera, vamos fazer esse suspense, porque antes da desrecomendação, você tem uma outra recomendação para quem gosta desse estilo de série, certo?
10: Ah, é verdade. Obrigada, Tati.
1: Sabe então, porque eu sei? Porque essa é uma lacuna que eu tenho, eu só vi o primeiro.
10: Então tá. Não, é que assim, O Poderoso Chefão 1 e 2, os dois filmes também estão na Paramount. Ah. Assim, é um programão, você pode ver de outra maneira, diferente de ver no cinema, claro, é pior pela dimensão da tela, por tudo isso, mas são filmes longuíssimos, você também pode ver Quem gosta de parar, ver um pedaço, depois ver, vale a pena. Quem não viu, quem viu e quer rever.
6: Assim,
10: para quem quiser continuar nessa toada depois, Poderoso Chefão 1 e 2, vai lá que tá no mesmo streaming.
1: Muito legal rever um clássico, às vezes, um tempo depois e entender coisas que você não entendia antes, ou olhar para as mesmas cenas e situações de maneiras diferentes. Eu gosto de vir e mexe e revisitar filmes que eu vi ou quando eu era muito jovem, coisas assim. Mas esse eu confesso que eu só vi o primeiro. Tá aí uma boa oportunidade para já emendar os dois e, se bobear, ainda acha o terceiro e passa a régua isso na trilogia. Mas agora sim, estou muito curiosa pela desrecomendação, com o que não devemos perder o nosso precioso tempinho, Patrícia.
10: Então, as amigas do clube, é exatamente isso que você falou, não perdeu o precioso tempinho. Tem 7 episódios, tá na Netflix, é uma série holandesa. Eu fiquei bem curiosa, porque ela tem um suspense e você fica ali preso, você quer saber o que vai acontecer. É uma história de um grupo de amigos que tem filhos na mesma escola, numa cidadezinha na Holanda, um lugar lindo, todo mundo mora em casas muito bonitas, é muito atraente visualmente, o elenco tem altos e baixos, tem atores piores compensados por atores melhores, mas assim, tudo meio na média. E é um grupo que se reúne para cozinhar, para beber, para muito hedonismo, muita farra, muita ostentação, muito
1: prazer e satisfação.
10: Isso, imediatos, assim, né? Poderia ser uma série agradável, mas ela se arrasta, ela não sabe para onde ela vai, e são 7 episódios que eu considerei perda de tempo. Então, eu queria avisar ao ouvinte que está ocupado com outras coisas, que é melhor ver Terra da Máfia. Quem não viu a primeira temporada, dá tempo de ver antes de embarcar na segunda. Poderoso Chefão, e evita essa série da Netflix, que não vale.
1: Maravilhoso. Domingo tem eleição, se você quiser dar um descansinho para o seu cérebro no sábado, quero dizer, um descanso pro seu cérebro nessa parte da vida, né? Quiser arejar um pouco e tal, tá? Então aí boas recomendações da Patrícia Kogut, que tá com a gente toda sexta-feira em Fora de Série.
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0: sábado, 10 de outubro de 2026. A Polícia Federal negou que o ex-banqueiro Daniel Vorcaro tenha prestado depoimento sobre supostos repasses a um filme relacionado ao presidente Lula. A corporação também negou ter recebido da defesa do empresário documentos ou informações com esse conteúdo. A declaração da PF surgiu após uma reportagem da revista Veja noticiar que Vorcaro teria acordado um repasse de 30 milhões de reais a um documentário sobre o petista em troca do acesso a fundos de pensão de estatais. A campanha do presidente negou e afirmou que o suposto depoimento de Daniel Vorcaro foi construído sobre acusações sem comprovação, com o propósito de tumultuar o processo eleitoral. O feriado prolongado de Nossa Senhora Aparecida, celebrado na segunda-feira, deve ser marcado por temporais no sul, pancadas de chuva em parte do sudeste e calor intenso em boa parte do Brasil. No sul, a formação de um novo ciclone extratropical deve provocar rajadas de vento durante o fim de semana. Em São Paulo, a chegada de uma frente fria no domingo deve aumentar as condições para pancadas de chuva. Já no centro-oeste, no norte e no nordeste, as temperaturas podem superar os 40 graus em algumas localidades. Um segundo forte terremoto de magnitude 6,6 atingiu o Panamá, de acordo com o Serviço Geológico dos Estados Unidos. O novo abalo ocorre na esteira de uma série de tremores secundários após o primeiro tremor de magnitude 7,7. Segundo autoridades, não há mortes confirmadas, mas há registro de feridos encaminhados aos hospitais. Após o primeiro terremoto, um alerta por risco de tsunami foi ativado para quase toda a costa do Pacífico na América Central.
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2: Espaço aberto agora para o Guilherme Muniz. Ele conversa sobre os avanços na produção de vacinas com Luiz Carlos Ferreira, que é professor da USP, responsável pelo Laboratório de Desenvolvimento dos Imunizantes.
3: Nosso assunto agora é saúde e o avanço de novas técnicas que podem revolucionar a forma como a gente vai lidar nos próximos anos com uma doença tão temida atualmente, o câncer. Teve a morte da cantora Preta Gil, que tratava de um câncer colorretal. Muita gente se depara com essas informações e pode acabar realçando, né, reavivando o temor dessa doença. A gente também sempre ouve dados de que tem cada vez mais diagnósticos em pessoas mais jovens, só que tem avanços científicos importantes ao nosso favor, e é sobre isso que a gente vai falar hoje. A gente vai entender melhor quais as promessas e o que esperar disso tudo com o Luiz Carlos de Souza Ferreira, que é professor titular no Departamento de Microbiologia do Instituto de Ciências Biomédicas da USP, também é fundador e responsável pelo Laboratório de Desenvolvimento de Vacinas da USP. Muito obrigado pela sua participação por aqui.
4: Prazer estar aqui e compartilhar um pouco do que nós podemos falar sobre esse tema que tem despertado tanto a atenção, sobretudo com essa trágica morte da Preta Gil, que tanto sensibilizou a sociedade.
3: É isso. Professor, eu queria começar entendendo como que funciona, porque acho que o conceito de uma vacina contra o câncer, para quem não é da sua área, pode parecer estranho, né? Como assim uma vacina que protege contra o câncer? Teve até recentemente uma notícia de que um grupo de cientistas da Universidade da Flórida teve ali avanços no desenvolvimento de uma vacina universal contra os tumores. Como que vacinas contra câncer podem funcionar? Como

0: mais de 100 tipos de câncer, e ela recebe esse tratamento que é chamado de imuno, porque ou utiliza anticorpos ou utiliza as células que são produzidas em laboratório e são administradas no paciente. É interessante perceber que o termo aí traz uma noção de que esse tratamento ele é ativa o sistema imunológico, mas de uma forma passiva. Anticorpos e células do nosso sistema imune do paciente, eles são recebidos, entregues no organismo do indivíduo. Já vacinas já implica um termo, um procedimento não só preventivo, mas ativo. Ou você recebe antígenos, como foi o caso da Covid, que são derivados do patógeno, e com isso nós ativamos nossas respostas imunológicas. Esses mesmos anticorpos e essas células T são gerados endogenamente no nosso organismo sem uma administração passiva. Uhum. Esse trabalho que você fez menção, que foi publicado há poucos dias atrás, trouxe aí uma expectativa muito promissora, que traz informações que vão, sem dúvida alguma, gerarem novas alternativas de tratamento para câncer, e que traz aí uma perspectiva de você ter vacinas, ou seja, vacinas uma forma de prevenir, né, surgimento de câncer, combinado com uma terapia, uma imunoterapia que é para tratamento. Então, o que eles trazem é uma combinação do melhor de cada uma. A vacina tem como característica principal, como eu disse, ativamente induzir respostas imunológicas, e ela tem a chamada memória imunológica. Uma pessoa que toma uma vacina, em geral, fica protegida durante algum tempo, 1, 2, 5, 10, 15 anos, ela se mantém protegida contra aquela doença para a qual a vacina é produzida. Uhum. Já essas imunoterapias, elas têm uma duração muito curta, elas são administradas passivamente, então você precisa administrar de forma repetida. Esse grupo mostra que uma combinação tanto de uma imunoterapia, que hoje já é amplamente usada para certos tipos de tumores, uhum, e conhecimentos que geraram a produção de uma vacina, podem sim resolver, inclusive, tratar diferentes tipos de tumores.
1: Tá. Agora, só para esclarecer, quando o senhor fala desse desenvolvimento de vacinas, são vacinas que de fato são desenvolvidas contra aqueles tipos de câncer? O que eu estou perguntando, acho que trazendo um exemplo vai ficar mais claro. A gente tem hoje em dia, por exemplo, a vacina contra o HPV, que indiretamente acaba protegendo contra alguns tipos de câncer, porque se sabe que o HPV pode levar ao desenvolvimento de alguns tipos de câncer. Então, quando você aplica a vacina contra esta doença, você está também evitando o desenvolvimento dos cânceres que vêm a partir dessa doença. Essas vacinas que o senhor está mencionando são mais ou menos nessa mesma linha, ou elas são de fato vacinas contra o tumor?
0: Olha, as vacinas que hoje, tratadas nesse trabalho, inclusive vacinas que nós já desenvolvemos, já fizemos testes humanos, elas são voltadas para o tratamento de tumor, ou seja, uma concepção diferente. Mais do que uma estratégia preventiva, como no caso das doenças infecciosas, quando se fala de vacina antitumoral, são vacinas que vão permitir o organismo identificar, reconhecer e destruir diferentes tipos de tumores. Um ponto que deve ser chamado muito a atenção, e que foi talvez o principal aspecto que chamou tanta atenção nesse trabalho, é que, de um modo geral, quando se fala de vacinas, você tem inerente ao conceito a chamada especificidade de antígeno. As vacinas, elas desencadeiam respostas imunológicas que são específicas para antígenos, elementos que estão presentes no patógeno, seja um vírus, seja uma bactéria, seja um tumor. E que esses antígenos estão presentes especificamente naquele tumor. Tá. No caso do HPV, as células cancerosas induzidas pelo HPV, elas apresentam antígenos derivados do vírus que somente essas células têm. Então, desenvolver vacinas contra esse tipo de tumor é relativamente mais fácil, porque você tem um alvo. Uhum. Esse trabalho

0: feito pelos pesquisadores da Flórida, traz informações de que você pode gerar, entre aspas, vacinas com efeito terapêutico para tumores sem a necessidade de um antígeno-alvo, sem uma especificidade. Isso implicaria em que uma única vacina, como eles demonstraram experimentalmente em camundongos, pode, a princípio, tratar diferentes tipos de tumores. Isso chamou muita atenção porque no desenvolvimento experimental eles usaram modelos em camundongo, mas mimetizando melanoma, mimetizando glioma, mimetizando câncer pulmonar, mimetizando câncer ósseo. Então, para vários tipos de tumores, a estratégia que eles propõem funcionou. Isso é algo muito promissor e inédito.
1: Eu ia te perguntar isso. Isso seria revolucionário, né, professor? Se isso de fato sair do papel, se concretizar, qual seria a importância disso para o combate ao câncer, para a saúde da população como um todo?
0: Isso é o que eu chamo aí de uma perspectiva muito, muito promissora e revolucionária. Nós estamos vivendo hoje um momento assim extraordinário na pesquisa de vacinas. Né? Recentemente nós tivemos aí o advento, pela primeira vez, das vacinas de RNA mensageiro, que foram cruciais para o enfrentamento da Covid. E, de fato, são hoje as vacinas que estão sendo aplicadas à população para prevenir o ressurgimento da doença, inclusive contra essas novas variantes. Essa estratégia que reportada por esse grupo também é baseada em vacinas de RNA mensageiro, mas, como eu disse, não traz um alvo específico. E isso é uma maneira, e o trabalho é imenso, e ele desenvolve e discorre por diferentes abordagens experimentais, dando os princípios de que você pode sim, estimulando de uma forma mais inespecífica o sistema imune do nosso organismo, ou de mamíferos pelo menos, e de uma maneira tal que o nosso organismo, o nosso sistema imunológico, fica preparado para enfrentar diferentes tipos de câncer. Isso, de fato, é uma grande revolução, porque todas as vacinas que hoje são conhecidas e usadas, elas têm como alvo, como eu já falei, uma especificidade, um alvo, seja o alvo no patógeno, seja o alvo no câncer, e esse alvo é um antígeno diferente das nossas, presente nas nossas células normais. O que eles trazem é que você não precisa desse antígeno, você não precisa de algo diferente para estimular o nosso sistema imunológico e treinar o nosso sistema imunológico para reconhecer células tumorais. Eu diria até mais, há vários anos estão sendo feitas pesquisas e que caminham, inclusive temos publicações sobre isso, para uma nova categoria de vacinas que ainda está por vir, que serão superiores às hoje as vacinas de RNA mensageiro, que são a grande revolução das vacinas. Eu chamaria isso a nova revolução de vacinas, em que você não vai precisar de um antígeno específico. E essas vacinas vão se caracterizar por ter a capacidade de conferir proteção a múltiplos tumores, câncer e a múltiplas infecções.
1: Tá. Professor, são avanços muito importantes e é ótimo que a gente, por exemplo, veja frutos, né? Ninguém quer, ninguém festeja, tem boas lembranças da época da pandemia de Covid-19, mas que bom que a ciência está podendo se aproveitar dos avanços que aconteceram lá por uma urgência que acontecia, né? Para novos desenvolvimentos agora. Que bom que a gente está aproveitando, pelo menos, se tivermos que passar pela pandemia, que bom que pelo menos isso a gente está sabendo fazer uma limonada desse limão. Agora, quão distante ou quão perto nós de fato estamos de uma vacina dessas se tornar realidade? Você mencionou testes ainda feitos em camundongos e a gente não tem nas vacinas de contra o câncer aquela mesma urgência que a gente tinha nas vacinas de Covid-19, que fizeram com que o processo fosse muito rápido. quão próximos a gente está de fato essas vacinas se tornarem realidade, serem consideradas seguras, serem consideradas eficazes e poderem chegar numa quantidade suficiente, né, professor? Porque a gente também viu as vacinas de Covid sendo desenvolvidas e chegando de forma lenta, de forma desigual. E aí eu não estou nem falando das trapalhadas de governo a governo, mas até da indústria, né, conseguir distribuir na prática. Claro. O que que a gente pode esperar disso, professor?
0: Olha, a notícia boa é que quando você fala em desenvolver uma vacina voltada para câncer, para tumores, e em relação às vacinas preventivas, como foi a de Covid e doenças infecciosas, como aí temos aí a dengue e outras que nos afligem, Zika, levam anos para serem desenvolvidas, as vacinas para diferentes tipos de câncer, elas podem e são testadas de uma maneira até mais rápida e mais simples, porque você não precisa de milhares e milhares de pacientes que são imunizados para posteriormente avaliar a incidência de algum tipo de doença. Você aplica essas vacinas nos pacientes já afetados pelo câncer. E aí você verifica não só a questão de segurança, que é sempre fundamental para qualquer tipo de tratamento como esse, mas, sobretudo, a eficácia no controle daquele tumor, seja em estágio inicial, seja em estágio mais avançado. Uhum. E, com isso, a expectativa é que esses resultados obtidos por esses pesquisadores possam, de fato, ser assim, traduzidos, transferidos, aplicados no ambiente clínico muito mais rapidamente do que seria uma vacina voltada para prevenção de uma infecção ou mesmo para prevenção de câncer. Elas têm um conceito aí terapêutico. E aí o conceito de imunoterapia e vacina se confunde porque elas têm a finalidade de tratar pessoas com determinado tipo de câncer.
1: Uhum. Eu até vou querer falar também um pouquinho mais da imunoterapia com o senhor, mas só aproveitando, a gente falou bastante sobre esse desenvolvimento de vacinas, né? Ganhando um fôlego, ganhando um protagonismo até mesmo em algumas regiões, e o senhor aí participa desse laboratório, né? É fundador e responsável pelo laboratório de desenvolvimento de vacinas da USP. Como é que o Brasil está nesse aspecto também, professor? A gente tem conseguido ter avanços, a gente sabe que a ciência brasileira poderia ter mais investimentos até em alguns momentos, mas o que que a gente também tem conseguido avançar nesse aspecto das vacinas nos últimos anos aqui no país, seja com esse foco de câncer que a gente está mencionando aqui na conversa, seja com outras preocupações que também não podem sair do nosso radar?
0: Olha, há progresso, sem dúvida. Por muito tempo, a pesquisa de novas vacinas aqui no Brasil ficou limitada à produção. Nós temos instituições que produzem vacinas, mas o desenvolvimento, em geral, era feito fora, por licenciamento. Instituições como a Fiocruz e o próprio Instituto Butantan produzem, né? Como nós vimos na pandemia, Coronavac, mas o material vem pronto e eles envasavam e avaliavam eventualmente o impacto disso. Isso mudou, e particularmente depois da pandemia. Isso revelou para a população quão importante é para o país você ter autonomia, não só para produzir os envase das vacinas, mas dominar a cadeia tecnológica envolvendo a pesquisa básica, como é o trabalho que foi apresentado aí, mas e chegar a fazer essa transferência do conhecimento básico para aplicação clínica. Isso está avançando, temos um movimento de vários grupos de pesquisa hoje no Brasil, particular atenção para as instituições que eu já mencionei, Instituto Butantan avançando no desenvolvimento aí final de uma vacina contra a dengue. Há também avanços em relação a imunoterapias para câncer. A maioria dos fármacos usados na imunoterapia são anticorpos monoclonais e, de fato, eles foram desenvolvidos no exterior e são produzidos na sua maior parte no exterior, e a indústria brasileira ainda precisa absorver essa competência. Isso tem sido feito ainda de uma maneira tímida. Há uma outra linha de imunoterapia que é baseada em células, que é muito promissor para alguns tipos de tumor, como tumores de sangue, né? E com isso você tem o potencial para utilizar esse tratamento, mas ele é extremamente caro, desenvolvido no exterior, mas há um esforço grande, inclusive na própria Universidade de São Paulo, Instituto Butantan, de que essa tecnologia possa ser incorporada e aprimorada. Nós mesmo, no nosso laboratório, desenvolvemos vacinas técnicas, né, estratégias contra vários patógenos, em particular contra câncer de colo de útero causado por HPV, e desenvolvemos uma formulação que é única e já foi testada recentemente no HC, no Hospital das Clínicas, e os resultados foram muito promissores. Os resultados deverão ser publicados ainda esse ano e esperamos que essa linha de pesquisa consiga chegar uma condição de produção em parceria com uma grande farmacêutica que possa ser aplicado. É interessante a parceria nesse ponto entre as universidades e as empresas, sejam empresas farmacêuticas, sejam empresas startups. Nós vimos isso na Pfizer com a BioNTech, que era uma startup que foi a desenvolvedora da vacina de RNA mensageiro. A Pfizer ampliou a capacidade de produção, e no nosso caso também uma startup gerada por pesquisadores do nosso grupo foi fundamental para que a gente pudesse desenvolver o teste clínico e aplicar isso em pacientes e mostrar que de fato temos sim uma vacina promissora para tratamento de tumores causados por HPV.
1: Professor, sobre a imunoterapia que o senhor mencionou, quão acessível esse tipo de tratamento é? O que que a gente pode imaginar também, projetando isso, sobre ser um tratamento cada vez mais acessível? Porque tem até um paralelo com isso que a gente estava falando das vacinas, né? É muito bom que tenha todo o desenvolvimento acelerado, mas se os tratamentos não chegam para quem precisa, para quem está, né, sofrendo ali com aquela angústia e tal, não adiantou tanto assim, né? O que que a gente sabe e pode projetar aí sobre também essa questão de acessibilidade de imunoterapia para os pacientes?
0: Uma questão fundamental é custo. Uhum. Como eu disse, infelizmente ainda não temos uma autonomia para produzir as formulações que hoje estão sendo usadas e cada vez mais. As imunoterapias baseadas em anticorpos monoclonais foram caríssimas, hoje são caras, mas não tão caras como no passado recente. Essa imunoterapia baseada em células T, essa é absurdamente cara, alguns milhões de reais. E ela é muito individualizada, ela precisa ser construída, desenvolvida para cada indivíduo. Então, o câncer específico daquele indivíduo precisa ser analisado para que essa vacina de base celular, que são células, possam ser preparadas e administradas. E o custo pode chegar a 5, 6 milhões de reais por pessoa. A imunoterapia com anticorpos monoclonais ainda custa alguns milhares de dólares. E o problema, essas imunoterapias, seja com células, seja com anticorpo monoclonal, exigem múltiplas doses. E trazem consigo efeitos colaterais. Em algumas pessoas, os efeitos colaterais são realmente fortes e a eficácia não é 100%. A expectativa é que com essa nova geração de vacinas, em que você aplica como se fosse uma vacina, exatamente como uma vacina, e que você desencadeia respostas de uma maneira ativa e que traga uma imunidade duradoura, ou seja, aquele indivíduo vacinado que responde positivamente à vacina contra um tipo de câncer, ele vai ficar protegido contra esse câncer durante muitos e muitos anos. E o custo é um custo de uma vacina semelhante a uma vacina convencional. Ou seja, você tem aí questões de 10 dólares, 15 dólares, 20 dólares, não mais que isso. Então a expectativa é que muito em breve, novas alternativas para tratamento de câncer, seguindo um modelo de vacina, ou seja, imunização ativa, não só possa lidar com tratar diferentes tipos de tumores, mas também tornar esse tratamento muito mais acessível à maior parte da população.
1: Muito bom, uma expectativa, né? Uma perspectiva positiva. Muito positiva. E aí eu queria encerrar a nossa conversa indo por esse caminho, porque a gente abriu a entrevista mencionando a questão da Preta Gil, que trouxe muita preocupação para muita gente, os dados que mostram o avanço de diagnóstico em pessoas cada vez mais jovens, mas o senhor está trazendo aí novas perspectivas muito positivas. Sim. Como que o senhor entende que a gente vai lidar com o câncer nos próximos anos? Tem gente que entende que a gente vai tratar essa doença, vai ter essa doença como algo mais crônico do que crítico, né? É algo que a gente consegue controlar e contornar e amenizar um pouco os efeitos negativos. O senhor entende mais ou menos assim? Qual que é a perspectiva do combate ao câncer na sua visão?
0: Olha, para muitos que trabalham com vacinas como eu durante boa parte da vida, o grande sonho é que num futuro não muito distante nós possamos tomar vacinas chamadas vacinas universais que vão conferir muito precocemente, ou seja, você toma essas vacinas no início da sua vida, na sua infância, e elas confiram proteção duradoura, não apenas para diversos tipos de infecções contra vírus, bactérias, parasitos, mas também diferentes tipos de tumores. É um sonho, ainda não existem essas vacinas milagrosas, entre aspas, né? Mas a ciência vem trabalhando e vem tornando esse milagre cada vez mais tangível, mais próximo da realidade. Então, evidência como esse artigo publicado e várias outras que vêm sendo publicadas já há alguns anos indicam que essa vacina universal ou vacinas universais tão sonhadas são passíveis, sim, de serem descobertas e vão ser, eu não tenho dúvida. Não é questão de se ou não, né? Na minha opinião, é a questão de quando. É quando elas devem estar realmente sendo disponibilizadas para os seres humanos e, como você chamou a atenção, não só para uma minoria muito rica que possa pagar para um tratamento caríssimo, mas para toda a população. Eu vejo aí que, talvez não na minha geração, mas na próxima geração, talvez você possa já acompanhar o surgimento dessa nova geração de vacinas que deve, sim, revolucionar a saúde da humanidade.
1: Tomara que já a sua também, a minha, e quanto antes melhor, seria muito, muito bom. E o senhor mencionou que tem estudos aí prontos, né, ficando prontos em breve a respeito, sim, do desenvolvimento de vacinas. Tendo esses dados todos, você está mais do que convidado a trazê-los aqui para os nossos ouvintes, combinado?
0: Tudo bem, sairão ainda esse semestre aí, está em fase final de redação, que é um exemplo brasileiro, né, de vacina contra tumores e que confere proteção contra um tipo específico, ainda não é dessas, sim, universais, mas é uma que caminha nessa direção.
1: E é bom por ser um desenvolvimento nacional também, é sempre importante, sim, a gente exaltar esse tipo de trabalho. Conversei com o Luiz Carlos de Souza Ferreira, professor titular do Departamento de Microbiologia do Instituto de Ciências Biomédicas da USP, fundador e responsável pelo Laboratório de Desenvolvimento de Vacinas também da USP. Professor, obrigado pela sua participação por aqui.
0: Prazer.
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0: sábado, 10 de outubro de 2026. Uma nova pesquisa Datafolha mostra que 43% dos eleitores brasileiros esperam que a vida fique igual caso o presidente Lula vença o segundo turno da eleição presidencial. Já em um cenário de vitória de Flávio Bolsonaro, do PL, o eleitorado se divide. 36% acham que a vida vai melhorar, enquanto 35% acreditam que vai piorar. A pesquisa foi contratada pela TV Globo e pela Folha de São Paulo. Foram ouvidas mais de 2.500 pessoas com 16 anos ou mais nos dias 6 e 7 de outubro. A margem de erro é de 2 pontos percentuais para mais ou para menos, e o levantamento foi registrado na Justiça Eleitoral sob o código BR-02949-2026. O faturamento do turismo no Brasil bateu recorde e pode chegar a R$ 300 bilhões em 2026. Segundo a estimativa da Fecomércio de São Paulo, o setor movimentou R$ 168 bilhões e R$ 800 milhões entre janeiro e julho. É a maior cifra já registrada para esses 7 meses. Representantes da ONU, chanceleres de países europeus e outras autoridades mundiais criticaram as sanções do presidente norte-americano Donald Trump ao Tribunal Penal Internacional. O anúncio do republicano ocorreu horas depois de a juíza da corte, Navi Pillay, ter sido anunciada como vencedora do Nobel da Paz. Segundo o secretário de Estado americano, Marco Rubio, o objetivo é impedir que a corte processe cidadãos dos Estados Unidos e restringe recursos financeiros.
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0: agora a gente acompanha o podcast Bem-Estar e Movimento sobre os treinos individualizados.
1: Bem-Estar e Movimento no ar, hoje falando a respeito de atividade física individualizada, aquela que você faz num estúdio ou em uma academia. Pode ser algo envolvendo artes marciais, treino funcional, musculação, tem algumas experiências com pilates também, mas o diferencial aqui é que é um aluno por professor. Então a pessoa tem sempre aquele acompanhamento individualizado. E para falar conosco sobre esse assunto, nós estamos recebendo dois convidados que têm muita experiência. O Eduardo Munha, que é quinto grau na faixa preta de jiu-jitsu, fundador do Funcional Fight Club aqui em São Paulo, e o Vitor Ascioli, que é preparador físico e especialista em treinamento funcional, fundador do Funcional Estúdio Personal. Queria perguntar uma coisa para vocês, que é a seguinte: eu tenho a experiência de ser uma praticante desse tipo de aula. Eu faço musculação nesse esquema, num estúdio, que é um aluno por professor também. E tem um lado que eu acho muito bom, que é você ter a supervisão constante. Então você tem uma chance quase nula ou muito menor de se lesionar, porque tem alguém acompanhando o seu treino, acompanhando a sua evolução, percebendo se você está fazendo todos os movimentos corretamente. Mas ao mesmo tempo, às vezes eu tenho a impressão que para algumas pessoas pode limitar a sua autonomia, porque o professor faz muita coisa por você, muitas vezes ajusta ali o equipamento, faz todo tipo de ajuste mesmo que você precisa, você fica quase mal acostumado, te ajuda a alongar ali no final.
2: Vinha, né?
1: Exato. Nos movimentos. Quando tá difícil ali, né, Vitor, dá aquela força. Como fazer para conciliar isso? Você ter uma aula em que a pessoa vai ter esse acompanhamento de perto, mas ao mesmo tempo não vai perder a autonomia para uma hora, se ela quiser e precisar treinar sozinha, ela ter essa capacidade também. Quero começar por você, Vitor.
2: Legal. Eu acho que depende também do objetivo, né? Tem pessoas que realmente vão procurar um atendimento para que ela se preocupe menos com todo esse processo. Mas a gente, enquanto professor, a gente precisa ir direcionando o aluno para essa autonomia, explicando para ele a importância que isso também vai acarretar dentro de uma mudança de estilo de vida, né? Porque não adianta ele ir lá treinar uma hora e todas as outras horas ele não pensar nesse momento do treino que foi importante. Então eu vejo que a autonomia, ela está relacionada também a isso, a pessoa ter esse entendimento do que ela precisa fazer a mais ou fazer durante, para que ela potencialize ali o tempo que ela está investindo naquele momento. Então, o acompanhamento e a explicação, né, direcionar a cada encontro, olha, isso ajuda para sua autonomia desta forma, você percebe. Então, no primeiro momento, tornar isso consciente. Aí, a partir do momento que ele está consciente, é começar a cobrar alguns acordos. Olha, você fez isso, né? Então, o personal, dentro do seu acompanhamento, 2-3 vezes por semana, às vezes até mais alguns alunos, a gente consegue ter essa constância, né? Em encaixar estratégias para que ele consiga ter essa autonomia. Então, poxa, não consegui. Mas por que você não conseguiu? Eu não consegui por causa desses limitadores. Olha, então, a partir de agora, a gente consegue olhar para este. Então, um exemplo que eu vou trazer é eu falar para o meu aluno que quer emagrecer, que busca o processo de emagrecimento, eu digo: você se hidratou hoje? Né? Então, é nesse processo que a gente vai ter a autonomia do resultado. Você se hidratou? Você lembrou de tomar água? Putz, né? Hoje não. Então, olha, hoje a sua missão é um pouco mais de hidratação. Se a gente conseguir vencer isso, sem dúvida nenhuma, o final da semana a gente já está mais próximo do nosso resultado. Então, é chamar ele nessa autonomia para que ele seja corresponsável pelo resultado. Não terceirize tudo, porque a gente não consegue fazer o exercício pela pessoa. Então, ela precisa participar, sem dúvida nenhuma.
1: Como fazer isso, Eduardo? Garantir que a pessoa tenha ao mesmo tempo um acompanhamento ali de perto, mas que a pessoa não fique ali totalmente acomodada no instrutor, acha que não precisa fazer nada sozinha.
3: No treinamento Funcional Fight, ela nunca vai ter isso, né? Ela nunca vai conseguir ficar parada e tendo o auxílio do instrutor, porque a gente, eu acho que isso aí é mais mecânico, mais na parte da musculação, né? Que tem um aparelho, a gente não trabalha com aparelho, então a gente trabalha com bands, né? Elásticos, de tudo que é tipo. Então é quase zero, nula, né? Ela querer ajuda em alguma situação. Então o Funcional Fight, ele tem esse diferencial, né? Ele obriga o aluno a se esforçar. Claro, a gente tem vários tipos de aluno. Tu tava falando essa parte que tem ajuda, mas tem alunos, se tu não ajudar ou não incentivar, ele não vai treinar, ou ele vai treinar errado, entendeu? Então a gente tem que nem tu falou, tem que ver, cada aluno é um aluno. A gente analisa ali quando chega na academia, a gente conversa, pede para contar uma história curtinha, como é que foi o treino, o último treino dele, onde é que ele treinou. Então, tipo, a gente vai adaptando isso tudo no treino, e que nem a gente foca, o Funcional Fight, ele faz muito sucesso porque a gente foca nas regiões que o aluno mais precisa. A gente fala regiões, assim. Então, tipo, eu analiso os coaches, a gente analisa, que eu passo para eles quando eu dou os workshops também para os alunos. Vocês têm que ter o aluno de vocês, como vocês fossem um pintor, vocês estão fazendo uma obra de arte, e que nem tu falou, o aluno quer emagrecer. Tem aluno que quer ficar um pouco. Quer emagrecer e quer marcar mais o corpo, né? Então a gente foca, meu braço não consigo de jeito nenhum. Então, o Funcional Fight ali, a gente é famoso por deixar o braço marcado, então muita gente ali que desacreditava disse que não quer conseguir, mas a gente fala, tu tem que direcionar, não faz isso, não come doce, corta um pouco o açúcar, vai diminuindo. Então, se tu começar a doutrinar o teu aluno assim, ajudar, né? Doutrinar é uma hora de te falar, mas tu ajudar, ele precisa dessa ajuda mental e na hora ali, claro, tem coisas, no caso da academia, ele acha que vai ter que barras, tem que alcançar. Eu não trabalho com barra, né? Eu trabalho só mais com halteres, mas ou cuidar da musculação, tu tem que prestar atenção, porque a gente vê que hoje em dia acontece muito acidente, muito acidente direto, tá? A gente vê ou barra que caiu no pescoço, ou aluno que tentou fazer um movimento que... Então, é muito complicado isso. Então, eu acho que tem que continuar prestando atenção. Claro, depende da modalidade, tem que deixar o aluno fazer sozinho, né? Dar menos ajuda, porque senão tu vai estar treinando por ele. No caso da musculação ali, tu vai estar fazendo pelo aluno, entendeu? Mas a Funcional Fight, a gente não tem esse contato, assim, de ajudar muito. A gente força o aluno dá aquele... cansou... A gente tá, para, respira um pouco, continua, mas não para, sabe? Aquele negócio de...
2: Eu acho que esse é um diferencial do treinamento funcional, né? Ele convida você a ser mais consciente, né? A musculação, a máquina, você acaba estando mais acomodado. O treinamento funcional, ele tem mais essa questão do desafio. Né? Então, hoje você tem esse desafio, é um trabalho com querobel, ele é tridimensional, você tem que trocar ele de mão e tal, e então...
1: Em movimentos que guardam similaridade com atividades que você vai ter na tua vida,
2: e
1: né,
2: Vitor? É a origem do treinamento funcional, né? Você melhorar esse aspecto funcional do corpo, né? Essa coordenação, esses movimentos integrados que a gente vai fazer no dia a dia, né? Dificilmente a gente vai fazer um movimento isolado. Então ele convida para isso, né? Essa autonomia. Quem busca o treinamento funcional já tá também mais preocupado com essa autonomia. Olha, peraí, eu tô envelhecendo, como é que vai ser esse meu envelhecimento? Eu quero estar mais, como a gente comentou, mais ativo, com mais mobilidade. Então, o treinamento funcional, ele tem esse quê de desafio.
1: Eu quero agradecer demais a participação de vocês dois conosco hoje aqui no Bem-Estar e Movimento, falando desse tipo de treino em que a atenção individualizada para o aluno é a marca. Nós recebemos o Eduardo Munha, que é quinto grau na faixa preta de jiu-jitsu, fundador do Funcional Fight Club, e o Vitor Ascioli, preparador físico, especialista em treinamento funcional, fundador do Funcional Estúdio Personal. Eduardo, muito obrigada por ter estado conosco hoje aqui.
3: Eu que agradeço pelo convite, uma honra estar aqui. Gostei muito da apresentadora aí, que, pô,
1: obrigada.
3: Uma das perguntas muito boa, acho que vai ajudar bastante pessoas aí a seguirem essa parte aí da atividade física, que é essencial hoje. Sim. Principalmente depois dos 40, né, que tu falou também.
1: Nossa, muito.
3: Que eu acho que tem que, desde, eu tenho uma filha de 9 anos, então ela treina desde os 3 anos, tu vê ela treinando, ela parece uma adulta, né? Ela mostra pras alunas, não acredita. Então ela faz corda, faz sprawl, ela faz tudo que tem, que um adulto sobe corda, sabe? Então é incrível de ver uma criança de 9 anos, hoje a gente vê que as crianças estão muito, né? Muita tela, né? Que é um negócio que faz muito mal. Então, tipo assim, eu quero que os pais incentivem os filhos, porque se o pai incentivar a fazer tanto arte marcial quanto treino funcional, é um negócio que não tem idade, é só cuidar para ver, tipo assim, a intensidade do treino para uma criança, mas não tem problema botar uma criança para fazer, vai ter aquele desgaste, vai queimar também, vai chegar em casa cansadinha para...
2: Mais calma.
1: Vitor, muito obrigada também por ter vindo conversar aqui com os ouvintes da CBN hoje.
2: Agradeço o convite, Cássio, espero ter contribuído aí pro pessoal entender que treino, dá para treinar de tudo que é jeito. E ser funcional também é uma uma via muito importante.
1: É isso, Bem-Estar e Movimento de hoje vai ficando por aqui. Nós contamos com a produção da Ana Luísa Bessa, os trabalhos técnicos em áudio e vídeo da Débora Gonçalves e a edição do Rafael Furugem. Eu volto na semana que vem e espero por você.
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1: Bem-Estar em Movimento no ar, hoje para falar sobre aulas em estúdios e academias que trabalham com uma atividade individualizada, no esquema um aluno por instrutor. Nesses espaços, é possível praticar modalidades como treino funcional, musculação, artes marciais. E os nossos convidados de hoje são o Eduardo Munha, que é quinto grau na faixa preta de jiu-jitsu, fundador do Funcional Fight Club, ele que também já atuou como lutador de MMA. Eduardo, muito bem-vindo, muito obrigado por estar conosco hoje aqui na CBN.
3: É uma honra estar aqui, conhecer os estúdios ali, fiquei impressionado. E a gente vem para somar aí com vocês, com a CBN, que nos chamou. Vamos mostrar o que a gente está disposto aí, né?
1: A gente já está super curioso. Já. E a gente quer ouvir também o Vitor Ascioli, que está aqui conosco. Ele é preparador físico, especialista em treinamento funcional e fundador do Funcional Studio Personal. Vitor, tudo bem com você? Como que você está?
2: Tudo ótimo. Prazer grande estar aqui com vocês.
1: Então, eu quero começar entendendo como que funciona o treinamento nos estúdios de vocês. Vitor, a pessoa chega para fazer essa atividade individualizada, um treino de funcional. Como que é na prática?
2: Ele chega como a salvação, né? Muitos que treinam conosco acabam não tendo uma afinidade com a musculação, mas precisa manter um treino ativo, precisa manter a sua saúde em dia. Então ele chega para nós com essa demanda. Eu preciso treinar, não gosto muito, não me identifico muito com academia convencional. E agora, né? O que que eu posso fazer? E a gente vai apresentar para ele o tanto de possibilidades que o treinamento funcional permite dentro de uma combinação de treino. A gente faz uma avaliação física nele, é, né, uma avaliação importante isso, que é durante o treino. Então, a gente vai avaliar a execução do agachamento, a execução de alguns exercícios que são considerados como básicos. E a partir disso, a gente vai proporcionar para ele um planejamento adequado para ele conseguir evoluir e tratar as dores, as restrições e os medos também que acompanham.
1: Agora, Eduardo, quando a gente fala de artes marciais, as pessoas já imaginam assim, uma sala, uma aula coletiva, as pessoas repetindo os mesmos movimentos, e a proposta de vocês é completamente diferente. Como que funciona?
3: O Funcional Fight, eu desenvolvi esse método e foi em 2012, que a gente falando, a gente entrava numa aula de, falava em luta, era aquela aula coletiva, várias pessoas, um coach só, então não tinha aquela tensão precisava ter aqui, porque as artes marciais é um negócio meio mais complicado, porque tem o contato, né?
1: Uhum.
3: Então, muita gente não pratica por causa do contato. Então, quando eu tive um insight de desenvolver o Funcional Fight, foi pensando nisso. Um coach, um aluno sem o contato. Porque vai treinar qualquer outro esporte de contato, Muay Thai, boxe, vai acabar tendo contato, mesmo tu colocando proteção, capacete, caneleira. Isso aí já é praxe, né? Tu vai ter que ter contato um com o outro, mesmo treinando, mesmo tu não sendo um profissional, tu acaba segurando o escudo pro outro, que é o escudo do chute. Aí o que acontecia muito que eu via, uma pessoa que é mais experiente, pega uma pessoa que tá ali, primeira aula. Só que o professor não tem como ele comandar, coordenar tudo isso, porque são 20 alunos ali, 25, né? Sei lá, às vezes mais até. Então, a menina segura o aparador, que a gente fala que é o de chute, uhum, né? Então ela não sabe que tem que segurar firme. Aí vem outra menina que já está treinando há um ano, dois anos, dá um chute e no fim a menina que estava segurando vai sentir a dor no braço, vai se assustar, então vai embora, não vai mais voltar. É um cliente que tu perdeu, que vai falar mal do esporte para as amigas. Então eu tive um insight, foi isso aí mais ou menos em 2011, quando na faculdade eu estava pensando, eu tinha voltado dos Estados Unidos, né, que eu tinha me lesionado, voltei para operar. E aí fui pra faculdade, fui ficar no Brasil por causa da lesão. E aí comecei a fazer faculdade de educação física. E aí eu fui trabalhar numa academia grande aí, não vou citar o nome, né? Mas tipo, E ali me contrataram para isso, para dar aula de MMA, só que um MMA diferente. Então na época até eu denominei MMA Fitness, né? Começou. E aí eu vi que muita gente tava, muita gente, tipo assim, que eu digo, uma advogada, uma modelo, e as, principalmente mulheres, né? Não que a gente dá aula só para mulher, mas pegou muito porque as mulheres gostam muito dessa parte de extravasar, descarregar, né? E aí eu comecei a ver que o problema era o quê? O medo de se machucar, porque não ter o contato. Então, o Funcional Fight é um treino funcional, movimentos de luta, um coach com a aluna, isso na parte personal. A gente tem também a parte coletiva, mas também não tem o contato. Vai ter o contato do aluna com o quê? Com o Bob, que é o boneco aquele que soca, a torre que tu chuta, saco no chão. Então, são, é um mix, né? Como fosse... tu batendo no saco, como fosse imaginando uma pessoa. Então tudo aquilo ali tu vai descarregando e vai ao mesmo tempo treinando movimentos funcionais, movimentos de luta, fazendo um treino funcional.
1: A gente tava falando de público e o Eduardo trouxe bastante pra gente esse dado das mulheres. Não são as únicas que fazem, mas tem muita mulher fazendo. E quando a gente pensa no treino funcional que você oferece, que tem ali os treinos de resistência, tem um público específico, Vitor, que é especialmente interessado ou é um público mais variado?
2: Hoje, atualmente, a gente vê uma crescente, né? Então, os homens têm procurado mais. Foi até um dado que a gente trouxe na nossa última reunião, que cresceu 20% a procura dos homens. Mas, sem dúvida nenhuma, o público feminino ainda é maior.
1: E a gente fala de homens, que faixa etária?
2: A gente
1: está
2: falando
1: também
2: de homens de 40 anos, são donos de empresa, são advogados, são médicos... que também querem um trabalho mais complementar, fora, um pouco além da estética.
1: E talvez não seja coincidência que é o período da vida que a gente começa a perder massa muscular, tem que começar a correr atrás desse prejuízo, né?
2: Sem dúvida. E também a gente começa a ter interesse por outras atividades, né? A gente começa a ver que talvez somente aquele tradicional, ele vai deixando a desejar. A gente quer uma coisa um pouquinho mais prazerosa, mais divertida, não tão mais somente olhado para a estética. Né, que essa questão da saúde, da mobilidade, a gente vai olhando que precisa desenvolver. Então tem o público maior é feminino, mas esses últimos anos aí o público masculino tem crescido, sim.
1: Até para trazer um esclarecimento aqui para os nossos ouvintes, quando a gente fala desse treino individualizado, muita gente pergunta: ah, mas qual que é a diferença de um personal? É que já está tudo integrado, né? A gente está falando de espaços que já tem ali o personal, isso já está incluído no custo que você tem daquele espaço para ter aquele tipo de aula. Então você tem a garantia que você sempre vai ter aula com um professor exclusivo para você. E normalmente isso na prática significa também uma economia em relação ao que a pessoa gastaria se ela fosse contratar um personal de luta, um personal de musculação, um personal de funcional e fosse pagar também pelo espaço onde ela realizaria esse treino, o que acaba também significando aí uma comodidade e transformar esse treino em uma coisa um pouco mais acessível do que seria se você for contratar um profissional exclusivamente para isso. Agora, Eduardo, quero saber como que começou a sua vida nesse mundo das artes marciais, da atividade física, como que você se envolveu nesse universo?
3: Eu comecei tarde, né? Comecei com 28 anos. Não, eu já treinava capoeira, mas quando a gente descobre o jiu-jitsu, né? Que é a minha arte, né? De raiz, né? Que a gente fala, aí tu vê que o poder que o jiu-jitsu tem e jiu-jitsu porque ele te centra. Eu sempre fui um cara meio que gostava um pouco de, é meio brigão, né? E aí o jiu-jitsu ele me centrou. Quando eu entrei pro jiu-jitsu, minha cabeça mudou. E aí, ali começou a minha história, graças ao mestre Zé Mário, que hoje mora nos Estados Unidos, tem uma academia, Mário Sperrin, né? Já foi lutador do UFC, do Pride. O mestre Murilo Bustamante foi lutador do UFC, foi o primeiro brasileiro a ganhar o cinturão do UFC. Então, tipo assim, a gente tem uma história. Eu, graças a Deus, eu consegui. Eu sempre gostei de luta, né? Luta marcial, mas o jiu-jitsu me levou pro MMA. Que eu, na faixa roxa, já quando eu era faixa roxa, eu fiz minha primeira luta de MMA em Porto Alegre. E como foi uma luta muito boa, foi televisionada, foi no Premier Combate, até saiu. E aí o meu mestre me chamou para ir pro Rio de Janeiro. E aí minha esposa tinha sido transferida já, por acaso, pro Rio de Janeiro também. Então tudo ficou, sabe, se encaixou. Então, tipo assim, ali começou a minha história, fui pro Rio. E aí comecei a treinar, fiquei 5 anos treinando com eles, com os campeões, né? E ali eu aprendi muita coisa, foi dali que, tipo assim, eu formei o meu caráter, né? De como pessoa e como pai, como marido. Então, tipo assim, eu me mudou a minha vida. O arte marcial mudou totalmente, assim, melhorou eu como pessoa. E foi ali que eu segui minha carreira. Eu fiz 10 lutas profissionais, perdi 2, fui para os Estados Unidos, aí fui para a América Top Team. Treinei também, que hoje a América Top Team, ela tem mais de 200 academias nos Estados Unidos, é uma das melhores academias também de MMA do mundo. Então dali eu continuei lutando até eu me lesionar, o que eu te falei, que eu operei o joelho, de voltar pro Brasil para operar. E voltei, rompeu meus ligamentos, né? Aí eu operei, aí tive que ficar parado aqui, fiquei 1 ano, aí fui para educação física, comecei a estudar. E aí eu abri um projeto dentro da faculdade de jiu-jitsu, comecei a dar aula para os alunos, que no fim todos viraram, foram o pessoal que foi da minha equipe. E dali eu fui para essa academia grande, e ali eu lancei o MMA Fitness. E aí, como eu tava vindo dos Estados Unidos, tava com aquele fight na cabeça, aquele inglês, funcional luta, funcional fight, pô, funcional fight. E ali começou. Minha primeira aluna famosa foi a Sabrina Sato. Aí quando a Sabrina Sato veio, aí primeira revista, a gente saiu, acho que saiu mais de 40 revistas, né? Então, tipo assim, ali começou a crescer, né? A gente chegou uma hora, eu tava dando aulas das 6 da manhã às 11 da noite, aí que eu montei a equipe, e aí virei empresário, tive que começar a treinar a equipe, aí montamos os estúdios, aí começou a história do Funcional Fight durante, meu, desde 2010 até hoje, continua aí fazendo sucesso.
1: Quero saber também do Vitor, como que começou a sua história nesse mundo fitness, como que você começou, qual foi a sua modalidade de origem até você chegar hoje ao seu estúdio?
2: Ah, eu começo criança, né? Com um clube que eu era sócio, o antigo Banespa, hoje ele não tá mais ativo, mas lá tive muitas experiências físicas, né? Uhum. Muitos esportes. Então eu sempre cresci nesse meio. A minha modalidade é o futebol. Então, em todas as modalidades, né? O salão, o de campo e agora atualmente o society, continuo praticando. E graças a Deus é o que salva aí muitas vezes, né? O esporte, eu digo que ele salva. E eu começo nisso. Então, uma infância, uma adolescência muito ativa, com muito esporte, natação, tênis, futebol, todo tipo de esporte, luta, né? Eu vou experimentando de tudo e aí me interesso muito por esse caminho. E hoje eu sigo muito a linha da saúde. Então, dentro da educação física, eu comecei a encontrar um cenário maravilhoso, que é o cenário da prevenção, né? E melhorar a qualidade de vida das pessoas, e aí, dali pra frente, o poder do exercício que me encantou.
1: Uhum.
2: Então, mas eu inicio com essa adolescência, essa juventude aí muito ativa, 10 horas de esporte por dia, talvez, lá no clube.
1: Olha que legal. E depois você foi estudar também, eu estava pesquisando, assim como o Eduardo, no seu caso, você é focado bastante, por exemplo, em biomecânica.
2: Isso, então eu tenho uma especialização em biomecânica, em fisiologia, que na minha visão, né, são os dois principais para você conseguir conduzir um treinamento com segurança, e o treinamento funcional, né, que é o berço. Então eu uno essas três especialidades, e aí, como a gente estava conversando, né, para otimizar um pouquinho mais ali o tempo também de aula, né, o tempo de treino. Então, dentro do meu treino, eu vou colocar, por exemplo, educativo de corrida, treino de força, mobilidade. Então, numa hora de treino, eu consigo condensar várias estratégias, várias modalidades. E aí também otimiza o tempo do aluno, do cliente ali.
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0: sábado, 10 de outubro de 2026. O Tribunal Superior Eleitoral suspendeu um site que oferece criptomoedas a quem divulgar conteúdo em defesa aberta do voto em Flávio Bolsonaro na disputa pela presidência da República. Batizado de Brasil 22 Token, o site também promete ajudar crianças de Uganda e foi lançado na terça-feira, segundo a Folha de São Paulo. A ministra Estela Aranha atendeu a um pedido da coligação do presidente Lula, do PT, e determinou a suspensão imediata do site e o fim da distribuição dos tokens. Ela também ordenou a remoção de conteúdos nas redes sociais e a preservação das postagens e dos dados dos envolvidos. A decisão incluiu ainda a quebra do sigilo dos dados cadastrais das contas de onde partiram as criptomoedas. Ladrões mascarados roubaram 30 mil garrafas de vinho na Toscana, na Itália. As bebidas avaliadas em cerca de 5 milhões de euros, equivalente a 28 milhões de reais, pertenciam à renomada Marchese Antinori, considerada uma das maiores vinícolas familiares italianas. As informações foram divulgadas pela própria empresa. O vice-presidente dos Estados Unidos, J.D. Vance, disse que não sabe se realmente vai acontecer a transmissão ao vivo da execução do ex-militar que matou 13 pessoas em uma base no Texas em 2009. A ONU denunciou como forma de tortura a decisão dos Estados Unidos de transmitir a morte ao vivo e afirmou que a atitude equivale a uma execução pública, o que viola a proibição de tratamentos desumanos.
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4: Esse é o bordão do nosso entrevistado de hoje. Tenho a alegria de trazer ele mais uma vez aqui ao Revista CBN. Na primeira oportunidade que a gente conversou, ele estava falando do documentário que ele foi o protagonista, né? O documentário que está lá na plataforma Aquarius, documentário demais, falando justamente sobre um dos assuntos que ele mais gosta, que é a questão da meditação, também a questão do silêncio. E agora, o médico e influenciador Rafael Grata lança pela editora Intrínseca, editora que a gente adora, o livro Mais Foco, Menos Ansiedade, Mude Sua Forma de Pensar e Agir Usando a Química do Seu Corpo. E ele está aqui comigo hoje nessa... Eu não sei se já lançou, o pessoal já está comprando o livro, vai ser o maior sucesso, eu tenho certeza, né, Rafa?
5: Tudo bem? Obrigado pelo convite aí, todo mundo da CBN. E já lançou agora em abril, na primeira semana de abril. E é isso, acho que tem muitas pessoas aí já me relatando terem gostado do livro, tem algumas pessoas já que terminaram o livro também. E é isso, o subtítulo é Mude Sua Forma de Pensar e Agir Usando a Química do Seu Corpo. Tá, tô com aqui também.
4: É muito legal, porque é um manual um pouco, ele compila muito do que você traz nas tuas redes sociais, né? No YouTube, no Instagram. Me conta um pouco, Rafael, como foi que você entendeu que era importante falar sobre isso e ir para as redes sociais, algo que é muito difícil. Eu te falo, eu sou comunicador, eu sou jornalista e eu própria tô no ar E eu própria tenho dificuldade com isso. Imagino que você talvez tenha também enfrentado algum tipo de resistência com você mesmo no começo da tua trajetória. Quando foi que você entendeu que esse era um assunto importante?
5: Claro. Bom, acho que a gente já conversou daquela vez lá, né, do documentário. Mas, bom, logo na introdução do livro, eu já falo sobre uma experiência que eu tive. Na verdade, sim, né? Para quem acompanha meu trabalho sabe que eu já tive problema com ansiedade social ao longo da minha vida, já tive transtorno do pânico, que nada mais é do que a ansiedade na forma aguda, né? Um pico de ansiedade, que é muito comum e passa muito subdiagnosticado. Às vezes a pessoa acha que está com um problema cardíaco e vai fazer vários exames, como foi o meu caso. É normal até dar pressão alta, né? Porque realmente o sistema nervoso simpático de luta ou fuga, né? Que é justamente o que vai... que é útil, mas que hoje está hiperativado. Ele aumenta a pressão cardíaca mesmo, ele está associado a um aumento de cortisol, que é o hormônio do estresse, então a gente fica mais estressado e isso adoece o corpo mesmo, de várias formas, adoece o nosso sistema cardiovascular e tudo. Então, ao longo da minha vida eu tive esse problema de ansiedade e eu acho que, né, as escolas tinha que ter mais ensino sobre neurociência na escola, que a neurociência é a interação do corpo com o ambiente, né? E com a natureza, e a gente é a natureza, então ninguém ensinou como usar a nossa respiração para regular o nosso sistema nervoso ou várias outras ferramentas. E então hoje a gente tá vivendo aí nessa sociedade do cansaço e é isso, a vida moderna, né, que está adoecendo a gente. E aí eu percebi, eu falo na introdução do livro, uma vez que eu fui numa viagem com os amigos, isso tem mais de 10 anos. Hoje eu tenho 32 anos, eu tinha na época 21 para 22, e eu usei MDMA, né? Eu não me orgulho, mas é uma droga que existe, estão sendo feitas pesquisas para, né, para quem não sabe, MDMA é chamada de bala, né, o ecstasy, mas deixando bem claro, não estou fazendo apologia a droga nenhuma, pelo contrário.
4: Exato.
5: Mas

0: atividade e tudo.
1: Total. Aí é um estado possível, é um estado possível, mas não precisa ser induzido artificialmente, né?
0: Exato, aí essa é a lógica. Eu pensei, caramba, se eu conseguir atingir esse estado de forma natural, né? Com ferramentas e várias delas, né? A primeira delas é regular o seu ciclo circadiano, né? Regular o seu ritmo com a natureza, com a luz, né? Nós somos seres de luz, então a gente nem entende o eletromagnetismo do corpo ainda, tem tanta coisa para entender, sabe? E a própria ver o sol nascendo, ver o sol se pondo, né? Tem uma predominância de luz infravermelha que vai penetrar nossa pele, nossos órgãos, tem vários benefícios que a gente está começando a entender agora. E talvez a gente nunca vai ter estudo sobre isso, Petri, porque tanto estudo sobre isso, porque muitas dessas coisas são de graça, né? Então não tem como patentear, né?
1: Eu falo, é tão democrático, você não precisa ir para gastar milhões, né? É tão democrático, e democratizar essa informação, eu acho que é um verdadeiro, é uma verdadeira missão, né, Grata? Você falou de, você falou de respiração já, você falou do ciclo circadiano, que é importantíssimo, que a gente se conectar com o ritmo do céu, da natureza e a gente, porque a gente é natureza, como você falou. Respiração também, super importante.
0: Sim, tem várias ferramentas de respiração que a gente pode usar. Para começar, né, é a própria respiração diafragmática, que é usar mais a barriga, né, você está usando mais diafragma. Quando você faz isso, você vai estimular mais o seu nervo vago, né, que é o nosso nervo do sistema parasimpático, que é o oposto ao que eu falei lá da ansiedade, né, o simpático da ansiedade, parasimpático é o oposto. Então, só de você usar mais a barriga para respirar, prolongar mais sua expiração, né, então isso já sinaliza para o nosso corpo segurança, calma. E isso é uma prática, né, de anos que vai. Imagina o efeito composto de você ir adicionando, né, essa respiração mais consciente, com mais conexão com a natureza e o sono regulado. O efeito composto de anos disso vai deixando a pessoa muito saudável, né? E é o oposto do que acontece com quem mora, sei lá, em São Paulo, por exemplo, e está naquela rotina destrutiva, né? Anos, um efeito composto de anos de desconexão completa com a própria natureza, que vai gerar ali, querendo ou não, infelizmente, muita chance de várias doenças crônicas.
1: Né? E a gente hoje olha, né, para a questão, por exemplo, você falou de ansiedade, pico de ansiedade, vamos falar de burnout, até mesmo da depressão, né? Eu estou recorrendo ao teu lado médico, né, da tua formação médica, e colocando no leque essas questões que são as mais conhecidas, né? E óbvio que viram muitas outras. Mas a gente hoje, operando nesse modo do sistema nervoso simpático, que é o luto ou fuga que você disse aqui pra gente, muitas vezes, Grata, a gente não consegue nem perceber, nem puxar o fio de por onde começar a construção desse modo. A gente nem imagina que é possível viver nisso que você trouxe pra gente do modo do sistema nervoso parasimpático, né? Uhum. E você fez essa trajetória, né? E você não desistiu de falar sobre ela. Me fala um pouco mais sobre isso.
0: Aí vai entrar também até questões minhas da minha própria espiritualidade, né? Eu não coloquei isso no livro, porque o livro é mais um livro mesmo, ele é bem laico, sim, então ele é realmente a parte química, neurocientífica. Mas eu gosto de falar, e tem pinceladas disso também no livro, sobre virtudes, né? A virtude da fé, que é você. É meio que um salto da fé, né? Você jogar ali. Acreditar que aquilo vai dar certo e realmente agir sem medo. E aí, na minha crença, né, acreditar que quando você pratica a fé, você tem muito mais chance de agir de forma lógica também e não agir com base em medo. E medo e ansiedade na psiquiatria são praticamente a mesma coisa. A ansiedade é o medo crônico, a ansiedade crônica é o medo crônico, né? A ansiedade aguda é o medo agudo. Então, é você confiar mesmo de que se você agir de forma que faz mais sentido intuitivamente, né? Porque a gente tem, né, nossa intuição, né? A gente não entende muito bem como é que funciona isso ainda, né? Mas a gente tem nossa intuição e acreditar que seguindo aquilo, a forma que a vida provavelmente é para ser mesmo, né? Em conexão com a natureza, eventualmente

0: as coisas vão se encaixando, né? E nem sempre, né? Eu tenho às vezes um pouco de ansiedade também. Todo mundo tem um pouco.
1: Todo mundo. Isso é o normal, né? É a vida.
0: É, claro, claro, é. E é um processo, né, que a gente vai aperfeiçoando, porque é mais essa questão da neuroplasticidade mesmo, que demanda tempo. Eu acho que o que me fez muito, me ajudou muito, Petri, nisso foi quando eu entendi o conceito mais de neuroplasticidade, entendi que a neuroplasticidade, que é essa mudança do nosso cérebro e do nosso sistema nervoso, né, o nosso próprio nervo vago, que é esse nervo que sinaliza um sinal de calma para o nosso corpo, ele, a gente pode reforçar ele mesmo, e ele vai ficando mais espesso mesmo. Então, entendendo que para que isso aconteça, a neuroplasticidade aconteça, principalmente na vida adulta, vai demandar um esforço grande, é muito desafiador, né? Então é algo que a gente chama de fricção límbica. Eu falo disso no livro também, sobre, né, essa fricção límbica, que nada mais é do que o esforço do nosso sistema emocional para a gente mudar de personalidade, né? A personalidade é a nossa pessoal realidade. Então a gente vai. Então, a pessoa que fala, ah, eu sou ansiosa, Rafa, eu sou muito ansiosa, né? Alguém me para na rua às vezes. Ah, eu adoro seus vídeos porque eu sou muito ansiosa. Eu já falo, parece besteira, mas tudo começa pela palavra, né? E eu sou é muito forte. Você está falando eu sou ansiosa, está ancorando na sua identidade isso, né? E vai se tornar a sua pessoa realidade, porque a gente vai confirmar essa crença, vai se auto-sabotar para confirmar isso, porque é mais confortável o que é familiar, né, do que o que é desconhecido. Então, então eu acho que é entender que a sua personalidade é algo que não é fixo, né, que a gente pode mudar e é muito desafiador. Eu falando assim, né, alguém olhando de fora pode falar, ah, esse cara tá, que papinho é esse? Isso aí que ele tá falando, que quem dera que fosse fácil assim, né, Rafael? Eu vi um cara que fez um react já de um vídeo meu, ele, quem dera se fosse fácil assim, né, Rafael? Quem dera se a vida fosse fácil assim. Não, não tem ninguém falando que é fácil. Tô falando que é simples, mas não é fácil, né? É muito desafiador.
1: É
0: É um
1: muito
0: grande
1: desafio.
0: desafio, mas não é fácil.
1: E contra
0: Vivo
1: uma
0: disso.
1: corrente, né? Como é que você lida? Eu queria te perguntar agora uma pergunta bem, uma curiosidade minha, assim, porque você está muito presente nas redes e hoje é isso, todo mundo tem opinião o tempo inteiro, né? Você traz bastante ciência, mas também traz bastante experiências e vivências da tua própria vida. E você falou de um react, você é um cara que tem bastante seguidores, então também falar em cima do que você fala dá seguidores para essas outras pessoas.
0: Claro.
1: Como é que você lida com essa barulheira das redes sociais, que é o teu ambiente de trabalho, Rafael?
0: Eu ainda tô entendendo isso, né? Porque é uma coisa muito recente, nossa, na minha vida. Eu faço conteúdo há o quê? 6 anos, e comecei a ter mais relevância há 4 anos. É muito pouco, né? Perto da minha idade, eu tenho 32, perto da, a gente não se adaptou para isso. As pessoas acham que rede social é algo neutro, né? Por muito tempo eu achava, né, Petri, que assim, ah, não, mas é uma ferramenta. Você pode usar para o bem, pode usar para o mal. Só que no fundo não é algo neutro, porque o foco das redes sociais é lucrar em cima de prender a atividade de pessoas. Então as pessoas estão com um caça-níquel no bolso, né? Como se fosse um cassino que fica rolando e vendo vídeos e vão ficar prendendo a atenção delas. E aí junta com a exposição e toda essa questão de eletromagnetismo que a gente não conhece, e aí algumas pessoas mais que são mais by the book, né, com a ciência, tipo, ah, tudo que tá, só o que tem evidência é o que existe. Se não tem evidência, não serve para nada. Aí quando eu falo de eletromagnetismo, pessoal, ah, que papo é esse? Só que você vê vários grandes nomes como Nikola Tesla falava sobre, tinha várias teorias e hipóteses que seriam consideradas malucas, e ele era um gênio sobre eletromagnetismo. Então, a gente não entende muito como que o pensamento de outras pessoas pode influenciar na nossa vida. E aí, claro, que entra até a questão de espiritualidade junto, né? Mas o meu plano, Petra, é, se Deus quiser, eventualmente eu quero.
1: Ficar
0: Eu não
1: offline.
0: sei. É um luxo, é um
1: É um
0: luxo que
1: luxo,
0: eu
1: né?
0: tenho uma missão, eu tenho uma missão, eu tenho um propósito, e eu vejo esse propósito, tento me alinhar a ele, mas eventualmente, no mínimo, o Instagram, eu, se Deus quiser, um dia eu gostaria de deletar e ter alguém postando só os cortes do YouTube. Para mim, eu já faço isso, só posto os cortes do YouTube, né? Que o YouTube é uma rede social que ela alimenta as pessoas de verdade, porque ela é muito mais descentralizada, né? Então, o Instagram é uma rede social muito mais centralizada na Meta e é muito mais sobre... enfim, vou entrar nisso agora, mas a questão é que o YouTube, você tem a questão de os vídeos são longos, né? Então, sim, tem um livro Geração Ansiosa que mostra que vídeos longos são muito mais saudáveis para as pessoas do que vídeos curtos, rápidos, viciantes. E o formato também não é tanto no caça-níquel, né? Tão instantâneo. Então, eu acredito mais em vídeos longos e também não tem aquela coisa de ficar acompanhando a vida das pessoas e tudo.
1: É uma perda de tempo, né? Eu falo, a vida é uma só. A gente tem que saber o que e a quem ouvir. E eu quero te fazer uma última pergunta, Grata. Lembrar aqui que ele está lançando esse mês o livro Mais Foco, Menos Ansiedade, Mude Sua Forma de Pensar e Agir, Usando a Química do Seu Corpo. O Rafael, que é médico e agora está lançando, estudou, né, e se aprofundou em neurociência, estudos da neurociência, traz muito desses conteúdos nas redes sociais, como ele falou aqui no YouTube, e também eu acompanho mais o Grata no Instagram, foi por onde eu conheci e comecei a seguir. A gente já conversou aqui, como eu disse para vocês, se quiserem também ver o belíssimo documentário que ele... Como que é o nome mesmo, Grata, do documentário? Como é que tá?
0: Ser Feliz por Nenhum Motivo.
1: Ser Feliz por Nenhum Motivo. A gente trouxe aqui no Revista CBN, ele e o diretor do DOC, tá na plataforma Aquarius, que a gente recomenda demais. E uma última pergunta que eu queria te... Ah, e o livro, né? Estamos falando do livro aqui, galera. Mais Foco, Menos Ansiedade. Lançando pela editora Intrínseca, que a gente adora. Grata, uma última pergunta que eu queria te fazer, você falou em alguns momentos aqui, eu tô te perguntando, até porque o ouvinte do Revista CBN sabe que eu também me identifico muito com essa visão de mundo, existe e a gente entende historicamente o porquê que isso acontece, e também diante de fatos, né, do que se tornou a religião ao longo do tempo. Mas você tocou aqui, em alguns momentos, no assunto espiritualidade. E parece que se você é uma pessoa da ciência, você não pode ter uma espiritualidade forte. Ou falar de fé parece um pecado, né? Um sacrilégio você falar de fé no âmbito da ciência, enquanto essas duas... esferas podem sim conviver juntas, e nós que vivemos a intelectualidade de uma forma tão profunda, a gente sabe, e no meu caso em particular, a fé ou a espiritualidade, ela é fundamental para o desenvolvimento da minha psique e da minha vida e de tudo. Como é que é para você isso? Porque de certa forma você vem falando inclusive sobre espiritualidade, até religião, né, religiosidade nas tuas redes nos últimos tempos. E como alimentar a religiosidade ou a espiritualidade de forma saudável, porque também é muito fácil, em tempos tão duros, tão tristes, tão vazios, as pessoas caírem em fanatismo e mais, em uma espiritualidade materialista. Então, a pessoa quer a espiritualidade, sim, pela lei da atração, porque ela vai ter uma espiritualidade, vai ganhar mais dinheiro, vai ganhar mais prosperidade, que é um dos horrores da espiritualidade da nossa contemporaneidade. Como cultivar essa espiritualidade saudável, que é algo que você, eu vejo que você busca bastante?
0: Bom, primeira coisa para mim é se conectar completamente com a natureza, no sentido de passar boa parte do dia exposto à claridade natural. E aí, como eu falei, o ritmo circadiano. Né, todos esses... Né, a lógica dos sete pecados capitais é muito para você se tornar mais regulado do ponto de vista do sistema nervoso. E, né, a gula, né?
1: Preguiça.
0: Exato. Você vai estar mais regulado com a sua própria natureza, para você servir de um templo, né, do divino, para exercer uma missão aqui na Terra. E quando você faz isso, né, essa lógica, ela acaba sendo saudável para muita gente, porque você fica mais desapegado do ego, né, e mais conectado na sua interocepção também. Então, seus valores ficam mais intrínsecos, você não está buscando tanta aprovação no mundo. É a lógica, né, de buscar a aprovação de Deus. E o que eu diria, assim, bom, eu posso dizer que eu sou cristão, mas eu não tenho uma religião dentro do sendo cristão. Eu acho legal a ideia de buscar. Primeiro, o templo está dentro da gente, né? O nosso corpo é o templo, então Deus está dentro da gente. Essa é a primeira coisa. E quando eu vou em qualquer templo físico, assim, né, uma estrutura, um prédio, eu busco ir em lugares mais descentralizados, que não tenham esse viés lucro, de lucro tão alto. E realmente com você percebe, né? Você dá uma pesquisada, você vai ver, assim, se o lugar, qual que é a intenção do lugar, como é que é feita aquela questão de cobrança de dízimo, todas essas coisas. E então eu para mim, eu sou muito pró essa questão de buscar descentralizado. A própria medicina, eu busco uma medicina mais descentralizada também, né? Quando eu falo centralizada, é que não é centralizada em instituições ali que muitas vezes são organizadas por bilionários. Nem todo bilionário é ruim, mas muitos são bilionários que estão querendo só mais lucro, mais e mais lucro e mais dominação mundial. Antes parecia a teoria da conspiração quando falava isso, mas hoje a gente está vendo aí várias coisas estão sendo expostas no mundo aí que tá acontecendo. Então as pessoas estão vendo que não é mais conspiração, né? Mas é isso. Acho que buscar, eu gosto de pequenas, quando eu vou, né, em qualquer igreja, assim, pequenos lugares bem locais, assim, bem uma coisa mais artesanal, assim, sabe? Eu me identifico mais. Para mim, assim, faz mais sentido. Quando eu vou, mas não, para mim não é algo necessariamente obrigatório também. Como eu falei, o mais importante é o nosso templo, que é o templo de Deus, né? Que é o nosso corpo, né? Seu templo.
1: Maravilhoso.
0: E quando eu falo isso, né, de espiritualidade, não tô cagando regra, nem pagando de santo, não. Sou humano também, tudo, né? Nunca disse que eu sou perfeito, mas é só passando a minha experiência, né, para as pessoas.
1: Muito bom. Rafael Grata, mais foco, menos ansiedade. É barato os vídeos dele lá na rede social. E agora virou livro. É, para você que quiser. Aqui o ouvinte, ele falou assim: discordo, fé e ciência têm ligações profundas e até espirituais. Fala isso para um monte de cientista, que se a gente for falar de fé para eles escorraçam a gente. Só quem pesquisa sobre o assunto sabe. E eu venho pesquisando há muito tempo sobre isso também. Não só pesquisando, né, Grata, mas vivenciando na comunicação, que é um lugar muito difícil, é muito desafiador a gente falar de fé em termos da subjetividade do mundo, de uma potência, e não como dogma, como misticismo, como, enfim, aí seria todo uma outra conversa.
0: Rafael, é uma virtude, né? Fé é uma virtude.
1: É uma virtude, com certeza. Mas ela tem que ser também alimentada, ensinada, focada. E a gente está hoje numa super crise, enfim. Você volta mais vezes aqui, porque sempre conversar com você é muito legal. Os ouvintes ficam super inspirados, além do que já se inspiram nas tuas redes. Mais foco, menos ansiedade, mude a forma de pensar e agir usando a química do seu corpo. Rafael Grata com a gente hoje aqui no Revista CBN. Beijo pra você, querido, e
0: muito
1: super
0: obrigado,
1: sucesso.
0: Pedro. É sempre um prazer também. As suas perguntas são muito boas. Você é muito boa, entrevistadora. Muito
1: bom.
0: Obrigado, viu?
1: Obrigada,
0: prazer,
1: querido.
0: Ver.
1: Um beijo pra você e sucesso. Tchau.
0: Tchau.
1: Beijo,
2: sucesso. Espaço aberto agora para a reflexão de Rossandro Klingey.
3: No seu livro 1984, George Orwell imaginou um regime que controlava as pessoas por um caminho que parecia inofensivo: a língua. O governo criou a novilíngua, um idioma cada vez menor, com menos palavras a cada edição do dicionário. A lógica era simples e assustadora. Sem palavra para nomear liberdade, ninguém consegue nem pensar em ser livre. Reduza o vocabulário e você reduz o pensamento. Reduza o pensamento e ninguém mais se rebela. Orwell escreveu isso como alerta, e em nosso tempo a gente transformou em manual, com uma diferença que ele não previu: ninguém precisou nos impor a novilíngua. A gente aderiu por conta própria, rolando a tela do celular. Olha os sinais. O PISA, o Programa Internacional de Avaliação de Estudantes, acaba de mostrar a maior queda de leitura de toda a história da Organização para a Cooperação e Desenvolvimento Econômico, com a Alemanha registrando o pior resultado que já teve. Um em cada três adolescentes de lá não entende o que lê, ou seja, 25% dos adolescentes da Alemanha têm dificuldade de leitura. E a formação intelectual de uma geração inteira migrou do livro para o vídeo de 5 minutos, assim como professores têm sido substituídos por influencer. aí repara no que acontece com quem pensa com pouca palavra. O mundo encolhe junto. Sem vocabulário para nuance, sobra o binário, bom ou mal, herói ou monstro, meu lado ou inimigo. A polarização que rasga famílias e países é, antes de tudo, um fenômeno de linguagem. Quem tem 200 palavras enxerga duas cores, mas quem tem 2000 é capaz de enxergar o degradê onde a realidade de fato mora. Vygotsky, o grande psicólogo do desenvolvimento, já mostrava: a linguagem estrutura o pensamento. A palavra que você não tem é o pensamento que você não consegue ter. Por isso, ler nunca foi luxo de intelectual. Sempre foi uma defesa. Cada palavra nova é um pedaço de mundo que ninguém mais decide por você. O grande sistema de Orwell queimava livros. O nosso só precisou torná-los chatos demais em comparação com o celular.
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0: sábado, 10 de outubro de 2026. O Tribunal Regional Eleitoral do Rio de Janeiro vai retotalizar os votos ao governo do estado em sessão que está marcada para hoje. A expectativa é de que com isso o candidato do PL, Douglas Ruas, seja considerado eleito em primeiro turno. A vitória de Ruas acontece após o Tribunal Superior Eleitoral anular os votos de Antony Garotinho do Republicanos. A Polícia Militar do Sergipe afastou o sargento suspeito de atirar para cima em um ato pró-Lula em Aracaju. O ato era organizado pelo Diretório Central dos Estudantes. Os relatos apontam que o sargento Manuel Messias dos Santos apareceu em um veículo na porta da Universidade Federal de Sergipe, parou no local e fez um disparo. A arma foi recolhida e vai passar por perícia. A ministra da Ciência, Tecnologia e Inovações, Luciana Santos, anunciou um investimento de 40 milhões de reais para a compra dos equipamentos perdidos no incêndio na Universidade Federal de Pernambuco. Esses recursos se somam aos 28 milhões anunciados pelo Ministério da Educação. O prédio abrigava laboratórios de fármacos, informática e genética e contabilizou a perda de aproximadamente 20 anos de pesquisa. A Polícia Federal investiga se o incêndio foi uma ação criminosa. A seleção feminina do Brasil enfrenta hoje a Argentina em um amistoso. O jogo está marcado para as 16h30, com abertura dos portões às 14h30. É a primeira vez que a seleção brasileira joga no estádio Beira-Rio, em Porto Alegre. A partida serve de preparação para a Copa do Mundo Feminina da FIFA de 2027.
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0: Conosco mais uma vez aqui no CBN Madrugada, Tânia Morales. Ela conversou com o médico Maurício Rochino sobre a relação entre as dores de cabeça e o tratamento com acupuntura.
1: A acupuntura, ela é eficiente para todos os tipos de dor de cabeça, doutor Maurício?
2: Sim, né? Na verdade, a acupuntura, na verdade, ela não trata dor de cabeça, né? O sentido da acupuntura é o tratamento da dor de cabeça dentro do envolvimento, é um pensamento um pouco diferente, né? Da nossa medicina ocidental, ela que se divide em enxaqueca, cefaleia tensional, outros tipos, cefaleia primária, secundária. Na verdade, a acupuntura já pensa o organismo como um todo, na verdade. A dor de cabeça vem decorrente junto com outros sintomas, né? Que você faz o tratamento e se realmente ele, né, tem a sua indicação, inclusive com trabalhos científicos, né, com poder científico, dizendo da sua eficácia.
1: É, então, porque, como você estava dizendo, né, existem vários tipos de dores de cabeça, de cefaleia, né, com causas diferentes, exato, manifestações diferentes, e a acupuntura, ela ameniza a dor em todos, né? Mas aí, por exemplo, dependendo do tipo de dor, de cefaleia, a acupuntura vai ser aplicada de uma forma diferente ou não? É o mesmo processo?
2: Não, exatamente, que é essa grande dificuldade, né, de se fazer trabalho científico, que é muito baseado nas classificações, né, internacionais, ocidentais, e o jeito que a acupuntura trata, ela divide em outros tipos de síndromes, né, que vão ajudar de acordo com o seu diagnóstico. Se está correto do tipo de síndrome, ele vai ter um tipo de agulhamento que não tem muito a ver nem onde dói, né? Então as pessoas pensam que, puxa, dor de cabeça, então vai pôr agulhinha na cabeça, é lá que vai resolver. Não, muitas vezes é um agulhamento na mão, na perna, que vai ajudar muita dor de cabeça lá. Mas além da dor de cabeça, vai melhorar outros sintomas, do tipo, dor de cabeça com tensão, com insônia, com, né, dificuldade de digestão, com falta de ar, cansaço. É um outro tipo de abordagem que até a gente, como neurologista, acha muito interessante, né? Porque acaba valorizando sintomas que muitas vezes a gente, no nosso foco, né, de tratamento ocidental, que é dor de cabeça, náusea, fotofobia, fonofobia, e a gente para por aí. Se tem sintoma gástrico junto, se tem dor nas costas junto, isso você fala, bom, é outra coisa, né? É outro tipo de doença. E na verdade, já na medicina tradicional chinesa, que é a grande abordagem da acupuntura, já valoriza demais esse tipo de sintoma, que vai ajudar justamente onde vai ter o agulhamento, inclusive até com uma abordagem profilática, preventiva, não só tratar a crise, né? Mas faz o agulhamento para não vir a crise depois.
1: Nossa, o senhor, como neurologista e acupunturista, interessante isso, né? O processo da acupuntura é muito diferente do processo neurológico. Não é a mesma. Não estamos falando das mesmas conexões, vamos dizer assim?
2: Exatamente, né? Um tipo de abordagem diferente. Então a gente, né, que vê os dois lados, né? Eu acho muito interessante, porque na verdade eu acho que até complementa muitas das coisas, né? Então muitas vezes quando eu tô no consultório ouvindo a queixa do paciente, né, muitas vezes você vê que ele espontaneamente começa a falar de outras coisas também, que ele começa a acrescentar, que usualmente a gente não é treinado para valorizar muito. A gente fica muito focado no quantas horas dura, qual a frequência das dores, né? O que piora, o que melhora a dor de cabeça, né? E na verdade, o paciente começa a contar também, né? Não sei se tem a ver, mas na verdade o meu intestino tá desse jeito também, não estou dormindo bem, meu sono tá intercortado. E muitas vezes você fica ouvindo e fala, nossa, né? lembra muito outra parte, né? Se você for pensar em medicina tradicional chinesa, lembra muito outro tipo de problema, né? E até o tipo de dor, a localização onde ele conta, nossa, lembra muito esse tipo. Então, para mim, até, né, no trabalho, fala, puxa, né, lógico, tem a parte de medicação, essas coisas, mas também, né, você pode orientar um agulhamento, ou até tentar fazer um agulhamento junto com as medicações, porque, nossa, está muito claro que, né, encaixaria muito numa síndrome específica, que o agulhamento dessa forma também ajudaria, né?
1: Entendi, que aí essa síndrome é da visão oriental, que, exatamente, é mais holística, né? Que vai mais no conjunto.
2: no conjunto, né? Então a medicina tradicional chinesa puxou exatamente para esse lado, né? E aí usa esses termos, né? Que vento do fígado, calor, né? Do estômago, e termos assim que, né? Dá até arrepio pra gente, né? Na parte ocidental, no sentido que até parece um neurologista mais clássico, mas imagina que a enxaqueca teria uma relação com AVC, com a epilepsia, são coisas, capítulos diferentes, né? De livros diferentes, são ligas brasileiras de diferentes, a Liga Brasileira de Epilepsia, que é a Liga Brasileira de Cefaleia, essas coisas não se juntam. E em medicina tradicional chinesa, muitas vezes, não, esse vento do fígado que sobe para a cabeça, né? Se ele sobe mais intenso, pode até gerar convulsões, mas faz parte de toda uma, pode fazer parte da mesma síndrome. Então, é muito gozado, né? Você ouvir essas coisas, né? Mas ao mesmo tempo, você ouve o paciente contando, fala, nossa, parece que ele leu o livro da medicina tradicional chinesa, porque agora ele está falando de outras coisas, além da dor de cabeça, que encaixam muito nesse tipo de síndrome, né? Então, realmente, é um pensamento diferente, que complementa muitas vezes, né?
1: É, porque o ocidental é isso, né? Especialista nisso, especialista naquilo. Né?
2: Exatamente.
1: E não tem,
2: né,
1: uma visão do conjunto. Então, agora da perspectiva oriental, doutor Maurício, se a gente está com algum problema no fígado ou no estômago, ou seja lá onde que o paciente manifestar algum incômodo e também associado à cefaleia, pode ou necessariamente isso tudo está ligado?
2: Pode estar ligado, né? Por isso que muitos desses agulhamentos, né? Como eu estava comentando, que quando você vai jogar num trabalho científico, né? Fala, puxa, a acupuntura funciona em cefaleia? Para a medicina tradicional chinesa, fala, nossa, depende da causa, né? Não dá para simplesmente você fazer os mesmos pontos para provar que a acupuntura funciona, porque depende muito da doença. A mesma coisa que alguém, né, perguntar, nossa, a alopatia funciona para tratar dor de cabeça? Vamos dizer, ah, mas se eu der, né, um remédio específico para enxaqueca, mas a dor de cabeça é porque tem um aneurisma na cabeça, com certeza não vai funcionar. Então, também quem pensa em medicina tradicional chinesa fala, como é que faz que a acupuntura num trabalho científico vai funcionar? Ah, eu vou pôr estes pontos, né, que funcionam para dor de cabeça no geral, eu vou comparar com remédio e vamos ver se as pessoas melhoram. Mas não é esta síndrome, não vai melhorar se esses pacientes tiverem especificamente esta síndrome da medicina tradicional chinesa, né? É óbvio que não vai funcionar esses pontos que você está colocando no trabalho científico. E agora, nos trabalhos que saem mais recentes, você começa a ver esse tipo de termo, né? Quer dizer, pela medicina tradicional chinesa, nesse trabalho científico, nessa revista importante internacional, nós classificamos os pacientes em vento do fígado, né? Calor do fogo, né? Aqueles termos, né? Diferentes, né? Mas classificando, quando a gente chegou nesse paciente, a gente fez este remédio. Quando a gente fez este tipo de agulhamento, este tipo de agulhamento. Isso aí se provando muito mais eficaz mesmo. Né? Mostrando que tem uma equivalência com tratamentos médicos, tratamentos químicos, né? Usuais. Então, realmente é interessante essa abordagem.
1: Quer dizer que a academia ocidental, né? A ciência ocidental já está reconhecendo cientificamente a sabedoria chinesa, oriental.
2: Chinesa, usando esses termos, né? Aceitando, então, revistas internacionais, né? De alto impacto, usando termos desse tipo, né? É yang do fígado. Nossa, né? É estranho, né?
1: O fígado, pelo jeito, o senhor falou do vento do fígado, né?
2: Exato.
1: E o calor do estômago, é isso?
2: Exato.
1: Mas é literal, assim?
2: É uma abordagem, né? É uma tradução do chinês para determinados tipos de síndrome, né? Que se associam, então, outras coisas, né? Então, além dessa parte, por isso que talvez muito vem essa tradição, né? De falar, ah, estou com enxaqueca porque é problema do fígado,
1: sim,
2: né?
1: Sim.
2: E muitas vezes não é bem isso, quer dizer, você vê um hepatopata, né? Um cirrótico grave que tá precisando de transplante, ele tem muitas queixas, mas dor de cabeça não é a mais frequente delas, né? Não é isto, né? Mas na medicina oriental, esse fígado não é nem bem o órgão fígado mesmo, né? Uma energia que flui e tal, descoordenada,
1: entendi.
2: Né?
1: Ah, então não tem a ver uma energia do fígado que irradia para a cabeça. Aí eu já tô com uma visão neurológica.
2: Então, exatamente. Então a gente como, né, o ocidental, neurologista, ouvir essas coisas, fala, bom, se é tudo vento do fígado, sei lá, né? Toma um remédio para fígado aí, toma um heparema aí, toma e vai melhorar, um chá de boldo, né? Já deveria melhorar. Não é assim, né? Não funciona.
1: Óbvio. Mas o que seria, como é que você definiria assim, em termos ocidentais, pra gente entender, o que seria o vento do fígado?
2: Na verdade, muitas vezes, tá muitas vezes dentro do contexto, muitas vezes de que, né, essa dor de cabeça é de origem tensional, uma cefaleia tensional associada a sintomas de ansiedade, né? Estresse crônico, desgaste, então tem a gastrite, tem a dor de cabeça, tem a dificuldade de sono, tem sintomas no ouvido, na garganta, falta de ar, opressão, mas como eu falei, na verdade a gente tende a fragmentar, né? Então é o estresse que tá levando uma gastrite, que tá levando a dor de cabeça tensional, que tá levando a insônia, e aí o próprio paciente começa a procurar um especialista gastro, um neurologista, um médico de sono, um psiquiatra, e na verdade, em teoria, é uma doença só, que é muito frequente.
1: Entendi. E aí, quando se identifica esse conjunto de sintomas, existem os pontos próprios da acupuntura. É isso.
2: Perfeito, exatamente, né? Bom, classificado nesse tipo de síndrome, então tem uma determinada sequência de pontos que você faz, né? Que é muito diferente de dor de cabeça por outro tipo de síndrome, né? Então são pontos bem diferentes. Então você vê que quando você agulha de um jeito, por isso que é muito complicado dizer, puxa, qual é um ponto bom para dor de cabeça? É a mesma coisa, né? Qual é um ponto bom para diarreia? Depende, né? Se você comeu uma maionese estragada, é diferente de dor de barriga porque tomou muita cerveja, né? Porque comeu muito chocolate. Mas não é tudo dor de barriga? É, mas são coisas bem diferentes, né? Então, a mesma coisa, né?
1: Não é atuar na barriga. Que
2: exatamente, né? Nossa. E é o que todo mundo pensa, né? Ah, vai pôr umas agulhinhas na cabeça, né? E vai melhorar alguma coisa assim, né? Que eu tenho dor nas costas, vai pôr umas agulhinhas nas costas e vai melhorar. Não,
1: não,
2: né?
1: É.
2: Muito longe disso, muitas vezes você faz tratamentos até longe da área que tá cometida, até para não sensibilizar mais aquela área que já está doendo muito.
1: E doutor Maurício, já que estamos sendo aqui uma aula de acupuntura, né? Pra gente entender, nós com o nosso pensamento ocidental aqui, fazendo um esforço, como que funciona essas conexões, quer dizer, são vários os pontos, né? Que coloca as agulhinhas. Eles se conectam, eles são provocados e emanam. Como é que funciona essa rede?
2: Também é exatamente essa dicotomia também entre ocidental e oriental, né? E no oriental, na verdade, né, esses pontos se conectam através de meridianos. Então, né, o meridiano, onde a lógica é, naquele meridiano flui a energia, flui o ti, né? Por aquele meridiano, e se você está com dor, é que há uma interrupção no fluxo desse ti. Então, se você põe a agulhinha no ponto certo, você retoma o fluxo, a energia flui de uma forma adequada, ele não se acumula, né, em determinadas regiões, e então a dor se esvai. Seja na cabeça, lombar, pelve, né? Essa que seria o pensamento da medicina tradicional chinesa. Quer dizer, se você tem uma dor, há um distúrbio desse fluxo que eu preciso retomar, harmonizar, né? Tentar descobrir onde está o desequilíbrio para voltar ao equilíbrio e ter o fluxo adequado. Ok. E, né, cada síndrome significa algum lugar que não está bom e que você precisa retomar o fluxo. Na visão ocidental, na verdade, estes pontos, né, se conectam na parte neurológica, onde seriam mais uma terminações nervosas, onde aquele ponto específico que foi descoberto, aquela terminação nervosa é um pouco mais superficial. Uma vez que você encosta a agulha nesse ponto, né, neurológico, você tem uma liberação de endorfina naquele dermátomo, naquela região, naquele segmento. Portanto, por isso que não é qualquer ponto que vai funcionar para melhorar aquele sintoma, né? Mas ele tem que estar relacionado ao dermátomo, aquela região da pele que a nervação está conectada. E lá você tem uma liberação de endorfinas que vão atuar, né? Já a nível ou periférico, né? O coluna, medula ou até dentro do encéfalo, liberando endorfinas localmente, aliviando a dor naquela região, né? São visões diferentes, explicações diferentes, né?
1: Mas a neurologia ocidental explica o conhecimento da acupuntura, é isso?
2: Então, a neurologia ocidental é, né, agora com a ciência, né, provando, lógico que tem um monte de trabalho chineses, né, colocando conversando da mesma forma, né, colocando evidência científica, né, estudo randomizado, controlado, falando, olha, realmente há evidência, até Cochrane, revisões, né, internacionais, falando, realmente os trabalhos estão mostrando que tem uma eficácia semelhante a uma medicação, não é nem superior, né, ou pior, sempre com as vantagens, né, em relação à parte de efeito colateral, segurança e tudo mais, mas agora a medicina ela aceita que existe, tanto que já é a nível de evidência, né, nível de recomendação científica na acupuntura, mas ela não, né,
1: não chancela, né, mas o senhor encontra na neurologia pelo que o senhor falou, né? Os pontos da acupuntura, do ponto de vista da neurologia, fazem sentido, né? Porque são pontos estratégicos.
2: Tem explicação, exatamente. Tem várias explicações, né? Do ponto de vista fisiopatológico, de como funcionaria, né? O duro é entender, né? Não dá para aceitar essas síndromes, né? E toda classificada deste jeito, com esses nomes e tudo, não, né? Mas aceita que realmente funciona. Então, na prática, o que acontece, né? Lógico, se a gente conseguisse tudo, né, com as medicações, acho que nem teria muito, não estaria nem conversando isso hoje, né? Quiser só tomar o remédio tal e nossa, né, desaparece a dor de cabeça, porque precisaria de medicações não químicas, né, de não farmacológicas para isso. É que a gente realmente, por mais que todo o arsenal que a gente tenha de medicação, toxina botulínica, injeções, anticorpos monoclonais que a gente tem hoje no nosso arsenal para poder tratar, a gente não consegue tratar 100%, ou tem situações que você não pode usar as medicações, do tipo gravidez, essas coisas que você não consegue usar muitas das medicações. Então, você tem que usar recursos, né, não farmacológicos, que muitas vezes até potencializam a parte, né, medicamentosa, que com os remédios eu consigo, né, 60-70% de melhor, mais o agulhamento, aí você aumenta a chance de controlar bem as dores de cabeça.
1: E a acupuntura não tem efeito colateral, como tem o medicamento?
2: Só o medo da agulha, né?
1: Mas é suave, né? Dá um medo, mas não dói, na verdade, né?
2: Então, na verdade, exatamente, as pessoas têm um medo enorme, né? Quando você faz e mostra, fala, é isso, né? Porque aquele medo, vê na TV,
1: aquela agulha, você tem umas agulhas grandes, né? Mas não, é muito levezinho e dá um relaxamento,
2: né? Pois é, depois que começa a fazer, fala, puxa, eu pensei que era um negócio, mas vai fazendo a cabeça, meu Deus.
1: É uma agulha, realmente, a primeira vez, né, assusta, mas não tenham medo, é muito bom. A Isara Ferreira, doutor Maurício Oshino, pergunta se a acupuntura é recomendável para todas as idades, a nossa ouvinte Isaura.
2: Com certeza, né? É uma das poucas coisas que quanto mais idade, melhor, né? Né? Mas até as crianças e tudo, né? Você faz acupuntura com laser, né? Não necessariamente tem aplicação de agulha, tudo. Então, em crianças, né? Até as pessoas que têm medo, você pode fazer aquele estímulo naquele ponto com laser, ou seja, você não precisa nem ter o traumatismo, a criança, né, que vai ter aquele medo, não vai entender, vai mexer, movimentar, vai arrancar as agulhas, né? E tudo mais. Não, você faz o laser. Isso. Então existe, né, acupuntura que se faz na pediatria.
1: Com laser. E a história do feijão, do arrozinho que coloca assim na orelha? Na auricular.
2: Exato, né? Existe também a auriculoterapia, que também existe uma classe muito forte, né? De acupunturistas que trabalham muito isso que se chama auriculoterapia, né? Então coloca uma sementinha em alguns pontos da orelha, onde supostamente você teria, aí não tem uma fisiopatologia específica, né? Um mecanismo, na verdade, é o que se acredita que na orelha aqui eu tenho uma boquinha, eu tenho uma cabecinha, eu tenho uma coluna vertebral, então lá é o pontinho da coluna vertebral. Então eu ponho uma sementinha lá naquela região, cola, né? E depois você fica apertando aquele pontinho, essa sementinha, várias vezes ao dia para diminuir o sintoma, né? Mas o mais clássico, que todo mundo mais conhece, é um lugarzinho da ansiedade, né? Então, muitas vezes, né, as pessoas colocam nessa sementinha, nesse ponto da ansiedade, dá para ficar apertando lá naquela região para reduzir a ansiedade. Aí, reduzindo a ansiedade, supostamente diminui a vontade de fumar, melhora o sono.
1: Nossa, doutor, onde é esse ponto? maravilhoso da cidade na orelha, já tô
2: aqui. Isso que então, né? Tantas pessoas vêm que estão, você vê lá penduradinho no coisa, pode ver que é tudo na mesma região, inclusive, né? Que tem esse pontinho específico.
1: Mas aí não é, aí é uma outra história, não é da acupuntura sobre a qual nós estávamos falando, né?
2: É, então é uma outra visão, né? Vamos dizer, um outro método, né? De tentar melhorar, né? Aí já é mais, tem gente que acredita muito e trata tudo com auriculoterapia, né? Falando, ah, é o suficiente, eu tenho boas respostas usando desse jeito. Tem gente que já é mais, mesmo da linha da acupuntura, já é mais incrédulo. Não, aurículo já me ajuda, mas é difícil tratar ter tanta resposta quanto um tratamento mais sistêmico, né? Mas realmente existe essa parte.
1: Que é o seu caso.
2: Né? Exatamente. Né? Até para as dores de cabeça, por experiências pessoais e tudo, a gente não consegue ter uma melhora tão importante assim, especificamente na cefaleia, usando exclusivamente a aurioterapia. Mas é uma questão de experiência mesmo, né? Eu acho que tem colegas que têm experiências muito melhores, né? Desse jeito. Porque, na verdade, por exemplo, né? Você comentou da aurioterapia, tem gente que, por exemplo, faz ao redor do umbigo, né? Outra técnica, né? Tem um corpo ao redor do umbigo, então aqui é o bracinho, aqui é a região da cabeça, se você puser a agulhinha aqui vai melhorar a dor de cabeça. Quer dizer, existem vários mapinhas, várias coisas, várias escolas, né? Que falam, não, aqui é a minha técnica, eu tenho boas respostas que eu faço aqui.
1: Por exemplo,
2: aqui.
1: O pé também.
2: Ah, exato, né? Isso são os pontos até do shiatsu, né? Que
1: isso,
2: se usa muito, exatamente.
1: Também,
2: né?
1: Tá mais ou menos nessa linha.
2: Nessa linha, né? Então tem gente que responde bem, né? Tem gente que fala, poxa, eu fiz e não melhorei. Aí é mais complexo, né? Porque aí coisas mais específicas mesmo, né?
1: Agora, doutor, só um parênteses aqui para além da dor de cabeça, temos uma pergunta de um ouvinte sobre inflamação no pé, né? Fascite plantar. A acupuntura é boa para fascite plantar e inflamações em geral?
2: Com certeza, né? Aí, na verdade, ele tem entender que muitas vezes ela ajuda muito no aspecto do sintoma, né? No caso, a fascite plantar, aquela dor na hora de pisar no calcanhar, com o agulhamento, e incrível como o agulhamento é na hora, você já consegue saber se tá funcionando ou não, né? Você agulha e fala, agora pisa, né? E vê se a dor diminuiu, né? Realmente ela ajuda muito, mas sempre entender que causa ainda está lá, a fasciite ainda está lá, né? Realmente a gente tem que ter o pé no chão, depois, poxa, estou tratando a fasciite com o agulhamento, né? Eu estou reduzindo a dor que aquela fasciite está causando, ou seja, é bom fazer o agulhamento? Ajuda inclusive a fazer a fisioterapia que ele precisa fazer para melhorar a fasciite, né? Os tratamentos que ele precisa fazer, mas muitas vezes a pessoa não consegue fazer porque já tem muita dor, né? Então ele tem que alongar, tem que, né, mobilizar essa, mas dói demais para fazer. Então muitas vezes é interessante você fazer o agulhamento, reduz a dor e aí ele consegue alongar bem melhor, não só a fasciite, né? Dores lombares, que também você precisa fazer um trabalho de reforço muscular, alongamento das cadeias posteriores, e a pessoa não consegue fazer, porque já tá tão duro, já tá tão dolorido, né? Que ele não consegue alongar adequadamente. Então você faz a acupuntura, alivia a dor e ele pode alongar bem mais tranquilamente. Quer dizer, aí entra num ciclo harmonioso, que é menos contratura, menos dor, pode alongar e aí vai ter menos, né? Vai alongar, vai ter menos contratura, menos dor, pode alongar cada vez mais, quer dizer, isso ajuda.
1: Sim, quer dizer, a acupuntura ela atua na sensação da dor, né? Não na inflamação.
2: Exatamente, né? Sempre entender isso, né? Que é a mesma coisa da enxaqueca, né? Todo o mecanismo da inflamação neurogênica, toda a hipersensibilidade que ela, que o mecanismo da enxaqueca clássica traz, ele está lá, né? Só que a acupuntura alivia muito dos sintomas, o incômodo que ela causa. Por isso que é sempre importante, né? Ter um neurologista junto, ou no caso ortopedista na fasciite, né? Um fisioterapeuta junto, e não é, por isso que muitas vezes eu falo, puxa, eu já fiz, né? Acupuntura melhora, mas depois volta, né? Que é uma queixa muito comum das pessoas que fazem. Sim. A gente tem que entender que você não está se curando da fasciite, né? Você está aliviando a dor. Era para você fazer o agulhamento, mas também procurar o especialista para melhorar a causa.
1: Boa, boa. E agora fiquei curiosa sobre fibromialgia, né? Que é aquela dor difusa que a pessoa sente, ela é mais sensível, né? A dor.
2: Perfeito.
1: Eu imagino que também a acupuntura se aplique bem para
2: Fibromialgia, né? Como, né? Se conversou muito de fibromialgia já nesse mês aí, né? Com um colega que veio falar e tudo, né? É uma ótima entrevista e tudo. E é realmente, né? A acupuntura, ela, né? Bem no sentido, quando você tem essas doenças, né? Que você tem um quadro, né? Muito sistêmico florido, mas não tem uma causa, né? O problema é este aqui, né? Quer dizer, você põe um agulhamento, você alivia a pessoa, e realmente é uma das indicações mais comuns, né? Porque a fibromialgia, como o colega comentou, né? Realmente é difícil, uma dor crônica, né? Necessita uma ampla gama de medicamentos, né? Que muitas vezes você tem que até, o que mais restringe o tratamento são os efeitos colaterais, né? Dessas medicações que precisam ser utilizadas de um modo frequente, contínuo, que você não consegue controlar as dores da fibromialgia. E nisso o agulhamento, a acupuntura potencializa, né, esse tratamento, você consegue reduzir a dose dos remédios, ele consegue realmente ter um alívio e muito, é uma das questões mais frequentes na acupuntura, né?
1: Sim, nossa, salve o conhecimento milenar oriental, hein, doutor Maurício Cercino, né? Agora só pra gente fechar aqui, o senhor falou que a acupuntura também ela pode ter um uso preventivo, então a pessoa pode estar bem, sem sentir nada e fazer a acupuntura para continuar bem, é isso?
2: Exatamente, né? Uma vez que você tem um diagnóstico da síndrome, né? Que tá cometendo a pessoa, ela não só alivia os sintomas, mas aí ela consegue controlar, né? Por exemplo, muito na linha, né? Oriental, né? Lá, muitas vezes você tem uma facilidade de acesso à acupuntura muito mais fácil e lá, por exemplo, você tem essas doenças mais crônicas, até hipertensão, diabetes, em que você consegue, né? Levando o tratamento, né? Muitas vezes com pouco remédio, quase, ou até sem remédio, com acupuntura, segurando a doença, não deixando ela descontrolar, com agulhamento frequente por anos. Uhum. É que lá tem uma abordagem bem diferente daqui, porque aqui, né, pra gente conseguir fazer acupuntura, assim, são tantas sessões,
1: já,
2: né? Você tem que ter os sintomas, né? Você tem, você tem 10 sessões que o convênio lhe dá direito para ir lá fazer, né? E não é bem assim, né? Na verdade é uma coisa meio, não, você vai fazer, né? 2 vezes por semana, 3 vezes por semana, você tem que passar aqui 20 minutos, mas por exemplo, lá tem toda esquina um lugarzinho que você possa sentar e fazer o seu agulhamento. Então, nessa, você tá lá no almoço, no trabalho, ó, vou descer aqui, né? Pô, agulhinha, 20 minutos, né? Vou me tratar. Então,
1: mas você sempre precisa ter alguma coisa para tratar. Eu digo assim, uma pessoa que não tem nada, tá ótimo, não tem nada, tá 100%, chega lá, só quero fazer um agulhamento para continuar bem.
2: Exatamente, também existe, né? Porque, de qualquer forma, há o próprio processo do envelhecimento como um todo, né? Há as pequenas alterações fisiológicas que a gente tem e tudo, e também você pode fazer para manter, né? Esse equilíbrio né? interno, tudo, né? Mesmo profilaticamente, mas até, por exemplo, numa questão usual, que é na gestação, por exemplo, com pessoas que têm uma piora das enxaquecas, né? Na gestação, pelas alterações hormonais, tem as azaradas que realmente isso acontece. E como você pode fazer? Porque você não pode dar muita medicação profilática anti-enxaquecosa nas gestantes. Né? Tudo são medicações, né? Ah, não, na gestação não é seguro usar, melhor não usar. E aí é uma situação, por exemplo, que a acupuntura é muito importante, né? Você faz o agulhamento, né? Para evitar que tenha as crises de dor, não porque quando tem a crise vai agulhar para reduzir a dor, mas você faz o agulhamento nesses 9 meses, segurando as crise enxaquecosa para conseguir levar a gestação até o fim com menos sofrimento.
1: Muito bom, então ó, pensemos seriamente sobre a acupuntura, recorrer à acupuntura, e aqui falávamos especificamente sobre cefaleia, mas também vale para muitas outras coisas. Doutor Maurício, foi ótima a entrevista, viu? Muito obrigada.
2: Que agradeço.
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0: sábado, 10 de outubro de 2026. A Polícia Federal negou que o ex-banqueiro Daniel Vorcaro tenha prestado depoimento sobre supostos repasses a um filme relacionado ao presidente Lula. A corporação também negou ter recebido da defesa do empresário documentos ou informações com esse conteúdo. A declaração da PF surgiu após uma reportagem da revista Veja noticiar que Vorcaro teria acordado um repasse de 30 milhões de reais a um documentário sobre o petista em troca do acesso a fundos de pensão de estatais. A campanha do presidente negou e afirmou que o suposto depoimento de Daniel Vorcaro foi construído sobre acusações sem comprovação, com o propósito de tumultuar o processo eleitoral. O feriado prolongado de Nossa Senhora Aparecida, celebrado na segunda-feira, deve ser marcado por temporais no sul, pancadas de chuva em parte do sudeste e calor intenso em boa parte do Brasil. No sul, a formação de um novo ciclone extratropical deve provocar rajadas de vento durante o fim de semana. Em São Paulo, a chegada de uma frente fria no domingo deve aumentar as condições para pancadas de chuva. Já no centro-oeste, no norte e no nordeste, as temperaturas podem superar os 40 graus em algumas localidades. Um segundo forte terremoto de magnitude 6,6 atingiu o Panamá, de acordo com o Serviço Geológico dos Estados Unidos. O novo abalo ocorre na esteira de uma série de tremores secundários após o primeiro tremor de magnitude 7,7. Segundo autoridades, não há mortes confirmadas, mas há registro de feridos encaminhados aos hospitais. Após o primeiro terremoto, um alerta por risco de tsunami foi ativado para quase toda a costa do Pacífico na América Central.
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2: Nadia Acalado entrevistou o historiador Alex Fernandes Borer sobre o livro A História dos Santos Católicos para quem tem pressa.
3: A gente vai falar sobre vários assuntos a partir de um livro chamado A História dos Santos Católicos para quem tem pressa, que sai pela editora Valentina. Nosso convidado é o historiador e autor do livro, Alex Fernandes Borer. Seja muito bem-vindo aqui à CBN. Falei seu nome certo? Boa noite.
4: Boa noite. Falou sim.
3: Perfeito. Certinho, então. Alex, seu livro sintetiza uma história de milênios, né? E o título define muito bem, né? Para quem tem pressa, mas quer entender a riqueza dessa história, tem interesse pelo tema. O que que faz um historiador da arte, da cultura, se debruçar sobre a vida dos santos? Por que agora? Por que o projeto? De onde você partiu para escrever esse livro?
4: Eu já pesquiso esse tema há mais de 20 anos, na verdade. Eu sou professor de iconografia cristã, então eu já tangenci temas parecidos há muitos anos. Né? Então, eu sou de Ouro Preto, uma cidade histórica famosa, né, do Brasil, e um dos objetivos das minhas aulas com os alunos é que eles entendam a história dos santos, qual santo que está representado, né? Então, tem uma série de esculturas, pinturas, eles têm que saber identificar aqueles santos. Cada imagem de santo vai ter um atributo específico, né? Santo que porta um livro, que porta uma cruz, que porta uma palma, o que significa isso? E aí, a partir daí, eu tive a ideia de fazer uma espécie de história do mundo ocidental, né? Nos últimos 2000 anos, desde da morte de Cristo até os dias atuais, sobre a perspectiva da história dos santos. São personagens fascinantes, né, que transitam aí entre o religioso e não religioso, entre a história e a história com H maiúsculo e a história com H minúsculo, né? Então, são personagens, a meu ver, fascinantes. E não dá pra gente entender o mundo atual sem entender esses personagens.
3: Aproveitando que você citou Ouro Preto, a gente visita Ouro Preto e outros lugares do Brasil que tem igrejas históricas, e sem um guia dificilmente a gente entende tudo que está ali contido naquelas obras de arte, né? Em todas aquelas obras, na arquitetura. E o seu livro tem um índice de iconografias, né? Como é que isso pode ajudar uma pessoa a ler essas obras de arte, essas igrejas, esses símbolos que ela encontra fazendo turismo, que muitas vezes passam despercebidos, né? A gente bate o olho, acha bonito, mas não sabe o que aquilo quer dizer.
4: Sim, nós selecionamos cerca de 400 santos selecionados, que são, a meu ver, os mais importantes para o mundo ocidental. Tem santos também no mundo oriental, tal, mas foquei nesse santos do mundo ocidental. E eu criei 600 verbetes que ajudam o pesquisador, restaurador, historiador, ou o público comum a identificar o santo. Então, por exemplo, você entra numa igreja e tem lá um santo segurando um cajado e um cachorro nos pés. Você procura no verbete cajado, no verbete cachorro, e ali vai indicar para você que aquele santo que você viu, muito provavelmente, é São Roque, um santo franciscano da Idade Média, que se tornou muito querido no Brasil no século XVIII, porque ele é protetor das festas, inclusive o culto dele nas cidades históricas de Minas Gerais, no interior do Brasil, aumentou muito depois da pandemia, porque muitas pessoas se apegaram novamente com ele para ele ser o protetor contra as festas.
3: Super interessante, né? A história vai tendo esses ciclos. E para a gente dar todos os passos atrás, eu queria te perguntar o que define um santo, e queria que você explicasse como essa definição se transformou também, né? Nem sempre foi a mesma coisa.
4: Não, originalmente santo eram todos que seguiam a fé cristã. A partir da morte de Jesus até meados do segundo século, santo praticamente é todos os cristãos. Mas a partir do momento que começa uma série de perseguições, o Império Romano começa a perseguir, né, de forma sistemática os cristãos, às vezes vai ser uma perseguição mais forte, outras vezes mais amena, mas a perseguição sempre vai existir até o século IV, quando o cristianismo passa a ser oficial. Durante esse período,

0: tanto hoje, né, na concepção atual da igreja, são todos que estão no céu. Então, o céu deve ter muito mais santos do que a igreja reconhece. Mas quando a igreja reconhece um santo que pode ser colocado nos altares, a igreja reconhece que esse santo está junto a Deus. Né? Essa é a visão da igreja católica. Né? Os protestantes têm outra visão sobre a santidade, a igreja ortodoxa tem uma visão parecida com a da católica, mas diverge alguns aspectos, especialmente sobre a questão da canonização, né? Na igreja católica romana, a gente tem os papas, o servo de Deus, primeiro o candidato declarado servo de Deus, depois há um milagre, ele é declarado beato, depois há um outro milagre, e aí sim que ele é declarado santo.
1: Como é que é para o historiador separar o que, que é um fato biográfico da história de um santo daquela parte mais fantástica que ganha contornos de lenda ali da história daquele mesmo santo?
0: Isso é uma coisa muito difícil. Quanto mais a gente recua na história do cristianismo, tem santos mais antigos, São Jorge, Santa Cecília, Santa Luzia, são santos muito do começo do cristianismo, as lendas se sobrepõem à existência real daquele santo. Então, por exemplo, a própria Igreja Católica reconhece que São Jorge, por exemplo, ele é uma figura muito mais lendária do que real. A gente sabe que existe um São Jorge, mas a gente não sabe quem foi ele. Em épocas mais recentes, especialmente da Idade Média para cá, a gente já consegue separar aquilo que virou alvo de fé dos fiéis e aquilo que a gente sabe que é real na história dos santos. Por exemplo, São Francisco de Assis é um santo bastante estudado, né? São Domingos de Gusmão, da mesma época de São Francisco, um santo muito estudado. A gente tem muitos santos do século XIX, por exemplo, que são interessantes, porque são os primeiros santos fotografados, né? Então a gente conhece bastante sobre esse santo do ponto de vista biográfico. Só que a gente tem que separar biografia de hagiografia. Hagiografia são as biografias feitas para personagens como os santos, mas que envolve relatos como, por exemplo, levitações. Muitos santos são famosos por levitar, santos que bilocam, estão em dois lugares ao mesmo tempo, santos que voam. A gente tem, por exemplo, São José de Cupertino, padroeiro dos aviadores, ele era famoso por voar. Inclusive, se conta na história dele, na geografia, e não na biografia dele, né? Eu, como historiador, me interesso pela biografia, mas a geografia também é importante para a gente entender o contexto que esse santo viveu, né? A fé das pessoas que o elegeram como santo. Mas era, segundo a geografia dele, era necessário até amarrar uma corda nele para ele não sair voando por aí. Então, esses relatos são muito interessantes, porque eles revelam, as hagiografias revelam muito sobre a fé das pessoas, sobre o contexto cultural que esse santo viveu, e a biografia revela a importância, o impacto cultural que esse santo pode ter. São Francisco de Assis, por exemplo, independente dele ser um personagem hoje santificado, sagrado, o pensamento de São Francisco é um pensamento extremamente importante para o mundo ocidental, né? A visão mais positiva do mundo que ele traz, a ideia da tolerância, do amor ao próximo, vai abrir caminho para o mundo moderno que a gente conhece hoje. Então, não é à toa que, na partir da década de 70, ele sempre vai se metamorfoseando, né? Ele vira padroeiro de várias coisas. Na década de 70, ele passa novamente, como ele era anteriormente, padroeiro dos animais, depois padroeiro dos ecologistas. Os hippies também acabam adotando São Francisco, por causa da pobreza absoluta que ele prega, como símbolo, né? Então, é interessante isso, né? Porque ele vai se adaptando conforme a época vai passando.
1: Por falar em animais, para a gente pegar mais um exemplo curioso, né, que o livro traz para a gente, você mostra que um cachorro chegou a ser considerado santo, foi venerado como santo, isso provocou toda uma história. Eu queria te ouvir um pouquinho sobre isso.
0: Sim, há um cachorro que foi. A igreja não reconhece ele, logicamente, mas ele se chamava Guineforte. Foi um santo extremamente importante na Idade Média, na França, e até hoje há resquícios desse culto na cidade que ele vive, no interior da França. Mas, resumidamente, a história dele realmente uma história curiosa. Ele era muito amigo de uma criança, né? Vivia num castelo com uma família nobre. Os pais saem, quando os pais voltam e vão pro quarto do filho, eles vêm sangue na cama e o cachorro, eu suponho que o cachorro matou o filho, eles matam o cachorro. Depois eles percebem que não, o cachorro tinha matado uma serpente que iria atacar o filho. Muito arrependido, essa história provavelmente é real que eu tô contando, muito arrependido, o pai acaba construindo uma capela para sepultar o cachorro, e essa capela passa a ser alvo

0: de romarias. As pessoas começam a procurar, primeiro cura para os seus animais de estimação, depois cura para si próprios, e vira um grande culto. A igreja tenta combater esse culto, demole a capela, mas o culto, como eu disse, ele continua até os dias de hoje. Então é muito curioso como as pessoas são criativas, né, no que diz respeito à fé, e se apegam, né, com aquilo que elas amam, no caso deles, cachorro, né? O melhor amigo do homem, então seria justo acreditar nele.
1: Legal demais essa história. E uma outra que eu gostaria de te perguntar sobre é sobre uma figura que acho que está muito presente na vida mesmo de quem não é católico e que a gente não se dá conta que é um santo, que é o Papai Noel, né?
0: Sim, o Papai Noel. Então, quando os pais no Natal ali contam a história do Papai Noel para os filhos, e aqueles filhos mais velhos falam: isso é, Papai Noel não existe, hein? Vocês estão inventando e tal. Existe sim, né? Papai Noel é o São Nicolau de Mira, um personagem real, a gente conhece até razoavelmente bastante da vida dele. Ele foi um santo importante no século IV, um santo importante para a criação do catolicismo como a gente conhece hoje. E ele tinha algumas coisas que as hagiografias contam dele, né, as geografias posteriores. Ele era muito rico, parece que ele era rico mesmo, e ele costumava andar nas noites escuras ali, escutando as pessoas nas casas. Ele estava escutando na janela. Então a pessoa dizia: eu tô precisando de dinheiro para pagar o aluguel. Então ele jogava o dinheiro muitas vezes pela janela ou pela chaminé. Daí vem a ideia dele entrar pela chaminé, e no dia seguinte a pessoa tinha o dinheiro ali. A pessoa estava com fome, ele dava pão para as pessoas, mas geralmente de forma anônima, os presentes apareciam. E ele também é muito ligado a crianças, né? Ele teria ressuscitado três crianças que teriam sido mortas por um canibal que teria vivido ali na época dele, mas isso é uma história lendária, né? Mas ele teria ressuscitado essas três crianças, que muitas vezes ele é representado essas três crianças. No século XIX, o Nicolau, ele começa a se mesclar com uma figura élfica do norte da Europa, né, que já era comum, esses contos élficos, tal. Ele começa a se metamorfosear. Ele começa a deixar de ser o personagem sagrado do cristianismo e passa a ser gradualmente também um elfo. E há alguns poemas ali do século XIX, que eram muito comuns em cartões, especialmente na Inglaterra e nos Estados Unidos. Esses poemas falam muito de São Nicolau como um velho bonachão, que andaria num trenó noturno, que teria suas renas. E é esses poemas do século XIX que vão meio que padronizando a figura que a gente conhece como Papai Noel hoje. E hoje ele praticamente deixou de ser um personagem religioso, né? A gente vê o Papai Noel quase só como uma figura bonachona mesmo, do Natal, mas ele realmente existe. Apesar de no Brasil o culto dele não ser tão comum quanto outro santo, extremamente importante na Itália, na Europa Oriental, mesmo no norte da Europa, então nos Estados Unidos, né, ele é muito importante ainda. Então, fez duas vezes antes de você desmentir a história do Papai Noel para o seu filho, né, porque ele existiu de fato.
1: Demais. E um outro ponto também que é abordado no livro é a questão da falta de diversidade, né? Por que que a gente tem poucos santos negros? Ou a gente tem poucos santos representados como negros? O que que a gente sabe sobre isso?
0: Eu fiz até um levantamento para ver quantos santos eram africanos, quantos eram asiáticos, enfim. Mas cerca de 80% dos santos do mundo ocidental, aqui eu vou pegar só a Igreja Católica Ocidental, né, a romana. Se a gente pegar só a Igreja Ocidental, a gente vai ver que 80% dos santos são europeus, brancos, e há um número muito menor de santos africanos. E lembrando que, quando a gente fala de santos africanos, a gente muitas vezes está falando de santos da diáspora romana, né? São santos brancos também. Santos subsaarianos, né, santos negros, mais ao sul da África, a gente já tem um número bastante reduzido, né? Eu poderia citar aqui alguns santos importantes para a gente, que são Moisés Anacoreta, Santo Antônio de Noto, e o principal de todos, São Benedito. Tão importante para os negros, né, especialmente interior de Minas Gerais, Bahia, Rio de Janeiro, né, que é o santo preferido das congadas, né, foi o santo preferido dos negros do século XVIII, e como santa mulher negra, Santa Efigênia. Ela sim é a mais famosa. Santa Efigênia e São Benedito são os dois santos negros mais famosos, não é à toa que os negros se apegavam, né, sobremaneira com esses dois santos. E isso mostra que a Igreja Católica era uma igreja e é, de certa forma, uma igreja eurocentrada. Né? A maioria dos papas são europeus, a maioria dos papas são italianos, inclusive, né? A gente agora que está quebrando esse ciclo de milhares de anos de papas nascidos na Europa. A gente tem até alguns papas nascidos na Ásia e na África, mas são papas brancos, né, caucasianos, que vem desse mundo romano antigo. Então isso mostra que a igreja é uma igreja eurocêntrica e que em algum momento vai ter que acordar para isso, né? E isso não acontece só com os dedos, não. Quando eu fui somar também os santos que eu achava, esses 400, que eu acho que são os santos mais importantes do mundo ocidental, eu achava que as mulheres rivalizariam com os homens em número. E não foi isso que aconteceu. Os homens estão em maioria. Então, eu não sei o número total, porque são milhares e milhares de santos, não sei exatamente o número de mulheres e o número de homens, mas de santos mais importantes, os homens são mais importantes, mais importantes não, são os que aparecem mais. E as mulheres têm uma coisa interessante, há dois tipos de mulheres muito comuns, que são as mulheres virgens, né, morrem por defender sua virgindade, e as mártires. Né? Um outro tipo menos comum são pecadoras arrependidas. A gente não pode deixar de pensar que isso é fruto de uma sociedade patriarcal, né? Uma sociedade misógina e patriarcal, que privilegia mulheres submissas, né? Enfim. Mas uma outra mulher se destacou dentro da igreja como grandes pensadoras. Né? Talvez a figura mais importante seja Santa Teresa d'Ávila. Ela se destaca pelo pensamento avançado, pelo pensamento teológico e filosófico, e quando ela morre, a igreja não vê outra alternativa, tem que transformá-la numa doutora. Alguns santos têm título de doutores, pelo seu grande conhecimento. E ela vira a primeira doutora da igreja. Mas casos como o dela são bastante raros.
1: A gente tem no Brasil... Perdão, pode seguir.
0: Não, a igreja é feita por homens, né? Então ela vai se adaptando conforme passa o tempo. Então, se espera que daqui para frente comece a aparecer mais mulheres com pensamento inovador, como Santa Teresa. Né?
1: Sim, e na questão racial eu ia dizer que o Brasil tem uma outra camada, porque aqui nós temos o fenômeno do sincretismo, né? Como que isso criou uma nova camada de significado mesmo para a figura desses santos que aqui são associados aos orixás?
0: Sim, os orixás, a gente não pode imaginar que os negros chegam aqui, os africanos, e que eles trocam de religião e passam a ser católicos, né? Eles são batizados de forma obrigatória, né? Obrigado isso. Eles são afiliados às Irmandades do Rosário, que em Minas Gerais vai ter uma força gigantesca, né? As Irmandades do Rosário que vão construir suas igrejas, muitas vezes igrejas impressionantes, igrejas muito ricas. E eles não eram católicos de fato, eles nem falavam português, na verdade, eles falavam ainda as línguas originais. Então, nada mais esperado que o sincretismo acontecesse. Né? Por mais que a igreja era uma igreja vigilante, que prestasse atenção nesse tipo de questão, eles começaram a associar orixás aos santos. Numa mistura muito parecida com o que aconteceu no passado entre os antigos deuses greco-romanos com os santos, né? Porque muitos santos acabaram tendo como seus símbolos ou como seu patronato os mesmos símbolos e patronatos dos deuses antigos. Isso acontece no Brasil milhares de anos depois, né? Onde esses orixás permaneceram vivos através desses santos. E isso é muito interessante a gente estudar. É extremamente complexo de entender isso, né? Mas é muito interessante, porque isso foi uma forma também dos orixás atravessarem o oceano, né? E acabou virando, essas religiões africanas acabaram criando religiões internacionais. Religiões grandes, né? Através do sincretismo.
1: Uhum.
0: E é interessante, porque a igreja não conseguiu coibir isso. A igreja até sabia, ele sabia que eram os orixás, né? Muitos bispos reclamam disso, mas não tinha jeito. Isso quase que gera uma nova religião, né? No século XVIII, em Minas Gerais, por exemplo, mas isso é uma outra história.
1: Eu, como repórter, cheguei a cobrir dia de São Jorge no Rio de Janeiro, lá em Quintino, na igreja que é mais tradicional, em que os pais de santo e mães de santo ficam do lado de fora da igreja e, enfim, com outros tipos de rituais, né? Dando passe, enfim, tem uma coexistência bem harmoniosa, bem pacífica, que se tornou bem tradicional, que eu acho que é um bom exemplo disso que aconteceu. Alex, queria perguntar se o livro já está disponível e um pouquinho também sobre a recepção que você tem visto das pessoas.
0: Sim, o livro já foi lançado, foi um grande lançamento ocorrido aqui no Rio Preto, no Museu da Importância. O livro está tendo uma recepção excelente, né? Muita gente tem entrado em contato, é um tema muito interessante, né? O prefácio do Leandro Carnal, que interessa bastante, né, a temática do livro. O Carnal, ele tem um foco de estudo parecido, né, com o meu, especialmente essa questão do xamismo, a gente fala do xamismo, então isso interessa bastante o livro. E o mais importante, é um livro que agrada não só pesquisadores sobre o tema, é um livro para o grande público. Porque nos últimos anos eu tenho me dedicado a esse tipo de pesquisa, sabe? A pesquisa não pode ficar só presa na academia, ela tem que ir em direção ao grande público. Então não adiantava eu fazer uma planilha super sofisticada, falar com uma linguagem empolada, típica da academia, e o público ficar de fora. Então tem gente, por exemplo, comprando esse livro porque são curiosos, pessoas que são religiosas, que estão comprando esse livro, que realmente são católicos, protestantes comprando o livro para entender a própria história do cristianismo, porque ali vai ter um capítulo sobre a reforma protestante e como que Martinho Lutero divide ali a igreja, né, no século XVI.
1: Sim.
0: Judeus compraram o livro, têm comprado o livro, né, até para entender também a questão da perseguição dos judeus na Europa, né, aqueles
1: Sim.
0: santos que muitos santos vão defender os judeus, outros não, né, então isso
1: Sim.
0: tudo é abordado no livro.
1: Demais. Ótimas histórias e reflexões, como as que você ouviu aqui, estão no livro A História dos Santos Católicos para Quem Tem Pressa, saindo pela editora Valentina, do historiador Alex Fernandes Borer, que conversou aqui comigo e com o ouvinte da CBN. Agradeço muito pelo papo, parabéns pelo trabalho e sucesso com o livro. Volte sempre.
0: Obrigado. Agradeço.
2: Conosco agora o Marcelo D'Agosto, ele explica sobre as vantagens de amortizar uma dívida ou pagar em prestações.
3: A Renata, nossa ouvinte, que mandou mensagem para cbndinheiro@cbn.com.br, tem um imóvel em Niterói financiado pela Caixa com prazo de 296 meses. Além da prestação mensal, ela consegue pagar R$ 2.000 a mais por mês. Quer saber o que é mais vantajoso? Reduzir o tempo de pagamento das parcelas ou o saldo devedor?
4: Olha, Renata, o financiamento habitacional é a linha de crédito mais barata que existe para pessoa física. Muitas vezes o custo efetivo total do empréstimo é mais baixo do que o rendimento das aplicações financeiras de renda fixa conservadoras, mesmo considerando os impostos. Então, quanto mais tempo você ficar com esse financiamento, melhor. Mesmo que financeiramente a opção entre manter o valor da parcela e reduzir o prazo do financiamento ou diminuir a parcela mantendo o prazo, elas sejam equivalentes, porque o banco faz uma conta que equilibra essas duas opções. Mas você ter acesso a uma linha de crédito barata é sempre importante, mesmo que o seu orçamento seja superavitário hoje e você não precise do crédito. Tem gente que é ainda mais radical e acha que não deve nem amortizar a dívida, porque você pode usar esse valor a mais, além da parcela, né, para economizar e fazer uma aplicação financeira. E aí, no fim do financiamento, você vai ter, além do imóvel quitado, uma reserva em aplicações financeiras. Mas aí envolve uma estratégia mais complexa de administrar a dívida e os riscos do investimento. Mas, em resumo, a tendência é que seja melhor você reduzir o saldo devedor e ficar com uma parcela menor pelo prazo original do financiamento, porque assim você ganha flexibilidade até para começar a investir para longo prazo.
3: Muito obrigado, Marcelo D'Agosto, e um bom dia para você.
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0: sábado, 10 de outubro de 2026. O governo Lula, do PT, zerou os impostos federais sobre a gasolina 16 dias do segundo turno das eleições presidenciais. A medida anunciada ontem amplia a desoneração de 63 para 89 centavos por litro e também elimina a cobrança de PIS, COFINS e CID sobre o combustível. O governo ainda manteve o desconto de 19 centavos por litro de etanol e anunciou um subsídio adicional de R$1,40 por diesel importado. Todas as medidas terão validade de 30 dias. O governo afirma que os custos serão cobertos pelo aumento da arrecadação federal com a valorização do petróleo. A Polícia Rodoviária Federal reforçou a fiscalização na Rodovia Presidente Dutra durante a peregrinação de fiéis ao Santuário Nacional de Aparecida, no interior de São Paulo. A operação conta com drones e um helicóptero para monitorar e identificar situações de risco aos romeiros. Nesta semana, um jovem de 15 anos foi atropelado por um caminhão no trecho de Taubaté. Segundo a PRF, o motorista desviou para o acostamento depois de uma parada repentina do trânsito e atingiu o adolescente. O jovem está internado em estado grave. Três policiais morreram após um avião da Polícia Militar de Minas Gerais cair na região do Aeroporto Internacional do Vale do Aço, entre Ipatinga e Santana do Paraíso. Os pilotos teriam iniciado o procedimento para abortar o pouso, mas perderam o controle da aeronave.
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0: Logo após o primeiro turno das eleições, Álvaro Machado Dias conversou com a Tatiana Vasconcelos e com o Fernando Andrade, que analisou quais são os sentimentos e emoções que predominam após um resultado que era esperado ou não.
1: Visões do Futuro hoje é sobre o antes e o depois de grandes acontecimentos da nossa vida. Não necessariamente da nossa vida pessoal, às vezes da nossa vida coletiva, da nossa vida social, da nossa vida política, que foi exatamente pelo que passamos nesse domingo, primeiro turno das eleições presidenciais para governador, para deputados e deputadas federais, para senadores e senadoras, para deputados e deputadas estaduais. Quanto é que dura? Bom, e aí emoções, né, Álvaro? Emoções antes, emoções durante, emoções depois, e depois, e depois mais um pouco depois. Quanto tempo dura a emoção de um resultado?
2: Olha só, eu sei pessoalmente o que eu senti às 21h de domingo. E, enfim, hoje é terça e já é outra coisa, né? Agora, quanto tempo realmente essas coisas duram? Varia, mas uma coisa os estudos mostram, tá? Em geral, dura menos do que a gente imagina. Olha que curioso, isso não é de modo nenhum uma tentativa de minimizar o que as pessoas dos dois lados desse país polarizado estão sentindo. Não. Isso é o que os dados mostram, tá? E do ponto de vista eleitoral, isso já foi medido, tá? A primeira vez que isso foi medido foi em 1994, numa eleição para governador do Texas. Então, o que aconteceu lá nos Estados Unidos? Os pesquisadores perguntaram para os eleitores, antes da votação, como é que eles estariam em um mês se o candidato deles perdesse? E a resposta foi um baque enorme. Aí depois, um mês depois eles, né, da eleição, foram lá e fizeram essa medida e foram comparar as duas coisas. E o baque sentido e o baque projetado simplesmente não eram o mesmo. O primeiro era menor, tá? Então assim, o baque tinha na prática se diluído. Na eleição americana do ano 2000, tá? Que foi decidida na justiça essa daqui. Teve um outro estudo, que também acho que é bem indicativo disso, que mediu, ele fez uma medida desse tipo de previsão, como você vai estar se sentindo. E aí, olha que interessante, mediu o efeito real uma semana depois do pleito, do desfecho, na verdade, e meses depois. E olha que coisa engraçada, meses depois, as pessoas tinham como referência, não o que elas tinham sentido uma semana depois, mas o que elas tinham projetado que iriam sentir. Ou seja, a memória real foi sobrescrita pela expectativa de memória, tá? E na prática significa que as pessoas estavam lembrando de um sofrimento que era um sofrimento que elas tinham projetivamente ou em torno do pleito, mas não aqueles que elas estavam apresentando do ponto de vista tanto fisiológico quanto declaratório logo depois do pleito. Tá aí a nossa resposta sobre como a mente, no fundo, tem essa capacidade de, enfim, dar uma certa normalizada nos sentimentos depois, seja para um lado, seja para o outro.
3: Agora, Álvaro, antes do domingo, muita gente dizia: ah, dependendo do resultado, eu vou pirar para um lado, eu vou pirar para o outro. E aí a gente já está na terça-feira e o resultado já veio, e a pessoa está trabalhando, tá levando a criança para a escola, tá na sua rotina. Por que a gente força a barra, às vezes, ao imaginar o que vai sentir?
2: Então, essa é uma pergunta, assim, mega importante na nossa vida, tá? Porque ela tem um papel que transcende muito esses contextos eleitorais. E o principal deles é quando a gente tem expectativa de que um exame médico nos traga uma má notícia. Então, é um negócio muito sério, tá? E é sempre assim, na véspera o sofrimento é mais alto do que depois. E por quê, né? Porque a imaginação, em última análise, funciona como um sistema de fazer zoom. Trocando em miúdos é isso, tá? Então, quando a gente olha a partir dessa lente que de aumento, né, que amplificou as coisas, a gente sente que a gente não vai ser capaz de aguentar aquilo. Mas quando chega segunda-feira, o zoom que foi dado, ele acaba sendo sobrescrito, em parte, pelo boleto, o filho atrasado, a reunião, o almoço, cada uma dessas coisas que toma um pedaço da nossa atenção e, no fundo, acaba nos privando da oportunidade de sofrer. Olha que coisa curiosa, é o mundo prático que faz com que a gente perca um pouco de conexão com esse mundo mais profundo E paradoxalmente, no final das contas, acaba também reduzindo um pouco os sentimentos negativos. Em outras palavras, a vida dilui os grandes problemas no seu pragmatismo. Vamos dizer assim, olha, agora achei até que eu falei bonito, mas é por aí. Agora, tem uma outra coisa também, tá mais profunda, assim. E tem muita gente que fala, e eu tendo a concordar, que existe uma espécie de sistema imunológico de natureza psicológica. Quer dizer, um mecanismo de defesa, tá? Dos grandes sofrimentos. Então a gente projeta, mas na hora do vamos ver, a gente é muito mais resiliente, tá? Todo mundo fala, nossa, me surpreendi com a minha resiliência. E de onde vem isso? É porque as posturas mudam. A gente tem uma postura quando a gente imagina como eu vou ser, como eu vou me portar, como eu vou me sentir numa determinada situação. E a gente tem outra postura quando a gente está nessa situação. Então vem à tona maior resignação, vem à tona um lado pessoal que a gente sequer estava tão em contato com ele antes e assim por diante. Ou seja, fragilidades muitas vezes são facilitadas por contextos que nos parecem mais cômodos e vice-versa. Está aí uma parte da coisa que a gente pode dizer que funciona em situações de frustração, né? Nesse caso, para quem estava apostando num comportamento do ponto de vista do voto representativo do Lula e da esquerda em geral, mas no fundo isso aqui tem um papel muito, muito mais impactante na vida das pessoas toda vez que elas descobrem alguma coisa realmente negativa.
1: Tá. Se a gente extrapolar essa questão de como a gente imagina e como a gente se sente, existe algo parecido com quem ganha algum prêmio, por exemplo? E o contrário, Álvaro, situação em que a gente julga que vai viver na boa e de repente se vê impactado emocionalmente por aquilo?
2: Sim, tá. O primeiro caso é bem manjado, né? Então é o lance, enfim, todo sujeito que, né, ganha na loteria, então nos anos 70 isso tudo foi feito assim, né? E como a pessoa vai se sentir depois? Será que ela vai estar assim, andando em nuvens um tempo depois? E a gente vê que a resposta é não, tá? Então a felicidade volta mais ou menos pro baseline dela, tá? E o outro lado também é o sujeito que tem um acidente e tal, e não é que a felicidade, né, você fica paraplégico e sua felicidade volta ao mesmo ponto. Isso não é verdade. Inclusive tratar as coisas assim é meio que desconsiderar o sofrimento ali. Mas definitivamente existe sim um novo baseline e as pessoas vivem, entendeu? Elas seguem e assim é a vida, tá? De todo mundo. Eu acho que parte da beleza da vida tá nisso. A gente, no final das contas, tem uma espécie de parâmetro interno, e se a gente quer melhorar na felicidade, a gente tem que melhorar, elevar esse parâmetro interno e não ficar se apoiando só em fatos positivos, enfim, fatos positivos ou na evitação dos fatos negativos. Isso é uma coisa. Agora, o outro ponto que você trouxe, eu achei muito interessante nessa pergunta, que é essa história de quando as coisas de fato mudam, porque elas não mudarem é o que a ciência está aí replicando faz muito tempo, como eu falei, desde os anos 70, mas tem o contrário também. Então, por exemplo, sujeito quer mudar para uma casona, uma casa mais legal, não sei o quê, e muda, só que no meio do caminho entre a casa e o trabalho ou quaisquer outras atividades está o trânsito. Tá? Então, nesse tipo de caso, a despeito de haver acomodação, a pessoa se acostuma que tem trânsito, não é verdade que esse incômodo desaparece. E a mesma coisa vale, por exemplo, para barulho, o desemprego tem muito isso, tá? Solidão tem isso. Por quê? Como é que se explica, né? Qual a diferença dos dois casos, né? Por que que o sujeito se adapta a, por exemplo, viver num ambiente político que não é ideal para ele, ou se adapta a até uma situação em que um acidente afetou sua mobilidade, mas às vezes ele fica lembrando, toda vez que ele vai pro trabalho, que tem trânsito e que ele comprou a casa no lugar que tem trânsito e assim por diante. É porque as pessoas se adaptam muito mais a acontecimentos do que a condições, tá bom? Então, acho que tá aí o grande negócio. Então, quando você tem uma situação de alarme, você pensa muito nela, mas depois de um tempo o alarme é desligado. E não quer dizer que você voltou ao mesmo ponto de antes, mas existe um novo baseline. Mas quando a coisa acontece dinamicamente, você é lembrado em situações assim, dinâmicas e específicas, não é o tempo todo, é tipo você sai de casa para ir trabalhar de manhã e você lembra que tem aquele trânsito, isso é revivido, tá aí o segredo do negócio. São essas situações em que a gente fica aí repisando a questão.
1: Nosso ouvinte Lucas está dizendo, Álvaro, o capitalismo é muito sagaz em manter as mentes ocupadas demais para sofrer e então reagir. É a baseline, o baseline da manutenção do status quo. Estamos tristes e com boletos demais para a revolução, diz aqui o nosso ouvinte.
2: Legal. Que bom que a gente tem ouvintes que trazem as coisas e escrevem bem, né?
1: Oh.
2: Assim é legal.
1: No meio do caos da internet, tem sempre aqueles que nos ouvem com atenção, que pensam no que estão ouvindo e que devolvem coisas assim. A gente preza demais.
2: E CBN é CBN, né? Melhor rádio do Brasil. Então, é também tem isso. Agora, 35 anos fazendo história.
3: Uma outra questão. Agora faltam 3 semanas para o segundo turno. Existe algum jeito, digamos, menos ruim de esperar? O que que a ciência fala sobre a arte da espera? Dá para ter uma espera saudável em meio a tudo isso?
2: Olha, para os dois lados, né? A espera aqui, certamente, ela está sendo fruto de ansiedade, tá? Não tem nem dúvida. Ela só não é fruto de ansiedade para quem não liga para a política, mas dos dois lados, como o país está bem polarizado, está todo mundo esperando na ansiedade, né? E a verdade é que não existe receita saudável nenhuma, tá? Isso aí é pedir para terminar na estante da autoajuda onde os livros têm menos evidências do que parecem, tá? Não que autoajuda seja ruim, mas muitas vezes as evidências não estão muito presentes nessas conversas. O que eu acho que a gente tem que pensar é que algumas coisas que funcionam não porque elas mitigam a ansiedade e assim por diante, diretamente, mas porque elas mais ou menos nos tiram dessa rota, tá? Elas desviam a nossa atenção. Então, por exemplo, tem um estudo que foi feito nos Estados Unidos com candidatos esperando a nota do exame da, tipo, a OAB americana, tá? Da ordem americana. E são meses de espera. E o que que foi mostrado? Que o sujeito que tem uma visão negativa, acha que não vai passar e tudo mais, ele termina no mesmo ponto que o sujeito que tem uma visão mais otimista no começo, do ponto de vista de angústias e ansiedades, tá? Então, assim, medindo esses dois parâmetros, angústia seria a coisa mais tensa, baseada num medo profundo, a ansiedade, algo excitatório, assim, a pessoa perde o sono. As duas coisas terminam juntas, independentemente da postura inicial. Ou seja, você tem a mesma intensidade dessas coisas, quer dizer isso. Agora, quem no meio do caminho consegue fazer uma outra atividade, então o sujeito fala, ah, beleza, então eu vou aproveitar esse tempo de espera e vou aprender a jogar ping-pong, eu vou fazer qualquer outra coisa assim, não, esse termina bem melhor. Então, são esses desvios da atenção através de algo que tem uma sistemática que, de fato, é capaz de mitigar a ansiedade, é muito mais por aí. Uhum. Eu acho que tem uma outra coisa para fechar, que assim, hoje em dia, um fator ansiogênico pra gente, e isso vale na política pros dois lados e vale em outras áreas, é o celular. Porque o celular transforma uma espera em 50 esperas, né? As coisas vão sendo divididas na medida em que as checagens vão sendo multiplicadas. Você fica
1: e
2: lá
1: comendo o tratando... nosso cérebro e as nossas cognições e o nosso humor, vai mexendo nos nossos sentimentos. Acho que isso está bem claro também nessas épocas, né, Álvaro?
2: Exato. Então, se tem uma coisa que ajuda quem está se sentindo bastante ansioso nesse momento, é ficar menos, sim, nesse negócio, entendeu? Que tem um papel de segurança, né? Você quer ouvir as pessoas que concordam com você dizendo mais ou menos aquilo que vai te acalmar. Mas, no fundo, quando você repete esse comportamento, muitas vezes o efeito é contrário. Porque toda vez que você está indo buscar essa informação, você está ativando o complexo inteiro da questão em si. Então, não é legal.
1: Perfeito, perfeito. Álvaro Machado Dias está com a gente em geral às quartas. Ele gentilmente se antecipou hoje para terça conosco aqui em Visões do Futuro. Muito quadro, gente. Aí, minha cabeça. Sabe quem fez isso com o meu cérebro, Álvaro? O celular, as redes sociais. O Fernando não, o Fernando me salva todos os dias, imagina. Obrigada por hoje. Um beijão para você. Até a semana que vem. Obrigada.
2: Obrigado, obrigado, Fernando.
3: Tchau, tchau. Um abraço.
0: Dr. Luiz Fernando Correia fala sobre a queda no número de mamografias de rastreamento no SUS. A conversa com Milton Jung e Cássia Godoy.
4: Pois é, Milton, foi apresentado no congresso do Movimento Todos Juntos pelo Câncer em São Paulo o panorama da atenção ao câncer de mama de 2026. É uma parceria do Instituto Natura, Avon e Observatório da Oncologia do próprio TJCC. Então, a notícia não é boa não, viu? Pelo segundo ano seguido, a produção de mamografias de rastreamento no SUS caiu. Uma queda pequena, é verdade, 0,2% em 2024 e mais 1% de queda em 2025. Mas o problema é que já era baixo, né? A cobertura da mamografia das mulheres de 50 a 69 anos pelo SUS fica em 22,1%. Se a gente lembrar que o Sistema Único de Saúde atende 75% da população brasileira, esse número importa e muito, né? É lógico, são só os exames feitos no SUS, mas o que eu estou falando é três vezes o outro, vamos dizer assim, se pensar na rede privada, né? Então, o rastreamento do SUS alcança uma em cada cinco mulheres da faixa alvo, que já é a faixa alvo de 50 anos para frente. Nem estou falando das mais novas. E esse é o problema, porque outro recorte da pesquisa mostrou o seguinte: mulheres de 20 a 29 anos, quase 7 em 10 delas, 70%, chegam no diagnóstico em fase avançada. De 30 a 39 anos, são 60% das mulheres em fase avançada. Então, daí a importância do rastreamento, a importância do atendimento dessas mulheres mais jovens, porque o câncer de mama na mulher mais jovem costuma ter tipos biologicamente mais agressivos, que crescem mais rápido. Então, muito importante isso, a mensagem tem que ficar para os nossos ouvintes, para quem está acompanhando, quem tem mulher na família: um nódulo da mama em qualquer idade precisa de avaliação médica. Mesmo a mulher jovem não pode esperar e não deve esperar. E tem outra coisa, né? A gente olhou, esse relatório olhou para uma outra questão também. Ah, tem uma lei, a lei brasileira de 2012, garante que o tratamento seja iniciado em 60 dias depois do diagnóstico. A média do SUS entre 2015 e 2025 era de 123 dias, mais do que o dobro. O relatório desse ano traz uma melhora, mesmo assim, uma média de 86 dias para começar o tratamento depois do diagnóstico. Imagina a angústia de uma mulher que faz um diagnóstico de câncer de mama, tem um diagnóstico e precisa esperar. A gente fala 86 dias, vamos lembrar aí, vamos botar, são quase 3 meses, gente. 3 meses de angústia para pensar como é que vai começar a tratar o problema. Então, cerca de 60% das pacientes no período estudado, né, foi desse ano, 25, no ano de 2025, esperaram mais do que o tempo da lei. Em Sergipe, a média no ano passado foi de 115 dias. No Rio de Janeiro, 107. Então, quando aparece esse 86 aí, é aquela coisa da média, né? Se tem um lugar melhor, puxa para baixo, né? Mas. E vamos dizer que a consequência, vamos refaltar a consequência disso. 21.668 mortes por câncer de mama em 2025 no Brasil. É o maior número da série histórica. Então, a gente sabe que a população está envelhecendo, casos de câncer vão aparecer, mas é uma doença que tem altas chances, nós estamos falando de 96% de chance de cura se descobrir precocemente. Então, gente, fazer a recomendação, seguir a recomendação do Ministério da Saúde: mulheres de 50 a 74 anos, mamografia a cada 2 anos, de 40 a 49, desde o setembro do ano passado, o exame pode ser feito no SUS, embora já pudesse, legalmente falando, que existe uma lei federal muito mais antiga do que isso, que garantia a mamografia a partir dos 40 anos, apesar da recomendação do SUS. E se o diagnóstico vier, conheça os direitos. 30 dias para os exames que confirmam a doença, ou seja, a partir de uma mamografia positiva, tem que fazer uma biópsia, a lei manda que isso seja feito em 30 dias e 60 dias para começar o tratamento. Então, Milton, a gente tem que passar isso. Informação também faz parte desse tratamento e a gente tem que brigar por isso.
5: Muito obrigado, doutor Luiz Fernando. Bom dia, bom fim de semana.
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3: Hoje, dúvida de Júlio Ranieri, recém-chegado e muito fã do quadro do professor. Diz ele: trabalho com materiais hospitalares e vira e mexe aparecem as palavras catéter, catéteres. Qual é a forma correta de se pronunciar e escrever? Ai, meu Deus, eu já falei errado. Por aqui falamos catéter e catéteres. mas na hora de escrever não colocamos acento agudo em nenhum dos casos, apesar de o segundo ser falado como uma proparoxítona. O próprio Word não acusa erro em nenhuma das grafias, diz ele, com ou sem acento no singular ou no plural. Qual, aproveita, né, para perguntar qual é a origem da palavra, alguma curiosidade sobre ela, e ainda faz um desafio. Será que o professor conseguirá um auxílio musical para essa palavra, professor?
6: É muito bom esse final da mensagem dele, né? Muito bom. Eu não achei nada com essa bendita palavra, mas achei algo. É possível, porque ninguém compôs canção alguma com essa palavra. Mas há uma canção com uma palavra derivada. Então vamos direto para ela, para a gente já entrar no clima. Essa primeira canção se chama De Volta ao Espetáculo. A banda é CTS Kamikaze. Disco Espetáculo Gratuito de 2025, há um trechinho que a gente separou. Vai haver uma coisa correlata. Vamos lá.

0: professor, vamos lá, cateterismo.
1: Exatamente, você já fez isso, Fernando, alguma vez na vida?
0: Não.
1: Nem queira, é uma coisa horrorosa, né? Enfiam lá um... Enfiam justamente essa coisa, né? O tal do catéter ou do cateter. Quando o pessoal do Instituto Antônio Weiss estava elaborando o dicionário Weiss, o monumental dicionário Weiss, né? O querido Mauro Vilar, que era e é o chefe do Instituto Antônio Weiss, foi entrevistado por mim no programa Nossa Língua Portuguesa da TV Cultura, né? E ele me deu a honra de levar o dicionário, não estava pronto ainda, ele me deu a honra de, ele me entregou a letra A, a letra B e a letra C já semi-prontas, né? E para eu verificar e tal. E no programa eu perguntei para ele qual vai ser o procedimento de vocês em relação a palavras que tem um conflito entre a norma padrão, culta, erudita e a pronúncia efetiva. Por exemplo, aí eu perguntei essa, justamente essa palavra. E o Mauro me disse, não, nós vamos registrar a forma culta, que é... Qual é a forma culta? É cateter, né? Cateter. Aí eu disse para ele, puxa, mas ninguém usa isso, né? No meio médico, né? O pessoal fala catéter, né? Diz catéter, mas a pronúncia erudita, de acordo com o étimo é a origem e tal, é cateter e é essa que nós vamos registrar. Eu não lembro em que dicionário, eu não tive tempo de fazer a pesquisa, o meu dia hoje foi atrapalhado para chuchu, mas eu lembro que em determinado dicionário há uma observação, acredite se quiser, só médicos incultos pronunciam catéter.
0: Ainda bem que eu não sou médico.
1: Veja o absurdo.
0: Hã? Ainda bem que eu não sou médico, que eu falei.
1: Como?
0: Ainda bem que eu não sou médico.
1: Não, terrível isso, né? Terrível essa observação. Bom, o fato é o seguinte, como eu sempre digo aqui, o dicionário é cartório da língua. Então, se você tiver com o Weiss aberto aí, Fernando, veja lá, para a sua surpresa e para a minha surpresa, fazia tempo que eu não consultava essa palavra no Weiss, eu lembro que o Weiss cumpriu a promessa do Mauro Vilar, ou seja, deixou lá a forma cateter sem acento, mas para minha surpresa, quando eu fui consultar, eu vi que o Mauro Vilar, que está sempre atento, ele mexe no dicionário todo santo dia, um dicionário eletrônico, né? Ele incluiu a forma cateter, com acento agudo no E. Ele dá as duas formas. Uhum. Se você procurar cateter, ele diz catéter. Aí você vai para catéter, que está logo abaixo, e ele diz, né, o que é isso, né, o que é um instrumento e tal, não sei o que, tubo plástico, papapá, papapá, papapá. A origem disso, como pede o nosso ouvinte, a palavra vem do grego, e o próprio Weiss diz que aquilo que se deixa ir para baixo, né, a partir disso a ideia de sonda, né, do cirurgião. Mas para você ter uma ideia de como isso é atrapalhado mesmo, no dicionário Trecani, dicionário italiano, né, que está sempre aqui no meu computador, abertíssimo, a pronúncia que eles dão é catetere, tem um E no final dessa palavra, catetere, né? Aí ele diz que é mais correto, porém menos comum, catetere, né? Você vê que em italiano também existe a confusão. Mas o fato é que o Weiss hoje é de longe o nosso melhor e mais importante dicionário, e é ótimo que ele tenha acolhido a pronúncia dominante, que é catéter. O fato importante é, se você prefere catéter, escreva catéter, ou seja, coloque acento no E que vem depois do primeiro T, catéter, porque se você não puser acento, você escreverá cateter. Então, que se escreva de acordo com aquilo que se pretende. E entrando nesse mesmo território, eu separei uma canção, vamos direto para ela, Drão, de Gilberto Gil, com ele, disco Umbanda 1, de 1982. Vamos lá, que tem uma coisa relativa à nossa conversa. Vamos lá.

0: nessa obra-prima, nesse assombro que é essa música, mestre Gilberto Gil usou a palavra monolito. Escreva monolito aí no AIS, querido Fernando.
1: Monolito.
0: Caia de costas. E aí?
1: Monólito.
2: Ah, não.
0: Monólito.
2: Ah, não. Monólito
0: só,
2: não aceito.
0: Ele... Nem eu.
1: De grandes proporções.
2: Nem eu. Gente.
1: O pão de
0: pois
1: açúcar
0: é, uma rocha de grandes proporções. É, o monólito do pão de açúcar. Você já ouviu algum brasileiro dizer monólito?
1: Não.
0: Eu não, né? Ou seja, a forma consagrada no uso efetivo é monolito. E a gente não entende por que que se reconhece o catéter, né? Que é pelo uso, por que que não reconhece também monolito, que é predominante, né? Ninguém diz. Você já pensou essa música do Gil? Imenso monólito. Estende-se infinito, imenso monólito, acaba com a música.
2: Não cabe, né?
0: Então, monólito existe, está no dicionário, é com acento, é proparoxítona, mas a forma monolito, que é a dominantíssima, ainda não ganhou o registro, mas haverá de ganhar. Querido Vilar, por favor, eu sei que você ouve a gente de vez em quando. Vilar, um forte abraço, saudade e, por favor, pense nisso, reconsidere essa possibilidade. E meu tempo acabou. É isso. Um grande beijo para vocês.
1: Beijo.
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0: sábado, 10 de outubro de 2026. Uma nova pesquisa Datafolha mostra que 43% dos eleitores brasileiros esperam que a vida fique igual caso o presidente Lula vença o segundo turno da eleição presidencial. Já em um cenário de vitória de Flávio Bolsonaro, do PL, o eleitorado se divide. 36% acham que a vida vai melhorar, enquanto 35% acreditam que vai piorar. A pesquisa foi contratada pela TV Globo e pela Folha de São Paulo. Foram ouvidas mais de 2.500 pessoas com 16 anos ou mais nos dias 6 e 7 de outubro. A margem de erro é de 2 pontos percentuais para mais ou para menos, e o levantamento foi registrado na Justiça Eleitoral sob o código BR-02949-2026. O faturamento do turismo no Brasil bateu recorde e pode chegar a R$ 300 bilhões em 2026. Segundo a estimativa da Fecomércio de São Paulo, o setor movimentou R$ 168 bilhões e R$ 800 milhões entre janeiro e julho. É a maior cifra já registrada para esses 7 meses. Representantes da ONU, chanceleres de países europeus e outras autoridades mundiais criticaram as sanções do presidente norte-americano Donald Trump ao Tribunal Penal Internacional. O anúncio do republicano ocorreu horas depois de a juíza da corte, Navi Pillay, ter sido anunciada como vencedora do Nobel da Paz. Segundo o secretário de Estado americano, Marco Rubio, o objetivo é impedir que a corte processe cidadãos dos Estados Unidos e restringe recursos financeiros.
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0: a gente fecha o programa hoje com a Bruna Barbosa. Ela conversou com a cardiologista Thalia Dalcocchio sobre os benefícios dos exercícios físicos.
1: Às vezes a gente vai ali, para quem não é muito adepto à atividade física, tenta procurar algo que se identifica um pouco mais para sair do sedentarismo, para mexer o corpo. E isso é muito importante, não só para ganhar mais disposição, para enfrentar o dia, mas especialmente para combater doenças, especialmente as doenças cardiovasculares, que são as doenças que mais matam no mundo. As doenças do coração matam mais do que cânceres. Então aqui a gente fala de AVC e infarto, hoje são as doenças que mais matam no mundo. E é por isso que está aqui conosco agora a médica cardiologista do Hospital Sírio-Libanês, doutora Thalia Dalcocchio. Doutora, obrigada por estar aqui conosco.
2: Obrigada pelo CVN, pelo convite. É um prazer estar aqui com vocês hoje falando sobre esse assunto tão importante, como você mesmo falou, que deve manter, fazer parte da nossa lista aí de promessas para 2026.
1: É difícil, né, doutora? Muitas vezes, para quem não tem esse hábito, e aqui eu falei da dança, de uma caminhada com amigos, de tentar ali, de certa forma, introduzir a atividade física na rotina, porque de fato é mais difícil mesmo, até pegar o gosto fica complicado, no começo cansa mais, mas aí depois, para quem pratica, percebe que é uma exaustão gostosa, né? A gente vai para atividade física, volta cansado, mas volta com um cansado ali diferente, é como se a gente conseguisse zerar o dia com aquela prática. Eu sou completamente a favor e sempre tento estimular ali as pessoas que estão ao meu redor, porque de fato a atividade física faz muita diferença. Então vamos começar por isso? Qual que é a importância de sair do sedentarismo, hein?
2: O mais difícil talvez seja realmente começar, né? Sair da inércia. Mas a gente sabe que é extremamente importante começar a fazer uma atividade física e manter de forma regular, como você mesma falou, para redução das doenças cardiovasculares, né? Então, a realização de atividade física regular, ela se associa a um melhor controle dos níveis pressóricos, a um melhor controle do peso corporal, reduz o risco do paciente, do indivíduo se tornar obeso, né? Ajuda no controle dos níveis de colesterol, principalmente elevando os níveis de colesterol bom. Então, atua em diversos fatores de risco cardiovasculares que, ao longo do tempo, vão contribuir para que o paciente acabe desenvolvendo uma doença cardiovascular e um evento cardiovascular, que é o infarto e o AVC. São as duas principais causas de óbito no mundo, e a atividade física está na nossa mão, né? Começar a fazer e manter uma atividade física regular para reduzir o risco de nós desenvolvermos esses eventos.
1: Vira e mexe, a gente está atrás, e quando estamos com médicos em consultas, ou até nós aqui, jornalistas, em entrevistas, é a pergunta do milhão, né? O que que a gente precisa fazer para ter mais longevidade, para viver bem? E aí quase sempre a gente esbarra em todos esses fatores que você trouxe aqui. É praticar atividade física, então sair do sedentarismo, não fumar, consumir pouco álcool, não ter estresse, tentar dormir bem. Parece clichê, mas quando a gente consegue fazer tudo isso, a gente reduz muito a probabilidade de infartar ou de ter um AVC, que hoje é o que mais mata, né?
2: Exatamente, exatamente. E você falou uma palavra super importante, que é a longevidade, né? Com o avanço da medicina, nós temos hoje tratamentos cada vez mais eficazes para nos levar a uma maior longevidade. Mas o exercício físico, a atividade física é a chave para que a gente tenha a qualidade de vida necessária, autonomia, que a gente consiga ter uma longevidade saudável e que não dependa, né, de outras pessoas, até para a nossa própria mobilidade. A atividade física, então, vai atuar tanto nas doenças cardiovasculares, né, mas também na prevenção, por exemplo, que é pouco falada, mas na prevenção do risco de demência, de depressão, ajuda no controle de estresse, ajuda a melhorar o humor, a disposição do indivíduo no dia a dia, né? A gente lidar com esse estresse do dia a dia. E que eu acho muito importante, Bruna, é nós estarmos... a gente não tem uma recomendação genérica, né? O que que hoje a OMS, por exemplo, recomenda de atividade física para os adultos? jovens e adultos, né? Que a gente faça pelo menos 150 minutos de atividade física de moderada intensidade por semana, atividade física aeróbica, somado de uma atividade física que nós chamamos de resistida ou a musculação, pelo menos duas vezes na semana. Tá? Qual que é o mínimo ali necessário, né? O que é uma atividade moderada? Quando a gente fala de uma atividade física de moderada intensidade, é aquela atividade física que nós conseguimos continuar uma conversa, por exemplo, uma terminação.

0: 75 minutos semanais de atividade física, tá? Isso é para algumas pessoas é inatingível, né? As pessoas acham que, né, não conseguem incluir na rotina do dia a dia esse volume todo, essa frequência de atividade física, mas que hoje a gente sabe que mesmo não conseguindo fazer toda essa atividade física, ter uma vida mais ativa, menos sentada, menos na frente do computador, menos na frente da televisão, já traz benefícios em termos de até em tempo de vida, né, em sobrevida, que a gente chama, né? Então, um volume maior, dá mais passos por dia, né? Em mulheres ali na pós-menopausa, por exemplo, mais de 4 mil passos por dia já se correlaciona com o aumento de sobrevida, né? Então, anos ganho de vida. Além disso, como eu falei, intensidade e como eu falei também, não só atividade física aeróbica, mas atividade física resistida, musculação, também trazem uma série de benefícios para manutenção da nossa massa muscular e para que a gente permaneça aí autônomo na vida, em idades mais avançadas, né? Na vida dos idosos, por exemplo, que acabam perdendo massa muscular a partir dos 40 anos, a gente tem uma perda acelerada de massa muscular, e a musculação atua de forma importante também para que a gente mantenha autonomia e a longevidade.
1: Esse é um assunto que está movimentando bastante aqui no nosso WhatsApp, doutora, 11 999 11 9981. Tem muita gente mandando mensagem, algumas dúvidas. Eu vou tentar aqui ao longo da nossa entrevista também registrar essas dúvidas para a gente, de fato, esclarecer aqui alguns pontos em relação à saúde cardiovascular para o ouvinte que nos acompanha. Mas tem um relato do Aníbal aqui muito bacana. Olha o que ele diz: eu faço corrida de rua toda semana em Brasília, já é um vitorioso só por isso, porque Brasília é muito seco, é muito difícil correr em Brasília, especialmente assim num parque, que é o que ele faz. Diz que há um ano pesava 106 quilos e que hoje pesa 76. Pressão 11/7, com 64 anos e 177 medalhas no quarto da sala, no quadro da sala. Então, Aníbal, parabéns. Obrigada por esse relato, por compartilhar isso conosco. Eu acho que é um pouquinho que a gente faz todos os dias ali pela nossa saúde, que com certeza faz a diferença. Doutora, qualquer atividade física vale?
0: Qualquer atividade física vale, né? O importante é a gente não ficar parado. Então, subir escada, mora em prédio, vamos subir escada, evitar o elevador, ir caminhando para o trabalho, né? Usar bicicleta, meios próprios, isso também já vale, já conta, né? Claro que o ideal, né? A gente tem o ótimo e o bom, né? Então, o ótimo seria realmente praticar uma atividade física programada, né, supervisionada ali, orientada por um profissional, no mínimo 150 minutos por semana, né, o mínimo de atividade moderada, ou 75 de atividade mais intensa. Mas obviamente a gente ter uma vida mais ativa já vai trazer uma série de benefícios para a saúde cardiovascular e para nossa sobrevida também. Tem centenas de estudos na literatura médica que mostram que ganhar capacidade física, o que a gente chama de capacidade funcional, a cada uma unidade que a gente aumenta do ganho de consumo de oxigênio por minuto, que a gente consegue aumentar, a gente ganha aí muitos anos de vida. Tá? Então, é uma dos principais preditores de longevidade a gente ter uma capacidade física aumentada. Tá? Isso a gente precisa de comparar com várias medicações que hoje nós recomendamos e são excelentes para controle pressórico, do diabetes, da dislipidemia, né, do colesterol alto. Todas elas trazem benefícios, mas nada se compara ao benefício que a atividade física, com ganho de capacidade funcional, né, de capacidade aeróbica, traz para o indivíduo, tá? Em relação à sobrevida e à saúde cardiovascular. Então, posso dizer que o seu Aníbal está muito de parabéns, um exemplo mesmo, porque ele conseguiu manter, né, por bastante tempo aí esse hábito, e com certeza isso mudou a vida dele, mudou a qualidade de vida que ele tem hoje em dia e o risco dele desenvolver doenças aí cardiovasculares, e não só doenças cardiovasculares, como eu frisei aqui, né? Então, diminui o risco de demência, diminui o risco de arritmias e até de alguns tipos de cânceres, né? Então,

0: está frisando aqui a parte cardiovascular, eu sou cardiologista, mas o exercício físico é como se fosse, ele age em todas as doenças, né? Diminui a inflamação, melhora uma série de todos os nossos sistemas orgânicos.
1: Ah, inclusive a saúde mental, a gente falou um pouco disso aqui também antes, ao longo do Show da Notícia, numa outra entrevista, falando sobre ansiedade e atividade física também é fundamental para essa questão da ansiedade, ajuda, é uma das prescrições, né? Acho que às vezes a gente sai ali, muitas vezes em casos de uma consulta médica, com uma prescrição só com remédio, tem vezes que não é só remédio, é uma prescrição enorme, com várias outras coisas que a gente precisa mudar ao longo da vida e que vão fazer a diferença. Falando especificamente um pouquinho agora sobre doenças cardiovasculares, quais são os principais sinais que não podem ser ignorados de uma doença cardiovascular, especialmente aí AVC, infarto, que é o que a gente citou aqui no começo da entrevista, que são os principais fatores de morte hoje no mundo?
0: Bruna, quando a gente fala em AVC e infarto, eles são doenças agudas, né, que acontecem de uma hora para outra. Pensando na doença cardiovascular, então, uma dor no peito quando você faz atividade física, ou uma dor no peito que demora ali mais que 5, 10 minutos, constante, contínua, ela pode significar já um sinal precoce de infarto, um sinal de infarto que pessoa precisa de uma avaliação médica, né? Então, durante o exercício físico, né? Então, tontura, dor no peito, uma palpitação, né? Ou desmaio na atividade física, durante a atividade física, são sinais de alerta que não devem ser negligenciados pelo paciente, deve procurar imediatamente uma ajuda médica, uma avaliação, para que não deixe passar. Pode não ser nada mais sério, mas precisa sim de uma avaliação. E fora da atividade física, obviamente, né? Então, também qualquer falta de ar progressiva, que, né, é maior do que progredindo com esforços menores, né, do que os habituais, ou dor no peito ao esforço, palpitação, tontura, edema, né, aquele inchaço nas pernas. Todos esses são sinais de doenças cardiovasculares, né? O AVC já é um pouquinho diferente, né? O AVC, ele acontece quando nós temos uma perda de alguma função neurológica, muitas vezes aí reconhecido por uma perda de força de um dos lados do corpo, uma alteração de fala, uma perda visual súbita, né? Então, são sempre sintomas súbitos, neurológicos mais agudos, que acontecem de uma hora para outra, né? Então, esses sinais de alerta, né, devem levar o paciente imediatamente procurar uma emergência mais próxima para ser avaliado, tá? Então, sintomas súbitos, então, dor no peito, palpitação, desmaio e alterações neurológicas agudas que acontecem de uma hora para outra devem ser sinais de alerta e que devem levar o paciente a procurar. Mas o que a gente quer é que a gente não chegue nesse ponto, né? Então, é que a gente age de forma preventiva, então, controlando os fatores de risco, controlando a pressão, controlando o diabetes, controlando o colesterol, mantendo a atividade física regular, controlando o peso, para que a gente não venha a ter esses eventos agudos.
1: Uma outra pergunta bem interessante que chega aqui no nosso WhatsApp, Brisa, obrigada, viu, pela sua mensagem, que é: até que ponto a genética influencia e onde é que entram as escolhas da vida? Porque acho que isso vai muito de acordo com o que a gente está conversando aqui. A prática de atividade física, acho que assim, nunca deixe para depois, né? Mas tem gente que não teve esse hábito ao longo da vida. Talvez daqui para frente, eu acredito, acho que agora a gente tem uma geração muito mais consciente, são os novos pais, né? Quem agora tem filho, criança, são pais que vivem no mundo com esse acesso à informação da importância da atividade física, então talvez pratiquem, os filhos veem ali os pais como espelhos e talvez no futuro a gente tenha uma geração que começou a praticar atividade física desde muito cedo. Mas hoje muitas pessoas começaram depois, ao longo da vida, da vida adulta, então talvez paguem essa conta do sedentarismo por muito tempo lá na frente, mas a genética conta também. Então, como é que isso dosa? O que vale mais, a genética ou a escolha da vida?
0: Talvez a Brisa esteja falando da genética em relação ao risco de desenvolver as doenças cardiovasculares, né? Então não vou precisar um valor exato, né? Mas é uma porcentagem muito menor do que o estilo de vida que a gente leva. Tá? Então, se você tem um histórico familiar, por exemplo, de doença cardiovascular precoce, tá? Então, assim, em familiares próximos de primeiro grau, abaixo de 60 ou 65 anos, isso sim é um fator de risco para desenvolver também essas doenças cardiovasculares, né? O infarto, o AVC, basicamente. Mas o que podem ser contrabalanceados ali pelo um estilo de vida mais saudável, sem dúvida nenhuma, e por um controle dos fatores de risco, né, que você venha a desenvolver. Então, eu posso dizer que a gente consegue reduzir muito o risco cardiovascular dos pacientes que procuram ajuda, mesmo quando eles têm um histórico familiar mais importante ali para doença cardiovascular. Tá? Acho que outra, falando um pouco também da genética, né? Então, é muito raro nós termos pacientes que tenha contraindicação a iniciar atividade física, tá? Então, é muito difícil isso, né? Mas é sempre importante nós termos aí, para iniciar uma atividade física, é interessante ter uma avaliação médica até para orientação em relação à intensidade, a qual atividade física pode ser realizada, mas dificilmente a gente vai ter alguma contraindicação para a realização de uma atividade física de moderada intensidade, tá? Mesmo para pacientes que têm doença cardiovascular já estabelecida. Aliás, esses pacientes são os que mais se beneficiam da atividade física, e que antigamente a gente recomendava, né? O paciente infartou, agora fica quietinho, não se mexe. A gente sabe que hoje não é verdade, né? Então, ele vai ficar realmente período de repouso por algumas semanas, 4, 6 semanas, e depois deve iniciar aí também uma atividade física, e claro, obviamente mais supervisionada, né? Para esses pacientes de mais alto risco, mas que não é uma contraindicação, né? Já ter infartado ou já ter tido algum outro problema cardíaco, como insuficiência cardíaca, que é o coração fraco, todos esses se beneficiam também. E tem algumas condições genéticas que aí sim podem contraindicar atividade física, mas são muito raras e a gente não costuma ver no dia a dia. São algumas doenças genéticas que podem aumentar o risco de arritmia, por exemplo, e aí sim são contraindicados. Agora, pacientes que vão fazer, pessoas que vão praticar atividade física competitiva, de alta intensidade, que, né, atletas mesmo, aí sim a gente precisa avaliar de forma bem mais minuciosa para liberação para a prática de atividade física.
1: A gente está ao vivo com o Show da Notícia também no YouTube, no canal oficial da CBN e no Globoplay. E no YouTube tem aqui alguns ouvintes também mandando dúvidas, tem um aqui em relação à dor no peito do infarto. Como que é essa dor no peito? E tem muita gente que inclusive tem uma dor no peito que pode acontecer em casos de gases, que é muito possível de ser confundida com um infarto, né? Então, como é que o paciente consegue saber que aquela dor no peito é uma dor a ponto de parar tudo e ir para um serviço de emergência?
0: É muito difícil a gente conseguir ter certeza, tá? Então, a gente costuma dizer que qualquer dor entre o umbigo e a mandíbula pode ser um sinal de infarto, tá? Então, o que a gente deve prestar mais atenção? Aquela dor que ela não é muito localizada, que ela não é uma pontadinha num ponto específico do peito, né? É uma dor um pouco mais espalhada, é uma dor contínua, que não é assim, não dura segundos, né? É tipo uma fisgada, é uma dor que dura mais tempo. Ela pode também irradiar tanto para os membros superiores, né? Para os braços, para o ombro, para as costas ou para a mandíbula, é muito comum disso acontecer. E tem essa uma duração mais prolongada, tá? Pode também estar associada a alguns sinais, geralmente náusea, né? Que é a vontade de vomitar, tontura, sudorese, palidez. Esses são sinais de que a dor pode sim ser associada a causas cardíacas, tá? Mas é muito difícil. Então, qualquer dor que seja mantida ali por mais de 5, 10 minutos deve levar uma avaliação, tá? Porque muitas vezes a gente não consegue diferenciar, o paciente tem que, pode ser gases, pode ser milhares de outros diagnósticos graves ou não graves, tá? Que o dor no peito pode causar e que merecem sim avaliação, tá? Então, não pode ser negligenciado, pode tanto levar a fato grave quanto a morte súbita antes de chegar no hospital, né? Metade das mortes aí do infarto, o paciente não consegue nem chegar no hospital. Então, por isso que a gente não deve ficar esperando, tem que buscar uma avaliação.
1: Ah, em caso de dúvida, a dúvida é uma resposta, né? Procure um serviço de emergência.
0: Exato.
1: O máximo que vai acontecer, felizmente, a pessoa dá meia volta e voltar para casa, mas numa Exato. Dessas pode prevenir, né? Algo muito mais grave ou, de repente, até um caso que evolua ali para um óbito. Doutora, relógios inteligentes. Muita gente usa, eu inclusive estou aqui com o meu. São relógios que acabam monitorando ali de certa forma os batimentos cardíacos, mas até que ponto a gente pode confiar nesse dispositivo assim? Isso aqui tá tudo certo. Tem gente hoje que dorme, né, com o relógio ou com o anel e ali numa dessas vai controlando, vê como é que tá o coração, como é que foi o sono. Às vezes na prática de atividade física fica achando, ai, meu coração tá um pouco acelerado demais. Confia ou não confia? Esses relógios já estão calibrados, vamos assim dizer, a ponto de sinalizar algo ali para o paciente, para que isso seja, obviamente, relatado ao cardiologista?
0: Bruno, isso é muito interessante. A gente já começou a ter alguns estudos apresentados em congressos e já publicados que mostram para a gente que esses relógios, sim, podem ser utilizados para algumas questões dentro da medicina, né? Então, a gente nunca vai dar um diagnóstico baseado só no relógio, mas ele pode ser ali um sinal de alerta para uma arritmia cardíaca, por exemplo, né? Então, a gente já começa a ter um deles aí na prática clínica, sim. Inclusive, para a hora aquelas arritmias que acontecem esporadicamente, né? Que não são contínuas e que ele consegue captar e nos ajudam muito, tem ajudado muito no diagnóstico. Para a prática de atividade física também é algo interessante de utilizar, sim. A gente tem hoje tecnologias que são confiáveis, né? Não posso dizer de todos os relógios, mas alguns já a gente consegue sim ter medir ali a intensidade da atividade física baseado na frequência cardíaca, né? Como são os nossos os valores ali que o relógio mostra, inclusive é o cálculo de passos por dia, né? Então, tem alguém que não vai conseguir se matricular numa academia em 2026 e quer ficar mais ativo. Então, usa o relógio e pode ver quantos mil passos dá ali por dia e tem que aumentar, ter uma meta de aumentar ali a média diária para o ano que vem. Isso já é bem interessante. Então, a gente ter essas métricas podem nos ajudar aí a quantificar, né, o volume de atividade que a gente está fazendo. E podem sim serem aliados para a prática de atividade física e para a vigilância da nossa saúde também, cada vez mais, né? Isso vai entrar cada vez mais na nossa rotina, não tenho dúvida.
1: Infelizmente, nosso tempo está curto, mas eu queria encerrar com uma última pergunta que é quase que um estímulo. O que que a gente fala aqui? Qual que é a principal dica para quem quer começar o próximo ano com mais saúde, quer só conseguir ter a coragem de colocar uma roupa para academia, começar a praticar atividade física e, de fato, olhar mais para a saúde em 2026?
0: Começar, né? Começar, nunca começar de forma intensa, né? Se você está parado, sedentário, comece com atividades mais leves, procure algo que seja prazeroso, né, para sua rotina, que você goste. Procure companhia também, fazer atividade física com um colega, um amigo, um vizinho, um vai incentivando o outro, porque até isso virar uma rotina, né? Isso virar um hábito nosso, demora um pouquinho, algumas semanas, às vezes alguns meses. Então, o começo ali da criação desse hábito é muito importante, a gente ter um incentivo, mas que nós temos que ter a consciência que estamos fazendo para nós mesmos, né? Então, ter essa consciência, ter já essa vontade de mudar, de se tornar mais ativo, já é um ótimo primeiro passo, mas coloque em prática esse plano, né? Trace ali quais são suas metas, né? Pode começar com uma meta que não seja ainda recomendada, mas comece de forma gradual E isso vai com certeza de trazer benefícios. Aí você, no final do ano, você vai estar agradecendo por ter começado, sem dúvida nenhuma.
1: Uma meta alcançável também, né? Para uma pessoa
0: Exato.
1: sedentária, não adianta nada colocar na sua resolução de ano novo que a partir do dia 2 de janeiro você vai para fazer 6x1, 6 dias na academia, 1 não, 1 hora de treino
0: Não.
1: todos os dias. Esquece. Isso não vai dar certo. Tenta aí 2 vezes por semana. Quando você vê, aumentou para 3, 4. Opa, semana inteira indo para academia. É gradativo, né? Eu acho que conforme a gente vai avançando com a nossa meta, vai ficando mais fácil. E eu já disse isso aqui hoje, doutora. Não vamos deixar também só para 2026. Eu sei que essa é a pauta, porque a resolução tá aí. Mas vamos para academia amanhã, segunda. Para quê 2026, né?
0: Uma dica interessante é usar os finais de semana, né? A gente já tem que ser de segunda a sexta, mas por que não usar os finais de semana também para bater a meta, né? Então, vamos usar o tempo livre que a gente tem também. Uma horinha só não vai tirar teu tempo de lazer e acaba sendo bem prazeroso também.
1: É isso aí. Conversamos aqui na CBN, no Show da Notícia, com a médica cardiologista Thalia Dalsocchio, do Hospital Sírio-Libanês, aqui de São Paulo, que gentilmente nos atendeu, tirando todas essas dúvidas e falando um pouquinho sobre os benefícios da atividade física para a saúde cardiovascular. Doutora, obrigada pelo seu tempo.
0: Muito obrigada pelo convite e fico à disposição.
2: Final na edição de hoje aqui do CBN Madrugada, produção de Karina Almeida, trabalhos técnicos de Cláudio Antônio.
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0: sábado, 10 de outubro de 2026. O Tribunal Superior Eleitoral suspendeu um site que oferece criptomoedas a quem divulgar conteúdo em defesa aberta do voto em Flávio Bolsonaro na disputa pela presidência da República. Batizado de Brasil 22 Token, o site também promete ajudar crianças de Uganda e foi lançado na terça-feira, segundo a Folha de São Paulo. A ministra Estela Aranha atendeu a um pedido da coligação do presidente Lula do PT e determinou a suspensão imediata do site e o fim da distribuição dos tokens. Ela também ordenou a remoção dos conteúdos nas redes sociais e a preservação das postagens e dos dados dos envolvidos. A decisão incluiu ainda a quebra do sigilo dos dados cadastrais das contas de onde partiram as criptomoedas. Ladrões mascarados roubaram 30 mil garrafas de vinho na Toscana, na Itália. As bebidas avaliadas em cerca de 5 milhões de euros, o equivalente a 28 milhões de reais, pertencem à renomada Marchese Antinori, considerada uma das maiores vinícolas familiares italianas. As informações foram divulgadas pela própria empresa. O vice-presidente dos Estados Unidos, J.D. Vance, disse que não sabe se realmente vai acontecer a transmissão ao vivo da execução do ex-militar que matou 13 pessoas em uma base no Texas em 2009. A ONU denunciou como forma de tortura a decisão dos Estados Unidos de transmitir a morte ao vivo e afirmou que a atitude equivale a uma execução pública, o que viola a proibição de tratamento desumano. No horário de Brasília, 6:02.
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1: Um ótimo dia para você que acompanha a partir de agora o Jornal da CBN, edição deste sábado, 10 de outubro de 2026. Vamos juntos com os principais destaques do dia. O presidente do Senado, Davi Alcolumbre, afirmou a senadores que conseguiu reunir votos suficientes para aprovar a PEC que prevê o fim da escala 6x1. A informação foi publicada pela comentarista da CBN e colunista do jornal O Globo, Bela Megali. Alcolumbre apresentou as contas a colegas pouco antes de confirmar que a proposta será votada na próxima quarta-feira. A pauta prevê a última sessão de discussão e a votação em primeiro turno no plenário do Senado. Para ser aprovada, a PEC precisa de pelo menos 49 votos favoráveis em cada um dos dois turnos. A líder do governo no Senado, Tereza Leitão, vai apresentar um requerimento de calendário especial para tentar acelerar a votação. Se aprovado, os dois turnos poderão acontecer na semana que vem.
2: A posição política de ter um requerimento de calendário especial que viabiliza a quebra de interstício, ela existe por parte do governo e será viabilizada.
1: Aliados do candidato à presidência pelo PL, Flávio Bolsonaro, trabalham para evitar que a proposta seja votada antes do segundo turno da eleição presidencial. Eles temem que a pauta prejudique o desempenho do candidato. O líder da oposição no Senado, Roberto Marinho, defendeu que a PEC siga a tramitação normal.
3: Não nos negamos a discutir jornada, não nos negamos a discutir esse ou qualquer outro assunto, então não faz bem ao país se votar um assunto dessa gravidade, dessa importância e com essa repercussão da maneira que está sendo votado. A estratégia é que o regimento seja cumprido, né? Que haja discussão, que haja interstício, né? Que hajam as sessões subsequentes, porque a gente quer que o regimento seja cumprido, que não haja atropelo.
1: Nós ouvimos o senador Rogério Marinho. Em nota, Davi Alcolumbre afirmou que cumpre o compromisso de colocar a proposta em votação com responsabilidade, diálogo e respeito ao rito regimental. Ele disse ainda que cada senador deve decidir livremente. Agora são 6h06. Douglas Ruas deve ser proclamado governador eleito do Rio de Janeiro hoje. O Tribunal Regional Eleitoral suspendeu o horário eleitoral obrigatório e marcou para 15h a retotalização oficial dos votos no estado. Com a anulação definitiva dos 275 mil votos de Antony Garotinho pelo TSE, Douglas Ruas supera 50% dos votos válidos e será declarado vencedor em primeiro turno. O ex-prefeito Eduardo Paes reconheceu a derrota após o ministro Cristiano Zanin do Supremo Tribunal Federal rejeitar um recurso de urgência da coligação que tentava garantir a realização do segundo turno. Em nota, Paes declarou que respeita a decisão da justiça e prometeu manter o PSD vigilante na oposição ao grupo que governa o estado há 8 anos, sem citar diretamente o nome de Douglas Ruas. O TSE decidiu por unanimidade barrar o registro do ex-governador Antony Garotinho e rejeitar o pedido de desistência da ação. Entre os 5 ministros que votaram pela nulidade dos votos de Garotinho estão Dias Toffoli e Cássio Nunes Marques, presidente da corte.
4: Essa candidatura, ela não existe. Se ela não existe, esses votos são inexistentes. Mais do que nulos ou anuláveis ou anulados, eles são inexistentes e assim devem ser desconsiderados.
5: Os votos atribuídos ao recorrente devem ser excluídos da base de cálculo da votação válida do primeiro turno, inclusive para aferição da maioria absoluta.
1: O futuro governador Douglas Ruas comentou que o resultado do julgamento que confirma a eleição dele em primeiro turno foi um julgamento justo.
6: A decisão do Tribunal Superior Eleitoral hoje foi clara. Inclusive, o candidato desta coligação mencionada foi quem iniciou todo o processo que foi julgado hoje lá no Tribunal Superior Eleitoral. Então, a gente espera com muita tranquilidade. A retotalização há de ocorrer no sábado, mas a gente espera que prevaleça a decisão da Justiça Eleitoral emitida hoje.
1: Agora são 6h08. O presidente do Supremo Tribunal Federal, Edson Fachin, rejeitou a determinação do ministro Luiz Fux que garantia a ele acesso integral e imediato ao conteúdo do inquérito das fake news. Fachin afirmou que ainda há procedimentos que precisam ser analisados antes que o inquérito seja arquivado definitivamente e só então divulgado. Segundo a presidência do STF, são 104 procedimentos ligados ao inquérito, entre petições e investigações preliminares que ainda estão pendentes de avaliação. Em resposta à Fux, a presidência informou que 3 dos 4 procedimentos solicitados pelo ministro são públicos e podem ser acessados imediatamente. O acesso ao inquérito das fake news, no entanto, depende da análise dos documentos que ainda estão sob sigilo. Fux havia determinado na quinta-feira que a área técnica do tribunal liberasse até 48 horas o acesso a investigações sigilosas que atingem o ex-presidente Jair Bolsonaro e aliados. Entre os procedimentos estão os inquéritos das fake news e das milícias digitais, as investigações que levaram às condenações de Bolsonaro e aliados na chamada trama golpista e a apuração sobre a falsificação de cartões de vacina. A determinação de Fux foi tomada no âmbito de uma ação do Progressistas. A legenda questiona decisões do ministro Alexandre de Moraes e argumenta que elas violaram garantias constitucionais. Fux afirmou que o acesso aos documentos é necessário para analisar os pedidos do partido e ressaltou que sua decisão não antecipa um julgamento sobre a validade das investigações. Fachin informou que pretende concluir a análise dos procedimentos pendentes antes de promover o arquivamento definitivo do inquérito. A divulgação integral dos documentos depende do cumprimento destas etapas processuais. Agora são 6:10. Regiões do Amazonas continuam sob alerta da Defesa Civil por causa de incêndios florestais agravados pela falta de chuvas. A fumaça já afeta mais de 20 cidades, incluindo a capital Manaus. O município de Carreiro da Várzea, na região metropolitana de Manaus, enfrenta incêndios há 10 dias. Na comunidade de Jatuarana, na zona rural, o fogo já destruiu uma área equivalente a 200 campos de futebol, segundo a prefeitura. Moradores tentam combater o incêndio por conta própria. O secretário municipal de produção rural, Luiz Augusto Costa, afirma que os bombeiros não estavam atuando na cidade.
7: Eles próprios chegaram aqui e viram a dimensão que é esses incêndios e foram embora, né? Eu não sei se buscar recurso, mas como vocês mesmo viram, vocês não encontraram nenhuma estrutura deles, nenhum carro.
1: O comandante do Corpo de Bombeiros do Amazonas, Orleício Muniz, disse que aguarda o reforço solicitado ao governo federal.
8: Desde o ano de 2024, quando tivemos uma situação semelhante, nós solicitamos apoio e novamente solicitamos apoio para recebermos, né, aporte, principalmente de aeronaves de combate a incêndio, mas não tivemos retorno ainda do governo federal. Saliento que grande parte desses focos de calor que foi mostrado aqui e dos focos de queimada, eles também estão em área de responsabilidade do governo federal. Portanto, e eu reforço que essa resposta é uma resposta de todos.
1: Segundo o levantamento da TV Globo, quase 20 mil focos de incêndio foram registrados no estado nos 8 primeiros dias de outubro. Os bombeiros afirmam que a maioria foi provocada por ação humana. Em Manaus, a qualidade do ar chegou a níveis considerados péssimos e as aulas foram suspensas na rede municipal, na universidade e no Instituto Federal do Amazonas. O governo do Amazonas e o Ministério do Meio Ambiente informaram que reforçaram as operações de prevenção e combate aos incêndios. Agora são 6:13.
0: Brasil!
1: A seleção brasileira feminina recebe a Argentina às 16h30 da tarde deste sábado, no primeiro de 2 amistosos da data FIFA. É a primeira vez que a seleção feminina joga no estádio Beira Rio, em Porto Alegre. Brasil e Argentina se enfrentaram 21 vezes ao longo da história. Foram 18 vitórias brasileiras, um empate e 2 derrotas. O treinador Arthur Elias cumpre suspensão por causa da expulsão no amistoso de junho contra os Estados Unidos. Por isso, o auxiliar Rodrigo Iglesias comandará a equipe. Também cumprem suspensão a zagueira Tarciane e as atacantes Caroline e Bia Zanerato. Mesmo sem estar em campo, o técnico já indicou que usará os amistosos para testar novas variações táticas e dar mais tempo de jogo a todas as atletas. O segundo amistoso contra a Argentina vai ser às 8:30 da noite de terça-feira na Arena de Pernambuco, no Recife. E dois jogos entre clubes da parte de baixo da tabela abrem hoje a 30ª rodada do Campeonato Brasileiro. Às 18:00, o Remo, 19º colocado, vai a São Januário enfrentar o Vasco, embalado por 3 vitórias seguidas que o levaram à 14ª posição. Hoje também tem São Paulo e Vitória no Morumbis, marcado para as 21h. Os dois clubes têm 36 pontos no campeonato, mas o saldo de gols deixa o tricolor em 11º e o Leão da Barra em 12º. Estes são alguns dos destaques do Jornal da CBN deste sábado, que você acompanha a partir de agora em detalhes. Jornal da CBN, do qual você também participa, mandando a sua mensagem para cá, escrevendo pra gente via WhatsApp, código 11 999 11 9981. Você também assiste as imagens do Jornal da CBN. Para isso, são vários os caminhos. Você pode nos acompanhar no nosso site, você pode nos acompanhar com imagens também na nossa página no YouTube e ainda na página inicial do Globoplay. Em todas essas plataformas, o Jornal da CBN já está no ar. 6:15.

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9: Quase 86 mil candidatos do Espírito Santo fizeram inscrição para o Exame Nacional do Ensino Médio, Enem, de 2026. Ao todo, são 85.959 inscritos, apenas 39 a mais do que no ano passado. Entre os capixabas, 54.091 pessoas conseguiram isenção da taxa, enquanto 31.868 são pagantes. Em todo o país, o exame registrou mais de 5 milhões de pessoas inscritas. As regiões Nordeste e Sudeste concentram 1 milhão e 700 mil inscritos cada uma. Na sequência, estão as regiões do Norte, com 550.700 inscritos, a do Sul, com 561.400 inscritos, e a do Centro-Oeste, com 393 mil pessoas inscritas. Os dados foram divulgados pelo Ministério da Educação. O Enem será aplicado nos dias 8 e 15 de novembro de 2026. Nos dois dias, os portões serão abertos ao meio-dia e fechados às 13 horas, 1 hora da tarde, com as provas começando 30 minutos depois. No primeiro dia, os participantes respondem às questões de linguagens e ciências humanas e ainda fazem a prova de redação. A aplicação está prevista para terminar às 7 horas da noite. Já no segundo dia, o encerramento será mais cedo, por volta de 6h30 da noite, quando serão realizadas as provas de matemática e ciências da natureza. Para fazer o exame, os participantes devem levar documento oficial com foto e caneta esferográfica de tinta preta, fabricada em material transparente. Também é permitido levar água e alimentos para consumo durante a aplicação. Reportagem Maurílio Mendonça.
10: A Mostra Internacional de Cinema de São Paulo completa 50 anos com 12 mil filmes exibidos e visitas de diretores ilustres de todo o mundo. Ao longo da história, o festival enfrentou a censura, o plano Collor, a pandemia e precisou se desdobrar para conseguir patrocínios. Nesta edição, a Mostra terá filmes premiados, lançamentos de livros e uma exposição.
11: A Mostra Internacional de Cinema de São Paulo está completando 50 anos sem ter sido cancelada uma única vez. O festival, criado em plena ditadura militar, segue reunindo milhares de pessoas em torno da sétima arte no mês de outubro, mesmo após a morte do seu criador. Muitos convidados ilustres fizeram parte dessas cinco décadas. Wim Wenders, Pedro Almodóvar, Quentin Tarantino, Abbas Kiarostami e Manuel de Oliveira são alguns dos cineastas que vieram à capital paulista para apresentar os seus filmes. Tudo começou em 1974, quando o crítico Leon Kakoff se tornou diretor do Departamento de Cinema do MASP. 3 anos depois, em comemoração aos 30 anos do museu, Kakoff criou o festival. Ele batizou o evento de mostra para deixar claro o foco na exibição de filmes e não em tapetes vermelhos. A edição pioneira aconteceu no ano de 1977. Com 23 filmes, a programação reuniu títulos de 17 países, como Argentina, Canadá, China, França, Iugoslávia e Portugal, muitos deles impensáveis para a época. Em meio à repressão do AI-5 e à mão de ferro da censura, a mostra trazia um gostinho de democracia para um povo que não podia escolher os seus governantes. Com o lema "O público é o júri", eram os cinéfilos que decidiam quem vencia o prêmio do festival, por meio do voto. Anos depois, seria criado também um júri especializado, mas os votos dos espectadores ainda valem. Mais de 15 mil pessoas compareceram na primeira edição. Kakoff usava o respaldo internacional do MASP e contatos com as embaixadas para trazer os rolos dos filmes. Com o material enviado em malas diplomáticas, nada era violado até chegar ao museu. Depois disso, era preciso enfrentar a censura prévia e aí sim exibir as produções para o público. Com o passar dos anos e do crescimento da mostra, o evento se tornou independente do MASP e se expandiu para diversos cinemas na capital paulista. Leon Kakoff ainda teve grandes embates pela liberdade da arte. Durante a 8ª edição, por exemplo, houve uma interrupção de 4 dias por conta da censura. O historiador Emerson Dillon, que pesquisou os primeiros anos da mostra, no mestrado que fez pela Universidade Federal de São Paulo, destaca o legado do fundador.
12: O Kakoff, para mim, é uma das pessoas mais importantes e mais relevantes do cinema no Brasil. Não só na cidade de São Paulo, mas no país inteiro. A gente costuma pensar muito em agentes do cinema, né, em homens do cinema, sempre lembrando muito da figura do diretor e da figura do produtor, mas o Kakoff ele ocupa um papel de destaque, muitas vezes esquecido, que é o papel do exibidor cinematográfico.
11: Nos anos 1990, Leon Kakoff conheceu a produtora Renata de Almeida, com quem se casou e teve 2 filhos. Além da parceria da vida, Renata também compartilhava com Leon a paixão pelo cinema. Ela dirigiu a mostra junto ao companheiro durante 2 décadas. Renata relembra a edição de 1992, quando o diretor americano Quentin Tarantino veio apresentar o seu filme Cães de Aluguel.
13: Ninguém tinha ideia, no momento, a dimensão que o Quentin ia se tornar, né? E ele andou por São Paulo, para cima, para baixo, com a Maria de Medeiros. E ele era muito tranquilo. Eu lembro na primeira sessão do filme dele, ele falou assim: ah, por mim pode acontecer qualquer coisa, eu estou acostumado. Porque eu estava em Sundance, eu vi meu filme queimando na tela. E... Então tem essas histórias, né? E depois ele e a Maria ficaram tão amigos aqui, e ela, né, foi atriz do Pulp Fiction.
11: Graças a Renata, que encabeçou o evento após a morte de Kakoff em 2011, o festival chega agora à edição de número 50. Ela conta que já na primeira mostra em que trabalhou, no ano de 1990, teve que lidar com uma crise por conta do confisco do Plano Collor. Por isso, mesmo enfrentando o luto e também o machismo de quem não acreditava que pudesse fazer o evento acontecer sem Leon, era preciso continuar. Depois, Renata ainda passou por problemas com patrocinadores e a pandemia, em que foi preciso cessar os encontros e realizar o evento virtualmente. Mas a mostra não parou.
13: A mostra sempre aconteceu, apesar de todas as dificuldades, porque eu sempre tenho a impressão de que se deixar de fazer um ano, você não vai voltar a fazer. Pode voltar a fazer um outro festival, uma outra coisa, mas eu acho que já não vai ser a mostra, sabe?
11: A cineasta e apresentadora Marina Persson, que dirigiu junto com Gustavo Moura o documentário Viva o Cinema, uma história da Mostra de São Paulo, tem uma relação estreita com o festival, desde a adolescência. Além de fazer reportagens ao longo dos anos, ela também integrou o júri e exibiu o seu longa Califórnia. Marina conta que a formação que recebeu ao frequentar a Mostra foi fundamental.
14: Eu assistia 6 filmes por dia, às vezes. Comia só um pão de queijo e ia. Eu realmente era muito rata de Mostra e foi muito bom para mim, porque eu entendi que o cinema tinha muitas possibilidades, né, para além do cinema americano que chegava e ficava em cartaz aqui, né? Então me abriu muito a cabeça, assim, nesse sentido, e até de entender que eu poderia ser cineasta, eu poderia fazer filmes, porque as possibilidades eram inúmeras, né?
11: Assim como a cineasta, outros frequentadores se tornam assíduos da Mostra. É o caso do Emerson Dillan, o historiador que, além de pesquisador, é mostreiro.
12: Nós, em São Paulo, somos muito agraciados pela existência desse evento. Eu fico muito, muito impressionado, apesar de ser um espectador de pega poucos filmes, né, por conta da dinâmica de trabalho, do dia a dia. Eu acompanho muita gente que vem de fora. Sempre me impressiona. Tem até, inclusive, um amigo que eu fiz em fila da Mostra. Ele mora em Vitória da Conquista. E todo ano ele tira férias em outubro para vir para São Paulo, para assistir esses filmes.
11: E a equipe da Mostra preparou ações comemorativas para celebrar os 50 anos, em uma edição que terá a visita do cineasta James Gray e muitos filmes premiados. Além de um livro de memórias de Renata de Almeida, uma publicação com todos os cartazes do festival e uma exposição, também foi lançado o acervo virtual para pesquisa, com informações de cada ano da Mostra e dos quase 12 mil filmes exibidos. A Mostra de 2026 começa nesta quinta e acontece de 15 a 29 de outubro. Com sonorização de Cláudio Antônio, de São Paulo, Amanda Mazei.
10: Programão para quem está em São Paulo. Agora são 6h28.
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17: Muito bom dia para você, sintonizado na Rede CBN, você que está acompanhando o Jornal da CBN com Cássia Godoy, aqui na 92,5. Agora são 6h30 da manhã, eu sou a Beatriz Eudoro, estaremos juntos na manhã deste sábado, dia 10 de outubro, com as principais informações do Espírito Santo, do Brasil e do mundo. Convido você a participar conosco da nossa programação logo agora, no começo da manhã, até o fim da manhã, até o meio-dia, estaremos por aqui ao vivo, eu, Kenneth Florestão, nosso sonoplasta, e Juliana Morgado na apresentação. Bom, vamos começar falando do tempo?
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17: 22 24 graus agora marcando nos termômetros em Vitória, dia predominantemente ensolarado, viu? Para hoje, sábado, as condições serão de tempo estável em todo o Espírito Santo. O sol deve aparecer entre poucas nuvens ao longo do dia, favorecendo períodos prolongados de céu aberto em todas as regiões capixabas. Não há previsão de chuva devido à atuação de uma massa de ar mais seco sobre o estado. As temperaturas seguem elevadas ao longo do dia, proporcionando sensação de calor em todo o território capixaba. Os maiores valores são esperados durante a tarde, especialmente nas regiões norte, noroeste e sul do estado. Na Grande Vitória, mínima de 20 e máxima de 33 graus. Na região sul, mínima de 17 e máxima de 34. Na região serrana, mínima de 17 também e máxima de 30 graus. Na região norte, mínima de 19 e máxima de 33 graus. Na região noroeste, sol entre algumas nuvens, também não há previsão de chuva, como não há para nenhuma parte do estado, mínima de 17 graus e previsão de máxima de 34. Aproveito e convido você a compartilhar conosco como está o dia por aí, amanhã, na sua região, no seu bairro. Você está aqui na Grande Vitória, está no interior do estado, ouvindo a 92,5. Manda para a gente no nosso WhatsApp, o 2799-9299-4297. A gente espera a sua mensagem, pode mandar a sua foto, seu áudio, seu recado, em áudio ou em vídeo, que a gente está esperando a sua participação. Agora, 6h32.
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0: sábado, 10 de outubro de 2026. O Tribunal Regional Eleitoral do Rio de Janeiro vai retotalizar os votos ao governo do estado em sessão que está marcada para hoje. A expectativa é de que, com isso, o candidato do PL, Douglas Ruas, seja considerado eleito em primeiro turno. A vitória de Ruas acontece após o Tribunal Superior Eleitoral anular os votos de Antony Garotinho, do Republicanos. A Polícia Militar do Sergipe afastou o sargento suspeito de atirar para cima em um ato pró-Lula em Aracaju. O evento era organizado pelo Diretório Central dos Estudantes. Os relatos apontam que o sargento Manuel Messias dos Santos apareceu em um veículo na porta da Universidade Federal de Sergipe, parou no local e fez um disparo. A arma foi recolhida e vai passar por perícia. A ministra da Ciência, Tecnologia e Inovações, Luciana Santos, anunciou um investimento de 40 milhões de reais para a compra de equipamentos perdidos no incêndio da Universidade Federal de Pernambuco. Esses recursos se somam aos 28 milhões anunciados pelo Ministério da Educação. O prédio abrigava laboratórios de fármacos, informática e genética e contabilizou a perda de aproximadamente 20 anos de pesquisa. A Polícia Federal investiga se o incêndio foi uma ação criminosa. A seleção feminina do Brasil enfrenta hoje a Argentina em um amistoso. O jogo está marcado para as 16h30, com a abertura dos portões às 14h30. É a primeira vez que a seleção brasileira joga no estádio Beira-Rio, em Porto Alegre. A partida serve de preparação para a Copa do Mundo Feminina da FIFA de 2027. No horário de Brasília, 18h35.
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1: Seis e trinta e cinco.
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1: Com 33 milhões de brasileiros que não foram às urnas no primeiro turno, a busca pelo voto desses eleitores virou peça central das campanhas à presidência. A estratégia é mais evidente no entorno do presidente Lula do PT, que ficou em segundo lugar e tenta virar o jogo. Mas, segundo especialistas, Flávio Bolsonaro do PL também vai precisar convencer eleitores a voltar às urnas nos estados com governadores já definidos. No último dia 4, a abstenção passou de 21%, maior percentual de uma eleição geral desde 1998.
3: Há duas semanas do segundo turno da eleição presidencial, as campanhas de Lula e Flávio Bolsonaro têm um público claro na mira: os eleitores que não foram às urnas. A diferença entre os dois candidatos foi de cerca de 2 milhões e 200 mil votos, enquanto mais de 33 milhões de eleitores não compareceram para votar no primeiro turno. Aos 75 anos, Liana Gurgel passou por diferentes fases da política brasileira. Ela faz questão de votar em toda eleição, mas não conseguiu comparecer no primeiro turno após o imprevisto. Para o dia 25, no entanto, Liana já faz planos para garantir o voto.
4: Sempre votei. O problema é o seguinte: eu tenho uma mãe de 98 anos que fraturou o fêmur. Então eu não consegui ninguém para ficar com ela no domingo da eleição. Por isso que eu não fui votar. Mas eu já estou providenciando uma pessoa para poder eu ir votar no segundo turno. Eu acho que agora, né, no segundo turno, todo mundo tem que ir lá exercer a sua cidadania. É muito importante. É muito importante, porque já passamos por muita coisa.
3: Os ausentes somaram 21% do eleitorado no primeiro turno, a maior taxa registrada desde 1998. As abstenções têm crescido a cada eleição. Em 2006, há 20 anos, o índice era de 16%. De acordo com o Tribunal Superior Eleitoral, a taxa mais alta de abstenção está no Sudeste, com 22,7%. Entre os estados, o Mato Grosso do Sul tem a maior, com 23,87%, e a menor está no Ceará, com 15,52%. Chama atenção o caso de Rio Vermelho, cidade de Minas Gerais, onde 4 mil eleitores não foram às urnas. Poderia ser um número pequeno se eles não representassem 40% dos 10 mil eleitores aptos.

0: um esvaziamento absoluto ou muito grande das abstenções, porque tem eleitores aí com razões também sólidas, né, de não participar do processo. Eu me lembro da eleição, primeiro turno de 2022 para o segundo turno, teve uma queda da abstenção. Mas foi em torno de 600 mil votos, né, mas não foi o suficiente para reverter o quadro.
1: O músico João Vitor Campelo, de 30 anos, mora no Rio de Janeiro, segundo estado com maior ausência de eleitores no primeiro turno. Para ele, a dificuldade é de transporte. O local de votação é em Nilópolis, na Baixada, mas ele mora em Niterói, na região metropolitana, o que exige cerca de 2 horas de viagem.
2: A primeira vez que eu deixei de votar foi justamente agora. Nas outras eleições, eu conseguia ter mais acesso ao meu local de voto. Eu me mudei. E o meu título de eleitor permaneceu no outro local. Eu ia ter que pegar muitas conduções. Sinceramente, eu estava muito crendo nesse primeiro turno de que os resultados seriam um pouco diferentes. Mas eu já estou me planejando para o segundo turno eu fazer esse esforço, porque, né, eu estou muito arrependido, inclusive, de não ter ido.
1: A movimentação para conquistar os ausentes é mais intensa na campanha do presidente Lula, que chegou em segundo lugar no primeiro turno. A equipe faz ajustes no tom dos discursos, busca novos caminhos no ambiente digital e mobiliza o eleitorado a trabalhar nas comunidades. Nas redes sociais, eleitores já oferecem até carona para vizinhos que moram longe dos colégios eleitorais. Flávio Bolsonaro, por outro lado, busca morder os percentuais conquistados pelos adversários derrotados. Augusto Cury, do Avante, Ronaldo Caiado, do PSD, Romeu Zema, do Novo e Renan Santos, do Missão. No entanto, para especialistas, a equipe deve estar atenta a outro cenário. O cientista político Paulo Bahia explica que, com tantos governadores eleitos no primeiro turno, uma das estratégias da campanha bolsonarista é garantir que o eleitor se motive no dia 25 para voltar às urnas e dar o voto só para presidente.
3: Ao perder a mobilização dos candidatos a deputado e dos candidatos a governador, você pode manter esse nível de abstenção ou pode até aumentá-lo um pouco. Então, essa é uma preocupação da campanha do Flávio também. O Flávio não quer que o seu eleitor de primeiro turno deixe de votar. Mas pegar, sobretudo, São Paulo, em que não há um segundo turno para governador, você faz com que a ideia de vitória já se consolidou. A campanha do Flávio, ela está trabalhando contra a ideia do já ganhou.
1: Além dos que não compareceram, outros 5.900.000 eleitores que foram às urnas não escolheram nenhum dos candidatos à presidência. Foram 2.300.000 votos em branco e 3.600.000 votos nulos. E vale o lembrete: não ter votado no primeiro turno não impede que o eleitor vá às urnas no dia 25. O direito ao voto segue garantido. Do Rio de Janeiro, Pedro Bonenberg.
4: 6h42, ainda falando sobre eleições, mas agora do ponto de vista dos deputados mais votados, 9 dos 10 federais mais votados do Brasil nessa eleição têm menos de 40 anos. Em 2022, a média de idade dos maiores puxadores de voto era de 39 anos. Agora, ficou abaixo de 32. Os dados são de um levantamento feito pela CBN, que também revela que, apesar da mudança de perfil no topo da lista, a Câmara, como um todo, não rejuvenesceu.
5: A média de idade dos 10 deputados federais eleitos com as maiores votações nas eleições 2026 é de menos de 32 anos. O número despencou quase 20% em relação ao ranking de 2022, quando os parlamentares mais bem votados já eram jovens, com uma média de 39 anos de idade. Os dados foram levantados pela CBN na base da Justiça Eleitoral. A única integrante do grupo com mais de 40 anos é Júlia Zanatta, do PL de Santa Catarina, com 41. O mais votado, Nicolas Ferreira, do PL de Minas Gerais, tem 30 anos e bateu o recorde da história da Câmara com mais de 3 milhões de votos. Logo atrás veio Lucas Pavanato, do PL de São Paulo, de 28 anos, que também passou dos 3 milhões. A mais jovem do grupo é Ana Elisa, do PT Mineiro, que completou 21 anos em agosto, a idade mínima para o cargo. Mas o rejuvenescimento ficou no topo da lista. A CBN cruzou a data de nascimento dos 513 deputados eleitos e a média de idade da Câmara ficou em 49 anos e meio. Em 2022 era de 50 anos. Em 2018, de 49. Com isso, a distância entre os campeões de voto e o restante da casa, que era de 11 anos, subiu para 18. O analista político David Lira explica que o fenômeno está concentrado nos chamados puxadores de voto.
6: Não é

0: necessariamente um rejuvenescimento da Câmara dos Deputados como um todo. Só que a gente enxerga um protagonismo nestas eleições de políticos que são mais jovens entre os grandes puxadores de voto, que a gente chama. Então, isso tem uma relação muito forte com a transformação da própria comunicação política e do formato de se fazer marketing político.
1: Ele destaca que esses parlamentares produzem conteúdo todos os dias, não só durante a campanha, e a presença digital aparece nos números. De acordo com a plataforma Plenário 2027, todos os 10 mais votados têm mais de 1 milhão de seguidores no Instagram. Nicolas Ferreira, sozinho, soma 22 milhões. O cientista político Murilo Medeiros, da Universidade de Brasília, diz que as redes mudaram o mapa da disputa.
2: E as redes sociais criaram também um novo tipo de território eleitoral. Antes, o candidato precisava conquistar município por município. Hoje, uma liderança digital consegue conversar simultaneamente com eleitores espalhados por todo o estado. Os partidos ficam mais dependentes dessas figuras mais novas, que têm forte poder de mobilização digital, para conseguir sucesso nas urnas.
1: Essa dependência tem explicação no sistema eleitoral. Na eleição para deputados, votos de cada candidato também contam para o partido. Quanto mais votos um campeão de urnas recebe, mais cadeiras a legenda conquista e mais colegas ele ajuda a eleger. David Lira avalia que uma votação recorde também dá peso dentro da Câmara.
0: Ajuda, sim, com certeza, na composição de possíveis comissões na Câmara, porque é uma pessoa, é um político que todo mundo quer estar perto. Então, com certeza, isso também ajuda ele na articulação dentro da Câmara dos Deputados para ocupar aí a presidência ou até mesmo um outro cargo da mesa diretora de alguma comissão.
1: No topo da lista, a direita leva vantagem. PL, Novo e Missão somam 6 dos 10 mais votados, incluindo os 2 primeiros. Esquerda e centro-esquerda têm 4 nomes, entre eles Érica Hilton, do PSOL de São Paulo, terceira colocada. Na Câmara inteira, o retrato é outro. O PL tem o maior número de deputados jovens, mas porque é a maior bancada. A média de idade do partido é praticamente igual à da casa. As bancadas mais jovens são a do PSOL, com média abaixo de 40 anos, e a do Novo, com pouco mais de 41. O PT está entre as mais velhas, com quase 53. Murilo Medeiros chama atenção para essa coincidência entre partidos de polos opostos.
2: Tanto a direita quanto a esquerda aprenderam a produzir lideranças digitais. E o curioso é que essa renovação vem de partidos com características ideológicas mais coesas, como o Novo, mais à direita, e o PSOL, mais à esquerda. Os dois juntos conseguem replicar uma fórmula de sucesso nas redes sociais e formar grandes puxadores de votos, né?
1: As redes, no entanto, não são o único caminho dos mais jovens até Brasília. O deputado mais novo da próxima legislatura é Alvinho Lira, do PP de Alagoas, filho do ex-presidente da Câmara, Arthur Lira. Ele tem 20 anos e só completa 21 em março. A candidatura foi possível por causa de uma lei de 2025 que permite verificar a idade mínima até 90 dias depois da eleição da mesa diretora, e não mais no dia da posse. Em 2022, o mais jovem eleito também era herdeiro político. Ícaro de Valmir, de Sergipe, filho de um ex-prefeito de Itabaiana. Entre os eleitos com até 30 anos nesse ano, há outros filhos de políticos da direita à esquerda, como Jair Renan Bolsonaro, do PL, e Diego Quaquá, do PT. A lista de eleitos só fica definitiva com a diplomação, prevista para até 19 de dezembro, e pode mudar se alguma candidatura for cassada ou indeferida. Os novos deputados tomam posse em 1º de fevereiro. De São Paulo, Nadédia Calado.
3: 6h48.
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1: 6h52, vamos ouvir aqui a participação do nosso ouvinte Wagner Zanon.
2: Ei, Beatriz, bom dia Kennedy, bom dia CBN. Eu tô subindo aqui a 262 agora, sentido Castelo, muita movimentação, tá? Cedinho agora, 6h32 da manhã, muita gente já pegou a estrada e também tem muito carro descendo, muitos ônibus, é o feriadão, não é? Bom dia a todos.
1: Valeu, Wagner, vamos seguir na rede CBN.
3: Seis e 53.
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3: O governo vai fazer um investimento de 40 milhões de reais para a compra de novos equipamentos de pesquisa perdidos no incêndio que atingiu a Universidade Federal de Pernambuco.
5: O Ministério da Ciência, Tecnologia e Inovação, o MCTI, anunciou 40 milhões de reais para a compra de equipamentos destruídos no incêndio que atingiu o antigo prédio da Diretoria de Inovação e Empreendedorismo, a DINE, da Universidade Federal de Pernambuco, na última quarta-feira. A ministra Luciana Santos esteve na universidade na manhã desta sexta-feira e afirmou que os recursos serão destinados à reposição dos equipamentos dos laboratórios atingidos pelo fogo. O anúncio se soma à visita do ministro da Educação, Leonardo Barchini, realizada na quinta-feira. Na ocasião, ele anunciou 28 milhões de reais para a construção de um novo prédio, com cerca de 7 mil metros quadrados, mais que o dobro da estrutura destruída. A previsão é de que as obras comecem em aproximadamente 30 dias após a conclusão da perícia e das investigações. Segundo o governo federal, as bolsas de mestrado, doutorado e pós-doutorado serão mantidas e os prazos dos estudantes poderão ser estendidos. Também está previsto o encaminhamento de pesquisadores para outras instituições para evitar a interrupção dos trabalhos. O incêndio atingiu laboratórios que abrigavam cerca de 200 dissertações e teses em andamento. A universidade estima que os prejuízos possam ultrapassar os 100 milhões de reais. A Polícia Federal investiga as causas do incêndio e apura possíveis relações com as ameaças feitas à universidade e a estudantes. Até agora, não há confirmação dessa ligação. Do Recife, Rivaldo Júnior.
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1: Agora há pouco, aqui na CBN Vitória, nós rodamos a mensagem do Wagner Zanon, ouvinte sempre muito presente aqui conosco, que compartilha registros sempre de Vila Velha e de Iguaçuí e que está subindo agora a 262. Obrigada, Wagner, pela mensagem, pelo recado em áudio. A gente vai seguir acompanhando a movimentação nas estradas nesse final de semana. Lembrando que segunda-feira é feriado nacional, dia 12 de outubro, dia de Nossa Senhora Aparecida, padroeira do Brasil. Obrigada, Wagner. A gente espera aquele registro do seu destino, viu? Como você sempre compartilha aqui com a gente a previsão do tempo, o clima em Vila Velha e em Iguaçuí. Estamos esperando também o tempo, o clima, como está a sua região neste feriadão. Se você quiser, assim como Wagner, compartilhar conosco aqui na programação da CBN a sua sugestão de pauta, o seu relato do seu bairro, da sua cidade, pode mandar mensagem no nosso WhatsApp 27992994297. A gente te responde por lá no WhatsApp mesmo. Também roda aqui a sua mensagem na 92,5. Agora às 6h58, te convido a continuar sintonizado aqui na CBN Vitória, ouvindo o Jornal da CBN com Cássia Godoy.
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3: Sábado, 10 de outubro de 2026. O Tribunal Regional Eleitoral do Rio de Janeiro vai retotalizar os votos ao governo do estado em sessão que está marcada para hoje. A expectativa é de que, com isso, o candidato do PL, Douglas Ruas, seja considerado eleito em primeiro turno. A vitória de Ruas acontece após o Tribunal Superior Eleitoral anular os votos de Antony Garotinho. No horário de Brasília, 6h59.
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1: Você que acompanha a nossa programação neste sábado, hoje, dia 10 de outubro de 2026, está acompanhando os principais destaques do Brasil e do mundo aqui no Jornal da CBN. E nós temos neste fim de semana uma situação diferente em relação à propaganda política obrigatória. Propaganda política em dois blocos. Então a gente tem o primeiro bloco, que é a propaganda política obrigatória para presidente da República, das 7 às 7h10. E a partir das 7h10, a gente tem propaganda política obrigatória naqueles estados em que tem segundo turno. Então, parte da nossa rede com propaganda política e outra parte segue acompanhando, se preferir, as informações do Jornal da CBN nas plataformas digitais. Vamos falar de economia? A inflação ganhou força em setembro, com pressão da conta de luz, dos alimentos e dos combustíveis. Os dados foram divulgados na sexta-feira pelo IBGE e mostram alta de 0,82% no mês. Com isso, o IPCA volta a ficar acima da meta estabelecida pelo governo de 3%, com tolerância de até 4,5%.
2: A inflação oficial voltou a subir em setembro e ficou em 0,82%, a maior alta desde março. Em agosto, o país havia registrado uma deflação de 0,32%. A conta de luz foi o item que mais pesou sozinho no resultado e ficou quase 8% mais cara. Em setembro do ano passado, o IPCA tinha subido 0,48%. De janeiro a setembro deste ano, a inflação acumula 3,95% e nos últimos 12 meses, 4,58%. Com isso, o índice volta a ficar acima da meta estabelecida pelo governo, que é de 3%, com margem de tolerância de até 4,5%. Em agosto, o acumulado em 12 meses estava em 4,22%. André Brás, economista do FGV Ibre, explicou à CBN que a alta da energia já era esperada com o fim do bônus de Itaipu, que reduziu as contas em agosto.
3: A gente vê que a energia elétrica, né, não teve em setembro o bônus de Itaipu, que era prometido só para agosto mesmo. Então, sem o bônus, o valor do kilowatt voltou ao normal e a tarifa subiu. Isso já era um efeito esperado, mas importante para justificar uma parte da aceleração de agosto a setembro.
2: Após 3 meses seguidos de queda, os preços dos alimentos e bebidas voltaram a subir. Os produtos consumidos em casa ficaram 0,96% mais caros. O tomate subiu mais de 37% e a batata inglesa 24%. Também estão com preços mais elevados a cebola, o arroz e as carnes. No grupo de transportes, pesaram os combustíveis e principalmente as passagens aéreas, que subiram quase 10%. André Brás destacou que esses aumentos também ajudaram a levar o IPCA de setembro para um resultado acima do esperado.
3: A sazonalidade está nos grandes vilões da alimentação, né? A gente viu que batata, cebola, tomate subiram muito no mês e por fim transportes, né? Lá passagem aérea e todos os combustíveis, né? Gasolina, diesel, etanol ficaram mais caros. Então isso também cria uma pressão ainda maior sobre o IPCA de setembro.
2: Entre as áreas pesquisadas pelo IBGE, Vitória, no Espírito Santo, teve a maior inflação de setembro, de 1,08%. Do Rio de Janeiro, Gabriel Freitas.
1: Do Rio de Janeiro para Brasília, uma reunião entre Alexandre de Moraes e a cúpula da Polícia Federal abriu mais um episódio na crise entre ministros do Supremo. O encontro, realizado após o primeiro turno das eleições, teria sido o estopim para que Luiz Fux pedisse acesso integral a inquéritos sigilosos, incluindo das fake news e o das milícias digitais.
4: O encontro do ministro Alexandre de Moraes e a cúpula da Polícia Federal nesta semana, após o primeiro turno das eleições, gerou um novo clima de tensão e desconfiança no Supremo Tribunal Federal entre os ministros mais alinhados a Bolsonaro. Segundo fontes da corte, o episódio foi considerado o estopim para que o ministro Luiz Fux pedisse acesso integral aos autos do inquérito das fake news e de outros 3 processos relacionados. A informação é da colunista Malu Gaspar, par do jornal O Globo e foi confirmada à CBN por fontes do Supremo. A presença do diretor-geral da Polícia Federal, Andrei Rodrigues, do diretor da Divisão de Crime Organizado, Denis Cali, e do diretor de Inteligência, Leandro Almada, causou estranheza entre integrantes da corte. Segundo relatos de interlocutores do Supremo, depois do encontro, Moraes teria ido conversar com o presidente do STF, ministro Edson Fachin. Uma ala dos ministros classificou a reunião como incomum. Uma fonte do Supremo, ouvida pela CBN, afirmou que não é habitual um diretor de inteligência da Polícia Federal se reunir com um ministro do STF e avaliou que o encontro não teria justificativa processual. O especialista em tribunais superiores, Fábio Souto, disse que não é habitual reuniões entre a cúpula da PF e ministros da mais alta corte do país.
5: De fato, não é comum e nem habitual que a cúpula da Polícia Federal se reúna de forma reservada, fora da agenda oficial, com ministros da Suprema Corte para tratar de inquéritos específicos. Nas apurações em andamento, o que acontece normalmente é que o ministro relator, responsável, portanto, pela investigação, trate, dialogue, converse diretamente com o delegado que preside o inquérito e não de forma isolada, velada, portanto, com toda a cúpula da Polícia Federal.
4: Integrantes próximos à ala ligada ao ministro André Mendonça passaram a temer que esteja em andamento alguma iniciativa de ministros mais próximos a Moraes para retomar o controle do inquérito das fake news. Vale lembrar que desde o dia 9 de setembro, o inquérito está sob o controle do presidente do Supremo, ministro Edson Fachin. Após a reunião de Moraes com os três principais diretores da PF, Fux determinou que a Secretaria Judiciária do STF forneça acesso integral aos autos sigilosos dos inquéritos das fake news e das milícias digitais, além de petições que levaram à condenação do ex-presidente Jair Bolsonaro. De Brasília, João Rosa.
1: Agora são 7h17. Um homem foi preso depois de chutar uma imagem de Nossa Senhora do Rosário em Resende Costa, no interior de Minas Gerais. Ele deve responder por intolerância religiosa e dano ao patrimônio.
6: A Polícia Civil de Minas Gerais investiga as motivações do ataque a uma imagem de Nossa Senhora em uma igreja histórica no interior do estado. Segundo o boletim de ocorrência, um jovem de 20 anos entrou pela sacristia e correu em direção ao salão principal da igreja Nossa Senhora do Rosário em Resende Costa, no Campo das Vertentes. Ao se aproximar do altar, ele deu um chute na imagem da santa, que estava em um andor preparado para festividades da igreja. Com o ataque, também foram danificados castiçais e a ornamentação. A imagem, que é do século XVIII, havia passado recentemente por restauração e integra o inventário do patrimônio cultural do município. Testemunhas também relataram ofensas de cunho religioso. A PM ainda recebeu informações de que o homem teria tentado se aproximar de outra imagem religiosa em uma segunda igreja da cidade, mas foi impedido por pessoas que estavam no local. Na Igreja do Rosário, suspeito foi contido por fiéis até a chegada dos militares. A perícia esteve no templo para realizar os levantamentos. O homem foi preso e encaminhado à Polícia Civil, que confirmou o flagrante. A Diocese de São João del Rei divulgou uma nota de repúdio após o ataque na Igreja Nossa Senhora do Rosário. No comunicado, o bispo Dom José Eudes Campos do Nascimento afirma que manifestações de fé são protegidas pela Constituição e classifica atos violentos e desrespeitosos como intolerância religiosa. A diocese informou ainda que as medidas cabíveis estão sendo tomadas pelas autoridades e pediu paz, tolerância e fraternidade. Antes do ataque à santa, o homem de 20 anos também se envolveu em outras ocorrências policiais. Entre os casos estão entradas sem autorização em uma residência e uma briga que deixou um homem ferido. O suspeito foi preso pelo crime previsto no artigo 20 da Lei 7.716 de 1989, em razão dos indícios de prática de discriminação e preconceito religioso. De Belo Horizonte, Janaína Regiane.
1: Você está acompanhando os principais destaques do dia aqui no Jornal da CBN. Você sempre pode participar da nossa programação mandando a sua mensagem via WhatsApp do código 11 999 11 9981. Agora são 7 horas e 20 minutos.

Agora 7h20 aqui na CBN Vitória e o Vital, o carnaval fora de época do Espírito Santo, está prestes a começar. Léo Santana é uma das atrações que prometem colocar o público para dançar no Sambão do Povo aqui em Vitória. O cantor baiano se apresenta neste sábado, dia 10 de outubro, dia de abertura do evento. Os portões serão abertos às 4h30 da tarde e os shows estão marcados para começar às 6 horas da noite. A programação está prevista para terminar às 2h30 da manhã. Acostumado a comandar grandes multidões ao som do axé, do pagode e de outros ritmos que fazem parte do repertório carnavalesco, o Léo Santana chega ao Vital aqui no Espírito Santo com a expectativa de encontrar uma plateia já pronta para entrar no clima da folia. Para o cantor, a proposta é fazer uma apresentação cheia de ritmo e interação, com músicas para cantar e dançar do começo ao fim. A expectativa é que o show mantenha a energia característica dos grandes eventos de Léo Santana e transforme o Sambão do Povo em uma grande pista de dança, como no carnaval. O estado capixaba possui forte proximidade cultural com a Bahia e ritmos como axé, swingueira e pagodão baiano fazem parte do gosto de muitos moradores por aqui. O cantor baiano disse que o Espírito Santo é um estado onde ele já viveu momentos muito especiais na carreira e cada retorno acaba sendo uma nova história. Ele disse também que o público capixaba pode esperar um show muito intenso. Ele promete trazer um repertório que passeia pelos grandes sucessos da carreira e também músicas mais recentes. Lembrando então, Vital 2026 começa neste sábado, 10 de outubro, abertura às 4h30 da tarde no Sambão do Povo, em Vitória. Entre as atrações, além de Léo Santana hoje, temos também durante o final de semana Durval Lelis, Tomate, Banda Eva, Bel Marques e Xan de Harmonia para esse carnaval fora de época. Você vai participar? Conta aqui pra gente na CBN Vitória. 7h22.

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10: O governo federal anunciou um pacote de medidas para tentar frear a alta dos combustíveis. As ações incluem redução de impostos e ampliação de subsídios, com custo de cerca de 5 bilhões de reais, além da liberação de outros 7 bilhões e meio para financiar o setor.
11: O governo federal anunciou nesta sexta-feira, restando 16 dias para o segundo turno das eleições, um pacote de medidas para tentar conter a alta dos combustíveis no Brasil. As ações incluem a ampliação da desoneração de impostos federais sobre a gasolina, a manutenção de benefícios fiscais para o etanol e o reforço dos subsídios ao diesel. Ao todo, o pacote custa cerca de 5,2 bilhões de reais aos cofres públicos. Além disso, uma medida provisória libera mais 7 bilhões e meio de reais para financiar programas de apoio à produção e à importação de combustíveis. A iniciativa busca reduzir os efeitos da alta internacional do petróleo, influenciada pelos conflitos no Oriente Médio, sobre os preços praticados no mercado brasileiro. O aumento dos combustíveis tem pressionado a inflação e elevado os custos do transporte e da distribuição de mercadorias. Entre as principais medidas está a ampliação da redução de tributos federais sobre a gasolina. O benefício, que representava 63 centavos por litro, passou para 89 centavos por litro, com a suspensão temporária das cobranças de PIS, COFINS e da CID. A desoneração tem validade inicial de 30 dias, com possibilidade de prorrogação. O pacote também mantém a desoneração do etanol hidratado, com redução tributária de 19 centavos por litro, e amplia a subvenção econômica destinada a produtores e cooperativas do biocombustível para 43 centavos por litro. No caso do diesel, o governo autorizou uma subvenção adicional de R$ 1,40 por litro para importadores do combustível rodoviário. O valor se soma ao benefício anterior de R$ 2,12 por litro, elevando o apoio total para R$ 3,52 por litro. O ministro da Fazenda, Dário Durigan, evitou dizer quando os preços devem cair nas bombas, mas explicou que o governo vai fiscalizar a redução para o consumidor final.
9: Não tem uma expectativa taxativa de redução de preço num determinado valor, mas sim há uma expectativa em especial com relação à gasolina, como teve um aumento desde o início da guerra, então tem vários marcos temporais que a gente foi considerando. Há uma expectativa, sim, que com essa nova medida haja uma redução do valor na bomba para os consumidores. O que a ANP, junto com a Senacom, tem feito é ir mudando e aperfeiçoando o modelo de fiscalização para que a gente, de fato, apure o que é margem indevida.
11: Em setembro, o grupo dos combustíveis registrou uma alta de 1,41%. No mesmo período, o etanol subiu 3,16%, o diesel aumentou 1,69% e a gasolina ficou 1,21% mais cara. Os dados mostram que as medidas de subsídio adotadas anteriormente não impediram novos reajustes no mercado brasileiro. De Brasília, Felipe Igreja.
10: Daqui a pouquinho as informações do repórter CBN, mas antes quero compartilhar com você uma notícia que está aqui no portal G1. O Brasil emplacou 11 empresas na edição 2026 do ranking Melhores Empregadores do Mundo, elaborado pela revista Forbes. A Petrobras foi a empresa brasileira mais bem colocada. Esse estudo reuniu 900 empresas de 52 países e avaliou fatores como salário, oportunidades de crescimento, equilíbrio entre vida pessoal e profissional e reputação corporativa. Além da Petrobras, aparecem na lista nomes como Embraer, Vale, Natura, Banco do Brasil, Nubank, Bradesco e também Suzano. Tem outras empresas brasileiras listadas aqui, a Gerdau também aparece no ranking, Votorantim, Braskem. Então, algumas empresas brasileiras figurando neste ranking internacional. Agora são 7:30.
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0: sábado, 10 de outubro de 2026. O presidente do Senado, Davi Alcolumbre, afirmou a senadores que conseguiu reunir votos suficientes para aprovar a PEC que prevê o fim da escala 6x1. A informação foi publicada pela comentarista da CBN e colunista do jornal O Globo, Bela Megali. Alcolumbre confirmou que a proposta será votada na próxima quarta-feira. A pauta prevê a última sessão de discussão e a votação em primeiro turno no plenário do Senado. Para ser aprovada, a PEC precisa de pelo menos 49 votos favoráveis em cada um dos dois turnos. A seleção brasileira feminina recebe a Argentina às 16h30 deste sábado, no primeiro de dois amistosos da data FIFA. É a primeira vez que a seleção feminina joga no estádio Beira-Rio, em Porto Alegre. Brasil e Argentina se enfrentaram 21 vezes ao longo da história. Foram 18 vitórias brasileiras, um empate e duas derrotas. O treinador Arthur Elias cumpre suspensão por causa da expulsão no amistoso de junho contra os Estados Unidos. Por isso, o auxiliar Rodrigo Iglesias comandará a equipe. Vice-presidente dos Estados Unidos, J.D. Vance, disse que não sabe se realmente vai acontecer a transmissão ao vivo da execução do ex-militar que matou 13 pessoas em uma base no Texas em 2009. A ONU denunciou como forma de tortura a decisão dos Estados Unidos de transmitir a morte ao vivo e afirmou que a atitude equivale a uma execução pública, o que viola a proibição de tratamentos desumanos. O horário de Brasília, 7h32.
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1: 7h33.
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1: Na volta da propaganda política nesta sexta-feira, Flávio Bolsonaro apostou no discurso de mudança no Brasil e no apoio de governadores. Presidente Lula focou no alerta contra eventuais cortes em programas sociais por parte do candidato do PL e em novas propostas.
2: O horário eleitoral do segundo turno da eleição presidencial voltou ao ar nesta sexta-feira, enquanto Flávio Bolsonaro, do PL, aposta na ideia de renovação, explorando o conceito de que o Brasil está do lado da mudança. Lula, do PT, foca no tesouraço de programas sociais em uma possível gestão do adversário. Flávio Bolsonaro destacou os apoios de Ronaldo Caiado, do PSD, e Romeu Zema, do Novo, que foram candidatos à presidência no primeiro turno, além do governador reeleito de São Paulo, Paulo Tarcísio de Freitas. O candidato do PL ressaltou que teve mudança nos governos de Minas Gerais, Rio de Janeiro e São Paulo, além do Senado, o que para ele é a garantia de que o Brasil vai mudar. Prometeu baixar o endividamento, acabar com a reeleição e classificar PCC e Comando Vermelho como organizações narcoterroristas. E reforçou que os programas Minha Casa Minha Vida e Bolsa Família não serão extintos.
3: A mudança aconteceu em todo o país, no Nordeste, no Norte, no Sul, no Centro-Oeste. A mudança falou através da vontade de você. Elegeu tantos senadores que vão garantir que nós vamos poder mudar o Brasil.
2: Já Lula investiu na tática de impor o medo, destacando o risco de cortes no Farmácia Popular, como aconteceu no governo Jair Bolsonaro, para, segundo a propaganda, garantir recursos para o orçamento secreto. Também alertou que o adversário não deve dar aumento real do salário mínimo, nem reajustar aposentadorias e bloquear recursos da educação e de serviços essenciais. Lula afirmou que segundo turno é outra eleição e falou do futuro ao dizer que quer mudar o país para melhor, com o fim da escala de trabalho 6x1, criar mais universidades e institutos federais e universalizar o pé de meia, além de continuar com o recorde de geração de emprego. Como parte da estratégia, comparou o que está em jogo, a democracia versus a barbárie, e convocou apoiadores para virar voto.
4: Não é a mesma eleição do primeiro turno. Então eu tô querendo fazer essa campanha para ganhar essas eleições e poder continuar mudando a história desse país para melhor. Eu não vejo no meu adversário qualquer possibilidade de fazer alguma coisa que seja um futuro promissor para a sociedade brasileira.
2: A campanha de Lula reformulou a equipe de comunicação para esta fase. A propaganda petista deixa de focar na exaltação de governos anteriores para focar na apresentação de propostas de reconhecimento de dificuldades econômicas do país. A exibição do horário eleitoral segue até o dia 23 de outubro, 2 dias antes da votação. De Brasília, Rani Veloso.
1: Agora são 7h37. O DJ, conhecido como Dani Brasil, foi preso em flagrante depois de atropelar, arrastar e matar um morador em situação de rua enquanto fugia da polícia em São Paulo. Ele estava embriagado e trafegava na contramão. Dani Brasil, que tentou fugir mergulhando na piscina de um clube, vai responder por homicídio e embriaguez ao volante.
5: O motorista bêbado foi preso em flagrante após fugir de uma abordagem da Polícia Militar, atropelar e matar um morador em situação de rua em Santo Amaro, na Zona Sul de São Paulo, na manhã desta sexta-feira. Ele foi indiciado por homicídio com dolo eventual quando se assume o risco de matar e embriaguez ao volante. A vítima, Carlos Alberto Minotti, de 57 anos, foi arrastada por cerca de 400 metros até invadir um clube municipal. O motorista foi identificado como Daniel Santana de Jesus, um DJ conhecido como Dani Brasil, que tem cerca de 130 mil seguidores no Instagram. Segundo a Polícia Militar, os agentes deram ordem de parada após observarem uma BMW trafegando pela contramão por volta das 6 horas da manhã. Como o motorista ignorou a ordem, os policiais iniciaram a perseguição, que terminou no clube. A vítima dormia na calçada, embaixo de um viaduto, próximo à estação Santo Amaro, quando foi atingida e arrastada pelo veículo que estava fugindo dos policiais. O companheiro da vítima chegou a testemunhar o momento. Ele disse à TV Globo que, mesmo tentando gritar para alertar do que tinha acontecido, não conseguiu evitar a tragédia. Para proteger a identidade, a voz foi alterada por inteligência artificial.
6: Eu saí para pegar água com meus cachorros, dei a volta todo dia para pegar água. Quando eu saí, quando eu voltei, eu vi ele ainda deitar. Eu só coloquei a água. Quando eu só escutei o estrondo, pá, eu assustei, eu olhei. Aí eu vi o carro, eu falei, meu Deus, que quem é seu carro? Veio o fuso, dependendo, fui tudo com alguém. De repente, ele passou o carro, subiu ali, como vocês estão vendo, e subiu. Eu assustei, quando eu vi, ele passou arrastando meu marido, casa pegando tudo pra fora, aí eu comecei a gritar, entendeu? E ele foi embora, eu gritando até lá no Jorge Clube, o povo correndo atrás, eu gritando.
5: As câmeras de segurança da portaria do clube registraram o momento em que o carro passou em alta velocidade e derrubou o portão da entrada. Depois de entrar no local, o motorista parou próximo a uma árvore. O diretor do clube, Ricardo Gomes, contou que o DJ ainda pulou numa piscina antes de ser detido pelos policiais.
7: Eu cheguei aqui 5 minutos depois do acidente. Infelizmente a vítima estava embaixo do carro ainda, o resgate estava tirando na hora, estava bem feia. E o cara, visto isso, ele bateu o carro.

0: ou se ele vai ser liberado. Agora são 7h40.
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1: 7h43 aqui na CBN Vitória, nós falamos sobre o Vital 2026 que começa hoje. E se você pretende chegar ao Sambão do Povo de carro, deve ficar atento às mudanças no trânsito durante todo o final de semana, viu? A Avenida Dário Lourenço de Souza, onde será realizado o evento, será interditada. E outras vias da região também terão alterações na circulação. Ontem, às 5 da tarde, já começou uma alteração na rua Engenheiro Manuel de Passos Barros, ali nas proximidades do Teatro Carmélia em Mário Cipreste. A rua está funcionando em mão única no sentido Praça de Caratuíra e essa mudança vale até às 7 horas da manhã de segunda-feira, viu? Também haverá interdição total da rua Elvira Zílio, na altura da curva do Rabaioli. Moradores das vias interditadas, lembrando, terão acesso liberado mediante identificação dos veículos. Durante todo esse período, equipes da Guarda Civil Municipal de Vitória estarão na região para auxiliar na organização e na circulação da região.
2: O bombardeio russo na Ucrânia neste sábado deixou 12 mortos, segundo o presidente ucraniano Volodymyr Zelensky. Ele se utilizou do ataque para ironizar a retirada de sanções ao petróleo de Moscou. Disse o seguinte: hoje a Rússia expressou o seu agradecimento pela suspensão das sanções às exportações de diesel, lançando 5 bombas contra edifícios residenciais em Zaporizhia. Até o momento, infelizmente, foi confirmada a morte de 12 pessoas.

0: incluindo 3 crianças. A noite passada confirmou mais uma vez que na Rússia qualquer alívio da pressão é interpretado como um sinal de que o país pode continuar lutando e lançando bombas contra cidades, a afirmação de Volodymyr Zelensky. O líder ucraniano disse ainda que 3 estados ucranianos foram alvo de projéteis russos durante o ataque noturno. Zelensky prometeu retaliar o ataque russo. Agora são 7:45. Um terremoto de magnitude 7,7 atingiu o Panamá nesta sexta-feira. Esse foi o 3º terremoto em grande escala a atingir a América Latina este ano. O governo local precisou ativar protocolos de emergência e esvaziou prédios no país inteiro. Aulas e transporte público também foram suspensos após o abalo.
1: Um forte terremoto de magnitude 7,7 atingiu o Panamá e provocou pânico em várias regiões do país. O tremor teve epicentro em terra na região de Quebro, a uma profundidade de 12 quilômetros. A distância é considerada rasa, o que aumenta a intensidade do abalo na superfície. Em Penonomé, uma das cidades mais atingidas, a torre de uma igreja desabou parcialmente e parte de um hotel colapsou. Os danos à infraestrutura também provocaram a interrupção no fornecimento de energia elétrica em 6 províncias panamenhas. Um alerta de tsunami chegou a ser emitido pelo sistema de monitoramento dos Estados Unidos, com risco de ondas de até 3 metros, mas o aviso foi retirado na sequência. Por precaução, o governo cancelou as aulas em todo o país e o sistema de transporte público suspendeu linhas de metrô na capital. O principal aeroporto internacional panamenho também chegou a interromper os voos temporariamente. Já na cidade de Colón, um incêndio atingiu instalações portuárias. Apesar dos impactos, as operações de navios no canal do Panamá seguiram normalmente após a ativação de protocolos de emergência e inspeção técnica. O presidente do país, José Raúl Mulino, afirmou que todo o governo foi mobilizado para assistência e pediu calma à população. O administrador de empresas brasileiro, Eduardo Gomes, estava com a esposa na praça de alimentação de um shopping na cidade do Panamá. Ele relata um momento em que a estrutura começou a tremer.
2: Daqui a pouco eu vi que começou a aumentar mais a vibração e aí eu comecei a ver que as pessoas começaram a correr. Eu olhei para o copo da minha mesa e o copo da minha mesa já estava chacoalhando, estava balançando a água do copo. Aí um casal, uma família que estava do meu lado já começou, pegou a criança dela, já começou a correr. Falei, nossa, um terremoto, eu já peguei minha esposa. Peguei no braço dela e saí correndo junto com o pessoal do shopping, aquela multidão correndo pra rua, né? A gente correndo pra rua também, pessoal caindo no chão, no meio do caminho.
1: O Sistema Nacional de Proteção Civil do Panamá orientou os moradores a manter distância de estruturas danificadas e acompanhar apenas as informações oficiais. Países próximos da América Central e do Sul também seguem monitorando os impactos e reflexos da atividade sísmica na região. Esse é o mais recente terremoto de grande magnitude a atingir a América Latina nesse ano. Em junho, 2 tremores na Venezuela deixaram mais de 6.400 mortos. E em agosto, outro abalo na Colômbia provocou cerca de 300 mortes. Com a colaboração de Karen Lemos, de São Paulo, na Dédia Calado.
0: 7:48.

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1: Bem-vindo de volta à programação da CBN Vitória, aqui durante os intervalos do Jornal da CBN com Cássia Godoy. Gente, para hoje, sábado, está marcada a inauguração de um parque aquático inflável em Santa Leopoldina. O Espírito Santo está ganhando essa nova opção de lazer para quem gosta de água e diversão ao ar livre. Neste sábado, em Santa Leopoldina, na região serrana do estado, está sendo inaugurado um parque aquático inflável com ingressos promocionais a R$ 45,00 por pessoa para 45 minutos de atividade. A oferta também vale para amanhã, domingo, e para o feriado de segunda-feira, dia 12 de outubro. O espaço funciona no Pesque Pague do Chico, aos sábados, domingos e feriados, sempre das 9 da manhã até as 5 horas da tarde. De segunda a sexta-feira, o atendimento é feito mediante reserva para grupos de 15 a 20 pessoas. Depois do período promocional, o ingresso custará R$ 69,00 por pessoa. Para grupos de 4 pessoas ou mais, esse valor será de R$ 60,00 por pessoa, todos esses ingressos para 45 minutos de atividade. Além do parque aquático, o local oferece também pousada, restaurantes e pesca esportiva. A proposta é atrair turistas e ampliar as opções de lazer na região, com atividades aquáticas na lagoa para famílias e grupos de amigos. Lá no nosso Instagram, no @CBNVitória, a gente colocou a foto desse parque aquático para você poder conferir. Convido você, ouvinte da CBN, a acompanhar por lá, @CBNVitória, no Instagram. Ainda aqui no nosso noticiário local, olha essa notícia, gente. Uma galinha recuperada pela Polícia Militar em Colatina, no noroeste do Espírito Santo, ganhou uma carona inusitada. Foi no colo de um dos policiais dentro da viatura. O momento foi gravado pelos próprios militares na última quinta-feira e rendeu risadas e brincadeiras, como até ladrão de galinha a gente pega. Segundo a Polícia Militar, a ocorrência começou quando o dono da galinha acionou a corporação para denunciar o roubo do animal no bairro Jardim Planalto. Ele contou aos policiais que um suspeito empurrou contra a parede e deu socos nele antes de levar a galinha. O suspeito foi localizado no bairro Bela Vista e levado para a Delegacia Regional de Colatina. No vídeo gravado pelos militares, a galinha aparece de olhos fechados no colo de um dos policiais. Ele até brinca que ela tá fingindo que tá dormindo. Cena no mínimo engraçada, hein? Agora é 7h52 na CBN Vitória.

0: 7h52.
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2: Muito bom dia para você, Jaime.
3: Bom dia, Milton. Bom dia, ouvintes.
2: Bom dia, Cecília.
4: Bom dia, Milton. Bom dia a todo mundo que nos ouve.
2: Jaime, alguns casos recentes mostram o risco de as marcas se envolverem em críticas ferozes por parte dos consumidores e do mercado em geral, quando dizem ou mostram algo muito delicado. Como evitar esse risco?
3: Então, vamos lá. Vou falar desse assunto, é bom citar um caso recente, que é o caso da campanha da marca Converse. Isso foi feito nos Estados Unidos, foi agora em setembro, Milton, e aconteceu, como eu falei, nos Estados Unidos. A propaganda do tênis Chuck 70X mostrava a cantora Karina, né, usando uma saia branca em formato cônico, né, segurando um par de calçados, e a posição em que o tênis estava sendo segurado e a roupa dela também lembrava outra coisa. A roupa branca em formato meio cônico lembrava o capuz, que também era branco, que os integrantes do grupo racista americano Ku Klux Klan usavam. E o tênis pendurado lembrava as pernas e os pés de um enforcado. Imediatamente, não precisava ser muito inteligente para perceber isso, foi associado aos episódios em que o Ku Klux Klan praticava o enforcamento de negros. Se vocês virem as imagens, olhada na internet, vão perceber isso. É chocante. A chiadeira foi geral e muito justificada. E a Converse, que aliás pertence à Nike, né, achou que não dava para fazer outra coisa. Tirou do ar imediatamente todas as campanhas que falavam disso, todas as imagens, e pediu um insistente pedido de desculpas, né? Esse caso me faz pensar algumas coisas, que é o tema dessa pauta do programa. Mesmo não tendo sido algo criado para causar essa diabólica percepção, as coisas podem acontecer por algumas razões e fugir do nosso controle. Em primeiro lugar, qual? A falta de repertório cultural e de informação pode provocar um desastre dessa dimensão. Ou seja, quem trabalha em branding, como esse pessoal que fez a campanha, ou em comunicação, trabalha com linguagem e elementos simbólicos que estão integrados, né, nos significados da marca. Por isso, nós precisamos de um repertório cultural, de um cuidado especial para julgar um projeto de brand. E atualmente, nessa cultura do cancelamento em que nós estamos vivendo, o tema é muito mais sério. Ou então recorrer, é outra possibilidade fundamental, a uma curadoria interna ou a própria inteligência artificial, para evitar tropeços desse tipo. Acho que a Cecília pode falar um pouco mais sobre esses cuidados que a gente precisa tomar,
2: Cecília. Diga lá, Cecília.
4: Então, vamos lá. Acho que a gente já falou aqui no programa algumas vezes que as marcas não podem se envolver em temas que ultrapassem o seu território ali, vamos chamar de autoridade, tema político, tema controverso, porque daí talvez ela entre numa zona oportunista e o risco de serem mal interpretadas é bastante grande. Todo mundo está olhando para você e quando você entra nesses assuntos, mais ainda. Talvez o papel supremo das marcas seja cumprir bem o seu papel de provedora de produtos, de serviços e, acima de tudo, serem capazes de sustentar aquela promessa que elas fazem para as pessoas, né? Para os consumidores, que afinal são a razão de ser da sua existência. Então, pensar em uma plataforma de marca, ela não deveria ser uma plataforma manipulativa para aproveitar esse contato que as pessoas deram, abriram suas casas, abriram seus bolsos para tratar de temas aí controvertidos, não é palco de comício, vamos dizer assim. E até porque, gente, fazer o que elas fazem bem feito, entregar suas promessas, já é uma tarefa das mais árduas. E acho que o Jaime falou da Converse, né? E acho que o que ele contou é bastante delicado. O descuido nessa hora que ele narrou ali traz um comprometimento muito sério para essas marcas. E muitas marcas que têm uma história, que têm uma tradição, pela folha corrida, vamos dizer, elas até conseguem superar esses episódios negativos. É provável que a Converse seja um desses casos. Ela tem mais de 115 anos ali de estrada, de confiança conquistada. Ela é propriedade da Nike, embora isso nem sempre fique claro. Agora, uma marca nova que está começando e tal, muito provavelmente, se isso acontecesse com ela, era decretado o próprio fim. Agora, tem outro elemento que eu acho que potencializa casos como esse da Converse e que podem complicar muito a vida de gestores de marca que nos ouvem, é a velocidade atual nos processos de decisão. Está cada vez mais ágil, por um lado é ótimo, o mundo está acelerado, por outro lado, sobra menos tempo para discutir, para avaliar, para ponderar, para julgar mesmo se aquele trabalho de branding ou comunicação vai ser danoso para a marca e para a sociedade, enfim.
2: Qual é a nossa marca de hoje, Jaime?
3: Vamos lá, Milton. Bom, caros ouvintes, empresários, empreendedores, diante de tudo isso, não há outra lição possível, Milton. Eu acho que, na verdade, duas. A primeira, dita de forma mais grosseira, eu diria que é: escreveu ou não leu? Palco meu. Uhum. A segunda, mais elegante, é: o preço da liberdade é a eterna vigilância.
2: Muito obrigado, Jaime. Um bom dia para você.
3: Bom dia a todos.
2: Até o próximo fim de semana, Cecília.
4: Bom dia, Milton. Até o próximo. Bom fim de semana para os ouvintes.
2: E essa conversa fica à sua disposição também lá no meu blog, miltonjung.com.br. Jung você escreve com J-U-N-G.
0: 8 horas.
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0: sábado, 10 de outubro de 2026. O Tribunal Regional Eleitoral do Rio de Janeiro vai retotalizar os votos ao governo do estado em sessão que está marcada para hoje. A expectativa é de que, com isso, o candidato do PL, Douglas Ruas, seja considerado eleito em primeiro turno. A vitória de Ruas acontece após o Tribunal Superior Eleitoral anular os votos de Antony Garotinho, do Republicanos. A Justiça Federal voltou a impedir o funcionamento da plataforma de apostas Stake no Brasil, um dia após autorizar temporariamente as atividades. Nesta sexta-feira, o Tribunal Regional Federal da Terceira Região derrubou a liminar que permitia a empresa operar até 25 de outubro, após recurso da União. Segundo o tribunal, a exceção criava uma desigualdade em relação às outras plataformas e poderia estimular novas ações judiciais. A disputa ocorre após uma medida provisória do governo federal que prevê a extinção das autorizações de casas de apostas alcançadas pela norma. No horário de Brasília, 8:01.
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2: Oito e dois.

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1: Um ótimo dia para você que está conosco no Jornal da CBN neste sábado. Hoje é dia 10 de outubro de 2022. E nós estamos no período de uma das festividades, aliás, 2026, né, gente? Claro. Obrigada, Priscila Gubiotti. Voltei lá atrás, hein? 2022, que isso? Na outra eleição, né? Pois é, mas esse ano é 2026. E este mês, o de outubro, é o mês que nós temos uma das festividades religiosas mais bonitas do nosso país, o Círio de Nazaré. Uma série de romarias, tem uma ocorrendo exatamente neste momento. Vamos direto a Belém conversar com o Diego Beckmann. Diego, bom dia para você.
2: Bom dia, Cássia Godoy, bom dia a todos do Jornal da CBN. A Maratona de Fé continua em Belém. Semana de outubro é o mais esperado pelos paraenses. Afinal de contas, é o Círio de Nazaré. E a maratona começou às 5h30 da manhã com a Romaria Rodoviária, quando a imagem peregrina de Nossa Senhora de Nazaré deixa o município de e segue para Icoaraci, o distrito de Belém, onde vai sair a Romaria Fluvial. Nossa Senhora de Nazaré, padroeira dos paraenses, é considerada chefe de Estado nesse segundo final de semana, portanto, recebe honras militares, né, de agentes federais, como Polícia Rodoviária Federal e da Marinha do Brasil. Navio Garnier Sampaio, da Marinha do Brasil, já está pronto para a saída da Romaria Fluvial. O público estimado nessa procissão que estamos acompanhando, como você vê nas imagens aí do Jornal da CBN, é de mais de 1 milhão de pessoas, né? Estimativa também para a Romaria Fluvial. Hoje teremos ainda a Moto Romaria e a Trasladação. A maior Romaria, os jogos aí, Cássia. A maior Romaria é amanhã. 2.600.000 pessoas são esperadas para o Círio de Nazaré, de 1934, da história.
1: É, a gente está com um áudio um pouco prejudicado, mas é por um bom motivo. É porque o Diego está acompanhando a Romaria ao vivo, inclusive mandou essas imagens que estão aí na nossa tela. E ele já explicou que depois tem a Romaria Fluvial e amanhã tem a Romaria mais importante, que vai reunir mais pessoas, né? A expectativa de mais de 2 milhões de pessoas neste domingo. O Diego Beckmann volta ao longo da nossa programação com outras informações do Círio de Nazaré. Agora nós vamos a Brasília falar de uma decisão do Tribunal Superior Eleitoral. Meire Bertotti, bom dia para você.
3: Oi, Cássia, bom dia a você, aos ouvintes. Pois é, Cássia, a ministra Estela Aranha, do TSE, determinou a derrubada do site de vendas de criptomoedas que distribuía tokens para usuários que compartilhassem a mensagem D22 e conteúdos que incentivavam o voto no candidato à presidência, Flávio Bolsonaro, do PL. A ação foi apresentada ao tribunal pela equipe da campanha do presidente Lula. Na decisão, Estela Aranha afirmou que o site extrapolava a mera manifestação política de apoiadores e poderia se configurar aí como um mecanismo estruturado de concessão de vantagem econômica vinculada à divulgação de conteúdo de natureza político-eleitoral, o que infringe as regras da justiça eleitoral. Ela citou como indícios a própria descrição do projeto, a divulgação de regras para participação e as referências expressas ao voto 22, número de urna de Flávio Bolsonaro. A ministra determinou que os responsáveis pela iniciativa suspendam imediatamente a oferta, a promessa ou a distribuição dos tokens ou qualquer outra vantagem econômica condicionada à publicação relacionada ao projeto Brasil 22 Token ou à candidatura bolsonarista. A campanha de Flávio, Cássia, também havia apresentado uma notícia crime contra os responsáveis pelo perfil, alegando não ter qualquer relação com o conteúdo. Cássia.
1: Muito obrigada. Informação da Meire Bertotti, direto da Capital Federal. Agora são 8h07.

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12: Atenção para você que circula pela Terceira Ponte, porque neste domingo haverá interdições por lá, viu? Os motoristas que passem pela Terceira Ponte no domingo devem ficar atentos às interdições parciais para a realização de uma corrida e para a manutenção de um radar. Segundo a CETURB, as intervenções serão sinalizadas. Das 5 até as 8 da manhã, a corrida Unimed ocupará parte da pista no sentido Vila Velha, com compartilhamento, da via entre corredores e veículos. O percurso começa na sede da Unimed, em Bento Ferreira, Vitória, e termina no Parque da Prainha, em Vila Velha. 8h11, você segue na Rede CBN.

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2: Tudo bem com você? Seja muito bem-vinda, seja muito bem-vindo a mais um capítulo do Mundo Corporativo, que hoje se dedica a falar sobre influência institucional e também sobre o valor da confiança para os negócios. Nosso convidado é Alexandre Loures, sócio e líder da área privada da FSB Holding. Alexandre, muito obrigado pela gentileza de ter aceitado o nosso convite aqui no Mundo Corporativo. Um bom dia.
3: Bom dia, Milton. Eu que agradeço poder estar aqui falando com essa audiência, sou ouvinte e queria estar aqui há muito tempo. Obrigado pelo convite.
2: Bom, a gente podia ter trazido antes, então, podia ter negociado isso muito antes de ter você aqui, porque eu também gostaria de conversar com você, até pelo trabalho que vocês realizam na FSB e da forma como vocês estudam esse mercado da comunicação como um todo, da reputação, etc. Vamos começar por apresentar o trabalho que vocês fazem hoje, até pelo dinamismo que vocês têm nesse mercado?
3: Vamos. Hoje a gente faz um trabalho amplo senso de reputação. O que que é esse trabalho de reputação? No nosso caso, ele é uma evolução do que era chamado antes de assessoria de imprensa ou PR, que era o anglicismo que a gente adotou. Esse trabalho que era de fazer uma intermediação com os meios de comunicação, ele se ampliou da seguinte maneira. À medida em que você tinha contato com os clientes e enxergava que aquelas questões estratégicas dos clientes, elas necessitavam de outras disciplinas para serem resolvidas ou endereçadas, a gente passou a se desenvolver nessas outras disciplinas, sempre correlatas à construção da reputação. Então, a gente está falando de pesquisa, de inteligência, de análise de dado, de relações institucionais e relações governamentais, publicidade, ESG, de LinkedIn para executivo, de reputação pessoal de profissionais dentro da empresa. E a gente vem mais recentemente trabalhando com influência institucional, que é o tema do nosso papo aqui, porque é uma coisa ainda de muita importância e de pouca compreensão do ponto de vista estrutural. Então, esse modelo da reputação, ele está em curso. A gente ainda está, à medida que o mercado avança, as mídias avançam, a forma do público se informar avança, a gente vai adaptando e trazendo novas disciplinas para esse modelo, mas sempre em torno de uma estratégia única.
2: O que mudou para que presidentes, diretores, executivos deixassem ali os bastidores e assumissem uma presença mais ativa diante do público?
3: A necessidade. Se você pega pesquisas de empresas de talento, empresas recrutadoras de talento, há 5 anos, comunicação não estava entre os 5 atributos de um CEO. O que você deseja de um CEO? Formação técnica específica, capacidade de leitura de cenário, etc, etc. Comunicação não estava. De 3 anos para cá, é a primeira. Por quê? Por que comunicação passou a ser a primeira atribuição de um CEO? Porque você pega uma sociedade em transição, transição tecnológica, transição social, transição geopolítica, transição de meios de comunicação, de mudança de canais, de cadeias de produção, etc. A necessidade que você tem é qual? É de refazer os seus contratos com os seus principais públicos e convencê-los a todos que aquele rumo, que aquele caminho da empresa é correto e envolvê-los e engajá-los. Para isso você precisa de comunicação. É lógico que precisa também ter densidade técnica sobre o assunto, mas se ele não souber convencer as pessoas que têm que trabalhar lá, os clientes que precisam pedir o produto dele, o regulatório que não precisa onerá-lo ou tributá-lo, e a sociedade civil organizada que dê licença para ele operar, ele não consegue levar aquela capacidade adiante.
2: Mas aí nós estamos falando de uma competência muito mais ampla do que se pode ter ideia inicialmente. Porque quando nós falamos aqui influenciadores, aqueles que falam na mídia, ou têm o seu canal no YouTube, ou um podcast, etc. Agora, quando nós estamos falando desta comunicação ao qual você se refere, é uma competência muito mais ampla, porque ela é interna também na empresa, na relação com os seus colaboradores, com os seus demais executivos, com os parceiros de negócio, não necessariamente com o público.
3: Exatamente. Porém, ele ter o espaço nas redes como um perfil no LinkedIn, ou um perfil no Instagram, ou dar entrevistas também para os veículos de comunicação, é um meio que ele tem de se comunicar com os públicos dele. Se ele não usa esse meio, ele é muito limitado à capacidade de comunicação, porque ele vai ter que se contentar com a comunicação direta. E essa é muito mais limitada. Então, tem uma coisa super curiosa. Se você for analisar as principais empresas que tem um CEO, que tem perfil nas redes, o perfil do CEO, ele tem muito mais engajamento do que o da própria empresa. Porque ninguém está numa rede para falar com uma empresa, com um perfil jurídico. Está para falar com uma pessoa. E o CEO é a pessoa. E é muito interessante porque hoje, quando a gente fez aquela pesquisa da Nexus, tem dois perfis que têm muita credibilidade: especialistas e executivos. Então, para se falar sobre um assunto, o executivo tem muita credibilidade, muita legitimidade. Deixa eu te fazer um paralelo, que vai ficar claro. Lembra que a gente tinha uma coisa assim: olha, eu vou comprar um carro X, eu tenho um amigo que trabalha lá, me falou que tal coisa, ou eu vou comprar um computador Y, eu tenho um amigo que entende muito, etc. Uhum. Isso aí era uma chancela de uma pessoa que estava dentro daquela indústria. Só que isso agora está exponencialmente maior pelas redes. Então, a pessoa que é CEO de uma empresa, ela tem uma credibilidade para falar daquele negócio, daquele setor, incrível. E também, lembre-se que ela está se expondo. À medida que você coloca um perfil público, as pessoas podem entrar lá e perguntar. As pessoas podem... Se ela entra num perfil para não interagir, não funciona. Então, também é um canal, digamos, de transparência, de diálogo. E isso ensina muito, porque à medida em que ele vê que algum assunto entre os colaboradores dele ganha muito relevo, ele sabe que aquilo é importante. Uhum. É mais um pulso que ele tem.
2: Ô Alexandre, agora, ao mesmo tempo, esse executivo não fica muito exposto, não corre riscos. Nós estamos aí numa cultura de cancelamento que é gigantesca e perigosa. Como é que se elimina ou se reduz esses riscos?
3: Essa é a questão. Eu acho que isso é o que mais evita que a empresa invista ou o executivo tenha aderência a esse formato. Porque, de fato, existe um risco. O que eu costumo dizer é o seguinte: existe o risco também de não estar. Porque você hoje não pode evitar que o seu nome ou a sua marca, desde que você tenha alguma relevância, que o seu nome ou a sua marca não esteja nessa conversa de redes. Você pode evitar não participar dela. E não participar não evita tanto o risco. Eu acho que é um risco percebido maior do que um risco real. O que não pode acontecer é usar essa ferramenta de forma emotiva e não profissional.
2: Vamos lá, para fechar aqui essa nossa conversa. O que que você alerta estas pessoas aos futuros líderes comunicadores?
3: Olha, para mim tem um alerta e uma oportunidade que ele mora no mesmo lugar, que é a inteligência artificial. A inteligência artificial traz para essa questão toda algumas dimensões. A primeira delas é uma certa homogeneização. Porque se você está criando conteúdo a partir do que existe, você tem uma tendência muito maior a reproduzir o que existe. E isso aí você pode reproduzir vieses, preconceitos, pode reproduzir a mesma compreensão e diminuir a diversidade. Então tem que ter um cuidado para a gente não estar passando a reproduzir padrões com mais frequência do que a gente gostaria. Por outro lado, tem uma oportunidade muito bacana que os mecanismos de busca e de seleção da inteligência artificial trazem, que são mais interessantes do que os mecanismos de buscas digitais traziam. Os mecanismos de buscas digitais, da sigla SEO, era muito quantidade. Quando você pergunta numa LLM, numa ferramenta de inteligência artificial, eles vão buscar autoridade, vão buscar legitimidade, vão buscar confiança. Então, uma reportagem ou um estudo aqui tem muito mais peso do que aqui, da inteligência artificial, do que nos buscadores digitais. Essa é uma oportunidade para essa pessoa que você está dizendo, que tem um bom conteúdo, ou que estudou, que quer se projetar e que pode usar essa ferramenta como alavanca. Por outro lado, muita gente fazendo muito conteúdo com as mesmas fontes, com o mesmo modelo, traz assim uma certa homogeneização que não é bem-vinda.
2: Alexandre Loures, muito obrigado pela gentileza de ter comparecido aqui no Mundo Corporativo e compartilhar esse conhecimento que vocês vêm desenvolvendo há uma longa data lá na FSB. Muito obrigado e até uma nova oportunidade.
3: Eu que agradeço, Milton. Obrigado mesmo.
4: Alexandre Loures, sócio e líder da área privada da FSB Holding, foi o nosso convidado de hoje no Mundo Corporativo. Na entrevista completa, ele explica por que empresas ainda confundem alcance com influência, mostra como a reputação pode ser medida em 4 etapas e analisa o papel da inteligência artificial. 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Jung, você escreve com J-U-N-G. Colaboraram com o programa Carlos Greco, Letícia Valente, Rafael Furugem, Débora Gonçalves e Priscila Gubiotti. Até o próximo capítulo do Mundo Corporativo.
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21: 8h24, de volta aqui na CBN Vitória. Vou completar uma informação que eu compartilhei, gente, há poucos minutos aqui, sobre interdições na Terceira Ponte neste domingo. Tem uma corrida marcada para 5 horas da manhã, para ocorrer entre 5 e 8 da manhã, em parte da pista no sentido Vila Velha. Haverá compartilhamento normal da via entre corredores e veículos, mas uma parte será destinada à corrida. Na sequência, gente, de 8 da manhã até as 2 da tarde, uma faixa na descida para Vila Velha será interditada para manutenção de um radar pelo Departamento de Edificações e de Rodovias daqui do Espírito Santo. A orientação, então, é redobrar a atenção ao passar pelo local entre 5 da manhã e 2 horas da tarde. Vamos ver como que fica o tempo para esse domingão?
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21: Nós falamos que hoje o tempo fica firme em todo o Espírito Santo, o céu deve aparecer entre poucas nuvens e não há previsão de chuva. Pois é, para o domingo, a tendência é que o tempo continue firme em todo o nosso estado, com predomínio de sol e poucas nuvens no céu. Também não há previsão de chuva para esse domingão. As temperaturas devem permanecer elevadas e a umidade relativa do ar pode cair nos horários mais quentes do dia. Essas são as informações do Instituto Capixaba de Pesquisa, Assistência Técnica e Extensão Rural. Tempo estável para esse domingo, dia 11 de outubro, e para o feriado de segunda-feira, dia de Nossa Senhora Aparecida. Já adiantando para você, a tendência é que o tempo siga também estável em todo o nosso estado. 8h26.
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13: A Polícia Federal abriu um inquérito para investigar ameaças de morte e estupro contra a deputada federal eleita pelo PT em Minas Gerais, Anelisa Santos Silva. A investigação atende a um pedido do Ministério da Justiça. A parlamentar desativou a conta no X e negou a autoria de publicações antigas que circulam na internet. Em coletiva, Anelisa afirmou que o caso não deve afetar a campanha do presidente Lula no segundo turno.
14: Perfis de oposição, como o do deputado Nicolas Ferreira, do PL, passaram a divulgar capturas de telas de conteúdos falsamente atribuídos a Anelisa, com frases defendendo que Lula deveria fechar igrejas e queimar a bancada evangélica, entre outras declarações ofensivas aos evangélicos. Em coletiva de imprensa, nesta tarde em Belo Horizonte, a deputada eleita afirmou que os ataques mais recentes já são investigados pela PF e disse que a repercussão das publicações não deve impactar a campanha de Lula.
22: Olha, nós enquanto pessoas negras estamos sofrendo todo que é tipo de ataque a todo momento. Então eu acredito que a nossa resistência, ela é na Câmara, ela é no trabalho CLT, ela é em casa, ela é nas redes sociais, ela é em todos os lugares. Então eu acredito que, infelizmente, socialmente falando, nós somos formados a aguentar toda e qualquer coisa. A Polícia Federal, neste momento, está abrindo a investigação, abriu a investigação sobre esses perfis e já tomou todas as providências cabíveis ao órgão competente.
14: A conta de Anelisa foi desativada na noite de quinta-feira. Nas redes sociais, a deputada eleita negou a autoria das publicações e disse que a decisão foi tomada em conjunto com sua equipe, após o aumento dos ataques. Segundo ela, as ameaças chegavam a cada 2 minutos. O caso ganhou repercussão também por envolver a nova integrante da estratégia eleitoral de Lula nas redes sociais. Anelisa participou de reuniões em Brasília nesta semana para discutir a atuação do petista na internet durante o segundo turno. Anelisa já havia denunciado ameaças de morte, estupro e ataques racistas durante a campanha eleitoral e registrado ocorrência na Polícia Civil de Minas Gerais, que investiga o caso. No pedido encaminhado à PF nesta sexta-feira, o Ministério da Justiça também solicitou providências junto às plataformas X e Meta para interromper as práticas denunciadas e identificar os responsáveis. Procurado pela CBN, Nicolas Ferreira não se manifestou sobre o caso. Com colaboração de Débora Costa, de Brasília, Igor Cardim.
13: 8h30.
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0: sábado, 10 de outubro de 2026. O presidente do Senado, Davi Alcolumbre, afirmou a senadores que conseguiu reunir votos suficientes para aprovar a PEC que prevê o fim da escala 6x1. A informação foi publicada pela comentarista da CBN, colunista do jornal o Globo, Bela Megali. Alcolumbre confirmou que a proposta será votada na próxima quarta-feira. A pauta prevê a última sessão de discussão e a votação em primeiro turno no plenário do Senado. Para ser aprovada, a PEC precisa de pelo menos 49 votos favoráveis em cada um dos dois turnos. Regiões do Amazonas continuam sob alerta da Defesa Civil por causa de incêndios florestais agravados pela falta de chuvas. A fumaça já afeta mais de 20 cidades, incluindo a capital Manaus. O município de Careiro da Várzea, na região metropolitana de Manaus, enfrenta incêndios há 10 dias. Na comunidade Jatuarana, na zona rural, o fogo já destruiu uma área equivalente a 200 campos de futebol, segundo a prefeitura. Dois jogos entre clubes da parte de baixo da tabela abrem hoje a 30ª rodada do Campeonato Brasileiro. Às 18h, o Remo, 19º colocado, vai a São Januário enfrentar o Vasco, embalado por 3 vitórias seguidas, que levaram à 14ª posição. Hoje também tem São Paulo e Vitória no Morumbis, marcado para 21h. Os dois clubes têm 36 pontos no campeonato, mas o saldo de gols deixa o tricolor em 11º e o Leão da Barra em 12º. Agora são 8h32.
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1: 8:32.
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1: Vamos falar sobre as eleições para o governo do estado do Rio de Janeiro. A Bianca Santos está conosco e fala sobre a retotalização dos votos que está prevista para hoje, né, Bianca? Bom dia.
2: É isso, Cássia. Bom dia para você, bom dia a todos que acompanham o Jornal da CBN nesse sábado. Eleições muito confusas aqui no Rio de Janeiro, né? Que, ao que parece, ao que tudo indica, finalmente serão definidas, decididas hoje, porque o Tribunal Regional Eleitoral vai fazer às 15h a retotalização dos votos para governador do estado. É um procedimento que vai confirmar a eleição de Douglas Ruas no primeiro turno, depois que o Tribunal Superior Eleitoral, o TSE, anulou os votos de Antony Garotinho, do Republicanos. Os ministros decidiram, nesta semana, por 5-2, anular os 274.411 votos recebidos por Garotinho, que foi o terceiro colocado nessa disputa no primeiro turno e concorreu sub júdice. E aí, sem esses votos, Douglas Ruas passa de 49,27% para cerca de 50,88%, superando, portanto, a maioria absoluta necessária para vencer no primeiro turno. A cerimônia, logo mais no TRE, será aberta ao público e o resultado recalculado deve ser divulgado depois do procedimento da retotalização. A proclamação oficial do governador eleito depende das etapas previstas pela Justiça Eleitoral. Vamos lembrar também que na quinta-feira o candidato Eduardo Paes do PSD, que ficou em segundo lugar, chegou a tentar suspender os efeitos da decisão do TSE no STF. O ministro Cristiano Zanin negou o pedido urgente porque entendeu que ainda não havia recurso extraordinário apresentado, nem análise de admissibilidade pelo TSE. E aí, depois da decisão, o Eduardo Paes desistiu. Ele falou nas redes sociais que respeitaria o resultado e desistiu de recorrer, admitindo, portanto, a derrota. Bom, o quase eleito governador do Rio de Janeiro, Douglas Ruas, aqui a gente tem até que procurar palavras, né, para as eleições do Rio, sim, de Janeiro. Ele se concentra agora de manhã na campanha do aliado Flávio Bolsonaro, candidato à presidência pelo mesmo partido, PL. Agora de manhã, os dois participam de um ato de campanha na cidade de São Gonçalo, que é o reduto eleitoral de Douglas Ruas, onde, aliás, o pai dele é prefeito na região metropolitana do Rio de Janeiro. E à tarde, aí, o Douglas Ruas estará no TRE nessa cerimônia que definirá as eleições no Rio quase uma semana depois da votação. Cássia.
3: Muito obrigada, Bianca Santos, pelas informações direto do Rio de Janeiro. E claro que ao longo do dia a gente vai acompanhando aí essa retotalização que, como nos contou a Bianca, está prevista para as 15h. Agora são 8:35. A estiagem prolongada deixou comunidades sem água potável em Rondônia. A Marinha proibiu a navegação no Rio Madeira e reduziu a passagem de balsas de cargas à metade. Em Porto Velho, a prefeitura decretou situação de emergência. Cerca de 25 mil pessoas de comunidades ribeirinhas foram afetadas.
4: O verão amazônico, intensificado pelos efeitos do El Niño, tem agravado a estiagem em Rondônia. Em Porto Velho, a falta de água potável atinge comunidades ribeirinhas, onde poços estão secos ou apresentam problemas na qualidade da água. Situação que levou a prefeitura a decretar emergência. Segundo o coronel Marcelo Duarte, diretor executivo da Defesa Civil de Porto Velho, cerca de 25 mil pessoas são afetadas pela estiagem em comunidades do Alto, Médio e Baixo Madeira.
5: 7.500 pessoas que foram afetadas, quase 25 mil pessoas, né? São 7.500 famílias, em torno de 25 mil pessoas, no Alto, no Médio e no Baixo Madeira. Por que essas comunidades que estão afetadas entraram no decreto, porque muitas precisam de poços e os poços estão apresentando problema no seu fornecimento de água, ou estão secos ou apresentando uma turbidez muito elevada, um nível de ferro muito elevado.
4: Com o decreto, o município pode buscar apoio dos governos estadual e federal para ações emergenciais, como o fornecimento de água potável. Para quem vive às margens do Madeira, conseguir água para beber já faz parte da rotina de desafios. Na comunidade ribeirinha, onde vive a cerca de 12 quilômetros de Porto Velho, o agricultor Raimundo Lira dos Santos precisa buscar água potável na cidade para levar galões para abastecer.
6: A água potável aqui não é muito fácil para entrar. A gente está na cidade, quando a gente veio da cidade segunda-feira, aí já bota 3, 4 galões no carro e já traz. Mas se não traz de lá, por aqui não tem.
4: Além da dificuldade para conseguir água, o calor intenso também prejudica o trabalho no campo. O agricultor Antônio Marques da Cruz conta que precisa interromper a lida ainda pela manhã e percebe mudanças na qualidade das frutas produzidas.
6: Muito quente mesmo. A gente sai cedinho até 9 horas. Depois das 9 não adianta você tentar, porque você vai desmaiar. Até as plantas estão sentindo o calor. Se vê o defeito das frutas, né? Sempre ela está com um defeito lá, não é mais que nem era de primeiro, não.
4: A estiagem também transformou a paisagem do Rio Madeira. Com o nível mais baixo, rochas e bancos de areia ficam expostos e dificultam a navegação. É possível caminhar por áreas que antes estavam cobertas por água. Segundo Luiz Alves, meteorologista do Centro Gestor Operacional do Sistema de Proteção da Amazônia, o CIPAM, o El Niño deve contribuir para manter as temperaturas acima do normal em Rondônia. A preocupação com os rios também se estende à próxima estação de seca, em 2027.
7: A gente acredita que para o final do ano, dezembro, janeiro, fevereiro, as chuvas devem ficar abaixo do normal na nossa área. Mas a nossa preocupação está na próxima estação seca de 2027, a depender de como vai ser o comportamento das chuvas nesse período do final de 2026 para início de 2027.
4: De Porto Velho, Fábio Diniz.
1: 8:39.

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3: 43, voltando aqui rapidinho com informações do Wagner Zanon, nosso ouvinte, lá no WhatsApp. Ele mandou mais cedo um áudio pra gente falando que tá subindo a 262, sentido Castelo, e compartilhou com a gente um Parisiga próximo à Venda Nova. Ele disse que o trânsito está bem intenso, principalmente para quem desce para Vitória. Agora, 8h43.

0: Após o Prêmio Nobel da Paz ser entregue a uma ex-juíza do Tribunal Penal Internacional, o governo dos Estados Unidos impôs novas sanções à corte. O alto comissário da ONU para os Direitos Humanos classificou a medida como inaceitável. A nova ofensiva foi anunciada pelo secretário de Estado americano, Marco Rubio, e representa uma escalada na tentativa da Casa Branca de restringir a atuação na corte.
1: O governo do presidente Donald Trump impôs as sanções ao Tribunal Penal Internacional horas depois de uma das ex-juízas, Navi Pillay, ser anunciada como a vencedora do Prêmio Nobel da Paz de 2026. O secretário de Estado americano, Marco Rubio, anunciou que Washington vai proibir transações com a corte. O Tribunal Penal Internacional é sediado na Holanda e foi fundado em 2002 para julgar crimes de guerra, crimes contra a humanidade e genocídios. Ele conta com 125 países como Estados-membros, incluindo todos os países da União Europeia e todos os membros da Aliança da OTAN, com exceção dos Estados Unidos e da Turquia. A jurista sul-africana alfinetou o presidente Donald Trump depois de ter vencido o Nobel da Paz. Depois de ser ovacionada no Palácio de Justiça de Nuremberg, na Alemanha, Pillay brincou que, se fosse mais aplaudida, talvez dividiria o prêmio com Trump. A fala faz referência à vencedora do Nobel da Paz do ano passado, a venezuelana Maria Corina Machado, que entregou a medalha a Trump durante uma reunião na Casa Branca em janeiro. Machado dedicou o prêmio ao republicano, de quem é aliada. Mais tarde, a sul-africana

0: Ana voltou a fazer referência ao presidente norte-americano, ao criticar países que têm atacado o Tribunal Penal Internacional, alvo constante do governo do republicano. O comitê justificou a escolha do prêmio pela coragem e integridade de Pillay, na atuação jurídica e esforços para promover a paz e o direito internacional. A jurista contou que foi surpreendida com o prêmio.
1: Meu trabalho mais recente foi a apresentação de um relatório sobre Gaza, identificando o que está acontecendo lá como genocídio. O prêmio me homenageou pela minha coragem. E vocês podem imaginar como fiquei surpresa. Por que seria preciso coragem para dizer a verdade? Você interpreta a lei, examina todos os fatos. Trata-se de uma tomada de decisão imparcial.
0: Pillay tem 85 anos e é ex-chefe dos direitos humanos da ONU. Ela foi a primeira mulher não branca na Suprema Corte da África do Sul, passou a vida dentro de tribunais e ainda hoje atua como juíza na Corte Internacional de Justiça, no caso em que Mianmar é acusado de genocídio. Ela atuou em papéis importantes, como a garantia de que Nelson Mandela tivesse um advogado. Pillay também julgou o genocídio em Ruanda, além de ter presidido o comitê contratado pela ONU, que determinou que Israel cometeu genocídio na faixa de Gaza. De São Paulo, Ana Luísa Bessa.
2: De volta ao Brasil, vamos à capital federal. Temos informação chegando com a Meire Bertotti. Diga, Meire.
3: Cássia, a Polícia Federal foi acionada nesta sexta-feira para investigar uma série de ameaças dirigidas a ministros de cortes superiores em meio ao acirramento da disputa eleitoral. Somente no Tribunal Superior Eleitoral, por exemplo, Cássia, foram registradas mais de 30 mil manifestações nas redes sociais contra servidores da corte até o início da tarde de quinta-feira. As postagens incluem a exposição de dados pessoais, ameaças contra familiares, além de desinformação e discurso de ódio. Diante das ameaças, o presidente do TSE, Cássio Nunes Marques, determinou que os servidores e seus familiares tenham acesso à segurança e apoio psicológico. O tribunal também acionou o Ministério Público e informou as plataformas que operam as redes sociais sobre a proliferação destas postagens irregulares. No Supremo Tribunal Federal, também foram identificadas mensagens contra integrantes da corte. Um dos alvos foi o ministro Flávio Dino. O próprio magistrado disse em suas redes sociais ter recebido um relatório de segurança do tribunal mostrando milhares de ameaças de assassinato e agressões diversas. Nas postagens, Flávio Dino disse que não vai alterar a sua atuação profissional diante destas ameaças. Por causa aí desta situação, Cássio, o presidente do STF, Edson Fachin, também pediu que a Polícia Federal investigue estas ameaças. Cássia.
2: Muito obrigada. Esta foi a Meire Bertotti, direto de Brasília. E agora nós vamos a Minas Gerais. Temos informação chegando com a Desirê Miranda. Bom dia para você, Desirê.
4: E Cássia, bom dia para você e para os ouvintes. Foi identificado o piloto que morreu carbonizado na queda de um avião monomotor sobre o pátio de manutenção da estação São Gabriel do metrô de Belo Horizonte na manhã dessa sexta-feira. Daniel da Silva de Souza Salomão, de 31 anos, era natural do município de Cachoeira, a cerca de 110 quilômetros de Salvador, na Bahia. Conforme a família, ele estava noivo, havia comprado uma casa e tinha viagem marcada para conhecer a Disney com a companheira na semana que vem. Ele era o único ocupante do avião que caiu depois de ter sido visto voando baixo pela região. Testemunhas ouviram estouros partindo da aeronave, seguidos de um rastro de fumaça. Em seguida, o monomotor caiu na área de manutenção do metrô. Os bombeiros foram mobilizados para atender a ocorrência e enviaram ambulâncias para o local na tentativa de resgatar o piloto, mas ele morreu na hora. Daniel decolou do aeroporto da Pampulha em direção a Juatuba, na região metropolitana. Depois retornaria ao aeroporto e de lá seguiria para a Bahia. Segundo a ANAC, Agência Nacional de Aviação Civil, o avião estava em situação regular. Além desse, outro acidente aéreo aconteceu nessa sexta-feira em Minas Gerais. Durante a tarde, um avião da Polícia Militar de Minas caiu próximo ao Aeroporto Regional do Vale do Aço, em Santana do Paraíso, no leste do estado, deixando 3 policiais mortos. As vítimas foram identificadas como tenente-coronel Luiz Silvestre, a primeira-tenente Alice Almeida e a primeira-tenente Gabriela Emília Soares Lacerda Rezende. Segundo a PM, Gabriela foi a primeira mulher na corporação habilitada como piloto de aeronaves de asas fixas do Comando de Aviação do Estado e havia acabado de retornar de licença maternidade. Ela deixa 2 filhos pequenos. Segundo a PM, o avião acidentado é um Pegasus 17, um bimotor turbo-hélice usado para operações e em apoio ao transporte de órgãos junto ao MG Transplantes. A aeronave partiu do aeroporto da Pampulha aqui em Belo Horizonte. Em nota, o governo de Minas lamentou a morte dos 3 oficiais e decretou luto de 3 dias no estado. Governador eleito Cleitinho Azevedo, do Republicanos, também se solidarizou com as famílias das vítimas. O CENIPA, Centro de Investigação e Prevenção de Acidentes Aeronáuticos, vai investigar as causas dos 2 acidentes. Cássia.
2: Muito obrigada. Muito obrigada. Esta foi a Desirê Miranda falando direto de Minas Gerais. Agora são 8h51.

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3: Feriadão de Nossa Senhora Aparecida terá diversos eventos em Vitória. Por conta da programação, ruas e avenidas da capital terão interdições totais e parciais a partir de sábado. No bairro da Penha, um trecho da rua Otílio João Fernandes estará totalmente interditado, das 6 da manhã às 10 da noite de sábado, para o torneio da Travinha Kids. Em Resistência, parte da rua Nossa Senhora da Conceição estará interditada, das 10 da manhã às 10 da noite, para a festa do Dia das Crianças. A rua Santa Cruz também ficará totalmente interditada, das 10 da manhã às 11 da noite, para um evento gospel. Já um trecho da Rua da Luta será totalmente interditado, das 10 da manhã de sábado até às 11 da noite de segunda-feira, para a festa da padroeira da cidade. Em Joana d'Arc, parte da Rua Paulo de Lazare ficará totalmente interditada, das 3 da tarde de sábado até às 11h59 da noite, para um círculo de oração. Em Santa Lúcia, um trecho da rua Gil Martins de Oliveira será totalmente interditado, das 10 da manhã às 8 da noite, para uma tarde de recreação do Dia das Crianças. Já no domingo, um trecho da rua Ormando de Aguiar ficará totalmente interditado, das 10 da manhã às 9 da noite, para as comemorações do Dia das Crianças. Em Bento Ferreira, a rua Francisco Rubim terá interdições, a partir das 3 horas da manhã, para a corrida Unimed, com largada prevista para as 6h15. As avenidas César Ilau e Dukla de Aguiar terão interdições parciais, das 5 às 8 da manhã. Em Jardim Camburi, a rua Belmiro Teixeira Pimenta ficará totalmente interditada a partir das 10 horas da noite de domingo até as 10 horas da noite de segunda-feira, para a festa do Dia das Crianças. Na segunda, a rua Maria da Paixão Santos, no Mirante do Jaburu, estará totalmente interditada, das 6 da manhã às 3 da tarde, para a festa do Dia das Crianças. Interdições também vão acontecer no bairro Cruzamento. A rua Professora Maria Aciolina Pereira estará fechada, das 7 da manhã às 3 da tarde, para a festa do Dia das Crianças. Das 6 horas da manhã às 7h30 de segunda-feira, as avenidas Beira-Mar, Nossa Senhora dos Navegantes, Américo Boás, Saturnino de Brito e Dante Michelini terão apenas uma faixa liberada para os veículos. A ciclofaixa ficará suspensa nos trechos utilizados pelos atletas. Com informações de Stephanie Benatio, reportagem Lucas Gaviorno.

0: Oktoberfest de Blumenau, em Santa Catarina, começou nesta quarta-feira e vai até o dia 25. A festa terá 19 dias de programação, com apresentações musicais, desfiles, atrações culturais e atividades relacionadas às tradições alemãs. Entre as novidades deste ano, está a apresentação de uma banda criada por inteligência artificial no festival.
1: Em Blumenau, o mês de outubro é marcado por muita tradição. A capital nacional da cerveja celebra mais uma edição da Oktoberfest. A maior festa alemã das Américas é sinônimo de turismo, cultura e desenvolvimento econômico. Em função de tudo o que movimenta a festa, dentro e fora dos pavilhões do Parque Vila Germânica, impulsionando hotelaria, gastronomia, transporte e comércio. O blumenauense Leonardo afirma esperar o ano inteiro para participar dessa festa que move a economia da cidade.
2: E a Oktoberfest para mim é um símbolo da cidade, né? Tudo gira em torno da Oktoberfest e eu acredito que para o turismo isso é muito importante, né?
1: Em 2025, mais de 689 mil pessoas participaram da festa, sendo 62% turistas de fora de Blumenau. Este ano, a projeção é superar esse público. A venezuelana Gênesis, que mora em Blumenau há 8 anos, destaca a cultura e o sentimento de felicidade presentes na festa.
3: Celebrar as suas tradições, eu gosto muito.
1: Para a blumenauense Elane Malheiros, que prestigia a Oktoberfest há mais de 25 anos, a festa também representa a cultura e a energia do nosso povo.
4: Eu acho, assim, fantástico a limpeza, a organização da festa, a maneira como a gente é recebido, né? Ou como a gente consegue as informações, é perfeito.
1: A edição de 2026 traz novidades que unem tradição e inovação, como o novo pavilhão Festelt, inspirado na Oktoberfest de Munique. E pela primeira vez, uma banda criada por inteligência artificial anima os intervalos, substituindo o som mecânico. Segundo os organizadores, o objetivo é mostrar que a festa continua preservando raízes e, ao mesmo tempo, se reinventando. Considerada a festa mais segura do Brasil, a Oktoberfest investe pesado nessa área, com centenas de profissionais, além de monitoramento por câmeras inteligentes em todos os pavilhões e áreas externas. Como confirmou Alexandre de Vargas, presidente da Comissão de Segurança da Festa.
5: A gente uniu todas as forças de segurança, né, sobre o mesmo guarda-chuva. Polícia Civil, Polícia Militar, Polícia Penal, Polícia Científica, Corpos de Bombeiros, nossa própria Guarda de Trânsito, todo mundo trabalhando junto de forma, né, de forma única, aliada, né, à mais alta tecnologia de vídeo monitoramento.
1: A festa prossegue até o dia 25 de outubro. De Blumenau, Denise Bistlin.
0: Essa reportagem a gente vai encerrando a edição de hoje do Jornal da CBN. Nós contamos com a produção da Ana Luísa Bessa e os trabalhos técnicos da Priscila Gubiotti. Um ótimo sábado para você.

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0: sábado, 10 de outubro de 2026. O governo Lula do PT zerou os impostos federais sobre a gasolina 16 dias do segundo turno das eleições presidenciais. A medida anunciada ontem amplia a desoneração de 63 para 89 centavos por litro e também elimina a cobrança de PIS, COFINS e CID sobre o combustível. O governo ainda manteve o desconto de 19 centavos por litro de etanol e anunciou um subsídio adicional de R$ 1,40 para o diesel importado. Todas as medidas terão validade de 30 dias. O governo afirma que os custos serão cobertos pelo aumento da arrecadação federal com a valorização do petróleo. A Polícia Rodoviária Federal reforçou a fiscalização na rodovia Presidente Dutra durante a peregrinação de fiéis ao Santuário Nacional de Aparecida, no interior de São Paulo. A operação conta com drones e um helicóptero para monitorar e identificar situações de risco aos romeiros. 3 policiais morreram após um avião da Polícia Militar de Minas Gerais cair na região do Aeroporto Regional do Vale do Aço, entre Ipatinga e Santana do Paraíso. Os pilotos teriam iniciado o procedimento para abortar o pouso, mas perderam o controle da aeronave. Amanhã de ontem, outro acidente envolvendo uma aeronave foi registrado no estado. O piloto de um avião monomotor morreu carbonizado depois de colidir contra uma estrutura do galpão do metrô de Belo Horizonte. No horário de Brasília, 9:02.
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2: Seja bem-vinda, seja bem-vindo ao Mundo em Meia Hora. Eu sou Débora Freitas e estarei por aqui neste episódio. E conosco estão Guga Chakra, de Nova York. Olá, Guga.
3: Oi, Débora. Oi, Ariel. Oi, ouvintes.
2: E diretamente de Buenos Aires, Ariel Palacios. Tudo bem, Ariel?
4: Como está Débora? Como está Guga? Como estão ouvintes? Estamos fazendo uma conexão trifluvial. Débora ali à beira do rio Tietê, Guga ali à beira do rio Hudson, que ele nadou ali o outro dia, circunnavegando a ilha de Manhattan, e eu aqui à beira do Rio da Prata.
2: Muito bom, você nada no Rio da Prata?
4: Eu nado, há muitos anos que eu não nado algo maior do que uma meia piscina olímpica. Então, nada, eu não faço natação para valer desde os 13 anos de idade.
2: É, eu não nado no Pinheiros por pura falta de condição. Gostaria até, mas não temos condições por aqui. Bom, pessoal, vamos lá. Tem muito assunto ao redor do mundo para a gente trazer para a edição de hoje. Falamos sobre as novas acusações contra Nicolás Maduro e sua mulher, Cília Flores. O casal está preso em Nova York. Falamos ainda sobre a absolvição pela justiça equatoriana de 32 tripulantes de 2 barcos de pesca interceptados e destruídos por forças dos Estados Unidos. E ainda sobre a repercussão após o Nobel da Paz para a juíza sul-africana Navi Pillay e sobre as manifestações de estudantes na França. Vamos começar por mais uma denúncia contra Nicolás Maduro, Ariel. Ele e a esposa Cília Flores passaram a ser acusados de tortura pelos Estados Unidos, uma nova denúncia. O governo Maduro já tinha sido acusado de violações de direitos humanos já há algum tempo. O que que muda agora, Ariel?
4: Exato, Débora e Guga. As acusações contra Maduro são antigas, de muitos anos atrás, especialmente, diria, a partir de 2017, 2018, também porque nessa época a Michelle Bachelet, que era secretária da ONU para, comissária da ONU para assuntos de direitos humanos, mandou uma missão a Caracas para investigar oficialmente as violações de direitos humanos. A Anistia Internacional, essa fenomenal organização não governamental internacional que também que denuncia tanto ditaduras de direita como de esquerda, já havia denunciado as violações aos direitos humanos na Venezuela, e agora formalmente na justiça em Nova York, o ex-ditador venezuelano Nicolás Maduro e também a sua esposa Cília Flores foram acusados de comandar um sistema de tortura e repressão política na Venezuela. Essas novas acusações, se acrescentam aquelas acusações prévias do processo por narcoterrorismo que os dois ali enfrentam em Nova York, onde estão presos dessa operação militar americana que os capturou, sequestrou em Caracas no dia 3 de janeiro e os transportou para os Estados Unidos. Segundo esta denúncia, que tem a ver com cidadãos americanos também, o casal usou forças de segurança militares, grupos paramilitares que são conhecidos como os coletivos. Os coletivos são as milícias chavistas, né? Isso tudo para perseguir, prender, torturar e assassinar também opositores. E segundo a denúncia, Maduro teria feito a supervisão pessoal a essa repressão, em parte dessa repressão, pelo menos, enquanto que Flores teria ordenado torturas para proteger negócios ilícitos de parentes. E essa acusação inclui depoimentos de 3 ex-altos oficiais do chavismo, e um deles citou que recebeu ordens para assassinar opositores e de ter ameaçado matar o filho de um dos presos para conseguir informações. Os outros dois ex-altos oficiais admitem participação na tortura de cidadãos americanos, né, submetidos a espancamentos, afogamentos simulados, choques elétricos e privação de alimentos, um clássico tenebroso, infelizmente, das ditaduras sul-americanas, isso já desde as ditaduras militares dos anos 60, 70 e início dos 80, e que Maduro imitou bastante bem. Bom, os números revelam a dimensão da violência, porque segundo a ONG venezuelana Provea, 1.712 pessoas foram vítimas de tortura entre 2003 e 2024, além de 9.533 que foram submetidos a tratamentos cruéis, desumanos ou degradantes, e no ano passado foram registradas outras 54 vítimas de tortura. O balanço de mortes indica que 10.853 pessoas foram assassinadas por agentes do Estado entre 2013 e 2025 em casos classificados pela Provea como execuções extrajudiciais. E somente em 2025 foram 336 vítimas. A ONU também identificou indícios de que a tortura e os assassinatos fazem parte de uma política de repressão organizada pelas autoridades venezuelanas. Enquanto isso, Maduro e Flores negam as acusações, reivindicam imunidade, Maduro como chefe de Estado, porque ele se considera ainda chefe de Estado, e Cília Flores, que se considera ainda deputada. A defesa pediu prisão domiciliar para Flores, indicando que ela teria problemas de saúde, e a promotoria em Nova York se opõe, citando risco de fuga.
0: A princípio, o julgamento está marcado para junho do ano que vem. Guga, como é que é essa prisão onde estão Maduro e Cília Flores aí em Nova York?
3: É uma prisão federal no Brooklyn, né? Aqui na cidade de Nova York, porque são pessoas presas lá, são pessoas que cometeram crimes federais, é diferente de uma prisão estadual, por exemplo. O Maduro caiu muito no esquecimento, né? Não se fala muito. Adelcy Rodríguez, que era número 2 da ditadura da Venezuela, hoje é ditador interino, mas na verdade, quem manda lá mesmo é o Marco Rubio, né? Secretário de Estado americano, virou uma espécie de protetorado norte-americano, mas enfim, o Maduro caiu um pouco no esquecimento, vai ter esse julgamento, terá um tribunal do júri que será formado aqui em Nova York. Se os promotores fizeram essas acusações, eles vão precisar naturalmente apresentar evidências para o tribunal do júri, que vai aí avaliar se são suficientes ou não para uma condenação do Nicolás Maduro. Então, isso tudo porque a partir do momento que ele é preso como criminoso aqui nos Estados Unidos. Então, o processo é igual a qualquer outra pessoa. Só para completar, é sempre importante frisar, tem um ex-governante da América Latina que foi preso aqui nos Estados Unidos, Orlando Fernandes, de Honduras, e que foi condenado há décadas na prisão também por crimes de envolvimento com tráfico de drogas, com cartéis mexicanos, e o Trump, por um motivo até hoje inexplicável, decidiu conceder o perdão e ele foi solto. Então, quando a gente ouve, né, essa coisa do Trump querendo combater o tráfico de drogas na América Latina, o que não dá para entender é que ele soltou uma pessoa condenada por tráfico de drogas aqui nos Estados Unidos, um ex-presidente de Honduras.
2: E por falar nisso, tem um outro assunto que tem tudo a ver com a América Latina, com a América do Sul e também com os Estados Unidos, que foi o fato do Tribunal do Equador ter absolvido pescadores de barcos que foram atacados pelos Estados Unidos. Como é que foi a análise dessas provas, Ariel? O que disse a Justiça do Equador?
4: É um caso muito interessante, Débora Guga, porque essas lanchas foram subidos 32 pescadores, né, de embarcações bombardeadas pelas forças militares americanas no Oceano Pacífico. E essas lanchas foram destruídas durante operações feitas em cooperação com o governo equatoriano, que é do presidente Daniel Noboa, e esses homens, os pescadores, eram acusados de associação ilícita por supostos vínculos com narcotráfico, recordando que o Equador não produz cocaína, mas virou um hub nos últimos anos dos seus dois vizinhos, que são os maiores produtores de cocaína do planeta, é o Peru e a Colômbia inclusive em primeiro lugar. Bom, só que a juíza responsável pelo processo concluiu que não havia provas suficientes para demonstrar que havia havido alguma espécie de crime. Então, foram absolvidos, por um lado, 8 tripulantes da lancha pesqueira Conquista 2 e 24 tripulantes da lancha pesqueira Maria Candelária. Os dois barcos estavam entre 8 pesqueiros que foram afundados pelos militares americanos entre o dia 28 de agosto e 16 de setembro. E esses afundamentos ocorreram em operações que foram apresentadas por parte do Pentágono como parte do combate ao tráfico internacional de drogas. Só que o Pentágono nunca mostrou evidências que ali estavam transportando drogas. Bom, o advogado dos acusados, Juan Ávila, disse que a juíza examinou as provas apresentadas pela promotoria e concluiu que não havia sido demonstrada qualquer atividade criminosa das embarcações ou de seus tripulantes. Bom, e esse é o primeiro julgamento de 3 processos que foram abertos contra um total de 88 tripulantes de 5 embarcações. Então, quer dizer, a coisa ainda vai continuar. Os restantes 56 pescadores têm expectativa de que esse precedente seja favorável a eles, né? E o próximo julgamento envolve 10 desses 56 pescadores restantes, está marcado para o dia 20 de outubro. E falando em precedentes, no dia 11 de setembro, nas Ilhas Galápagos, que pertence ao Equador, outros 28 pescadores das embarcações Dom Rufo e Monte Cristi 1, e que também haviam sido interceptadas pelas forças do Comando Sul dos Estados Unidos, foram libertados porque a promotoria decidiu não apresentar acusações contra eles. Aí o comando americano diz que os barcos funcionavam como postos flutuantes de abastecimento de combustível para lanchas que transportavam cocaína rumo à América do Norte. As autoridades também atribuíram aos pescadores supostas ligações com Los Choneros, que é uma organização criminosa equatoriana que está, por sua vez, associada ao cartel de Sinaloa no México, porque aí, parênteses, como eu disse antes, o Equador é um hub para o escoamento de cocaína. Mas nos últimos anos, os cartéis mexicanos entraram em peso no Equador e agora estão, tornaram as gangues locais equatorianas pré-existentes uma espécie de filiais desses cartéis. Inclusive, os cartéis mexicanos brigam entre eles ali no solo equatoriano. Bom, mas a defesa indica que a promotoria não apresentou os relatórios dos Estados Unidos que supostamente poderiam comprovar essas acusações. Então, é um precedente bastante interessante daqui para frente, Débora e Guga.
2: Eu não sei se o governo americano já comentou essa decisão, Guga, mas fato é que nos últimos meses, os Estados Unidos já afundaram mais de 2 dezenas de barcos no Caribe e no entorno da América do Sul, né? Sem apresentar provas de que realmente eles estavam traficando drogas.
3: Não apresentar provas, e outra coisa também para se levar em consideração é que não diminuiu o fluxo de drogas, de cocaína e fentanil em direção aos Estados Unidos. Isso aí foi mais um teatro do governo Trump para fingir que supostamente estaria combatendo o tráfico de drogas. Lembrando que também é interessante como a droga chega aos Estados Unidos, mas existe assim uma... os traficantes internos, né? Mas parece que o problema do Trump é só até o momento de a droga entrar aqui nos Estados Unidos. Isso supostamente, né? Porque a gente sabe que continua entrando normalmente aqui no país.
4: Inclusive, perdão, a própria DEA, no ano passado, havia dito que a imensa maior parte da droga não vem pelo mar, vai pela América Central e pelo México. Então o argumento de Trump cai bastante nesse aspecto.
2: Vamos fazer uma pausa pro intervalo. Já já a gente está de volta com o Mundo em Meia Hora para falar sobre Nobel da Paz, sobre as manifestações na França e para explicar o que, que é esse tal escudo das Américas e que o candidato à presidência da República aqui do Brasil pelo PL, Flávio Bolsonaro, diz que vai fazer parte aqui na América do Sul se for eleito. Já voltamos.
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11: A Faculdade de Música do Espírito Santo, FAMES, vai abrir processo seletivo para novos alunos, com ingresso no primeiro semestre de 2027. As inscrições poderão ser realizadas entre os dias 19 de outubro e 2 de novembro no site vestibular.fames.es.gov.br. O valor da taxa de inscrição é de R$ 33,91, com pagamento via Documento Único de Arrecadação, o DUA. Já os candidatos que comprovarem situação de vulnerabilidade socioeconômica poderão solicitar a isenção do pagamento da taxa até a próxima terça-feira. Serão disponibilizadas 101 vagas para os cursos de bacharelado e licenciatura em música. O resultado está previsto para ser divulgado no dia 21 de dezembro e as matrículas estão programadas para o período de 13 e 21 de janeiro do próximo ano. O vestibular contará com prova de habilidade instrumental ou vocal, prova objetiva de conhecimentos musicais e redação. Nesse caso, o candidato pode optar pelo aproveitamento da nota obtida na prova de redação de uma das últimas 3 edições do Enem. Com informações de Ana Clara da Cruz, reportagem Weber Caldas.

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1: Já estamos de volta com o Mundo em Meia Hora. Eu sou Débora Freitas e nesta edição estarei aqui com vocês e com Guga Chakra, diretamente de Nova York, e Ariel Palacios, que está em Buenos Aires. Pessoal, vamos começar falando sobre, voltar falando melhor, sobre o Prêmio Nobel da Paz, que foi anunciado nesta sexta-feira. Uma juíza sul-africana, uma mulher de origem indiana, não branca, ganhou o Nobel da Paz e horas depois o governo dos Estados Unidos, o presidente Donald Trump, anunciou sanções ao Tribunal Penal Internacional. As duas coisas têm relação, Guga?
2: Tem relação, sim. A Nave Pillay recebeu o Nobel da Paz por todo o trabalho dela na área internacional. Isso inclui o trabalho dela em relação ao genocídio de Ruanda, e ela também comandou uma comissão de inquérito independente das Nações Unidas, que no ano passado concluiu ter havido genocídio contra os palestinos na faixa de Gaza. Isso naturalmente gerou uma polêmica imensa, muitas respostas, algumas pessoas elogiando, mas muitas criticando, que inclui governos, tanto especialmente o governo de Israel, dizendo que o Comitê do Nobel perdeu o compasso da paz, né? Perdeu da paz, não, da moral, né? Se tornou um organismo imoral, né? Na visão do governo do Benjamin Netanyahu, e pelas ligações que ela tem com o Tribunal Penal Internacional, aí os Estados Unidos também anunciam mais sanções, lembrando que já havia uma irritação do governo americano com o Tribunal Penal Internacional, porque houve o pedido para a prisão do primeiro-ministro israelense Benjamin Netanyahu por crimes de guerra. Os Estados Unidos não são signatários do Tratado de Roma, né, que cria o Tribunal Penal Internacional, portanto, os Estados Unidos estão sujeitos a decisões dessa corte, e por esse motivo, inclusive, Netanyahu pôde vir aos Estados Unidos na Assembleia Geral da ONU. Mas só para deixar claro, se em teoria, se o Netanyahu visita o Brasil ou se ele visita a Argentina, ele pode ser preso. Se visitar a França, Espanha, ele pode ser preso, porque esses países respeitam a jurisdição do Tribunal Penal Internacional. Sobre o Trump, também tem a questão que ele sempre quis ganhar o Nobel da Paz, né? Ele dizia que merecia, ele inventa ter acabado com uma série de guerras para justificar o merecimento. Claro que nesse ano era completamente impossível que isso acontecesse, afinal ele decidiu bombardear um país, iniciar uma guerra, né, que é a guerra contra o Irã, mas ele até o ano passado ele achava que ele era favorito, merecia, e quando foi dado o Nobel para Maria Corina Machado ele ficou muito irritado, e ela, de forma um tanto patética, a Maria Corina Machado deu de presente para o Trump o Nobel dela, né? Foi lá presenteá-lo e depois, como todos nós sabemos, o Trump a ignorou completamente depois de remover o Nicolás Maduro do poder na Venezuela. E hoje a Venezuela, mesmo sendo um protetorado americano, a Maria Corina Machado, que deu o Nobel para o presidente dos Estados Unidos, que é quem de fato manda na Venezuela, ainda não pôde voltar ao país dela.
1: E a Nave Pillay falou sobre isso no discurso, né, quando soube que era vencedora do Nobel da Paz, né, Ariel? Deu uma cutucada, tanto no Trump quanto na Maria Corina.
3: Ah, pois é. É muito interessante o caso da Maria Corina Machado, porque a segunda vez que alguém entrega a medalha, não, porque você não pode passar o título de Nobel da Paz para outra pessoa. Você pode dar o diploma, a medalha, ou até o dinheiro do prêmio, mas a pessoa que recebe isso não se transforma em Nobel da Paz. Ela pode guardar a medalha, mas não se transforma em Nobel da Paz. Maria Corina Machado deu a medalha que o Nobel deu para ela, para Trump, mas Trump não se transformou em Nobel da Paz com isso. A primeira pessoa que havia feito algo assim havia sido o escritor norueguês Knut Hamsun, foi um escritor que retratou a pobreza norueguesa de uma forma espetacular, ganhou o Nobel, escreveu um livro chamado Fome, que é brilhante, mas com o passar dos anos, foi ficando senil e acabou nos anos 30, flertando, no final dos anos 30, flertando com o nazismo, quando Hitler invadiu a Noruega, se tornou um colaboracionista, né, e visitou a Alemanha e entregou para Joseph Goebbels, o ministro da propaganda de Hitler, a sua medalha. Essa medalha depois, na guerra, se perdeu. Então, e agora, Maria Corina Machado, que ingenuamente, achando que poderia ter tido algo em troca, algum apoio, ficou de mãos abanando, pior ainda, né? Trump agora está bloqueando qualquer tentativa de Maria Corina Machado entrar na Venezuela, já que Trump se identificou muito mais com Delcy Rodrigues, uma autocrata, do que com Maria Corina Machado.
1: Vamos falar das manifestações na França. Há pelo menos 3 semanas, estudantes protestam em todo o país contra a falta de financiamento para educação. Protestos violentos, inclusive, protestos grandes, que têm, inclusive, chamado a atenção internacional. Guga, como é que o Estado francês está lidando com essa situação, fora a violência, né, que, com que as forças policiais têm atuado nesses protestos, e o que está por trás deles exatamente?
2: O que está por trás dos protestos é a falta de estrutura no sistema educacional da França, isso na visão dos estudantes franceses, né? Eles encaram dessa forma, são centenas de milhares saindo às ruas. A França tem um histórico de manifestações estudantis que remontam até aquele maio de 1968, quer dizer, esse é o motivo inicial. Tem como começado a ver, já começaram a ver alguns choques com a polícia francesa em algumas das cidades do país. Essa manifestação é mais associada à esquerda francesa, do Jean-Luc Mélenchon, que é o principal líder. Só para explicar um pouco a política francesa, você tem o centro, que é o Macron. Você tem a centro-direita, que é especialmente o Partido Republicanos, e você tem a extrema-direita da Marine Le Pen. E do outro lado, você tem a centro-esquerda, né, que seria ali o Partido Socialista, e a esquerda, a extrema-esquerda, que seria o Jean-Luc Mélenchon. Então, é associada à extrema-esquerda, não à centro-esquerda socialista tradicional, essas manifestações. E claro, Mélenchon é hoje o segundo colocado nas pesquisas de intenção de voto na França, quer dizer, hoje a França está polarizada entre a extrema-direita e a extrema-esquerda. O Macron não conseguiu formar um sucessor ali no centro, e tanto a centro-esquerda como a centro-direita se tornaram meio que coadjuvantes nesse momento, mas é dentro desse contexto que ocorrem as manifestações dentro da França. É mais ali um sinal de enfraquecimento do governo Macron, um governo extremamente impopular. Nas eleições, muito provavelmente, Marine Le Pen deve ser eleita.
1: Ariel, queria ouvir de você qual o significado do escudo das Américas. Alguns países na América do Sul assinaram essa espécie de tratado, e o candidato à presidência da República aqui no Brasil, pelo PL, Flávio Bolsonaro, disse essa semana que, se eleito, também vai fazer parte do escudo das Américas. Do que se trata isso exatamente?
3: Bom, está dentro desse contexto de Trump olhar de novo para a América Latina, não exatamente de uma forma muito boa para a América Latina, mas de olhar algo que a região estava totalmente esquecida pelos Estados Unidos desde o fim da Guerra Fria. A China aproveitou, né, e entrou, as empresas chinesas entraram em peso, tanto é que quase a maior parte dos países da região tem um comércio com a China muito maior do que um comércio com os Estados Unidos, né? Embora ainda em fóruns internacionais a maior parte dos países tenha votado nas últimas 2 décadas a favor dos Estados Unidos, por exemplo, na ONU, a questão econômica, financeira, a conexão econômica e comercial era com Pequim. Então, agora, Trump, para aumentar um peso militar de segurança, e alegando que a questão do narcotráfico no meio disso tudo, fazendo um coquetel muito esquisito, agora ele criou esse escudo das Américas, que teve uma adesão de mais uma dúzia de países da região, com governos de direita, de extrema direita, as direitas com as suas mais variadas nuances na região. Essa iniciativa, e não é que oficialmente é uma iniciativa para ter um alinhamento com Washington para combater o narcotráfico, crime organizado, a imigração irregular, prevê cooperação militar e policial, compartilhando informações de inteligência e fazendo operações conjuntas, que é o que já está sendo feito, por exemplo, no Equador. Também, evidentemente, busca conter a presença chinesa, não é? Só que gera preocupações sobre a soberania dos países que participam, não é? Os críticos do Escudo das Américas alertam que essa cooperação pode abrir caminho para intervenções militares americanas no futuro, ampliar a dependência das forças de segurança locais em relação ao Pentágono, né, subordinar prioridades nacionais aos interesses estratégicos de Washington. Existe esse temor, né? E também está o risco, que já é um clássico dos anos 50, 60, 70, de operações feitas sem transparência, sem fiscalização da justiça, sem controle parlamentar, e também o temor de eventuais violações dos direitos humanos, não é? Então, é um cenário complexo que desponta pela frente, Débora.
1: Com certeza. Então, veja.
3: Ah, não, perdão, segunda-feira é feriado aqui. Eu lembrei, segunda-feira é feriado. Agora lembrei, mas é outro feriado.
1: Então, peraí, gente. É feriado do
3: que? Antigamente era o dia da raça, agora é o dia da diversidade, dos povos originários.
2: Aqui era Columbus Day. Era Columbus Day, mas depois que o Colombo começou a ser taxado como genocida, eu não sei como ficou, acho que é dia da comunidade italiana, alguma coisa assim.
1: E aqui dia de Nossa Senhora Aparecida, padroeira do Brasil. Então temos feriados também nos Estados Unidos e na Argentina. Obrigada, gente.
3: Uma breve interrupção. O dia da comunidade italiana, levando em conta que está em torno do Cristóforo Colombo, né? O Cristóvão Colombo enfurece os espanhóis, não é? Porque os espanhóis argumentam insistentemente que Colombo era espanhol. Insistem nisso, eles negam a versão genovesa do Colombo.
1: Também participaram do Mundo em Meia Hora, na produção e edição, Gabriel de Campos, e nos trabalhos técnicos, Bruno Carvalho.
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0: sábado 10 de outubro de 2026. O presidente do Senado, Davi Alcolumbre, afirmou a senadores que conseguiu reunir votos suficientes para aprovar a PEC que prevê o fim da escala 6x1. A informação foi publicada pela comentarista da CBN, colunista do Jornal Globo, Bela Megali. Alcolumbre afirmou que a proposta será votada na próxima quarta-feira. A pauta prevê a última sessão de discussão e a votação em primeiro turno no plenário do Senado. Para ser aprovada, a PEC precisa de pelo menos 49 votos favoráveis em cada um dos dois turnos. O piloto que morreu na queda de um monomotor em Belo Horizonte foi identificado como Daniel da Silva de Souza Salomão, de 31 anos. Ele era o único ocupante da aeronave que caiu na manhã desta sexta-feira em uma área de manutenção do metrô. O avião havia decolado do aeroporto da Pampulha com destino a Juatuba, na região metropolitana. Segundo a ANAC, a aeronave estava regular. O CENIPA vai investigar as causas do acidente. Em outro acidente aéreo nesta sexta-feira, 3 policiais militares morreram na queda de um avião da corporação no leste de Minas Gerais. No horário de Brasília, 9h33.
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0: Na rede CBN temos informação chegando do Rio de Janeiro, Laís Vieira.
2: Cássia, um grave acidente envolvendo um caminhão e 4 carros deixou 5 pessoas mortas e outras 9 feridas na manhã de hoje na BR-393 em Barra do Piraí, no sul fluminense. Essa ocorrência foi registrada por volta das 6h30 da manhã na altura do quilômetro 252 da rodovia que liga diretamente importantes municípios do sul fluminense, sendo rota direta entre as cidades de Volta Redonda, Vassouras, Paraíba do Sul. De acordo com informações do Corpo de Bombeiros, equipes do destacamento de Barra do Piraí foram acionadas para atender a ocorrência. Além das 5 pessoas que morreram no local, outras 9 sofreram ferimentos leves e foram encaminhadas para unidades hospitalares da região. Segundo as informações iniciais, o acidente envolveu o tombamento de um veículo de carga e a colisão com outros 4 carros. Entre as vítimas estão uma criança, um homem e 3 mulheres. A rodovia permanece totalmente interditada, sem previsão de liberação. A perícia foi acionada para apurar as circunstâncias do acidente e a Polícia Rodoviária Federal atua na ocorrência. Cássia.
0: Muito obrigada. Essa foi a Laís Vieira, às 9h35.

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1: Bem-estar e movimento no ar para falar hoje sobre aulas em salas aquecidas e para além da hot yoga. Em alguns casos, esse aquecimento é feito de uma forma diferente, com lâmpadas ou painéis infravermelhos. Nós vamos entender melhor essas práticas a partir da experiência de quem ensina e de quem pratica também. Estão conosco hoje a Maísa Caseiro, que é fisioterapeuta, professora de Pilates e Hot Pilates em estúdios como o Zaya Wellness Club e a Core House. Tudo bem, Maísa? Muito obrigada por ter vindo conversar com a gente hoje.
2: Muito obrigada por me convidarem. É um prazer estar aqui pra gente ter essa troca de experiência, fazer esse bate-papo bem legal.
1: Quem está com a gente também hoje aqui é a Marina Fresati, que é educadora física e responsável técnica do Ganga Wellness Club. Ela também é professora de musculação na IADS e está sabendo tudo dessas aulas aquecidas. Já estou curiosa, tenho muitas perguntas. Obrigada por ter vindo aqui conversar com a gente, Marina.
3: Eu que agradeço o convite, é um prazer estar aqui e ter esse momento de troca também, que é super importante. Passar informação, né? É sempre muito importante para a nossa população.
1: E claro, não pode faltar quem está praticando essas aulas e traz essa experiência aqui pra gente. É a Laís Melo, ela é influenciadora, criadora de conteúdo e aluna de Hot Pilates. Tudo bem, Laís?
4: Oi, tudo bem, gente. Obrigada, é um prazer estar aqui. É, eu vou passar a minha visão desse lado de cá e aprender um pouquinho também, né, com as nossas divas.
1: Muito bom. Eu fiz uma dessas aulas, gente, não é fácil, mas é essa a proposta. Essa é uma aula intensa, é uma aula que você tem muitas possibilidades. E eu quero começar perguntando aqui para as nossas professoras, começando por você, Marina. Qual que é a principal diferença quando a gente compara uma aula dessas, que é feita numa sala sem aquecimento e numa sala aquecida? O que que esse aquecimento traz para essa rotina?
3: O principal ponto ali seria o desafio, né? Então, ele entra como um desafio a mais no nosso treino. E o corpo, ele vai ter que trabalhar de forma demasiada, né? Do que ele não trabalharia ali num treino tradicional. Então, nossa frequência cardíaca num treino comum, ela já tende a elevar. E num treino com a sala aquecida no infravermelho, a nossa capacidade cardiorrespiratória, ela vai trabalhar ali de uma forma muito mais intensa. Então, o treino, ele passa a ser muito mais desafiador e também traz maior queima calórica também, porque o corpo, ele vai precisar, demanda um pouquinho mais, né, de esforço físico. Então, automaticamente, o nosso déficit calórico também vai melhorar.
1: Isso é interessante você mencionar, porque às vezes, Maísa, as pessoas ouvem sobre essas aulas em salas aquecidas e falam: ah, mas então gasta mais caloria porque sua mais. Não é exatamente isso. Essa demanda maior que vai fazer com que a pessoa tenha uma queima calórica maior.
2: Sim, total. E o suor, ele tá mais atribuído ao líquido, né? Realmente, essa questão da resistência, a resistência, ela fica muito maior. Todo mundo tá se medindo, né? Ultimamente com relógio, isso, com anéis, é uma medição o tempo inteiro. Então a gente consegue controlar isso de forma melhor. Realmente os batimentos cardíacos, eles elevam muito. E isso faz com que a prática no seu outro esporte, que às vezes você tem ali a musculação, corrida, minha resistência melhorou demais desde que eu comecei a fazer, porque melhora realmente a capacidade vascular, né? Então acaba ainda atribuindo isso a outras áreas, a outros ambientes que você pode se desenvolver melhor e aumentar ainda mais sua resistência, seu déficit calórico, tudo isso.
1: Você percebeu essa mudança, Laís, em relação a outras atividades que você já praticava e quando você começou a fazer Hot Pilates?
4: Sim, eu percebi também mais que exige muito de você, exige concentração, respiração, trabalha também a respiração, a consciência corporal, o controle ali, né? E faz meio que você desligar um pouco do mundo fora, diferente de musculação, que já é força ali, enfim. Então, eu senti isso também, que não só trabalha o corpo físico, mas também o mental. Acho que foi um dos fatores principais, assim, que eu senti.
1: Essa coisa de estar presente na aula, de trabalhar a concentração, você tem toda a razão. E eu percebi isso, porque numa aula hot, normalmente, você não tem muitas pessoas, normalmente mais meninas, é uma aula que concentra mais mulheres, mas homens também podem fazer, claro. mas você não percebe muita gente dispersa no celular, tentando gravar a aula, tentando, né, fazer um cortezinho bonito. E por quê? Porque não dá, gente.
4: Não dá. Você precisa estar com o celular superaquece.
1: Exatamente. Também você tem que tomar. Olha, bem lembrado isso aí.
4: Né? Às vezes se você deixa gravando, já aconteceu de deixar meu celular gravando, às vezes por repertório. Nossa, gostei dessa aula, vou gravar na próxima. Deu 10 minutos de gravação, meu celular, ele desligou. Porque ele desliga mesmo sozinho. É uma defesa dele. E é isso, o calor, ele é estressante, né? As pessoas pararam de gostar de sentir calor. Eu percebo muito isso. Todo lugar que eu vou, o ar tá ligado. E o ar tá ligado muito.

0: no que está acontecendo na sala. Então, automaticamente, o nosso corpo, ele é super inteligente. Ele vai se adaptar a tudo que a gente faz. Inclusive ao hot, né? Então, é isso. Ele vai se adaptar e entender que ele precisa prestar mais atenção. Que ele precisa se concentrar melhor naquele movimento. Isso também a gente já instrui no início da aula, né? Então, é uma aula que a gente já fala. Sem pressa, movimentos controlados. Entrega pro seu corpo aquilo que ele quer receber hoje. Porque realmente é você se conectar ali com você, com seu corpo, com a experiência.
1: É uma terapia, né?
0: É uma terapia, exatamente.
2: É uma muito importante. De meditação em movimento.
3: Né? Exato, é muito importante frisar isso, porque as aulas, elas acontecem em grupo, né? Então, às vezes, a pessoa acaba se perdendo. Às vezes, olha uma pessoa que já tem uma prática de muito tempo e fala, nossa, por que que eu tô conseguindo? E trazer isso do aluno junto com a gente, de presta atenção no seu próprio MAET. Vamos lá, respeite o seu corpo. É uma frase muito importante, principalmente pro HOT. Uhum. Que tem algumas restrições, né? A gente vai falar mais sobre isso, mas…
2: Vai, daqui a pouquinho.
3: Tem que tomar um cuidado.
0: Eu acho que ele entra muito no wellness, né? Uhum. Que hoje a gente tá tentando trazer mais pra população. Que é sair daquela… Só do corpo físico, né? E trazer também o bem-estar pra mente. E se desligar um pouco, ainda mais aqui em São Paulo. Que é a nossa correria ali diária. Então, trazer mais também essa conexão com a mente. Conexão com o corpo. Se desligar um pouco. E pra que o dia seja melhor. Pra que você consiga render mais no trabalho, né?
2: Fazer uma coisa de cada vez. Que é o que a gente consegue fazer direito. E a gente fica fingindo que é multitarefa. E é mentira,
0: é mentira.
2: Agora, tem uma outra questão muito importante. Que a gente tá falando de aulas. Em que normalmente se utiliza o aquecimento via infravermelho. É diferente, por exemplo, daquelas aulas de hot yoga. Eu já fiz muitas, que é bem legal também. Mas é outra coisa, porque normalmente eles utilizam uma sala aquecida com o ar-condicionado, que também aquece. Então, é um aquecedor. No caso do infravermelho, qual que é a diferença em relação a uma sala aquecida pelo infravermelho e uma sala aquecida pelo aquecedor? Começando por você, Maísa.
3: Bora lá, a gente estava conversando, né, sobre isso. E eu costumo fazer essa analogia, que eu acho que fica mais fácil de entender, para fugir um pouco dessa parte técnica. Que são as ondas, né? Vamos pensar no micro-ondas. Ele aquece o alimento através de ondas. É diferente de um forno, que ele aquece pelo fator do ambiente estar aquecido. Então, quando você abre um forno, você vai assar o bolo, você abre o forno, você sente um calor vindo em você. Se você aquece, por mais que o alimento esteja, por exemplo, a 10 minutos no micro-ondas, quando você abrir, vai sentir um calor, mas é um calor mais residual. Não é o calor que vem direto
2: aquele bafo,
3: em você.
2: O calor
3: você confortável,
2: respira, né?
3: É confortável. Então, o infra, ele aquece e é um calor como se fosse o sol. Por mais que o dia esteja super quente, quando você respira, o ar ainda vem confortável. E é isso que a gente tenta deixar o ambiente na sala, né? Para que a prática, ela seja saudável e confortável, para que o aluno sinta esse calor, sinta os benefícios de estar aquecido, mas que consiga respirar de uma forma mais tranquila.
2: E o que eu percebi também é que não fica tão úmido, né?
0: Isso, exatamente. Então, evita até mofos ali no ambiente, né? Então, a tecnologia do infravermelho, ela é muito nova. Ela veio do exterior agora recentemente. Inclusive, foi o Ganga pioneiro que trouxe essa tecnologia para o mercado, né? Aqui no Brasil. Nós fomos os primeiros a trazer. Então, a Helena, que é a dona do Ganga, ela foi atrás de estudar mais sobre o infravermelho. Porque ela realmente sentia essa necessidade. Quando ela fazia aula em ambientes aquecidos por ar-condicionado, ela sentia esse abafamento. E para ela isso não era muito bom, por conta da pressão mais baixa. Então, eu também tenho pressão baixa. Quando eu fui fazer, também eu senti um pouquinho essa diferença. Então, ela foi atrás justamente por isso. E ela entendeu que lá fora usavam essa tecnologia do infravermelho. E ela resolveu trazer e testar. E deu super certo. E é uma tecnologia também que traz benefícios, né? Não somente a temperatura em si da sala. Mas ela vai proporcionar também um relaxamento muscular melhor. Vai trazer também princípios para regeneração muscular. Então, você sente uma diferença também positiva em relação à aula. Não somente questão de abafamento mesmo.
2: E aí, acho que as pessoas percebem mais, né, Maísa? Quando tem a comparação. Eu acho que quem for, pela primeira vez, fazer direto numa sala aquecida por infravermelho e nunca tiver feito numa sala com aquecedor convencional, talvez não perceba, porque não tem a referência.
3: Sim.
2: Mas quem já tiver feito numa sala com aquecimento tradicional e for para uma sala com aquecimento por infravermelho, aí deve notar essa alteração,
3: muito,
2: né?
3: Eu já fiz com aquecimento convencional e dor de cabeça é um dos principais fatores que incidem sobre mim, porque eu sinto muito. A questão do cheiro também não é um dos melhores, sendo bem sincera, acaba abafando ali um pouco o ambiente por questões do mofo, questão, enfim, geral, por ter esse abafamento.
1: Eu acho que pode se comparar com uma sauna.
2: Ah,
1: sauna,
2: sim.
1: Eu acho assim, desconfortável. Sauna é

0: vapor, né?
1: Tem, a sauna úmida, sim.
0: A úmida, você tem um pouco de dificuldade de respirar. Então, eu sinto que o infravermelho, não. É confortável, você não tem dificuldade de respirar, você... Sim. É mais confortável, de fato.
2: Sim. Pra você, foi muito desafiante, Laís, quando você começou e percebeu essa sala quente?
0: Olha, no estúdio que eu pratico, que é a Zaia, eu achei bem confortável. E isso me agradou também, porque... É muito quente também, eu acho que é uma sensação desagradável, você não consegue praticar, você chega a ser sufocante, né? E eu já ouvi falar, eu primeira vez que eu pratiquei foi na Zaia, uhum. E eu amei justamente por conta disso, porque até ficou meio julgado da galera falar, nossa, a sala é muito quente, não dá pra respirar, é sufocante e tal. Então, eu acho também que tem que ter cuidado, né, com essa questão da temperatura muito quente também, né? Acho que sim.
2: Sim. Eu não tenho muita noção. Qual é a temperatura média que a sala fica, Marina?
3: Em torno de 35 graus.
2: Em torno de
3: 32, 35, dependendo da prática.
2: Aham.
3: Uhum, aí é o ideal, não é?
2: Mesma coisa. Mesma coisa, 32, 35. Quando a gente tem numa sala por aquecimento, pode ser mais que isso normalmente ou não? É mais
3: ideal,
2: ou menos por aí.
3: Não.
0: É o ideal. Mas acontece de ter, né?
3: Já é um ponto ali que o corpo já é o suficiente, né?
2: Uhum,
3: não precisa ultrapassar,
2: sim,
3: isso,
2: sim.
3: Que pode trazer alguns prejuízos.
2: E aqui vocês duas que atribuem, vocês que trabalham com isso, esse boom que a gente tem nesse momento destas aulas em ambientes aquecidos por infravermelho. Aqui em São Paulo, por exemplo, tá uma moda. A gente tem bairro que tem 2, 3 estúdios no mesmo bairro com esse tipo de aula. Tem muitas escolas abrindo ao mesmo tempo. O que que isso traz em relação a outras práticas que está fazendo com que seja tão difundido, Maísa?
4: Olha, eu acho que tá tão na moda, é uma moda boa, né? Eu falo moda porque é o que tá em alta e é o que é muito falado. Essa questão do wellness, do bem-estar, justamente porque a gente vem de uma pressão externa, né? Olhando para todos os cenários. As pessoas trabalham muito, a vida tá muito corrida, trânsito, então a gente precisa aliviar em algum momento. E a gente busca novas tendências, falando como, sim, pessoa que consome, né? O hot, ele não existia aqui. Lá fora já é uma prática comum, as pessoas já praticam há muito tempo. E era uma coisa que faltava, então acho que isso tá muito em alta, porque ainda é algo novo. Acho que vai pegar, por exemplo, um Velocity da vida, né? Quem faz muito, gosta muito, pratica,
2: uma seita,
4: é uma,
2: né,
4: seita. Velocity é uma seita. E abraçou todo mundo no início, quando começou. Hoje em dia, diminuiu um pouco, mas quem faz é o que você falou, é uma seita. E acho que isso vai ficar, porque o hot, ele é viciante, né?
2: E eu
4: ele
2: acho que
4: vicia, é gostoso,
2: é gostoso,
4: né? Maravilhoso.
3: Acho que mais do que isso também, é uma aula completa.
2: É.
3: Então,
2: exato.
3: Às vezes, a pessoa, ela vai buscar o quê? Fazer uma atividade física que seja completa, que tenha tudo que ela precisa ali naquele dia. Porque,
2: sim,
3: às vezes a vida é tão corrida, aí vai pra academia, depois vai pra um outro estúdio fazer outra coisa.
4: O cardio, a musculação,
3: acaba
4: e
3: não,
4: né,
3: não dando tempo.
2: E aliás, Marina, acho que você pode falar disso com propriedade, porque você também é professora de musculação.
3: Sim, sou,
2: então,
3: professora de musculação.
2: Acho que tem muita gente buscando o HOT, e principalmente quando a gente incorpora ali aqueles acessórios, tem os halteres. Tem aquela caneleirinha que eu fui lá e tomei um pau dela. Não conseguia colocar, gente, a caneleira. Aí instala. Agora já aprendi.
4: É
2: que as meninas já me ensinaram.
4: É.
2: Mas enfim, você acaba fazendo exercício de força também.
3: Com certeza. Então é uma aula que promove, sim, força, resistência muscular. Então ela já vai promover ali a tonificação, melhora de ganho de massa muscular. Então tudo isso a gente consegue. Claro que depende também de fatores externos, né? Da pessoa, alimentação, sono… Porém, a aula, ela é específica justamente para isso, para ser uma aula completa e trazer todos esses benefícios para a aluna, que tem aluna, inclusive, que só faz aula lá no Ganga, lá no estúdio. Então, a gente tem que pensar também que essa aluna
2: precisa ter
3: ali,
2: né,
3: uma aula completa, semana inteira, para trazer esses benefícios totais.
2: Essa ideia de trazer para outras modalidades as questões envolvidas na musculação, o treino de resistência, o treino de força, a gente já vinha percebendo em outras modalidades. Por exemplo, quando você pega Pilates Reformer, que também é uma febre em São Paulo, né? Também é uma aula que é muito diferente de uma aula tradicional de Pilates. É uma aula que você tem muitos exercícios que envolvem resistência, que envolvem força, e acho que isso é uma coisa que as pessoas estão prestando mais atenção hoje em dia. Para você, Laís, como que foi isso? Isso tem um peso, o fato de você conseguir incluir exercícios de força nessa modalidade?
0: Olha, eu sou da academia, né?
2: Puxo
0: bastante ferro.
2: Personagem perfeita do bem-estar, né? Faz atividades complementares, conta.
0: Sim, eu sou da academia. Mas eu senti muita diferença. Eu digo que teve, quando eu fiz pela primeira vez Pilates, eu fiquei uma semana sem ir na academia. Porque é diferente, gente. Os estímulos são diferentes. Ali, eu acho que a questão do tempo também, né? Você tem ali 50 minutos, então você não fica no celular. Tem gente que vai pra academia, fica lá no celular e 10 minutos de descanso.
2: Passa 3 horas na academia e treina meia hora, né?
0: É, então o Pilates ali, essa modalidade, ela tem o tempo, então você se dedica ali no tempo.
2: Uhum.
0: E a questão do esforço, né? Você trabalha com, na maioria das vezes, com o peso do seu corpo. Então você acaba conhecendo mais seu corpo. E força muito o abdômen. É, eu achei assim sensacional. E eu tô quase trocando a academia pelo Pilates.
2: Muito bom. A gente vai precisar fazer um rápido intervalo. Daqui a pouco a gente volta para falar mais sobre estas aulas feitas em salas aquecidas por infravermelho. Já, já.
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5: Quem não votar nas eleições 2026 precisa justificar a ausência para evitar pendências com a Justiça Eleitoral. 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O procedimento pode ser feito pela internet, pelo e-título ou em cartório eleitoral. Quem estiver fora do país terá 30 dias após o retorno ao Brasil para justificar. A ausência sem justificativa gera uma multa de R$ 3,51 por turno. Enquanto a situação não for regularizada, o eleitor pode ter restrições, como dificuldade para obter passaporte, participar de concursos públicos e de se matricular em instituições públicas de ensino. Juliana Morgado, CBN Eleições 2026.
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11: Agora 9h54, bom dia para você sintonizado aqui no 92,5 FM, você que está acompanhando o Bem-Estar em Movimento com a Cássia Godoy na rede, vai poder continuar falando sobre saúde com a gente aqui na CBN Vitória. Neste sábado, a partir das 10, nosso programa começa com a apresentação da Juliana Morgado e um dos destaques do nosso programa é o Vida Longa CBN. A gente vai conversar ao vivo com uma médica sobre os novos tratamentos e tecnologias no diagnóstico do câncer de mama. Aproveitando esse primeiro final de semana de outubro, vamos falar, segundo final de semana de outubro, na verdade, né? Aqui no comecinho do mês, a gente vai falar sobre o Outubro Rosa. A gente faz também um passeio super especial pela Rota dos Queijos em João Neiva com a nossa comentarista Giovana Duarte. Temos a dica do chefe de croquete de camarão e também uma reportagem especial sobre corrida. Tudo isso a partir das 10 horas da manhã.
2: Bem-estar em Movimento de volta, hoje falando sobre aulas que são praticadas em salas aquecidas por infravermelho. Hot Pilates, Hot Sculpt, você vai encontrar aí com vários nomes. Quando a gente falava antigamente em aula com sala aquecida, normalmente a gente estava falando de hot yoga. Mas a gente estava falando daquela hot yoga que era praticada numa sala aquecida por um sistema tradicional. Sabe aquele ar-condicionado que também esquenta? Era isso. Agora essas aulas são um pouco diferentes. E nós estamos recebendo duas especialistas, duas professoras, a Maísa Caseiro, que é fisioterapeuta, professora de Pilates e Hot Pilates em estúdios como o Zaya Wellness Club e a Core House. E estamos recebendo também a Marina Fresati, educadora física, responsável técnica do Ganga Wellness Club, também professora de musculação na IADS, e ainda uma aluna, que é a Laís Melo. A Laís, ela pratica atualmente Hot Pilates, ela que é influenciadora e criadora de conteúdo. Teve uma coisa que a gente começou a falar lá no primeiro bloco, e no fim a gente não se aprofundou e queria perguntar disso, que é em relação à prevenção de qualquer tipo de risco, de mal-estar durante a aula. O que que as pessoas têm que levar em consideração na hora de escolher fazer uma aula Hot? O que que ela deve avaliar e que pessoas, por exemplo, podem ter algum tipo de contraindicação? Marina.
3: Falando em contraindicação, pessoas com problemas cardiovasculares, gestantes, então gestantes não podem fazer a aula até o pós-parto.
2: Uhum.
3: Também que pessoas que tomam diuréticos, então é interessante também não praticarem, ou então, o que eu sempre falo, não é não praticar, mas passar com o médico,
2: uhum,
3: e informar o método da aula, que é uma aula aquecida, pessoas até mesmo que têm síndrome de desmaios com, uhum, frequência, então a gente não instrui. Passa no médico, ele dando ali o atestado, liberando, ok, mas são essas contraindicações.
2: Você falou dos diuréticos, mas tem uma questão super importante nessas aulas também, que é a hidratação, né?
4: Sim. Eu sempre tomo eletrólitos, uhum, ainda mais como professora. Às vezes a gente acaba dando mais de uma aula seguida e é super importante se manter bem alimentado, bem hidratado. Por favor, hidratem-se. Sobre essa questão de grávidas, já entrou grávida na minha aula de HOT e eu pedi encarecidamente que não fizesse, porque é perigoso. E já trabalhei de quase uma indução de parto no Ganga, inclusive. Isso rolou. Não era sala HOT, né? Era um match Pilates,
2: uhum,
4: que não tava aquecido. E a bolsa dela estourou durante a aula. Foi uma comoção geral. A gente ficou super nervoso, mas foi uma delícia. Foi bem legal. Então, grávida, sim, procurem fazer.
2: E tá tudo bem com a mãe e com a criança.
4: Maravilhosas. Ai, elas estão maravilhosas. Mas o parto, assim, ela fez um abdominal. Quando ela subiu, a bolsa estourou. E aí rolou uma comoção, assim, na sala. Foi bem legal. Mas no HOT, não, meninas, por favor.
3: Não tem relação, uhum, também com a prática,
4: sim,
3: né?
4: Porque aconteceu, mas… Sim.
3: Era pra acontecer.
4: Era pra acontecer, mas
3: podem praticar
4: legal
3: atividade física.
4: Exato, por favor.
2: Você sabe que uma vez eu tava fazendo uma aula coletiva, e era uma aula coletiva de musculação. E tinha uma moça grávida, mas não é que ela estava grávida, ela estava muito
4: super grávida.
2: Grávida. Ela faltava uns 5 minutos
4: grávida
2: pra nascer aquele bebê, sabe?
4: Adoro ela.
2: E ela fez a aula super bem, e ela fazia assim, com uma carga super pesada. E depois eu fui até conversar com ela, mas ela falou, mas é porque assim, eu tenho um super acompanhamento, eu já fazia essa aula antes. Ela se preparou. Então é isso, né?
4: É
2: qualquer
4: isso
2: dúvida, gente, você tem que perguntar pro seu médico mesmo e se preparar para fazer isso com cuidado.
4: Do claro próprio estúdio, sempre
2: exatamente
4: vai ter alguém ali responsável que possa te instruir, desde uhum a recepção até o professor. Tem dúvida, perguntem, por favor.
2: E importante a gente perceber que tem um consenso, né? Então a gente tem duas profissionais de locais diferentes falando, por exemplo, em relação a gestantes, que não tem essa recomendação,
4: sim,
2: de não fazer na sala quente. Então isso aí é um consenso, mas realmente é algo para prestar atenção.
4: E qualquer mal-estar, interrompam a aula, comuniquem ao professor, uhum, não fiquem com vergonha, é uma aula coletiva. Às vezes a pessoa vai parar e olhar para você, mas por 2 minutos do dia dela, não vai ser aquilo que vai te deixar com vergonha.
2: Uhum.
4: Então, por favor, comuniquem sempre o professor.
3: Tonturas, náuseas, ânsias.
4: Sim.
3: Então, para a aula, respeita o corpo. É o que eu sempre falo, respeitar o corpo. Às vezes a pessoa não tá acostumada com essa,
2: sim,
3: prática. E o calor excessivo realmente vai trazer esse mal-estar.
2: Sim.
3: Alimentem-se antes da aula.
2: Uhum.
3: Quem não tá acostumado a treinar em jejum, não é uma estratégia específica.
2: Sim.
3: É importante ter essa alimentação, porque vai cair a glicemia. Então é importante ter essa percepção de alimentação.
2: Quero agradecer demais a participação de vocês hoje aqui no Bem-Estar em Movimento, falando sobre estas aulas em ambientes aquecidos por infravermelho. Nós recebemos aqui a Maísa Caseiro, que é fisioterapeuta, professora de Pilates e Hot Pilates em estúdios como Zaya Wellness Club, Core House, ela que também dá capacitação para professores. Maísa, muito obrigada por ter vindo conversar com a gente.
4: Foi um prazer.
2: A Marina Fresati, educadora física, responsável técnica do Ganga Wellness Club aqui em São Paulo, também professora de musculação na IADS. Muito obrigada por ter vindo compartilhar com os nossos ouvintes e as nossas ouvintes todo o seu conhecimento.
3: Eu que agradeço, uhum, a oportunidade. Obrigada pelo bate-papo.
2: E um prazer ouvir também a Laís Melo, que é influenciadora, criadora de conteúdo, aluna de Hot Pilates, entusiasta. E ó, o seu entusiasmo contagia a gente. Eu fiz uma de Hot Sculpt. Tô curiosa pra fazer.
0: Vamos fazer mais um Hot Pilates.
2: Muito obrigada, viu?
0: Obrigada a você.
2: Bem-estar em Movimento de hoje vai ficando por aqui. Nós tivemos a produção da Ana Luísa Bessa, os trabalhos técnicos em áudio e vídeo da Débora Gonçalves e a edição do Luiz Fernando Filiage. Eu volto na semana que vem. Espero por você.
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0: sábado, 10 de outubro de 2026. O Tribunal Regional Eleitoral do Rio de Janeiro vai retotalizar os votos ao governo do estado em sessão que está marcada para hoje. A expectativa é de que, com isso, o candidato do PL, Douglas Ruas, seja considerado eleito em primeiro turno. A vitória de Ruas acontece após o Tribunal Superior Eleitoral anular os votos em Antônio Garotinho, do Republicanos. A Justiça Federal voltou a impedir o funcionamento da plataforma de apostas Stake no Brasil um dia após autorizar temporariamente as atividades. Nesta sexta-feira, o Tribunal Regional Federal da Terceira Região derrubou a liminar que permitia à empresa operar até 25 de outubro após recurso da União. Segundo o tribunal, a exceção criava uma desigualdade em relação às outras plataformas e poderia estimular novas ações judiciais. A disputa ocorre após uma medida provisória do governo federal que prevê a extinção das autorizações de casas de apostas alcançadas pela norma. A seleção brasileira feminina recebe a Argentina às 16h30 deste sábado, no primeiro de dois amistosos da data FIFA. É a primeira vez que a seleção feminina joga no estádio Beira-Rio, em Porto Alegre. Brasil e Argentina se enfrentaram 21 vezes ao longo da história. Foram 18 vitórias brasileiras, um empate e duas derrotas. O treinador Arthur Elias cumpre suspensão por causa da expulsão no amistoso de junho contra os Estados Unidos. Por isso, o auxiliar Rodrigo Iglesias comandará a equipe. Horário de Brasília, 10h04.
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1: Em Vitória, 10 horas, 4 minutos.
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1: Olá, muito bom dia para você que está sintonizado conosco aqui na Rádio Que Toca Notícia. Hoje é sábado, dia 10 de outubro de 2026. CBN Vitória está só começando e já estamos ao vivo no YouTube de A Gazeta ES, onde você pode acompanhar a partir de agora rádio com imagem. Nossa equipe aqui no estúdio trazendo notícia, o que realmente importa no seu dia a dia, no dia a dia do capixaba. Quero convidar você também a participar conosco no nosso canal de troca de mensagens. É o 992994297. Repetindo, 992994297. Já estamos por aqui com a tela aberta, aguardando a sua participação. Pode mandar sugestão de pauta, pode informar pra gente de onde você fala, informações do tempo, do trânsito. Lembrando, com segurança, você pode ficar à vontade e mandar pra gente a sua participação. É muito bem-vinda por aqui.
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1: De olho nas eleições 2026, Lorenzo Pasolini, do Republicanos, e Ricardo Ferraço, do MDB, vão disputar o segundo turno na corrida pelo governo do estado. Os dois candidatos foram os mais votados no primeiro turno, segundo dados do Tribunal Superior Eleitoral, do TSE. Pasolini ficou em primeiro lugar com 49,65% dos votos válidos, enquanto Ferraço ficou em segundo com 34,06%. E nessa corrida para o segundo turno, o Podemos Nacional anunciou ontem apoio a Lorenzo Pasolini, do Republicanos, nessa disputa para o governo. A decisão, que foi divulgada nesta sexta-feira, foi tomada após um diálogo entre as direções nacionais do Podemos e também do Republicanos. E o detalhe é que, no Espírito Santo, o Podemos integra formalmente a coligação de Ricardo Ferraço e já havia declarado apoio ao atual governador anteriormente. O presidente estadual do partido, deputado federal Gilson Daniel, afirmou que não participou da decisão nacional e reforçou seu apoio a Ricardo. Já nas redes sociais, chegou a publicar o slogan Ricanaro, em referência a Ricardo para governador e Flávio Bolsonaro para presidente. E o prefeito de Viana, Wanderson Bueno, também filiado ao Podemos e coordenador da campanha de Ricardo no primeiro turno, igualmente reafirmou apoio ao governador. Apesar do anúncio da direção nacional, a decisão não altera a situação jurídica do partido no Espírito Santo, que continua formalmente na coligação de Ferraço. Paralelamente, lideranças estaduais do PP e também do União Brasil se reuniram com Pasolini, aumentando as dúvidas sobre a permanência de todos os aliados na campanha de Ferraço. Esse é um dos destaques desde ontem, em meio às eleições 2026, e diante de toda essa corrida eleitoral, gente, teremos também um debate, viu? A Gazeta e CBN Vitória planejam realizar um debate com os candidatos que disputam o segundo turno da corrida pelo governo do estado. Esse confronto está marcado para a próxima terça-feira, logo após o feriado, a partir das 10 horas da manhã, com transmissão ao vivo, viu? Aqui na rádio, no site também de A Gazeta e pelos nossos canais oficiais no YouTube e também nas redes sociais. Esse convite formal para o debate foi feito às candidaturas durante uma reunião realizada na última segunda-feira aqui na sede da Rede Gazeta. Já no dia 7, em um novo encontro, no qual foram apresentadas as regras do confronto, apenas a equipe de Ricardo Ferraço compareceu. Em comunicado enviado à Rede Gazeta, Lorenzo Pasolini informou que não participaria do debate, justificando uma extensa agenda de compromissos de campanha. A Gazeta CBN Vitória registraram um convite, também as regras do debate no Tribunal Regional Eleitoral, TRE, conforme determina o protocolo, e as regras também foram encaminhadas à equipe do candidato Lorenzo Pasolini. Mesmo diante da negativa do ex-prefeito de Vitória, os veículos vão manter o planejamento para poder realizar o debate, então, para você ouvinte que vai poder acompanhar na terça-feira. Essa decisão também leva em consideração o respeito às duas candidaturas e a possibilidade de mudanças nas agendas dos candidatos. Caso haja a ausência de Pasolini, né, essa ausência seja confirmada, a legislação eleitoral prevê que o debate seja substituído, então, por uma entrevista somente com o outro candidato, no caso, Ricardo Ferraço. A gente segue por aqui, né, falando sobre as eleições, você, claro, vai poder participar também, mas antes da gente encerrar esse assunto, vamos também dar uma olhadinha como é que fica em relação à presidência da República, viu? Porque também tem segundo turno para presidente. A nossa equipe de jornalismo realizou, inclusive, um levantamento dos bairros aqui da capital, onde Flávio Bolsonaro e Lula foram mais votados. Quem traz pra gente esse recorte é a repórter Aline Nunes.
2: No levantamento do primeiro turno das eleições presidenciais na Grande Vitória, o senador Flávio Bolsonaro, do PL, levou a melhor sobre o presidente Luiz Inácio Lula da Silva, do PT, na maioria dos bairros. Em Vila Velha, Flávio venceu em 50 locais, incluindo redutos populosos como Praia da Costa e Coqueiral de Taparica. Lula garantiu a preferência em 7 bairros, concentrados principalmente na região 5, como Barra Mares, Terra Vermelha e Jabaeté. Em Cariacica, o senador garantiu vitória em 49 bairros, registrando forte votação em Campo Grande, enquanto o atual presidente ficou à frente em 13 localidades, com destaque para a região de Cariacica 7. Na Serra, maior colégio eleitoral do estado, Flávio Bolsonaro liderou em 51 bairros, obtendo expressivos resultados em Jacaraípe e Ferrosa. Lula venceu em 20 bairros, com destaque para Planalto Serrano. Já na capital, Vitória, a disputa foi a mais acirrada da região metropolitana. Flávio venceu em 29 bairros, puxado por Jardim Camburi e Praia do Canto, enquanto Lula conquistou 19 bairros, levando a melhor no centro e na região de Santo Antônio. Os dois candidatos seguem agora na disputa direta no segundo turno. Reportagem Aline Nunes.
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1: Pois é, agora a gente muda um pouquinho de assunto, gente. Vamos falar do trânsito, porque um motociclista foi arremessado da terceira ponte e caiu em uma rua de Vila Velha após o carro invadir a faixa exclusiva. Quem tem mais detalhes pra gente agora ao vivo aqui no estúdio é a nossa repórter Carol Leal. Bom dia pra você, Carol.
3: Bom dia, Ju. Olha, esse acidente aconteceu no começo da noite de ontem. Enquanto esse motociclista passava ali pela terceira ponte, ele foi arremessado e caiu em uma rua na Praia da Costa, ali em Vila Velha. Essa queda, né, aconteceu depois que um carro invadiu a linha verde e atingiu esse motociclista. Uma ambulância do SAMU esteve no local, prestou socorros, né? Os primeiros socorros a esse condutor, e segundo os policiais militares que atenderam também essa ocorrência, o estado de saúde dele não era grave, mas a gente ainda não tem atualizações. Ele foi levado para o Hospital São Lucas e ainda está hospitalizado até a última atualização que a gente teve. A pista chegou a ser interditada para retirar essa motocicleta no momento do acidente, mas depois foi liberado. E olha, esse não é o primeiro acidente assim esse ano, né? Um acidente exatamente igual, em que um motociclista também foi arremessado da terceira ponte, aconteceu no mês passado, em setembro. E esse motociclista, né, desse outro acidente, infelizmente acabou morrendo. Ele era Guilherme da Silva Rodrigues, de 33 anos. Outro acidente do tipo aconteceu também em janeiro, ou melhor, em fevereiro desse ano, quando o contador José Antônio Dalla Piccola, de 60 anos, morreu também após ser lançado do alto ali da ponte e cair na ciclovia. Nessa data, ele também estava pilotando uma moto, foi atingido por um carro e foi arremessado. Então já foram 3 acidentes do tipo esse ano, né? 2 ocorreram mortes, infelizmente, e agora a gente acompanha o estado de saúde desse motociclista que foi, né, arremessado ontem também, Ju.
1: Obrigada, Carol, pelas informações, números que chamam a atenção, né? Terceiro caso em menos de um ano, gente, desse motociclista ontem, então, que foi arremessado aí da terceira ponte, como a Carol falou também, lembrando essas outras ocorrências que, infelizmente, terminaram até em morte, né? Carol, obrigada pelas suas informações, a gente segue por aqui com informações do trânsito. Agora vamos acionar a nossa repórter, Jaciele Simora, que chega ao vivo com informações, gente, sobre uma ciclovia provisória durante as obras de reurbanização na capital, na Beira-Mar. Bom dia para você, Jaciele.
4: Bom dia, Gil. Bom dia para os nossos ouvintes. Essa ciclovia provisória será implantada ali na Beira-Mar em Vitória durante as obras de reurbanização da via. A estrutura começa a ser instalada neste sábado e vai ocupar parte de uma das faixas atualmente destinadas aos veículos. Segundo a Prefeitura de Vitória, a mudança foi definida após a identificação de ciclistas circulando em áreas de obras, inclusive próximo a máquinas e equipes de trabalho. A previsão é que a ciclovia esteja totalmente operacional até o fim da próxima semana. Inicialmente, a estrutura será implantada entre a rua Alberto de Oliveira Santos e a rua Marcelino Duarte, próximo à Praça Pio XII e à agência do Banco do Brasil. A ciclovia provisória terá 2 metros de largura e será de mão dupla. Parte da faixa também continuará sendo utilizada pelo canteiro de obras e para as atividades necessárias à execução dos serviços. Conforme as intervenções avançarem, a estrutura será estendida para os demais trechos da obra até a região onde começa o calçadão da Beira-Mar, após a antiga sede do Clube Saldanha da Gama. Enquanto a ciclovia provisória estiver sendo instalada, a orientação da Prefeitura é que os ciclistas utilizem a calçada localizada junto aos edifícios no trecho em obras. Segundo o município, a área próxima ao canteiro continuará ocupada por trabalhadores, equipamentos e máquinas de médio porte durante esse período. Com parte de uma faixa destinada à ciclovia provisória, haverá redução temporária da capacidade de circulação de veículos no trecho em obras. Para quem segue do centro em direção à região norte de Vitória, a Prefeitura recomenda utilizar preferencialmente as avenidas Governador Blay, Princesa Isabel e Vitória. O motorista poderá retornar à Avenida Beira-Mar pela Rua Dom Bosco, próximo ao antigo terminal Dom Bosco, ou mais adiante, pela Avenida Paulino Miller. O trecho terá sinalização específica e, segundo a Prefeitura, as condições de circulação serão monitoradas durante a operação da ciclovia provisória. O município informou que poderá fazer ajustes caso sejam necessários para garantir a segurança e o funcionamento do trânsito. Eu volto com você, Gil.
1: Obrigada, Jaciele, pelas suas informações ao vivo. Agora 10 horas, 16 minutos, intervalo rápido, já voltamos.
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1: De volta. Renato, estamos no Outubro Rosa, campanha que reforça a importância da prevenção, também do diagnóstico precoce do câncer de mama, e a doença continua sendo o tipo de câncer mais incidente entre as mulheres brasileiras, viu? Mas o avanço da medicina, a gente tem ampliado as possibilidades tanto de tratamento, também como a melhora da qualidade de vida das pacientes. Para falar sobre prevenção, novas tecnologias e também tratamentos, o Vida Longa CBN conversa hoje com a oncologista clínica Virgínia Altoé, do Hospital Santa Rita. Doutora Virgínia, já na linha com a gente, seja muito bem-vinda ao CBN Vitória. Bom dia.
11: Bom dia, Juliana. Muito obrigada por convite. É um prazer enorme estar aqui.
1: Doutora, Outubro Rosa é um convite, né, ao autocuidado. Quando falamos em câncer de mama, o diagnóstico precoce é determinante, né? A gente já sabe que é exatamente... é um momento ali para você fazer o autocuidado, os exames de rotina, identificar a doença no início de tudo, realmente muda as possibilidades de tratamento, como também as chances de cura, né? E apesar dos avanços da medicina, o câncer de mama segue atingindo milhares de mulheres brasileiras todos os anos. O que que explica esse cenário? Quais são os caminhos, né, para mudar essa realidade? Falar um pouquinho mais exatamente nesse mês que a gente está, né, no mês de campanha.
11: Juliana, de fato, bom dia a todos, né? De fato, o câncer de mama é o tumor mais frequente, a neoplasia maligna mais frequente da mulher. Então, assim, muito se tem feito e muito a gente vem estudando para tentar mudar a história natural dessa doença. Então, para explicar um pouco como essa doença é tão frequente e está cada vez mais frequente, a gente tem que lembrar dos hábitos, porque o câncer de mama é uma doença muito associada, em 85% a 90% dos casos, a estilo de vida. Então, sobrepeso, uhum, obesidade, sedentarismo, dificuldade de dormir, de não dormir bem, alimentação rica em gordura, embutidos, enlatados, açúcares em geral, né, carboidratos em geral, em excesso, na verdade. Então, acho que para explicar por que essa doença ainda é tão frequente, muito tem a ver com o estilo de vida. Uma pequena porcentagem, em torno de 10%, no máximo 15%, dependendo da literatura, a gente tem os casos associados com alterações genéticas, que, uhum, é quando a mulher ela tem alguma alteração no gene mesmo. Um exemplo clássico é da Angelina Jolie, né, que muitas pessoas já ouviram falar. Ela nunca teve câncer, mas ela tem um histórico familiar, e na família foi identificada a mutação do gene BRCA, e por isso ela até fez uma mastectomia retura de risco e retirou os ovários também, para evitar o desenvolvimento de câncer. Então, assim, de maneira geral, tem muito a ver com isso.
1: Ter mãe, irmã, filha que teve câncer de mama significa necessariamente ter um risco elevado?
11: Oh, essa pergunta é incrível, porque ter um familiar não tem um aumento do risco absoluto, uhum, mas aumenta o risco relativo. O que que significa isso? Geralmente, os familiares, eles compartilham estilo de vida similares, né? Assim, isso não é uma regra, mas de maneira geral, as pessoas consomem o mesmo alimento, a pessoa morou na mesma casa, tem hábitos similares, às vezes dorme muito tarde, acorda cedo, dorme pouco, dorme mal, ou se isso pode levar a uma alimentação que seja uma alimentação assim mais rica em gorduras e em açúcares, mais sedentarismo, dificuldade para fazer atividade física, ou uma atividade física muito irregular, porque a atividade física precisa ser frequente, né? Uhum. Frequente e regular para de fato causar um benefício. Então, o ter um familiar, mesmo que você não tenha uma mutação genética, que são aqueles casos de 10%, né, no máximo 15%, mesmo que você não tenha uma mutação genética, ter um familiar aumenta o risco relativo, por causa do meio externo, porque você acaba compartilhando o meio externo, entendeu? Os seus hábitos de vida.
1: Agora, as mulheres jovens, elas também podem desenvolver a doença?
11: Bom, a gente tem vivido nos últimos 10 anos, assim, uma avalanche de novos casos de pacientes menores do que 35 anos. Uhum. Isso tem causado, assim, até uma mudança de paradigma no raciocínio dos médicos, tanto os ginecologistas, os médicos dos postos de saúde, o médico que cuida de mulher, né, de maneira geral, os oncologistas, principalmente, que tratam câncer de mama, porque a incidência vem aumentando de uma maneira, assim, ela mais do que dobrou nos últimos 10 anos a incidência de câncer de mama nas pacientes com menos de 35 anos. Então, isso, além de ser assustador, isso é um alerta, né? A gente precisa tentar entender o que está acontecendo. E quando a gente olha, existe um racional, né? Não tem algo para dizer exatamente o que está acontecendo, mas existe um racional que, mais uma vez, é o estilo de vida. Uhum. Uso de cigarro, né? Muita gente, infelizmente, a gente viveu aí uma época, vem vivendo, né? De vape, as pessoas colocando isso como se fosse uma coisa saudável, né? Tinha vape de vitamina, veja que absurdo.
1: Sim.
11: Então, assim, o abuso desses cigarros eletrônicos, cigarros comuns também, abuso de álcool, tudo isso tem, sedentarismo, obesidade, tudo isso tem relação com o aumento da incidência desse câncer em pacientes tão jovens. E uma coisa, acho que muito importante, que é o uso de alimentos ultraprocessados, porque com a vida, né, a mulher faz faculdade, estuda, cuida da casa, essa vida corrida que a gente leva, que todo mundo leva, né, que todo mundo que está ouvindo a gente com certeza tem vários desafios para viver durante o seu dia a dia. E isso muitas vezes faz com que a gente escolha alimentos mais fáceis e muitas vezes até mais gostosos no, né, pelo paladar da pessoa, uhum, para facilitar a vida. Então, às vezes é um hambúrguer, é mais fácil, eu passo lá, pego um hambúrguer no, uma coisa rápida, e assim, e aí acaba tendo um consumo de alimentos no dia a dia, né? Não é no final de semana que você comeu um hambúrguer, não é isso, mas no dia a dia um consumo de alimentos muito ruins. Então, assim, praticamente ninguém come mais fruta fresca, ninguém não, né? Assim, mas muitas pessoas não consomem frutas frescas, às vezes compra lá uma fruta desidratada. Então, assim, isso provavelmente está influenciando no desenvolvimento desses cânceres em pessoas tão jovens. Porque quando a gente olha retrospectivamente, Juliana, lá no passado, os nossos avós, as nossas mães, dependendo da idade, uhum, eram pessoas que comiam comida de verdade.
1: Sim.
11: Tinha provavelmente a mãe que fazia comida dentro de casa. Hoje em dia, a mulher, ela trabalha como homem. Então, assim, é mais difícil você ter uma fruta cheia de frutas saudáveis, muito agrotóxico, tudo muito artificial, sabe? E realmente isso deve... os estudos que falam sobre isso acreditam que essas alterações estão impactando no desenvolvimento de tantos cânceres em mulheres mais jovens, e o câncer de mama, acho que tem um papel primordial nisso, porque mais do que dobrou o número de câncer de mama em mulheres menores do que 35 anos nos últimos 10 anos.
1: Os números chamam a atenção, né, doutora? E o que eu tenho, assim, que eu me recordo é que antigamente, né, os diagnósticos de câncer de mama, principalmente, eles eram frequentemente associados a tratamentos muito agressivos, né? Quando a gente ouvia falar sobre a pessoa está em tratamento e passa por toda uma situação muito agressiva, muito difícil. Hoje a gente está falando de uma medicina que tem avançado, né? Principalmente aí nesse combate ao câncer de mama. Quais são hoje essas principais novidades, tanto no diagnóstico como também no tratamento da doença?
11: Nossa, avançou muito, graças a Deus. A gente, se você olhar os últimos 20 anos, o tratamento, embora algumas coisas não tenham mudado por completo, uhum, mas tudo mudou. A cirurgia mudou, a abordagem da axila mudou, a fisioterapia na mama mudou, que hoje tem um papel importantíssimo. No passado, né, não se falava de fisioterapia, num passado mais antigo. Então, os quimioterápicos, embora a gente ainda use os mesmos quimioterápicos, mas existem protocolos e medicamentos pré-quimioterápicos para que a paciente não passe tanto mal, que é o que a gente chama de pré-QT, né? É o que a gente toma antes do tratamento para não ter náusea, não ter vômito. Tem touca gelada para o cabelo não cair, ou pelo menos para diminuir a queda, para a pessoa não ficar assim, careca, né? O cabelo pode cair, mas, uhum, muitas pacientes não ficam carecas mesmo, assim. Muita gente não consegue nem saber que aquela paciente está em tratamento olhando para ela. Então, assim, os tratamentos evoluíram em todos os âmbitos. A radioterapia, máquinas cada vez mais sofisticadas. Antigamente, se você conversar com pessoas que trataram, eu não vou nem falar 20 anos, nos últimos, 15 anos, eu fiz 35 sessões, eu fiz 30 sessões de rádio. Hoje em dia, muitas pacientes são tratadas com 5 sessões ou 15 sessões, dependendo do caso. Então, e obviamente, uma tecnologia melhor, com menos linfedema, que é aquele inchaço no braço. A radioterapia evoluiu muito. A cirurgia, né? Aquelas cirurgias grandes, que eram mutiladoras mesmo. E hoje em dia, tem paciente, eu tenho paciente no consultório que tem dificuldade para achar a cicatriz. Então, graças a Deus, realmente você ponderou um ponto muito importante. A doença vem aumentando, infelizmente, a incidência, mas os tratamentos estão cada vez mais sofisticados e melhores e mais eficazes.
1: E esses tratamentos mais modernos, né? Eles estão disponíveis hoje no SUS, por exemplo? Ainda há uma dificuldade no acesso para uma parcela significativa, né, dessas mulheres?
11: Muita coisa é disponível no SUS. Lá no Hospital Santa Rita, a gente tem uma equipe gigantesca de médicos que operam câncer de mama, por exemplo, que são profissionais altamente habilitados, que operam um volume altíssimo de pacientes, e o cirurgião, quanto mais opera, melhor ele fica. Então, de fato, é realmente muito especial isso, trabalhar com uma equipe que tem uma alta habilidade em cirurgia. A mesma coisa vale para a equipe de radioterapia. A gente acabou de adquirir um novo aparelho, a gente conseguiu diminuir a fila de espera, o tempo de espera, né, dos pacientes para radioterapia. Quem é paciente do Santa Rita no SUS sabe disso, como a fila vem diminuindo por causa da aquisição de um novo aparelho de última geração, fora as tecnologias como o PET scan, por exemplo. Então, é bem verdade que muita coisa é disponibilizada no SUS. Existem algumas diferenças em relação a drogas específicas, que podem não ser exatamente as mesmas, mas de maneira geral a gente consegue, de fato, dar um tratamento de excelência para paciente do SUS, do Hospital Santa Rita.
1: Doutora Virgínia, vou precisar te interromper só um pouquinho, porque a gente vai chamando por aqui o nosso repórter CBN na rede. Daqui a pouquinho a gente continua o nosso bate-papo, tá bom?
11: Tá bom.
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0: sábado 10 de outubro de 2026. O presidente do Senado, Davi Alcolumbre, afirmou a senadores que conseguiu reunir votos suficientes para aprovar a PEC que prevê o fim da escala 6x1. A informação foi publicada pela comentarista da CBN e colunista do jornal O Globo, Bela Megali. Alcolumbre confirmou que a proposta será votada na próxima quarta-feira. A pauta prevê a última sessão de discussão e a votação em primeiro turno no plenário do Senado. Para ser aprovada, a PEC precisa de pelo menos 49 votos favoráveis em cada um dos dois turnos. Um acidente envolvendo um caminhão e 4 carros deixou 5 pessoas mortas e outras 9 feridas na manhã deste sábado na BR-393, em Barra do Piraí, no sul fluminense. Segundo os bombeiros, 5 pessoas morreram no local e os feridos foram levados para hospitais da região. O acidente ocorreu depois que um caminhão tombou e atingiu os outros veículos. A rodovia está totalmente interditada, sem previsão de liberação. Um bombardeio russo contra uma área residencial de Zaporizhia, no sul da Ucrânia, deixou 15 mortos e 17 feridos neste sábado. Segundo as autoridades ucranianas, 5 bombas aéreas guiadas atingiram casas e equipes de resgate ainda procuram por desaparecidos. O presidente Volodymyr Zelensky condenou o ataque e prometeu retaliar. Ele também criticou a decisão dos Estados Unidos de suspender sanções sobre o petróleo russo. No horário de Brasília, 10h32.
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1: De volta, 10 horas 33 minutos, estamos no Outubro Rosa, para você que está chegando agora, uma campanha importante, gente, que reforça aí a prevenção, o diagnóstico precoce também do câncer de mama, uma doença que continua sendo o tipo de câncer mais incidente entre as mulheres aqui no país. E a gente fala ao vivo agora com a nossa especialista, né, oncologista clínica, Virgínia Altoé, está com a gente na linha. Ela é do Hospital Santa Rita, trabalha, né, de frente aí com as pacientes nesse tratamento, nesse diagnóstico, com todo auxílio a essas pacientes, né, no tratamento da doença. E para você que está chegando agora, a gente está falando por aqui sobre essas novas tecnologias, sobre também os sinais de alerta. E onde a gente parou aqui foi sobre os tratamentos mais modernos disponíveis no SUS e também para as pessoas que têm mais dificuldade de acesso, né? Essa parcela aí significativa de mulheres, se ainda há dificuldade de acesso para esse público e também se esses tratamentos estão disponíveis no Sistema Único de Saúde. Doutora, na linha com a gente, quero retomar por aqui sobre um aspecto que chama atenção, né? Sobre o medo também do câncer voltar, porque imagino que esse receio acompanha também muitas mulheres depois do término aí do tratamento. A gente está falando agora de tratamento. Como que uma paciente pode lidar com essa insegurança, retomar a rotina, sem viver, né, sob o medo da doença voltar?
2: Juliana, essa pergunta ela é tão importante e ao mesmo tempo tão desafiadora, porque quando a paciente tem um diagnóstico, primeiro tem aquele susto mesmo, né? O câncer, existe um estereótipo, é uma doença assustadora, e no meio daquela angústia começa o tratamento. Então, enquanto a paciente está em tratamento, eu acho que acaba que não dá tempo dela sentir medo e botar o medo em prática, sabe? Então, ela vai, ela sente medo, mas ela vai tratando, é cirurgia, é quimioterapia, ou às vezes quimioterapia primeiro, cirurgia depois, radioterapia, depois começa a tomar o bloqueio hormonal, enfim, é uma maratona de tratamento, tudo feito com muito, assim, com muita leveza, com muita organização, com apoio de psicologia, equipe de farmácia, né, a gente tem lá no Hospital Santa Rita toda a equipe multidisciplinar, tem dentista, nutricionista, todo mundo cuidando da paciente. Só que quando a parte mais intensa passa, é que começa esse medo da recorrência, que inclusive existe a gente estuda sobre isso, chama Fear of Recurrence, a gente estuda mesmo, isso é uma entidade, porque há muito que ser feito. E nesse momento, que é o momento que a paciente já passou pela maratona do tratamento, é quando a poeira baixa, a adrenalina diminui um pouco e ela consegue visualizar que agora ela volta ao trabalho, ou ela gostaria de voltar, ou precisa voltar ao trabalho, precisa voltar à rotina da casa de uma maneira mais intensa, porque antes talvez tivesse mais ajuda e agora as coisas vão tomando o seu lugar. E é nesse momento que é a parte mais delicada, porque a paciente passa a ser menos vista, porque o cuidado oncológico, ele é muito intenso, mas depois quando a quimio acaba, passou a cirurgia, começa os tratamentos, ou imunoterapia, ou terapia-alvo, ou até os comprimidos, que são as terapias de bloqueio hormonal, a gente começa a ver a paciente menos, ela vem menos às consultas, e aí começa a ter medo, será que eu tô curada? Uhum. Será que foi suficiente? Então, assim, é muito desafiador. O que ajuda muito a paciente a passar por isso é apoio psicológico. Então, ter consultas com um psicólogo, em todo o serviço de oncologia, deve ter um psicólogo, né? Lá no Hospital Santa Rita, a gente tem uma equipe fantástica. Ter apoio familiar, se for possível, né? Amigos, família, isso faz muita diferença. E principalmente, que talvez seja uma das coisas mais importantes, a paciente precisa se colocar como o centro da vida dela.
1: Uhum.
2: O câncer de mama atinge muito mais mulheres do que homens, né? Homens podem ter câncer de mama, mas a literatura varia entre 1% e 2%, realmente é muito, muito menos. E a mulher por si só, a mulher tem essa característica de ser multitarefas. né? A gente até brinca que o homem tá fazendo uma coisa e não consegue fazer mais nada ao redor. E a mulher, ela é multitarefas. Então, sim, assim, quando vem o diagnóstico de um câncer, ela passa por toda a maratona e começa, de fato, a voltar. Ela tá cheia de obrigações, ela trabalha, ela cuida da casa, cuida das crianças, mesmo que não trabalhe em casa, né? Mas ela comanda a casa. Então, são muitas coisas. E aí começa a faltar lugar para ela se cuidar, para ela fazer exercício físico, para ela se priorizar. Então, assim, é nítida a diferença desse medo de recorrência, desse sofrimento. É nítido quando eu tenho uma paciente que tem consciência da importância do seu autocuidado e daquela paciente que ela não conseguiu ainda se colocar como centro do seu cuidado. Entendeu? Então, a paciente que não consegue se colocar no centro, que não prioriza seu bem-estar, que não entendeu ainda que ela precisa comer saudável, que ela precisa dormir da melhor maneira possível dentro do, né, tem muitos efeitos colaterais do tratamento, mas existem formas e equipes para cuidar disso e precisa buscar ajuda, né? Senão a gente não consegue ajudar. Então, quando ela não entende, essa paciente, ela vive com muito medo, ela não se prioriza, ela não faz exercício, ela engorda. Uhum. E aí a toxicidade do tratamento é muito pior no paciente, na paciente obesa, né, com sobrepeso e obesidade. A tolerância do tratamento é pior, né? Se a toxicidade é pior, a paciente tolera menos, ela sofre mais com o tratamento, e isso leva a danos em vários aspectos, né? No trabalho, com o marido, com os filhos, tudo fica muito difícil. Então, assim, minha dica para a paciente que está vivendo esse pós-maratona de tratamento é tentar se colocar no centro, se priorizar, alimentação saudável. A gente é o que a gente come, a gente é o que a gente se alimenta, inclusive espiritualmente. Uhum. Então, às vezes, eu recebo no consultório pacientes chorando, se debulhando em lágrimas, porque viu uma história de uma paciente. Eu falo, gente, pelo amor de Deus, vamos nos alimentar de coisas boas espiritualmente também. Porque se a gente só procura coisas ruins, a gente vai só sentir coisas ruins. E, infelizmente, as notícias ruins que dão Ibope, sabe, Juliana? Isso é muito triste. Uhum. Porque as milhares, nossa, eu tenho orgulho de dizer que eu tenho tantas pacientes muito bem curadas, vivendo a vida delas, tudo dentro, né, do contexto que elas escolheram viver e felizes. E isso parece que isso não conta, sabe? Uhum. Parece que o que conta é o que causou dano, o que causou pânico, infelizmente.
1: Ainda há muita desinformação, né, doutora, sobre o câncer de mama?
2: Sem dúvidas, sem dúvidas. Pessoas que se aproveitam do movimento que a paciente está vivendo, que é uma fragilidade. O diagnóstico causa uma fragilidade em qualquer ser humano, gente. Quando você está lá seguindo sua vida, você recebe um diagnóstico, não precisa nem ser de câncer. Pode ser de qualquer coisa. Se aquilo lá coloca sua vida em risco, claro que te fragiliza. E muitas pessoas, né, muitos profissionais que se dizem profissionais aproveitam isso para tirar dinheiro da pessoa, para vender drogas que não funcionam, para vender produtos que não funcionam. É muito triste o que a gente vive. Então, desinformação, tanto da internet, que tem muita coisa boa, mas infelizmente também tem muita desinformação, muitas mentiras circulando. Quantas vezes você não já deve ter ouvido falar em pessoas que falam que

0: de mamas, que é um exame que usa contraste também. Existem vários exames complementares, mas se você me disser assim, mas qual é o exame de rastreamento populacional? É a mamografia. Mamografia digital bilateral. Agora, uma paciente mais jovem, menor de 40 anos, que tem um histórico na família, algo que precisa de um rastreamento específico. Talvez a mamografia não seja o melhor exame. Talvez a gente faça uma ressonância ou associe a mamografia ao ultrassom, porque a mama é densa. E na mamografia, a mama que é densa, o que que significa mama densa? É uma mama que tem mais glândula do que gordura. Quando a gente envelhece, né, que eu espero que todas nós fiquemos velhinhas, quando a gente envelhece, a nossa a glândula mamária vai sendo substituída por gordura. E isso faz a mamografia ficar mais sensível. Então, quando você é mais jovem, a mamografia ela pode falhar. Então, você pode ter precisa ou associar com outro exame de ultrassom ou ressonância, enfim. Mas o exame de rastreamento populacional é a mamografia, a velha e boa mamografia.
1: Agora, falando um pouquinho mais antes da gente, né, encerrar por aqui, doutora, sobre a campanha Outubro Rosa, né? A gente vê diversas ações de conscientização, iluminação de prédios públicos durante esse mês, palestras, mobilizações também, né, em todo o país, né? Aqui no Espírito Santo não é diferente. Qual que é a importância dessas iniciativas para chamar atenção para o câncer de mama?
0: Isso é um alerta. Inclusive, a FEC, ela começou com esse movimento aqui no Espírito Santo, acho que muitos anos, há mais de 18 anos atrás, muitos anos atrás, e acaba encabeçando isso e tentando influenciar o maior número de pessoas a lembrarem que. Claro que a gente tem que se proteger e se preocupar o mês inteiro em ter o autocuidado. Mas esse mês, ele serve de conscientização. Às vezes, é aquela pessoa que está naquela rotina maluca, né? Trabalhando muito, estudando muito, ou não conseguindo organizar a vida, ver um prédio rosa, nossa, eu preciso marcar minha mamografia. Então, assim, essas campanhas, elas têm uma importância absurda na prevenção, mas não só isso, Juliana. Essas campanhas, elas também acolhem os pacientes, as sobreviventes do câncer de mama. Então, hoje, por exemplo, agora eu acabei de sair de um evento que teve em Vila Velha, COA, né? Quem quiser conhecer o projeto COA, QKOA, que acolhe essas mulheres e fazem canoa havaiana com elas aqui na Praia da Costa. Então,
1: Bacana.
0: assim, é muito bacana, porque é uma continuidade do cuidado. A vida não para. A vida precisa ser vivida junto com o diagnóstico. Não é fácil. Nós não estamos falando que é fácil, mas é o que é preciso viver. Já que, né, a gente não escolhe adoecer, mas se a gente adoece, a gente precisa conseguir, trocar o pneu do carro com o carro andando, entendeu?
1: É isso.
0: Então, essas campanhas são muito importantes.
1: Doutora, quero agradecer a sua entrevista aqui nessa manhã no CBN Vitória, ter tirado um tempinho para poder falar com a nossa equipe, né? Nessa véspera de feriadão, já estamos no feriadão, né? Para poder falar sobre a prevenção, sobre essas novas tecnologias, tratamentos também disponíveis no enfrentamento aí ao câncer de mama. Conversei com a doutora Virgínia Altoé, ela que é oncologista clínica do Hospital Santa Rita, especialista aqui com a gente ao vivo falando sobre o assunto. Obrigada, doutora.
0: Muito obrigada, Juliana.
1: Agora 10h45, é hora do intervalo, daqui a pouquinho a gente volta, tem muito mais no CBN Vitória de hoje.
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1: De volta, 10 horas 47 minutos. Para você que está chegando agora aqui na nossa programação local, estamos ao vivo no nosso YouTube em

0: Gazeta ES, onde você pode interagir por lá, dar uma espiadinha na câmera, na rádio com imagem, ver aqui nossa equipe no estúdio trabalhando, já de olho na notícia, trazendo aqui a informação para você. Vamos seguindo por aqui na nossa manhã, falamos agora sobre Outubro Rosa, tem uma ação, viu, acontecendo na manhã de hoje, quem traz os detalhes para a gente é o repórter Álvaro Guareschi.
1: Olá, bom dia, ouvintes da CBN Vitória, bom dia, Juliana, bom dia para todo mundo que está nos acompanhando. Então, hoje mais cedo aconteceu em Cariacica uma aula de Taekwondo Fit. Já ouviram falar? Taekwondo Fit é uma atividade física funcional que mistura elementos do Taekwondo. Então, são uma atividade física funcional como as pessoas já conhecem, aquelas corridinhas, polichinelos, mas aí misturam os golpes de Taekwondo, assim, um soco no ar, chutes. E aí eu brinquei que eles estavam lá lutando contra o sedentarismo e o câncer de mama, porque essa ação, ela é motivada especialmente pelo Outubro Rosa, é uma forma de lembrar as mulheres que atividade física, ela deve ser uma rotina na vida, assim como os cuidados preventivos para o câncer de mama, o autoexame e também todos aqueles exames que as mulheres devem fazer anualmente para poder acompanhar a própria saúde, a saúde feminina. Então, essa ação aconteceu pela manhã em Cariacica, reuniu também grupos de corrida, de mulheres que fazem outras atividades físicas e teve esse momento de troca de experiências e também de cuidados preventivos em que uma enfermeira explicou às mulheres como fazer então o autoexame diariamente no banho, prestar atenção aos sinais, se a mama está apresentando alguma rigidez fora do comum, algum caroço, está desproporcional uma em relação à outra, a mulher está identificando que tem alguma mudança acontecendo no próprio corpo, ela precisa procurar o médico e ainda que não observe esses sinais, deve fazer um acompanhamento da saúde feminina também sempre que possível para, se caso descobrir algum indício de câncer, que isso seja logo no começo e facilite o tratamento. Eu conversei com a Maria Lúcia, uma mulher que está enfrentando o câncer de mama, ela está em tratamento e ela me relatou que ela descuidou por 2 anos. Ela chegou a fazer um exame pedido pelo médico, mas ela não voltou para apresentar o resultado desse exame. E quando ela percebeu, 2 anos depois, tinha uma alteração na mama dela. Ela estava tomando banho, observou, foi pro espelho, viu que tinha algo diferente ali e descobriu um câncer de mama e tá fazendo o tratamento. Claro, né? É uma fatalidade, né? Ela não também está se culpando pela situação que aconteceu, bola para frente, está fazendo o tratamento. E aí ela me contou que a atividade física tem sido uma forma de dar um gás na autoestima dela. Desde então, ela tem conseguido conciliar o tratamento com atividades do dia a dia, já voltou a trabalhar e está fazendo atividades físicas. E esse grupo de mulheres, ela pôde compartilhar essa experiência, contar para as mulheres então sobre a vivência dela, né, nesse tratamento do câncer de mama. É isso, isso foi mais cedo que aconteceu em Cariacica, mas durante todo o mês de outubro, em alusão ao Outubro Rosa, as prefeituras da Grande Vitória têm feito esse tipo de ação de conscientização e também em todo o estado isso tem acontecido. Volto com você aí no estúdio, Juliana, ouvintes da CBN.
0: Obrigada, Álvaro Guareschi, aqui com a gente ao vivo, trazendo informações a respeito dessa ação que acontece, então, nessa manhã de sábado, aconteceu mais cedo em Cariacica, referente ao Outubro Rosa, bem como o Álvaro destacou, ações que acontecem durante todo o mês, viu, gente? Em vários municípios da Grande Vitória, também nas outras regiões do Espírito Santo, e a gente de olho por aqui, trazendo para você essas informações tão importantes. Vamos seguindo por aqui, vamos mudar um pouquinho de assunto, é hora do nosso quadro Guia Capixaba. Giovana Duarte vem chegando com dicas sobre a Rota dos Queijos. Você já conhece? Fica na cidade de João Neiva, gente, no norte do Espírito Santo. Um circuito aí criado em 2019 que vem ganhando destaque no turismo aqui no estado, viu? São várias dicas muito bacanas. Vamos ouvir a conversa completa.
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0: E Ei, Giovana, seja muito bem-vinda nessa manhã de sábado.
3: Bom dia, Juliana. Bom dia, ouvintes da Rádio CBN Vitória.
0: Bom dia. Olha só, hoje Giovana traz pra gente uma dica muito legal aqui. São várias dicas, né, do que visitar. Uma rota dos queijos que tem chamado muita atenção, né, Giovana? Conta pra gente.
3: Verdade. Essa sugestão, gente, foi de um ouvinte da CBN Vitória, né? Mais uma vez, estamos falando de uma sugestão de um ouvinte da rádio CBN Vitória. Vamos falar sobre a Rota dos Queijos, que é um circuito, Juliana, criado em 2019 e que vem cada vez mais ganhando destaque no turismo do Espírito Santo.
0: É um roteiro que tem cerca de 9 quilômetros.
3: Isso, começa ali às margens da BR-259, entre o distrito de Cavalinho e o trevo entre João Neve e Colatina, tá? É sinalizado, tá, gente? E apesar do nome Rota dos Queijos, não é só queijaria que tem lá. Tem 19 estabelecimentos e tem cervejaria, chocolateria, orquidário, produtos do agroturismo, café especial, massa, biscoitos, enfim. Tem uma infinidade de estabelecimentos com muita coisa boa para a gente ver. Hoje vamos falar de 5 lugares para visitar, mas tem 19. Então, olha que tem coisa pra caramba lá.
0: Vamos começar com o primeiro destaque, né? Que, inclusive, tem dica por aqui que ganhou até prêmio de melhor doce de leite do Espírito Santo. Conta pra gente.
3: Verdade. Já que estamos falando de Rota dos Queijos, vamos falar de duas queijarias, tá? Eu vou começar com a Vila Veneto, que é uma queijaria e bistrô vencedora do melhor doce de leite do Espírito Santo no Queijo Brasil 2026 e também ouro mundial no Queijo Brasil 2026. Então, duplamente premiada, tá, Vila Veneto?
0: E o que faz esse lugar ser tão especial, Giovana?
3: Pois é, além de queijaria, é uma cafeteria e também é uma adega. Então, é um lugar para você comer queijo, comer doce de leite premiado, experimentar ali um café. Muito bom. Abre todos os dias, inclusive feriados, de 7 às 17h30.
0: E é um roteiro que dá para fazer em um único dia? Você recomenda que o turista reserve mais tempo para poder conhecer os estabelecimentos com mais calma?
3: Olha, em um único dia dá sim, mas vai ser um pouco corrido. Se o turista quiser ficar, aí eu vou recomendar ficar no Casarão dos Violinos. É um casarão italiano, de 1925, fica na localidade de Demétrio Ribeiro, bem perto, tá? Tem museu, além do museu, tem hospedagem e restaurante também. Então, você pode ficar hospedada no Casarão dos Violinos, de sábado para domingo, fazer metade do roteiro do sábado, metade do roteiro no domingo.
0: Ah, bacana. Tem mais dicas?
3: Tem mais dicas. Vamos falar dos queijos Giacomin. É uma casinha amarela super instagramável, tem queijos premiados nacionalmente e o diferencial deles é que eles oferecem harmonização guiada com cafés e vinhos. Então, ali harmoniza queijo com café e vinho, bem legal. Abre de segunda a sábado de 8 às 18 e domingo de 8 às 17 horas.
0: Repete pra gente aonde que fica?
3: Queijos Giacomin.
0: Qual é a localização?
3: Ele fica na Rota dos Queijos mesmo.
0: Ah, tá.
3: Tá? Na Rota dos Queijos.
0: Vamos seguindo, então.
3: Vamos seguindo, vou falar agora também de uma opção para quem gosta de cerveja artesanal especial. Três Torres Cervejaria, já conheço a cerveja artesanal deles, é muito boa. Além de cerveja artesanal, eles também têm um cardápio de petiscos e pratos, como parrila, por exemplo. Então, é também uma ótima opção para almoçar. Abre de terça a sexta, de 18 às 23 horas. Sábado, de 11 às 23 e domingo, de 11 às 15 horas.
0: Essa também é uma opção para quem quer transformar o passeio em um programa de almoço ou jantar, né?
3: Verdade, sim, porque o cardápio deles é bem extenso, tá, gente? E aí nós vamos encerrar com sobremesa. Vamos falar da Divino Cacau. Pois é, Divino Cacau Chocolate Artesanal, que é uma das poucas chocolaterias street to bar. Que significa isso, Juliana? É da árvore à barra. Então, o pessoal do Divino Cacau, eles plantam o cacau e fazem o chocolate. Então, eles conhecem todo o processo artesanal do chocolate deles. É um chocolate sem gordura, um chocolate de verdade, como se diz, né? Chocolate artesanal. Ele só não abre aos domingos, tá? Então é uma visita que você tem que deixar para ou dia de semana, de segunda a sexta, de 8 às 17, ou para o sábado, de 8 às 16 horas.
0: Bacana. E você indica fazer reserva de alguns desses estabelecimentos, justamente aí por ser, né, voltado para o turismo, talvez não ter um... acontecer de cair num dia de agenda que seja muito movimentado e aí não perder a viagem também?
3: Eu sugiro reserva no Casarão dos Violinos, porque se você não for se hospedar, pelo menos para ver reserva de restaurante ou do museu, tá? Tem um perfil no Instagram chamado Casarão dos Violinos e também reserva no Queijos Giacomin, porque já que eles têm harmonização guiada, né? Às vezes, né, tá ali lotado. Por quê, Juliana? Essa rota, ela tá em muito destaque.
0: Sim.
3: Tá indo muita excursão para lá. Então, às vezes é muita gente, né? Então é bom você reservar antes um horário para sua harmonização guiada, até para se organizar, né?
0: Legal. Tá aí, uma ótima opção para quem quer pegar a estrada, conhecer um pouco mais da gastronomia, da história, também do agroturismo capixaba, né? Essa Rota dos Queijos, para você que está chegando agora, nossos ouvintes aqui, essa Rota dos Queijos, gente, fica em João Neiva, viu? Reúne cerca aí de 19 estabelecimentos ao longo do circuito e dicas que a Giovana traz por aqui, dicas para você colocar no seu roteiro, para aproveitar você, sua família, seu namorado, esposo, com a família toda. São dicas muito legais que vão aí de chocolates, cervejas, cervejas artesanais, queijos, vinhos, uma experiência completa, né, Giovana?
3: Exatamente. E vamos aproveitar, já que foi o ouvinte que nos deu essa dica, se você já foi na Rota dos Queijos, ouvinte da CBN Vitória, conta pra gente qual foi o seu estabelecimento preferido por lá. E se você tiver dica, né, Ju, de outras opções pra gente viajar pelo estado, que você quer que a gente fale sobre, manda pra gente também.
0: Isso mesmo. Reforçando o nosso canal por aqui de troca de mensagens, é o 992994297, você pode mandar a sua sugestão. Giovana, muito obrigada por mais uma manhã aqui com a gente com valiosas dicas.
3: Ótimo final de semana, gente. Aproveita para passear pelo Espírito Santo no feriado. Tchau.
0: Tchau, tchau. Ótimas dicas da nossa comentarista Giovana Duarte. O quadro deste sábado foi gravado e você pode acompanhar novamente se você está chegando agora, quer compartilhar com seus amigos também. Daqui a pouquinho, gente, estará no nosso site cbnvitoria.com.br e também nas nossas plataformas de áudio. Agora 10 horas 59 minutos, intervalo rápido e já voltamos.
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6: Sábado, 10 de outubro de 2026. O governo Lula zerou os impostos federais sobre a gasolina há 16 dias do segundo turno das eleições presidenciais. A medida anunciada ontem amplia a desoneração de 63 para 89 centavos por litro e também elimina a cobrança de PIS, COFINS e CID sobre o combustível. O governo ainda manteve o desconto de 19 centavos por litro de etanol e anunciou um subsídio adicional de R$ 1,40 para o diesel importado. Todas as medidas terão validade de 30 dias. O governo afirma que os custos serão cobertos pelo aumento da arrecadação federal com a valorização do petróleo. A Polícia Rodoviária Federal reforçou a fiscalização na rodovia Presidente Dutra durante a peregrinação de fiéis ao Santuário Nacional de Aparecida, no interior de São Paulo. A operação conta com drones e um helicóptero para monitorar e identificar situações de risco aos romeiros. O piloto que morreu na queda de um monomotor em Belo Horizonte foi identificado como Daniel da Silva de Souza Salomão, de 31 anos. Ele era o único ocupante da aeronave que caiu na manhã de sexta-feira em uma área de manutenção do metrô. O avião havia decolado do aeroporto da Pampulha com destino a Juatuba, na região metropolitana. Segundo a ANAC, a aeronave estava regular. O CENIPA vai investigar as causas do acidente. Em outro acidente aéreo, na sexta-feira, 3 policiais militares morreram na queda de um avião da corporação no leste de Minas Gerais. No horário de Brasília, 11:02.
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16: Em Vitória, 11 horas, 6 minutos, de volta. Quero registrar por aqui as participações que estão chegando nessa manhã aqui com a gente, nossos ouvintes participando, mandando mensagem. Temos aqui no nosso YouTube, estamos ao vivo, viu, gente? Para você que está chegando agora, Rádio com Imagem, em HZTS, você consegue nos acompanhar. O Birajara participando, mandou um bom dia para a nossa equipe maravilhosa da CBN Vitória. Bom dia para você também, Birajara, sempre aqui com a gente. O Heraldo também aqui de olho na nossa programação. O Argemiro, inclusive parabenizando a doutora Virgínia, falamos há pouco sobre a campanha Outubro Rosa, ele mandou aqui, doutora Virgínia, parabéns pela excelente entrevista, muito esclarecedora, sabedoria, que continue sendo essa médica humana maravilhosa e sempre será a melhor entre todas. Um elogio então para a doutora Virgínia aqui, que esteve com a gente durante a entrevista. Giovanni Abranches também participando, ele falou sobre o casarão dos violinos, gente, que é um dos pontos da das dicas da nossa comentarista Giovanna Duarte. Ele inclusive mandou uma foto, é um casarão italiano de 1925, que fica na localidade de Demétrio Ribeiro, e aí além do museu também oferece hospedagem e restaurante. Nossa comentarista que trouxe essa dica pra gente, faz parte da Rota dos Queijos. Tem também a participação dele por aqui, que está sempre com a gente. Obrigada, viu, Giovanni, pela sua participação aqui na nossa manhã. Wagner Zanon está desde cedo, gente, participando com a gente. Estava a caminho aí de Castelo, mandou mais cedo informando sobre o Parisiga, próxima Venda Nova, falou do trânsito. E agora ele está lá em Castelo falando também sobre a temperatura por lá, viu? 32 graus, está quente em Castelo. Ele mandou imagens também aqui para a gente da igreja de Nossa Senhora da Penha em Castelo, um ponto muito bonito, muito visitado também no município. Falou que lá está quente, 32 graus, então, na região de Castelo, no sul do Espírito Santo. Bom dia para você, viu, Wagner? Sempre com a gente também, acompanhando o CBN Vitória. Vamos seguindo, então, aqui na nossa manhã. Vamos falar um pouquinho sobre um evento, gente, que vai agitar a capital, viu? Promete agitar nesse fim de semana. Entre hoje e amanhã é o Vital. Muita gente já animada aí, customizando abadá, já de olho nos shows, já no Esquenta. Pois é, é o Carnaval Fora de Época do Espírito Santo. Quem vem chegando com essas informações pra gente agora ao vivo é o repórter Alberto Borém. Bom dia pra você, Borém.
4: E aí, Juliana, muito bom dia a você, a quem nos acompanha aqui na CBN Vitória. Fala ao vivo aqui do Sambão do Povo. A festa ainda não começou, mas tem muito trabalho já há algumas semanas. Fala com o Pablo Pacheco, que é o organizador aqui do Vital. Queria que você me explicasse, a quem está em casa, qual é até agora e qual deve ser ao longo desses dois dias o impacto também na economia. Pablo, muito bom dia para você.
9: Bom dia a todos os ouvintes. Realmente o Vital aqui, a gente já está há mais de um mês trabalhando no Sambão, várias empresas fornecendo estruturas, equipamentos, muita gente trabalhando, muita mão de obra. E agora, hoje e amanhã, vamos ter cerca de 1.500 pessoas trabalhando em todos os serviços necessários: segurança, limpeza, equipe de bar, equipe de caixa, equipe de posto médico, toda a equipe técnica dos shows, dos palcos, dos trios elétricos. Então é um batalhão de 1.500 pessoas trabalhando aqui para que quem venha curtir a festa curta o melhor de tudo.
4: Para quem vai curtir a festa, vale repetir horário.
9: Hoje a gente está abrindo os portões, hoje e amanhã, às 16h30, a partir das 17h já tem show nos camarotes e o primeiro trio elétrico chega às 18h. Então todo mundo chega cedo, porque a festa vai ser boa, e quem chegar cedo ainda vai curtir o belíssimo pôr do sol que nós temos aqui no Sambão, com o sol se pondo atrás da Pedra do Mochuaga.
4: Tá feito o convite, obrigado por começar com a CBN Vitória.
16: Obrigada, Borém, pela sua entrada ao vivo aqui nessa manhã. Vamos seguindo por aqui com os nossos quadros deste sábado. Chegou a hora do CBN, as dicas do chefe, nosso chefe querido Juarez Campos, trazendo pra gente mais uma dica aí para você fazer e testar em família. Croquete de camarão, gente, com molho tártaro. Deve ser bom demais, hein? Quem gravou pra gente essa receita com o Juarez hoje foi a nossa colega Patrícia Valim. Vamos ouvir.
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17: Chefe Juarez, bom dia.
18: Bom dia.
17: Menino, croquete de camarão com molho tártaro.
18: Não
17: que
18: é?
17: Delícia. Adoro.
18: Na verdade, as croquetas, as famosas croquetas espanholas, o que nós vamos ensinar hoje é a base das croquetas espanholas. Nós vamos fazer com camarão, mas poderíamos colocar sobra de carne assada, poderíamos colocar frango desfiado, poderíamos colocar rabada desfiada, poderia colocar costela desfiada, poderia colocar carne moída, poderia colocar ramon, que é o presunto tipo parma, aquele presunto cru lá, mas poderia colocar mortadela, presunto cozido. A base é essa que está aí. Nós vamos fazer camarão, nós capixabemos, então vamos fazer camarão.
17: Adoro!
18: Inclusive, essa daí é a receita espanhola. Eu depois vou, no comentário, vou dar uma capixabada nela, que nós vamos melhorar mais ainda. Receita original é o seguinte: são 200 gramas de camarão pequenos em pedaços. Mas não é aquele pequenininho, não. Eu gosto de pegar o médio e picar ele em pedaços, para você sentir a textura. Aquele pequenininho você não sente, entendeu?
17: Entendi.
18: Tinha uma senhora, antigamente, em Coção da Barra, que ela pegava a casca de camarão que as pessoas jogavam fora e secava e depois processava, fazia um pó com sabor concentrado de camarão e vendia para quem fazia coxinha, negócio de camarão, que esse camarão dá um sabor muito forte, essa casquinha. Aí fazia-se com aquele pequenininho, né? Mas não sei se ainda faz, não. São 200 gramas de camarão pequeno, então 1 litro de leite integral, meia cebola, 400 ml de azeite, 440 ml de azeite, credo. 40 gramas de manteiga, 70 gramas de trigo, 3 ovos batidos, óleo de girassol para fritar, farinha de trigo para empanar e farinha panko para empanar.
17: Pergunta, 1 litro de leite integral é porque a gente precisa do leite com a gordura?
18: O leite sem gordura não dá um bechamel muito legal.
17: Entendi.
18: Tá? Em uma panela, você refoga a cebola no azeite, na manteiga, acrescenta o camarão, deixa dourar rapidamente, acrescenta, lembra que o camarão tem que soltear bem rápido, né? Sim. Acrescenta em seguida a farinha de trigo, deixa cozinhar um pouquinho, quando ela começa a borbulhar, porque ela já está cozida, aí você vai acrescentando o leite aos poucos, mexendo o leite já aquecido, tá? Você vai aquecendo, vai mexendo para não empelotar, mas lembra que como você tem pedacinhos de camarão, às vezes você pensa que é pelota de trigo e não é. O trigo já está tudo cozidinho ali. Aí você vai mexendo com a espátula. Quando a massa estiver densa, estiver grossa, você desliga o fogo, acerta o sal, pimenta do reino e deixa esfriar. Qual o ideal isso na Espanha, que é que eles fazem? Eles botam na geladeira de um dia para o outro. Ou então bota de manhã para usar à noite, entendeu? Aí ela endurece para facilitar fazer as croquetas na mão.
17: Ah, o formatinho dela, né?
18: Dá formato, porque aí ela fica muito mole. E quando ela endurece, ela fica mais fácil. Aí você dá a forma da croqueta, você modela, né? Aí você pode fazer croqueta, pode fazer coxinha, como você quiser, né? Lá é croqueta. Pode fazer bolinha, como você quiser. Aí você empana. Como é que é a empanadura clássica? A gente passa no trigo, tira o excesso, passa no ovo batido e passa na farinha de rosca ou no panko. Panko é a farinha panko japonesa, que é melhor, que dá mais crocância. Tudo que é empanado, nós já falamos isso aqui várias vezes. Sim. Bota primeiro no freezer um pouquinho, tá? Para aquela cola, que é o papel do ovo, fazer o papel de cola, para grudar bem esse panko nesse croquete. Pouquinho à toa no freezer, 15 minutinhos. E frita em imersão. O que é fritura em imersão? Fritura em imersão é fritura entre 185 e 90 graus. Quem não tem fritadeira elétrica, coloca o óleo na panela, bota um fósforozinho, quando o fósforo acende, a temperatura está ideal. Tem que ser em imersão, tem que botar uma boa quantidade de óleo. Não dá para fazer no air fry, porque não vai dar crocância necessária. Até dá para fazer no air fry, mas não dá crocância, entendeu?
17: Perfeito.
18: Aí você vai fazer fritura em imersão, frita aos poucos, não bota demais, porque lembra que isso está frio, se você botar demais, vai esfriar a gordura, vai encharcar a sua fritura de gordura. Vai aos pouquinhos, vai fritando, quando ficar douradinho, você vai tirando. Aí você faz um molho tártaro, que serve para um monte de coisa. Serve para isso, serve para um peixe empanado, serve um monte de coisa que você quiser fazer. Para não ter que fazer a maionese caseira, estou usando 100 gramas de maionese light. Por que a maionese light? Porque é uma maionese comercial, que você tem um sabor comercial. A light é bem mais suave, tá?
17: Tá.
18: Uma colher de sopa de picles, aquele picles misto que tem cenoura, tem cebola, tem um monte de coisa, você pica bem picadinho. Uma colher de chá de alcaparra picada, uma colher de chá de cebola picada, ferventada, para tirar a acidez. Uma colher de café de salsa, duas colheres de sopa de água, uma colher de café de mostarda, sal e pimenta do reino, mistura tudo. Você tem um chamado molho tártaro. Legal. A gente dá muito trabalho, não tem todos os ingredientes. Faz o molho golfe.
17: Golfe?
18: Um molho golfe é uma porção de maionese, a metade de ketchup, uma colher de sopa, um pouco de mostarda, um pouquinho de conhaque, se você tiver, se não tiver, não tem problema, mistura tudo, é aquele molho rosé, aquele molho rosado, sim, que a gente usava, fazia antigamente, chamado coquetel de camarão, certo?
17: Certo.
18: Então, se você não tem esses ingredientes todos na mão aí agora, fazer o molho tártaro, faz o molho golfe, vai muito bem com esse croquete. Aí não tem o camarão, mas sobrou frango. O que eu faria? Quando eu faço essa croqueta de camarão, eu não simplesmente coloco o camarão temperado. Até esqueci de falar aí que o camarão é temperado. eu faço uma moquequinha de camarão.
17: Menino!
18: Né? Mais sequinha, com tomate, com cebola, com um pouquinho de colorau, né? Faço uma moquequinha de colorau, faço uma moquequinha de camarão, bem sequinha, não deixo caldo nele, bem sequinha, e aí faço a croqueta. Entendeu?
17: Entendi.
18: Então, e como ele é molhado, às vezes eu faço o golfe até com... faço o molho bechamel até com menos leite, porque ela vai ser molhadinha e costuma demorar, entende? Então, não só dá uma cor amarelinha mais bonitinha, como dá mais sabor, né? Você botar um pouquinho de cebola, coentro, fica muito mais gostoso, né?
17: Ficou interessantíssimo isso, hein?
18: Não é? Show de bola. Isso é bom para fazer quando receber amigo. É bom ter isso congelado em casa. Sugestão, não congela ele empanado. Congela ele, a croqueta pronta, aí tira, deixa chegar mais ou menos, temperaturalmente, empana e frita. Porque quando você empana, o panko é pão. Se você congela, ele umedece.
17: Aí ele fica...
18: Depois não dá crocância, entendeu?
17: Entendi. Perfeito, excelente observação, chefe.
18: Mas você pode congelar em aberto um monte. O que é congelar em aberto? Bota no tabuleiro um do lado do outro. Deixa congelar, quando congelar você solta um por um, bota na sacola. Se você quiser tirar um, tirar dois, tirar três, você tira quanto você quiser. Aí empana e frita.
17: Perfeito. Empanar, olha só, gente, congelado um a um, igual a gente encontra produtos no supermercado aí.
18: Exatamente, que solta, chama congelamento em aberto. Uhum. Que bota os produtos um do lado do outro. Lógico, você encontra no supermercado, eles fazem um super congelamento num processo chamado super congelador, que em 3 minutos está menos 50 graus. Em casa você não vai fazer isso. Vai colocar num tabuleiro, um do lado do outro, bota no seu freezer, deixa endurecer, você vai soltar um por um. Esse congelamento em aberto você pode fazer com brócolis, com que você deu uma branqueada, com couve-flor que você deu branqueada, com cenoura que você deu branqueada, com qualquer croquete, qualquer pastel, qualquer coxinha, você faz o congelamento em aberto, que aí quando você bota no sacolinho, se você quiser tirar um, porque se você juntar tudo e colocar na sacola, gruda tudo, né?
17: Uhum, é isso aí.
18: Certo?
17: Certíssimo. Só mais uma pergunta. Para quem ouviu você falar sobre esse picles misto, dá para comprar isso em vidro no supermercado, não
18: dá? Supermercado, dá. Perfeito. Já compra no supermercado. Ele tem couve-flor, ele tem nabo, ele tem cebola, ele tem pepino em conserva, ele tem cenoura. É, eu gosto muito de picles, eu gosto de comer picles, entendeu?
17: Eu gosto também.
18: Eu gosto de comer, você está tomando uma cervejinha, você está comendo um picles, ainda mais aquele de pepino, é sensacional.
17: Perfeito.
18: Né?
17: Chefe Juarez, obrigada mais uma vez, viu?
18: Obrigado. Olha,
17: e sempre aquele lembrete, né, para você que está acompanhando a gente, pegou a conversa pela metade, quer acompanhar a receita, não consegue anotar, quer pegar a receitinha completa, já vai estar lá no nosso site, cbnvitoria.com.br, para você pegar tudo isso, para ouvir de novo. Você pode ouvir do seu celular, do seu tablet, pode ouvir no seu computador no nosso site, e se você quiser, pode ouvir na sua plataforma de áudio preferida com o quê?
18: O nosso podcast, é meu filho.
17: É isso aí. Chefe Juarez, é isso aí. Obrigada mais uma vez, hein?
18: Você também. Até sábado que vem. Beijo para você e para todos os nossos ouvintes.
17: Até sábado.
16: Obrigada, Patrícia, também ao nosso chefe Juarez Campos, por essas dicas aí nesse croquete de camarão, gente. Deu água na boca, viu? Daqui a pouquinho essa receita estará disponível, então, nas nossas plataformas, nas nossas redes sociais, também no site de cbnvitoria.com.br. Intervalo rápido, já voltamos.
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6: De volta, 11 horas 24 minutos. Para você que está chegando agora, seja muito bem-vindo ao CBN Vitória. Ao longo dessa manhã já falamos sobre a campanha Outubro Rosa com uma especialista, uma oncologista clínica ao vivo, tirando todas as dúvidas. Falou também sobre tratamentos, diagnóstico, a importância dos hábitos saudáveis na vida da mulher no enfrentamento, então, né, ao câncer de mama. Você pode rever essa entrevista, acessar essa entrevista logo mais. No finalzinho do programa estará disponível no nosso site, também nas nossas plataformas de áudio. Tivemos também o nosso quadro Guia Capixaba com Giovana Duarte, que trouxe dicas sobre a rota do queijo, rota dos queijos, porque são várias dicas, uma rota aí que envolve vários pontos para você aproveitar, degustar chocolate, queijo, entre outras variedades aí, para você pegar e sair com a sua família, né, por dentro aí do Espírito Santo e curtir um pouquinho o seu feriadão. E não paro por aí não, tivemos também nosso chefe, Juarez Campos, com uma receita de dar água na boca, que daqui a pouquinho também estará disponível, e a gente segue por aqui, tem muito mais ainda na nossa manhã, tem participação chegando, quero registrar por aqui no nosso canal de troca de mensagens, onde você também pode mandar a sua mensagem no 99299-4297. É o nosso ouvinte Edevaldo Lima, conta pra gente.
7: CBN Vitória, tô aqui indo Campos Jordão e tô aqui, ó, passei pela Aparecidinha, as pessoas estão aqui, olha, quilômetro andando, ó, com a felicidade.
8: Pegue a saída em direção à Avenida Prof.
6: Obrigada, Devaldo, pela sua participação por aqui, já de longe participando com a gente, né? Muito bom, obrigada pela sua participação. A gente vai seguindo, porque tem muita programação bacana, viu, gente, nesse feriadão. Tem programação para o Dia das Crianças, várias ações acontecendo em diversos locais da Grande Vitória. Tem Festival Capixaba de Frutos do Mar e tem muito mais. Quem vem chegando para a gente direto do sul do Espírito Santo é a nossa repórter Marina Venturoli. Bom dia!
9: Ei, Juliana, bom dia para você e para os nossos ouvintes. Vim dar uma dica de programação para esse feriadão. O sul do estado está repleto de eventos. Para quem gosta de camarão, peixe e lagosta, na Praia da Costa Azul, em Iriri, está rolando a 28ª edição do Festival Capixaba de Frutos do Mar. São 50 opções de pratos. E o evento vai ter aulas gratuitas com chefes de cozinha para você aprender a fazer essas receitas em casa, além de apresentações culturais e shows. O destaque é o cantor Zé Geraldo, que se apresenta neste sábado às 11 da noite. A organização espera receber 100 mil pessoas durante os 10 dias de evento. Já para quem é fã de cerveja, começou a primeira Oktoberfest Cachoeiro. A estação ferroviária de Cachoeiro de Itapemirim recebe 12 cervejarias artesanais capixabas e também opções gastronômicas e muito rock. No mesmo espaço, acontece a Feira de Negócios Capixaba. Os portões abrem a partir das 5 da tarde. As duas programações têm entrada gratuita para você aproveitar o sul do estado neste feriadão, né, Juliana?
6: É isso aí, Marina. Bom demais. Só dica gostosa para aproveitar esse feriadão aí. Bem tranquilo por vários pontos aqui do Espírito Santo, viu? E olha só, por falar nessas programações, volto a falar por aqui do Vital, viu, gente? Tá chegando a hora de vestir o abadá, cair na folia. Hoje e amanhã, no Sambão do Povo, Vitória recebe o Vital 2026, maior carnaval fora de época aqui do Sudeste. E aí o tema dessa edição vai ser o Chame Gente. Pois é, a festa reúne nomes como Tomate, Durval Lelis, Léo Santana. Hoje, por lá, se apresentam Bel Marques, Xande de Harmonia e Banda Eva. No domingo, também tem várias atrações. Os portões serão abertos às 16h30 nesses dois dias, antecipando aí o início da programação em relação à edição anterior. E para acessar o evento, é obrigatório apresentar o ingresso, a pulseirinha e também o abadá. E aí, durante essa entrada, o público também poderá ser solicitado desbloquear a tela do celular. Outro detalhe importante é que será permitida a entrada de copos, viu, no evento. Um evento aí que gera muita expectativa, a recomendação é conferir também tudo certinho antes de você ir ao evento, acesso ao evento, que será pelo Tancredão, haverá interdição, customização, do abadá, que já virou parte também da preparação para o Vital. A organização, inclusive, estabeleceu algumas regras e a gente daqui a pouquinho volta mais com esse assunto, com mais detalhes. A gente, antes de avançar por aqui sobre o Vital, que eu volto aqui também com as interdições e a respeito do transporte público, a gente vai chamar agora na nossa reportagem o Lucas Gaviorno, viu? Ele tem informações sobre interdições do trânsito durante todo o feriadão do Dia das Crianças.
10: O feriadão de Nossa Senhora Aparecida terá diversos eventos em Vitória. Por conta da programação, ruas e avenidas da capital terão interdições totais e parciais a partir de sábado. No bairro da Penha, um trecho da rua Otílio João Fernandes estará totalmente interditado, das 6h às 22h de sábado, para o torneio da Travinha Kids. Em Resistência, parte da rua Nossa Senhora da Conceição estará interditada, das 10h às 22h, para a festa do Dia das Crianças. A rua Santa Cruz também ficará totalmente interditada, das 10h às 11h, para um evento gospel. Já um trecho da Rua da Luta será totalmente interditado, das 10h de sábado até as 11h de segunda-feira, para a festa da padroeira da cidade. Em Joana d'Arc, parte da Rua Paulo de Lazare ficará totalmente interditada, das 15h de sábado até as 11h59 da noite, para um círculo de oração. Em Santa Lúcia, um trecho da rua Gil Martins de Oliveira será totalmente interditado, das 10h às 20h, para uma tarde de recreação do Dia das Crianças. Já no domingo, um trecho da rua Ormando de Aguiar ficará totalmente interditado, das 10h às 21h, para as comemorações do Dia das Crianças. Em Bento Ferreira, a rua Francisco Rubim terá interdições a partir das 15h para a corrida Unimed, com largada prevista para as 6h15. As avenidas César Ilau e Ducla de Aguiar terão interdições parciais das 5 às 8h. Em Jardim Camburi, a rua Belmiro Teixeira Pimenta ficará totalmente interditada a partir das 22h de domingo até as 22h de segunda-feira, para a festa do Dia das Crianças. Na segunda, a rua Maria da Paixão Santos, no Mirante do Jaburu, estará totalmente interditada, das 6h às 15h, para a festa do Dia das Crianças. Interdições também vão acontecer no bairro Cruzamento. A rua Professora Maria Aciolina Pereira estará fechada das 7h às 15h para a festa do Dia das Crianças. Das 6h às 7h30 de segunda-feira, as avenidas Beira-Mar, Nossa Senhora dos Navegantes, Américo Boás, Saturnino de Brito e Dante Michelini terão apenas uma faixa liberada para os veículos. A ciclofaixa ficará suspensa nos trechos utilizados pelos atletas. Com informações de Stephanie Benaccio, reportagem Lucas Gaviorno.
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0: Regiões do Amazonas continuam sob alerta da Defesa Civil por causa de incêndios florestais agravados pela falta de chuvas. A fumaça já afeta mais de 20 cidades, incluindo a capital Manaus. O município de Careiro da Várzea, na região metropolitana de Manaus, enfrenta incêndios há 10 dias. Na comunidade Jatuarana, na zona rural, o fogo já destruiu uma área equivalente a 200 campos de futebol, segundo a prefeitura. Um bombardeio russo contra uma área residencial de Zaporizhia, no sul da Ucrânia, deixou 15 mortos e 17 feridos neste sábado. Segundo as autoridades ucranianas, 5 bombas aéreas guiadas atingiram casas e equipes de resgate procuram desaparecidos. O presidente Volodymyr Zelensky condenou o ataque e prometeu retaliar. Ele também criticou a decisão dos Estados Unidos de suspender sanções sobre o petróleo russo. No horário de Brasília, 11:33.
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12: 11 horas 37 minutos, de volta. Vamos saber como é que fica o trânsito. Tem informação chegando com Beatriz Eleodoro. Bom dia.
13: Bom dia, Juliana. Bom dia mais uma vez para os ouvintes aqui da CBN. Informações que o nosso colega Álvaro Guareschi, da TV Gazeta, compartilhou com a gente. De equipes que estão fazendo manutenção do canteiro na parte de baixo do viaduto da SEASA. Ali em Cariacica, a faixa da esquerda interditada, sentido Viana, por um trecho pequeno. Ele disse que pela região não há muito impacto no trânsito, mas que é bom os condutores ficarem atentos e reduzirem a velocidade também, porque esses trabalhadores estão na pista. Aproveitando que ele estava a caminho a Viana, Juliana, ele compartilhou conosco que há lentidão próximo ao posto da Polícia Rodoviária Federal. Aqui nos nossos sistemas de monitoramento, dá mesmo para perceber um trecho longo de lentidão que começa ali na região do Parque Industrial, que tem ali em Viana, né? O Extrafrute, por exemplo, tem uma unidade por ali, passa o posto Canaã, passa a unidade da Polícia Rodoviária Federal, quase chegando no bairro Bom Pastor, ali em Viana. Então tá um trecho bem de lentidão bem extensa, né? Para quem sai de Vitória e vai subindo as montanhas, atenção para passar ali em frente à Polícia Rodoviária Federal. Ele disse que não há nenhum registro de acidente, realmente aqui no nosso sistema não há. O que acontece provavelmente é o estreitamento da pista em frente a esse posto que causa essa lentidão, por isso, atenção e paciência.
12: Obrigada, Beatriz, pelas suas informações, e a gente vai seguindo por aqui também de olho nas estradas.
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12: feriado prolongado de Nossa Senhora Aparecida já movimenta, viu, as rodovias federais que cortam o Espírito Santo. A expectativa é de aumento significativo de fluxo de veículos até segunda-feira, gente, dia 12. Segundo a Polícia Rodoviária Federal, em determinados períodos, o movimento pode superar o dobro do registrado em dias normais. Na BR-101, a concessionária Ecovias Capixaba, que administra a via, estima a circulação de aproximadamente 376 mil veículos ao longo desses 4 dias de feriadão, um aumento de 6% em relação ao mesmo período da semana anterior. Operação também da PRF, que já começou desde ontem à noite. A previsão é de cerca de 120 mil veículos no trecho norte, crescimento de 5%, e outros 256 mil no trecho sul, onde a expectativa é de alta de 7%. Para atender a demanda, a concessionária reforçou também a estrutura operacional, viu? Serão 8 ambulâncias, 14 guinchos leves, 6 guinchos pesados, além de caminhões pipa e também de outros tipos de veículos pesados para poder ajudar, né, durante esse período. As 7 praças de pedágio também terão reforço, com previsão de abertura de todas as cabines nos horários de maior movimento. O Centro de Controle Operacional da Ecovias, que funciona aí 24 horas por dia, também vai acompanhar as condições do tráfego, viu? Uma equipe vai ficar de prontidão em Fundão, onde há uma expectativa de aumento aí do fluxo de veículos, para poder orientar os motoristas e também ajudar a reduzir os impactos de possíveis congestionamentos. Beatriz trouxe agora informações a respeito das estradas, exatamente o ponto ali de Fundão chama atenção também nessa movimentação. Os usuários também podem utilizar gratuitamente as 12 bases de atendimento ao longo da BR-101, que oferecem água, banheiro, fraldário e também Wi-Fi. Segundo a concessionária, as obras na pista estão suspensas desde o meio-dia de ontem e serão retomadas só na terça-feira, gente, exceto em situações emergenciais, é claro. A recomendação é aquela de sempre, que a gente sempre fala por aqui. Para quem ainda vai pegar a estrada, ainda vai sair de casa neste sábado, revisar as condições do veículo enquanto é tempo, conferir pneu, estepe, o óleo, também a água, combustível, né? Além da, também da iluminação, outro ponto importante, além de respeitar os limites de velocidade e manter, né, claro, a distância segura aí dos outros veículos. E aí, em caso de necessidade, o motorista também pode entrar em contato com a Ecovias Capixaba pelo telefone 0800-7701-101, que também atende pelo WhatsApp deles, também é um canal importante da concessionária que administra a via. Lembrando também que tem a operação da Polícia Rodoviária Federal nas estradas que cortam o Espírito Santo, operação aí Nossa Senhora Aparecida, né, que também vai ficar de olho aí nos motoristas, nessa movimentação, no aumento do fluxo, para poder garantir a segurança de todos nas estradas que cortam o Espírito Santo. Feriadão prolongado exige atenção, né, gente? Na pista, vamos aí curtir esse feriadão e também a volta para casa tranquila em todo o Espírito Santo. Vamos seguir.

0: como que o esporte tem feito a diferença na vida desses corredores. A reportagem especial é de Juirana Nobres. Vamos ouvir.
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2: Um tênis, uma roupa confortável e vontade de começar. Não precisa de academia, de equipamento sofisticado ou de grandes desculpas. Na corrida, o primeiro desafio pode ser simplesmente sair de casa e dar os primeiros passos. Mas quando existe um incentivo para continuar, a história pode mudar. Foi assim com três capixabas que descobriram na corrida uma forma de perder peso, dormir melhor, ter mais disposição e, principalmente, cuidar também da saúde emocional. Franciele Figueira Penitente, de 32 anos, começou a correr depois de enfrentar episódios de ansiedade. No início, não conseguia correr nem 100 metros. Hoje, participa de provas de até 16 quilômetros, perdeu cerca de 7 quilos e conta que a atividade física foi importante no processo de recuperação.
3: A corrida ela não substitui um tratamento médico, mas a atividade física ela foi fundamental no meu processo ali de recuperação.
2: Franciele fez acompanhamento profissional e chegou a usar medicação. Hoje, depois das mudanças que incorporou à rotina, conta que não faz mais uso dos medicamentos.
3: Hoje eu não faço uso de medicação mais e tenho uma qualidade de vida muito melhor do que eu tinha antes. Então a atividade física, ela me ajudou muito nisso.
2: Para ela, correr virou também um momento para desacelerar e organizar os pensamentos.
3: A corrida, ela reorganizou a minha mente. É um momento ali que eu consigo processar os meus pensamentos, eu alivio as tensões ali do dia a dia e eu termino o treino mais leve. E assim, a corrida, ela me ensina muito sobre resiliência. Quando a gente fala de corrida, tem dias que a gente entrega um treino super encaixado, perfeitamente. E tem outros que, assim, é uma luta pra gente conseguir terminar. Que a gente fica, nossa, mas eu fiz esse treino e fluiu tão bem e hoje não tá fluindo, né? E isso acaba nos preparando ali pra enfrentar os desafios da vida, né? Que a gente tem mais força, a gente ganha mais flexibilidade, fica mais confiante.
2: Vitor Costa Luz, de 32 anos, também não encontrou na academia a atividade que procurava. Queria fazer exercício, mas precisava de algo que desse prazer. Encontrou na rua, no fone de ouvido e nos quilômetros percorridos sozinho.
4: Eu precisava de uma atividade que me desse mais prazer. A academia, para mim, era muito repetitiva. Na corrida eu posso colocar meu fone, sair, escolher o caminho, ficar comigo mesmo. Isso fez muita diferença.
2: Em pouco mais de um ano, Vitor perdeu cerca de 8 quilos. Dorme melhor, tem mais disposição e percebeu que correr também ajuda nos momentos de ansiedade.
4: Eu comecei a dormir melhor, ter mais disposição durante o dia e perceber que meu corpo estava respondendo. E emocionalmente também fez diferença. Quando estou muito ansioso, correr ajuda a colocar a cabeça no lugar.
2: E Luana Folador, líder de inovação na empresa onde trabalha, talvez seja o exemplo mais improvável. Ela nunca gostou de fazer exercícios. Já tinha tentado academia, crossfit, mas nada durou. Até ganhar uma inscrição para uma corrida. Foi sem expectativa e voltou querendo treinar.
5: Eu não tinha ideia, né, que aquela inscrição daquela corrida iria transformar minha vida desse jeito, né? Eu fui sem expectativa, eu joguei assim pro universo, pro destino. Falei, vou me inscrever, se eu ganhar eu vou. E eu fui e depois da prova eu pensei, eu quero fazer isso de novo. Eu quero treinar, quero melhorar, quero correr mais rápido, quero correr melhor.
2: Hoje Luana já participou de 18 provas, completou uma meia maratona de 21 quilômetros e perdeu mais de 12 quilos. A corrida também se tornou um refúgio nos momentos difíceis.
5: Teve momentos que eu não estava bem, né, emocionalmente, e a corrida foi meu refúgio, assim, por muitas vezes eu fui correr triste, ansiosa, meio desanimada, mas durante a corrida eu voltava diferente, eu me transformava durante o percurso e a corrida eu posso dizer que me salvou, assim, em muitos momentos.
2: Os três começaram por motivos diferentes, mas existe algo que ajudou a transformar corrida em hábito. Eles são funcionários do Grupo Águia Branca e cooperados da Cooper Águia. A cooperativa reembolsa 50% do valor da inscrição em provas, limitado a R$200. É um incentivo para quem já decidiu correr e quer colocar mais provas no calendário. E os números mostram que o benefício tem sido cada vez mais utilizado.

0: 2025 foram 246 reembolsos para 120 cooperados diferentes. Em 2026, até o período do levantamento, já eram 432 reembolsos para 206 pessoas. Ou seja, mais gente correndo e mais gente aproveitando o incentivo para participar de provas. Franciele sabe, na prática, o que esse apoio representa.
1: Se eu tivesse que pagar 100% das inscrições, né, com certeza eu não participaria da mesma quantidade de provas que eu já participei e quero participar. É, eu sou muito grata, assim, a Cooperag por esse incentivo, porque provavelmente eu não teria participado nem de metade das provas que participei até hoje, e esse benefício, ele faz total diferença para continuar participando, assim, das provas, né? É um apoio, assim, que de fato incentiva as pessoas a permanecerem ativas.
0: Para Nilton Monteiro, gerente executivo da Cooperag, o benefício é uma forma de colocar o cooperativismo também no cotidiano dos associados.
2: A Cooperag destina recursos a uma iniciativa que promove saúde, bem-estar, convivência e superação, ela gera valor para o cooperado de uma forma que vai além do crédito e das soluções financeiras.
0: E esse cuidado pode ultrapassar os quilômetros percorridos. A especialista em recursos humanos, Kátia Vasconcelos, explica que criar condições para que o funcionário cuide da saúde também pode refletir na rotina profissional.
3: Quando a empresa cria condições para que o funcionário cuide da saúde, na verdade ela está investindo também em qualidade de vida. Isso porque se uma pessoa está bem, dorme melhor e tem mais disposição, ela vai acabar chegando ao trabalho com outra energia, com mais concentração e mais capacidade de entrega.
0: Para o educador físico Bernardo Ramos, uma das coisas que torna a corrida tão acessível é que cada pessoa pode estabelecer o próprio desafio.
4: A corrida é um esporte individual mais conjunto que existe, né? Porque você depende só de você para treinar. Mas quando você começa a correr com um grupo de amigos, vai para provas. Então, você pode treinar desde sozinho como com mais pessoas. Você não depende de outros, como num futebol. E é um esporte muito democrático, porque você depende de você, de um tênis. Você treina em qualquer lugar, e você começa a ter metas maiores. Aquela atividade, uma provinha de 5, 10, você já começa a pensar numa meia maratona.
0: Franciele começou sem conseguir correr 100 metros. Vitor só queria encontrar uma atividade de que realmente gostasse. Luana dizia que não gostava de exercício e hoje já correu uma meia maratona. No fim, os três mostram que começar depende de uma decisão pessoal. Mas ter alguém incentivando pode fazer diferença para não parar no caminho. E depois de tudo o que conquistaram, ficou uma descoberta que vai muito além da corrida. Eles eram capazes de chegar mais longe do que imaginavam.
1: Eu achava que eu era capaz de ir até um certo ponto e hoje eu vejo que eu sou muito mais capaz, que eu posso muito mais. A maior conquista que eu tive não foi a distância. Foi eu descobrir uma força dentro de mim que eu nem imaginava que existia.
0: Às vezes o primeiro passo é só colocar o tênis. O resto a gente descobre no caminho. Com edição de Leandro Rodrigues, reportagem Juirana Nobres.
5: Obrigada, Juirana. Parabéns pela reportagem especial. Reportagem especial aqui com a gente. Parabéns à nossa colega Juirana Nobres por trazer esse assunto, né, tão em alta aqui pra gente, uma iniciativa tão bacana. Né, a gente pode acompanhar então esse trabalho sendo feito. Obrigada, Ju. Agora a gente vai seguindo por aqui sobre, de olho, né, nas programações, gente, pro Dia das Crianças, viu? Feriadão, criançada em casa, muitas ações acontecendo, shows, oficinas, brincadeiras, atrações gratuitas para curtir aí com a criançada, a família levar, aproveitar junto. Quem chega com esse destaque aqui pra gente é novamente Beatriz Eleodoro, que traz aí essas opções, né? Opções variadas, Bia.
6: É isso, Juliana. Mais uma vez, bom dia. Nosso programa já acabando aqui, mas com várias dicas super legais. O Dia das Crianças é oficialmente só na segunda-feira, mas já dá para comemorar no final de semana inteiro, inclusive neste sabadão. Aqui em Vitória, hoje, até às 6 horas da noite, o Cais das Artes está reunindo uma feira criativa food trucks, área de convivência e atividades educativas, com direito a apresentações musicais e até yoga para crianças. Tudo isso com programação gratuita, né? Sem necessidade de pagar pela entrada ou retirar ingressos. No domingo, amanhã, será inaugurada a Praça Inclusiva Viver Vitória, às 15h30, no Parque Pedra da Cebola, ali na Mata da Praia, um espaço que já existe aqui em Vitória e que é planejado para promover acessibilidade e convivência entre crianças com diferentes necessidades. Também no Parque Pedra da Cebola, mas na segunda-feira, será realizado o 12º Festival Kids de Taekwondo, das 9h até o meio-dia. O evento terá uma manhã de esporte, brincadeiras e atividades para crianças e adolescentes de 7 a 17 anos. O mais legal é que não é preciso praticar Taekwondo para participar. Nesse mesmo horário, de 9h-12h, o Parque Moscoso, no centro, vai receber uma trupe com personagens humanizados, artistas circenses, bandinha fanfarra, tudo isso para a criançada poder aproveitar. E a Praça da Ciência, na Enseada do Suá, vai comemorar 27 anos com oficinas de sombra colorida, bolhas de sabão e canhão de vórtex em duas sessões também gratuitas, às 9h e às 10h20, isso tudo na segunda-feira. Lá em Vila Velha, Juliana, a diversão pode ser nos shoppings, viu? Espaços de lazer que recebem e promovem atividades com recreação infantil. Neste sábado, tem o quintalzinho do Shopping Vila Velha, que vai receber esse piquenique especial e até um encontro com personagens da Ladybug, por exemplo, que é um desenho, né, muito conhecido pela criançada. Entrada também gratuita e sem limite de participantes. Já no domingo, o Parque Cultural Casa do Governador, na Praia da Costa, vai receber o parque aberto das 8h até as 15h, com feira criativa, praça de alimentação, exposição de arte e feira de adoção de animais. Já na segunda-feira, o Parque da Prainha recebe o Vila Kids, de 9h até as 17h, com apresentações musicais, incluindo o Regionalzinho da Nair, um bloco de carnaval só para os pequenos. Na Serra, Juliana, a diversão pode ser deliciosa, viu? Tem um festival capixaba do sorvete que já começou e que continua neste sábado, segue até segunda-feira lá no Parque da Cidade, com entrada gratuita. E que além dos deliciosos sorvetes, tem também oficinas, recreação e programação esportiva com também shows musicais para a criançada. Já no domingo, o Parque Botânico, em Serra Sede, vai receber o projeto Lona de Cultura e Arte, das 15h até as 19h. Uma programação gratuita com palhaços, pernas de pau, malabares, pintura de rosto, tudo muito legal, contação de história, circo e dança, também com entrada gratuita. E pra gente encerrar esse tour aqui na Grande Vitória, Juliana, em Cariacica, a Praça Hugo Viola, em Jardim América, tá recebendo uma programação gratuita amanhã, de 8h30 até o meio-dia. As crianças vão poder aproveitar a piscina de bolinha, tobogã, futebol gigante. Escalada, cama elástica, pintura facial, tudo isso e também um espetáculo circense de 8h30 ao meio-dia lá na Praça Hugo Viola. E na segunda-feira, o Shopping Mochuara está promovendo atividades gratuitas também para o público infantil. Essa, com exceção dos que a gente já citou, tem retirada de ingressos pelo aplicativo SA App e funciona das 14h até as 18h, com caça aos personagens. Tem também um festival de música infantil, tudo muito legal e gratuito para a criançada poder aproveitar.
7: Obrigada, Beatriz, por essas dicas aí. São várias opções, programação para a família toda. E lembrando que tem Vital também, viu? Hoje e amanhã, no Sambão do Povo. Assim a gente vai encerrando essa manhã do CBN Vitória. Quero agradecer a sua participação, a sua companhia. Programa que teve trabalhos técnicos de Kennedy Florestan, noticiário de Beatriz Eleodoro, edição executiva de Fernanda Queiroz e editor-chefe de A Gazeta CBN Vitória é Geraldo Nascimento. Um bom feriadão para você.
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0: sábado, 10 de outubro de 2026. O Tribunal Regional Eleitoral do Rio de Janeiro vai retotalizar os votos ao governo do estado em sessão que está marcada para hoje. A expectativa é de que, com isso, o candidato do PL, Douglas Ruas, seja considerado eleito em primeiro turno. A vitória de Ruas acontece após o Tribunal Superior Eleitoral anular os votos de Antony Garotinho, do Republicanos. A Justiça Eleitoral voltou a impedir o funcionamento da plataforma de apostas Stake no Brasil, um dia após autorizar temporariamente as atividades. Nesta sexta-feira, o Tribunal Regional Federal da Terceira Região derrubou a liminar que permitia à empresa operar até 25 de outubro, depois de um recurso da União. Segundo o tribunal, a exceção criava uma desigualdade em relação às outras plataformas e poderia estimular novas ações judiciais. A disputa ocorre após uma medida provisória do governo federal que prevê a extinção das autorizações de casas de apostas alcançadas pela norma. Um acidente envolvendo um caminhão e quatro carros deixou 5 pessoas mortas e outras 9 feridas na manhã deste sábado na BR-393 em Barra do Piraí, no sul fluminense. Segundo os bombeiros, 5 pessoas morreram no local e os feridos foram levados para hospitais da região. O acidente aconteceu depois que um caminhão tombou e atingiu os outros veículos. No horário de Brasília, 11h59.
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0: Segunda abertura do Revista CBN desse sábado 10 de outubro de 2026. Você tá no Bom e Velho Rádio? Conta pra mim, manda mensagem pra cá, petria@cbn.com.br. O WhatsApp da Rádio CBN 11 999 11 9981. E você também participa comigo, você manda sua mensagem pra cá pelo Instagram. Já deixei minha belíssima foto, Adriano Bernardino. Já conta, vai lá curtir agora, só não cometa erros nesta mesa de som. Não deixe de prestar atenção nesta mesa, pelo contrário, ele tá tão atento que já vai embalar a gente aqui com a trilha sonora de hoje. Você sabe que eu seleciono com primor a trilha que vai abrir o programa, né? Todo final de semana. E aí as pessoas, eu quero ouvir essa música, onde você colocou? Essa? Olha, lá no Spotify tem uma playlist, tem a playlist das entrevistas do Revista CBN, podcast do Revista CBN. Mas tem também uma playlist bonitinha ali, Petra Chaves tá com um foninho assim, estilizado, feito por inteligência artificial, uma fotinha bonitinha. Lá estão todas as músicas que eu coloco aos finais de semana aqui pra você também poder ouvir, tá? Então se gostou, vai lá também na playlist, curte lá pra você ver a atualização das músicas que a gente coloca aqui no Revista CBN, tá? Além das entrevistas que estão no outro ambiente de podcast, tudo no Spotify. Participa comigo, manda sua mensagem pra cá. Se for no Instagram, vai lá na fotinho, curte e participa. Eu comentava pra quem tá no tava na internet hoje, além de Urian Fantelli, Bruno Silva, Janaína Barros, Paula Jacobi comentando com a gente hoje, ela que há 3 semanas falava aqui no Revista CBN sobre Anne Carson, escritora que ganhou o Nobel de Literatura essa semana. Ela falava disso aqui há 3 semanas atrás. Então quem acompanha o Revista CBN tá sempre na frente. Você que acompanha o Revista CBN tá sempre na frente. Porque é isso que a gente faz aqui. A gente pensa a sociedade e antecipa para você movimentos, tendências, pensadores, vozes que são importantes a gente escutar. Então a gente já falava da Anne Carson antes dela ganhar o Nobel de Literatura e hoje a gente vai retomar um pouquinho dessa conversa com Paula Jacobi, que é nossa colunista de cultura, um primor, um orgulho ter Paula Jacobi aqui como nossa colunista de cultura, assim como Urian, Bruno Silva e o nosso grande elenco, nosso Dream Team aqui do Revista CBN. Agora mais, eu daqui a pouquinho vou conversar também com o apresentador esportista paralímpico, medalhista Fernando Fernandes, que está com um documentário na Globoplay imperdível. Você, acabando o Revista CBN, vai assistir. Do Céu ao Inferno, chama o documentário do Fernando Fernandes, que está entre o Céu e o Inferno, imperdível na Globoplay, também no canal Off. Então, com 3 episódios já no ar, vão ser 5 no total. E hoje o Fernando vai contar um pouquinho pra gente como foi relembrar a própria história. Uma baita história. E não é uma história de um mocinho, superação, aquela história que a gente tá habituado, né? Não, é uma história cheia de altos e baixos, contrastes, vida real. Isso que é o mais legal que eles mostram no documentário. Então, daqui a pouquinho, o Fernando Fernandes com a gente. Você confere comigo ao longo do Revista CBN. Manda mensagem pra cá, como faz a Brisa, o Guilherme, João Antônio, Carlos Gonçalves, seja no Instagram, seja no e-mail, seja no YouTube da Rádio CBN, prestigie o Revista CBN no YouTube, por favor. Compartilhe, vem cá, eu quero o seu comentário aqui no chat do YouTube e que você curta a nossa transição. Eu própria curti e vou dar um oizinho aqui pra quem tá, oi, aqui pra quem tá no chat. Ao vivo. Tá? E o pessoal tá falando, vai votar pra um, vai votar pro outro. Quero saber sua opinião, mas lá no chat, no YouTube. Combinado? Agora, 12:14. Esse é o Revista CBN, edição deste sábado, 10 de outubro de 2026.
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0: São Paulo, temos destaque da nossa reportagem ao vivo. O repórter Pedro Fagundes com a gente. Pedro, boa tarde.
2: Boa tarde, Pétria. Boa tarde também a todos os nossos ouvintes. Olha, o DJ Dani Brasil, preso depois de atropelar e matar um homem em situação de rua na zona sul da capital paulista, deve passar hoje por audiência de custódia. De acordo com o Tribunal de Justiça de São Paulo, a audiência ainda não ocorreu e tem até a 1 da tarde, daqui a 45 minutos aproximadamente, para ocorrer. Caso ele não se apresente à justiça, será prorrogada para amanhã. A defesa pretende pedir que ele responda ao processo em liberdade, com a possibilidade de uso de tornozeleira eletrônica. Daniel Santana de Jesus foi indiciado por homicídio com dolo eventual, que é quando se assume o risco de matar, também por desobediência e embriaguez ao volante. De acordo com o advogado, o DJ estava abalado pela morte do cachorro e consumiu bebida alcoólica antes de tomar Zolpidem, que é um remédio para dormir. A defesa afirma que a combinação teria provocado um surto e que Daniel não se lembra do ocorrido. Ainda não há um laudo técnico que confirme essa explicação. O crime aconteceu por volta das 6 da manhã de ontem, sexta-feira, no bairro de Santo Amaro. De acordo com a Polícia Militar, o motorista dirigiu uma BMW na contramão quando recebeu ordem de parada e fugiu. Durante a perseguição, ele avançou por semáforos fechados e até atropelar Carlos Alberto Minotti, de 57 anos, que dormia na calçada. A vítima foi arrastada por cerca de 400 metros. A fuga terminou quando a BMW atravessou o portão de um clube municipal. O diretor do local, Ricardo Gomes, contou que o DJ ainda pulou numa piscina antes de ser preso. Carlos chegou a ser socorrido, mas morreu na UPA de Santo Amaro. O teste do bafômetro do DJ e motorista apontou 0,71 miligrama de álcool por litro de ar expelido, que é um índice que já configura crime de trânsito e embriaguez. A defesa reconhece a responsabilidade do DJ pelo ocorrido, mas sustenta que ele estava sob efeito de combinação de álcool e medicamento. Pétria.
0: Obrigada, Pedro. Agora, 12:17, e a gente vai seguir em instantes com toda a reportagem CBN Todo Brasil, acompanhando o noticiário político, trazendo para você a agenda do presidente Lula, agenda de Flávio Bolsonaro, como está o clima de eleições pelo Brasil, clima de segundo turno. Também estamos acompanhando o Círio de Nazaré. Daqui a pouquinho, depois do intervalo, nós vamos a Belém para acompanhar a cobertura, a linda cobertura que estamos fazendo na CBN, que sempre fazemos todo ano na CBN, em Belém. Daqui a pouquinho o repórter Diego Beckman com a gente. E você comigo participa, manda a sua mensagem para cá. Nós também estamos de olho no que acontece pelo mundo. Daqui a pouquinho aqui presencialmente, Urian Fantelli comigo destacando tudo que está acontecendo pelo mundo. E a sua participação aqui, mais do que importante, fundamental com a gente, mandando seu alô para mim, tanto pelo WhatsApp, quanto pelo YouTube, quanto pelo Instagram. Eu quero dar uma olhadinha aqui, uma passada, Adriano Bernardino, no pessoal que está mandando mensagem pelo WhatsApp, como faz aqui a nossa ouvinte falando aqui sobre Bolsonaro, falando sobre Lula. O Diacis também está aqui com a gente, acompanhando o repórter, acompanhando a nossa reportagem desde o Ceará, ele diz aqui para a gente. A Brisa também está aqui no WhatsApp. E você participa, pode mandar seu alô para mim ao longo da nossa programação. E a minha pergunta para você é justamente essa: qual é o clima que você vai para o segundo turno? Como é que você acompanhou, como é que você vem acompanhando a questão política ao longo dos últimos dias? Quero saber sua opinião. Qual é a sua expectativa para esse segundo turno de eleições no Brasil? E como você queria ver os candidatos colocando a respeito das suas propostas nessas 3 semanas que antecedem? Porque foi o que pouco nós vimos no primeiro turno. O que que você quer ouvir do seu candidato à presidência da República? Como que você quer ver a exposição desse candidato dos seus planos de governo? Conta para mim, quero saber a opinião aqui do ouvinte do Revista CBN e a gente vai falar sobre isso em instantes, antes da conversa com o nosso comentarista de política, Bruno Silva. Agora, 12:19.

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2: Agora 12:21, hora certa para você. E desde cedo a gente está registrando, né, movimentação do trânsito bem intensa na Ponte Rio-Niterói. Para você que se desloca do Rio em direção a Niterói, em direção à região dos Lagos. Muita gente tirando o carro da garagem para curtir o feriado, né, na segunda-feira. E o motorista ainda vai enfrentando muito congestionamento na ponte no sentido Niterói. Agora, o tempo médio de travessia estimado em 32 minutos, segundo a concessionária que administra a via. Tudo isso acontecendo mesmo por conta do excesso de veículos. Já em direção ao Rio de Janeiro, trânsito normal. Motoristas trafegam sem problemas, com a travessia sendo feita em 13 minutos. Continuando pela BR-101, em direção à região dos Lagos, passando por Niterói, São Gonçalo, chegando a Itaboraí, motorista vai enfrentando retenções no Trevo de Manilha, tá? Também por conta do excesso de veículos. Mais cedo a gente falou sobre a Via Lagos, que também está apresentando grande movimentação de veículos. Muita gente chegando agora, seguindo também para a região dos Lagos. Lembrando que você pode participar do nosso WhatsApp mandando mensagem para o 99764-2381, contando o que, que você está vendo por aí. 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
2: Que já tinha um mandado de prisão da Justiça do Mato Grosso foi preso em flagrante depois de oferecer R$20 mil para evitar ser conduzido à delegacia da Rocinha. Os policiais fizeram um vídeo mostrando o momento em que a propina é oferecida. Esse vídeo foi publicado no perfil de um policial civil que estava de plantão. O homem foi abordado na Rocinha, na Zona Sul, por policiais do Batalhão do Leblon e depois foi levado para a delegacia. Lá, um adolescente compareceu ao local com R$10 mil. O suspeito voltou a oferecer a propina e foi preso em flagrante. Esse caso aconteceu ontem. O suspeito tinha passagens por homicídio e tráfico de drogas. Segundo informações da Polícia Civil do Mato Grosso, o homem fugiu do sistema prisional se passando por outra pessoa. A Polícia Civil disse que também vai investigar a participação do adolescente que levou o dinheiro. Já já, outras notícias do Rio de Janeiro para você. 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
1: Meio-dia, 25 minutos, essa é a terceira abertura do Revista CBN. Por falta de uma, de duas, eu te dou três aberturas do Revista CBN. Nesse momento de eleições, de horário eleitoral gratuito. Primeiros 10 minutos, horário eleitoral para a presidência da República, para as nossas afiliadas e praças que estão com eleições para governador segundo turno. Mais 10 minutos e agora toda a Rede CBN, coração de mãe, tá aqui com a gente, é o Revista CBN, desse 10 de outubro de 2026, dispensa comentários, todo mundo participando comigo, mandando mensagem no petri@cbn.com.br, também no WhatsApp e também no Instagram, @petriachaves. Meio-dia, 26 minutos, sem demora, eu já quero ir com reportagem ao vivo, eu quero ir direto para Belém do Pará, para falar do Círio de Nazaré. E ele tá aqui com a gente, com muitas imagens, com muita emoção. Repórter Diego Beckman com a gente. Diego, boa tarde.
2: Boa tarde, Pétria. Boa tarde a todos do Revista CBN. Pétria, é uma pena a gente não te mandar daqui do Pará. Pato no Tucupi, maniçoba, creme de cupuaçu, de açaí, porque o Círio também é gastronomia do Pará.
1: Que delícia.
2: E essas comidas são incríveis. Deixar os internautas, os ouvintes da CBN com água na boca. Mas vamos lá. Belém vive um mar de fé nesse final de semana do Círio de Nazaré. Três romarias foram realizadas hoje pela manhã. Logo cedo, a Romaria Rodoviária levou a imagem de Nossa Senhora de Nazaré para Iquaraci, distrito de Belém, onde saiu o Círio das Águas, o Círio Fluvial, né, que percorreu aí 18 quilômetros, equivale a 10 milhas marítimas. A padroeira dos parentes foi levada em uma embarcação da Marinha do Brasil, o Garnier Sampaio. E na chegada a Belém, aqui na Estação das Docas, né, recebeu honras militares. Para quem não sabe, Nossa Senhora de Nazaré é reconhecida como chefe de Estado aqui no Estado do Pará, é padroeira do Estado. Então recebeu honras militares e deu início à moto Romaria, onde percorreu 3 quilômetros até o centro da cidade. Mais tarde, às 5h30, terá início a trasladação e amanhã a grande procissão do Círio de Nazaré, onde a imagem percorre 4 quilômetros da Catedral da Sé, no centro histórico, até a Basílica de Nazaré, no centro da cidade. Serão 15 dias de festa, muita fé, muita alegria e muita confraternização, né? Como você vê aí nas imagens, Belém vive um tempo de festa, de esperança, é isso que a gente envia para o Brasil e para o resto do mundo neste segundo final de semana de outubro, como todo mundo pode ver nas imagens, Pétria Chaves.
1: Obrigada, Diego. Trazendo, portanto, para a gente imagens lindas do Círio de Nazaré, trazendo aí para a gente também esse clima, né, de gastronomia, essa riqueza cultural que é o Brasil. A Jana está trazendo para a gente aí ainda as imagens que o Diego Beckman fez para a gente. Uma festa muito tradicional no Brasil. E eu agradeço aqui a nossa reportagem que traz pra gente informações diretamente de Belém. Agora, meio-dia, 28 minutos. No Rio de Janeiro, temos informações ao vivo com a repórter Laís Vieira. Laís, boa tarde.
3: Oi, Pétria, boa tarde para você, boa tarde a todos. Amanhã deste sábado foi marcada por dois acidentes graves em rodovias aqui do Rio de Janeiro, que deixaram 6 pessoas mortas e 13 feridas. O primeiro aconteceu na BR-393, em Barra do Piraí, no sul fluminense, e o segundo na rodovia Presidente Dutra, em São João de Meriti, na Baixada Fluminense, sentido São Paulo. O acidente, que já foi desfeito com pistas liberadas na BR-393, envolveu o tombamento de um caminhão e a colisão com outros 4 carros, que deixou 5 pessoas mortas e 9 feridas. Essa ocorrência foi registrada por volta das 6h30 da manhã, na altura do quilômetro 252. Entre as vítimas estão uma criança, um homem e 3 mulheres. Os feridos foram encaminhados para unidades hospitalares da região. A rodovia, a gente lembra que é uma importante ligação entre municípios do sul fluminense, foi totalmente interditada após o acidente e liberada, como eu disse, agora no início da tarde. A perícia foi acionada para apurar as circunstâncias da ocorrência e a Polícia Rodoviária Federal também atuou no local. Já na rodovia Presidente Dutra, um acidente envolvendo 4 carros e um caminhão deixou uma pessoa morta e outras 4 feridas. A colisão aconteceu por volta das 10 horas da manhã, perto do shopping Grande Rio, em São João de Meriti, na Baixada Fluminense, no sentido São Paulo. Segundo o Corpo de Bombeiros, equipes do destacamento do município foram mobilizados para atender as vítimas. Os 4 feridos sofreram lesões leves. Até o momento, não foram divulgadas informações sobre as circunstâncias desse acidente. A Polícia Civil investiga os 2 casos. Pétria.
1: Obrigada. As informações do Rio de Janeiro, agora 12:30 em ponto.
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0: sábado 10 de outubro de 2026. A justiça italiana marcou para 29 de outubro uma nova audiência para analisar o pedido de extradição da ex-deputada Carla Zambelli feito pelo Brasil. Ela foi condenada a 5 anos e 3 meses de prisão por porte ilegal de arma e constrangimento ilegal após perseguir um homem armada pelas ruas de São Paulo em 2022. Em julho, a justiça italiana anulou a decisão anterior da extradição e exigiu garantias adicionais sobre a saúde de Zambelli e as condições de tratamento no sistema prisional brasileiro. A defesa afirma que vai contestar o pedido novamente. O presidente do Senado, Davi Alcolumbre, afirmou a senadores que conseguiu reunir votos suficientes para aprovar a PEC que prevê o fim da escala 6x1. A informação foi publicada pela comentarista da CBN e colunista do jornal O Globo, Bela Megali. Alcolumbre confirmou que a proposta será votada na próxima quarta-feira. A pauta prevê a última sessão de discussão e a votação em primeiro turno no plenário do Senado. Para ser aprovada, a PEC precisa de pelo menos 49 votos favoráveis em cada um dos dois turnos. Um bombardeio russo contra uma área residencial de Zaporizhia, no sul da Ucrânia, deixou 15 mortos e 17 feridos neste sábado. Segundo autoridades ucranianas, 5 bombas aéreas guiadas atingiram casas e equipes de resgate e procuram desaparecidos. O presidente Volodymyr Zelensky condenou o ataque e prometeu retaliar. Ele também criticou a decisão dos Estados Unidos de suspender sanções sobre o petróleo russo. No horário de Brasília, 12h32.
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2: Max Verstappen da Red Bull vai largar da primeira colocação no Grande Prêmio da Malásia de Fórmula 1. Essa foi a pole de número 50 na carreira do holandês. A corrida acontece neste domingo, com largada marcada para as 9 horas da manhã. Charles Leclerc da Ferrari ficou a 54 milésimos de Verstappen e com isso conseguiu o segundo tempo. Seu companheiro de equipe, Lewis Hamilton, vai largar da terceira colocação. Gabriel Bortoleto da Audi ficou com 15º tempo, mas vai largar de 14º. Isso porque George Russell da Mercedes trocou partes da unidade de potência, recebeu uma penalidade e vai largar da última posição do grid, mesmo tendo feito o 6º melhor tempo. Antes do treino classificatório neste sábado, aconteceu a corrida sprint do Grande Prêmio da Malásia. Foram 20 voltas de uma corrida bem movimentada por conta de abandonos. George Russell, que largou de segundo, ultrapassou logo no início Max Verstappen. Mas, no final da primeira volta, rodou e bateu sozinho. Bortoleto foi atingido na traseira e também foi obrigado a abandonar. No final da corrida, as McLarens de Oscar Piastri e Lando Norris se chocaram e os dois não completaram a corrida. No total, foram 9 abandonos. Verstappen terminou em primeiro. Hamilton, que largou de 6º, cruzou a linha de chegada em 2º e Leclerc foi o 3º. O Mundial de Pilotos tem Kimi Antonelli, da Mercedes, em primeiro lugar com 325 pontos. George Russell é o 2º com 236. Lewis Hamilton é o 3º com 221. Relembrando, o Grande Prêmio de Singapura acontece neste domingo, com largada marcada para as 9 horas da manhã. De São Paulo, Guilherme Pradella.
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1: Meio-dia, 38 minutos.
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1: Acompanhando as agendas, presidente Lula e também Flávio Bolsonaro, os nossos repórteres pelo Brasil, com informações para você antes da nossa análise política da semana. E é o repórter João Rosa em Brasília, que acompanha Lula e está aqui com a gente nesse início de Revista CBN. João, boa tarde.
2: Oi, Petra, boa tarde para você, boa tarde a todos que estão nos acompanhando aqui neste sábado. O presidente Lula, que disputa a reeleição, cumpre a agenda de campanha neste sábado em Natal, no Rio Grande do Norte. Neste momento, Petra, Lula participa de uma passeata pela cidade. Ele está na traseira de uma caminhonete cercado por apoiadores. Há pouco, o presidente discursou em cima do carro e voltou a defender o fim da escala de trabalho 6x1. Também criticou as BETs e afirmou que nenhum país vai levar as riquezas do Brasil. Lula ainda fez acenos ao eleitorado nordestino e disse que se a direita vencer as eleições, não haverá investimentos na região. O presidente também voltou a criticar o adversário Flávio Bolsonaro do PL. Lula afirmou que os cortes de gastos que estão sendo prometidos pelo senador, caso seja eleito, devem poupar as elites e atingir os programas sociais do governo. Vamos ouvir esse trecho da fala de Lula.
3: E aqui no Brasil, queria dizer uma novidade para vocês. Ao contrário do mundo inteiro, no Brasil, hoje, a gasolina diminuiu aqui no Brasil porque a gente está utilizando o dinheiro do petróleo que a Petrobras exporta. Estamos subsidiando para que o preço da guerra não chegue ao povo brasileiro.
2: Na verdade, a gente ouviu uma outra sonora do Lula, que é justamente em relação a... porque ele aproveitou ali a agenda da campanha para falar sobre a medida do governo para tentar reduzir os preços dos combustíveis. No dia de ontem, a gente lembra, o governo anunciou a ampliação do subsídio à gasolina a 16 dias do segundo turno das eleições. O desconto será de 89 centavos por litro, zerando os impostos federais sobre o combustível. Até então, o benefício era de 63 centavos por litro. O governo também anunciou uma subvenção extra para o diesel e o aumento do apoio ao etanol. Juntas, as medidas terão impactos de mais de 5 bilhões de reais nas contas públicas em um mês. Durante esse discurso aí em Natal, a gente ouviu aí, Lula passou a usar essa medida que foi anunciada pelo governo na campanha e afirmou que os preços dos combustíveis vão abaixar. Se possível, agora vamos ouvir o presidente Lula criticando o adversário Flávio Bolsonaro. Vamos ouvir.
3: Que nenhum negacionista, ninguém que é contra o povo pobre, ninguém que quer fazer tesourado para cortar dinheiro do Bolsa Família, do Minha Casa Minha Vida, dos institutos federais, do Pé de Meia, essa gente não pode voltar a governar o país.
2: Bom, Petra, essa agenda em Natal é o segundo evento oficial da campanha de Lula desde o resultado do primeiro turno no último fim de semana. Na sexta-feira, o presidente esteve em Ceilândia, no Distrito Federal, onde participou também de uma carreata. Lula decidiu voltar às ruas depois de passar os primeiros dias após a votação, reunido com aliados e integrantes da campanha para discutir os próximos passos da disputa contra Flávio Bolsonaro. Nos próximos dias, a campanha também prepara uma série de compromissos no Sudeste, com o objetivo de ampliar a mobilização dos eleitores nas semanas que antecedem a votação, que está marcada para o dia 25 de outubro. O roteiro ainda não está fechado, mas a expectativa é que Lula intensifique a presença nos estados da região, que concentra o maior número de eleitores do país. No primeiro turno deste ano, o presidente perdeu cerca de 1 milhão e 800 mil votos no Sudeste, em comparação com a eleição de 2022. A volta às ruas ocorre em meio à reorganização da campanha petista depois dele terminar o primeiro turno atrás de Flávio Bolsonaro. Pétria.
1: Muito obrigada. As informações do João Rosa, portanto, aí as críticas contundentes do presidente Lula em campanha. Meio-dia, 43 minutos, acompanhando a agenda de Flávio.

0: Messias Bolsonaro, aqueles que tiraram o poder dele na Noruega, são os mesmos que estão colocando o Flávio Bolsonaro na cadeira de presidente da República. Vocês verão no dia 6 de janeiro de 2027, na data da posse, Jair Messias Bolsonaro colocando a faixa de
1: quase 1 milhão de habitantes, Pétria, São Gonçalo é o segundo maior colégio eleitoral do estado do Rio e cidade natal de Douglas Ruas, candidato do PL ao governo estadual, que deve ter a vitória em primeiro turno, confirmado pela Justiça Eleitoral nessa tarde, após a retotalização dos votos, tudo isso após um imbróglio judicial ali, envolvendo o resultado das eleições fluminenses, que a gente vem falando aqui na CBN, mas que deve ser resolvido finalmente hoje. Douglas Ruas esteve ao lado de Flávio durante toda a motocarreata e também discursou ao final pedindo votos para o colega de partido. Também estiveram no carro de som os senadores eleitos Carlos Portinho e Carlos Jordi, ambos também do PL, e Capitão Nelson, prefeito da cidade e pai de Douglas Ruas. Centenas de motociclistas acompanharam essa carreata que atravessou duas das regiões mais populosas do município. O Flávio Bolsonaro discursou ali ao final, não falou com a imprensa, foi embora, porque essa foi a primeira de várias agendas que ele tem no Rio de Janeiro hoje. O Flávio seguiu para um encontro ao meio-dia, um encontro com mulheres na zona sudoeste da capital fluminense, e depois às 3 da tarde ele vai para a celebração oficial dos 100 anos da Assembleia de Deus Ministério de Madureira, que acontece no ginásio do Maracanãzinho. No estado do Rio, Flávio Bolsonaro terminou o primeiro turno com 53% dos votos válidos contra pouco mais de 39% que o atual presidente Lula, candidato à reeleição, conseguiu conquistar por aqui. Pétria.
2: Obrigada, Diogo. 12:45.
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2: Bruno Silva com a gente, colunista, comentarista da CBN no interior de São Paulo, e também nos ajuda aqui no Revista a entender, fazer um balanço da nossa semana. Bruno, boa tarde.
4: Olá, muito boa tarde para você, Pétria. Muito boa tarde para todos os queridos ouvintes aqui do Revista CBN. Sempre uma alegria conversar.
2: A gente pega o resultado da primeira pesquisa do Instituto Datafolha, divulgado depois da definição para o segundo turno, né, da eleição presidencial no Brasil, e de acordo com o levantamento, o senador Flávio Bolsonaro mantém vantagem conquistada nas urnas no dia 4, acumulando 52% das intenções de votos válidos contra 48% do presidente Lula. Claro, uma diferença pequena, como vem sendo pequena a diferença para essa corrida presidencial, e quero um balanço, Bruno, dessa semana, né? A gente, desde a surpresa, de acordo com o que vinham indicando as pesquisas, que daria vitória à frente do presidente Lula, apertada, mas o presidente Lula na frente nessa disputa, não foi o que aconteceu. E aí todo o desdobramento, o movimento das campanhas ao longo dessa semana. Eu queria muito que você trouxesse para a gente uma análise do que foi o olhar para a campanha política de Lula essa semana e o olhar para a campanha política de Flávio Bolsonaro.
4: Vamos lá, quero começar primeiro com uma coisa meio bombástica, Pedro. Brincadeira, né? Sem sensacionalismo, vamos, vamos lá. É. A verdade, acho que é assim, os dois estão errando, né? Na construção da campanha nessa semana. A meu juízo é assim, quem sou eu para dizer o que é certo e o que é errado, mas do ponto de vista analítico, né? Acredito que ambos estão errando e exagerando no tom das campanhas, e aí eu já explico o porquê. Primeiro porque, do ponto de vista de Flávio, vou começar pelo Flávio, ele se preocupou ao longo dessa semana de fazer um movimento do que teoricamente seria até natural, de procurar aqueles que eram os candidatos que estavam ali, que são os candidatos mais à direita, né? Caiado, Zema, o Renan Santos foi aquele que disse que não apoiaria ninguém, que não faria nada nesse sentido, e tem se mantido, pelo menos até então, mais neutro, vamos chamar assim, embora venha fazendo críticas ácidas a ambos, né? Se a gente acompanhar qual tem sido o comportamento dele.
2: Mas não se alinhou à direita, né? Não se alinhou à direita.
4: Não se alinhou. Até porque já entendeu o jogo. E ele entendeu que quem tem demais a perder com esse jogo se alinhando à direita é ele mesmo, porque ele não vai ter espaço depois. Ele vai ser engolido por essa direita, e principalmente por essa direita bolsonarista que avançou fortemente em termos de Congresso e na representação.

0: representação política como um todo, como no Senado. Então, o que, que o Flávio ele procurou fazer? Procurou se aproximar, ele tinha que ter o apoio do Caiado, teoricamente teria e teve, que foi o que ele fez ao longo dessa semana. Ele sabia que tinha uma possibilidade maior também de ter o apoio do Cury. O Cury tentou fazer aquele jogo de difícil, mas no final das contas também, não escondeu nada daquilo que já vinha apontando, e ele acabou também estendendo o seu apoio ao Flávio Bolsonaro. O Zema, que correu, na verdade, pro colo do Flávio, preocupado, porque o Zema foi o que mais saiu derrotado dessas eleições, de modo geral. Só que nesse movimento, eu acho que o Flávio tem colocado a pressa à frente, viu, Pétria? E os movimentos que ele tem feito já é na lógica do já ganhei, então já estou montando o próximo governo. Agora a reportagem trouxe um fato, que é outro fato interessante de observar. Quem vai me entregar a faixa será o meu pai, que está, vamos lembrar, que é preso, condenado pelo Supremo Tribunal Federal, dentro de toda a trama golpista, e que, portanto, pelo menos até agora, dia 10 de outubro, não tem uma vírgula de que vá mudar qualquer coisa. Ah, mas é só verificar os movimentos. Os movimentos que a gente tem visto, na realidade, são os movimentos de bastidor, no sentido de tentar pressionar o Supremo Tribunal Federal a rever essa pena dele. Agora, se ele está dizendo isso, que estará lá com ele para a tomada da posse presidencial, o que ele já está dizendo nitidamente é o seguinte: eu vou tentar utilizar de um poder que teoricamente talvez eu tenha, de dar uma espécie de perdão presidencial ou algo nesse sentido, para fazer a liberação para ele poder ir lá. Ou seja, tudo muito no campo das ilações, né, Pétria, nesse exato momento. E por que que eu digo que isso pode soar como muito negativo também para a campanha dele? Porque soa, primeiro, como muito presunçoso; segundo, soa como alguém que estaria já se colocando acima de uma lógica de legalidade; e soa também demasiadamente ansioso, querendo fazer certos movimentos que a gente até entende quem está olhando o jogo em Brasília, e sabe que boa parte da preocupação de setores da classe política do Supremo Tribunal Federal nesse país é tentar, sim, fazer acordos e conchavos para uma espécie de operação Abafa Master. Isso eu já falei várias vezes, e para mim nada tira do radar que parte da jogada é essa. Então acho que Flávio tem que tomar cuidado, porque às vezes, né, você coloca, como diriam os antigos, né, naquele jargão popular, você coloca o carro na frente dos bois e acaba sendo atropelado lá na frente, né? Porque nesse país não dá para duvidar. Ah, mas nunca um presidente que venceu o primeiro turno perdeu o segundo turno. Concordo. Se a gente observar em termos das eleições presidenciais, isso é fato, é verdade. Mas também nunca um presidente, quando disputou reeleição, havia perdido reeleição. E o Lula ganhou. Então, o
1: Tudo
0: Lula, assim,
1: possível.
0: você pode não gostar, tem um antipetismo fortíssimo, tem aqueles que veneram, né? Para mim são problemas também, cada um ao seu modo. Mas a questão é, não dá para duvidar que ele é um sujeito com uma grande capacidade de disputa política, e que gosta do conflito, gosta também da situação desafiadora, para poder tentar ter um combustível, uma força para ir adiante. Então, eu não diria nada. As pesquisas estão dando a lógica agora, né, Petra? Aquilo que, na verdade, a gente havia já esperava. Ele mais à frente, ele terminou à frente no primeiro turno e segue mantendo essa diferença no segundo turno. E um detalhe também das pesquisas que eu queria comentar, porque ouvi até de alunos, das pessoas que me seguem nas redes, enfim, de quem veio comentando, dizendo: ah, mas as pesquisas erraram, ah, as pesquisas erraram. Gente, as pesquisas, elas vão divulgando os resultados, mas eu sempre gosto de olhar para as pesquisas menos do ponto de vista dos dados que estão sendo ali apresentados, e mais das tendências que elas estão demonstrando, posto que elas são recortes de um momento. Vamos lembrar que, por exemplo, vou pegar só a Quest como exemplo, tá? A Quest da véspera, ela já dava uma curva acentuada do Flávio subindo e uma curva de estagnação do Lula. Ou seja, se a gente considerar que há ali um movimento do eleitor que deu um voto útil, e muito desse veio no dia da eleição, que eu já tinha antecipado aqui, né? Veio às vezes no dia da eleição, na véspera da eleição, na noite da eleição, ao longo do sábado, que teve campanhas também mais intensas, mensagens, circulação em grupo de WhatsApp, as pessoas que foram logo cedo no culto da igreja, aquelas que se reuniram com a família, aqueles que saíram no sábado à noite. Então, tudo isso ajuda a explicar. A gente só não tinha clareza ainda se aquela curva, ela vinha crescendo e ela ia se manter, ou se ela poderia ultrapassar. E o que ela fez foi ultrapassar e ficar dentro da margem de erro, nos limites das margens de erro. Então, acho que, assim, as pessoas conseguiram captar, né, a tendência. Não conseguiram acertar plenamente, porque tinha um voto também, às vezes, ali, que é um voto envergonhado, viu, Petra? Ou um voto escondido, vamos dizer assim, do sujeito que não fala em quem vai votar e chega ali na hora H e vota, né? E principalmente aqueles que têm votaram no ex-presidente Jair Bolsonaro e estão votando agora em Flávio, tem percentual de pessoas que fazem sistematicamente isso também. As pesquisas já tinham captado isso em 2018 e em 2022, que é a pessoa que não fala, bico calado sobre quem vai escolher, e chega na reta final e faz a votação, para depois poder gerar manchete tentando descredibilizar o trabalho de pesquisa e algo nesse sentido. Então é complexo também esse movimento. Acho que quanto a Flávia é isso, Petri. Lula, vamos lá. Lula gritando, vão acabar com o Bolsa Família, vão acabar com isso, aquilo, aquele outro, querem contra os pobres, etc. Eu acho que, às vezes eu fico com a impressão que assim, a galera precisaria ter ouvido o Pedro Doria aqui na CBN essa semana. Até brinquei, porque o Pedro Doria ele falou o quê? Onde o Lula se deu melhor, do ponto de vista pensando das classes sociais? Na classe mais pobre do país, que é onde as pesquisas também já vinham apontando, entre os mais ricos da classe A diferença dele de Flávio foi a menor. Ou seja, o problema não está ali, no topo da pirâmide social. E também não está na base da pirâmide social. Então vamos ser lógicos, gente. Onde está o problema? Atrair o voto daquele que está na classe média. E onde está também concentrada boa parte dessa classe média? No Sudeste, que é o eleitorado decisivo, uma vez mais, nessas eleições. É fato, isso precisa ser dito, quando a gente olha para microdados, a diferença de voto de Lula e Flávio no Nordeste foi menor do que quando comparada a Lula e o ex-presidente Jair Bolsonaro. Ou seja, então ele está lá no Nordeste tentando também reativar para ver se essa diferença ela aumenta pró-Lula, porque ele sabe que teve muitos lugares que essa diferença diminuiu, e isso também ajuda a explicar o sucesso maior de Flávio Bolsonaro. Agora, do Sudeste, que é a grande equação da eleição, e aí tem algumas questões que precisam ser pensadas. O PT, o Lula, os governos dele no último ano, fez que tipo de aceno para essa classe? Ah, mas nós fizemos, por exemplo, a questão da isenção do imposto de renda para quem ganha até R$5.000, né? Ok, isso tem o seu impacto, tem um impacto naquele que é o CLT, foi medida vista com muito bons olhos. Mas, ô Petri, queridos ouvintes, quantos microempreendedores existem? Só para a gente pegar aqui o estado de São Paulo e esse interiorzão grande, que também pesa muito, por exemplo, do ponto de vista eleitoral. Quanto desses microempreendedores têm olhado, às vezes, para a questão e o cenário econômico e têm dito o seguinte: eu tenho pago cada vez mais imposto, estou preocupado com a reforma tributária que vem aí, o limite de faturamento, por exemplo, do MEI não foi corrigido nos últimos anos, por mais que tenha outros programas e estímulos com a questão do desenrola, mas e o dia a dia, e o cotidiano? Aí a pessoa está sendo bombardeada de preocupações, sente às vezes que o comércio, que é o comércio que tem ali no bairro dela, na onde ela está ali tentando ganhar a vida, não está girando como girava antes. E aí a questão central é, então, o que que Lula, a presidência, fez diretamente para essas pessoas? E eu penso, posso estar equivocado, mas eu penso que particularmente é aí que reside boa parte da dificuldade, né, do presidente de conseguir dialogar. E a julgar pela lógica que ele tem imprimido na campanha, principalmente essa de rua, vamos chamar assim, não é algo também que traz uma mensagem para esse perfil de eleitor, que é onde, teoricamente, ele tem que tentar tirar a diferença, Petra. Então, acho que há uma certa, ainda uma certa miopia. Tentou corrigir muito das redes sociais ao longo dessa semana, isso foi perceptível, mudou ali a estética, inclusive, das redes, deixou de fazer vídeo de alto, de drone, né? Ou seja, desceu o salto, vamos dizer assim, de alguma maneira, né? Colocou mais o pé no chão, tentou se reconectar com a militância, mas agora, depois que o jogo já está, né? Já depois do segundo tempo da prorrogação, não sei, vai ter que convencer muita gente, porque essa migração de votos desses outros candidatos tem uma tendência maior aí mais para Flávio do que para ele. As abstenções, vamos lembrar também. Ah, mas vamos tentar levar esses milhões de eleitores que não foram votar, que foram mais de 33 milhões de eleitores, e mais uma vez a abstenção cresceu, né, Petra? Mais uma vez cresceu. A gente tem uma abstenção ali de quase 21,1%. Se a gente considerar a série histórica, a gente já tinha comentado isso com o nosso querido ouvinte na última semana, essas abstenções elas vêm subindo sistematicamente desde 2006 para cá, saindo lá em 2006 de 16,7, já atingindo em 2022 20,9 e agora mais uma vez batendo um recorde com 21,08, quase 21,1%. Não sei se é dessas abstenções que ele vai conseguir tirar necessariamente ou mobilizar essas pessoas para irem votar. A abstenção tem uma tendência a cair um pouco mais no segundo turno quanto ao primeiro turno, ainda mais se a gente considerar 2022. Só que ainda assim, não é os milhões e milhões de votos que ele precisa fazer a diferença.
1: A gente conversava na semana passada, logo depois da sexta-feira do não debate, sobre talvez a errada decisão do presidente Lula de não participar do debate, né? Eu conversei também sobre isso com Marco Rudiger no próprio sábado. E aí a minha pergunta para você diante de tudo isso é: será que depois dessa questão do segundo do que vai ser o segundo turno, será que a gente vai ter a possibilidade de ver um debate entre os dois, entre Lula e Flávio Bolsonaro, um confronto franco, principalmente entre as propostas dos dois? Porque essa sempre foi assim, por mais que a gente esteja em outros tempos, sempre a questão do debate foi muito importante. Você acha que pode ter pesado o presidente Lula não ter ido àquele debate e ter ido à entrevista do Flow para esse resultado? E aí, a minha última pergunta para hoje é: será que a gente vai conseguir ver um debate franco entre os dois? Um confronto franco entre os dois?
0: Olha, Pedro, vamos lá. Primeiro eu vou responder a segunda pergunta. Eu acho que a tendência é que tenha um debate dessa vez, porque o Lula, saindo atrás, ele vai querer participar, né? E o Flávio não indo seria também um erro de cálculo diante dessa questão do aperto. Então, acho que dessa vez tem. Dessa vez tem algum tipo de debate, tem algum tipo, né, de confronto direto entre os dois ali, e muita gente vai prestar atenção, e principalmente esse eleitor que ainda está indeciso, que agora que não tem mais as outras opções, ou que também, às vezes, até fez a opção no primeiro turno, mas está olhando agora esse processo de construção da campanha no segundo turno, que às vezes vai ser bombardeado de informações, vai acessar coisas que antes não tinha acessado, vai tentar ampliar um pouco mais a sua compreensão sobre o processo eleitoral. Então ele vai, obviamente, ficar de olho e prestar atenção nisso. Eu posso estar equivocado, Petra, mas eu tendo a imaginar que, como uma campanha curta, eu acredito que eles vão em um debate, né, que é o debate da Globo, que é do final, antes de você ter ali praticamente as eleições, né? Posso estar errado, mas eu acho que eles vão, nesse debate, vão concentrar as energias para isso, que é a reta final, principalmente da campanha, para poder tentar mirar nesse eleitor. Se vão ser francos no debate, se vão debater propostas, honestamente, acho que eles podem até apresentar propostas, mas a questão vai tentar ser pegar ali o ponto mais delicado para buscar desestabilizar um em relação ao outro, né? E aí a gente não sabe exatamente como isso vai se dar, como isso vai acabar transcorrendo, vamos dizer assim. Por quê? Porque ambos têm explorado principalmente uma rejeição do outro, né? O Flávio falou aí agora há pouco, né, quando a reportagem trouxe, dizendo: não, eu tenho falado de proposta, eu tenho apresentado proposta, eu tenho falado de proposta. Quer dizer, tenho falado em propostas até a página 2, né? Porque quando a gente olha a rede social, é mais explorando o antipetismo do que necessariamente o pró-propostas que ele estaria apresentando, né? E muitas pessoas às vezes não sabem nem essas propostas até agora, viu, Petra? Infelizmente, esse é o ponto central. E se tem uma lição, inclusive, que essas eleições de 2026 deixaram uma vez mais, é que muitas das pessoas estão mergulhadas olhando a política, Petra, sem fazer a devida reflexão, sem fazer a devida análise, sem ter um devido olhar. Eu venho chamando esse processo de memificação da política. É a pessoa que está reduzindo a compreensão dela do processo a um vídeo de 20, 30 segundos, em linguagem lacratória pelas redes sociais, e que não está pensando fora da caixa. Então, acho que esse é um problema muito grave que a gente está enfrentando, e é uma coisa que vai ficar ainda para depois das eleições, para a gente pensar como engajar as pessoas e que tipo de engajamento tem levado as pessoas a tomarem certas decisões. O que é, por si só, um paradoxo, concorda? Porque nós temos tanto acesso à informação, nós temos tanta possibilidade de obter informação, e as pessoas estão se perdendo nessa miríade e estão ficando com esses recortes curtos do que a bolha lá da rede social dela tem entregue para ela em termos de vídeo. Então, eu falei com muitas pessoas que não sabiam nem de ideia, de propostas, de fatos, de questões que eram notórias, inclusive, nos meios de comunicação. Seja notícias que não são tão boas para o Lula, seja notícias que não são tão boas para o Flávio, mas não sabia, às vezes, de nenhum dos lados. Então, isso é muitíssimo grave, viu, Petra? Então, tendo a imaginar que, sim, eles vão nesse debate. E também tendo a imaginar que o não ir no primeiro turno para o Lula pesou muito mais. Porque, na verdade, o Flávio tirou o time de campo quando a condição foi muito desfavorável, mas no primeiro momento ele havia dito que iria. O Lula não. O Lula soou como uma conduta, vamos dizer assim, mais amedrontada, mais acovardada, o que não combina muito com a sua biografia política.
1: Totalmente. Bruno Silva com a gente. Semana, analisando a nossa semana política... Sábado que vem tem mais balanço aqui da política no Brasil, querido. Beijo para você e bom trabalho.
0: Combinado, querida. Um beijo grande para você, um abraço aí para todos os ouvintes. Sigamos aí acompanhando. Até.
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0: sábado, 10 de outubro de 2026. O Tribunal Regional Eleitoral do Rio de Janeiro vai retotalizar os votos do governo do estado em sessão que está marcada para hoje. A expectativa é de que, com isso, o candidato do PL, Douglas Ruas, seja considerado eleito em primeiro turno. A vitória de Ruas acontece após o Tribunal Superior Eleitoral anular os votos de Antony Garotinho, do Republicanos. A Justiça Federal voltou a impedir o funcionamento da plataforma de apostas Stake no Brasil, um dia após autorizar temporariamente as atividades. Nessa sexta-feira, o Tribunal Regional Federal da Terceira Região derrubou a liminar, que permitia à empresa operar até 25 de outubro, após recurso da União. Segundo o tribunal, a exceção criava uma desigualdade em relação às outras plataformas e poderia estimular novas ações judiciais. A disputa ocorre após uma medida provisória do governo federal que prevê a extinção das autorizações de casas de apostas alcançadas pela norma. O furacão Isaías perdeu as características tropicais e passou a ser classificado como ciclone pós-tropical nesse sábado, segundo o Centro Nacional de Furacões dos Estados Unidos. A tempestade atingiu a Flórida na noite de sexta-feira, com ventos de até 165 km por hora, e deixou mais de 870 mil casas sem energia elétrica no sudeste do país. Apesar da perda de força, continuam os alertas para ventos intensos e chuvas fortes. No horário de Brasília, 1h04.
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1: 1:08, começa agora a segunda hora do Revista CBN deste sábado 10 de outubro de 2026. Temos informações já ao vivo de Belo Horizonte, apitando aqui no Revista CBN, a repórter Desirê Miranda com a gente. Desirê, boa tarde.
2: Ei, Pétria, boa tarde para você e para os ouvintes. O piloto que morreu carbonizado na queda de um avião monomotor sobre o pátio de manutenção da estação São Gabriel do metrô de Belo Horizonte na manhã desta sexta-feira foi identificado. Daniel da Silva de Souza Salomão, de 31 anos, era natural do município de Cachoeira, a cerca de 110 quilômetros de Salvador, na Bahia. O corpo dele, que passou por necrópsia no Instituto Médico Legal, foi liberado pela Polícia Civil à família na manhã deste sábado. Conforme os familiares, Daniel estava noivo, havia comprado uma casa e tinha viagem marcada para conhecer a Disney com a companheira nesta terça-feira. Ele era o único ocupante do avião que caiu depois de ter sido visto voando baixo pela região. Testemunhas ouviram estouros partindo da aeronave, seguidos de um rastro de fumaça. Em seguida, o monomotor caiu na área de manutenção do metrô. Os bombeiros foram mobilizados para atender a ocorrência e enviaram ambulâncias para o local na tentativa de resgatar o piloto, mas ele morreu na hora. Daniel decolou do aeroporto da Pampulha em direção a Joatuba, na região metropolitana. Depois retornaria ao terminal e de lá seguiria para a Bahia. Segundo a ANAC, a Agência Nacional de Aviação Civil, o avião estava em situação regular. Além desse, um outro acidente aéreo aconteceu nesta sexta-feira em Minas Gerais. Um avião da Polícia Militar caiu próximo ao aeroporto regional do Vale do Aço, em Santana do Paraíso, no leste do estado, deixando 3 policiais mortos. As vítimas foram identificadas como o tenente-coronel Luiz Silvestre, a primeira-tenente Alice Almeida e a primeira-tenente Gabriela Emília Soares Lacerda Rezende. Segundo a PM, Gabriela foi a primeira mulher na corporação habilitada como piloto de aeronaves de asas fixas do Comando de Aviação do Estado e havia acabado de retornar de licença maternidade. Ela deixa 2 filhos pequenos. Os corpos dos 3 policiais militares foram encaminhados ao IML em Belo Horizonte, onde estão sendo submetidos aos exames periciais. O avião acidentado é um Pegasus 17, que é um bimotor turbo-hélice usado para operações e em apoio ao transporte de órgãos junto ao MG Transplantes. A aeronave partiu do aeroporto da Pampulha, em BH. Em nota, o governo de Minas lamentou a morte dos oficiais e decretou luto de 3 dias no estado. O governador eleito, Cleitinho Azevedo, do Republicanos, também se solidarizou com as famílias das vítimas. O CENIPA, Centro de Investigação e Prevenção de Acidentes Aeronáuticos, está investigando as causas dos 2 acidentes. Pétria.
1: Obrigada, Desirê. A gente segue acompanhando. Agora 1:11.
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1: Já aqui ao meu lado, Orian Fancelli, para nossa análise internacional de um mundo numa semana bastante intensa. Orian, boa tarde.
3: Opa, boa Oi, tarde. Agora boa tá, tarde. O som tá saindo. Semana intensa, muita coisa acontecendo nos 4 cantos do mundo. E começando com essa vinheta com a voz do Laerte, que até hoje eu não acostumei com ela.
1: Nem eu. É chique.
3: É muito chique.
1: É muito chique. Chique é você que foi citado pela Anitta, né, essa semana.
3: Ah, pois é. Me fez viralizar. Eu dei ali fiz uma análise política sobre Sim. a questão das eleições
1: Porque
3: brasileiras.
1: Porque você fala também de política brasileira.
3: Falo, principalmente com foco na questão de democracia, de populismo. Sim. Aí fiz uma análise, acabou viralizando e aí... Enfim, tá lá nas minhas redes para quem quiser acompanhar.
1: A Anitta, ela vem fazendo postagens desde a última eleição, né? Às vezes contribuindo pro debate, né? E colocando ali alguns especialistas que ela entende. E com a força dela, muito interessante mesmo esse papel de influenciadores nas redes falando de política. Bom, muita coisa acontecendo além do que tá acontecendo no Brasil, Orian. E logo no começo do programa de hoje, alguns ouvintes me pedindo para entender... O que está acontecendo pelo mundo, principalmente na Europa agora, com diversos protestos? A gente pode começar falando sobre a Espanha, que vive uma crise habitacional profunda. Então, centrais sindicais convocaram a primeira greve geral em 14 anos. Mas a gente não pode deixar de falar de França, com protestos estudantis, o que acaba também influenciando a própria Bélgica, que também tem registro de protestos, Urian.
3: É isso, a Europa está pegando fogo, assim, dá para a gente colocar dessa maneira. A gente fala de um protesto convocado pelos sindicatos, isso tudo parece muito frio, muito distante, né? Ou até na questão da França, tem uma crise habitacional. Mas quando a gente volta, a gente dá um passo para trás, teve um caso específico que desencadeou tudo isso, que foi de uma senhora de 87 anos, chamada Mari Carmen, né? O apelido dela, mas o nome Maria del Carmen Abascal, que vivia no apartamento há 70 anos, por conta do aumento dos preços dos aluguéis. O que aconteceu? Ela não conseguiu pagar, foi despejada e duas semanas depois ela morreu.
1: Faleceu.
3: E ela virou o símbolo disso, e aí protestos pela Espanha inteira, que agora querem pedir mudanças. O governo do Pedro Sánchez, que é de esquerda do Partido Socialista, ele até tentou colocar em prática algumas medidas que foram derrubadas pelos partidos de extrema direita do país e um partido catalão também, né? E aí agora, como isso não resolveu, o que ele fez? Resolveu antecipar as eleições na Espanha.
1: Por que ele faz isso? Por que ele antecipa as eleições?
3: Porque ele acredita, ele tentou converter toda essa insatisfação popular em um plebiscito sobre essa crise. Então, tem algumas medidas específicas que foram colocadas em prática por ele, como, por exemplo, o fim dos despejos, uhum, ou o fim do aumento dos aluguéis. São algumas questões referentes a essa crise mesmo, que não resolveriam tudo de forma estrutural, mas impediriam que novos casos tão extremos como desse da Mari Carmen acontecessem num período muito curto. As eleições já aconteceriam na Espanha, então ele meio que adiantou só em 6 meses para ver se ele vai conseguir maioria.
1: Perfeito.
3: Acontece que isso pode dar certo, mas pode não dar muito certo, porque os partidos de extrema direita na Espanha, como é o caso do Vox, por exemplo, eles têm crescido bastante, principalmente um apoio entre os jovens, e é um fenômeno que a gente observa já no mundo inteiro, né? O jovem extremamente conservador. E um dado curioso também: a Espanha hoje, ela vive um dos melhores momentos macroeconômicos do país.
1: Olha só.
3: Tá crescendo bastante, taxa de desemprego muito baixa. E isso é curioso porque é comparável com também outros lugares que apresentam alguns índices macroeconômicos bons, mas isso não é convertido necessariamente em apoio ao governo. E a gente pode dar o exemplo do Brasil agora, claro, com um baixo índice de desemprego, um crescimento talvez não tão bom, mas você tem a inflação baixa nesse momento, mas a sensação por parte do eleitor, da população, é de que isso tudo não está sendo convertido na maneira como ele sente, né? Ou com os preços no fim do mês. E aí isso acaba também servindo de munição para um discurso político do outro lado.
1: Que tem a ver um pouco com o que trouxe aqui agora há pouco para a gente o Bruno Silva, nessa análise. Ele falando, não é uma questão que diz respeito às elites e não é uma questão que diz respeito aos pobres de fato. É essa classe média que não sente o impacto das políticas. É uma classe média que talvez pressione e não sinta os impactos desse bem-estar, que talvez seja focado. Não é o problema das elites e não é também o problema de uma classe mais baixa, talvez.
3: É isso. E eu escuto bastante o programa da Vera, aqui, que ela está fazendo especial de eleições, o Viva Voz, e o Pedro Doria, ele traz um argumento. Eu sei que ele foi seu colunista aqui.
1: Foi,
3: já,
1: o
3: né?
1: Pedro começou com a gente pois aqui na CBN, no Revista CBN.
3: E ele traz um argumento que eu acho que é bastante interessante em relação a isso, que é o poder hoje da classe C, né? Que foi, sim, tão, talvez, subestimado ao longo dos últimos anos.
1: Não foi olhada,
3: não foi trabalhada e talvez trabalhe de uma forma extremamente pragmática, né? Entendendo ou indo para um lado ou por outro, não por questões ideológicas, não porque é ultraconservadora, mas porque entende que ali vai ter mais dinheiro, vai ter uma condição de vida melhor. Mas, de fato, esse fenômeno da Espanha, ele começa também a gerar protestos, e aí outras regiões do mundo, ali, principalmente da Europa, também começam a enfrentar também suas próprias demonstrações de insatisfação popular.
1: E me fala a França, nesse sentido. Bom, você comentou aqui com a gente na Espanha, né? Essa convocação de eleições para 29 de novembro, de né? Novembro. Convocou eleições depois dessas
3: derrotas. E alguns dias antes, greve geral também.
1: Tá.
3: Então, a greve geral que estão sendo convocadas pelos sindicatos e...
1: Ou seja, muita coisa para acontecer.
3: É uma lenha na fogueira logo antes das eleições, né? Então, qual efeito isso vai ter? Eu diria que o Pedro Sánchez, ele acaba até, de certa forma, mexendo na geopolítica. Olha que loucura. Porque o Trump já vem para os Estados Unidos, e aqui a gente vai misturar tudo, a gente faz isso mesmo. O Trump, ele via na Espanha, talvez ali como uma das grandes resistências ao avanço da direita e da extrema-direita na Europa. E a Espanha bateu de frente, por exemplo, não deixou os Estados Unidos usarem a estrutura espanhola para fazer as operações no Oriente Médio, no Irã. O Trump ameaçou cortar o comércio com a Espanha. E hoje, se isso acontecer, se o Pedro Sánchez não conseguir ter maioria, a Espanha, ela vai ser a última grande economia da Europa que abre mão da esquerda e caminha para a direita. Por quê? Porque na Europa, a extrema-direita está avançando, a direita também, né? E na França, a mesma coisa. E a gente pode falar disso agora aqui, porque tem a ver com os protestos que estão acontecendo lá, mas a gente vê também uma mudança de lado do espectro político em potencial podendo acontecer agora também na Espanha, com impactos para o discurso de alinhamento que o Trump tem mundo afora.
1: É muito importante ficar de olho nisso. A gente segue falando de Europa, porque também protestos estudantis na França, Orian.
3: Protestos estudantis já foram perto de 7 mil detenções desde o início. 7 mil detenções, com 215 estudantes e 85 funcionários de escolas feridos. O que esses estudantes têm pedido? Principalmente melhorias na educação, têm reclamado de professores ausentes, de prédios escolares degradados, alunos falando que muitas salas de aula não têm aquecimento, e a França faz muito frio, tem um inverno bastante rigoroso, falando até mesmo de ratos pelas escolas. Então, isso tem causado uma insatisfação muito grande. O governo do Macron tentou responder a tudo isso com algumas medidas específicas, por exemplo, contrataram 3 mil professores substitutos temporários, mas a França, ela tem também seus próprios desafios. A questão, por exemplo, do orçamento. Por quê? Porque em um momento em que ela precisa melhorar a educação, ela precisa fazer cortes, e ela estava prevendo 54 bilhões de euros em cortes. Só que, e vamos complicar novamente, a França precisa o quê? Se rearmar também, assim como grande parte da Europa. Ameaça russa, abandono dos Estados Unidos ao longo dos últimos anos, incursões vindo do leste europeu para a Romênia, para a Bulgária. E a França, ela é um alvo muito grande desse tipo de operação de sabotagem da Rússia. Então, algumas preocupações começam a surgir. Primeira delas, para onde vai o dinheiro? Vai para a educação ou vai para a defesa? E aí você vem já com esse elemento da repressão também. E um dado bastante interessante que eu achei enquanto eu estava pesquisando, eu estava estudando sobre isso, foi que essa mesma geração que hoje protesta e que também está sofrendo repressão por parte do governo é historicamente a geração menos disposta a, se for o caso, participar das Forças Armadas para defender a Europa. Então, essa resposta que está vindo do governo francês, que mudou sim sua abordagem, que foi um pouco violenta no começo, ela pode estar, na verdade, ajudando a criar uma classe de jovens, de cidadãos, que quando e se chegar o momento não vai estar disposta a defender...
1: A servir o país.
3: A servir, né, o próprio país. E elementos daquilo que a gente observou e que nós falamos também dos protestos que aconteceram no Nepal, né?
1: Claro.
3: Protestos da Gen Z, da geração Z, com alguns símbolos, como é o caso de um mangá. Não quero, não, acho que eu vou voltar um pouquinho mais para a questão dos protestos e da exploração política disso. La France Insoumise, partido de extrema esquerda do Jean-Luc Mélenchon, abraçando terrivelmente esses protestos, eu diria de uma forma quase até que oportunista, né? Como toda extrema direita, extrema esquerda, a gente sempre fala disso aqui. Por outro lado, Marine Le Pen, que está em primeiro lugar nas pesquisas para as eleições que acontecem em abril e maio do ano que vem, criticando o caos gerado pela extrema esquerda e criticando também essa imobilidade ou essa falta de controle que tem o centro político, que não consegue resolver todas essas questões, mas ao mesmo tempo está tentando pegar carona nisso tudo para dizer que a política tradicional não conseguiu resolver essas demandas que são legítimas.
1: Mas também não dá proposta, né? Também não coloca.
3: Também não dá propostas. Até fizeram um documento dizendo quais seriam os planos econômicos dele, mas também são planos que não são muito detalhados, né? Não, é meio que aquilo que a gente observa aqui também. Ah, a gente vai fazer isso, mas não fala de onde vai sair o dinheiro.
1: Claro.
3: Porque, como eu falei, se o Brasil, no caso do Brasil, tem a questão da dívida pública que é muito alta, a França, ela precisa promover gastos públicos também. Então, a gente vê como esses partidos, esses movimentos, de um lado, de outro, sempre extremistas, eles pegam carona nas demandas populares, sim, legítimas, mas oferecem soluções simplistas sem explicar como vão resolver isso tudo de fato. E a população que cai no canto, como que é, no canto da sereia?
1: No canto da
3: sereia. No canto da sereia, desse discurso iludido, que é extremamente sedutor,
1: claro,
3: ela não discute as propostas de forma detalhada.
1: Agora é interessante, você falou até do Nepal, e aí a gente traz um movimento de protestos, né? Falamos aqui de Espanha, agora da França. Você me falava aqui no começo também de Bélgica também, com protestos, Uria. Queria que você falasse um pouco disso também. Também são protestos estudantis por lá?
3: Não começaram como estudantis, mas os estudantis chegaram lá. Em relação ao Nepal, só para dizer que qual que é a característica comum que a gente tem visto, tanto lá, que começou na Ásia, né, no Nepal, depois em outros países por lá e depois vieram para a Europa. Toda uma geração que se mobiliza com a linguagem das redes sociais, que é uma linguagem que essa mesma geração fala, mas que os governos ainda não sabem falar.
1: Não sabem.
3: Não entenderam ainda.
1: Vídeo que acontece aqui, né?
3: E um outro elemento é uma geração que ela olha para o contrato social que existe naquelas sociedades e ela se vê excluída dele. Ela não faz parte daquilo. E no caso da Europa, ainda da França, fica muito difícil para o governo resolver sentar com um representante desses protestos para negociar. Ou como fazia antigamente com representantes de sindicatos, né? Que você tinha uma pessoa que era indicada que centralizava demandas de um lado, do outro. Hoje isso acaba não acontecendo. Por quê? Porque são protestos que são organizados, ninguém consegue rastrear onde começa tudo isso. Então, com quem que o governo francês senta para negociar? E aí tem tentado minar essa falha ou essa falta de entendimento sobre o próprio momento. E assim, também, eu diria que não dá para culpar também apenas os governos, porque talvez não tenha dado tempo, de fato, de haver uma discussão na sociedade para saber como se comunicar com esse grupo. Eu, com 35 anos de idade, eu tenho dificuldade de me comunicar com pessoas hoje da universidade. Então, quem dirá né, governantes muito mais velhos do que eu, que estão lá há muito tempo. Então, mostra a importância do debate. Muito. Uma coisa é assim, é unânime. A maneira como a gente debate hoje enquanto sociedade, seja na Europa, na Ásia, no Brasil, isso tem que mudar.
1: Urian, eu quero fazer uma pausa aqui para a gente fazer o repórter CBN. E na volta, porque a gente falou metade do que ao longo da semana eu e o Urian, a gente fica debatendo aqui o que vai ser o nosso programa no sábado.
3: São as coisas que dá para falar aqui. Tem coisa que não dá para falar na CBN, mas a gente conversa de outras coisas também.
1: Aí é o lado B, né, Urian? Aí não pode. É. Agora, vamos fazer essa pausa, porque na volta a gente deixou para falar também a questão da... A gente não sabe como colocar o nome, se é pré-idade média, o que a gente pode nominar? Vamos deixar
3: o retrocesso.
1: O retrocesso civilizatório. A gente vai deixar esse gancho para o ouvinte ficar curioso, mas sobre isso o Urian vai falar logo depois do repórter CBN, agora 1 hora 29 minutos.
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0: sábado 10 de outubro de 2026. A justiça italiana marcou para 29 de outubro uma nova audiência para analisar o pedido de extradição da ex-deputada Carla Zambelli, feito pelo Brasil. Ela foi condenada a 5 anos e 3 meses de prisão por porte ilegal de arma e constrangimento ilegal, após perseguir um homem armado pelas ruas de São Paulo. Em 2022, em julho, a justiça italiana anulou a decisão anterior de extradição e exigiu garantias adicionais sobre a saúde de Zambelli e as condições de tratamento no sistema prisional brasileiro. A defesa afirma que vai contestar o pedido novamente. O presidente dos Estados Unidos, Donald Trump, voltou a criticar a escolha do Nobel da Paz de 2026 e afirmou que ele deveria ter recebido o prêmio. Em publicações na rede Truth Social, ele atacou a vencedora, a jurista sul-africana Neve Pillay, e classificou a decisão como um absurdo. Trump alegou ter ajudado a resolver 8 guerras e afirmou que merecia 8 prêmios Nobel da Paz. Ele também criticou o Comitê Norueguês do Nobel e disse que a escolha representa uma mancha para a Noruega. No horário de Brasília, 1h31.
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0: Orian Fancelli está aqui ao meu lado, na nossa análise de política internacional. Orian, eu tive que agilizar o repórter CBN, porque, assim, eu acabei de informar para o nosso ouvinte sobre a questão do Prêmio Nobel da Paz. E parece mentira, um presidente de uma nação como os Estados Unidos criticar o nome da eleita Nobel da Paz e a alegação dele que ele deveria ganhar o Nobel da Paz 8 vezes.
2: É isso. Você...
0: parece uma piada.
2: Ó, eu tava aqui do seu lado, eu posso dizer que você quase teve o seu momento Lilian Vitfib. Você ia viralizar porque você não segurou a risada.
0: E assim, são muitos anos na frente da bancada aqui, eu falei, deixa eu me garantir e vou agilizar esse repórter CBN porque não posso rir no ar. Não por conta de qualquer coisa, mas é porque parece, as declarações que a gente faz hoje parecem piada. Não parece estar vindo de um estadista.
2: Não, mas não é estadista, né? Não é estadista, é uma pessoa que ocupa. O fato de você ocupar a presidência de um país não te faz um estadista.
0: Com certeza.
2: E esse é o caso dele. É, ele diz que terminou 8 guerras, por isso deveria vencer o prêmio, mas não é o fato que aconteceu. Assim, alguns conflitos ele até conseguiu promover um cessar-fogo entre duas partes diferentes, mas não teve nada de permanente. É, ou de extrema significância para o mundo inteiro. O caso, por exemplo, na questão de Gaza. Até agora não foi para uma segunda fase, aquele cessar-fogo.
0: Não avançou.
2: Não avança, não vai para frente. Ele ignora o fato de que ele mesmo começou toda essa guerra agora no Oriente Médio contra o regime iraniano, e que isso tem a ver com o que a gente vai falar agora sobre a repressão que está acontecendo lá. Quem cutucou esse vespeiro agora foi ele.
0: Sim.
2: É, que prometeu para os manifestantes que estavam em janeiro, indo aos centenas de milhares às ruas no Irã, para tentar derrubar o regime teocrático, ele disse: ocupem as ruas que a ajuda está a caminho. É uma ajuda que não veio.
0: Não veio.
2: Né? Então, assim, essa pessoa que quer, é a pessoa que no ano passado, ele disse que também deveria ter vencido. É quase que um capricho pessoal, né?
0: Ele falou isso.
2: A Maria Corina Machado, da Venezuela, que foi quem venceu no ano passado, que inclusive eu achei bastante duvidosa também a vitória dela, ela tentou bajular o Trump posteriormente, oferecendo o prêmio para ele, para ver se conseguia algum tipo de espaço na oposição venezuelana, mas não. Assim, o que a gente viu agora foi o próprio Trump tirando foto na ONU com a Delcy Rodrigues, a vice do Maduro, né?
0: Sim.
2: Então, assim, não é a pessoa que está promovendo paz no mundo, pelo contrário. E agora, depois que sai essa indicação, que essa vitória de uma ex-juíza do Tribunal Penal Internacional... O que, que o Trump faz em reação a isso? Ele sanciona o Tribunal Penal Internacional. É, por alguns motivos que já existiam antes de desavença pessoal dele, alguns dizem que até mesmo para eventualmente se blindar, para ele não ser alvo desse mesmo tribunal, Mas, assim, é um grande desserviço que ele faz para os direitos humanos e para o direito internacional.
0: Grande desserviço. Fala sobre o que a gente deixou, a gente levantou a bola antes do repórter CBN, sobre esses retrocessos civilizatórios, e a gente faz um arco que vai de Estados Unidos ao Irã. Me fala sobre esses dois casos, Urian.
2: Tá, vamos começar pelo Irã, que é algo que eu já estava falando antes, né? Teve um manifestante, e essa história é extremamente triste, deixo ela até, relato aqui com um tom de crítica diante da se eu critico aqui sempre também no Revista a maneira como a administração norte-americana, ela acaba sendo, e a ofensiva norte-americana contra o Brasil acaba sendo legitimada pelo Flávio Bolsonaro por aqui, por outro lado, deixa uma crítica também à maneira como o governo atual legitima muitas vezes o regime iraniano.
0: Sim.
2: Que é, então, assim, gente, pra gente ter, eu não tô igualando aqui os dois, tá? Mas a gente precisa ter um olhar crítico a qualquer tipo de tentativa, seja de quem for, da direita e da esquerda, de legitimar governos que violam os direitos humanos mundo afora, tá? Essa crítica está feita. Agora, o que está acontecendo lá? Manifestante iraniano chamado Alireza Sepahi, de 25 anos, ele foi morto, foi enforcado, depois de se casar pelo telefone com uma noiva, de 22 anos. Ele já tinha sido condenado à morte antes, mas enquanto ele estava sendo levado à forca, isso foi em 28 de julho, ele infartou a caminho de onde ele ia ser enforcado, entrou em coma. As autoridades esperaram que ele saísse do coma para poder novamente levar adiante essa pena de morte nele. Então, assim, o que que a gente pode dizer? Ah, e aí a noiva dele também está presa, a mãe dele está presa, e são representantes também, são dessa parte da sociedade iraniana que está completamente insatisfeita com esse regime, né? E é um regime que hoje ele é muito mais cruel do que o que estava no poder até 7 meses atrás, porque hoje quem está ali no comando é a Guarda Revolucionária Islâmica.
0: Sim.
2: E quanto mais crueldade, quanto mais a necessidade de execuções dessa maneira, não é sinal de força de um regime.
0: É sinal
2: de fraqueza.
0: E da atrocidade que a gente sabe.
2: Porque você precisa, enquanto regime, mandar uma mensagem. E se você não tem uma boa economia, um aparato que consegue manter o controle na sociedade, a sua maneira é pela intimidação e você faz isso. Agora, como que isso conversa com o que aconteceu nos Estados Unidos? E aí é o caso do Nidal Malik Hassan, ex-major psiquiatra do exército americano, que em 2009 matou 13 pessoas e feriu 32 no massacre em uma base militar. E aí agora o Pentágono ele confirmou na última quinta-feira que a execução dele por fuzilamento vai ser transmitida publicamente, que é algo que não acontece nos Estados Unidos há 90 anos.
0: O que que é isso? O que que isso revela?
2: É um retrocesso. Revela, primeiro, que o país e, assim, os Estados Unidos sempre tiveram uma postura bastante hipócrita em relação aos direitos humanos. Mas, querendo ou não, tinham certos parâmetros que eram seguidos até mesmo para ele poder cobrar de países como o Irã.
0: Claro.
2: A pergunta que fica agora é, isso sendo levado adiante, com qual moral vão poder cobrar de países como a teocracia iraniana para que não cometam esse tipo de atrocidade? Não estou em nenhum momento igualando um manifestante jovem pedindo democracia de 25
0: anos. Não é igual,
2: anos.
0: Mas é uma linguagem da barbárie.
2: A linguagem enquanto democracia, a democracia ela exige que certos parâmetros sejam seguidos para que eles possam ser cobrados. Isso hoje, aquele país que era até então a maior democracia do planeta, não está fazendo. Isso pode ter um efeito backfire, né? O efeito do tiro que sai pela culatra. Por quê? Quando esse sentenciado ele comete essa atrocidade, qual que era o objetivo dele? Representar ali um movimento jihadista.
0: Sim.
2: Então, o que você tem nesse momento é o governo norte-americano dando palco, mostrando que quem cometer esse tipo de ataque terrorista vai receber esse mesmo tipo de visibilidade que essa pessoa.
0: Está colocado. É realmente muito assustador esse momento do que a gente vive agora, por isso tão importante a gente seguir aqui um pouco, né? A gente colocou o nosso quadro um pouco maior aqui com o Urian hoje, justamente para colocar isso em pauta, e esse arco, como a gente disse, que vai de Irã a Estados Unidos, para a gente entender essa linguagem, para a gente entender a violência e a punição como espetáculo nos dois casos, né? Urian, a gente segue falando muito mais disso. Urian, sempre de olho no que está acontecendo pelo mundo, no Oriente Médio, repercussão, Europa, que também está aí fervendo com protestos. Te agradeço, adoro sua visita presencial. E é para você saber, a gente fica a semana inteira, assim como com o Urian, com o Marco, com o Bruno, a gente fica a semana inteira debatendo, decantando, observando tudo que está acontecendo pelo Brasil, para trazer aqui para você essa curadoria e essa reflexão profunda aos finais de semana. Querido, um beijo enorme para você. Boa semana e bom trabalho.
2: Eu que agradeço. Boa semana a todos nós.
0: Até sábado que vem. Agora, 1:41.
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Agora, 1h43, eu, Beatriz Trindade, te acompanho durante esse bloco de programação. Mais cedo a gente falava de um acidente que aconteceu envolvendo uma carreta de pisos e 4 veículos de passeio. Acabou terminando com 5 pessoas mortas e outras 3 feridas na manhã de hoje, na Barra do Piraí, ali no sul fluminense. Essa ocorrência que foi registrada por volta das 6h30 da manhã, na altura do quilômetro 252 da rodovia, e de acordo com as informações, os carros seguiam no sentido Volta Redonda, enquanto essa carreta passava ali na direção contrária, rumo a Juiz de Fora, quando acabou acontecendo

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1: Faltando 15 dias para embarcar para Milão, eu estava me preparando muito, muito para ir para aquele desfile. Eu ia abrir a semana de moda de Milão com as maiores modelos do mundo da época, Naomi Campbell, Claudia Schiffer, Eva Herzigova. Uma das maiores campanhas do mundo naquele momento. Aí eu lembro que eu passei na agência, falei com o pessoal, olhei meu passaporte, olhei meu visto, tudo em ordem. À tarde eu fui lá, fiz um treino de boxe de 2 horas. E eu lembro que quando acabou o boxe, meu pai me ligou. Falou, Nando, vai ter um jogo de futebol de campo, tá pra você vir jogar? Acabou o jogo, falei, galera, tchau. Daqui 15 dias tô indo pra Milão. Agora minha vida vai virar uma mala, uma mochila e um laptop. E volto daqui 4 anos. Me despedi dos meus amigos, me despedi do meu pai. Liguei o carro, abri a janela, liguei o som. Tô voltando pra minha casa. Eu lembro que nessa volta, certo momento, tudo apagou. Pum!
0: Há 16 anos, Fernando Fernandes estava no auge da carreira dele de modelo internacional, lindo, fama, dinheiro, reconhecimento. Prestes a embarcar para Milão, como ele contou aqui, ele conta aqui nesse documentário que a gente vai falar para você. Num dos momentos mais importantes da carreira, um acidente de carro muda completamente o rumo da vida dele, perde o movimento das pernas e começa ali uma travessia extraordinária. Em muitas camadas. E é essa história que é contada de uma maneira, assim, gente, brilhante, para dizer o mínimo, nessa série documental emocionante, nessa curadoria que o Revista CBN faz para você, de livros, pensadores, pensadoras, gente bacana para a gente seguir. A nossa curadoria dessa semana fala sobre a série que está na Globoplay e acho que no canal Off também, Entre o Céu e o Inferno. Que conta essa parte da história do Fernando Fernandes, que me dá a alegria de estar comigo agora aqui no Revista CBN para falar um pouquinho sobre esse documentário. Ele tem também, estreando junto, uma série que está no Globo Esporte, no GE, mas ele vai falar depois disso, porque a gente começa essa conversa falando sobre a vida do Fernando entre o céu e o inferno. Fernando Fernandes, boa tarde.
2: Boa tarde, Pietra. Boa tarde a todos que estão aí com a gente nessa tarde maravilhosa. Só tô dentro do carro porque meu carro quebrou, tá? Não deu tempo de chegar em casa, mas tô parado aqui com muita felicidade pra gente conversar.
0: Depois que eu assisti a série, a gente tinha marcado a conversa com o Fernando. Aí eu assisti a série. Tem três, são cinco capítulos no total, né, Fernando? Estão três disponíveis
2: Exato,
0: agora.
2: exatamente.
0: Para quem quiser, já acabou a
2: Isso.
0: revista e assistir a série, já tá lá na Globoplay. E aí eu falei para a assessoria, eu falei assim, eu preciso de mais tempo com ele, porque é muita história. E assim, eu vou te revelar uma coisa. Quando a gente conhece, né, Fernando, a vida da pessoa, da celebridade, a tua passagem que você teve pelo BBB, a gente não tem a dimensão do que é uma pessoa, do que é de verdade uma pessoa, dos conflitos que ela tem. Mesmo assistindo a tua história, ver as
2: Exato.
0: tuas vitórias na Paralimpíada e tudo mais, e no, no, na paracanoagem. Mas, cara, assistir o documentário foi um choque, foi incrível. Então, primeiro, antes de te fazer pergunta, eu queria te parabenizar por você ser você, cara. Assim, é muito lindo de ver toda essa história.
2: Obrigado. Obrigado.
0: Mas quero começar te perguntando, depois, olhando para aquele menino, aquele rapaz de 28 anos, fama, beleza, sucesso, o que que você entende hoje sobre a vida que você levava antes do acidente, que vai ser mostrado no documentário?
2: Olha, para te falar bem a verdade, assim, eu não olho muito para trás, não, assim. É, até para você ter uma ideia, eu não assisti o documentário até agora.
0: Tá
2: Então, deixei
0: lindo,
2: bem
0: tá
2: claro ali
0: demais.
2: pro. Deixei bem claro pro Vila, né, pro diretor. Falei, Vila, ele queria que eu assistisse de qualquer forma, só que eu tava fazendo uma viagem introspectiva pela América do Sul, né, saí para viajar nos últimos 4 meses, e eu não tava a fim de revisitar meu passado que eu já tinha trazido para ele. Então eu falei, Vilã, se tiver bom, parabéns. Se não tiver bom, eu vou falar um monte aqui para você. Então eu vou deixar.

0: deixar o povo me trazer esse feedback. Mas assim, eu abri meu coração, né, de uma forma que hoje, mais maduro, eu tenho essa clareza para poder falar de tudo de forma bem aberta para as pessoas. Pela necessidade de trazer novas informações, principalmente para quem sofre uma perda muito grande, nesse momento em que a sociedade está vivendo uma luta constante de encontrar saúde mental. Eu acho que é uma forma de trazer caminhos para as pessoas, de mostrar que, cara, é tomando porrada mesmo na vida que a gente aprende, é errando, é acertando, é tentando. A gente vai errar muito mais do que acertar, né? A gente tenta acertar o máximo possível, mas os erros são necessários na vida. Então, assim, eu não olho muito para trás para pensar o que eu faria. Eu não faria nada diferente, porque eu nem posso fazer diferente, né? Quando me perguntam em relação a isso, o que eu olharia, o que eu falaria lá para trás, eu falei, eu vou ter condição de mudar alguma coisa? Não.
1: É a vida, né? Essa é a vida. Não tem outra vida.
0: Então, assim, eu não me tornaria quem eu sou se eu mudasse alguma vírgula lá atrás. Então, assim, hoje eu tenho muito orgulho e honro a pessoa que eu sou, entre erros e acertos. Claro que queria ter feito alguma coisa diferente, tanto errando quanto acertando também, mas não dá. Então a vida é o que é e a gente tem que se conhecer. Acho que a gente tem que dar valor à nossa história entre erros e acertos para a gente poder honrar quem a gente é hoje em dia.
1: Tem muitas histórias que são mostradas no documentário, e eu te confesso, eu sou uma pessoa muito ligada, e a gente traz isso aqui no Revista também. Há muita filosofia, sabe? Assim, há uma profundidade um pouquinho maior aí do que a gente encontra, né, nas redes e, enfim, por aí.
0: Sim.
1: Quando eu assisti o documentário, cara, me fez entrar em tantas camadas de reflexão, de trazer pra mim a própria vida. Então, assim, vamos dar um exemplo que eu quero te perguntar. Você tinha uma vida de muito sucesso, de muitos altos e baixos, principalmente depois do BBB, com a visibilidade. Então, isso é muito mostrado, a tua vida real, né? Não é? Sim. Até eu vi uma declaração do diretor, eu acho, falando, a gente não queria mostrar a história de superação. Não, a gente queria mostrar um personagem real. Isso foi muito bem retratado. Mas a gente percebe nessa construção da tua personalidade. Eu vou colocar isso, você me corrige se eu estiver errada. Mas assim, até uma certa arrogância de estar no topo do mundo. De ter tudo ali na tua mão. E de repente, talvez, tudo ter sido tirado. Como foi encarar esse processo para você de amadurecimento como homem? Como é que foi isso para você?
0: Olha, para te falar a verdade, foi muito mais fácil lidar com a transformação nesse momento da minha vida, onde eu perdi o movimento das pernas, do que lá atrás, onde eu tive que lidar com uma fama que não me alimentava, que me fazia muito mal, que eu não sabia lidar com aquela fama, porque não era um reconhecimento, era uma fama de um corpo, uma fama vaga, né, vazia. E isso me incomodava, porque ao mesmo tempo eu não sabia como trazer os benefícios da minha vida, das minhas atitudes. Porque, por outro lado, também o que queriam consumir de mim era a beleza, né? Era só o estereótipo. E eu me sentia aquele pedaço de carne que me incomodava, mas ao mesmo tempo, assim, eu não sabia como lidar com isso. Era muito jovem para isso, né? 20 anos, de repente, aquela fama. Você é uma pessoa, eu sempre fui uma pessoa muito tímida, por incrível que pareça. Muito, muito. Eu tive que aprender a me comunicar através da voz.
1: Estamos com uma pausa breve, mas já vai voltar aqui. Eu estou conversando com o Fernando Fernandes e ele, aqui com a gente no Revista CBN, estava no carro. Teve aí o carro quebrou, ele estava voltando para casa e ele está atendendo a gente do carro dele. E a gente vai retomar. Retomamos? Perdemos só 10 segundinhos aqui da tua fala. Você falava justamente da fama, como lidar com essa fama e essa relação das pessoas só com o de fora, né, Fernando?
0: Exato. Então, assim, isso era muito difícil para mim, lidar com isso, com essa fama vazia que não me consumia, que me consumia muito. Então, assim, eu andei muito tempo, eu nadei muito tempo contra a corrente, contra a maré, sabe? Buscando, batendo cabeça em lugares errados. E por incrível que pareça, quando eu sofri um acidente, foi um momento de descarrego. Parece que eu tirei uma mala das minhas costas, um peso De falar, cara, agora você caiu num buraco. Você caiu num buraco que ninguém vai te ajudar. Não tem ninguém que vai te dar a mão para você sair dele. É uma coisa sua. Quando a gente chega num buraco tão profundo, uma perda tão grande, por mais que você tenha estímulos externos, vai depender só de você. Você pode ter, a maioria do que você vai receber são pontos negativos. Então vai depender de você sair daquele buraco. E parece que eu tirei essa mala das minhas costas e falar, cara, vamos voltar a ser o que eu era lá atrás. Vamos recomeçar, dar um reset no Nandinho lá de trás, no moleque, porra, que lutava pelo sonho de ser atleta, pelo sonho de viver do esporte, com o dom do esporte. E o esporte era a minha forma de comunicação, né? Eu sempre fui o Nandinho, eu tenho 1,90m, 100kg, mas isso depois dos 17 anos. Até então era o Nandinho que conquistava as coisas pela habilidade que tinha no esporte, quietinho, calado, mudo, mas com habilidade no esporte. E eu falei, cara, o que eu tenho até aqui? O que eu conquistei até aqui? Eu falei, cara, a única coisa que me restou é justamente aquilo que eu mais amo, é o esporte. Então eu vou fazer do esporte a minha retomada para essa vida. Eu vou reencontrar minha saúde mental através da minha saúde física, sabe? Eu sempre acreditei muito nisso, que essa mente sã, corpore sano, para mim funciona ao contrário. Corpore sano, mente
1: vai
0: sã.
1: Vai trazer a mente, sabe? Né? Com certeza.
0: De trazer a mente. Então assim, foi esse processo de me reencontrar. Se tornou algo interessante na minha vida, Petra. Eu não trouxe isso como obstáculo. Eu falei, é você com você mesmo. E assim, esse vazio às vezes te faz bem, porque você extrai tudo que você tem de informação externa e você consegue fazer uma limpeza, sabe, espiritual, psicológica. Então eu entrei nesse mood de esvaziar. Deixa eu me esvaziar para recomeçar.
1: Incrível. Eu assisti muito vendo assim aquela história até do Campbell, né, da jornada do herói. Parece história de livro, bicho. Assim, é um negócio, é impressionante a tua história, porque parece uma história inventada, uma fábula para trazer pra gente um monte de lição. Eu acho que eu tomei um pouco como isso, tô super ansiosa para assistir os próximos dois capítulos, que vão ainda estar disponíveis na Globoplay. Então a gente tá convidando você, ouvinte do Revista, para assistir.
0: E toda terça-feira, né, às 21 horas no canal Off, então. E depois, na hora que acabar a série, a Globoplay vem com força.
1: Eu já assisti 3 capítulos, tá lá também na Globoplay. E aí depois vai pra Globoplay, é isso?
0: Sim. Não, depois primeiro ele vai off. De forma que ele tá indo pra Globoplay, mas é primeiro no Off, às terças-feiras, 21 horas.
1: Terças, 21 horas no Off e depois vai pra Globoplay. Eu vou fazer uma pausa aqui, Fernando, pro repórter CBN. Eu pedi pro Fernando esticar um pouco essa conversa, tem muita coisa boa para falar ainda, eu tenho muita pergunta para fazer para ele, mas eu já vou deixar a bola aqui para você chutar para gol para depois do repórter CBN, que uma das questões que mais me saltou assim assistindo foi a construção ou o teu resgate ou o teu reencontro com essa humildade. Essa palavra, ela é tão importante. E eu acho que se você não tivesse recorrido a ela, você não seria o campeão que você é hoje, né? Inclusive, eu quero falar também depois do repórter CBN, do Entre Rodas, né? Que é a série para o Globo Esporte.
0: Sobre Rodas.
1: Quero também falar sobre ela, lindíssima. Ele está fazendo também nessa série um percurso de off-road, enfim, ele vai falar isso pra gente logo depois do repórter, mas pegar o gancho aqui nessa história de como a humildade é importante pra gente na vida e ela é uma verdadeira força. Vou fazer essa pausa, você volta comigo aqui daqui 2 minutinhos, Fernando.
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0: sábado 10 de outubro de 2026, o presidente do Senado, Davi Alcolumbre, afirmou a senadores que conseguiu reunir votos suficientes para aprovar a PEC, que prevê o fim da escala 6x1. A informação foi publicada pela comentarista da CBN e colunista do jornal Globo, Bela Megali. Alcolumbre confirmou que a proposta será votada na próxima quarta-feira. A pauta prevê a última sessão de discussão e a votação em primeiro turno no plenário do Senado. Para ser aprovada, a PEC precisa de pelo menos 49 votos favoráveis em cada um dos turnos. A americana Krista Pike recebeu alta hospitalar neste sábado após sobreviver a uma tentativa de execução por injeção letal no Tennessee, nos Estados Unidos. Ela foi condenada à morte pelo assassinato de um colega em 1995. Krista recebeu duas doses de um medicamento letal no dia 30 de setembro, mas sobreviveu. Uma das hipóteses investigadas é que a substância teria sido aplicada incorretamente. O governador do Tennessee suspendeu as demais execuções previstas para esse ano. Ainda não há decisão sobre o futuro dela. No horário de Brasília, 2 horas.
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0: Informações ao vivo de Brasília, o repórter João Rosa volta com informações para você aqui no Revista CBN. João, boa tarde.
1: Boa tarde, Pétria. A campanha à reeleição do presidente Lula acusou a Meta, empresa responsável pelo Instagram e pelo Facebook, de tentar interferir nas eleições brasileiras em benefício da candidatura de Flávio Bolsonaro. Em nota que foi divulgada hoje, a campanha anunciou que vai acionar o Tribunal Superior Eleitoral e apresentar uma denúncia contra a empresa à Agência Nacional de Proteção de Dados. Lula e Flávio disputam o segundo turno da eleição presidencial, que está marcado para dia 25 de outubro. No comunicado, a campanha de Lula cita uma série de episódios que, segundo a equipe do presidente, indicam um padrão de prejuízo à visibilidade da candidatura do petista nas redes sociais. O secretário de comunicação do PT, Éden Valadares, afirmou que os problemas apontados pela campanha e que, segundo ele, não foram resolvidos, indicam uma tentativa de interferência no processo eleitoral. Vamos ouvir.
2: A sucessão de problemas técnicos não explicados pela empresa levanta forte suspeita de que a ação da Meta se configure como uma tentativa de interferência no processo eleitoral brasileiro em benefício da candidatura de Flávio Bolsonaro. A completa ausência de transparência nos sistemas da empresa faz com que essas explicações sejam escassas e opacas.
1: Pétria, entre os episódios citados está a retirada do ar da conta de anúncios do presidente Lula. A campanha também menciona um relatório da Secretaria Nacional de Comunicação do PT, segundo o qual a página de Flávio Bolsonaro registrou mais engajamento nas redes sociais do que a de Lula, mesmo tendo menos seguidores. O comunicado afirma ainda que publicações da conta oficial do presidente sofreram interrupções no registro de visualizações e alcance ao longo desta semana. Além disso, Petri, a campanha alega que o perfil de Lula ficou impedido de impulsionar conteúdos no Instagram entre a tarde de sexta-feira e a manhã deste sábado. Petri.
0: Obrigada, João. Agora 2:03.
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0: Conversando no Revista CBN com atleta, apresentador, ex-modelo. Ah, ele é um exemplo de vida. Muito legal. Tá estreando duas obras, uma no canal Off e na Globoplay, que é Entre o Céu e o Inferno, documentário que ele contou aqui pra gente no canal Off, terças-feiras, às 21h. E no Esporte Espetacular, Sobre Rodas, ele em estrada na América do Sul. Eu assisti a primeira da série, Fernando, e tá legal demais. Eu fico muito impressionada da onde esse rapaz tira tanta energia. Ele não para. Eu imagino como deve ter sido pra você, inquietante. Porque não é só o trauma, né? Quando teve o acidente, você passou por tudo aquilo. Mas uma pessoa com tanta energia e a vida falar assim pra você, agora você vai parar. Agora você vai encontrar com você mesmo. Não deve ter sido nada fácil para uma pessoa com tanta vida assim, né? E ao mesmo tempo, eu queria saber quando é que você sacou que, e essa é uma palavra que está muito no Entre o Céu e o Inferno, que é o teu trabalho da humildade, que é a humildade nada mais é do que a gente encontrar com a gente mesmo, né? Como você falou. Como é que foi esse trabalho de encontro com a tua humildade para dali a pouco você estar na São Silvestre, estar na canoagem, como é que foi?
4: Assim, para falar bem a verdade, foi um processo muito rápido, porque assim, como eu te falei, eu não tinha para onde fugir, não tinha para onde correr. E quando você se pega nesses buracos tão fundos, você tem que tomar uma decisão rápida na tua vida, sabe? Esse momento para mim do pós-lesão, onde eu fiquei um mês no hospital, um mês em casa, e no terceiro mês eu fui para um centro de reabilitação. Eu tive que fazer me fechar desse mundo externo, sabe? De não receber informações externas. E isso, desde o hospital, eu decidi isso. Minha mãe foi meu para-raio ali naquele momento de hospital, que eu falei pra minha mãe, eu falei, mãe, ninguém vai entrar nesse quarto do hospital chorando. Quem quiser entrar aqui, seja meu pai, seja quem for, não vai entrar. Então, eu fiz esse exercício de não deixar essa energia me consumir, né? Eu lembro até que tinha uma senhorazinha evangélica que ela ficava rezando para todo mundo, uma hora e meia, para cada pessoa. E as pessoas não tinham muita paciência com ela, né? Porque ela ficava lá, meu filho, você vai voltar a andar. Dadana. E eu falava, deixa ela entrar, porque ela tá aqui dando o que ela tem de melhor.
0: Legal.
4: Né? Eu tô com tempo aqui, eu vou passar dias e dias aqui, então não tem problema. Mas assim, foi esse exercício de me reencontrar. Eu acho que a questão da humildade, ela tá muito ligada a você entender quem você é, né? Durante um tempo eu me perdi de mim, assim. É, por mais que eu tentasse voltar para minha essência, era sempre uma luta muito constante. E aquela timidez criou uma capa de arrogância que também não sabia como se expressar.
0: Claro.
4: Sabe? Então isso vai virando uma bola de neve na tua vida, sabe? E depois, assim, eu fui vendo aquela coisa que eu te falei de voltar lá pra trás. Falei, calma, volta lá quem você era, dá aquela resetada, aquele moleque de rua que joga bola, que estudou em mais de 8 colégios, que... Enfim, que conhece tanta gente.
0: Porque era expulso?
4: Não, por causa do futebol, por causa do futebol.
0: Ah, bom.
4: Né? Colegial, eu estudei em 5 escolas.
0: Tá.
4: Então, assim, sempre tive que ter um bom relacionamento.
0: Lógico.
4: Porque eu sempre tava fazendo novas amizades rápidas, né? Muito rápido, pelo futebol. Então, assim, essa questão da humildade um pouco é você se conectar com a vida e com você. Quando você tá conectado... Você fica uma pessoa mais aberta, mais próspera, mais certa de quem você é. E, obviamente, eu aprendi também a criar um bloqueio daquilo que eu não quero para perto de mim. Que eu acho que esse é o grande problema das pessoas, né? Quando a gente não sabe falar os nãos. Ó, peraí, não, é aqui. Aqui parou, é aqui, sabe? Eu tomei essa decisão muito no começo ali da lesão de pensar assim, cara, a partir de agora é do jeito que eu quero.
0: Incrível.
4: Sabe, do jeito que eu acredito que vai dar certo. E essa clareza me deu caminhos. Mas teve um processo, Petra, que foi muito difícil, que foi assim, a sociedade me exigia voltar a andar. E isso passou a ser uma briga interna com a minha fé, com os meus caminhos, porque assim, cara, a sociedade só tá falando, eu vou pra igreja, na igreja o padre, o pastor tá falando que eu vou voltar a andar, você vai voltar a andar, pô, só vale isso pra...
0: Exato.
4: Essas pessoas,
0: eu
4: só
0: tô aqui,
4: valendo,
0: né?
4: Só tenho valor, valor na sociedade se eu voltar a andar.
0: Incrível.
4: E aí eu comecei a conflitar minha fé nesse caminho, falei, cara, se eu não voltar a andar porque eu não tenho fé, o que que tá acontecendo? Mas aí chegou um ponto que eu falei, peraí, quem sabe dos meus caminhos sou eu, né? A medicina, a ciência, ela não me dá caminhos, ela não fala, né? A lesão medular é uma incógnita para a medicina, eu não posso depender dessa incógnita, se eu vou voltar a andar ou não. Então eu preciso retomar meus caminhos para a vida. E essa retomada me fez forte, porque assim, eu já me coloquei em desafios muito intensos. Na verdade, eu me coloquei assim, primeiro, segundo dia que eu fui para minha casa, eu lembro que eu... A coisa mais intensa naquele momento era me reencontrar com o mundo externo. E aí eu lembro que eu peguei o telefone e falei, pai, tem uma loja aqui de esporte que eu quero, que tá 2 quarteirões de casa. Você pode ir comigo? Eu falei, eu preciso encontrar a rua, né? E essa aí foi a minha virada de chave, assim. Quando eu pus a cara na rua de rodas...
0: Primeira
4: e
0: vez.
4: E aí eu entendi que o negócio ia ser... pancada. Falei, cara, é isso, é daqui pra frente, não tenho caminhos, tá vendo esses caminhos aqui? A calçada não me dá caminho, a estrutura física não me dá caminhos, eu vou ter que fazer tudo novamente. Então, essa clareza, assim, de me colocar em desafios fortes, logo cedo, logo no começo, me fez me reencontrar com a humildade do Nandinho lá de trás.
0: Que lindo. É, quanto tempo depois dessa volta para casa que você decidiu fazer a São Silvestre?
4: 6 meses depois.
0: 6 meses depois.
4: 6 meses. 6 meses, assim. Eu tava no centro de reabilitação e lá no centro eu tinha protocolo. E eu olhava e falei, cara, não tô cabendo nesse protocolo, isso aqui é pra gente sedentária, isso aqui é pra gente que, pô, não tem a vida que eu tenho. E eu comecei a quebrar todos os paradigmas do centro de reabilitação. Um deles foi começar a correr, lá tinha um corredor de 400 metros, eu começava a correr pra lá e pra cá, pra lá e pra cá, e eu comecei a virar um ser humano perigoso no centro de reabilitação. porque eu comecei a ganhar velocidade, as pessoas saíam das portas e eu tinha que desviar. E aí chegou um ponto que eu tive que chegar com a diretora lá do SARA, né, do Centro de Reabilitação, junto com o educador físico, que é o Fred, que foi um cara fundamental na minha vida, que apostou nessas minhas loucuras, e falar: cara, a gente tá aqui na Asa Norte de Brasília, aqui não tem muito movimento de carro, tem uma ciclovia, eu me responsabilizo em sair com o Fernando pra rua. Ok? Pronto, foi a libertação. Eu chegava para colocar aquela cadeira, coloquei uma de basquete, né, que ela tem uma inclinação, então você não cai dela, e fui pra rua pra começar a me testar. E assim, eu lembro que até o médico falou isso aí pra mim, né? Ele falou, quando eu fui falar pra ele da São Silvestre, ele falou: Fernando, vai te dar uma tendinite, vai te dar um problema no braço. Aí eu lembro que eu falei: doutor, o senhor não é médico? Se der um problema no meu braço, o senhor conserta. Agora, se der um problema na minha cabeça, quem vai consertar? Ninguém. Então é nessa que eu vou. E aí o doutor falou: não vai ter como segurar esse cara.
0: Que incrível. E aí tá ele lá no documentário, mostra toda essa ida pra ele, que é muito, é uma passagem muito legal do documentário Entre o Céu e o Inferno. Eu vou repetindo para você não perder aqui o fio, é canal off, terças-feiras, e aí vai tudo depois pra Globoplay. Eu já assisti os 3 primeiros capítulos na Globoplay e tá demais. Tô recebendo mensagem aqui das nossas ouvintes. Uma ouvinte aqui, minha Petra, tô emocionada aqui ouvindo. Nossa, Fernando, vou pedir pra você falar sobre isso. A ouvinte, ela fala assim: Petra, eu tô aqui emocionada ouvindo você e o Fernando Fernandes. Fiz reabilitação no SARA, do braço, e ela falou o seguinte: Fernando, tô aqui com depressão hoje, ansiedade. Ainda não me recuperei. Será que a gente pode falar alguma coisa pra ela e pra outras pessoas que estão ouvindo a gente?
4: Pode, posso, né? Olha pra frente, para de olhar pra trás. A gente dá muito aí fazendo o que a gente perdeu, né? Então, assim, é sempre focado no que perdeu. As referências de hoje não são as mesmas.
0: Mudou.
4: Mudaram.
0: Mudou.
4: Você não vai, você não tem como. Então, assim, muda a referência. O que nos falta, assim, o grande intuito desse documentário, eu poderia muito bem estar onde eu tô, caladinho, tô trabalhando, tô fazendo minhas coisas, não tá me incomodando nada, o mundo tá tudo, não tenho haters, não tenho nada, ninguém tá cutucando minha ferida do passado, mas eu falei: cara, preciso gerar informação para as pessoas, para o mundo. Eu preciso trazer novas informações para a sociedade. Porque não tem, não há. Sabe, quando a gente está habituado a falar você perdeu, você se torna um inválido, né? O mundo te coloca como inválido, né? A sociedade te coloca como incapaz. E aí você fica no mundo da incapacidade. Porque você já foi rotulado como incapaz.
0: Acredita naquilo
4: porque você não tem outras informações, Petra. Sabe, quando eu comecei a refazer as coisas que eu queria fazer, que eu já fazia, eu olhei e falei: cara, quem já fez isso aqui sentado? Ninguém. Aí eu falei: cara, mas eu consigo, eu tenho certeza que eu consigo. Se eu me capacitar aqui dentro desse meio corpo funcional, se essas rodinhas me ajudarem, se eu criar uma forma de adaptar aquilo que eu perdi, né, eu consigo. E o meu grande processo de vida hoje em dia está relacionado diretamente à logística daquilo que eu quero fazer, uhum, e às adaptações que eu preciso criar para que aquilo se torne possível. Sabe? Então, assim, para de olhar para trás. Não vai voltar atrás, sabe? Não vai, as coisas não vão retornar ao que era. Então, assim, cria seu novo mundo, sabe? Se for necessário, crie novas amizades, traga novas pessoas pro seu lado. Quem está ao teu lado é fundamental para saber para onde você vai chegar, sabe? Se você tiver ao seu lado pessoas que consumam a tua invalidez, a tua incapacidade, incapacitada serás. Então, assim, quando você se coloca lá de pessoas que estão afim, que estão dispostas a pagar o preço desse erro e acerto da readaptação, porra, o mundo muda.
0: Eu tava com essa pergunta para te fazer antes, até da ouvinte mandar essa mensagem, porque eu fiquei pensando assim, diante do que você fala, né, da vida, quando tem não só o acidente, mas toda essa mudança de vida que você passa e o que você vai buscar, como que ficou essa história? E você falava, né, que antigamente você, com a fama, o dinheiro, balada, não sei o quê, que você não conseguia mais acessar você mesmo, né? Esse mundo exterior é muito sedutor e muito... é uma loucura.
4: Exato.
0: O que que mudou? Os amigos mudaram? As conversas mudaram? O amor mudou? Eu não tô falando mais da vida prática, o canoísta, o vencedor, o medalhista. Eu tô falando assim, mudou o círculo? Mudou a maneira de se relacionar com as pessoas? Assim, como é que você vê isso?
4: Mudou a forma de saber e ter clareza daquilo que eu permito entrar no meu corpo. Ponto. Então, assim, eu falo isso muito para as pessoas. Falei, gente, dieta não é o que você come. Dieta é o que você permite entrar dentro de você. Seja escutando, seja assistindo, seja comendo, seja se cercando de pessoas que estão ao teu redor. Então,
0: incrível.
4: Assim, faça a tua dieta, sabe? Quando você vai fazer uma dieta, você não se propõe a melhorar um pouquinho naquilo que você está buscando, na alimentação, por exemplo, sabe? Então, assim, não precisa ser tão radical. Só melhore. Melhore aquilo que você está consumindo, sabe? Em todos os aspectos. Então, assim, eu tenho amigos que continuam meus amigos. Eu tenho pessoas próximas também que saíram. Muitas vezes a gente coloca a culpa de tudo nos outros, né? E na verdade a culpa é nossa. A gente ali naquele mundo também se fecha a um ponto de ninguém mais te conseguir acessar. Aí você fala, pô, ninguém foi mais me procurar, meus amigos sumiram. Mas quem sumiu foi você, sabe? Eu tenho amigos de balada que foram fundamentais na minha retomada de vida. Sabe, amigos que eu só encontrava para sair. E foram, cara, os caras, as pessoas mais importantes. Uau. Nesse momento. E tenho irmãos de estrada, de vida, que sumiram. Mas também, sei lá, porque eles não tinham a força para estar do meu lado, né? Quando a gente se torna, né, uma pessoa com deficiência ou algum trauma visual, você passa a ser espelho do outro. Isso é importante você entender, porque eu estava ontem falando sobre isso com uma família de amigos que tem um filho que tem, enfim, algum tipo de deficiência, e estavam falando muito sobre os olhares, e eu estava falando sobre isso, assim, a forma que a pessoa te olha é a forma que ela é ou que ela seria na sua situação, e não o que você é. Incrível. Sabe? Então aceite isso, aceite que se a pessoa te vê como um herói, como um guerreiro, é porque ela tem essa força dentro dela. Se ela te vê como um coitado, é porque ela é uma coitada numa situação. Ela é uma coitada no corpo que ela vive, que ela habita. Então, eu acho que essa é a maior forma de trazer para as pessoas eu acho que uma reflexão disso tudo que eu estou vivendo.
0: Maravilhoso, gente. Assistam esse documentário, seja no canal Off ou na Globoplay. É o Fernando Fernandes que está conversando aqui comigo. Entre o Céu e o Inferno é o nome do documentário. E só para a gente finalizar, poderia ficar conversando com você até o fim do programa. Amei, virei sua fã, zoca. Fiquei, meu, muito feliz de conhecer mais a fundo a sua história, além do que a gente já conhece, né, da imprensa e tudo mais. Só me conta um pouquinho do Sobre Rodas, que é lindo. Também eu tive há pouco tempo no Atacama, Fernando, e eu fui vendo você passar por algumas paisagens ali. Ai, que saudade, animal. Muito legal. Então conta pra gente dessa tua imersão Sobre Rodas pela América do Sul, que é também você muito conectado com a tua alma e o esporte, né?
4: Foi uma conexão de algo extremo que eu tive que tomar na minha vida, uma decisão extrema. Eu, ano passado, estava apresentando o Esporte Espetacular, né? Foi uma oportunidade muito bacana, né? Consegui chegar no maior programa de esporte.
0: Incrível.
4: Da televisão mundial, né? Não vou nem falar brasileiro, porque a nossa TV brasileira ela é muito forte a nível mundial.
0: Total.
4: E quando eu cheguei lá, Pétria, eu vi que não era aquilo que eu queria.
0: Adoro.
4: Que, assim, por mais que eu tivesse conquistado aquele sucesso de estar lá, eu olhava e falei, cara, esse estúdio não é pra mim, eu sou lá de fora, sabe? Eu tenho história pra queimar ainda, não pra contar. Muito sabe? E assim, o programa tava ótimo, o programa tava, subiu no Ibope, 2 pontos, pô, a Karine que está lá ainda, pô, a gente deu uma liga, nos tornamos bons amigos. a equipe toda, mas eu falei, não é isso. E quando eu tomei essa decisão, todo mundo assustou, porque, tava tão, as coisas estavam tão redondinhas.
0: De novo, o cara não para.
4: Eu falei, quando eu me prometi, né, não fazer as coisas que eu não me fizesse bem. E aí, eu tinha esse projeto guardado de sair pelo mundo, sobre rodas, né, conquistando, trocando com as pessoas, me reencontrando, saindo de uma zona de conforto que eu havia criado. Então, assim, eu me propus em dois momentos dessa viagem: um, ir para América do Sul morando num trailer, o carro puxando um trailer e me conectando com outras culturas, que esse é o meu grande papel aqui como ser humano, de como é que esse cara tatuado, grande, numa cadeira de rodas, chega em ambientes diferentes e consegue abrir caminhos e espaços. E foi muito forte isso. Agora eu confesso que a viagem ficou mais forte ainda quando eu abandonei meu parceiro Dudu, que era meu cinegrafista amigo, abandonei meu trailer e entrei nesse carro aqui no qual estou e dei a volta no norte e nordeste do Brasil, fiz a Transamazônica toda sozinho.
0: Uau.
4: E ali foi uma conexão, uma conexão muito forte de falar, cara, depois de 15 anos eu estou sozinho. Eu nunca estive sozinho, sempre tenho alguém próximo, dentro da cidade. Eu falei, eu tô aqui, eu por mim mesmo. E quando eu peguei a Transamazônica, que é a estrada mais...
0: Mas isso você filmou? Você filmou ou foi sozinho?
4: Fui sozinho, tá. Fui pra mim, assim. Nas redes sociais eu dividi um pouco dessa viagem, né? Os perrengues. Mas assim, você acredita que eu passei 5 dias no meu carro dirigindo aquela Transamazônica, que é a estrada mais roots do mundo, sem ligar o som, sem ouvir uma música.
0: Escutando silêncio.
4: Das 5 da manhã às 10 da noite, dirigindo e ouvindo meu silêncio, conversando comigo mesmo. Então, isso foi muito forte. Foi assim, entrar no meu âmago aqui, entrar assim onde eu nunca tinha ido comigo mesmo nesses últimos 15, 16 anos da minha vida.
0: Fernando Fernandes. Vamos até 4 da tarde com ele? Fernando, escrevi um
4: entre
0: livro.
4: Entre o céu e o inferno. Entre tá o céu vendo? E o inferno. Sobre rodas e entre o céu e o inferno sempre.
0: Eu escrevi o meu primeiro livro, chama Escute Teu Silêncio. E agora, daqui a pouquinho, a gente vai conversar aqui com a minha colunista de cultura, que é um luxo essa mulher. E a gente vai falar sobre a Prêmio Nobel de Literatura Anne Carson, que, inclusive, na reportagem do Jornal Nacional, a edição que eles fizeram, ela recebeu a notícia, né, do Nobel e tal, e ela falou como ela é também, tem esse lado introspectivo. E a coisa que ela mais precisa na vida, assim, o que mais faz ela feliz é ela parar e escutar o silêncio dela. Então a gente tá com esse tema aqui agora, de pessoas incríveis, brilhantes. Vejam esse cara na Globoplay, no canal Off. No Off, 9 horas da noite, às terças, entre o céu e o inferno. Depois vai pra Globoplay, mas se você tiver aí no seu sabadão, seu domingão, já pode, acabou a revista CBN, vai lá assistir, a gente te dá essa dica. E o Sobre Rodas, Fernando, tá no Esporte Espetacular, é isso?
4: Ele tá no Esporte Espetacular, já foi colocado também no Globoplay o primeiro episódio, mas vai ser um por mês, né?
0: Tá.
4: Então, próximo mês é o episódio do Chile, de Iquique, e no outro é as ondas lá de Pacasmayo, no Peru.
0: Fernando Fernandes tá também lá nas redes sociais para você acompanhar também os bastidores da vida dele, se inspirar. Querido, um beijo imenso para você. Se por acaso estiver passando por São Paulo qualquer dia, vem aqui pro Revista pra gente conversar pessoalmente, falar da tua vida, das suas coisas maravilhosas, porque isso é muito inspirador. Sucesso.
4: Beijão, valeu, Petra. Valeu, gente.
0: 2:25 agora, para você que se inspirou com essa conversa. Você também pode depois ouvir na Globoplay. Aliás, na Globoplay a gente tá agora. Você pode ouvir no Spotify, ouvir no YouTube e compartilhar com todo mundo que você queira que veja essa conversa com o Fernando aqui no Revista.
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13: Agora 2h28, a gente fala rapidamente do trânsito aqui na Zona Sul, no centro do Rio, na região ali do Jardim Botânico. Tem bastante lentidão na rua Jardim Botânico e nos acessos ao Jockey Clube Brasileiro. Trânsito também bem carregado ali na Avenida Borges de Medeiros, ali no entorno do Clube de Regatas do Flamengo. Já no Leblon e Ipanema, os motoristas encontram retenção ali na Avenida Delfim Moreira e na Avenida Vieira Souto, além da Avenida Epitácio Pessoa, que contorna toda a Lagoa Rodrigo de Freitas. Eu vejo aqui bastante congestionamento. Agora, 2h28.
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0: sábado 10 de outubro de 2026, a justiça italiana marcou para 29 de outubro uma nova audiência para analisar o pedido de extradição da ex-deputada Carla Zambelli, feito pelo Brasil. Ela foi condenada a 5 anos e 3 meses de prisão por porte ilegal de arma e constrangimento ilegal após perseguir um homem armada pelas ruas de São Paulo em 22. Em julho, a justiça italiana anulou a decisão anterior de extradição e exigiu garantias adicionais sobre a saúde de Zambelli e as condições de tratamento no sistema prisional brasileiro. A defesa afirma que vai contestar o pedido novamente. Um bombardeio russo contra uma área residencial no sul da Ucrânia deixou 15 mortos e 17 feridos neste sábado. Segundo as autoridades ucranianas, 5 bombas aéreas guiadas atingiram casas e equipes de resgate procuram desaparecidos. O presidente Volodymyr Zelensky condenou o ataque e prometeu retaliar. Ele também criticou a decisão dos Estados Unidos de suspender sanções sobre o petróleo russo. O presidente dos Estados Unidos, Donald Trump, voltou a criticar a escolha do Nobel da Paz de 2026 e afirmou que ele deveria ter recebido o prêmio. Em publicações na rede True Social, ele atacou a vencedora, a jurista sul-africana Neve Pillay, e classificou a decisão como um absurdo. Trump alegou ter ajudado a resolver 8 guerras e afirmou que merecia 8 prêmios Nobel da Paz. Ele também criticou o Comitê Norueguês do Nobel e disse que a escolha representa uma mancha para a Noruega. No horário de Brasília, 2 horas e 31 minutos.
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0: ela já está aqui ao meu lado após 2 semanas num hiato, numa ponte. A gente não aguenta ficar tanto tempo assim sem Janaína Barros. Mas, Jana, antes de começar a falar sobre, até por conta da nossa saudade de 2 semanas aqui sem você, quem quiser ver livros infantis mais destaques, você vai abastecendo muito no teu Instagram também. Então, papais, mamães, professores, educadores, você que tem sobrinho, sobrinha, lá no teu Instagram, muitas dicas de livros infantis.
1: Sim, boa tarde, Petra, boa tarde também aos ouvintes. As notícias às vezes se impõem, né? Então, o
0: Lógico.
1: quadro ficou 2 semanas fora do dial, mas não
0: Isso.
1: fora do ar, como você está falando, lá no @bjanaina. É um lugar que a gente tem para continuar essa conversa. Tem os cortes, tem aqui as falas dos entrevistados, dos autores que a gente traz aqui. E livros, Pétria. Inclusive, foi uma inspiração recente fazer uma série no Instagram que chama 365 dias, 365 livros. Para que isso? Para que o livro fique um pouco mais perto das pessoas que acompanham aqui o nosso quadro. Que, claro, a gente mostra na transmissão, mas nem sempre é possível ver o detalhe ou
0: Isso.
1: ver a imagem com um pouco mais de demora. Às vezes a pessoa está só ouvindo, não está na transmissão, vai ver o vídeo só depois. Então tem ali, Petra, é um fragmento de
0: Muito
1: algum
0: bom.
1: livro, ou imagem, ou um texto. Um espaço poético construído para a gente poder ir conhecendo esses livros, percebendo a bibliodiversidade, que é o que eu falo aqui sempre, variedade de editoras, autorias, temas, manifestações artísticas e montando o que, Pétria? A nossa biblioteca particular.
0: Total, muito importante. Então, para você que quer livros infantis, ideias, sugestões, enfim, tá lá no Bejanaína, arroba
1: Isso, arroba
0: Bejanaína.
1: Bejanaína no Instagram. Vou dar até um spoiler, então, antes de entrar no assunto do dia. Já são 10 livros nessa série 365 livros. O livro de hoje é esse daqui, que está aqui na minha mão. Quem entrar lá mais tarde vai poder conferir.
0: Que
1: É uma
0: lindo.
1: história em quadrinhos. Chama Os Sábados São Como um Grande Balão Vermelho.
0: Lindo livro, capa dura.
1: Capa dura, linda, do Liniers. E vai estar lá na nossa série para montar essa biblioteca em casa. Para as crianças, para a família toda,
0: E
1: claro.
0: lá no Instagram da Jana você vai conhecer um pouco mais sobre esse livro que vai estar lá nessa série. E aí, desde que a Jana começou o Páginas da Infância, o que que começou a acontecer? Ela começou a fazer, inclusive, eventos com grandes autores e autoras de literatura infantil. E foi isso, você teve um encontro muito especial, Jana, conta pra mim.
1: Muito especial. Olga de Guiós, uma autora, artista espanhola, já teve aqui no Páginas da Infância. Quem está aqui desde o comecinho no quadro já acompanhou uma visita dela ao Brasil, mas ela voltou para uma super turnê por aqui, esteve em vários estados para lançar esse livro aqui que está na minha mão nas transmissões, para quem estiver conosco, Estrela com os Pés no Chão. O novo livro dela foi editado pela Boitatá. E eu sugiro, quem puder, vá para as transmissões agora, porque faz sentido, tá? Vou mostrar imagens aqui. Esse livro, Pétria, ele traz como personagem principal uma estrela amarela, que já está aqui na capa. Essa estrela, no entanto, ela tem tons neon. É uma estrela protagonista de um livro pensado para conversar com as crianças sobre privilégios.
0: Uau, boa.
1: E aí, um assunto que a Olga contou que já há muito tempo queria falar com as crianças sobre isso, né? Uma premissa que é a seguinte: a estrela, assim como as pessoas, não escolhem onde vão nascer. Porém, a gente tem a escolha de tomar decisões ao longo da vida. Então, durante esse livro, essa estrela toma a decisão de sair do lugar de privilégio dela para chegar perto de outras realidades e conhecer uma vida que vai para além do que ela tem. Então é justamente isso que a Olga quis discutir com as crianças. Quais são as decisões que a gente vai tomando ao longo do nosso percurso? Nossa, que difícil, podem falar os adultos. E eu te digo, Pétria, a Olga de Deus não pensa assim e ela mostra isso nas obras dela com consistência. Ela procura tratar temas que são de interesse geral, que interessam todo mundo, adultos e crianças que estão na vida. E ela traz esses fatos com uma honestidade, mas de maneira que as crianças possam entender. Com uma comunicação que atinge as crianças, que chega perto delas. É uma autora que não subestima a capacidade do seu leitor, que não subestima a inteligência da criança para discutir esses temas e para perceber esses temas que ela coloca nos livros. E ela se vale do quê? Além de uma linguagem apropriada, obviamente, ela se vale da arte, da criação de personagens muito fortes, e a gente já falou aqui de alguns deles, eu já trouxe a Leo toda para cá, que na verdade é o quê? É uma abertura para que a própria criança crie a Leotolda. Ela vai descrevendo como ela imaginou essa Leotolda. Porém, a Leotolda nunca aparece no livro. A última página está em branco para a criança poder criar a Leotolda. Então, ela vai dando esses elementos. O monstro rosa, o monstro azul, o pássaro amarelo. Todos personagens muito fortes e que trazem alguma discussão importante, relevante. E também um valor estético, para além desse valor ético que a gente está falando, dessa disposição da artista, tem um valor estético que abre, revela possibilidades de sentido. São livros coloridos, são livros divertidos, mas são livros absolutamente profundos, com camadas escondidas de leitura. Tanto leitura de texto, tanto metaforicamente falando, quanto a leitura da imagem. E aí a Olga falou um pouco com a gente, eu tive com ela, como você adiantou, sobre a criatividade. A criatividade é um fator muito presente na obra dela. E a criatividade como uma forma, Pétria, de entender o mundo e também se expressar artisticamente. Vamos ouvir?
2: Bueno, sí, sin duda la creatividad es una herramienta fundamental, ¿no? Para el pensamiento y para el desarrollo del ser humano, yo creo. En mi caso, pues por mi trabajo y por mi forma de ser, es algo que me acompaña siempre, ¿no? En este libro ha habido un trabajo artístico muy, muy grande detrás, ¿no? Este libro, bueno, es mi décimo libro, ¿no? Y ya he ido desarrollando pues nuevas técnicas y explorando nuevas herramientas. Y llevaba mucho tiempo creando pintura con spray, ¿no? Y todas estas salpicaduras y estos efectos que veis aquí están creados físicamente con spray, ¿no? Y el trabajo que hice durante el último año fue llevar toda esa expresividad plástica a la ilustración digital que compone el libro, ¿no? Respecto al uso de los colores, sí, el color fluorescente ya era algo que estaba en mi trabajo, ¿no? En Leotolda, por ejemplo, podíais ver el rosa fluorescente. Y bueno, pues yo visitando aulas de educación infantil y escuelas, aprendí cómo desarrollar muchas actividades de estimulación sensorial con luz ultravioleta. Y descubrí que los libros tenían también esa lectura, ¿no? Ese brillo. Así que bueno, pasados todos estos años y estos aprendizajes, pues se me ocurrió la idea de incorporar ese efecto de la luz ultravioleta como un elemento narrativo más, ¿no? Entonces, en este libro no solo es un uso de color estético, ¿no? Sino que ese brillo forma parte de la historia.
1: A fala da Olga é bastante pausada, né? A gente consegue compreender bem o espanhol dela, já esteve aqui algumas vezes. Então, assim, não é difícil de compreender, mas eu queria reforçar aqui que ela está falando que a criatividade é importante para o desenvolvimento humano. E ela fala do processo criativo dela. Um trabalho artístico nesse livro que foi muito grande. Ela fez as ilustrações fisicamente com um spray e depois ela levou essa expressividade para a ilustração digital. E ao longo desse percurso, ela foi visitando escolas, tendo contato com crianças e percebendo a arte, percebendo a estimulação sensorial. E ela decide, fala assim, levar isso para os livros. E ela vê que funciona. funciona levar essas camadas de sentidos artisticamente expressas para as páginas também das obras, para além de atividades que ela fazia com as crianças, né, nesses encontros em sala de aula. E o que, que ela está dizendo das camadas de leitura, Pétria, que a gente vai mostrar aqui um pouquinho para o nosso ouvinte, que é o livro lido, assim, sem nenhum instrumento, à luz do dia. Eu vou mostrar uma página aqui, o Adriano vai colocar pra gente depois essa página à noite com a luz ultravioleta. Aqui é a luz do dia, olha. Olhos nus. Como ela fica na ultravioleta? Para o nosso ouvinte perceber. Como muda. Como vem aqui uma camada totalmente diferente de imagem. Coisas que a gente não consegue enxergar sem a lanterna. Mais uma página aqui dupla. A luz do dia. E agora a gente vê com a luz ultravioleta. Como ela fica aqui percorrendo as selvas, essa estrela, para descobrir as coisas que ela não conhecia. E depois, a última imagem, atravessando bosques, à luz do dia, sem nenhuma lanterna. E agora, com a lanterna ultravioleta. Aparecem coisas que a gente não consegue enxergar sem o uso da lanterna no claro. Depois o ouvinte que não conseguiu pegar aqui na transmissão, que estiver só nos ouvindo, vai lá no YouTube, porque vale muito a pena ter esse contato com o trabalho que a Olga faz, Pétria, esse trabalho artístico. E aí, como você disse, eu estive com ela numa livraria, fui fazer a leitura com ela.
0: Aonde foi?
1: Desse livro, na livraria 97, em São Paulo, na Vila Mariana. E a história, Pétria, acabou se desdobrando. Uhum. Era uma leitura de livros, mas virou uma conversa mediada. E aí eu, no papel de jornalista, me vi ali mediando uma conversa dessa autora que é tão importante para a literatura, para as infâncias, com pequenos leitores que lotaram a livraria.
0: Lindo.
1: E aí virou uma coisa que, assim, parece... Eu brinquei que foi um sonho realizado de maneira inesperada, porque... Um trabalho aqui no Páginas da Infância, eu desejo mesmo fazer essa aproximação, porque é a última ponta. É muito estudo, é muito trabalho artístico desses autores que fazem o livro, mas como ele chega na última ponta, que é a criança, que é a família? E eu pude presenciar isso. Mãos levantadas, se multiplicando para fazer perguntas, para falar de perto com essa autora que eles gostam tanto e que vem nos livros. E perguntas, Pétria, totalmente cheias de sentido. As estrelas são mesmo dessa cor? Que materiais você gosta de usar para além do spray? Ela contou do processo criativo dela e uma criança falou assim: eu notei que demorou para você terminar esse livro. Por que que demorou tanto? Quantos livros
0: Ótimas
1: você
0: perguntas.
1: Já fez? Quais livros você mais gosta? E isso se encerrou antes dela fazer uma oficina com as crianças, com uma menininha de 4 anos levantando a mão. E eu disse, você quer fazer uma pergunta? Aí quando chegou o microfone perto dela, ela falou assim, eu que

0: Com essa maravilha que é a Janaína Barros. Para você que quer a continuação desse papo lindo e inspirador, lá no B, arroba B, Janaína. E inclusive é isso, né? Fomento de autores, autoras, livros lindos. Conecta com a Jana, porque a Jana tá de olho em tudo que é importante nesse cenário da literatura infantil. Querida, um beijo imenso para você. Amei o destaque de hoje e até semana que vem.
1: Obrigada, Petra. Beijo para você e para os ouvintes.
0: 2h46 agora.
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Agora é 2h47, eu, Beatriz Trindade, continuo te acompanhando com as informações do trânsito aqui na cidade do estado do Rio de Janeiro. Agora falando rapidamente ali de Botafogo, a gente encontra pontos de lentidão na rua São Clemente e na rua Voluntários da Pátria. Já em Copacabana, o trânsito está bem carregado ali na Avenida Nossa Senhora de Copacabana e nos acessos à Orla. No centro, a gente encontra retenções na Avenida Rio Branco e na Avenida Rodrigues, ali na zona portuária. A gente encontra retenção também na região do Arpoador. Trânsito bastante carregado ali nos acessos a Ipanema, já na região portuária aqui do Rio. Tem pontos de lentidão na Avenida Brasil, ali na altura de Manguinhos e Caju, e nos acessos à Linha Vermelha. A gente encontra bastante pontos aqui no mapa, conforme vou acompanhando, bastante pontos em vermelho ali na Avenida Rio de Janeiro, que fica na região de acesso ao Porto do Rio. Então, a gente recomenda que os motoristas redobrem a atenção e, se possível, evitem esses trechos que estão mais congestionados durante esse horário do dia. Agora, 2h49.

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1: 2:49.
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0: Ela está aqui comigo porque ela já antecipa tendências. E ela falava da nossa grandíssima Prêmio Nobel de Literatura que conhecemos essa semana, algumas semanas atrás. Por quê? Porque ela está ligada em tudo que é importante. Ela faz a curadoria para você de cultura aqui no Revista CBN. E é sobre isso que a gente vai falar um pouquinho, sobre o que a gente vai falar hoje, não é mesmo? Paula Jacob. Boa tarde, Paula.
1: Sim. Boa tarde, Petra. Boa tarde aos ouvintes. Eu fiquei muito feliz com essa coincidência, mas também muito feliz com o tanto que, enfim, a Anne Carson já estava aí fazendo pelo menos uns 10

0: anos entre as favoritas para receber o Nobel de Literatura, que é um prêmio super importante para qualquer autor, inclusive qualquer país, né? Se a gente pensar historicamente, a língua portuguesa, por exemplo, só foi premiada com o José Saramago. Então a gente tem aí um desafio sempre de tradução, de entrar nesses espaços e tudo mais, e também da presença feminina, né? A Carson, ela é a 19ª mulher a receber o prêmio Nobel, que existe desde 1901. Então também temos aí algumas questões, né? Eu acho que a premiação dela muito bem-vinda e muito bem vista, de novo, porque era uma pessoa que estava aí há 10 anos entre os favoritos, há pelo menos, né, 10 anos entre os favoritos. E digo, acho que no episódio, né, na outra participação que eu comentei de Anne Carson, eu falei um pouco sobre esse papel da tradução dela, mas acho que eu falei mais da questão da relação dela com a literatura clássica, porque ela é professora de grego, né, e ela é uma pesquisadora da literatura clássica, né, professora, poeta, tradutora, enfim, ela tem aí uma lista muito vasta, de atuação. Uma que, inclusive, ela recusa bastante, e é interessante a gente pensar isso justamente nos títulos dos livros, né? Tem muitos livros da Anne Carson já traduzidos para o português, mas pensando nessa questão dela não querer se encaixar nessas caixinhas, assim, né, da crítica, ou de como a própria academia olha ela, não a academia sueca, mas o ambiente acadêmico olha ela, né? Então ela não gosta de se dizer poeta, ou se dizer tradutora, ou se dizer isso. Ela é uma estudiosa da palavra, né?
1: Incrível.
0: E um exemplo muito bom disso é esse livro A Beleza do Marido, que é publicado pela editora Bazar do Tempo, com tradução de Manuela Siqueira e da Júlia Raiz, que é um ensaio ficcional em 29 tangos, né? Então aqui ela já está rompendo com tudo que a gente imagina de um ensaio literário. Ela transforma esse ensaio num tango, em um tango, uma dança. Então a gente vê esse livro como se ele fosse uma poesia, né? Uma prosa poética. Enfim, ela tem esse lugar muito interessante de misturar os gêneros literários, os cânones. Ela consegue trazer uma coisa contemporânea para uma obra super clássica e vice-versa. E isso é o grande ganho da Anne Carson, e justamente também por esse papel de conseguir conectar a literatura clássica com o presente de uma maneira muito radical, que ela foi laureado com esse prêmio, muito bem visto, né? Acho que na outra participação eu indiquei o Eros Doce Amargo, que é o primeiro livro que ela publicou, é a tese de doutorado dela, mas aqui no Brasil também publicado pela editora Bazar do Tempo, com tradução da Júlia Raiz, mas que para mim é um livro brilhante, né? Vou repetir a minha indicação, reforçar a minha indicação, na verdade, Eros Doce Amargo, que é um estudo muito complexo e profundo e ao mesmo tempo acessível sobre o que a gente entende por amor, o que a gente entende por desejo, o que a gente entende por Eros, na sociedade clássica e sociedade contemporânea. E ela também vai fazer isso de maneiras muito interessantes, citando pensadores contemporâneos, citando pensadores de outras áreas que não a da literatura, né? Então ela fala bastante de Lacan, mas ela também vai pegar filósofos, ela também, enfim, ela vai desenhar ali esse Eros num caminho do clássico ao contemporâneo de um jeito assim, brilhante, dá vontade. A Anne Carson é aquela autora, pro ouvinte que gosta de ler um livro anotando coisas. A
1: Adoro.
0: Anne Carson é perfeita, porque é assim, é você anotando nas bordas das páginas, é você procurando no Google informações que
1: Referências.
0: você não sabe. E isso que eu acho interessante da Anne Carson também, porque a gente pensa muito nesses cânones literários, como aquele autor inalcançável, né? O Nobel de Literatura. Como assim eu aqui na minha vida comum vou ler um autor celebrado pelo Nobel? Vamos ler sim, e acho que Anne Carson é uma autora que ela traz a literatura clássica e ela traz essa questão da tradução do grego, de tudo que ela estuda, que ela é muito cabeçuda, ela é muito inteligente, não tem como não colocar isso, mas ela traz isso para uma linguagem acessível. Então eu acho ela uma escritora extremamente generosa, sabe, Petra? Porque ela consegue trazer referências que são complexas, difíceis, mas que são palpáveis para o leitor. E mesmo que não saiba, mesmo que não conheça o mito a qual ela se refere, ou a história a qual ela está ali trazendo dentro dessa literatura dela, a gente consegue pesquisar e não se sentir excluído do livro, sabe? É um livro que, na verdade, é como se a gente fizesse um grande hiperlink. A gente vai clicando mentalmente nas coisas, né? Putz, não conheço isso, não sei disso, vou buscar aquilo, né? Então ela é uma autora que ela traz para a gente muita referência. Então a gente acaba conhecendo outros pensadores, outros escritores, outros poetas, outros tempos, outros tudo, por conta dessa mulher que consegue, de alguma forma, juntar todas essas referências e fazer com que isso seja uma leitura prazerosa para a gente, né? Eu sei que você, Petra, inclusive, gosta bastante de Anne Carson, mas eu acho que é muito interessante pensar nessa mulher, nessa pensadora, nessa crítica, nessa professora acadêmica. Como ela consegue juntar todas essas referências e fazer com que a gente leia a Autobiografia do Vermelho, que é um livro maravilhoso, mas que a gente vá nos livros de poesia dela, Falas Curtas, que é publicado pela editora Relicário aqui no Brasil, Vidro, Ironia e Deus, também um outro livro de poesia dela, que, assim, a gente vai conhecendo Anne Carson com esses outros formatos, né? Não precisa ser um texto tão acadêmico quanto o Eros Doce Amargo. Mas a gente pode entrar na prosa poética, na poesia, né? Até chegou recentemente a tradução de Antígona, que na verdade chama Antigone, que é a versão da tradução de Anne Carson dessa história, né, de Antígona, que é uma tragédia clássica do Sófocles. Essa tradução também publicada pela Bazar do Tempo, também traduzido pela Julia Raiz, e que, de novo, é uma tradução super experimental dela, que ela pega um texto clássico e pede licença a esse texto e fala: vou fazer o que eu acho, sabe?
1: Ai, é
0: Então é
1: maravilhoso.
0: interessante como ela se arrisca, como ela não tem medo desses textos, sabe? Como ela se joga nessa literatura clássica com muita generosidade. Eu acho que isso, assim, merece reconhecimento, sabe? Não é todo mundo que consegue fazer isso.
1: Merece o reconhecimento de um Nobel. Agora,
0: De um
1: rapidinho, Paulo,
0: Nobel,
1: de um
0: justamente.
1: Nobel. Rapidinho, para quem está ouvindo a gente quer descobrir Anne Carson, você recomendaria algum livro?
0: Claro, com certeza. Eu acho que assim, quem gosta de poesia, o Falas Curtas, que é esse livro aqui da Relicário, ele é incrível, muito, muito fácil e gostoso de ler. São textos, assim, pequenos trechos de pensamento, como se a gente estivesse lendo um bloco de notas
1: Ai,
0: da
1: que
0: cabeça
1: delícia.
0: de Anne Carson, que eu acho, assim, é um privilégio enorme. Mas é uma edição legal, porque tem a versão em inglês-português dela, né? Eu
1: Ótimo.
0: adoro essas edições bilíngues, porque a gente consegue, né, também entrar em contato com a autora na língua que ela escreve, né? Na língua que ela pensa. Então, assim, para quem fala inglês, pode ser muito interessante essa leitura. E quem não fala também, não vai, né, se sentir de forma nenhuma excluído, porque tem a tradução para o português, obviamente. Autobiografia do Vermelho, que eu comentei, né, por conta da peça da Bianca Comparato, acho que é uma leitura, assim, muito apaixonante, né? Tem muitos fãs de Autobiografia do Vermelho ao redor do mundo, né? Essa obra foi amplamente traduzida para outras línguas. Acho que vale super a pena ler esse livro de verdade, assim, é uma leitura que muda, é como se existisse a Paula antes de Autobiografia do Vermelho e a
1: Incrível.
0: Paula depois, né? Sabe esses livros que mexem com
1: Sei.
0: a gente?
1: Livro
0: Eu acho
1: portal.
0: que esse é um portal, é um portal. E aí o Eros, Doce Amargo, para quem gosta de textos mais acadêmicos ou para quem tem algum tipo de pesquisa que envolva o amor, o desejo, a paixão, as referências literárias, eu acho que vale muito, muito, muito a pena ler esse livro, porque ele é bem gostoso de ler. E mesmo que o ouvinte não trabalhe com nada disso ou não tenha interesse nenhum academicamente falando, é um livro bom para a gente. Assim, é isso, abrir janelas, portas, novos horizontes na nossa cabeça e que traz referências que são excepcionais, assim, para o nosso desenvolvimento de pensamento crítico, sabe? É um livro bem, bem farol, assim, eu gosto desses livros que são faróis e eles apontam caminhos para a gente. Eu acho que esse é um desses livros.
1: Paula Jacoby com a gente. Ela é um luxo. Tá falando sobre o luxo de Anne Carson. Já tinha falado pra gente faz umas três, quatro
0: Sim.
1: semanas, não mais que isso. Ela já tinha cantado a bola aqui pra gente desse grande nome da literatura. Que aí, nossa, Nobel de Literatura, Paula Jacob. Fale novamente pra gente de Anne Carson, porque já, o ouvinte do Revista CBN já tinha sido contemplado com referências incríveis, e é isso que a gente traz aqui para você todo sábado e domingo, referências incríveis. Para, como disse aqui agora há pouco, Fernando Fernandes, que eu amei essa conversa, foi demais, Paulinha, a conversa que eu tive agora há pouco aqui no Revista. É tudo que a gente coloca para dentro, não é só a dieta do que você come para comer bem, é o que você assiste, é o que você ouve, é o que você lê. E aqui a gente faz essa curadoria para você, para essa saúde integral de corpo, alma, ânima, psique, tudo junto, Paulinha, e você faz parte disso. Um beijo, que meu delícia, amor. Obrigada por essa conversa deliciosa.
0: Até semana que vem.
1: Até semana que vem. Ânima. Precisamos alimentar essa alma, sonhar com mundos melhores e construir mundos melhores. Isso a gente fez um pouquinho hoje aqui, ouvindo ideias, trazendo para você curadoria do que alimentar corpo, alma, para que a gente faça uma política melhor, para que a gente seja uma pessoa melhor. Tem que ir construindo isso, é do imaginário que a gente traz para a prática. Obrigada pela tua audiência aqui ao longo das últimas 3 horas. Revista CBN feito por muitas mãos maravilhosas. Janaína Barros aqui comigo, sempre ele, Adriano Bernardino. No começo do programa também tivemos aqui na produção a Ana Luísa Bessa.
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1: Eu volto amanhã pontualmente ao meio-dia no Revista CBN. Você fica agora com o Show da Notícia e o Guilherme Muniz. Um beijo para você, até amanhã.

0: sábado, 10 de outubro de 2026, dois acidentes graves em rodovias do Rio de Janeiro deixaram 6 pessoas mortas e 13 feridas na manhã deste sábado. Na BR-393, em Barra do Piraí, 5 pessoas morreram e 9 ficaram feridas após o tombamento de um caminhão e a colisão com 4 carros. Já na rodovia Presidente Dutra, em São João de Meriti, uma pessoa morreu e outras 4 tiveram ferimentos leves em uma batida envolvendo 4 carros e um caminhão. A Polícia Civil investiga as circunstâncias dos dois acidentes. O Tribunal Regional Eleitoral do Rio de Janeiro vai retotalizar os votos dados aos candidatos ao governo do estado em sessão que está marcada para hoje. A expectativa é de que, com isso, o candidato do PL, Douglas Ruas, seja considerado eleito em primeiro turno. A vitória de Ruas vem após o Tribunal Superior Eleitoral ter anulado os votos de Antony Garotinho, do Republicanos. A Justiça Federal voltou a impedir o funcionamento da plataforma de apostas Stake no Brasil, um dia após autorizar temporariamente as atividades. O Tribunal Regional Federal da Terceira Região derrubou o liminar que permitia à empresa operar até 25 de outubro, após recurso da União. Segundo o tribunal, a exceção criava uma desigualdade em relação a outras plataformas e poderia estimular novas ações judiciais. No horário de Brasília, 3 horas e 3 minutos.
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1: Muito boa tarde, agora são 3:04 pelo horário de Brasília. O Show da Notícia desse sábado, dia 10 de outubro de 2026, já está no ar para a gente continuar te atualizando com as principais notícias desse final de semana no Brasil e no mundo. Claro, um olhar bastante forte para os rumos aí do segundo turno da campanha eleitoral. Segundo turno que começou há poucos dias e já está com muita notícia, com muita coisa acontecendo. Nossa reportagem vai te manter atualizado sobre isso e também as entrevistas que a gente vai ter logo mais também falando sobre isso e, claro, todo o restante do noticiário com tudo mais que acontece de importante no Brasil e no mundo. Logo, logo eu destaco para você algumas das entrevistas que a gente vai ter por aqui, até para você já ir mandando sua pergunta, já ir participando, mas eu quero fazer aquele convite para você ficar ligado aqui, tanto no rádio quanto nas transmissões digitais. A gente está ao vivo com imagens lá no YouTube, também no Globoplay. Se você quiser falar comigo, pode mandar o WhatsApp para o 11 99911 9981, que eu já estou conectando aqui o WhatsApp da CBN para acompanhar a sua participação. Também pode mandar mensagem lá no bate-papo do YouTube, que eu fico de olho por aqui. Para falar comigo direto, manda um e-mail para o guilherme.muniz@cbn.com.br. Se você me procurar nas redes sociais no @guilhermemuniz, também pode mandar sua mensagem por lá e a gente vai conversando até às 8:00 aqui no Show da Notícia deste sábado. 3:06 agora.
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1: Campanha eleitoral e a busca pelos votos nesse segundo turno, tudo isso não para no final de semana e a nossa reportagem, claro, está acompanhando de perto as agendas dos dois principais candidatos à presidência da República. A gente começa indo até Brasília. O João Rosa tem informações pra gente sobre como está a movimentação de Lula, do PT e de toda a campanha do Partido dos Trabalhadores para tentar a reeleição ao Palácio do Planalto. Boa tarde para você, João.
2: Oi, Muniz, boa tarde para você, boa tarde a todos que estão nos acompanhando aqui na CBN. O presidente Lula, que disputa a reeleição, ele voltou a defender o fim da escala de trabalho 6x1, criticou as bets e afirmou que nenhum país vai levar as riquezas do Brasil. As declarações aconteceram durante a agenda de campanha do petista neste sábado em Natal, no Rio Grande do Norte. Lula ainda fez acenos ao eleitorado nordestino e disse que se a direita vencer as eleições, não haverá investimentos na região. O presidente também voltou a criticar o adversário Flávio Bolsonaro do PL. Lula afirmou que os cortes de gastos prometidos pelo senador, caso seja eleito, devem poupar as elites e atingir os programas sociais do governo. Vamos ouvir um trecho da fala de Lula.
3: Que nenhum negacionista, ninguém quer contra o povo pobre, ninguém que quer fazer tesourado para cortar dinheiro do Bolsa Família, do Minha Casa Minha Vida, dos institutos federais, do Pé de Meia. Essa gente não pode voltar a governar o país.
2: Lula também aproveitou a agenda de campanha para falar sobre a medida do governo para tentar reduzir os preços dos combustíveis. Na sexta-feira, a gente lembra, o governo anunciou a ampliação do subsídio à gasolina a 16 dias do segundo turno das eleições. O desconto será de 89 centavos por litro, zerando os impostos federais sobre o combustível. Até então, o benefício era de 63 centavos por litro. O governo também anunciou uma subvenção extra para o diesel e o aumento do apoio ao etanol. Juntas, as medidas terão impacto de mais de 5 bilhões de reais nas contas públicas em um mês. Durante o evento em Natal, Lula passou a usar a medida anunciada pelo governo na campanha e afirmou que os preços dos combustíveis vão baixar.
3: E aqui no Brasil, queria dar uma novidade para vocês. Ao contrário do mundo inteiro, no Brasil, hoje, a gasolina diminuiu aqui no Brasil porque a gente está utilizando o dinheiro do petróleo que a Petrobras exporta. Estamos subsidiando para que o preço da guerra não chegue ao povo brasileiro.
2: Bom, Muniz, essa agenda em Natal foi o segundo evento oficial da campanha de Lula desde o resultado do primeiro turno no último fim de semana. Na sexta-feira, o presidente esteve em Ceilândia, no Distrito Federal, onde participou de uma carreata. Lula decidiu voltar às ruas depois de passar os primeiros dias após a votação, reunido com aliados e integrantes da campanha para discutir os próximos passos da disputa contra Flávio Bolsonaro. Nos próximos dias, Muniz, a campanha também prepara uma série de compromissos no Sudeste, com o objetivo de ampliar a mobilização dos eleitores nas semanas que antecedem a votação, que a gente lembra está marcada para o dia 25 de outubro. O roteiro ainda não está fechado, mas a expectativa é que Lula intensifique a presença nos estados da região que concentra o maior número de eleitores do país. No primeiro turno deste ano, o presidente perdeu cerca de 1 milhão e 800 mil votos no Sudeste, em comparação com a eleição de 2022. A volta às ruas ocorre em meio à reorganização da campanha petista, após ele terminar o primeiro turno atrás de Flávio Bolsonaro. Muniz.
1: Muito obrigado, João Rosa, pelas suas informações ao vivo, direto de Brasília. E agora, que são 3 horas e 10 minutos, a gente vai para o Rio de Janeiro para também falar mais sobre a agenda de campanha. Mas agora de Flávio Bolsonaro, candidato do PL à presidência da República. Quem acompanha e tem as informações é o Diogo Bugalho. Diogo, boa tarde.
4: Boa tarde, Guilherme. Boa tarde também para você que nos ouve. O candidato do PL à presidência, Flávio Bolsonaro, prometeu que, se eleito, receberá a faixa presidencial do pai, o ex-presidente Jair Bolsonaro, que atualmente cumpre prisão domiciliar após ser condenado a 27 anos de prisão por tentativa de golpe de Estado. Essa declaração foi dada durante uma motocarreata com apoiadores em São Gonçalo, na região metropolitana do Rio, nessa manhã. Sem citar nomes, Flávio também afirmou que as mesmas pessoas que tentaram calar o ex-presidente Jair Bolsonaro serão as responsáveis pela sua eventual vitória na disputa pela presidência da República. Vamos ver.
5: Aqueles que tentaram calar Jair Messias Bolsonaro, aqueles que tiraram o poder dele na mão dele, são os mesmos que estão colocando o Flávio Bolsonaro na cadeira de presidente da República. No dia 6 de janeiro de 2027, na data da posse, Jair Messias Bolsonaro colocando a posse de
4: poder. Flávio também declarou que, se ganhar, será o fim da era Lula de recordes negativos. Durante o discurso, o candidato ainda prometeu reduzir a maioridade penal para 16 anos, intensificar o combate às facções criminosas e endurecer penas para ladrões de celulares. Com quase 1 milhão de habitantes, São Gonçalo tem o segundo maior colégio eleitoral do estado, só atrás da capital, e é a cidade natal de Douglas Ruas, candidato do PL ao governo do Rio. A vitória de Ruas em primeiro turno deve ser confirmada pela Justiça Eleitoral após a retotalização dos votos agora nessa tarde. Ruas acompanhou Flávio durante toda a motocarreata e também discursou ao final do evento pedindo votos para o colega de partido. Estiveram no carro de som também os senadores eleitos Carlos Portinho e Carlos Jordi, ambos do PL, além do prefeito de São Gonçalo, Capitão Nelson, que é pai de Douglas Ruas. Centenas de motociclistas acompanharam a carreata que percorreu duas das regiões mais populosas do município. Depois do evento em São Gonçalo, Flávio seguiu para um encontro de mulheres do PL na zona sudoeste do Rio. Durante o discurso, ele fez um aceno ao eleitorado feminino, dizendo que as mulheres terão representatividade no eventual governo e também anunciou iniciativas para a inclusão de pessoas com deficiência. Agora, à tarde, Flávio participa da celebração oficial dos 100 anos da Assembleia de Deus Ministério de Madureira no ginásio do Maracanãzinho, zona norte do Rio. A gente segue acompanhando o dia do candidato à presidência aqui no Rio de Janeiro, Guilherme.
1: Combinado, Diogo. Obrigado pelas suas informações. Diogo Bugalho falando com a gente ao vivo do Rio de Janeiro, tendo novidades aí das duas campanhas, tanto o João Rosa lá de Brasília quanto o Diogo Bugalho voltam aqui à nossa programação para trazer essas informações aqui no Show da Notícia. Agora são 3 horas e 13 minutos. Logo mais a gente fala um pouco mais sobre campanha eleitoral e sobre os rumos aí da política do nosso país. A gente continua agora no Rio de Janeiro, mas com outras informações. A repórter Beatriz Trindade está conectada com a gente e ela fala a respeito de uma remadora que morreu dando aula ali na Barra, no Rio de Janeiro. Explica para a gente um pouco mais desse caso, por favor, Beatriz. Boa tarde.
6: Boa tarde, Guilherme. Para você, para todo mundo que acompanha a gente, a Polícia Civil investigando agora as circunstâncias desse acidente que terminou com a morte da remadora Rie Luciana Nagasaki. Esse caso que aconteceu na última quinta-feira, quando ela caiu de uma canoa na praia da Barra da Tijuca, que fica aqui na zona sudoeste do Rio. Rie dava uma aula de canoagem e tentava orientar os alunos a virar as canoas em direção a um ponto mais seguro. Logo depois, ela acabou perdendo o equilíbrio e, ao cair na água, foi levada pela correnteza. Os bombeiros chegaram a iniciar esse resgate em alto mar pouco tempo depois, mas ela foi levada de helicóptero para o hospital Miguel Couto, na Gávea, na Zona Sul, já em estado gravíssimo. Ela acabou morrendo na tarde desta sexta-feira. O Anderson Carvalho é remador e amigo da atleta, que tinha 48 anos, e para ele voltar a remar é uma forma de homenagear o legado deixado pela amiga.
7: Para quem teve a oportunidade de conviver, de ter momentos com a Japa, fica tristeza de perder ela tão precoce, mas ficam os bons momentos de quem teve esse privilégio, né? Para mim fica aquela risada inconfundível dela, que eu tenho na lembrança, Japa, os bons momentos, você sorrindo.
6: A gente lembra que Rie é campeã pan-americana de canoa havaiana. Em 2025, ela conquistou também a medalha de bronze na categoria sprint do campeonato mundial. Nas redes sociais, a morte de Rie causou grande comoção. Uma das homenagens veio do clube Barra Vaá, que ela ajudou a fundar. A entidade afirmou que Rie, além de professora e companheira de remada, ensinou os alunos a respeitar o oceano e a nunca desistir. Rie também fundou o projeto Somar, que é voltado para a inclusão de pessoas com deficiência no esporte. A família agora organiza uma vaquinha na internet para custear as despesas do velório e cremação. Volto com você, Guilherme.
1: Muito obrigado, Beatriz Trindade, pelas informações ao vivo, direto do Rio de Janeiro. Agora, 3h16, a gente continua no Rio de Janeiro, mas agora a gente volta a falar da política, porque tem novidade a respeito da definição sobre o novo governador lá do Rio de Janeiro. Matheus Maciel acompanhou a retotalização de votos. O que, que ficou definido por aí, Matheus? Boa tarde.
8: Oi, Muniz, ótima tarde para você, todo mundo acompanhando aqui a CBN. Olha, basicamente o que já estava pré-formado no script dos cálculos que vinham sendo feitos informalmente, mas agora o Tribunal Regional Eleitoral do Rio de Janeiro oficializou aqui com a retotalização que Douglas Ruas, de fato, já em primeiro turno, tem mais de 50% dos votos apurados para ser o novo governador do estado do Rio de Janeiro. Eu falo dessa forma, por quê, Muniz? Porque a oficialização e proclamação do resultado que dará a Douglas Ruas o cargo de governador do Rio de Janeiro será apenas no dia 15 de outubro, mas isso se dá apenas por uma questão burocrática e técnica para permitir que alguém possa recorrer ao resultado proclamado hoje da apuração com a retotalização e aí sim uma comissão validadora do TRE dará o resultado proclamado de Douglas Ruas ser o novo governador. Mas o próprio presidente do tribunal, desembargador Cláudio Melo Tavares, falou informalmente aqui, já no pronunciamento dele, de que todos sabiam já o cálculo que se daria de Douglas Ruas sendo eleito em primeiro turno, e agora existe esse ritual, esse rito técnico aqui do TRE para poder proclamar de fato o resultado. A gente inclusive separou um trecho do discurso do Cláudio Melo Tavares para o nosso ouvinte poder acompanhar. Vamos lá.
9: Este resultado. De modo que o candidato mais votado para o cargo de governador do estado do Rio de Janeiro foi o candidato Douglas Ruas, alcançando mais da metade dos votos válidos, o suficiente para vencer no primeiro turno das eleições.
8: E aí, Muniz, para a gente informar a todos os nossos ouvintes aqui, tem o seguinte cenário: Douglas Ruas tinha 49,27% dos votos apurados em primeiro turno, passou a ter 50,88%. A retotalização, ela serve para todos os candidatos devido à anulação dos votos que pertenciam a Anthony Garotinho, que foi considerado inelegível ali, tanto pelo TRE e aí posteriormente pelo Tribunal Superior Eleitoral. E aí se dá o seguinte cenário: a retotalização subiu também o percentual de Eduardo Paes, candidato do PSD, mas nada que interfira no resultado final. Eduardo Paes, por exemplo, foi de 42,76% para 44,16%. Em terceiro lugar, deixou de ficar Antônio Garotinho e agora ficou o candidato do PSOL ao governo do estado, William Siri, que foi para 2,8% dos votos apurados aqui ao governo fluminense, mas fato é que nós temos já o resultado consagrado aí. Douglas Ruiz será o novo governador do Rio de Janeiro pelos próximos 4 anos. Agora é só aguardar o dia 15 de outubro para ter a proclamação desse resultado. Volto contigo.
1: Muito obrigado, Matheus Maciel, pelas informações ao vivo, direto do Rio de Janeiro. Então, depois de muita confusão ali envolvendo essas decisões judiciais em torno da candidatura de Antony Garotinho, Rio de Janeiro, portanto, tem um novo governador eleito. Douglas Ruas, do PL, será o novo governador do Rio de Janeiro, eleito em primeiro turno, definindo, portanto, a eleição lá no estado. Agora 3:19, ainda falando sobre política, mas agora de volta a Brasília. Como é que estão as negociações para a votação da PEC, que determina o fim da jornada 6x1 na escala dos trabalhadores brasileiros? Ana Carolina Tomé está acompanhando essa discussão e conta pra gente. Ana, boa tarde para você. Tem previsão já de votação nos próximos dias, certo?
10: É isso mesmo, Muniz. Boa tarde para você e para os nossos ouvintes. O presidente do Senado, Davi Alcolumbre, marcou para a próxima quarta-feira a votação em primeiro turno da proposta de emenda à Constituição que prevê o fim da escala de trabalho 6x1. A proposta é uma das principais apostas do presidente Lula para melhorar sua popularidade e conquistar votos nessa reta final da campanha para o segundo turno das eleições. Atualmente, essa escala, só lembrando, permite que o trabalhador trabalhe, então, 6 dias e tenha apenas 1 dia de descanso. Esse é o regime atual, vamos dizer assim. E a PEC pretende mudar essa regra, garantindo 2 dias de folga remunerada por semana, sem redução salarial. E para ser aprovada no Senado, então, Muniz, a proposta precisa receber pelo menos 49 votos favoráveis, o equivalente a 3/5 dos 81 senadores. Além disso, são necessárias 2 votações, em primeiro e segundo turnos. Após a primeira votação, é preciso aguardar 5 dias úteis antes da nova análise da proposta. Após esse período, são necessárias 3 sessões de discussão. Só depois dessa etapa o texto pode ser, então, submetido à votação em segundo turno. O governo, porém, tenta acelerar esse processo por meio de um requerimento para quebra do interstício. Se o pedido for aprovado, a proposta poderá, então, ser votada em segundo turno no mesmo dia, então, na quarta-feira. A líder do governo no Senado, Tereza Leitão, afirmou que já tem assinaturas suficientes para apresentar o requerimento. Tanto Alcolumbre como governistas têm dito que há votos suficientes para aprovar a PEC na casa, Muniz. A oposição ligada a Flávio Bolsonaro, do PL, candidato à presidência, tenta impedir que a votação aconteça antes do segundo turno das eleições. O grupo teme que a aprovação da medida favoreça Lula na disputa eleitoral. Senadores do PL e de outros partidos da oposição.
1: A gente perdeu aí o sinal com a Ana Carolina Tomé, que contava pra gente sobre essa previsão aí de votação da PEC 6x1, da PEC que põe um fim, né, na escala 6x1. Aqui no nosso país e todas as costuras políticas que estão sendo feitas. O que ela estava explicando é que a oposição ao governo Lula, principalmente os parlamentares do PL, estão ali tentando entender como que eles vão se articular em torno disso, porque também é uma pauta da campanha de Lula, né? Portanto, tem uma análise ali da oposição de que aprovar agora pode acabar levando a dividendos políticos para Lula. Então, os parlamentares do PL estão entendendo qual caminho que eles podem traçar para essa discussão, para não se prejudicarem nessa discussão, mas também considerando o fato de que é uma pauta muito popular, né? A população, majoritariamente no Brasil, apoia o fim da escala 6x1, pelo que dizem as pesquisas. Portanto, eles também ficam tendo que calcular exatamente qual articulação podem fazer sem que isso gere ali problemas com o próprio eleitorado. Enquanto isso, a base de apoio de Lula, como a Ana explicou, está tentando não só manter essa votação pautada para quarta, como já foi marcado, mas também articula para conseguir a urgência para se votar em 2 turnos. A pauta já foi aprovada na Câmara dos Deputados. Agora, no Senado, não basta ser aprovada uma vez. Tem que ser aprovada 2, em 2 turnos. Teoricamente, esses 2 turnos não são no mesmo dia. A base de apoio está tentando fazer com que se acelere e faça tudo no mesmo dia para resolver logo. Ana Carolina Tomé está de volta. Você estava explicando para a gente sobre a articulação dos parlamentares do PL, né, Ana?
10: É isso mesmo. Então, essa oposição ligada a Flávio Bolsonaro tenta agora impedir que a votação aconteça. O grupo teme justamente que essa aprovação da medida favoreça Lula na disputa eleitoral. E a CBN conversou com o cientista político Melido Diniz, que avalia que a votação da proposta antes do segundo turno pode, de fato, beneficiar Lula, já que o presidente vem defendendo a proposta, tem pressionado a votação da PEC na casa. Isso, no entanto, pode impactar a candidatura de Flávio, já que diante dessa disputa acirrada, cada voto conta. Vamos ouvir o que o Melilo disse.
11: Flávio Bolsonaro acabou por pedir à sua bancada, aos seus apoiadores, que façam o possível e o impossível. Por que isso? Porque com certeza a aprovação, mesmo que não tenha uma medida imediata, impactará nas eleições de segundo turno por uma razão, diante de uma disputa acirradíssima em que cada voto conta, especialmente a capacidade de estimular e animar novos eleitores.
10: Se a PEC for aprovada, a mudança da jornada vai ocorrer em etapas, Muniz. 2 meses após a publicação da emenda, a jornada máxima cai para 42 horas semanais. 1 ano e 2 meses depois, chega a 40 horas. Durante essa transição, um acordo ou convenção coletiva pode ampliar a jornada diária para acomodar as 42 horas semanais, desde que mantidos os 2 dias de repouso. Volto com você.
1: Muito bem, Ana Carolina Tomé, obrigado pelas suas informações. Vamos seguir acompanhando como que estão essas articulações todas e como que vai avançar essa possibilidade de votação já na próxima quarta-feira. Valeu, Ana. 3 horas e 25 minutos, tem notícia chegando também direto de Belém, porque começaram por lá, no Pará, as procissões em torno, né, as homenagens a Nossa Senhora de Nazaré, o Círio de Nazaré, que começa por lá e o Diego Beckmann está acompanhando. Conta pra gente o que, que já teve por aí, o que, que ainda vai rolar nos próximos dias. Diego, boa tarde.
12: Boa tarde, Guilherme Muniz, aí a todos da CBN. A gente fala em frente ao Colégio Gentil Bittencourt, porque daqui a pouquinho, daqui a 1 hora, começa a missa da trasladação da imagem peregrina de Nossa Senhora de Nazaré, o colégio que é bastante tradicional aqui de Belém. Obviamente, a imagem ano todo e só saía na época do Círio. Hoje, sábado, já tivemos 3 romarias. A Romaria Rodoviária, que saiu de Ananindeua, a região metropolitana de Belém, até o distrito de Icoraci, aonde foi a Romaria Fluvial, né? A imagem de Nossa Senhora de Nazaré foi levada pelo navio Garnier Sampaio da Marinha do Brasil, percorreu 18 quilômetros terrestres em direção à Estação das Docas, um dos pontos turísticos de Belém, e depois seguiu mais 2 quilômetros para a Moto Romaria. Os motoqueiros renderam homenagens à Nossa Senhora de Nazaré. Autoridades também prestaram homenagens à Nossa Senhora de Nazaré, porque ela é chefe de Estado. Nesse segundo final de semana de outubro, Nossa Senhora de Nazaré recebe honras militares por conta de um decreto estadual, ela que é padroeira do Pará e também rainha da Amazônia. O público estimado para a trasladação pode bater recorde, Guilherme, nesta tarde. São esperadas 2 milhões de pessoas, né? A estimativa é de 1 milhão e 900 mil, mas a organização do evento acredita que possa bater o recorde de 2 milhões, né? Que pela primeira vez isso iria ocorrer. E amanhã, o domingo, o segundo domingo de outubro, é a grande procissão do Círio. 2 milhões e 600 mil pessoas são esperadas pelas ruas de Belém, percorrendo aí 4 quilômetros. E nem mesmo o fenômeno climático El Niño afasta os devotos de homenagear a padroeira Nossa Senhora de Nazaré, gente de várias partes do Brasil aqui em Belém. Famosos, anônimos, todos querem prestar sua homenagem à padroeira do Pará, Guilherme Muniz.
1: Muito bem, muito obrigado, Diego Beckmann, pelas informações, direto de Belém, falando sobre as festas todas, as celebrações todas em torno do Círio de Nazaré. Vi aqui já vários artistas da região participando, como ele mencionou, uma festa muito bonita, e quem está acompanhando a gente pelas transmissões com imagem no YouTube e no Globoplay, viu também algumas imagens dessa procissão bem cheia por lá, com essa expectativa de recorde de público. Também tem expectativa de recorde de público no interior de São Paulo, porque tem toda a celebração pela Nossa Senhora Aparecida, claro, principalmente no interior de São Paulo, ali a cidade de Aparecida reúne muitos fiéis, tem toda uma celebração acontecendo por lá e em várias outras regiões. Nosso repórter Bruno Martins está ao vivo com a gente e ele fala um pouco mais sobre tudo o que está acontecendo aqui no estado de São Paulo. Bruno, boa tarde.
13: Boa tarde, Muniz. Isso mesmo. Muitos romeiros estão seguindo neste momento em direção ao Santuário Nacional de Aparecida, que prevê aí um público recorde para essa romaria deste ano. A Polícia Rodoviária Federal, inclusive, Muniz, divulgou há pouco o número de peregrinos já contabilizados passando pela rodovia pela Presidente Dutra. Segundo a PRF, desde o último dia 1º de outubro, quando teve início aí a Operação Nossa Senhora Aparecida 2026, cerca de 12.379 romeiros passaram pelo pedágio de Pindamonhangaba em direção ao Santuário Nacional. A expectativa da PRF da Rio SP, a concessionária que administra a Via Dutra, é de que mais de 41 mil romeiros cheguem em Aparecida até dia 12 de outubro, dia da padroeira. Durante esse período, os agentes estão em diferentes pontos, né, da rodovia, atuando e orientando os grupos que seguem a pé até o santuário, alertando sobre os riscos da caminhada às margens da pista. A fiscalização da PRF também conta com apoio de helicópteros e drones utilizados para identificar situações de riscos e infrações de trânsito. Nos primeiros 8 dias da operação da Nossa Senhora Aparecida, a PRF registrou mais de 1.800 infrações de trânsito e entre as principais irregularidades estão a ultrapassagem perigosa pelo acostamento e também o uso do celular ao volante, que é considerado uma infração gravíssima. Ainda na manhã de hoje, Muniz, nós tivemos um grave acidente, inclusive no trecho de Taubaté, e a ocorrência foi registrada na pista sentido São Paulo, mas provocou interrupções também na pista sentido Rio de Janeiro afetou demais o tráfego, inclusive, para os fiéis que seguem em direção à Aparecida de carro. Neste momento, a rodovia registra pontos de congestionamento nos trechos de Jacareí, São José dos Campos e Taubaté. E para finalizar, Muniz, desde ontem, a Basílica Nacional de Aparecida está funcionando 24 horas por dia, de forma ininterrupta, para receber os fiéis durante o feriado prolongado. A ampliação desse horário estendido deve continuar até às 10 horas desta segunda-feira, 12 de outubro. É com você, Muniz.
1: Muito obrigado pelas suas informações, o Bruno Martins falando com a gente aí sobre essa celebração por Nossa Senhora Aparecida nesse final de semana, que é também um feriado, né, de Nossa Senhora Aparecida. Agora, 3:30.
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0: sábado 10 de outubro de 2026. O presidente do Senado, Davi Alcolumbre, afirmou a senadores que conseguiu reunir votos suficientes para aprovar a PEC que prevê o fim da escala 6x1. A informação foi publicada pela comentarista da CBN e colunista do jornal Globo, Bela Megali. Alcolumbre afirmou que a proposta será votada na próxima quarta-feira. A pauta prevê a última sessão de discussão e a votação em primeiro turno no plenário do Senado. Para ser aprovada, a PEC precisa de pelo menos 49 votos favoráveis em cada um dos dois turnos. O piloto que morreu na queda de um monomotor em Belo Horizonte foi identificado como Daniel da Silva de Souza Salomão, de 31 anos. Ele era o único ocupante da aeronave que caiu na manhã desta sexta-feira em uma área de manutenção do metrô. O avião havia decolado do aeroporto da Pampulha, com destino a Juatuba, na região metropolitana. Segundo a ANAC, a aeronave estava regular. O CENIPA vai investigar as causas do acidente. Em outro acidente aéreo nesta sexta-feira, 3 policiais militares morreram na queda de um avião da corporação no leste de Minas Gerais. E a justiça italiana marcou para o dia 29 de outubro uma nova audiência para analisar o pedido de extradição da ex-deputada Carla Zambelli, feito pelo Brasil. Ela foi condenada a 5 anos e 3 meses de prisão por porte ilegal de arma e constrangimento ilegal após perseguir um homem armado pelas ruas de São Paulo em 2022. Em julho, a justiça italiana anulou a decisão anterior de extradição e exigiu garantias adicionais sobre a saúde de Zambelli e as condições de tratamento no sistema prisional brasileiro. A defesa afirma que vai contestar o pedido novamente. No horário de Brasília, 3 horas e 33 minutos.
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13: Agora são 3 horas e 37 minutos. Final de semana movimentado pelo país, especificamente em São Paulo também. Não só por causa do feriado, muita gente aproveita para curtir, descansar, tem todas as celebrações religiosas acontecendo, mas tem muito evento acontecendo, evento que acontece em São Paulo, nesse caso que a gente vai falar, mas que atrai gente do Brasil inteiro. Eu tô falando do Brasil Game Show, maior feira de games da América Latina. E quem tá por lá? Clauson Dutra. Clauson, boa tarde para você.
14: Tudo bem? Boa tarde para você, Muniz, para todo mundo. É o Brasil Game Show, uma das principais feiras de videogames da América Latina, reúne hoje fãs da indústria aqui em São Paulo. Segundo dia do evento, começou meio-dia, segue até 10 horas da noite aqui no Distrito Anhembi, na zona norte da capital. A movimentação por aqui, Muniz, é intensa. Tem muitos jovens, adultos ali na faixa dos 20 anos, 40 anos e também famílias inteiras. É pai trazendo filho, gente que cresceu jogando videogame e uma nova geração descobrindo esse universo. A Thaís Ramos, por exemplo, ela trouxe o esposo, o filho e até sobrinhos aqui para a Brasil Game Show. Ela falou sobre a experiência do evento.
15: Meu filho adora jogar, ele joga muito Roblox, Brawl Stars. E eu tenho uma criança grande ali de 38 anos que também joga Valorant, joga Hogwarts Legacy, torce pro Fúria.
16: Você arrisca alguma coisa?
15: Ah, eu arrisco. Quando eu viro alguma coisa assim, eu sou um pouquinho mais ali do Candy Crush, Homescapes.
14: É isso, Moniz. Os principais estandes estão espalhados pelo pavilhão. Marcas como Nintendo, Sega, PlayStation apresentam jogos, experiências e atrações para todo o público. Tem espaço também para uma diversão que atravessa gerações. Aqui tem um stand da Race Technology. E a gente encontra, Muniz, uma pista de autorama. Eu sei que você conhece. Deve ser da sua época ali, né, Muniz?
13: É,
14: pista
13: sim.
14: Pista de autorama, né?
13: Uhum, da nossa. Da nossa época.
14: Da nossa época, Muniz. Essa pista tem cerca de 40 metros de extensão, 4 curvas. São 4 controles, 4 participantes, carrinhos que podem chegar a aproximadamente 10 km por hora. E é claro que eu joguei, perdi, mas tudo bem, o que vale é a intenção. E além, claro, dos jogos espalhados, todos os stands estão lotados, tem o que? Os cosplayers, né? O cosplay também toma conta dos corredores aqui. Já encontrei personagens do Avatar, Naruto, muitos outros universos da cultura pop. Eu conversei com a Giovana Lopes, que veio de Naruto pro evento. Vamos ouvir.
17: Eu vim de Naruto porque é aniversário do Naruto e ele é uma roupa confortável, querendo ou não, dá pra gente brincar bastante nos estandes. Ah, eu tô querendo ver bastante os brindes e alguns jogos novos e alguns youtubers que eu sigo, que eu sei que vão estar aqui, que eu pesquisei.
14: Olha, Muniz, tem muitos personagens do Naruto, mas também tem muitos personagens da Disney. E eu converso ao vivo com nada mais, Muniz, nada menos do que Elsa, Anna e Branca de Neve. Tudo bem, meninas? Obrigado pela companhia, por atender o convite aqui da CBN. Você primeiro veio de Elsa, do filme Frozen 1 e 2, que foi sucesso. Vocês estão tirando foto com a criançada, né? Mas me conta como é que você tá, como é que foi a composição do seu cosplay.
2: Oi, tudo bem? Eu sou a Elsa. Eu agora estou aqui de Elsa, mas o meu nome é Carol. E eu fiz o meu cosplay com muita paciência, porque são muitos detalhes. Mas tive ajuda de cosmakers e wigmakers, que o wigmaker arrasou muito, né? Porque a peruca ficou muito legal e eu acho que a peruca dá uma estrutura pro cosplay, né? E hoje a gente tá aqui na BGS, já tiramos fotos com muitas pessoas e principalmente com muitas crianças.
14: Eu vejo muito brilho, muita lantejola. Como é que você pensou nessa composição e... Saiu tudo do seu bolso, né? Mas, de qualquer maneira, o que vale é a intenção, né, de estar aqui. Mas quanto custou toda essa composição? Conta pra gente.
2: Olha, eu não consigo mensurar pra você, porque foram coisas que foram conquistadas aos poucos.
14: Legal.
2: Mas eu acredito que na faixa de uns 3 mil reais.
14: Bacana. Tem a Elsa e tem a irmã da Elsa também, que é a Ana, que tá aqui. Tudo bem?
3: Oi, eu sou a Ana, mas meu nome de verdade é Natália.
14: Natália, e você? Me fala sobre a composição.
3: Eu tenho esse cosplay há muitos anos. Esse cosplay, com certeza, é muito mais velho do que muita criança que veio tirar foto com a gente. Eu tenho esse cosplay desde o lançamento do filme, né? O filme é de 2014, eu acho. É, 14 ou 13. Eu tenho desde o lançamento, então ele é muito antigo. Eu comprei ele pronto, então eu não tive tanto problema, né? Não tive tanto trabalho com cosmaker, que são as pessoas que costuram o cosplay, nem com wig maker, que são as pessoas que fazem as perucas. Então eu comprei ele, caiu no meu colo, eu comprei e tamo aqui. Entendeu? Mas foi muito divertido, eu gosto muito de fazer princesas, eu gosto muito de fazer cosplays da Disney, de forma geral. Inclusive, eu gosto mais de fazer as vilãs. Mas estamos aqui sem fazer nenhuma maldade, por enquanto.
14: A Branca de Neve tá atenta aqui, né? Com a maçã envenenada, pelo amor de Deus, né, mano?
18: Com certeza. Hoje eu não vi nenhuma rainha má, graças a Deus. Então, meu nome é Emily, eu sou natural de Porto Alegre, minha primeira vez em São Paulo. E antes mesmo de ser cosplayer, eu sou voluntária. Tenho um grupo de voluntariado em Porto Alegre chamado Liga Heroica. A gente faz eventos em comunidades carentes e a Branca de Neve é a minha principal personagem nesses eventos. Então, fiz ela justamente... pra ir em hospitais, pra ir em comunidades, e acabei me apaixonando pela personagem e trouxe hoje ela pra BGS.
14: Primeira vez no evento?
18: Primeira vez no evento, primeira vez em São Paulo.
14: Aproveitando, curtindo e aprovado o evento.
18: Muito legal, bem diferente do que a gente tem no Rio Grande do Sul, um grande evento, muitas pessoas. Fiz algumas amigas hoje aqui também, a Elza e a Ana, e tô curtindo aí, vou curtir São Paulo nos próximos dias.
14: Bacana, eu tô voltando de férias hoje, às vezes a nossa cabeça fica meio bugada, mas o da Branca de Neve é o da maçã envenenada, né?
18: Sim,
14: aí, acertei. Ufa, passei no teste. Obrigado, viu?
18: De nada.
14: Gente, parabéns pela composição. Acho o trabalho de vocês fantástico, Moniz. É muito comum a gente parar todos os cosplayers aqui e saber que todos eles têm uma história, tá? Tem gente que coloca a roupa do seu personagem preferido há 9, 10 anos atrás. Gente de 22 anos que é cosplay desde 15 anos. Então isso é bem, bem, bem característico mesmo. É uma festa que... A festa não, é um evento... que já está na sua 17ª edição, ou seja, já tem mais de 10 anos aqui em São Paulo. E é isso. O principal foco do evento é mostrar justamente as novidades do mundo game, do mundo geek. Ingressos à venda hoje, sábado, pelo que eu vi no site, não tem mais os mais baratos, mas tem os mais caros. Esse evento segue até a próxima segunda-feira, então tem domingo e tem segunda-feira para aproveitar. Os ingressos ainda estão à venda. E aí te devolvo, Muniz, uma última informação, que é justamente a chegada para você que está aqui em São Paulo, né? Dá para vir de metrô, dá para vir de ônibus e também dá para chegar aqui de táxi ou também de carros por aplicativo. Essas informações de serviço no site oficial do evento e também no site da Rádio CBN. Muniz, volto com você.
13: Muito bem, obrigado, Clauson Dutra, pelas suas informações. BGS, que nos próximos dias acontece sempre de meio-dia às 9 horas da noite. BGS é a Brasil Game Show. Lá no distrito AMB ainda tem vagas, ingressos, né? Valendo, e a recomendação é sempre ir de transporte público ou no máximo de carro por aplicativo. Tem estacionamento por lá, mas sempre fica muito cheio, porque é um evento muito movimentado. Agora, a Elsa do Frozen num evento a 29 graus de temperatura aqui em São Paulo, essa deve estar sofrendo. Isso é que é empenho para se divertir, para participar de um evento como esse, porque a Elsa do Frozen claramente prefere outros climas, outras temperaturas. Valeu, Clauson. Agora 3 horas e 45 minutos. Vamos mudar completamente de assunto e voltar a falar sobre a nossa política brasileira. Campanha eleitoral nesse começo de segundo turno, os dois principais candidatos, Flávio Bolsonaro do PL e Lula do PT, usando esses primeiros dias do segundo turno para traçar as estratégias, já voltar com as campanhas para a rua e definir ali como é que eles vão tentar conquistar os últimos votos que faltam. Vamos analisar então aí esses primeiros movimentos do segundo turno, o que vem por aí.

0: explicou exatamente o que seria essa mudança na Constituição, falou em redemocratizar o país, sem também detalhar muito isso, e Lula repaginou os vídeos nas redes sociais, atacou propostas de Flávio pelo viés do medo, angariou apoio também de outras lideranças jovens da esquerda e de artistas e influenciadores. Murilo, com base nesses primeiros movimentos, queria te ouvir, que saldo que esses primeiros dias de segundo turno, de campanha do segundo turno, que saldo fica para cada uma das campanhas, considerando tudo isso e o que mais você quiser incluir nessa conversa, quem parece sair ganhando, quem parece largar a frente, e aí eu não estou falando em termos de voto, porque em termos de voto é Flávio que está na frente, mas nas articulações nessa reta final de campanha visando o segundo turno, Murilo.
1: Olha, Guilherme, desde a inauguração da nova República, essa é a oitava eleição presidencial que vai ao segundo turno, né? E a eleição de segundo turno é mais curta, é mais intensa, e permite um confronto mais direto entre os dois candidatos, né? Flávio larga na posição de ter chegado à frente no primeiro turno, né? E tem repisado muito a estratégia do discurso de mudança, né? O programa eleitoral mesmo dele, que inaugurou essa semana, ele repetiu mais de 20 vezes no seu programa eleitoral o termo mudar ou mudança, né? Já Lula, que vai ter que correr atrás do resultado, tem pregado muito a questão do medo, né? Numa campanha mais agressiva, né, contra o candidato do PL, a questão do medo e de possíveis retrocessos em relação aos programas sociais, ao seu legado como presidente da República. Então vamos ver nesse segundo turno uma campanha mais agressiva, um nível de radicalidade maior. Lula deve usar mais sua caneta presidencial para impulsionar programas de tons eleitoreiros, como ele anunciou agora, a redução dos impostos sobre os combustíveis, sobre a gasolina. Tudo isso para tentar conquistar um eleitorado que se desgarrou de seu governo, né? Agora, nesse momento de segundo turno, a perspectiva de poder fala muito. E entrando na sua pergunta, Flávio, essa semana, essa primeira semana de segundo turno, se beneficiou mais da sua perspectiva hoje de estar mais próximo do Palácio do Planalto, né? Ele conseguiu atrair o apoio dos principais nomes que não foram ao segundo turno, nesse campo mais à direita, como Romeu Zema, Caiado e Augusto Cury, e também recebeu o apoio formal dos partidos de centro e centro-direita, né? União Brasil, PP, Republicanos, Podemos e do próprio MDB. E também tem a vantagem de ter conquistado, a nível regional, grandes governadores, né, de grandes colégios eleitorais, como São Paulo, Tarcísio, Cleitinho em Minas e agora confirmado pelo TRE, o Douglas Ruas no Rio de Janeiro, né? O Triângulo das Bermudas hoje é fechado com a campanha do Flávio. Isso vai lhe dar uma vantagem regional também muito considerável.
0: Isso compensa, de certa forma, na sua opinião, o fato de não ter campanha mais nesses estados? Porque muito se falava isso, né? Caso os três maiores colégios eleitorais do país fechassem a disputa de governo do estado em primeiro turno, o que de fato acabou acontecendo, os palanques se desmobilizam e isso pode prejudicar os dois candidatos à presidência da República. Por outro lado, nos três estados, quem venceu foram os candidatos que são aliados de Flávio Bolsonaro. Isso, no final das contas, considerando tudo isso, acaba sendo um ponto positivo para Flávio, mesmo não tendo campanha nesses estados, o fato dele ter os governadores eleitos desses locais, ele acaba tendo benefícios nessas regiões que são as mais importantes eleitoralmente do país?
1: Vencer no primeiro turno, ter um aliado seu que venceu no primeiro turno, vai lhe dar uma certa vantagem, porque esse governador eleito vai ter mais liberdade para fazer uma campanha presidencial, né, para mobilizar suas bases em torno do candidato presidencial. Agora, tem um ponto, Guilherme, que chama muito a atenção, que essa eleição tivemos o maior número de governadores eleitos em primeiro turno desde 1990, né? São 21 estados que definiram a eleição no primeiro turno. E dos 13 maiores colégios eleitorais, todos eles foram... A disputa foi liquidada também no primeiro turno. Então, há uma possibilidade maior de uma certa desmobilização do eleitorado para comparecer às urnas no segundo turno, né? Elevando, inclusive, a taxa de abstenção, que já foi a maior desde 1998, mas

0: 33 milhões de brasileiros não foram votar no primeiro turno. Então, esse exercício de tirar o eleitor de casa para ir votar vai ser um desafio tanto para a campanha de Flávio, para fidelizar o eleitor que já votou nele no primeiro turno, mas, sobretudo, para a campanha de Lula, né? Porque esse eleitor desmotivado que não foi votar no primeiro turno está para ser conquistado, né? E a campanha de Lula tem feito esse esforço agora nessa reta final, faltando 15 dias, sobretudo utilizando a comunicação digital de forma mais eficiente, né? Para tentar cativar esse eleitor que está disperso e que não foi votar no primeiro turno.
1: Até um ponto que você mencionou, né, Murilo, o fato de que os governadores agora eleitos ficam mais livres para fazer campanha. É até curioso também de ver também essa movimentação, considerando o fato de que Tarcísio de Freitas é um aliado de Flávio, sempre foi um aliado de Flávio, mas foi bastante questionado aqui no estado de São Paulo por, principalmente no início da campanha, fazer um apoio meio ressabiado. Ele foi visto pela campanha de Flávio Bolsonaro como um governador que não tinha mergulhado de cabeça na campanha. Mais perto do primeiro turno, ele acabou abraçando um pouco mais a campanha. Acho que isso é um dos pontos que você está dizendo que a gente está vendo já de mudança, porque Tarcísio começou a fazer mais campanha agora no segundo turno para Flávio. E também o mesmo acontece com o Cleitinho lá em Minas, né? Que não era exatamente um aliado de Flávio, porque como o Cleitinho demorou muito para decidir lançar a candidatura, Flávio optou por um outro candidato, o Roscoe, lá em Minas Gerais, que acabou não avançando também na candidatura. Agora, Cleitinho, é de se entender quanto que Cleitinho pode fazer uma diferença nesse segundo turno para Flávio. É um pouco, esses são dois exemplos disso que você estava trazendo, certo?
0: Exatamente, Guilherme. Você mencionou dois exemplos muito bons, porque nesse segundo turno nós vamos ver se essa transferência de voto de governadores que foram eleitos no primeiro turno, se essa transferência vai ser para valer ou não, né? Em algumas regiões de São Paulo, foi muito comum o voto casado de Lula com Tarcísio,
1: O
0: o
1: voto
0: Tarula,
1: Tarula,
0: né? O Tarula. E o Cleitinho, por ter uma posição mais antissistema, né, não fez uma campanha presidencial tão forte, né? No primeiro turno ele focou muito em temas locais, para que a campanha nacional não contaminasse a sua eleição estadual, já que o cenário em Minas foi muito fragmentado, né? E o PL tinha o seu palanque. Mas agora, nesse segundo turno, com as eleições regionais desses dois estados já resolvidas, esses nomes vitoriosos vão agora vestir a camisa presidencial sem amarras, né? E essa transferência de voto pode as verificar, né, no resultado do segundo turno, pode ser mais efetiva nesses grandes colégios eleitorais, principalmente em Minas, né? Porque Minas tem sido o nosso estado pendular, né, das eleições presidenciais. Quem desde 1989, quem venceu em Minas venceu a eleição presidencial. E a oposição agora conta com um palanque de um governador eleito no primeiro turno, né, que coloca também esse desafio maior para a campanha de Lula de mobilizar o eleitorado, principalmente do Sudeste, que, comparando com 2022, foi o eleitorado que se desgarrou de sua candidatura, né? O eleitorado do Sudeste fez essa diferença desse resultado do primeiro turno.
1: Retomando um pouco um assunto que a gente já mencionou por aqui, Murilo, que eu queria aprofundar um pouco mais com você, que são esses apoios não só dos candidatos que foram derrotados, mas também de partidos que não tinham aderido de cara à chapa de Flávio Bolsonaro, por exemplo. O quanto que isso. Qual é o significado que isso traz para a campanha? É só um significado simbólico ou é um significado de fato de migração de voto? E aí, eu te pergunto isso por quê? Evidentemente, o candidato derrotado, primeiro, todos os candidatos derrotados tiveram votações bastante inexpressivas. Por outro lado, a gente tem uma margem também bastante pequena entre Lula e Flávio. E também, a questão dos partidos, são partidos principalmente do Centrão, como você já mencionou, PP, União Brasil, Republicanos, e a gente viu que no saldo das eleições parlamentares, o que aconteceu foi a direita, representada pelo PL, crescendo. A esquerda, representada pelo PT, crescendo, num nível menor, mas crescendo, e o Centrão encolhendo. Qual é a importância para Flávio de ter esses apoios? É uma importância de fato conquistar voto, ou aí ele já está pensando, inclusive, em costura política lá para frente, caso ele venha a ser eleito?
0: pergunta é muito boa, porque das 13 chapas registradas no primeiro turno da eleição presidencial, apenas uma firmou coligação, que foi a de Lula, né? Inclusive, Flávio teve dificuldades de fechar uma aliança com outro partido para ter um maior tempo de televisão, por conta, inclusive, da falta de perspectiva de poder, né? E acabou o PL lançando chapa pura. E esse movimento agora dos partidos de centro, declarando apoio em massa a Flávio, vai muito da atração do poder, né? São partidos muito pragmáticos. E há uma precificação, usando aqui uma linguagem do mercado, de um favoritismo do Flávio, né, nesse segundo turno, e os partidos já enxergam no nome de Flávio uma perspectiva de participar da partilha de poder. Então, é mais um apoio já pensando na governabilidade, na distribuição de espaços de poder do próximo governo, do que em voto mesmo, né? Porque a declaração de apoio dessas lideranças não vão interferir tanto, porque muitas dessas lideranças a nível regional já estavam fazendo campanha para Flávio, os seus estados, né? Então agora vem mais um respaldo do partido a nível nacional, né? E também porque essa eleição, principalmente olhando o campo congressual, a direita saiu muito fortalecida, o PT cresceu em algumas margens, mas a centro-esquerda desidratou, mas o centro, que se esperava muito dele, né, diminuiu, né? Então o próprio centro político fica mais dependente da figura do próximo presidente da República na partilha do poder, na ocupação de cargos, na distribuição de emendas parlamentares. Então é um movimento muito pragmático, pensando na composição do próximo governo.
1: Falando um pouco da campanha, um pouco mais da campanha de Lula, Murilo, nos últimos dias também a campanha, a coordenação da campanha tentou emplacar um discurso até para animar a militância petista, que é resgatando ali o que aconteceu naquela eleição entre Dilma, na disputa entre Dilma e Aécio, que terminou com a vitória, a nova vitória, né, de Dilma sobre o rival. Porque o que o PT tem resgatado é o seguinte, que a primeira pesquisa de segundo turno mostrava Aécio à frente e Dilma virou. Mas também faz parte desse contexto lembrar que Dilma venceu no primeiro turno. Portanto, ela terminou o primeiro turno à frente, coisa que Lula não conseguiu agora. Na primeira pesquisa de segundo turno, Aécio estava à frente e ela conseguiu virar. Esse é o contexto completo do que tinha acontecido ali. Queria te ouvir, o que que você entende que tem de semelhanças daquele momento com o atual e o que que tem de diferenças daquele momento com o atual, para a gente entender o que que tem de fato de perspectiva para esse segundo turno agora.
0: Assim como em 2014, a eleição de 2022 mostrou também o sentimento de mudança, né? É uma eleição marcada pela mudança. Inclusive, na campanha de 2014, Dilma chegou a mudar o seu slogan de campanha e colocou mudar mais, né? Muda mais, mesmo ela tentando pleitear um novo mandato em continuar no poder, né? Em defender a continuidade. E nessa campanha, por mais que o Datafolha, à época, tenha mostrado Aécio à frente no início da corrida eleitoral, tem algumas diferenças para essa campanha, né? Essa que você mencionou, porque quem chegou à frente foi Dilma no primeiro turno e nunca houve uma virada entre quem chegou em primeiro para o segundo turno, né? E há também alguns fatores estruturais, Guilherme, sobre o que pesam para o governo Lula, né, que pesa na campanha de Lula, né? Lula carrega hoje o fardo de ser governo, né? E de forma persistente, a desaprovação de sua gestão, pelo menos no último ano, tem sido bem maior do que a aprovação, né? O Datafolha mostrou agora uma diferença de 5 pontos entre quem considera o governo ruim e péssimo e ótimo e bom, né? E há também esse sentimento de que o eleitor foi às urnas no primeiro turno não por identidade a Flávio, não foi um voto de adesão a Flávio, mas foi um voto pró-mudança, né? De interromper a continuidade do atual governo. Inclusive, o Datafolha divulgado essa semana mostrou que 1 a cada 5 eleitores de Flávio votam em Flávio para tirar Lula do poder, né? Então, essa rejeição persistente do governo sobre a base do eleitorado, especialmente entre jovens, a classe C, moradores do Sudeste e eleitores com ensino médio completo, essas 4 faixas do eleitorado que votaram em peso em Lula na última campanha e que agora mostraram um certo distanciamento, né? Então essa rejeição persistente em relação ao seu governo tem sido um obstáculo para esse avanço eleitoral do próprio Lula, né? Talvez essa seja uma das grandes diferenças em relação à eleição de 2014.
1: Estou conversando com o cientista político da Universidade de Brasília, Murilo Medeiros. Murilo, como são 4 horas e 1 minuto, eu preciso fazer uma pausa para o Repórter CBN. Podemos fazer a atualização agora do Repórter CBN e, na sequência, continuar falando um pouco mais sobre essa campanha de segundo turno com você?
0: Tá joia,
1: Vamos
0: beleza.
1: fazer isso então, rapidinho para o Repórter CBN e a gente já volta falando um pouco mais sobre o segundo turno da eleição presidencial com o Murilo Medeiros.
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0: sábado 10 de outubro de 2026. O Tribunal Regional Eleitoral do Rio de Janeiro confirmou neste sábado a vitória de Douglas Ruas, do PL, na eleição para o governo do estado, após a retotalização dos votos do primeiro turno. Com a anulação dos votos de Antony Garotinho, do Republicanos, determinada pelo Tribunal Superior Eleitoral, Ruas alcançou 50,88% dos votos válidos e teve a eleição reconhecida pela Justiça. O procedimento foi conduzido pelo presidente da Corte, desembargador Cláudio de Melo Tavares, com a presença dos 7 integrantes do tribunal, além de representantes do Ministério Público, da Ordem dos Advogados do Brasil e de partidos políticos. Regiões do Amazonas continuam sob alerta da Defesa Civil por causa de incêndios florestais agravados pela falta de chuvas. A fumaça já afeta mais de 20 cidades, incluindo a capital Manaus. O município de Careiro da Várzea, na região metropolitana, enfrenta incêndios há 10 dias. Na comunidade Jatuarana, na zona rural, o fogo já destruiu uma área equivalente a 200 campos de futebol, segundo a prefeitura. E a americana Krista Pike recebeu alta hospitalar nesse sábado após sobreviver a uma tentativa de execução por injeção letal no Tennessee, nos Estados Unidos. Ela foi condenada à morte pelo assassinato de uma colega em 1995. Krista recebeu 2 doses de um medicamento letal no dia 30 de setembro, mas sobreviveu. Uma das hipóteses investigadas é que a substância tenha sido aplicada incorretamente. O governador do Tennessee suspendeu as demais execuções previstas para esse ano. Ainda não há decisão sobre o futuro dela. No horário de Brasília, 4 horas e 4 minutos.
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0: A gente continua falando sobre os rumos dessa campanha de segundo turno, conversando com Murilo Medeiros, cientista político da Universidade de Brasília. Murilo, queria continuar falando um pouco mais sobre os rumos da campanha de Lula. Se a gente falou agora há pouco que Flávio Bolsonaro usou como trunfo nesse começo de segundo turno a captação de novos aliados para a própria campanha, Lula fez um movimento de trocar a coordenação da campanha dele ali internamente dentro do próprio PT, já que ele não conseguiu buscar mais apoios porque já tinha os apoios, né, da centro-esquerda que ele poderia ter desde o primeiro turno. Então, nessa troca, isso incluiu o senador pelo Ceará, ex-governador e ex-ministro Camilo Santana, o governador do Piauí, Rafael Fonteles, e Rui Costa, que é ex-governador e foi eleito senador pela Bahia. Queria entender o quanto que isso representa um reconhecimento de que a campanha errou, teve erros ali, não foi o eleitorado que, né, não necessariamente só o eleitorado que não concordou com as pautas ou só o sentimento de mudança, mas o quanto que a própria campanha cometeu erros, deslizes que contribuíram para esse resultado, o quanto que essa troca no comando reflete isso. Mas também queria te ouvir sobre o fato de serem integrantes da chapa petista que representam o Nordeste e o quanto isso pode também, se para Flávio a aproximação de governadores eleitos pode trazer mais votos. Queria te ouvir se a aproximação para a chapa de Lula desses governadores, desses políticos ligados ao Nordeste, também pode representar ali um foco da campanha petista mirando o reduto eleitoral do PT, que é o Nordeste. Como é que você está vendo essa movimentação?
2: O primeiro turno da campanha de Lula foi marcado por pelo menos no início da campanha eleitoral, ele priorizou temas de difícil tradução eleitoral em seus programas de governo, nos programas de TV, rádio, como terras raras, inteligência artificial, soberania. Ele enfatizou muito esses temas, né? E tratou um pouco da agenda cotidiana dos brasileiros, né? O preço caro na prateleira do supermercado, a insegurança nas ruas, né? E agora ele, ao lançar na reta final do governo alguns programas mais populares, como o reajuste do Bolsa Família, agora anunciou a redução dos impostos sobre os combustíveis, é uma forma de trazer a questão do consumo, da renda, para o centro da campanha. E agora ele escala nomes vistosos de seu partido para dentro da campanha, que foram eleitoralmente bem-sucedidos no Nordeste. E esse é um dos caminhos para Lula recuperar terreno, é fortalecer sua base, né? É expandir sua votação onde ele foi muito bem, né? E há margem para isso, principalmente na região Nordeste e em parcelas da região Norte também, né? principalmente Pará e Amazonas. Então, ao escalar esses nomes mais vistosos, ele tenta agora fidelizar sua base e ampliar sua margem de votos, onde ele foi muito bem, né? Agora, claro que tem alguns limites, porque são nomes muito nichados regionalmente, né? Todos eles do PT, né? Os partidos de centro-esquerda saíram muito frágeis nessa campanha, né? O próprio PSB não conseguiu eleger o João Campos em Pernambuco. Tivemos a derrota do Eduardo Paes aqui no Rio de Janeiro. Então, nomes muito localizados regionalmente, o que pode dar um certo limite de avanço. Mas, pensando nesses últimos 15 dias, sem dúvida é uma estratégia que busca fidelizar o voto e expandir sua margem, sua base de votos na região onde ele foi eleitoralmente muito bem.
0: Essa estratégia da campanha de Lula também de reforçar vídeos nas redes sociais, mudar a linguagem dos vídeos, atrair para essa campanha digital, nomes que saíram sim fortalecidos da esquerda, alguns do PT, alguns de outros partidos como o PSOL, artistas. Queria te ouvir se você entende que esse movimento contribui, vai em linha com isso que você está trazendo, ou seja, tentar buscar um grupo que teoricamente já é mais próximo de Lula, mas que talvez não tenha aderido no primeiro turno, ou se no final das contas esse tipo de estratégia digital e focada muito em jovens, em grupos culturais, eles já estão falando, na verdade eles estão falando já pregando para convertido e não estão necessariamente conquistando novos votos. Qual o peso dessa estratégia digital da campanha de Lula para de fato conseguir avançar nos votos que ele precisa para tentar superar Flávio?
2: É uma estratégia que vai gerar engajamento maior para a imagem do presidente da República na campanha de reeleição. Mas há também um risco de alterar o formato da comunicação por si só não basta, né? Se você não altera a mensagem, o conteúdo que vai chegar para a base do eleitorado. Porque corre-se o risco de continuar falando para as mesmas bolhas informacionais, né? Para a mesma bolha de votos que já está com Lula. E o desafio de sua campanha agora é tentar converter novos eleitores, né? Para o seu projeto presidencial, né? Então, vai ser uma estratégia que vai dar mais engajamento, visibilidade, mas tudo vai depender da mensagem, do conteúdo. De nada adianta trocar a câmera, né? O formato da comunicação, se a mensagem continuar envelhecida, né? Tem que calibrar bem o conteúdo para alcançar um público que não votou em Lula no primeiro turno, seja por frustração, seja por decepção com o seu governo, especialmente aquele eleitor que rejeita muito o bolsonarismo, né? Há uma margem de conquistar votos sobre essa base, mas é preciso expandir essa comunicação para além do seu nicho, para além de sua bolha de eleitores.
0: Para a gente fechar, Murilo, eu queria falar sobre essa discussão a respeito da votação para a PEC que coloca um fim na escala 6x1. Foi pautado o primeiro turno dessa votação no Senado para a próxima quarta-feira. Tem uma articulação da chapa, né, do PT e de aliados para tentar já pautar o segundo turno logo na sequência e uma expectativa dos senadores e parlamentares do PL de tentar jogar para depois do segundo turno essa votação. Queria ouvir de você o quanto que de fato, se tiver ou se não tiver essa votação, o quanto que esses dois cenários impactam num segundo turno. Ter a aprovação agora ou não ter a aprovação agora pode reverter voto direto para Lula ou para Flávio? Como é que cada candidato, de fato, pode se beneficiar ou se prejudicar com essa votação?
2: Essa é uma pauta que está na carta, é uma carta na manga agora da campanha de Lula. É uma pauta popular que dialoga com a questão da jornada de trabalho, inclusive transcende questões ideológicas. O próprio governador eleito de Minas, Cleitinho, declarou apoio, né, ao tema. O que eu enxergo nessa pauta é que pode ser uma grande casca de banana para a campanha de Flávio. Porque Flávio, como senador da República, vai ter que manifestar seu voto no plenário do Senado, né? Caso a PEC chegue aí ao voto na quarta-feira, na próxima quarta. E vai ser muito curioso também acompanhar qual vai ser o posicionamento do PL, no plenário do Senado, porque é uma pauta muito popular, e caso o PL recrute sua tropa de senadores para tentar embarreirar de alguma forma a PEC, isso pode lhe custar também alguns votos, né? Principalmente desse eleitor que está preocupado com questões concretas do cotidiano. Então eu vejo mais uma arapuca ali para a campanha do Flávio nessa reta final, que pode lhe custar alguns votos preciosos caso a campanha do PL não consiga lidar com a estratégia da pauta, né? Eu também não descartaria nessa reta final do próprio PL manifestar algum apoio tácito ou não faça oposição tão ferrenha no dia da votação para evitar esse desgaste para o nome do Flávio.
0: Muito bem, vamos acompanhar então como é que vai se dar tanto essa campanha, a reta final de campanha de segundo turno, como essa expectativa pela votação do fim da escala 6-1 no Senado. Eu conversei com Murilo Medeiros, cientista político da Universidade de Brasília. Murilo, obrigado, viu, pela sua participação. Até uma próxima.
2: Obrigado, Guilherme. Boa tarde a todos.
0: Agora, 4 horas e 13 minutos, você fica com notícias da sua região e a gente volta já.
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1: Uma galinha recuperada pela polícia militar após um roubo em Coatina, no noroeste do Espírito Santo, dormiu a caminho da delegacia e divertiu militares na última semana. O momento foi gravado pelos próprios policiais, que brincaram que até ladrão de galinha eles prendem. Segundo a corporação, a ocorrência teve início quando o dono da galinha acionou a polícia para denunciar o roubo do animal no bairro Jardim Planalto. Em seu relato, o homem disse que o suspeito o empurrou contra a parede e deu socos nele antes de levar a ave. O suspeito foi localizado no bairro Bela Vista e levado para a Delegacia Regional de Coatina. A galinha foi recuperada e levada na viatura, momento em que foi filmada de olhos fechados no colo de um dos policiais, como se estivesse dormindo. De acordo com a Polícia Civil, o suspeito foi autuado em flagrante por roubo e encaminhado ao sistema prisional. A identidade dele não foi divulgada e a galinha não sofreu ferimentos. Reportagem Beatriz Eleodoro.

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1: Com 33 milhões de brasileiros que não foram às urnas no primeiro turno, a busca pelo voto desses eleitores virou uma peça central das campanhas à presidência da República. Essa estratégia é mais evidente no entorno do presidente Lula, do PT, que ficou em segundo lugar e tenta virar esse jogo. Mas, segundo especialistas, Flávio Bolsonaro, do PL, também vai precisar convencer os eleitores a voltar às urnas nos estados com governadores já definidos. No último dia 4, a abstenção passou de 21%, é o maior percentual de uma eleição geral desde 1998.
2: Há duas semanas do segundo turno da eleição presidencial, as campanhas de Lula e Flávio Bolsonaro têm um público claro na mira, os eleitores que não foram às urnas. A diferença entre os dois candidatos foi de cerca de 2 milhões e 200 mil votos, enquanto mais de 33 milhões de eleitores não compareceram para votar no primeiro turno. Aos 75 anos, Liana Gurgel passou por diferentes fases da política brasileira. Ela faz questão de votar em toda eleição, mas não conseguiu comparecer no primeiro turno após o imprevisto. Para o dia 25, no entanto, Liana já faz planos para garantir o voto.
3: Sempre votei. O problema é o seguinte, eu tenho uma mãe de 98 anos que fraturou o fêmur. Então eu não consegui ninguém para ficar com ela no domingo da eleição. Por isso que eu não fui votar. Mas eu já estou providenciando uma pessoa para poder eu ir votar no segundo turno. Eu acho que agora, né, no segundo turno, todo mundo tem que ir lá exercer a sua cidadania. É muito importante. É muito importante, porque já passamos por muita coisa.
2: Os ausentes somaram 21% do eleitorado no primeiro turno, a maior taxa registrada desde 1998. As abstenções têm crescido a cada eleição. Em 2006, há 20 anos, o índice era de 16%. De acordo com o Tribunal Superior Eleitoral, a taxa mais alta de abstenção está no Sudeste, com 22,7%. Entre os estados, o Mato Grosso do Sul tem a maior, com 23,87%, e a menor está no Ceará, com 15,52%. Chama atenção o caso de Rio Vermelho, cidade de Minas Gerais, onde 4 mil eleitores não foram às urnas. Poderia ser um número pequeno se eles não representassem 40% dos 10 mil eleitores aptos para votar no município. O papel dos faltosos fica ainda mais evidente num Brasil cada vez mais polarizado, onde converter votos entre um candidato e outro se torna uma tarefa inglória para as campanhas. Ainda assim, o cientista político Fábio Vasconcelos ressalta que convencer os desalentados a participar do processo eleitoral também não é uma tarefa fácil.
4: Que é historicamente sabido que quanto menor a escolaridade, quanto menor a renda, você tem uma chance maior de abstenção. Aí por razões que podem ser de desinteresse, pode ser por razões de custo, de votar, de não participar absolutamente de nada do que acontece em termos de política eleitoral. Talvez você consiga transferir ou ajudar esse eleitor a incentivá-lo a ir votar, mas não é em grande magnitude, né? Não espere um esvaziamento absoluto ou muito grande das abstenções, porque tem eleitores aí com razões também sólidas, né, de não participar do processo. Eu me lembro da eleição, primeiro turno de 2022 para o segundo turno, teve uma queda da abstenção. Mas foi em torno de 600 mil votos, né? Mas não foi o suficiente para reverter o quadro.
2: O músico João Vitor Campelo, de 30 anos, mora no Rio de Janeiro, segundo estado com maior ausência de eleitores no primeiro turno. Para ele, a dificuldade é de transporte. O local de votação é em Nilópolis, na Baixada, mas ele mora em Niterói, na região metropolitana, o que exige cerca de 2 horas de viagem.
5: A primeira vez que eu decidi votar foi justamente agora. Nas outras eleições, eu conseguia ter mais acesso ao meu local de voto. Eu me mudei e o meu título de eleitor permaneceu no outro local. Eu ia ter que pegar muitas conduções. Sinceramente, eu estava muito crendo nesse primeiro turno de que os resultados seriam um pouco diferentes. Mas eu já estou me planejando para o segundo turno eu fazer esse esforço, porque, né, eu estou muito arrependido, inclusive, de não ter ido.
2: A movimentação para conquistar os ausentes é mais intensa na campanha do presidente Lula, que chegou em segundo lugar no primeiro turno. A equipe faz ajustes no tom dos discursos, busca novos caminhos no ambiente digital e mobiliza o eleitorado a trabalhar nas comunidades. Nas redes sociais, eleitores já oferecem até carona para vizinhos que moram longe dos colégios eleitorais. Flávio Bolsonaro, por outro lado, busca morder os percentuais conquistados pelos adversários derrotados. Augusto Cury, do Avante, Ronaldo Caiado, do PSD, Romeu Zema, do Novo e Renan Santos, do Missão. No entanto, para especialistas, a equipe deve estar atenta a outro cenário. O cientista político Paulo Bahia explica que, com tantos governadores eleitos no primeiro turno, uma das estratégias da campanha bolsonarista é garantir que o eleitor se motive no dia 25 para voltar às urnas e dar o voto só para presidente.
3: Ao perder a mobilização dos candidatos a deputado e dos candidatos a governador, você pode manter esse nível de abstenção ou pode até aumentá-lo um pouco. Então essa é uma preocupação da campanha do Flávio também. O Flávio não quer que o seu eleitor de primeiro turno deixe de votar. Mas pegar sobretudo São Paulo, em que não há um segundo turno para governador, você faz com que a ideia de vitória já se consolidou. A campanha do Flávio, ela está trabalhando contra a ideia do já ganhou.
2: Além dos que não compareceram, outros 5 milhões e 900 mil eleitores que foram às urnas não escolheram nenhum dos candidatos à presidência. Foram 2 milhões e 300 mil votos em branco e 3 milhões e 600 mil votos nulos. E vale o lembrete, não ter votado no primeiro turno não impede que o eleitor vá às urnas no dia 25. O direito ao voto segue garantido. Do Rio de Janeiro, Pedro Bonenberger.

0: são 4 horas e 23 minutos. Ainda falando sobre a eleição aqui no nosso país, 9 dos 10 deputados federais mais votados nessa eleição têm menos de 40 anos. Em 2022, a média de idade dos maiores puxadores de voto era de 39 anos. Agora ficou abaixo de 32. Os dados são de um levantamento feito aqui pela nossa equipe da CBN, levantamento que revela que, apesar dessa mudança de perfil no topo da lista, a Câmara como um todo não rejuvenesceu.
1: A média de idade dos 10 deputados federais eleitos com as maiores votações nas eleições 2026 é de menos de 32 anos. O número despencou quase 20% em relação ao ranking de 2022, quando os parlamentares mais bem votados já eram jovens, com uma média de 39 anos de idade. Os dados foram levantados pela CBN na base da Justiça Eleitoral. A única integrante do grupo com mais de 40 anos é Júlia Zanatta, do PL de Santa Catarina, com 41. O mais votado, Nicolas Ferreira, do PL de Minas Gerais, tem 30 anos e bateu o recorde da história da Câmara com mais de 3 milhões de votos. Logo atrás vem o Lucas Pavanato, do PL de São Paulo, de 28 anos, que também passou dos 3 milhões. A mais jovem do grupo é Ana Elisa, do PT Mineiro, que completou 21 anos em agosto, a idade mínima para o cargo. Mas o rejuvenescimento ficou no topo da lista. A CBN cruzou a data de nascimento dos 513 deputados eleitos e a média de idade da Câmara ficou em 49 anos e meio. Em 2022, era de 50 anos. Em 2018, de 49. Com isso, a distância entre os campeões de voto e o restante da casa, que era de 11 anos, subiu para 18. O analista político David Lira explica que o fenômeno está concentrado nos chamados puxadores de voto.
2: Não é necessariamente um rejuvenescimento da Câmara dos Deputados como um todo. Só que a gente enxerga um protagonismo nestas eleições de políticos que são mais jovens entre os grandes puxadores de voto, que a gente chama. Então, isso tem uma relação muito forte com a transformação da própria comunicação política e do formato de se fazer marketing político.
1: Ele destaca que esses parlamentares produzem conteúdo todos os dias, não só durante a campanha, e a presença digital aparece nos números. De acordo com a plataforma Plenário 2027, todos os 10 mais votados têm mais de 1 milhão de seguidores no Instagram. Nicolas Ferreira, sozinho, soma 22 milhões. O cientista político Murilo Medeiros, da Universidade de Brasília, diz que as redes mudaram o mapa da disputa.
3: E as redes sociais criaram também um novo tipo de território eleitoral. Antes, o candidato precisava conquistar município por município. Hoje, uma liderança digital consegue conversar simultaneamente com eleitores espalhados por todo o estado. Os partidos ficam mais dependentes dessas figuras mais novas, que têm forte poder de mobilização digital, para conseguir sucesso nas urnas.
1: Essa dependência tem explicação no sistema eleitoral. Na eleição para deputado, os votos de cada candidato também contam para o partido. Quanto mais votos um campeão de urnas recebe, mais cadeiras a legenda conquista e mais colegas ele ajuda a eleger. David Lira avalia que uma votação recorde também dá peso dentro da Câmara.
2: Ajuda, sim, com certeza, na composição de possíveis comissões na Câmara, porque é um político que todo mundo quer estar perto. Então, com certeza, isso também ajuda ele na articulação dentro da Câmara dos Deputados para ocupar aí a presidência ou até mesmo um outro cargo da mesa diretora de alguma comissão.
1: No topo da lista, a direita leva vantagem. PL, Novo e Missão somam 6 dos 10 mais votados, incluindo os 2 primeiros. Esquerda e centro-esquerda têm 4 nomes, entre eles Érica Hilton, do PSOL de São Paulo, terceira colocada. Na Câmara inteira, o retrato é outro. O PL tem o maior número de deputados jovens, mas porque é a maior bancada. A média de idade do partido é praticamente igual à da casa. As bancadas mais jovens são a do PSOL, com média abaixo de 40 anos, e a do Novo, com pouco mais de 41. O PT está entre as mais velhas, com quase 53. Murilo Medeiros chama atenção para essa coincidência entre partidos de polos opostos.
3: Tanto a direita quanto a esquerda aprenderam a produzir lideranças digitais. E o curioso é que essa renovação vem de partidos com características ideológicas mais coesas, como o Novo, mais à direita, e o PSOL, mais à esquerda. Os dois juntos conseguem replicar uma fórmula de sucesso nas redes sociais e formar grandes puxadores de votos, né?
1: As redes, no entanto, não são o único caminho dos mais jovens até Brasília. O deputado mais novo da próxima legislatura é Alvinho Lira, do PP de Alagoas, filho do ex-presidente da Câmara, Arthur Lira. Ele tem 20 anos e só completa 21 em março. A candidatura foi possível por causa de uma lei de 2025 que permite verificar a idade mínima até 90 dias depois da eleição da mesa diretora, e não mais no dia da posse. Em 2022, o mais jovem eleito também era herdeiro político. Ícaro de Valmir, de Sergipe, filho de um ex-prefeito de Itabaiana. Entre os eleitos com até 30 anos nesse ano, há outros filhos de políticos da direita à esquerda, como Jair Renan Bolsonaro, do PL, e Diego Quaquá, do PT. A lista de eleitos só fica definitiva com a diplomação, prevista para até 19 de dezembro, e pode mudar se alguma candidatura for cassada ou indeferida. Os novos deputados tomam posse em 1º de fevereiro. De São Paulo, Nadédia Calado.
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0: sábado 10 de outubro de 2026. O candidato à presidência da República, Flávio Bolsonaro, do PL, prometeu que o pai, Jair Bolsonaro, vai colocar a faixa presidencial nele no dia 6 de janeiro de 2027, caso seja eleito. A fala ocorreu em cima de um trio elétrico, durante uma carreata em São Gonçalo, na região metropolitana do Rio de Janeiro. Em 2025, Jair Bolsonaro foi condenado a 27 anos e 3 meses de prisão pela primeira turma do Supremo Tribunal Federal no julgamento da trama golpista. Em setembro, a defesa pediu uma revisão criminal das duas acusações contra o ex-presidente. A expectativa é que o ministro Cássio Nunes Marques, do STF, libere para depois do segundo turno o julgamento do caso. O furacão Isaías perdeu as características tropicais e passou a ser classificado como um ciclone pós-tropical neste sábado, segundo o Centro Nacional de Furacões dos Estados Unidos. A tempestade atingiu a Flórida na noite de sexta-feira com ventos de até 165 km por hora e deixou mais de 870 mil casas sem energia elétrica no sudeste do país. Apesar da perda de força, continuam os alertas para ventos intensos e chuvas fortes. O presidente dos Estados Unidos, Donald Trump, voltou a criticar a escolha do Nobel da Paz de 2026 e afirmou que ele deveria ter recebido o prêmio. Em publicações na rede Truth Social, ele atacou a vencedora, a jurista sul-africana Navy Pillay, e classificou a decisão como um absurdo. Trump alegou ter ajudado a resolver 8 guerras e afirmou que merecia 8 prêmios Nobel da Paz. Ele também criticou o Comitê Norueguês do Nobel e disse que a escolha representa uma mancha para a Noruega. No horário de Brasília, 4 horas e 32 minutos.
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22: A Câmara dos Deputados tem 184 vagas abertas em concurso público. As oportunidades são para o cargo de analista legislativo, que exige o nível superior. A remuneração inicial é de R$ 32.070,00. Com jornada de trabalho de 40 horas semanais. Os aprovados vão atuar em Brasília. As oportunidades estão distribuídas entre 11 especialidades de atuação. As inscrições poderão ser feitas de 15 de outubro a 17 de novembro no site do SEBRASP, banca responsável pelo certame. A taxa de participação é de R$ 130,00. Eu sou Dina Sanchotene e esse é o Oportunidades.
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1: Agora são 4 horas e 35 minutos. A gente fala um pouco mais sobre eleições, mas agora relacionando com a religião, porque essa mistura de assuntos foi protagonista no primeiro turno, ainda tem dado o tom também em alguns momentos do segundo turno, e sobre isso eu converso agora com o antropólogo, doutor em Ciências da Religião e professor titular do programa de pós-graduação em Ciência da Religião da Universidade Federal de Juiz de Fora, Emerson Sena. Emerson, boa tarde, muito obrigado pela sua participação aqui na CBN.
2: Ah, tudo bem, Guilherme?
1: Tudo bem, Emerson, obrigado, viu, pela sua participação. Queria começar te ouvindo de forma geral, né? Depois a gente pode ir ali em alguns detalhes dessa discussão toda. Mas
2: eu não
1: como
2: estou
1: é que...
2: ouvindo direito você, Guilherme.
1: Você não me ouve? Eu estou te ouvindo bem.
2: Não estou te ouvindo.
1: Não me ouve?
2: Você me ouve?
1: Eu te ouço super bem. A gente também já está vendo o professor.
2: Agora sim.
1: Foi?
2: Agora.
1: Me ouve
2: agora
1: bem? Então, tá ótimo.
2: Agora sim, perfeitamente.
1: Muito bem, professor. Eu estava, então, falando aqui que eu quero começar te ouvindo de um ponto de vista mais amplo. Depois a gente pode entrar em alguns detalhes aqui dessa discussão dos últimos dias de campanha e dos próximos. Queria te ouvir, né, com base em todo o seu conhecimento aí sobre religião no nosso país, como que você está percebendo o uso da religião, de assuntos ligados à religião, nessa campanha política de 2026. Não é a primeira vez que isso acontece, está longe de ser, mas eu queria entender se você tem percebido mudanças na forma como cada campanha usa elementos religiosos agora nessa campanha em relação aos anos anteriores. Tem diferença na forma como isso está sendo explorado politicamente?
2: Sim, as diferenças entre as várias campanhas eleitorais majoritárias e o uso da religião. Até certo tempo atrás, você tinha o uso, por exemplo, da ideia de aborto, fechamento de igrejas, na campanha de... Começou com a campanha de 89, altas acusações contra o candidato Lula da Silva, e, no entanto, nenhuma igreja foi fechada até hoje. Mas esta campanha especial, ela trouxe uma figura muito importante para os brasileiros, que é a Nossa Senhora Aparecida. É uma devoção muito popular, muito importante, com uma fake news, que foi a ideia de que o candidato Flávio tiraria o título de padroeira. Se é uma fake news literal, não é a ideia do entorno desse candidato. Os pastores bolsonaristas, os bispos mais ligados à extrema-direita, têm de fato essa ideia. E o candidato acabou usando um pouco essa ideia de declarar o Brasil como do Senhor Jesus. Ele usou até uma expressão, decretar. É uma coisa muito, muito estranha, é uma coisa que, de fato, traz para o centro uma discussão religiosa do que seria um Brasil com uma presença da religião ou de um tipo de religião. E quando você diz que o Brasil é o Senhor Jesus, só há espaço para um Senhor, não há espaço para outro, só há espaço para outras religiões, para outras pessoas religiosas, a não ser como subordinadas. Então, de fato, a Nossa Senhora Aparecida acabou se tornando um símbolo religioso muito importante nessa disputa eleitoral entre, de um lado, uma vertente que a gente chama de teologia do domínio, é uma teologia posada por muitas igrejas evangélicas, e simplesmente diz que a sociedade, todos os aspectos sociais e culturais, devem estar sob o senhorio de Jesus. Agora, o que significa... É uma coisa que os especialistas têm debatido, mas uma delas é justamente a subordinação de todas as outras formas de alteridade, de diferença cultural, a uma visão de cristianismo muito específica dessa vertente teológica, e que não tem a ver com o evangelho em si, a ideia de sermão da montanha. Lembrem-se, todos os cristãos que nos ouvem, o coração da boa nova de Jesus é o amor, é o perdão, é a paz, é a alegria, é o compartilhar o pão com o outro. É justamente uma mensagem de boa nova. Mas a teologia do domínio não pensa assim. A teologia do domínio é simplesmente domínio puro e absoluto sobre todos os aspectos da vida. E a Nossa Senhora Aparecida apareceu justamente como alguém, como uma figura religiosa ligada ao catolicismo, que vai se contrapor a esse ideal por conta da sua própria gênese histórica. É uma devoção muito forte que a população projeta nela, na devoção da Nossa Senhora Aparecida, justamente os seus anseios. Ela nasceu a lenda todo mundo conhece, a mitologia em torno dela, né? Três pescadores encontraram primeiro o corpo de uma imagem, depois da cabeça, e essa imagem tem a cor e a cara do Brasil. Um Brasil preto, pardo, um Brasil popular, um Brasil de escravos, né, escravizados naquela época, um Brasil de trabalhadores, braçais, trabalhadores muito pobres. E ela se tornou uma devoção muito querida, reconhecida pela igreja. A igreja não criou essa devoção, isso é muito interessante, né? Então, a religião, ela tem esse aspecto, a cada eleição majoritária, um tema vai ser acionado, né? Em 2022, eu lembro, que não foi Nossa Senhora Aparecida. Entre os carismáticos católicos e os católicos, foi Nossa Senhora das Lágrimas, que foi no sentido oposto ao que está sendo posto hoje. Naquela época, ela foi acionada, essa figura religiosa Nossa Senhora das Lágrimas, que foi uma aparição que se deu em Campinas, nos anos 30, ela foi acionada com a ideia de combate ao comunismo, ou o que eles chamam de comunismo, que está realmente impróprio na denominação. Né? Uhum. Mas a gente tem, então, símbolos religiosos se misturando aos símbolos políticos. Isso é algo muito comum nas nossas campanhas, e a questão é que, de fato, você tem, junto com esses símbolos, propostas políticas opostas. Uma proposta política mais inclusiva, uma proposta política mais de exclusão mesmo, de privilegiar certas expressões religiosas em detrimento de outras.
1: Eu queria te ouvir, Emerson, sobre a linha tênue que separa o uso político de uma religião, seja ela qual for, e esse uso político reverter de fato num apoio para um candidato, ou desse uso político ser visto como exatamente isso, apenas um uso político e algo que até pode não gerar uma rejeição, um efeito negativo, mas pode também, dependendo do tom ou dependendo de como é visto, ser lido sim como algo negativo, como um aproveitamento indevido da fé daquela população. E aí, pegando como exemplo esse caso da Nossa Senhora Aparecida, a gente está, inclusive, no feriado, né, de Nossa Senhora Aparecida, feriado católico muito importante aqui no nosso país. Qual saldo que o senhor entende que existiu, que ficou para as duas campanhas, que uma mobilizou o assunto, a outra teve que também entrar, e as duas estão agora no segundo turno? Dá para a gente já mapear qual foi o saldo que essa discussão trouxe para cada uma dessas duas campanhas com relação a isso que eu estou falando, essa linha tênue entre conseguir dialogar com aquele eleitor religioso ou conseguir conquistar a rejeição desse eleitor?
2: É uma excelente pergunta, Guilherme, porque a gente tem usos políticos legítimos e usos políticos ilegítimos. Você tem que diferenciar, porque a fé religiosa, a emoção religiosa, ela está presente. E por sermos um Estado laico, justamente um Estado que não se posiciona com uma doutrina religiosa oficial, é que ele pode regular essas disputas e essas confrontações. Mas o uso político ilegítimo passa, por exemplo, quando você torna o púlpito de igrejas um púlpito de pregação política, contra o candidato tal. Isso tem acontecido no Brasil. E é interessante a postura do presidente Lula. Ele não foi à marcha para Jesus, ele não vai à igreja evangélica, justamente para evitar essa caracterização política. Mas parece que essa história é parecida pelo fato da fake news reviver elementos que já aconteceram no passado. Em 95, um bispo da Igreja Universal chutou a santa em pleno feriado. Isso causou repercussão. E, ultimamente, tem acontecido ataques a estátuas. A Iemanjá, da praia de João Pessoa, foi atacada. Outros ataques, tudo eleva as emoções. E, na disputa política, trata-se também de emoção, de imagem. E aí eu acho que, de fato, a gente tem um uso político da religião ilegítimo quando ela está a serviço do acirramento de tensões no sentido negativo, não no sentido debate, mas no sentido... Agora, eu estava ouvindo alguns analistas, eles achavam interessante como entrou esse debate no finalzinho da campanha do primeiro turno. É possível, é uma hipótese que ainda carece de investigação, que de fato tenha repercutido positivamente para a campanha do Lula a entrada na Senhora Aparecida. Ele estava em queda entre os católicos e, a partir do momento que a Senhora Aparecida aparece em jogo, ela vai dar uma imagem mais positiva para a campanha. E, de fato, houve um pequeno aumento. Alguns especulam que esse fator, mais somado a outro, como a proibição das bets, é que talvez tenha impedido a vitória no primeiro turno do candidato Graciani, do candidato da oposição. Então, é um dado muito interessante para a gente prestar atenção como vai evoluir. Mas, de fato, se você perceber, há uma relação muito instrumental de parte da direita com a religião evangélica. Então, muitas campanhas do primeiro turno, os governadores não tiveram um pouco essa separação. Não vou entrar numa igreja, não vou trazer bispo e pastor para a minha campanha. Vou deixar, se alguém quiser me dar apoio, me dá. Mas eu não vou entrar. Mas a gente vê que não houve essa separação durante boa parte para a parte da direita. Então, Tarcísio, por exemplo, de Freitas, ia a inauguração de igreja, ia as igrejas falar, foi na marcha para Jesus. Enfim, há uma relação entre direita e religião, inclusive entre

0: isso vai recair sobre as costas da igreja. Então a gente tem um cenário bem, bem complexo, bem acirrado, legítimo e ilegítimo discursos religiosos em campanhas políticas.
1: Eu queria pegar um ponto que o senhor mencionou, Emerson, que é com relação a essa aproximação ou não de lideranças das vertentes religiosas às campanhas políticas. Eu tenho um pouco a impressão de que nessa campanha agora, ainda que todo o discurso religioso tenha continuado muito presente e pautado boa parte do primeiro turno, me pareceu que boa parte das lideranças religiosas, que antes eram muito protagonistas, inclusive em palanques ou, por exemplo, nos templos religiosos, se associando a esses políticos, muitas delas não estão tão evidentes quanto já estiveram em outras campanhas. Ainda que tenha o apoio dessas denominações, desses líderes, a figura desses líderes não está tão presente quanto esteve em outras campanhas. Queria te ouvir se você concorda com essa percepção e se sim ou se não. O que que explica esse contexto atual?
0: Isso é interessante. Isso explica uma espécie de desinstitucionalização da mensagem religiosa, porque havia um controle institucional desses líderes, inclusive muitos deles não foram eleitos. Muitos candidatos ligados à Universal e à Igreja Internacional da Graça de Deus não foram eleitos, justamente porque eles perderam o controle da mensagem institucional. Então, o bolsonarismo e os evangélicos estão transcendendo agora o controle institucional de uma igreja ou outra. Então, a gente teve realmente, de fato, pouca presença de líderes religiosos, como tivemos em 2022 e 2020, durante a Covid-19. Houve até um jejum nacional pela liberdade das igrejas, em plena pandemia de Covid, tendo que fechar, de fato, impedir o contágio, né? Você tinha essa ideia de liberdade. Mas, de fato, a sua percepção é correta, Guilherme. Mas, ao mesmo tempo, do lado católico, você teve, durante esse embate sobre Nossa Senhora Aparecida, figuras como o padre Marcelo Rossi, apoiando, se posicionando. E o padre Marcelo Rossi, historicamente, ligado à área carismática, sempre foi historicamente ligado ao PSDB, à centro-direita, né? E a gente tem que fazer uma distinção entre direita democrática e bolsonarismo. A gente tem que ter um certo cuidado. O Antônio de Paula, ele não conseguiu se reeleger. É interessantíssimo o caso do Antônio de Paula, porque ele chegou a ter mais de 50 mil votos no Rio de Janeiro, e ao fazer essa crítica política e apoiar o Lula, ele caiu para 16 mil votos. É impressionante. Isso é um fenômeno que ainda necessita mais cuidado para ser estudado, mas ele divulgou alguns vídeos se sentindo mais livre após o resultado, ele dizendo isso, para fazer as críticas necessárias a um problema que o cristianismo sempre foi, desde que o cristianismo se tornou religião oficial do Império Romano, é a identificação política entre igreja e o mandatário político e o partido político. Isso é, de fato, é algo assim. Mas agora a identificação não passa mais pelas lideranças. E aí, por isso, o alerta do Antônio de Paula, acho interessante, porque quando você não tem mais líder político identificado, quando espraia por todo o segmento, qualquer escândalo de corrupção, e estão todos represados, uma hora vão vir à tona de novo, vai afetar o segmento como um todo. Era isso que ele estava tentando dizer aos seus eleitores, para tomar cuidado e, claro, exaltando algumas questões ligadas às críticas públicas e sociais do governo, que para eles são políticas muito similares à ideia do Evangelho, à ideia do Sermão da Montanha. Tem umas passagens muito bonitas. Eu acho que o Sermão da Montanha é uma das mais belas poesias moralidade e imoralidade, moral cristã. A ideia do todos que têm fome e sede de justiça serão saciados. É uma vertente muito forte, por exemplo, para políticos como o pastor Henrique Vieira, também do Rio, ligado, licenciado da Igreja Batista, e o que a gente chama de evangélicos progressistas. Eu não gosto muito da palavra progressista, mas, enfim, evangélicos ligados a essa ideia de justiça e igualdade social. Eu estou acabando de escrever uma coluna em que eu estou analisando mais ou menos se existe ou não um voto evangélico, existe ou não um eleitor evangélico que dá um voto evangélico. Se a gente olhar para o passado, nós vamos perceber que todas as eleições você tem um corte de mais ou menos 50% votando em candidato centro-direita,

0: E o restante voltando para embaixo de 100 pesos. Então você tem 50, 60, 40, 70, 30, mais ou menos esse corte de eleitores. E eu me pergunto, será que a gente pode falar de um voto evangélico ou a gente tem que levar em consideração outros elementos sociais? Por exemplo, boa parte desse voto evangélico está no meio de uma classe média, entre 5 e 10 salários mínimos, que se sente ressentida por não ter tido políticas sociais que levassem em conta as suas aspirações. E é justamente essa pasta que pesou na balança favoravelmente ao quadro. Se você perceber, o antipetismo, o antilulismo, tem normalmente 30, 40%. E essa pasta que está pesando. E a ideia religiosa, as ideias dos símbolos religiosos dessa pasta são importantes, mas eles não podem ser dissociados de outros aspectos políticos, sociais e econômicos. E diga-se de passagem que políticas sociais para este setor, essa faixa, nenhum governo desde 89, da primeira eleição, de fato, estabeleceu como prioridade. E aí o que a gente pode ter é uma espécie de ressentimento, ou seja, eu trabalho, eu ganho a minha vida, mas eu não sinto que ela melhora por uma sensação de ressentimento, porque outros estão ganhando, está uma base social, os mais pobres estão ganhando, mas eu não estou. Então, isso de fato. E é interessante como isso mobiliza símbolos religiosos, e às vezes símbolos religiosos num tom de ressentimento, e não num tom daquilo que é de fato. Inclusive, o Papa Leão XIV diz: a extrema-direita não é uma expressão autêntica do cristianismo, justamente pelo aspecto bélico, de combate, de vingança, de ressentimento, mas ligado ao Antigo Testamento, ao Novo Testamento.
1: O senhor falou sobre esse voto evangélico e eu ia trazer essa pergunta, mas enfim, a gente já conseguiu passar por isso, porque o que me chamou a atenção é que no Datafolha de 1º de outubro, Lula tinha subido de 45% para 50% na intenção de voto entre católicos e Flávio subiu exatamente a mesma medida entre evangélicos, de 47% para 52%. E é aí que eu ia te perguntar sobre esse voto evangélico ou católico, que o senhor já trouxe aí um pouco da sua perspectiva sobre essa discussão. Mas o movimento muito semelhante dos dois é interessante, né, Emerson? Como os dois ganharam terreno na mesma proporção, cada um com uma denominação diferente, com uma vertente diferente da religião, né?
0: Se você olhar esse retrato mais um pouco do passado, você vai perceber que o Lula variou um pouco também no próprio segmento evangélico. Houve momentos antes desse 1º de outubro, primeiro turno, que ele avançou um pouco, depois perdeu. Então, o Flávio também está no movimento oscilatório, que tem muito a ver com perspectivas morais religiosas, mas o que eu tenho percebido é que não dá para dissociar essas perspectivas morais religiosas de perspectivas sociais e econômicas. Como eu havia falado, o grosso do eleitorado evangélico está nessa faixa de 5 a 10 salários mínimos. São profissionais autônomos, são pessoas que são MEIs, não têm um emprego de carteira assinada, CLT. Então, estão numa outra faixa social, num outro segmento social, e vai se identificar com a ideia de honestidade, moralidade, outras ideias morais religiosas que vão ser acionadas na campanha. Agora, o interessante é que parece que essa ideia da honestidade, ela desequilibrou um pouco, né? Porque o candidato postulante, desafiante, está muito implicado com o Márcio. Não sei se você lembra, quando saiu os áudios, a queda dele foi vertiginosa e um pouco entre o público evangélico, né? Se você
1: Emerson.
0: pegar os números.
1: Não, desculpa, eu só queria abordar um assunto que a gente só tem mais 2 minutinhos e eu queria muito abordar com
0: Perfeito,
1: você a
0: vamos lá.
1: questão do Ministério da Prosperidade, que foi uma proposta da campanha de Flávio. Queria entender, e é um ministério que reuniria alguns aspectos, por exemplo, propostas ligadas à autonomia financeira, empreendedorismo e qualificação profissional da população. O que que esse termo prosperidade, como que ele dialoga exatamente com essa discussão que a gente está fazendo sobre religião? Vou te pedir para uma resposta sucinta, porque infelizmente a gente já está com o tempo apertado.
0: Sim, tem a ver com a teologia da prosperidade. Uma teologia que já vem de alguns anos trazida pela Igreja Universal do Reino de Deus, que acredita na ideia de que os indivíduos podem ser prósperos a partir parte do seu trabalho, a parte do seu ganho. É uma coisa que conquista muito esse segmento evangélico. É só que é uma coisa muito esdrúxula do ponto de vista de política pública, porque, de fato, você larga a mão de uma série de questões que o Estado tem que se fazer presente, estimulando políticas sociais, estimulando outras questões. Então, me parece uma coisa meio voltada realmente para esse segmento evangélico. E o nome, quer dizer, o nome não é fortuito. Ministério da Prosperidade, Teologia da Prosperidade. É uma teologia que é muito individualista. Você consegue virar por si mesmo, você consegue fazer as coisas por si mesmo. O Estado vai ser apenas alguém que vai lhe ajudar. Ah, tem uma certa atração nessa ideia, mas, por outro lado, ela esconde uma armadilha. Ela esconde, de fato, um improviso, uma falta de política pública real e autêntica para lidar com os problemas ligados a essa grande farsa que eu falei, de 2 a 5 salários mínimos, de 5 a 10 salários mínimos, não é? A chamada classe média, né? Segundo o IBGE, e outras questões relacionadas a esse público.
1: É uma proposta, esse Ministério da Prosperidade, que ainda vai ser mais lapidada, né, durante o segundo turno. Um dos aspectos que eles mencionam é de, por exemplo, fazer com que o Bolsa Família seja o início de uma jornada, né, que depois possa ter um encaminhamento ali profissional para não para tirar a dependência desse programa. Então eles tentam associar com políticas públicas dessa forma, mas claro que ainda é um assunto que com certeza foi mencionado agora muito por cima no, nessa primeira semana e vai ser detalhado aí nos próximos dias, mas evidentemente a escolha do termo prosperidade, como o Emerson contou aqui pra gente, não é à toa, dialoga muito com toda essa discussão de religião que a gente está fazendo. Emerson Senna, antropólogo e doutor em ciências da religião, professor titular do programa de pós em ciência da religião da Universidade Federal de Juiz de Fora. Obrigado, viu, Emerson? Até uma próxima.
0: Até uma próxima, Guilherme Muniz, e ouvintes, telespectadores, internautas. Até mais.
1: Até mais.
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0: Qual será o futuro do edifício sede dos Correios no centro de Vitória? Fechado no último dia 30 de setembro, junto com mais 4 agências do Espírito Santo, o prédio está na lista de imóveis estratégicos para preservação, sendo de interesse da estatal que continuem com seu uso. Os Correios reconheceram a relevância histórica e arquitetônica do edifício, também chamado de Agência Central. Por meio de nota, destacaram também que o imóvel não possui tombamento em nenhuma esfera da administração pública. Explicaram ainda que a desocupação do prédio faz parte das ações previstas no plano de reestruturação da empresa e que atualmente está prevista a alienação do imóvel, ainda sem informações sobre como será esse processo. Entre as opções oferecidas pelos documentos do patrimônio histórico arquitetônico dos Correios, está o uso do espaço como centro cultural, museu, espaço para exposições, biblioteca, arquivo, café ou restaurante, desde que a gastronomia combine com eventos culturais. Nesse e nos demais casos, a orientação é preservar o imóvel como um ambiente que valorize a história e a cultura. O prédio também pode ser aproveitado como espaço educacional, centro de pesquisa, ateliês e residências artísticas, além de atração turística responsável, sempre sem comprometer a integridade do patrimônio. Independentemente do uso escolhido, os documentos reforçam que é fundamental garantir que qualquer intervenção ou adaptação a ser feita no prédio respeite a autenticidade do imóvel histórico, seguindo diretrizes de restauração adequadas e buscando preservar as características originais sempre que possível. Em nenhuma parte desses documentos aparece a possibilidade de venda da propriedade. Os Correios explicaram que o fechamento da agência central foi motivado pela ociosidade do ativo, bem como pelos elevados custos de manutenção e adequação do espaço. Junto com o edifício sede, ainda foram finalizadas as atividades em mais 4 agências no dia 30 de setembro. Fecharam as portas as agências da Glória, em Vila Velha, e da Praia do Morro, em Guarapari, além da BNH, em Cachoeiro de Itapemirim, e a de Cariacica sede. Algum tempo antes, em 31 de agosto, foi encerrado o atendimento da agência de Itaipava, em Itapemirim, no sul do estado. Com informações de Maurílio Mendonça, reportagem Beatriz Eleodoro.
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0: sábado 10 de outubro de 2026. O presidente Lula, do PT, voltou a questionar neste sábado a promessa de redução de 200 bilhões de reais em gastos públicos feita pelo adversário na disputa presidencial, Flávio Bolsonaro, do PL. Lula afirmou que governos ligados à elite brasileira costumam cortar recursos destinados à população mais pobre. Durante um ato de campanha no Rio Grande do Norte, o petista também defendeu a política de valorização do salário mínimo, incluindo os benefícios previdenciários vinculados ao piso. O petista pediu que apoiadores convençam eleitores idosos a comparecer às urnas no segundo turno. A Polícia Rodoviária Federal reforçou a fiscalização na rodovia Presidente Dutra durante a peregrinação de fiéis ao Santuário Nacional de Aparecida, no interior de São Paulo. A operação conta com drones e um helicóptero. Eles monitoram e identificam situações de risco aos romeiros. E um bombardeio russo contra uma área residencial de Zaporizhia, no sul da Ucrânia, deixou 15 mortos e 17 feridos nesse sábado. Segundo as autoridades ucranianas, 5 bombas aéreas guiadas atingiram casas e equipes de resgate procuram por desaparecidos. O presidente Volodymyr Zelensky condenou o ataque e prometeu retaliar. Ele também criticou a decisão dos Estados Unidos de suspender sanções sobre o petróleo russo. No horário de Brasília, 5 horas e 4 minutos.
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0: 5 e 6.
1: Leonardo Dai.
2: Para você que a partir de agora se liga em mais uma edição do Futebol Globo CBN. Muito boa tarde para você, ouvinte da Rádio Globo. Muito boa tarde para você, ouvinte da Central Brasileira de Notícias. Hoje é sábado, 10 de outubro de 2026, dia do arranque da 30ª rodada do Campeonato Brasileiro. Faltam apenas 9 rodadas para o fim. E começa neste fim de semana mais uma jornada decisiva para o desfecho do Campeonato Brasileiro. Cada um atrás do seu objetivo particular. Em alguns casos, torcidas empolgadas com um arranque tardio, mas muito importante. O Vasco do segundo turno, o Vasco do pós-Copa do Mundo, é muito forte. Está cada vez mais longe da zona de rebaixamento. E hoje tem o cenário ideal para se distanciar mais um pouquinho do pesadelo da Série B.
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2: Vasco e Remo, transmissão de Hugo Lago, direto do estádio de São Januário, a partir das 18 horas, abrindo a 30ª rodada do Campeonato Brasileiro. A partir de agora, Rádio Globo e CBN juntas te colocam dentro da colina histórica para mais um desafio do Vascão no Campeonato Brasileiro. O último desafio antes do início do confronto da semifinal da Sul-Americana contra o Boca Juniors da Argentina. A partir de agora, enquanto a bola não rola.
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2: 5 horas e 8 minutos no horário de Brasília, em 52 minutos, começa Vasco e Remo, jogo no estádio de São Januário, 30ª rodada do Campeonato Brasileiro. Você participa do nosso Enquanto a Bola Não Rola pelo WhatsApp DDD21, número do telefone 97000-9988. DDD21 97000-9988. É muito zero? Repito mais uma vez para você pegar direitinho. 21 97000-9988. Grava aquela mensagem de áudio pra gente, curtinha, pra dar tempo da gente conversar com você, ouvinte, soltar a mensagem dos outros ouvintes da Globo e da CBN aqui nessa transmissão de Vasco e Remo. Eu quero saber de você, vascaíno. Já esqueceu esse negócio de rebaixamento? Tá preocupado ainda? O jogo de hoje tá confiante? Tá achando que vai ser tranquilo pro Vasco? Conta pra gente no 21 97000-9988. Enquanto você solta a voz aí, vamos lá pra colina histórica, vamos pra São Januário, vamos pros destaques de Vasco de Remo, jogo deste sábado no Campeonato Brasileiro.
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2: Renan Moura, direto de São Januário, quer que você conta sobre o Vasco pro jogo de hoje. Alô, Renan!
5: Beleza, Dai, amigos ligados aqui no Enquanto a Bola Não Rola. Na campanha de ascensão no Brasileiro, o Vasco entra em campo hoje contra o Remo para se afastar cada vez mais da zona de rebaixamento e empurrar o adversário cada vez mais para a Série B do ano que vem. A equipe de Pedro Emanuel vem de 3 vitórias seguidas. Deixou o Z4 antes mesmo da paralisação para a data FIFA. Fato que não ocorria desde a Copa do Mundo. Com um jogo a menos, há quem sonha até com uma vaga para Libertadores via Brasileirão. Lembrando que o time ainda pode alcançar o tão sonhado torneio pela Copa do Brasil ou então a Copa Sul-Americana. Do outro lado, o Leão Paraense vive situação delicadíssima na tabela. É o penúltimo com 24 pontos. Inicia essa rodada a 8 do primeiro time fora da zona de rebaixamento. O Remo, inclusive, não vence, daí a 11 jogos. jogos, 9 pela Série A. O time conta hoje do Vasco com o retorno de Andrés Gomes, que cumpriu suspensão contra o Botafogo. O colombiano vai formar o trio de ataque ao lado de Colídio e também de DVD, já que Bruno Duarte, com problema na costela, vai ser desfalque nessa rodada 30 do Campeonato Brasileiro. Outra novidade, também no meio-campo, Sousa e Paulo Henrique são preservados. O Mita Rodrigues assume a lateral direita e o meio-campo com Thiago Mendes, Jair e Lescano. Já do lado do time do Remo, o técnico Thiago Carpini relacionou 23 jogadores para a partida. A lista conta com os retornos do lateral esquerdo Mike, recuperado de uma lesão, além do volante Zé Wellison e do atacante Gabriel Poveda, que cumpriram suspensão automática. Por outro lado, sem contar com o atacante Galeano, suspenso pelo terceiro cartão amarelo, a entrada de Jajá é uma novidade na equipe. Outra ausência importante é Chamba, titular da equipe, que segue sendo preservado após servir camarões na data FIFA. Dai.
2: 5:12 em 48 minutos, começa Vasco e Remo em São Januário. Nós já temos as escalações oficiais aí na colina histórica, Renan. Daqui a pouquinho o Renan Moura vem então para confirmar se nós já temos os times oficialmente escalados. Ele já passou aí os principais pontos da escalação do Vasco e do Remo para esse jogo de logo mais. Daqui a pouquinho a gente traz os times confirmados do goleiro ao ponto esquerda, como se diz aqui na Globo e na CBN. Na cabine de São Januário, na cabine da Globo e da CBN, na colina histórica, está o Carlos Eduardo Éboli, que vai comentar esse jogo entre Vasco e Remo, 30ª rodada do Brasileirão. Éboli, tá tudo armado pro Vasco fechar esse período aí pré-Boca Juniors da melhor maneira possível. O momento é de ascensão, o adversário vem num péssimo momento, tudo que o Vasco melhorou, o Remo andou para trás, chegou a ser um time muito competitivo no Campeonato Brasileiro, mas agora, como disse o Renan, não ganha de jeito nenhum, o jogo é em casa, o momento é bom, tá tudo a favor do Vasco. E cuidado o Vasco tem que tomar para não transformar o que é para ser uma noite de afirmação e de embalo para o jogo contra o Boca Juniors na terça-feira numa decepção enorme, com impacto no Campeonato Brasileiro e no próprio ânimo do time para esse jogo de terça-feira, Éboli.
0: Tudo bem, Léo? Boa tarde para você, boa tarde para todo mundo que acompanha aqui o Futebol Globo CBN. O cuidado é controlar essa ansiedade, né? Essa euforia. Você sabe, Léo, que a gente chega cedo no estádio, né? E aí circula pelas dependências. Eu dei uma passadinha, fui até ali o restaurante, né? E aí se encontra com os vascaínos, com os torcedores. É um clima muito grande de euforia, de animação, de satisfação. Porque há muito tempo o torcedor do Vasco não colocava no seu dicionário a palavra otimismo. Então hoje a gente vê uma torcida do Vasco, e com toda a razão, extremamente otimista e acreditando num título de Sul-Americana, num título de Copa do Brasil e nessa recuperação que já é concreta, na minha opinião. Ela já é algo que é certo. O Vasco está reagindo no Campeonato Brasileiro. E reagindo, Léo, com consistência. Reagindo com bom futebol. A obrigação hoje aqui contra o Remo é enorme. Porque eu já não olho mais para o Remo como um adversário confronto direto. O Remo, ele faz confronto direto com Grêmio, Inter, mas com quem está fora da zona de rebaixamento e com quem está 10 pontos à frente, que é o caso do Vasco, não é mais confronto direto. Isso aqui não é um jogo de confronto direto. Isso aqui é um jogo de total favoritismo para o Vasco, de total responsabilidade pela vitória para o lado do Vasco. Então, o Vasco precisa confirmar isso dentro de campo. Euforia não conta, otimismo não conta, o que conta é futebol. E hoje, Léo, o Vasco está jogando muito mais bola do que o Remo.
2: De arrepiar, sobe o som aí do ambiente de São Januário pra gente, tá legal, tá bonito, ó.
0: Vamos, Arthur, vamos, Arthur.
2: Você dentro de São Januário, na Globo e na CBN, ó. É a torcida empolgada, ansiosa, casa por viver novamente os dias que o vascaíno merece. Vasco e Remo jogam a partir das 18 horas em São Januário, aqui na Globo e na CBN pela 30ª rodada do Campeonato Brasileiro. Você participa da nossa transmissão repetindo, mandando mensagem de áudio pelo nosso WhatsApp no DDD 21 97000 9988, 21 97000 9988, e também pode mandar mensagem pra gente pelo youtube.com/CBN. Chat aberto, transmissão do Futebol Globo CBN também no ar no YouTube da CBN, youtube.com/CBN, e lá você tem o chat à sua disposição para participar da transmissão de Vasco e Remo. 30ª rodada do Brasileirão, que começa agora e sobre a qual a gente fala aqui na Central da Bola.
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2: Vasco e Remo abrem a 30ª rodada do Campeonato Brasileiro às 18 horas. Às 9 horas da noite tem São Paulo e Vitória no Morumbis. Amanhã, às 4 horas, Atlético Mineiro e Santos em Belo Horizonte. 5:30, o grande clássico carioca, Flamengo e Fluminense no Maracanã. Também às 5:30, clássico em São Paulo, Palmeiras e Corinthians, clássico em Porto Alegre, Grêmio e Internacional. Amanhã, às 7:30, tem Bahia e Mirassol em Salvador. Na segunda-feira termina a rodada com jogo às 4 horas da tarde, porque segunda-feira é feriado, dia de Nossa Senhora Aparecida. 4 horas da tarde na segunda-feira, Coritiba e Botafogo. 7:30 na segunda-feira, Chapecoense e Atlético Paranaense. E na segunda-feira, às 9 horas da noite, o encerramento da rodada com Red Bull Bragantino e Cruzeiro em Bragança Paulista. O Flamengo é o líder do Campeonato Brasileiro com 61 pontos. O Palmeiras é o segundo com 60. O Fluminense é o terceiro com 51. O Atlético Paranaense está em quarto com 50 pontos. O Cruzeiro é o quinto colocado com 48 pontos, fechando neste momento a zona de classificação para a próxima Libertadores. O Bahia é o sexto colocado com 46, o Atlético Mineiro é o sétimo com 44, o Santos é o oitavo com 42, o Coritiba é o nono com 38, o Red Bull Bragantino é o décimo com 37, o São Paulo vem em 11º com 36, fechando por enquanto a zona de classificação para a próxima Sul-Americana. Em 12º vem o Vitória com 36 pontos, o Botafogo é o 13º com 35, o Vasco já está em 14º com 34, o Mirassol é o 15º com 33 e o Corinthians é o 16º com 32. Na zona de rebaixamento estão o Internacional em 17º com 31, o Grêmio em 18º com 30, o Remo em 19º com 24 e a Chapecoense em último lugar com 18 pontos. Lembrando sempre que ainda temos um jogo atrasado entre Vasco e Chapecoense, Chapecoense e Vasco nesse Campeonato Brasileiro. Hora de seguir aqui o giro de destaques do Futebol Globo CBN para Vasco e Remo, que jogam pela 30ª rodada do Campeonato Brasileiro logo mais às 18 horas, voltando a São Januário, voltando com o Renan Moura para falar mais de Vasco e trazer também as escalações. Temos times já escalados na Colina Histórica, Renan.
5: Temos sim, time escalado aqui do Vasco da Gama, escalado pelo técnico Pedro Emanuel, com Léo Jardim, Pomita Rodrigues, Saldívia, Robert, Renan e Lucas Piton, Jair, Thiago Mendes, Lescano, Colídio, Andrés Gomes e o DVD. Do lado do Remo, time também escalado, com Marcelo Rangel, Marcelinho, Marlon, Zé Ivaldo e Marlon, Zé Wellison, Patrick, Zé Ricardo, Pikachu, Talhari e Eduardo Melo.
2: Vasco e Remo escalados. Agora quero saber mais do Renan Moura sobre o Vasco e saber também, Renan, como é que está o clima aí nos bastidores do Vasco da Gama com relação a essa interminável novela sobre o jogo contra o Boca Juniors pela Sul-Americana. É que, enfim, a última informação era de que o jogo ia ser no Maracanã, mas agora já tem mais uma reviravolta, a 48ª reviravolta nessa história. É isso aí, Renan?
5: Exatamente, Dai. Já vamos falar sobre esse tema aqui também no Enquanto a Bola Não Rola, mas queria trazer aqui também outro destaque a respeito da chegada do Pedro Emanuel, que tem feito bem alguns jogadores que estavam escanteados ou em mau momento antes com o Renato Gaúcho. Um exemplo claro é o zagueiro Saldívia. O jogador teve ótima participação no clássico com o Botafogo e vai conquistando território e a preferência sequência do treinador. O português revelou que a briga sadia por posição faz com que o Carlos Cuesta, que volta de uma lesão no quadril e hoje ainda não foi relacionado, tenha que mostrar desempenho ainda melhor para reconquistar essa vaga. O português ainda citou a chegada do recém-contratado Gabriel, que hoje mais uma vez fica à disposição no banco, que acirra ainda mais a disputa por posição. A redenção do uruguaio veio em meio à desconfiança, inúmeras críticas naquele momento mais turbulento do time na temporada com o técnico Renato Gaúcho. Contra o Santa Fé, saiu de campo ovacionado pela partida e assistência ao Bruno Duarte. E nos últimos três jogos como titular, a zaga sofreu apenas um gol. Saldívia, mais uma vez confirmado entre os titulares, ao lado de Robert Renan. Saldívia teve a chance até de sair do Vasco no meio do ano com uma proposta de empréstimo do Huracán da Argentina. Mas tanto o clube como o próprio defensor dispensaram a possibilidade de saída pela confiança que ambos depositaram numa virada de chave na carreira aos 24 anos. É bom aguardar, porque daqui a pouco pode sair mais uma liminar para mudar todo o noticiário, Dai.
6: A qualquer momento, né? A qualquer momento, várias atualizações sobre essa novela. É insuportável e muito triste em vários aspectos sobre o local do jogo entre Vasco e Boca Juniors. Daqui a pouquinho, o Renan Moura volta com mais detalhes. Quando ele voltar com mais detalhes sobre esse tema em específico, eu vou falar também com o Carlos Eduardo Éboli sobre essa questão. Mas agora, Éboli, sobre esse impacto, né, do Pedro Emanuel e esses outros pontos que o Renan trouxe aí, é sobre esse Vasco que enfrenta o Remo às 18 horas no horário de Brasília. Se você fosse elencar, assim, um fator, um ponto que seja o central dessa melhora do Vasco como técnico português, o que, que você destacaria, Éboli?
0: Ah, eu acho que ambiente, né? Eu acho que o Pedro Manuel conseguiu, de uma certa maneira, modificar o ambiente do Vasco. E tudo passa pelo trabalho. Eu acho que as coisas se conectam, sabe, Léo? Porque quando a coisa é treinada e no campo dá certo, o treinador vai conquistando o ambiente, vai conquistando a confiança dos seus jogadores. E, inegavelmente, o Vasco foi muito feliz na janela de transferências no meio do ano. Os jogadores que foram contratados se encaixaram com perfeição, né? Então todos deram retorno, estão dando já um retorno satisfatório. O Colídio chegou para ser titular, Lescano chegou para ser titular, Bruno Duarte chegou e já é titular. Uma pena que hoje não vai estar em campo, teve aquela lesão estranha, né, que aconteceu no clássico contra o Botafogo. Então, jogadores que chegam e já chegam dominando a posição e oferecendo novas situações para o treinador. Então o Vasco foi muito feliz nas contratações, todos chegaram muito bem e agregaram valor técnico, né? Eu vou citar aqui o Colídio, cara. O Colídio, para mim, é um atacante precioso e que se encaixaria bem em qualquer clube brasileiro. Seria titular em vários, na maioria dos times brasileiros que disputam a Série A. Na minha opinião, o Colídio seria titular, que é um jogador inteligente, um jogador que sabe fazer leitura de jogo, né? Um atacante que arma ataque. Ele é muito mais que um finalizador, sai da área, ele tem livre trânsito pelo meio de campo, justamente por essa facilidade de enxergar o jogo de frente. E quantos tinham o Colídio no radar para contratação? Então o Vasco foi muito certeiro. Essas questões montam uma equação que se reproduzem nessa reação incrível do Vasco.
6: 5h24 em 36 minutos, começa Vasco e Remo, jogo no estádio de São Januário, aqui na Globo e na CBN, aqui na Central da Bola. Mais uma atualização da Central da Bola para este sábado de Campeonato Brasileiro, que tem, além de Vasco e Remo, mais um jogo, né? O jogo entre São Paulo e Vitória, a partir das 9 horas da noite. Mas na Central da Bola eu falo também sobre a seleção brasileira feminina, que está em campo neste momento, jogando contra a Argentina. Primeiro dos dois amistosos que fará contra a Argentina nesta data FIFA do futebol feminino. Jogo no intervalo, neste momento, no Beira-Rio, em Porto Alegre. E a seleção brasileira está vencendo a Argentina pelo placar de 3-0. O Brasil ainda joga terça-feira contra a Argentina em Pernambuco, na Arena Pernambuco, na sua preparação para a Copa do Mundo do ano que vem, que vai ser aqui no futebol brasileiro. Quero mais um destaque do Vasco. Estádio de São Januário, Renan Moura, Vasco e Remo, às 18 horas. Alô, Renan!
5: Espero que você tenha tempo, porque eu vou falar bastante sobre esse caso envolvendo o Vasco, consórcio Fla-Flu e a possibilidade do Vasco ser ou não ser lá. Diga, Dai.
6: A gente tem todo o tempo do mundo, sim, mas só pra depois a gente não sair colando um break atrás do outro, eu vou só fazer o seguinte, meio João Kleber agora, assim, ó. Em um minutinho, Renan Moura volta explicando toda essa história do Vasco, do consórcio Fla-Flu, se o jogo contra o Boca vai ser no Maracanã, não vai ser no Maracanã, essa coisa toda. Segura um minutinho aí que a gente já volta. Futebol Globo CBN, pode ligar que aqui tem jogo.

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0: Remo, 5:27 em 33 minutos. Começa Vasco e Remo em São Januário, 30ª rodada do Campeonato Brasileiro. E agora sim o Renan Moura com todo o tempo do mundo para explicar. Bom, eu ia falar para esclarecer, mas esclarecer não é bem a questão, porque não tem como esclarecer o que não há de ser esclarecido, né? O que nem a justiça, nem ninguém sabe que fim vai dar. Mas para explicar, pelo menos, como chegamos até aqui e qual é a situação de momento. A última decisão é que esse jogo entre Vasco e Boca Juniors, da semana que vem, né? Porque o de terça-feira agora é na Argentina. O jogo de volta na terça-feira da semana que vem. Nesse momento, esse jogo é onde? Já nem sei mais. Me conta aí, Renan Moura.
1: Você tem um espaço para montar um campo aí oficial na sua casa? Pode ser que seja aí, porque no Maracanã nesse momento não vai ser. Pelo menos a decisão está suspensa pela justiça, né? O Vasco tinha confirmado, para quem não está acompanhando tanto esse imbróglio, né? Mas o Vasco tinha confirmado o jogo contra o Boca Juniors pela volta das semifinais da Sul-Americana no Maracanã. Mas não contava com a mais nova decisão judicial hoje pela manhã, com o mandado de segurança impetrado pelo consórcio Fla-Flu, que suspendeu a partida mais uma vez no estádio. Pela nova decisão, a desembargadora Sueli Lopes Magalhães suspendeu o deferimento inicial do Vasco da Gama com aquele... o agravo de instrumento, né, que é o termo utilizado judicialmente para dar ao clube a possibilidade de jogar no estádio que hoje tem Flamengo e Fluminense como os administradores. E a desembargadora Sueli Lopes Magalhães colocou na sua decisão como justificativa o seguinte: o desembargador Marcos Antônio Ibrahim, da 23ª Vara Cível do Direito Privado, ele que tinha concedido essa ação favorável ao Vasco da Gama, segundo a desembargadora, o desembargador não poderia rever sozinho a decisão do relator do caso. Precisava ser através do colegiado. Segundo ela, também há risco de segurança, porque o Maracanãzinho recebe Flamengo e Botafogo pelo NBB, Campeonato Brasileiro de Basquete, na mesma noite. E para o BEP, que é o batalhão especializado de policiamento em estádio, o Nilton Santos também está apto. E a magistrada deixou claro que não decidiu se o Vasco tem direito ao Maracanã. O mandado de segurança agora vai ao relator sorteado e ao órgão especial. Foram 4 decisões em 5 dias e 2 reviravoltas. Detalhe, Dai, é que o Vasco já vendeu mais de 45 mil ingressos para essa partida contra o Boca Juniors no Maracanã. Já tem também toda a questão da logística montada para esse jogo no estádio, o apoio do Ministério Público do Rio de Janeiro, da própria Polícia Militar, inclusive já iniciou o credenciamento de imprensa. Ah, o que que isso importa, Renan? Importa porque os argentinos já têm também a possibilidade de iniciar esse credenciamento para trabalhar em um local específico aqui no Rio de Janeiro, ou seja, no Maracanã. É claro que essa decisão inicial que suspende o jogo no Maracanã pode mudar, deve mudar, porque o Vasco já está nos bastidores se movimentando para derrubar esse mandado de segurança e garantir que o jogo contra o Boca Juniors seja realizado definitivamente no Maracanã. A própria Conmebol ontem também se apressou para que garantiria, né, portanto, aos torcedores a partida sendo realizada no Maracanã dentro daquele prazo estipulado pela própria Confederação Sul-Americana de Futebol de 10 dias antes do duelo. Vasco tinha até hoje, e essa pressa é claro para em caráter emergencial, urgente por parte da justiça, de dar ao clube a possibilidade de jogar para um público de 70 mil torcedores, já que aqui em São Januário o estádio não comporta 30 mil torcedores. Tinha até a possibilidade de colocar 4 mil argentinos, mas a capacidade total do estádio não estava dentro do regulamento da Conmebol na Copa Sul-Americana. E jogar no estádio Nilton Santos também não era o ideal para a equipe, porque tem um gramado sintético que hoje está sendo comandado pelo Botafogo, por mais que o estádio seja municipal. Queria até colocar aqui para a gente ouvir a palavra do técnico Pedro Emanuel. É a segunda sonora aí na tela, Paulinho. pra gente ouvir o treinador falando sobre essa questão desse imbróglio, como ele, como um profissional, um amante do esporte, enxerga toda essa briga. E claro, o objetivo do clube de jogar uma partida como essa, importantíssima na sua temporada, no Maracanã, valendo uma vaga, a decisão da Copa Sul-Americana e a volta ao Vasco em uma decisão internacional, algo que não acontece há mais de uma década.
2: Se quer, eu vou responder, não como treinador, mas como apaixonado pelo futebol. Adoro e amo o futebol, a grande parte da minha vida, e habituei-me a ver grandes clássicos sul-americanos em estádios, e com todo o respeito que eu tenho pelo Nilton Santos, para mim jogar num gramado sintético já é um problema. Era para mim enquanto jogador e agora na preparação deste jogo foi também. Porque eu acho que não deveria ser jogado em gramados, mas isto é a minha opinião, como apaixonado pelo futebol. E para clássicos desta natureza, respondo-lhe somente que tem que haver... sempre estive habituado a grandes palcos nesse sentido, e acho que o Maracanã, por ter a grandiosidade que tem, e o São Januário, por ser a nossa casa, acho que se encaixam perfeitamente. E acho que isto é muito mais do que uma disputa, como o senhor estava a falar, judicial. Para mim tem a ver com aquilo que é a grandeza do futebol, e acho que as entidades competentes podem resolver esta situação facilmente. Acho que haver um Vasco Boca no Rio de Janeiro sem ser no Maracanã ou num São Januário, acho que não é a mesma coisa. E eu não falo isto como treinador do Vasco, não falo isto como a torcida do Vasco, falo isto por quem gosta e ama o futebol como eu gosto e amo. Por isso mesmo, acho que as entidades competentes, que há pessoas que o podem fazer, e eu apelo a que isso possa acontecer, porque de facto um Vasco Boca deve ser num grande recinto, e acho que o grande recinto, naturalmente, gostaria que fosse no São Januário, se não for no Maracanã, como é lógico, como um estádio emblemático da América do Sul.
1: Tá aí a palavra do técnico Pedro Emanuel sobre essa questão envolvendo Vasco, Flamengo, Fluminense e o Maracanã. Claro que o Flamengo tem um peso maior dentro do consórcio Maracanã, Dai. E o Flamengo tenta evitar que o Vasco jogue no estádio, porque a partida contra o Boca está marcada para o dia 20. E dia 22 o Flamengo enfrenta o Estudiantes também no Maracanã, valendo vaga para a decisão da Libertadores da América. Os clubes, Flamengo e Fluminense, alegam que o gramado não tem condições plenas nesse momento da temporada. Mesmo com todo o campo, todo o gramado sendo trocado após a partida da NFL. E aí, meu amigo, a situação agora está no âmbito judicial. Vale a gente destacar também que o Vasco da Gama não vai se pronunciar nesse momento. Vai trabalhar, como eu disse, nos bastidores. O Pedrinho já falou bastante sobre essa situação e, claro, as declarações do próprio Pedrinho, acusando o presidente do Flamengo, ampliam essa batalha nos bastidores para que realmente o Vasco tenha esse direito de disputar um jogo tão importante como esse no Maracanã. Lembrando que o Vasco tem um acordo com a dupla Flamengo e Fluminense para jogar o número de jogos máximo no estádio. E ninguém é bobo, né? O Vasco não iria mandar no Maracanã um jogo da 7ª rodada do Campeonato Brasileiro contra a Chapecoense, da 15ª rodada contra o Bragantino. São 4 jogos que o Vasco tem direito por temporada, além dos clássicos. Então iria escolher 4 jogos importantíssimos para fazer por lá. Mas o Flamengo e o Fluminense estão tentando evitar ao máximo que o Vasco tenha esse direito de jogar um jogo como esse no Maracanã. Inclusive, a Fla-Flu Serviços S.A., que é a concessionária que administra o estádio, também divulgou uma nota oficial que eu quero ler aqui, né? Informando que a desembargadora Sueli Lopes Magalhães, a primeira vice-presidente do Tribunal de Justiça do Estado do Rio de Janeiro, deferiu essa liminar no mandado de segurança impetrado pela concessionária e suspendeu os efeitos dessa decisão que determinava a disponibilização do Maracanã para a partida entre Vasco e Boca no dia 20. A decisão reconheceu que o pronunciamento anteriormente proferido pelo desembargador Marco Antônio Ibrahim ocorreu sem prévia oitiva da Fla-Flu Serviços, em contrariedade às provas constantes dos autos e sem qualquer fato novo que justificasse a alteração do entendimento anterior. O tribunal destacou ainda que os elementos técnicos apresentados pela concessionária amparam as razões que fundamentaram a negativa para a realização da partida no Maracanã, inclusive quanto às condições do gramado, além de reconhecer que a própria Polícia Militar testou a viabilidade da realização do evento no estádio Nilton Santos. Com isso, fica restabelecida a decisão do relator natural, desembargador Alexandre de Carvalho Mesquita, que havia indeferido o pedido do Vasco para a utilização do Maracanã. A Fla-Flu Serviços seguirá adotando todas as medidas necessárias à defesa do adequado planejamento da operação e da preservação do complexo Maracanã. Essa é a nota e o posicionamento da dupla Fla-Flu. Dai.
0: Que bagunça, que bagunça. 3 horas e 37 minutos. Em 23 minutos tem Vasco e Remo na Globo e na CBN. Esse, pelo menos, a gente pode dizer que vai ser em São Januário. Daqui a pouquinho, o jogo entre Vasco e Remo. Essa história do Vasco e Boca. Bom, o Vasco joga hoje contra o Remo. Terça-feira na Argentina contra o Boca Juniors, primeiro jogo da Sul-Americana. Fim de semana mais, Campeonato Brasileiro. Essa confusão toda é sobre o jogo de volta, né? No dia 20, jogo de volta, valendo vaga na final da Sul-Americana. Tem muitas coisas inacreditáveis nessa história, mas uma delas que me chamou a atenção hoje, né? Foi alguém, depois de 50 dias de discussão, levantar a mão e falar: não sei se vocês lembram, mas tem um jogo de basquete aí marcado pro mesmo dia, e é um Botafogo e Flamengo, no Maracanãzinho. Inacreditável. Agora, Éboli, tem duas coisas aí que me chamam muito a atenção desde o começo dessa história. Uma é imutável e já aconteceu em outras circunstâncias, né? Que é esse regulamento, para mim, estúpido da Comebol. Quer dizer, se fosse Vasco e Boca nas quartas de final, podia ser em São Januário, mas na semifinal já não pode mais. Isso não faz nenhum sentido sob nenhum aspecto. E a segunda coisa, Éboli, fica se discutindo muito, né? O direito que o Vasco tem, ou o direito que a dupla Fla-Flu tem de negar. E eu acho que essa discussão, ela é saudável, ela faz parte da história, até para que finalmente a gente crie um parâmetro claro de quem pode usar e quando pode usar. Mas eu fico pensando mais numa linha do tempo sobre o que foi feito com o Maracanã, né? Porque a gente está falando de um equipamento público, que além de ser um equipamento público, é um equipamento que faz parte da alma do Rio, né? E em outra instância, da alma do Brasil, da alma do futebol brasileiro, sobretudo, né? Tá ali no mesmo lugar, provavelmente até acima de Wembley, de Estádio Centenário, de Azteca, como esses grandes templos do futebol mundial. Você tinha esse equipamento público, né? Aí no coração da cidade. Aí você faz várias reformas nesse estádio. E uma dessas reformas é uma reforma para mutilar completamente o estádio, para que ele atenda ao caderno de encargos da FIFA para 30 dias de Copa do Mundo 2014, algo, por exemplo, que a gente não viu acontecer nessa última Copa, especialmente quanto aos estádios dos Estados Unidos. Essa transfiguração, nessa desfiguração do Maracanã, ela transforma o estádio também num estádio muito mais moderno e, consequentemente, muito mais caro. E aí, de repente, você tem um estado que não dá conta mais de gerir esse estádio. O estádio começa a correr o risco de virar elefante branco. Você entrega esse estádio para dois clubes sob uma outorga de valor ridículo para a história que o Maracanã tem e para o que ele representa. E agora fica essa história de ninguém saber quem tem direito e quem não tem direito de jogar mais no Maracanã. É coisa de artista o que foi feito com o Maracanã e como o Maracanã ficou ao mesmo tempo com dono, mas sem dono, e com um dono que não consegue cuidar do gramado do estádio e virou palco de guerra de liminar. Num estádio que, se você perguntasse há 10 anos atrás ou há 15 anos atrás, absolutamente nenhum carioca ia negar e evitar de dizer que é um estádio que pertence aos quatro grandes clubes do Rio, Ébano.
3: O momento é outro, né, Dai? Assim, eu vou colocar outras duas coisas que também me incomodam nessa discussão toda, que eu acho muito constrangedora para o futebol brasileiro, né? E aí, quando eu falo constrangedor para o futebol brasileiro, vem uma das duas coisas que me incomodam. O silêncio da CBF. A CBF, ela tinha que agir de alguma forma, nem que seja como um instrumento conciliador, né? Está em jogo uma semifinal que envolve um clube brasileiro, uma semifinal de Copa Sul-Americana gigantesca entre Vasco e Boca Juniors. E a CBF até agora está deixando o circo pegar fogo e se mostra completamente indiferente a essa situação. Acho como um comportamento negativo da principal entidade do futebol brasileiro. Uma outra coisa que me incomoda é como a justiça está se colocando à disposição dos clubes para servir como instrumento político. E aí, a gente não sabe o que tem por trás de cada decisão, né? Como pode um jurista determinar alguma coisa e o outro determinar outra, e assim vai. E sempre de acordo com o interesse daquele que recorre, né? Eu acho isso muito negativo. É um jogo de empurra. E no meio disso tudo, eu tenho muita pena do torcedor. Muita pena do torcedor. Porque o torcedor está sendo feito de gato sapato, né? 45 mil ingressos já foram comercializados. Isso não é brincadeira não, gente. É um jogo que envolve deslocamento internacional de um time, de torcedores e de profissionais de imprensa. Olha o tamanho das instituições que estão envolvidas nesse jogo, Vasco e Boca Juniors. E aí, eu nunca abri mão na minha vida e nunca vou abrir mão de algo que se chama bom senso. E não existe bom senso numa discussão como essa, infelizmente. O que existe é picuinha política. O que existe é um show de egos e vaidades. Decisões pequenas de pessoas que comandam times gigantescos. Então, a gente está no caminho errado. Totalmente errado. Eu acho que existe um contrato, sim, Léo. Existe um contrato, sim. O momento hoje do Maracanã é outro. Dois clubes assumem todos os gastos do Maracanã, Flamengo e Fluminense. Os interesses desses clubes precisam, sim, ser preservados. Eles respondem pela administração do Maracanã. Isso é contrato. Mas também está no contrato. Também existe um acordo que prevê a abertura dos portões, a abertura do estádio para o Vasco jogar 4 partidas. Meio que num... é um acordo de cordialidade, que eu acho fundamental. Fundamental no ambiente de rivalidade. A rivalidade não pode ser cega. A rivalidade não pode ser bélica. A rivalidade precisa ser inteligente. Precisa ser inteligente. Um jogo como esse envolve a imagem do futebol brasileiro, a imagem do futebol do Rio de Janeiro. E envolve um gigante como o Vasco da Gama, que faz parte da história do Flamengo, que faz parte da história do Fluminense. Mas os dirigentes não conseguem pensar nisso. Completamente voltados e alimentar o próprio ego e a própria vaidade. O regulamento, concordo contigo, ele é esdrúxulo, mas ele existe. Ele existe, todos assinaram. Não deveria existir. É bizarro esse regulamento. Os clubes deveriam ter o direito de jogar todas as suas partidas nos seus estádios. É isso. Ah, mas chegou a semifinal, vai jogar no seu estádio. Não é o caso do Vasco, que tem aí uma torcida gigantesca, capaz de lotar qualquer estádio no mundo. Mas a gente cai numa situação de um time menor, de um time de menor projeção, com menos torcida, e que tem um estádio do tamanho dele. E acaba sendo punido por chegar numa semifinal, tendo que escolher um outro estádio maior. E aí o jogo é disputado num estádio vazio, onde você interfere diretamente no aspecto técnico da competição. Então, o regulamento é bizarro. Mas todo mundo assinou o regulamento bizarro. E já que o regulamento não permite São Januário, Vasco e Boca tem que ser disputado no Maracanã. Não há outro palco. É Maracanã. Você certificando que o jogo vai ser uma data vazia, logicamente não pode ter outro jogo ao mesmo tempo. Mas essa história de que vai ter Botafogo e Flamengo no ginásio do Maracanãzinho, gente, pera lá. É mais um instrumento. É mais um instrumento de pressão. Você pega e conversa com a liga de basquete e muda o jogo de basquete de data. É um jogo que movimenta 2 mil torcedores. Se muito. Os ginásios de basquete vivem vazios. Infelizmente, eu sou um amante do basquete. Mas a torcida do Flamengo nunca consegue, não bota 1/3 de Maracanãzinho quando joga no Maracanãzinho com sua equipe super vitoriosa de basquete. Então, pera lá, tudo é instrumento de pressão. Assim como também é instrumento de pressão a comercialização dos ingressos. No primeiro sim, o Vasco já jogou os ingressos à venda também como instrumento de pressão. Então, todo mundo comete o seu erro. Mas o único acerto, na minha opinião, se chama bom senso. E o bom senso deveria levar esse jogo para o Maracanã.
0: Dai. Não apareceu até agora o bom senso, mas quem sabe ele aparece em algum momento. Fala, Renan.
1: Não, só um detalhe, porque nessa questão de regulamento também, né? O próprio Flamengo poderia ter que disputar a partida de ida das semifinais da Libertadores da América fora do Estádio Uno, que pertence aos Estudiantes, porque também não tinha lá uma capacidade no setor visitante para 4 mil torcedores. E vai ceder aos Estudiantes um outro local no seu estádio para que comporte essa capacidade máxima de torcedores do Flamengo. Esse jogo, inclusive, poderia acontecer no lado Fortaleza, caso o Flamengo não aceitasse as condições dos Estudiantes para que esse jogo pudesse realmente ser na casa do adversário. Mas o gramado

0: confirmação hoje do TRE, do novo governador do Rio de Janeiro, Douglas Ruas, que é vascaíno. É, já existia esse movimento aqui em São Januário para que o Vasco, com essa nova administração, pudesse ter mais participação no Maracanã. Então, vai ter que ter muita habilidade o seu Luiz Eduardo Batista, presidente do Flamengo, que deixou de lado o terreno no gasômetro para focar tão somente no Maracanã, para conseguir ser, de fato, o, entre aspas, dono do estádio nesse contrato assinado com o governo.
1: É, o excesso de caminhos políticos apenas arranha o principal interessado, que é o torcedor, que controla tudo isso com a sua paixão. E rapidinho, Léo, essa questão do gramado. Lorota, conversa para boi dormir. Conversa para boi dormir. Porque Flamengo e Fluminense mostram total incompetência para administrar um gramado do Maracanã, inclusive se utilizando... Não se utilizando do que há de mais moderno para a constituição do gramado. Eu não estou falando daquelas técnicas todas de recuperação, né? Eu estou falando qualidade do gramado, o que é feito. Vários profissionais já se colocaram à disposição, já deram seus depoimentos. E é, há uma maneira de você ter um gramado mais resistente para aguentar o número de jogos. Logicamente que vai ter prejuízo. É um estádio que recebe jogos de dois grandes clubes. É uma sequência de jogos que ela, de fato, ela é muito grande. Não se compara, por exemplo, com a Neoquímica Arena, que só recebe jogos do Corinthians, com o Beira-Rio, que só recebe jogos do Internacional e assim por diante. Mas era possível ter um gramado melhor para aguentar esse tranco no Maracanã. E o gramado foi recentemente trocado e hoje está em perfeita condição para a disputa dos jogos. E não vai ser uma partida, a gente está falando de um jogo. Um jogo. Se vai chegar a decisão, fique tranquilo. Não vai ser no Maracanã, não, porque é jogo único. É jogo único, então não vai ser no Maracanã. Mas é um único jogo. Você vai me convencer que um único jogo vai piorar pra caramba o gramado? Ah, pera lá.
2: É, além de tudo, virou uma questão de orgulho para os dois lados também. 3h50 em 10 minutos, tem Vasco e Remo. Intervalo, voltamos em 3 minutos e meio. Futebol Globo CBN, pode ligar que aqui tem jogo.

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3: Entre as cidades mais polarizadas do Espírito Santo, há uma em que o presidente Luiz Inácio Lula da Silva, do PT, venceu o senador Flávio Bolsonaro, do PL, no primeiro turno das eleições 2026, por apenas um voto de diferença. Foi em Vila Pavão. No município do Noroeste Capixaba, o petista foi escolhido por 2.976 eleitores ante os 2.975 do oponente. Além deste, entre os 15 municípios em que Lula foi o preferido do eleitorado, há outros dois em que a diferença entre os postulantes é de menos de 100 votos. Em Boa Esperança, norte do estado, Lula teve vantagem de 76 votos. Na cidade, o petista foi escolhido por 4.123 eleitores, enquanto Flávio por 4.047. Outro caso de disputa acirrada é o de Água Doce do Norte. O presidente alcançou 3.930 votos, 96 a mais do que os 3.834 recebidos pelo concorrente. Em Vila Valério, na região noroeste, a diferença entre os resultados obtidos também é pequena. Nesse caso, no entanto, a vantagem ficou com Flávio Bolsonaro. Ele recebeu 121 votos a mais que o candidato à reeleição, visto que 4.812 eleitores o escolheram, enquanto 4.691 optaram pelo petista. São José do Calçado, no sul, também teve votação aproximada. 3.568 eleitores escolheram Lula, enquanto 3.292 optaram pelo senador. A diferença é de 276 votos. Já em Águia Branca, no noroeste capixaba, o presidente ficou 384 votos à frente. Ele conquistou 3.478 eleitores e Flávio, 3.000.

5h54, chegou a hora. São Januário cheio, esperando Vasco e Remo. 30ª rodada, Campeonato Brasileiro. Mais uma chance pro Vasco se distanciar da zona de rebaixamento do Campeonato Brasileiro. Pensar num fim de ano tranquilo. Em um minuto, vem aí Hugo Lago, vem aí Vasco e Remo no Futebol Globo CBN. Pode ligar, que aqui tem jogo.

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0: aquele abraço para você ligado no Futebol Globo CBN. Neste sábado 10 de outubro, aqui em São Januário, a casa do legítimo Clube do Povo, pronta para receber um grande jogo nesta abertura de 30ª rodada do Campeonato Brasileiro. E nós estamos por aqui na cabine da Globo, da CBN, todos prontos para transmitir para você as emoções de Vasco e Remo. Rodada 30 do Campeonato Brasileiro, Vascão da Gama vem embalado, o Remo está desesperado, a galera vascaína confiante, pronta para empurrar esse time rumo a quem sabe mais uma vitória no Campeonato Brasileiro. O Vasco precisa desse resultado positivo. Se ele acontecer, será o quarto consecutivo. O Vasco vai continuar subindo na tabela e nós estamos por aqui no Futebol Globo CBN para transmitir para você as emoções desse jogo. Eu, o Carlos Eduardo Évole, aqui ao meu lado, ele que vai comentar durante os 90 minutos do intervalo e fim de jogo. O Renan Moura lá embaixo com todas as informações da partida e o Leonardo Dai comandando a central da bola, atualizando a situação do Campeonato Brasileiro, jogos de hoje, partida de amanhã, segunda-feira, a bola vai rolar, a classificação, como é que tá o sobe e desce na tabela do Brasileirão e, claro, as principais informações do esporte no Brasil e no mundo, a gente vai acompanhar dentro da central da bola. 5 horas e 57 minutos, 3 minutinhos faltando para começar aqui em São Januário as emoções de Vasco e Remo. Por isso eu confirmo que tá na hora do pontapé inicial na nossa conexão com você, você, meu amigo, você, minha amiga, todo mundo tá por aqui, galera tá pronta para acompanhar as emoções de Vasco e Remo. E a partir de agora, acompanhando na voz do Renan Moura como as equipes vão entrar em campo, ele vai escalar o Vasco, vai escalar o Remo, vai escalar o time de arbitragem no Futebol Globo CBN. Aqui tem jogo.
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0: 2026. Se afasta cada vez mais do Z4 do Brasileirão. O gigante da colina, definido e escalado pelo técnico Pedro Emanuel, com o goleiro Léo Jardim. Na lateral direita, Formiga Rodrigues com a 2. Zaga formada por 4 Saldívia, 30 Robert Renan. Na esquerda, Lucas Piton, meia dúzia. Meio campo, 8 Jair, 23 o capitão Thiago Mendes e 22 para Lescano. Na frente, 9 Colídio, 11 Andrés Gomes e 7 DVD David. No banco de reservas, o Vasco tem à disposição 13 Daniel Fusato, 96 Paulo Henrique, 55 Gabriel, 43 Lucas Freitas, 66 Cuiabano, 5 Sousa, 83 Ramon Rick, 3 Tietê, 17 Nuno Moreira, 18 Marino Inestrança, 28 Watson e 77. Queria ter esse cabelo que ele tem. Claudio Spinelli. Técnico Thiago Carpini, definido e escalado com 88, Marcelo Rangel, 79, Marcelinho, 13, o capitão Marlon, 27, Zé Ivaldo, 6, Marlon, 28, Zé Wellison, 8, Patrick, 55, Zé Ricardo, 22, Iago Pikachu, 19, Italiani e 39, Eduardo Melo.
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0: O árbitro é da FIFA de Minas Gerais, Paulo César Zanovelli, assistente 1, Minas FIFA, Guilherme Dias Camilo, o 2 de São Paulo, CBF, Evandro de Melo Lima, e o VAR de São Paulo, CBF, Thiago Duarte Peixoto.
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0: Aqui em São Januário, com a saída do Remo, árbitro apitou e já temos bola rolando.
2: Remo Vasco.
0: Pelo lado direito, Saldívia descola o lançamento, faz com que o Rodrigues, aproximação para Saldívia, novamente direito de defesa, a bola tocada no campo defensivo, vem centro, Jair domina no pé direito, pé direito no lado esquerdo, Roberto Renan, a bola tocada no campo de defesa, aparece ele, Pikachu, apertando a saída de bola do time do Vasco, recupera o goleiro Léo Jardim, fora da grande área, ele está ali na altura da intermediária defensiva, entregando mais pelo lado direito, ainda na defesa vascaína, Saldívia, sendo Thiago Mendes, no meio do jogo, dos jogadores do time do Remo, busca a jogada agora com o Colídio, na bola mal passada, acabou dividindo, sobrando para o Roberto Renan, esquerda de ataque, faz o toque com o Piton, bota na frente, desvia na zaga, toca por último dela ali o Marcelinho, a bola se perde, arremesso lateral, Vasco vai cobrar pelo lado esquerdo, campo de ataque, bola tocada na defesa agora com o Robert Renan, ele amortece no pé direito, faz a inversão do lance, aparece Saldívia dentro do círculo central para segurar a jogada, fazendo aproximação agora o time do Vasco, vai tudo ao campo de ataque, o Remo se tranca na defesa, abertura pela direita com Puma, olha para dentro da grande área, não tem ninguém, tocando para Andrés Gomes, tentava o drible de corpo, desarmado por baixo, último toque foi do Marlon, a bola acabou saindo pela linha lateral, é mais um arremesso pro Vasco. Já cobrado com Puma, ainda pelo lado direito tem Saldívia na bola tocada, aparece no campo de defesa, recomeçando tudo, Jair tá pelo lado direito, Jair tá pela direita, Jair segura a tentativa agora com Roberto Renan pela esquerda, bola invertida, ele faz o lançamento longo, buscava pelo lado canhoto David, a bola muito forte, acabou acompanhada pelo Marlon saindo pela linha de fundo, é só tiro de meta para o goleiro Marcelo Rangel cobrar com o time do Remo. Aqui ao meu lado, cadê o Carlos Eduardo Éboli? Ah, tá aqui, ó, tão pequeno, não tinha nem te visto, hein, Duda? Boa noite!
3: Fala, Gão, boa noite! Boa noite, a expectativa, Hugo, é de um jogo que tem que ser de imposição do Vasco, né? Essa é aquela partida que não dá para negociar resultado, o Vasco precisa seguir nessa trajetória de crescimento na competição, isso passa diretamente por uma vitória aqui contra o Remo.
0: 2 minutos e meio, primeiro tempo, bola tocada na cobrança do arremesso lateral, tem o Vasco com a posse dela agora, buscando o Lescano, devolvendo mais atrás, Saldívia, tapa de primeira no centro da defesa, agora com Roberto Renan, mais atrás tem o Léo Jardim, mas ele prefere prender, tocando em centro com Jair, tirando da primeira jogada, agora buscando ali a aproximação com o Eduardo Melo, não deu na primeira, voltando com a defesa do Vasco, acionando novamente, Saldívia tocando bola de lado, faz a esticada de jogada na esquerda, chega ao campo de ataque, agora Lucas Piton tocando mais atrás na meia canhota, agora com o Thiago Mendes, fez o lançamento, rasteiro, Colídio, tocou meio que no contrapé ali, Lescano não chegou, o Vasco pressionando, tentando a roubada, tabela na altura do meio campo, agora com o Patrick fazendo o toque no meio campo, a bola recuada, mal tocada na defesa, saiu Marcelo Rangel para defender, deu um barata voa ali na defesa do Remo, hein, Renan?
4: Pois é, frontal, a grande área do goleirão Marcelo Rangel, saiu jogando errado, mas na hora do domínio a bola escapou do DVD, 0-0.
0: 3 minutos, primeiro tempo, olha a bola roubada pelo time do Vasco, tentando aproximação, agora Lescano deu as costas para a marcação, acabou pressionado, a falta aconteceu, cometida pelo Zé Welisson, já cobrada pelo time do Vasco, agora tem Lescano, abertura pelo lado direito, avança pela direita, chega ao campo de ataque, Puma Rodrigues, olha para dentro da grande área, movimentação pelo lado direito, tem Andrés Gomes, Puma parou, prendeu, voltando com Saldívia, tudo na direita, campo ofensivo do time do Vasco, agora com Jair, ele está perdido ali no meio da marcação adversária, busca novamente a tocada de bola com Saldívia, reolou para Jair, não conseguiu o domínio, voltou Thiago Mendes, a bola tocada agora da esquerda, ele faz a inversão buscando Lucas Piton, ainda pelo lado tem outro campo de ataque, ele amortece, evita a saída pela linha de lado, quase 4 minutos de bola rolando no primeiro tempo, Robert Renan tem a posse de bola esticando na canhota, toque rasteiro, devolução do Piton agora pro Robert Renan, segurando o lance, fazendo o lançamento da esquerda, a bola pelo lado direito, tenta ligação direta, cortou na cabeçada, agora tirando pelo time do Remo, era o Marcelinho, a bola volta com a proteção do time do Vasco, busca o toque, ainda na dividida, a arbitragem ameaçou marcar pro Vasco, mas a bola é do Remo, bateu ali o arremesso lateral, Patrick, escorada de cabeça novamente para Marcelinho, ainda no campo defensivo Pikachu, chega tirando tudo lá o Zé Ivaldo, a bola chega no campo defensivo do time do Vasco com Robert Renan, escorando de cabeça pelo lado direito tem Saldívia, na bola tocada agora um lançamento errado, ela bate no jogador do Remo, era o Talhari, não deu na primeira, a bola se oferece novamente agora com Léo Jardim dentro da grande área, descolando o lançamento, campo ofensivo do time do Vasco na defesa, o time do Remo tentou tirar, a bola amortecida no meio campo, aparece ali para fazer a proteção, ainda com a bola dominada, era o posicionamento do Zé Ricardo, lançamento do time do Vasco, tentando na defesa agora interceptar a jogada, Robert Renan não foi, Saldívia ficou mais para ele, lado direito, tirou do jeito que deu, a bola saiu pela linha de lado, é arremesso pro Remo cobrar, Futebol Globo CBN, aqui tem jogo.
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0: Prepara para a cobrança do arremesso lateral, agora pelo time do Remo, pelo lado direito, Marcelinho buscando a jogada agora, na verdade, era pela esquerda, Marlon fez ali a proteção, ainda com o Patrick pela ponta canhota, ele pedalou desarmado na dividida, ganhou, invadiu a grande área, último toque do Saldívia, a bola acabou saindo pela linha de fundo, pela esquerda, o Remo vai bater o escanteio, fala Renan.
4: Exatamente, o Patrick foi fazendo o que quis na defesa do Vasco pelo lado esquerdo, até ser desarmado pelo Jair, bola pela linha de fundo, escanteio pela esquerda, vem aí o 22.
0: É, ele tá tentando aparecer o Jair, né? Aos poucos parece que vai conseguir, mas ainda tá tentando. Jair ainda tá tentando aparecer. Vai pra cobrança do escanteio. Remo vai erguer essa bola na grande área. Tentativa do primeiro gol do jogo. Defesa do Vasco posicionada. Bola tocada de forma rasteira, ajeitada. Mais atrás com Talhari. Volta ainda pela ponta direita, buscando Pikachu. A bola tocada com Patrick. Lançamento de pé esquerdo. Tentativa do lançamento muito forte. Ela acabou saindo pela linha de fundo. É tiro de meta. O goleiro Léo Jardim vai cobrar. Com a bola dominada agora pelo lado esquerdo dentro da grande área. Vem Robert Hernandes colando o lançamento. Rasteiro, vem acompanhando o time do Vasco, Thiago Mendes pede aproximação, deu passe errado, o Colírio não chegou, a tabela feita na roubada, o time paraense tenta a jogada agora no meio, era Zé Welisson buscando novamente campo de defesa, com o Zé Ivaldo pelo lado esquerdo, ele no pé direito, ele entregou pelo lado direito, agora posicionamento do Marcelinho, fuzila ali na jogada, agora tentando o toque da bola dividida, ela se oferece novamente pro Talhari, empurrando pela ponta canhota, Patrick pela ponta esquerda, descolou, cruzamento Léo Jardim, foi lá pra defender, espaço pro Remo atacar, hein Renan?
4: Total, e cruzamento no Patrick em busca do Eduardo Melo, nome de deputado, 0-0.
0: Volta pela direita, agora o Vasco no campo defensivo com Puma Rodrigues, descolando o lançamento nas costas da marcação, Andrés Gomes, velocidade por baixo, chegou o Pikachu tirando, na verdade foi Pikachu, não, foi Zé Ivaldo, a bola acabou saindo pela linha de lado, arremesso, o Vasco vai bater pelo lado direito, quase 7 minutos de bola rolando neste primeiro tempo aqui em São Januário, cheia, mas cheia, a casa vascaína tá cheia de vascaínos, é, com certeza, já cobrado, arremesso lateral, a bola tocada agora com Jair, da direita ele toca mais pelo lado esquerdo, aparecendo Robert Renan, fazendo a esticada de jogada, distribuindo na canhota, vem com Lucas Piton, descolando também o passe mais atrás, com Robert Renan, tirou agora no drible, buscando o lance, mais um drible para cima da marcação, tava todo mundo bem marcado no campo de ataque do Vasco, era o Jair tentando fazer uma graça pelo lado esquerdo, pela esquerda o Jair costuma não se dar bem, segura agora pela canhota, vem Piton, a bola voltando agora com Robert Renan, ele recua pro goleiro Léo Jardim, fora da grande área, tá na intermediária defensiva, quase 8 minutos do primeiro tempo, a bola volta com Saldívia ainda na direita do campo defensivo do time do Vasco, descolando o lançamento, é pro Bolívio, a bola na grande área, acompanhada pela zaga, saiu o goleiro Marcelo Rangel, foi lá para defender, posicionamento da defesa do time do Remo, agora pelo lado esquerdo, a bola tocada na direita, busca agora na canhota, no ataque do Vasco, tentou ali pressionar o Puma para roubar, mas o Marlon acabou deixando essa bola sair, o Vasco vai cobrar o arremesso lateral, não teve desvio, vai bater, na verdade, é o Marlon, lá pelo lado esquerdo, o arremesso lateral é a favor do time do Remo, o árbitro já tá de olho ali na contagem, contou nada, né? Não tá contando, agora é que ele começou a contar. Ah, novas regras, regras, novas regras, velhos hábitos, não servem pra nada. Tocando bola, campo de defesa, agora Jair sai jogando no centro da defesa, agora com os Robert e Renan, com a bola dominada, ele vem o time do Vasco, agora posicionado, Jair na altura do círculo central, descolando o lançamento, rasteiro, volta com o Lescano, no que ele domina no pé esquerdo, já liga a jogada pelo lado direito, agora com o Vasco atacando, é Puma Rodrigues descolando o lançamento pra dentro da grande área, cortou na cabeçada, Zé Ivaldo tirou a sobra de bola, buscando o toque com o Zé Ricardo, a bola ajeitada, o time do Vasco pressiona, querendo a roubada de bola agora pelo lado direito no campo de ataque, na esquerda de defesa, posicionamento, Marlon tentou tirar, David na bola dividida, quase conseguiu, mas teve no giro, a falta marcada pela arbitragem em cima do jogador do Remo, são quase 9 minutos deste primeiro tempo, quase 9 da primeira etapa, agitado ali o Carpini, tá agitado também o Pedro Emanuel, o jogo tá no seu início, temos só 9 minutos de bola rolando aqui em São Januário, é a 30ª rodada do Campeonato Brasileiro em destaque para você, aqui no Futebol Globo CBN, chegou agora aqui a nossa transmissão, então seja bem-vinda minha amiga, vamos juntos como Brasileirão, em destaque na programação da Globo e da CBN, olha a bola tocada agora no campo de defesa do time do Remo, ajeitada mais atrás, buscando passe, era para a tentativa ali da proteção do Marcelinho, ela volta no campo de ataque, chega na defesa do Vasco, tirando do jeito que deu ali o Robert Renan, ela volta, Piton de cabeça, buscava o Thiago Mendes, a bola mal tocada pela defesa do Vasco, Vasco ainda não conseguiu se organizar, David vem para dividida agora, Thiago Mendes agitada novamente pro David, entregando o Lescano na bola por baixo, não conseguiu o desarme, contra-ataque agora com o Eduardo Melo, Patrick recebe na altura da intermediária defensiva, pé esquerdo nela, mandou a bomba, acabou batendo na zaga do Vasco, o Vasco tem bom contra-ataque agora no passe do David, buscando o Andrés Gomes, na velocidade ele se manda, é no toque, no toque pra cima da marcação do Zé Ivaldo, descolou o cruzamento, era pro David na devolução, cortou a zaga, chegou tirando, Patrick na sobra de bola faz o lançamento no campo ofensivo, mas já tinha irregularidade apontada, e eu confirmo a hora certa, são 6:10. Ligado no nosso timaço, você confere agora o tempo e o placar do jogo. 10:10 no primeiro tempo, 35 para o intervalo, e no placar do Futebol Globo CBN, Campeonato Brasileiro, é a 30ª rodada da competição, aqui em São Januário, confere aí.
5: Vasco, Remo,
0: tá 0-0.
6: Central.
7: Hoje tem só mais um jogo pelo Campeonato Brasileiro, 9 horas da noite, no Morumbi, em São Paulo e Vitória.
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0: Com você nesta noite de sábado e as emoções do Brasileirão. Vasco tem a posse de bola agora. Robert Renan fez o lançamento, buscando o Colídio, ainda na meia canhota, ele faz o lançamento. Andrés Gomes na dividida, acabou prensado, tirada a bola. Acaba voltando ainda na defesa do time do Vasco. Com Saldívia amortecendo. 11 minutos deste primeiro tempo, 11 primeira etapa. Carlos Eduardo Éboli, o jogo.
3: É um jogo equilibrado, Hugo, e sem emoções, né? O Vasco ainda não encontrou a sua melhor maneira para furar esse bloqueio que o Remo faz, com uma linha de 5 sem a bola, uma linha de 4 à frente da linha de 5, congestionando muito o meio de campo.
0: David pela ponta esquerda, buscando jogada agora com o Lucas Piton, entregando a Colídio, ainda deslocado na ponta, fez o lançamento, rasteiro na grande área, linha de fundo, David descola o cruzamento, a bola bate no Marlon e sai, linha de fundo, Vasco pela esquerda, vai cobrar mais um escanteio, alô Renan Moura.
8: Belo passe do Colídio em busca do DVD na linha de fundo, a bola explodiu em cima do Marlon, é escanteio pelo lado esquerdo, bate ele, o cara que é completo, Colídio.
0: É ele, com a 9, vai bater o escanteio. O Lescano tá bem pertinho dele, não sei se vai erguer a bola na grande área ou se vai ter jogada ensaiada ali na ponta canhota. Temos agora quase 12 minutos de bola rolando neste primeiro tempo aqui em São Januário, por enquanto 0-0, sai da jogada o Colídio, o escanteio cobrado agora com o Lescano fazendo levantamento, entrada da grande área, na bola mal tirada pela zaga, chega de cabeça, desviando Zé Ivaldo, voltou com o Andrés Gomes, conseguiu no drible, acabou adiantando demais, duas divididas, conseguiu levar vantagem, caiu, pediu a falta, ela sobrou com o David no bate, rebate na grande área, a bola tá viva, David pé direito, chutou a bola, explodiu na zaga, ele desequilibrou, tentou o cruzamento, afasta de qualquer maneira, corta Zé Ivaldo, Marlon na sequência tirou tudo, Vasco tá tentando pressionar para quem sabe fazer o primeiro gol, olha a bola dividida agora, chegou na prensada, o Saldívia, ela se oferece mais uma vez com o time do Remo, pelo lado esquerdo do campo de defesa, afasta o perigo, a bola meio que você queria, agora o Marcelo Rangel manda para fora da grande área, manda para fora do campo de defesa, a tranquila defesa do Vasco, busca com o Pikachu a sobra de bola, agora ele dá o tapa pelo lado direito buscando a movimentação do jogador, que era o Marcelinho, recomeçando tudo com o Marlon, o zagueirão do time do Remo busca jogada aos quase 13 minutos deste primeiro tempo, por enquanto 0-0 aqui em São Januário. 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
0: Pega direito na bola, Pikachu recebe a jogada agora na bola dividida, acaba sobrando, acabou atingido no pé de apoio, o árbitro deu vantagem, a bola volta com Talhari pedindo mais atrás, Pikachu deixando jogada com Patrick, pé esquerdo, devolução Pikachu novamente para Patrick, o Remo trabalha a bola no campo ofensivo, busca a jogada agora mais pelo lado esquerdo com Zé Ivaldo fazendo o lançamento de primeira, o tapa não conseguiu na jogada, não deu bola na sequência, Talhari acabou empurrando sozinho, ele deu pra ninguém, a bola vai embora pela linha de fundo, é só tiro de meta para o Vascão da Gama cobrar, 13 minutos e meio primeiro tempo aqui em São Januário, 13 e meio da primeira etapa, vai dando empate por enquanto, o Vasco tá tentando trabalhar a jogada, ainda no campo de defesa, busca o toque, mas ali na resenha, tá tendo uma resenha ali na entrada da pequena área, hein, Renan?
4: E resenha ruim? Jamais. Ele bate papo pra não fazer errado, né? Essa saída de bola, fora que o árbitro tá lá, ó, conversando com o Iago Pikachu e pediu para que ele se afastasse. Não quer conversa com 22 do Remo, o Iago Pikachu. 0-0 aqui na colina.
0: Pois é, tava ali na resenha com o Pikachu. Resenha com 22 nem sempre é muito boa, hein, Iago?
3: É, rapaz, né? E a caneleira, ó. A caneleira do Pikachu que não tá legal. Ou a meia, sei lá, vai ter que trocar ali alguma coisa ali, fazer uma lanternagem ali para atender o pedido do Arthur. Agora tava tentando entender o que aconteceu com o David nesse último lance. Foi uma furada fenomenal do
0: foi,
3: David.
0: Foi, cara. Foi.
3: Que coisa.
0: Não conta pra ninguém, não.
3: É, né? O David tem essas coisas, né?
0: Tem, ele tem. Olha o time do Remo na bola dividida, vem chegando agora no meio de campo, consegue a retomada do Eduardo Melo, ela volta, campo de defesa Zé Ivaldo, fazendo o lançamento, aparece agora o Zé Ricardo no campo de defesa do time do Remo pelo lado direito, vem com o Marlon, recuando pro goleiro Marcelo Rangel, dentro da grande área, quase 15 minutos passados no primeiro tempo, ele todo atrapalhado, entrega lá pelo lado esquerdo agora com o Marlon, são dois jogadores com o mesmo nome no time do Remo, Marlon é o zagueiro, é o Marlon lateral esquerdo, o lateral esquerdo é quem tem a posse de bola agora girando para cima da marcação do Puma, Rodrigues faz o lançamento errado, a bola tirada pelo Puma, vai sobrando com o Andrés Gomes pela ponta direita, ele evitou a saída pela linha de fundo, descolou o cruzamento, Bolívia, bola escorada, não alcançou o Lescano, chega o Patrick na dividida e ajeitando lá atrás, a bola se oferecendo mais uma vez no campo defensivo do time do Vasco, corta de cabeça, Roberto Renan tocando, ela acaba saindo pela linha de lado, arremesso lateral, é pro time do Vasco agora, ceder ao Remo pelo lado esquerdo, pra cobrança, fala, qual é o detalhe aí, Abel?
3: Você podia fazer assim, ó, Marlon e Marlon, a diferença é um do outro, né?
0: Marlon, seria o patrão. Patrão diria como, hein, Renan?
4: Marlon.
0: Qual é a caravana do Marlon? Não sei.
4: Itacoaxetuba.
0: É verdade. É, vem gente avessa de lá. Olha aqui. É, vai tentando ali a jogada do Remo. Teve uma jogada em profundidade, mas o árbitro pegou uma falta ali em cima do Patrick. Mas no campo de ataque. Fala, Renan.
4: Exatamente. Na intermediária, pelo lado esquerdo. O árbitro pede lá para que o Lescano dê a bola para o time do Remo fazer essa cobrança já cobrada 0-0.
0: Busca jogadas aí, Valdo, no campo de defesa. Entregando agora Marlon pelo lado direito. Deixa a jogada mais à frente. Prende Zé Ricardo, girando para cima do primeiro marcador, a bola mal devolvida, acabou saindo pela linha de lado, arremesso lateral pro Vasco cobrar, Colídio, ele queria bater rápido, mas não tinha ninguém ali para receber, agora sim, bateu com Piton, chegamos a 16 minutos e meio deste primeiro tempo aqui em São Januário, olha o Jair aparecendo pelo centro, é Jair, vai ter que aparecer em todas as opções agora, mas calma, cada coisa no seu tempo, pelo lado direito vem com o Puma Rodrigues, campo de ataque, devolve a jogada agora no campo de defesa com Saldívia, posicionado, ele vem tentando agora na ajeitada do Lescano, mais uma vez com Saldívia, fazendo o recuo, goleiro Léo Jardim, ainda dentro da grande área, ele abre pelo lado esquerdo com Robert Renan, dominando meio esquisito de pé canhoto, vai fazendo ali a pressão, agora o Iago Pikachu, a bola volta, Léo Jardim, tira o perigo do campo de defesa, faz a jogada na direita, agora chegar com o Puma Rodrigues, o Vasco tá com dificuldade de articular a jogada, hein, Débole?
3: Muita dificuldade, o jogo não tá simples pro Vasco, o Vasco não consegue fazer o que ele vinha fazendo muito bem, que é trabalhar essa bola com toques rápidos no meio de campo, movimentando a marcação do adversário. Vai estar completamente preso em campo.
0: Colídio tentou na bola dividida, acabou ganhando, ele ajeita no pé direito, busca jogada pela canhota, agora com o Thiago Mendes, dominou mal, acabou perdendo a passada, o Remo recupera a posse de bola, agora com a bola dominada pela meia direita, vem Iago Pikachu, ele faz dois giros pra cima da marcação, entregando agora a Patrick dentro do círculo central, vendo a movimentação pelo lado esquerdo, ele gesticula, pede a articulação, pede a movimentação, vem lá com o Marlon, pelo lado esquerdo, ainda no campo de ataque, volta no campo defensivo com o posicionamento do jogador, que é o Marlon, agora é o zagueiro, é pra lá, zagueiro Zé Ivaldo, deixando agora com o Zé Ricardo pedido aqui pelo lado direito, descolando o lançamento no campo de ataque, buscando agora na bola ajeitada, vem pela linha direita, Iago Pikachu de longe, mandou a bomba cruzada, acabou sobrando o Talhari da grande área. Saldívia chega atirando. Uma bola meio esquisita ali, sem querer, quase que o Remo chegou perigosamente, Renan.
8: Exatamente, mas o detalhe é que com o Saldívia em campo nos últimos três jogos, apenas um gol sofrido. É a redenção do uruguaio.
0: É, quem sabe? Vai pra cobrança do arremesso lateral. Pelo lado direito é Marcelinho. Já vendo a movimentação, jogadores do Remo lá no campo de ataque. A deixada do Zé Ricardo ainda pra Marcelinho. Pé direito, cruzamento, ela explode no Roberto Renan. Sai novamente pela linha lateral e arremesso pro Remo cobrar. 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
0: Direita de ataque, Marcelinho cobra o arremesso lateral, a bola está viva na grande área, chega o Zé Ricardo também de cabeça, chega afastando na cabeçada, Piton, a bola vai sobrando com o Bolívio, ele acredita em todas, na bola dividida, Marlon acabou tocando por último na bola, o atacante do Vasco, a bola saiu em arremesso lateral, é pro Remo bater pelo lado direito, qual o detalhe, é, Bolívio?
3: O Remo está cada vez mais confortável no jogo e começa a avançar suas linhas, né? Faz uma saída de três e empurra quatro jogadores mais na frente quando tem a bola. Uma maneira que o Vasco pode explorar esse conforto é batendo, forçando mais a marcação aqui no meio de campo para tentar justamente construir esse espaço para o contra-ataque. Agora acertar nesse contra-ataque, né?
0: É, e o Jair chegou aqui, uma boa roubada do Jair pelo lado esquerdo. Ele conseguiu, mas na hora de articular não foi muito feliz não, hein, Renan?
8: Exatamente. Pelo lado esquerdo, falta a favor do Vasco, 0-0.
0: Já cobrado, o Vasco vem dominando agora com o Jair aparecendo mais uma vez para tentar articular. Ele está precisando articular. Segura a jogada pela ponta direita agora com o Andrés Gomes, bota na frente. Na dividida acabou caindo e a arbitragem pegou a falta. Aí, ó, o primeiro amarelo do jogo vem aí, Renan.
8: Pelo lado esquerdo, cartão sendo aplicado nesse exato momento para o zagueiro do Remo. Me parece ser o Zé Ivaldo, bem pertinho da risca da grande área. Mas uma chuteira 35 seria pênalti. É a chance no Vasco, a torcida vem junto na colina.
0: É, foi uma jogada em que o Andrés Gomes fez o lance forte dele acontecer, ou seja, ele chegou, ele saiu atrás, chegou na frente e no que deu tapa, foi apanhado no pé de apoio, a falta aconteceu, o árbitro marcou a favor do Vasco, é bem perto da linha lateral da grande área, na ponta direita, vai pra cobrança, o time do Vasco querendo o primeiro gol do jogo, tô vendo o Colídio lescando os dois jogadores ali, bem próximo da jogada, foi pro Zé Ivaldo, cartão amarelo ali, time do Vasco tá pronto para cobrar essa falta pela ponta direita. Então, cartão amarelo para Zé Ivaldo. Vasco pode fazer o primeiro gol do jogo. Dos jogadores na barreira do time do Remo, goleiro Marcelo Rangel encostado à trave esquerda, tá orientando o posicionamento da barreira. O Vasco querendo o primeiro gol, o Lescano tá na bola, Colídio também. Ergue os dois braços do camisa 9, tá ali articulando também o Lescano. A falta que pode resultar no primeiro gol do jogo, o primeiro gol do Vasco ficou pro Lescano. Pé esquerdo na bola, mandou a bomba direita, ela subiu, foi para fora, é tiro de meta. E eu confirmo a hora certa, 6:21. Ligado no nosso timaço, você confere agora o tempo e o placar do jogo. 21 passados, 21 no primeiro tempo, 24 para o intervalo. E no placar do Futebol Globo CBN, Campeonato Brasileiro, é a rodada 30 da competição aqui em São Januário. Confere aí.
5: Vasco, Remo,
0: 0-0.
9: Central.
7: Amanhã, pelo Campeonato Brasileiro, muitos clássicos, 5:30 da tarde, Flamengo e Fluminense, Palmeiras e Corinthians e também Grêmio e Internacional. Amanhã, pelo Campeonato Brasileiro, mais cedo, às 4 horas, tem Atlético Mineiro e Santos. E mais tarde, às 7:30, tem Bahia e Mirassol.
0: Aqui em São Januário, Duda Ébola, eu tenho uma pergunta para te fazer.
3: Qual é a
0: pergunta? Cadê o Vasco, Ébola?
3: Ah, é, tá difícil, tá complicado. Essa cobrança de falta agora para fora foi a primeira finalização no jogo. 20 minutos, primeira finalização do jogo. É um jogo muito amarrado, muito complicado. E o Vasco está com dificuldade para encontrar alternativas. Acelerar um pouquinho mais a troca de passe. Usar mais essa bola longa, como fez há pouco com o Andrés Gomes, para tentar surpreender essas linhas muito bem postadas do Remo.
0: Tá tentando a jogada, o time do Remo agora dentro da grande área, cruzamento do Pikachu, chega atirando o Lescano, olha o contra-ataque na velocidade, Colídio acabou adiantando demais, a bola acompanhada pelo Marlon, saiu pela linha lateral, é arremesso pro time do Remo, cobrar pela direita no campo defensivo, busca a jogada agora pelo campo defensivo, o time do Vasco vai ali organizando a jogada, na primeira tentativa para, prende, volta na proteção, chega atirando agora a defesa do Vasco com Colídio descolando o lançamento, David acabou puxado, ficou no chão e a falta aconteceu, é a favor do gigante da Colina. Mandar um abraço pra essa galera que tá ligada aqui na nossa transmissão. Quem? Alô, Ivanildo Chamarelli, ele é Vascão, tá lá na Vila da Penha, Renan. Manda você também um abraço pra ele, Renan.
9: Ivanildo?
0: Ivanildo.
9: Alô, Ivanildo, forte abraço
0: pra
9: você.
0: Manda pro Lucas também, que é filho dele. Luquinha tá sempre ligado, é Vascão também, é.
9: Luquinha, alô, moleque. Tamo junto. Manda um abraço pro Miro também, ó.
0: Miro, ligado.
9: Um abraço.
0: Ligado no WhatsApp e também no YouTube. Grande Miro. Miro é nosso fiel ouvinte, tá sempre com a gente também. Ivanildo tá com a gente. Cadê o Diego Schilling? Tá também. Diego Schilling, ó, piloto de avião, ó.
9: E o Diego Neves?
0: Diego Neves também tá com a gente. Ele tá aqui, ó. Tá todo mundo. Mandar um abraço também, ó. Já que é pra mandar abraço pra todo mundo, só manda um abraço pra minha galera. Pra minha galera querida, ó. Lá na Serra, região serrana, lá em Teresópolis, lá meu tio Carlos Eli também tá acompanhando a nossa transmissão. Duvido que ele não esteja com a camisa do Vasco. Esse é Vascão também, Renan. É, todo mundo aqui com a gente. Essa galera é boa demais. Tá sempre ligada aqui no Futebol Globo do CBN. Segura a jogada agora pra cima da marcação. O árbitro pegou uma falta em cima do Thiago Mendes. Quase 24 do primeiro tempo. 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
0: Busca a jogada, o time do Vasco no campo de defesa, agora com a bola dominada, Saldívia deixou pelo lado direito, fazendo passe para Lescano, descolando o lançamento longo para Lucas Piton, mas a bola muito forte chegou nas mãos do goleiro Marcelo Rangel para fazer a defesa. 24 minutos e meio, primeiro tempo de jogo aqui em São Januário, por enquanto tá dando empate, por enquanto tá 0 a 0. Para cima da primeira marcação, tem a jogada agora também pelo lado esquerdo, na direita agora de defesa, fazendo a proteção, busca o passe novamente, é o time do Vasco tentando a jogada agora no campo defensivo, a tocada de cabeça do Saldívia, aparecendo Puma Rodrigues, lançamento para Andrés Gomes, está faltando Andrés no jogo, abertura de jogada ainda pelo lado direito, agora com Puma, bota na frente tentando a devolução, Andrés Gomes, ponta direita, descolou o cruzamento, a bola bate na zaga e sai pela linha de fundo, é escanteio para o Vascão da Gama. O Renan Moura, você conhece a Michele Silva?
9: Conheço.
0: Tá ligada também?
9: Também. Alô,
0: irmã.
9: Tamo junto, Mi.
0: Querida amiga, querida irmã, brilhante, maravilhosa comentarista.
9: Faz falta.
0: Muita, tá lá, ó, colocando todo o seu talento profissional agora a serviço da galera na Cazé TV. Um abraço também pra galera na Cazé TV. Essa galera também é especial. Aqui São Januário, 25 minutos primeiro tempo, busca jogada, fazendo levantamento pra dentro da grande área. O time do Vasco quer o primeiro gol, o Vasco quer abrir o marcador aqui em São Januário. Vem bola pra grande área, a galera tá empurrando, a galera tá torcendo, autorizado, Colídio, pé direito, levantamento, primeira trave, desvia na cabeçada, Marcelo Rangel, goleiro, vai lá pra defender. Olha o Vascão aí, Renan.
9: Não lembra da Cazé TV não, por favor, cara.
0: Por que,
9: ontem
0: Renan?
9: A noite não foi boa. Perdemos de 5-2 e fomos eliminados da Copa Sérgio na semifinal.
0: Ah, Renan, semifinal?
3: Foi um bom jogo, foi um bom jogo. O Casemiro foi expulso, não foi?
9: Foi.
3: O Casemiro tá na audiência aqui no Vascão, é.
0: Olha a falha do Saldívia, duas divididas, a bola acabou sobrando pro Jair. O Jair tava só ali acompanhando, esperando a hora dele aparecer, e ele apareceu. Tá articulando jogada pela direita, agora mais uma vez o time do Vasco tem a posição do Andrés Gomes. O toque no meio, ele dá as costas pra marcação, consegue o primeiro drible, divide na sequência. Fica sem a bola na primeira, acabou botando na frente, mas aí acabou cometendo a falta. E a arbitragem parou pra marcar, o Andrés ficou na bronca, mas fez falta, né, Renan?
9: Foi sim. O técnico Pedro Emanuel não gostou da marcação da arbitragem, por mais que tenha sido realmente um lance irregular a favor do Vasco da Gama. 0 a 0.
0: É, vamos chegando a quase 27 minutos. 27. Olha, não tô vendo o Vasco em campo não, hein, Éboli?
3: É, mas nada acontece no jogo, né? É um jogo muito voltado para disputa por espaço, muita marcação. Eu acho que tá faltando o Thiago Mendes no jogo, tá faltando o Lescano, uma aproximação maior dos homens de frente. O Colídio não tem mais a mesma liberdade para jogar. Vai você!
0: Pela ponta esquerda, Tagliari lançado, ele vai chegando ali perto do bico da grande área, tive a impressão de estar impedido, conseguiu descolar o cruzamento, a zaga do Vasco falhou duas vezes, vai voltando, agora tá impedido, Pikachu tá impedido. Na verdade, eu acho que era o Tagliari que estava impedido, é, lá pelo lado esquerdo, hein, Évora?
3: Demora gigantesca para marcar impedimento na nossa cara aqui, na cara do indivíduo também. Levanta essa bandeira logo, meu filho, pelo amor de Deus.
0: Levantou. Demorou, mas levantou. Importante é que ele levantou, nosso amigo.
3: É o protocolo, isso? É o protocolo?
0: Protocolo.
3: É orientação. Isso, tá bom.
0: Protocolo.
3: Isso.
0: há protocolo. Vem Roberto Renan, da esquerda, ele inverte jogada agora pelo lado direito, é Saldívia com a bola dominada, 27 minutos e meio. Primeiro tempo aqui em São Januário, tá dando empate por enquanto, 0-0. A bola tocada no campo de defesa, busca a jogada Saldívia da direita, ele inverte pelo lado esquerdo, aparece o Roberto Renan. Thiago Mendes está perto dele, pelo lado canhoto, ainda no campo de defesa, rompe a jogada agora, ativa o setor ofensivo, de pé direito, ameaçou o lançamento, Pikachu marcou de perto, a bola voltou com o Roberto Renan, ainda na defesa do time do Vasco, novamente Roberto Renan deixando para Thiago Mendes no pé direito, toque curto, Jair, para não se complicar, ele saiu logo do lance, deixando com o Saldívia, abrindo pelo lado direito, a jogada agora mais uma vez lançada, aparece no campo de defesa do time do Remo, ataque do time do Vasco, é lescando com o pé canhoto, ele gira o lance, Roberto Renan vem com ela, descolando o lançamento na ponta canhota, cortou de cabeça, Roberto Renan tentou aí uns 488 lançamentos até agora, ele errou 489 pelos meus cálculos em Éboli, mas daqui a pouco vem você, olha o time do Vasco no campo de ataque, Colívio dominando bola na meia esquerda, adiantou demais, acabou ficando sem ela, Pitão vem pra dividida, acabou cometendo a falta, sei não, hein, tive dúvidas, hein, Renan?
10: Foi nada.
9: Também acho que não, eu acho que o Pikachu cavou essa falta, deixou o corpo, mas não houve um toque do Piton que pudesse derrubar o atacante barra ponta barra ala da equipe do Remo de tal forma para essa encenação toda.
10: Mas você tocou num ponto correto, né?
0: Qual foi o ponto correto?
10: Esse lançamento, de qualquer maneira, tentando pegar as costas da linha de defesa do Remo, isso não vai dar certo. É uma linha de cinco, joga por baixo, joga de velocidade. Esse jogo muito lento, bola passa telegrafada, isso não vai dar certo. O Vasco não consegue encontrar caminho pelo meio, tá tudo congestionado pelo meio. Então tem que ter mais aproximação, usar mais os lados do campo. O Vasco tá meio sonolento, essa é a verdade.
9: Falta encontrar o ponto G. Quando encontrar o ponto G, aí, meu amigo, você pode ter certeza que é gol.
10: Aí acorda.
0: Você tá dizendo, né? Aí tá bom. Bom, o Remo tem uma falta pra bater aí na meia direita. E o Patrick tá com ela. Vai ajeitar pra bater de canhota, hein, Renan?
9: Tomara que não seja o Remo a encontrar o ponto G do jogo agora. Mas o Patrick tá posicionado e também ele, o Pikachu.
0: É, dois jogadores, um é destro, o outro é canhoto. Pikachu é destro, o Patrick é canhoto. Oito na camisa, parece que vai ficar pro Patrick, será? Três jogadores na barreira do Vasco. A falta vai ser cobrada pela linha direita, perto da entrada da grande área, a favor do time do Remo. O árbitro já autorizou pra cobrança. Movimentação na defesa do Vasco, Pikachu, pé direito, fez o levantamento, chega de cabeça, tirando o Jair. A bola se oferecendo novamente com o David na articulação da jogada, buscando com o Lescano. Lançamento na ponta canhota, buscando o Colívio. Na corrida ele vai pra cima da marcação, acabou evitando na primeira saída, acabou tocando, adiantou demais, perdeu a posse de bola e eu confirmo a hora certa, 6:31. Ligado no nosso timaço, você confere agora o tempo e o placar do jogo. 30 passados 30 no primeiro tempo, 15 para o intervalo e no placar do Futebol Clube CBN Campeonato Brasileiro, é a 30ª rodada da competição aqui em São Januário, confere aí.
5: Vasco, Remo,
0: tá 0-0.
11: Central.
12: Essa rodada terá três jogos na segunda-feira, feriado de Nossa Senhora Aparecida. 16h, Coritiba e Botafogo, 19h, Chapecoense e Atlético Paranaense. E às 21h, Red Bull Bragantino e Cruzeiro.
0: É isso mesmo, segunda-feira, feriadão, dia de Nossa Senhora Aparecida, padroeira do Brasil. E a falta vai ser cobrada. Teremos três jogos na segunda-feira, 12 de outubro, feriado nacional, dia da padroeira do Brasil, Nossa Senhora Aparecida. E o Vasco vai cobrar uma falta na meia esquerda aí, fala, Renan.
9: Pelo lado esquerdo tem Lescano e também tem Colídio, dois estrangeiros, dois argentinos.
0: É, a falta vai ser cobrada. Tô vendo o Patrick ali como homem base da barreira. O goleiro Marcelo Rangel orientando o posicionamento de todo mundo. Vasco pode fazer o primeiro gol do jogo. Lescano tá na bola, ficou com ele. Pé esquerdo descolou, levantamento pra dentro da área. Thiago Mendes de cabeça. O goleiro Rangel foi lá pra pegar. 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
0: pelo lado direito do campo de defesa, o time do Remo tenta a jogada agora, saindo com ela dominada, Eduardo Melo, dois jogadores do Vasco na dividida, Corinthians ganhou na primeira, dominando, buscando a jogada agora centralizada, ele no pé direito conduz a jogada, aparece pela direita, o passe foi feito na inversão, Puma Rodrigues, a bola bateu no jogador do Remo, mas chega agora com Puma, dominando na direita de defesa, ele para, volta novamente no campo de defesa com Saldívia, na direita ele gira a jogada, aparece pelo lado esquerdo agora com Robert Renan, o time do Vasco vai tentando chegar ao campo ofensivo, 32 minutos e meio de bola rolando neste primeiro tempo aqui em São Januário, por enquanto 0-0. Jair achou o passe no meio de dois, cortando para Colírio, David na grande área, lado esquerdo, chutou direto pro gol, olha o goleiro, a bola vai entrando, falhou, conseguiu defender em dois lances, o Vasco chegou com a melhor chance até aqui, René Moura.
8: Praticamente sem ângulo, David bateu cruzado com força e o goleirão, rapaz, quase que o Marcelo Rangel engole um peruzaço em São Januário.
11: Foi quase mesmo. Qual o detalhe é, Bonito?
10: Jogada rápida, de raciocínio rápido, domina e toca, Jair, colide, tudo em vertical, ó, Jair, colide, David e quase o frango, mas a primeira boa jogada feita no jogo, e foi uma boa jogada de fato, agora repetir isso mais vezes, né?
11: É verdade, verdade. Tudo começou com o Jair. Para se defender, o Jair foi rápido demais. Ele consegue a jogada agora, o lançamento pelo lado esquerdo. Piton descolou o toque, chega de peito ali o passe do Zé Ivaldo, ajeitando para o Marlon. Sai jogando com o time do Remo, intermediária defensiva. O time do Vasco tentaria interceptar a jogada. Consegue a dividida, Thiago Mendes. Duas vezes acabou ficando sem ela na primeira. Nova dividida, Jair conseguiu o Colírio, devolveu o Thiago Mendes. Novamente com o Colírio. Nesse cano do pé esquerdo, a bola ajeitada. Tentou o passe para Thiago Mendes, dividiu, voltou. Andrés Gomes trouxe para o pé, tem outro tiro do primeiro. Adiantou demais, jogada bomba, entrada da grande área, tira o terceiro adversário, na esquerda ele faz o cruzamento, não, preferiu prender agora nova fita, tentativa do cruzamento, tocou por último na bola, Zé Wellington e ela saiu em escanteio na jogada do Gomes, que lance, hein, Renan?
8: Que lance, saiu driblando todo mundo, mas na hora de fazer o cruzamento, quis driblar mais um, aí também não tem pulmão que aguente, escanteio pela esquerda, vem Colídio,
0: vai pra cobrança, Colídio de pé direito, ele vai erguer essa bola na grande área, 34 minutos passados do primeiro tempo, 34 primeira etapa, tá 0-0 aqui de São Januário, o Vasco quer o primeiro gol do jogo, o Vasco quer abrir o placar, a galera tá esperando para explodir esse estádio, a chuva de copos já vai acontecer se esse gol sair, bola tramada pela ponta esquerda, ali o Colídio tentou cruzamento, a bola bate na zaga, vai sobrando contra os Gomes, mandou a bomba de canhota, bola defendida pelo goleiro Rangel, Futebol Globo CBN, aqui tem jogo.
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0: Busca a jogada agora na proteção, o time do Remo consegue ali fazer a cobrança de falta, acontecer, fica a chuva na altura da intermediária, liga o lance pelo lado direito com o Marcelinho olhando para dentro da grande área, o Vasco está recomposto na defesa, traço para cima da marcação, olha o cruzamento, olha o desvio de cabeça e o goleiro Nel Jardim foi lá para defender na desviada do Eduardo Melo, hein, Renan?
8: É verdade, a inteligência artificial tá demais, hein, artilheiro? A gente está falando tanto de colídio, celular ouviu. E aí me apresentou a seguinte manchete aqui agora na rede social. Sapo cururu atacado por cão usa colírio e faz exame de vista antes de voltar à natureza em Uberlândia, Minas Gerais. Mas é colídio e não colírio.
11: Ah, é? Ah, tá bom, hein? O negócio tá... Ai.
0: 34-36 quase, deste primeiro tempo, que loucura. Vai dominando bola, Saldívia, meio de campo, agora tem a bola dominada, agora com Jair fazendo passe pelo lado esquerdo, com Robert Renan descolando o lançamento para David, entregou tapa de primeira na esquerda, agora com Piton, tirando o primeiro adversário, na bola tocada, agora campo de defesa do time do Remo, ataca a equipe do Vasco com o Thiago Mendes, buscando o toque com Jair, na esquerda ele faz o lançamento para Colídio, na bola mal adiantada, agora acabou tirando a defesa do Remo, volta o time paraense com a articulação do lance, agora na altura do segundo central, o Vasco tenta agora com o Patrick, a bola dominada, tirou mal ali a zaga do Remo, sorte do Marlon, é que o David estava mal posicionado, descolando o lançamento pela ponta direita, o Robert Renan chega tirando tudo no carrinho, Sérgio, arremesso lateral, é pro time do Remo cobrar pela direita, fala Renan.
8: Sapo cururu voltou pra natureza pra você sabe, pra ver o que, né?
11: Sei lá, não, sei lá do sapo cururu.
0: Ah, sai daí, deixa o sapo cururu na busca dele aí, vem tentando do Remo. Pela ponta direita, buscando jogada agora com o Eduardo Melo. Ele no meio de dois jogadores, chega tirando a zaga do Vasco. Robert Renan afasta o perigo, acaba descolando o lançamento. Ela não chegou no Andrés Gomes, afasta na cabeçada, chegou tirando pelo time do Remo. Zé Ivaldo volta com o Patrick na altura da meia esquerda, bota na frente Lescano, ficou pra trás a marcação, obstrução no lance. O árbitro diz que não houve a falta, sobra a bola. O Saldívia segurando pelo lado direito. Foi nada, foi nada. Ele deu a falta não, né, Renato?
13: Não, foi nada. Só fechar a porta na cara dele e ele que se vire.
0: É, por falar em fechar a porta, que horas que o Vasco vai abrir a porta para jogadas articuladas lá na frente, hein, Éboli?
10: É, muito discreto ainda, né? O Vasco com a bola no pé já conseguiu encaixar uma boa jogada na finalização do David e nada além disso. É um jogo de pouquíssimas finalizações, um jogo de pouquíssima emoção até agora. O 0x0 tá muito bem entregue. Mas o jogo não é bom, não. Tô gostando, não, viu?
0: Vai melhorar, quase 38 no primeiro tempo. A bola da direita sai com o Saldívia buscando o Robert Renan. Ainda pelo lado esquerdo, ele descolou o lançamento na meia ajeitada do David. Bom lance pro Colírio, tirou no primeiro. Adiantou demais, ficou sem a bola. Duas divididas, chega com a prensada agora o Jair. Aparece em centro, rolando pro David, dominou. De costas pra marcação, escorregou pro Cachu. A bola voltando com o David na bola, tocada agora com o Colírio de longe. Será que ele pega de pé direito? A bola finalizada, bateu na zaga, desviou. Marlon chega de cabeça, tirando, ela volta pelo lado direito. Uma proteção feita, Marcelinho. Ele tenta ali tirar do primeiro marcador. David pressionou a bola de graça para a defesa do Vasco. Roberto Renan ajeitando de pé direito, chega na canhota, agora ameaça o lançamento na ponta esquerda. Ele preferiu recomeçar com Saldívia no círculo central. Pé direito na bola, achando o Lescano, vai articulando o time do Vasco com o Andrés Gomes perto da linha lateral do campo e pelo lado direito do campo de ataque. Ele tentou fita para cima da marcação, buscou nova pedalada, bota na frente, para, prende, gira, volta novamente com o Lescano. É o time do Vasco tendo a posse de bola agora no campo de ataque. Pedia mais atrás ali o Saldívia, bola com Roberto Renan, distribuindo o lance perto do bico da grande área pela esquerda de ataque, agora com o Piton voltando com o Robert Renan. O Vasco com a posse de bola, Jair tem a dominada, deixou curto com o Saldívia. O Vasco está todo no ataque, o Remo está todo na defesa. 39 minutos quase no primeiro tempo, pela volta agora com o Andrés Gomes na ajeitada do Lescano, girou para cima do primeiro marcador. Ele está tudo pelo lado direito no campo de ataque, agora com o Jair deixando para Saldívia, fazendo a proteção. Léo Jardim pedia no campo de defesa, Jair ficou com ela na linha direita, fez ali a ultrapassagem, deixando na bola distribuída pela ponta direita, agora com o Lescano, levou pro pé canhoto, descolou o cruzamento, veio o Puma tentando pro David, a bola quicou na grande área, Piton, antes dele chegou o Marcelinho tirando, e aí o árbitro pegou a falta. Pegou a falta a favor do Remo. 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
0: 39 minutos e meio deste primeiro tempo. Pegou uma falta ali o árbitro da partida e agora marcou a favor do Remo. O goleiro Marcelo Rangel é que vai bater essa falta. Tá só na catimba aí, eu tô de olho, hein, Renan?
13: Pois é, ele tem tempo para também cobrar essa falta, mas o árbitro tá bem benevolente. Dia das crianças, né?
0: Ah, é? Antivéspera, né? Verdade. Já teve até ação. Benevolente também é o goleiro Marcelo Rangel. Ficou sem ela, David ganhou na dividida, bola cutucada pro Colírio. Invadiu a grande área, sentindo o primeiro gol do jogo, pé esquerdo, bola cruzada, buscando o David. Chega o Zé Wellison tirando. E a bola saiu em arremesso lateral. Achei que o David fosse pegar de longe aí, hein, Renan?
13: Pois é, mas o passe foi muito ruim do Colírio. Volta o Vasco.
0: Com o Colírio pela ponta esquerda. Depois do passe do Thiago Mendes, ele faz o toque rasteiro para Descano. Toca de primeira, Piton. Bom passe na grande área. Pé esquerdo, bateu, defendeu o goleiro, escorou de cabeça. Vai sair o primeiro, tocada pra fora! O Vasco perde a chance com o Lucas Piton. Renan Moura
13: apareceu sozinho na grande área, conclusão de três dedos. Rangel defendeu e na volta, de cabeça. De cabeça mandou pra fora o Piton. A torcida do Vasco levanta, se empolga, que é o primeiro gol.
10: É, faltou aí cacoete de atacante, né? Porque normalmente é o cara que dá assistência, é o que passa e não o que finaliza. E o gol ficou grandão na frente dele, ele bateu mal, ainda teve uma segunda chance de cabeça e cabeceou mal. Mas a jogada rápida pelo meio, bem tramada.
0: Olha o time do Remo com o Talhari na meia-lua, tentou o passe buscando o Pikachu, direita da grande área. Chegou Robert Renan perto da linha de fundo, descolando ali a proteção, a bola cruzada. Chega o Puma Rodrigues tirando e eu confirmo a hora certa, 6h42. Ligado no nosso timaço, você confere agora o tempo e o placar do jogo. 41, passados 41 neste primeiro tempo, 4 para o intervalo e no placar do Futebol Globo CBN, Campeonato Brasileiro, 30ª rodada da competição aqui em São Januário. Confere aí.
5: Vasco, Remo,
0: tá 0x0.
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12: Terminou há pouco o primeiro dos amistosos entre Brasil e Argentina na preparação para a Copa do Mundo Feminina do ano que vem. A seleção feminina bateu a Argentina por 3-1 diante de mais de 28 mil pessoas no Beira-Rio.
0: 42 minutos quase neste primeiro tempo. Vasco pelo lado direito, vem com o Andrés Gomes. O toque agora do Jair, tenta a jogada para cima da marcação, tira, para, prende, volta Lescano, recomeçando com Saldívia. Pede bola pelo lado esquerdo agora, Robert Renan, bola invertida. Aparece o time do Vasco no campo de ataque, querendo nesse finalzinho de primeiro tempo abrir o placar. Piton recebe pela canhota, tocando em centro, novamente com o Thiago Mendes, fazendo a descolada de jogada, invertida pelo lado direito. Aparece novamente agora o Thiago Mendes, pedindo Jair com ela dominada, deixa pela direita com Puma Rodrigues. Ele dá o tapa para cima da marcação, buscou agora na inversão, é com o Robert Renan, também de primeira, entregando a jogada com o Colídio, Vasco no campo de ataque querendo ali a jogada que quem sabe abrir o placar, quem sabe o primeiro gol, toca de primeira agora de Colídio, deixando com o Robert Renan, mais uma vez achando o Lescano, buscando no altura intermediária, abertura pelo lado esquerdo, Dinda na frente do marcador, olha o Colídio, a bola desviou ali na zaga do time do Remo, não, foi direto. Colídio até aqui não faz um bom jogo, hein, Ébolio?
10: Não faz, isso acaba contribuindo, né, para esse jogo do Vasco de poucas ideias. O Vasco está com poucas ideias para encontrar os espaços e o Colídio vem sendo muito responsável por isso. Pela movimentação, pelo toque rápido, toque de primeira, e normalmente é o cara que encontra os espaços.
0: Olha, contra-ataque do time do Remo, toque do Talhari pelo lado direito na defesa do Vasco. Saldívia tranquilamente chegou tirando. Léo Jardim precipitou, afastou o perigo, deu de graça para o time do Remo. O Vasco não faz um bom primeiro tempo até aqui. 43 minutos passados, pelo lado esquerdo, jogada agora com o Marlon, descolou o cruzamento. Saldívia chegou tirando a bola com o Patrick, descolou a abertura pela ponta direita, corre para evitar a saída pela linha lateral. Marcelinho levou linha de fundo quase, cruzamento. Robert Renan tirou na cabeçada. David ajeitando para o Lescano. Ele tenta tirar agora de dentro do campo defensivo. O time do Vasco com Puma Rodrigues, entregando pelo lado direito com o Andrés Gomes. O Vasco tenta articular o contra-ataque com Gomes pela ponta direita. Ele se mandando a velocidade no toque, no pique, deixando ali pra cima da marcação do Zé Wellington. A bola tocada no meio de dois e Andrés Gomes perdeu ali a posse de bola, caiu, pediu o pênalti. O árbitro disse que não houve. 44 quase primeiro tempo. 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
0: Zé Ricardo com a bola dominada no círculo central. Chegamos a 44 minutos neste primeiro tempo. Toca para Marlon, ainda no campo defensivo do time do Remo, com a bola dominada. É com Zé Ivaldo fazendo o lançamento. Pikachu perdeu na primeira dividida. A bola chegou com Robert Renan, empurrando o jogador do Remo. A bola acaba saindo do controle dele e a falta foi marcada. O Pikachu tá ali, ó, dizendo que foi a 79ª, hein, Renan?
14: Pois é, falta em frente ao quarto árbitro. Também o juiz estava bem posicionado, marcou a falta em cima do jogador do Remo. Jogo paralisado, 0-0.
0: Vai cobrar falta, o time do Remo é pelo lado direito agora no campo de ataque, buscando o jogador Eduardo Melo, fez o levantamento, subiu o goleiro Léo Jardim, foi lá e fez a defesa, rapidamente está jogando pelo lado direito, agora com Puma Rodrigues, girou para cima da marcação, a pressão ali do time do Remo, hein? Agora com o Talhari pressionando a saída do Vasco, que consegue uma troca de passe envolvente. Jair deixando para Lescano, levando bola agora para Roberto Renan, abertura de jogada pelo lado esquerdo, vamos a 47 neste primeiro tempo. Piton deu traço para cima do primeiro marcador, a bola voltou com o Jair, aparecendo infiltrado na esquerda. Olha o Jair infiltrado na esquerda, aparecendo pela ponta esquerda também. A jogada agora com o Escandoro para dentro da grande área. Descolou o cruzamento. David furou! Essa bola furada, primeiro pelo Zé Ivaldo, depois pelo David. E o gol não saiu, Renan.
14: Se joga na bola, né, meu atacante? Se atira em direção à bola. Ficou com o pé curvado, tirou a conclusão de si. E aí a bola foi pela linha de fundo. 0-0. Tá faltando aquele cheirinho de gol.
0: Cheirinho?
10: Tem que se jogar na bola. Atacante tem que se jogar na bola, Hugo. Não pode. Não pode ver a bola passar na frente dele.
14: Não pode.
10: Ela passou. Não.
14: Como?
10: Ah, ela passou. Não, tem que se jogar.
14: Seu ponto G.
0: É? Chegou aqui Jair, volta pela direita, vem Jair, tocando bola em centro, aparece Thiago Mendes, articulando jogada agora pelo lado esquerdo, aparece no campo de ataque. 46 menos de um minuto para acabar o primeiro tempo aqui em São Januário. Piton tocando com Roberto Renan, busca jogada Thiago Mendes com a bola dominada. oportunidade agora, busca também pelo lado direito, a movimentação do Saldívia, já está no campo de ataque o time do Vasco, lançamento pela direita, aparece o Puma Rodrigues, Andrés Gomes está pela ponta, a bola foi tocada do uruguaio para o colombiano, a bola saiu pela linha de lá, saiu. Mas também o passe do Puma foi um horror, hein,
14: Renato? Horroroso, tá doido, cruz credo, 0-0.
0: 46,5, quase 47. Vai encerrar o primeiro tempo. O árbitro do jogo aqui em São Januário já olhou para o cronômetro e vai apitar pela última vez. A bola saiu pela linha lateral. O arremesso vai ser cobrado, mas agora sim.
14: Nossa,
0: o árbitro apitou. Final de primeiro tempo na colina.
5: Vasco, Remo.
0: 0-0. 6 horas 47 minutos, faltando 13 minutinhos para as 7 da noite. Eu anuncio que vem aí na Globo e na CBN mais uma atração.

0: finais da história parcial desse jogo sem gols por enquanto em São Januário. 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
1: Dai. Sou eu, 18 horas e 49 minutos na Globo e na CBN. Por enquanto, 0 para o Vasco, 0 para o Remo. Jogo em São Januário, 30ª rodada, Campeonato Brasileiro. Temos já um minutinho de intervalo na Casa Vascaína. Daqui a pouquinho, segundo tempo. Por que, Carlos Eduardo Eboli, que o Vasco está tão abaixo dos jogos anteriores? O que é que o Vasco vinha fazendo que hoje não está fazendo bem para estar empatando com um dos piores times do campeonato em casa, por enquanto, Eboli?
2: Ah, principalmente, Léo, tá faltando mais movimentação na parte ofensiva, né? O Remo tá plantando uma linha de 5, à frente dessa linha de 5, uma linha de 4, e sem a bola deixa apenas o Eduardo Melo lá na frente. Então, é um time que tem como proposta congestionar meio de campo, proteger a frente da sua área e também bloquear os lados do campo. Isso exige do Vasco, com a bola, mais aproximações, mais tabelas, mais velocidade. Usar um jogo, muitas vezes, até uma transição, né, com um pouco mais de velocidade, na medida que o Remo sai para o jogo, e quando ele sai para o jogo, ele avança até 4 homens lá na frente, sai com 3 e avança 4 lá na frente. Quando o Vasco aperta um pouco mais essa marcação no meio, consegue a retomada da posse de bola, ele quebra, né, a recomposição do Remo. Não dá tempo para o Remo fazer a recomposição e plantar a linha de 5. Então é nessa hora que o Vasco tem que saber atacar o espaço. E o Vasco tem jogador para isso, né? Principalmente o Andrés Gomes. É um especialista nisso, em atacar espaço no 1 contra 1. Poucas foram as vezes que o Vasco conseguiu explorar essa situação. Eu acho que está faltando uma aproximação maior também dos homens de meio de campo, principalmente aqueles responsáveis pela chegada mais próxima à área. Eu estou falando do Thiago Mendes, estou falando do Lescano. O Colídio é um atacante barra meia, que joga mais deslocado aqui pela esquerda, mas que tem um livre trânsito para justamente movimentar a marcação. Tecnicamente não fez um bom primeiro tempo, errou ali algumas decisões, mas quando, por exemplo, acertou, colocou o David na cara do gol aos 32 minutos. Foi a primeira grande jogada nesse primeiro tempo, olhando para os dois lados, foi essa jogada do Vasco aos 32 minutos, em que o David recebe de frente para o goleiro Marcelo Rangel, chuta forte, mas chuta em cima do goleiro, o goleiro quase que toma um frango, né? A bola parecia ali com sabão, deu uma escorregada, ele se recuperou no lance e conseguiu fazer uma segunda defesa já em cima da linha. Mas foi uma jogada vertical, uma jogada de toques rápidos, furando inclusive essa barreira defensiva feita pelo Remo. Começou com o Jair, passou pelo Colídio e terminou no David. Isso só aconteceu aos 32 minutos. A primeira finalização do jogo foi uma cobrança de falta para fora, aconteceu aos 20 minutos. Foi cobrança de falta executada pelo Vasco. Depois, aos 31 minutos, houve a primeira finalização do jogo no gol, num lance de cabeça com o Thiago Mendes, sempre uma arma importante, essa bola pelo alto, buscando bom posicionamento do Thiago Mendes, mas nessa ele cabeceou fraco, facilitou a defesa do Marcelo Rangel. O Eduardo Melo, aos 35 minutos, foi o responsável pela primeira finalização do Remo na partida. Também de cabeça, Leonardo Jardim fez uma defesa segura. E para mim, a grande chance desse primeiro tempo foi com o Lucas Piton, que recebeu uma bola muito bem passada pelo Lescano. De novo, toques rápidos pelo meio. O Vasco tem essa característica, que apareceu muito pouco nesse primeiro tempo, e num toque rápido pelo meio do Lescano, encontrou o Piton na cara do gol, sozinho. Ele, o goleiro, Marcelo Rangel. Faltou o cacoete de atacante. Chutou forte em cima do Rangel, deu rebote de cabeça, teve uma segunda oportunidade, cabeceou mal para fora. Ainda teve um último lance que faltou aí um pouco mais de ímpeto do David. Um cruzamento em diagonal aos 45.

0: 5 minutos, a bola passou pelo marcador e o David não acreditou na jogada. Deveria ter se jogado na bola, seria uma boa finalização, poderia ter saído ali o gol do Vasco. Então, foi um primeiro tempo pobre de ideias, com poucas situações, pouco espaço também para jogar, mas você precisa criar movimentações para também criar esses espaços. O Vasco tem essa característica, só não colocou em prática. Mesmo assim, com as oportunidades que o Vasco teve, poderia ter aberto o marcador, mas não abriu. Ficou no 0-0. Vamos ver se no segundo tempo a coisa melhora, né, Léo?
1: Vamos ver, 18h54, por enquanto 0 para o Vasco, 0 para o Remo. Uma rápida pausa de um minutinho e já voltamos. 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
5: 18 horas e 56 minutos, por enquanto 0 para o Vasco, 0 para o Remo, Campeonato Brasileiro, 30ª rodada. O ouvinte que liga o rádio agora, Carlos Eduardo Éboli, pode estar pensando o seguinte: e acho que o Vasco tá ou subestimou o adversário ou já está com a cabeça em terça-feira contra o Boca Juniors. Você identificou uma dessas duas coisas aí pelo que a gente está vendo do jogo até agora?
6: Olha, talvez no início o relaxamento, você demorar um pouquinho a se conectar com o jogo, mas na medida que o tempo vai rolando, o jogador vai se envolvendo e vai entendendo também que há dificuldades, né, impostas pelo adversário. O Remo adotou uma proposta de amarrar o jogo, de amarrar ali o Vasco, quando o Vasco tem a bola no pé. E tá dando certo. Do outro lado tem sempre um adversário. E o Vasco também não passou a ser, de uma hora para outra, uma máquina de jogar bola. É um time sujeito também a oscilações. E hoje tá oscilando para baixo. Hoje realmente foi um primeiro tempo abaixo daquilo que ele vinha apresentando. Não significa que ele possa se recuperar no segundo tempo, produzir algo melhor. Acho até que a tendência é essa, porque o técnico Pedro Manuel costuma enxergar muito bem o jogo. Mas eu coloco também um pouco de mérito do outro lado do Remo. Acho que o Remo se comportou muito bem, plantou muito bem a sua marcação, e aí está obrigando o Vasco a ter ideias diferentes.
5: Durante o primeiro comentário do Carlos Eduardo Éboli, antes da nossa pausa, você chegou a ouvir um frisson aí no fundo, o áudio ambiente, grito de é campeão, batucada e tudo mais. É o time feminino do Vasco, campeão da Série A2 do Campeonato Brasileiro, que desfilou com a taça conquistada na segunda divisão. Ano que vem vai disputar a elite do Campeonato Brasileiro Feminino pela primeira vez. 18:57, intervalo em 5 minutos, voltamos. Futebol Globo CBN, por enquanto 0 para o Vasco, 0 para o Remo aqui na Globo e na CBN. 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
1: Os quiosques da Orla de Vila Velha podem passar a ter que informar de forma visível ao público até quando estão autorizados a manter tendas na faixa de areia. A medida foi recomendada pelo Ministério Público de Contas do Espírito Santo à Secretaria Municipal de Serviços Urbanos, após a identificação de uma estrutura que permaneceu na Praia da Costa além do período permitido. A orientação é para que a exigência passe a constar nas futuras licenças concedidas aos quiosques. Segundo o Ministério Público de Contas, o objetivo é dar transparência à ocupação do espaço público. O prazo de validade da autorização deverá ficar exposto de forma ostensiva, permitindo que os frequentadores da praia saibam até quando a estrutura pode permanecer na faixa de areia. As estruturas temporárias estão sujeitas a um prazo de até 90 dias, conforme norma da Superintendência do Patrimônio da União do Espírito Santo. Vila Velha também possui uma portaria da Secretaria Municipal de Serviços Urbanos que regulamenta esse tipo de ocupação. A medida foi proposta após uma fiscalização identificar em agosto uma ocupação irregular na faixa de areia por um quiosque na Praia da Costa. No local havia um deck, mobiliário e uma tenda. Após solicitar informações à Superintendência do Patrimônio da União e à Prefeitura de Vila Velha, o Ministério Público de Contas do Estado constatou que a irregularidade estava relacionada ao período de permanência da tenda. A estrutura tinha autorização para ficar no local entre maio e julho de 2026, mas ainda permanecia instalada em agosto, contrariando a portaria da Secretaria de outubro de 2026. A Prefeitura informou que o deck estava regular e determinou a retirada das estruturas que estavam fora das regras. Segundo o Ministério Público de Contas do Estado, os itens irregulares foram removidos após a atuação do município. A apuração faz parte de um procedimento aberto para verificar a padronização, a fiscalização e a ocupação dos espaços públicos na Orla de Vila Velha. O acompanhamento teve início a partir das restrições adotadas durante a pandemia da Covid-19. Depois desse período, a Superintendência de Patrimônio da União informou sobre a existência de fiscalizações em estabelecimentos das orlas de Itaparica e Itapuã para verificar o cumprimento das normas de padronização arquitetônica e de uso da praia. Com informações de Naira Loureiro, reportagem Beatriz Eleodoro.
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2: O segundo turno das eleições 2026 será realizado no dia 25 de outubro, das 8 da manhã às 5 horas da tarde, pelo horário de Brasília. Nesta etapa, os eleitores vão escolher apenas entre os candidatos que disputam a presidência da República e o governo estadual. Senadores, deputados federais e deputados estaduais e distritais já foram definidos no primeiro turno e, por isso, não aparecem novamente na urna. Nos estados onde nenhum candidato a governador conseguiu mais da metade dos votos válidos, haverá também a disputa pelo governo estadual. Já nos estados em que o governador foi eleito no primeiro turno, o eleitor terá apenas a votação para presidente. Juliana Morgado, CBN Eleições 2026.
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0: 8:03 no horário de Brasília. Em instantes começa o segundo tempo de, por enquanto, 0 para o Vasco, 0 para o Remo. Já batemos 15 minutos, os times começam daqui a pouco a voltar para o segundo tempo. Algum sinal de mexida aí, sobretudo no Vasco, Renan Moura?
1: A princípio, não. Deixa eu ver aqui o Pumita Rodrigues. Tá faltando o Pumita. Não, voltou.
2: Tá ali, amarrando
1: tá. Todo o time do primeiro tempo em campo.
0: É, pra voltar melhor com esses 11 mesmo, Éboli?
2: É, vamos ver se aquela chamada de vestiário funciona, né? Porque muita gente abaixo. Muita gente oferecendo aí ideias ao treinador pra usar o banco.
0: Remo tem que tentar ganhar o jogo pela situação dramática no campeonato ou empatar hoje em São Januário tá ótimo, Éboli?
2: Não tá ótimo não. Eu acho que no segundo tempo a gente vai ver, dependendo do conforto do Remo, se seguir nessa parte defensiva, vai ver um Remo se arriscando um pouco mais no ataque. Porque o Remo não tá abrindo mão de atacar. É que é o Remo, né, Léo?
0: Tem 25 pontos o Remo neste... Está chegando a 25 pontos com esse empate. O Vasco está chegando a 35. Lembrando que o Vasco tem um jogo atrasado. O Remo está em dia com a tabela. Está ficando 7 pontos atrás do primeiro time fora da zona de rebaixamento. Com um jogo a mais nesse momento. Remo de volta, Vasco de volta. De volta então, Hugo Lago com o segundo tempo. De por enquanto, 0 para o Vasco, 0 para o Remo. Na Globo e na CBN.
3: Valeu, Leonardo Dai comandando a central da bola nesse intervalo até aqui em São Januário. 0 Vasco, 0 Remo. O Vasco já voltou com a mesma formação que deixou o gramado ao final do primeiro tempo. O Remo, ao que parece, também. O time paraense já em campo também, né, Renan?
1: Exatamente. Tá tudo pronto pra bola rolar nesse segundo tempo. Saída de bola do Vasco da Gama, que hoje joga com seu uniforme número 3.
3: É isso aí. O árbitro da partida, com os últimos detalhes ajustados, vai apitar pra recomeçar o jogo. Agora sim, apitou, e no segundo tempo já temos bola rolando.
4: Vasco, Remo.
3: Com a saída do Vasco, que ataca pelo lado esquerdo agora, Lucas Piton deixando jogada com Robert Renan, pedindo Jair mais atrás, livre pela direita, tem Saldívia, lançamento rasteiro na meia esquerda agora com Thiago Mendes, ele iludiu o primeiro marcador, fazendo a inversão de jogada, aparece Saldívia pela direita, campo de defesa, já rompeu a linha do de meio campo, busca jogada pela direita com Puma Rodrigues, devolvendo a Saldívia. O Vasco com os primeiros toques neste segundo tempo, vai tentando abrir brecha na defesa do Remo. Jair aparece no centro, tentando jogada para cima da primeira marcação agora com Robert Renan, descolando o toque lá na esquerda, é com o Lucas Piton, fazendo ali a finta para cima do primeiro marcador, buscando jogada com o Thiago Mendes na meia canhota, voltou pelo lado esquerdo, campo de ataque ainda com o Robert Renan, ele faz mais um lançamento, vai buscando o lance agora com Puma Rodrigues, não dominou, preferiu o toque de primeira atrás com o Saldívia, que vai dominando também a jogada agora, Jair recebe perto do círculo central, faz ali o toque pelo lado esquerdo com o Robert Renan, fazendo a esticada, puta canhota, busca o toque com o Colívio, a galera do Vasco vai incentivando nesse início de primeiro tempo, aliás, nesse início de segundo tempo, Thiago Mendes tocando para Robert Renan, a bola dominada, fazendo a esticada de jogada com o Piton, fazendo também o toque na ponta canhota. David aparece pela ponta canhota, fintou a marcação, rolando para Colírio, esquerda da grande área, pé esquerdo, mandou a bomba para fora! E o David enxergou o Colírio livre, só faltou acertar a pontaria, hein, Renan?
1: Sinceramente, eu vi essa bola no fundo da rede do Remo. Não sei como o Colírio perdeu o gol. Cara a cara com o Marcelo Rangel, mandou pra fora. Acertou a placa de publicidade. 0-0.
3: É, vai cobrar o tiro de meta ali o goleiro Marcelo Rangel. Quase 2 minutos deste segundo tempo. Quase 2 minutos da segunda etapa. O árbitro tá pedindo quem? Vai dar uma enquadrada no Gandula, é isso?
1: No DVD que tá pisando lá na grande área, não pode.
3: Ah, não pode, é. Sai daí. Agora saiu. Vai cobrar o tiro de meta, Marcelo Rangel. Tira a bola ali de dentro da pequena área, busca jogada no campo defensivo. O time do Vasco consegue a retomada, mata no peito, bota no chão. Jair recuando para o Léo Jardim. Segura o lance pelo lado direito agora para Puma Rodrigues. O Vasco buscando ali articulada no campo de defesa. Já fez os jogadores do Vasco atacantes, aquecendo ali, hein? Marino Rinestrosa e também o Nuno Moreira. Daqui a pouco a gente vai ficar de olho. Olha a bola tirada pela defesa do clube paraense. Vem tentando agora pelo lado direito a cobrança do arremesso lateral. Lescano deixa a jogada com Puma Rodrigues. Cobra o arremesso lateral, deixando o passe agora com Saldívia. Não queria ajeitar a coxa. Já buscando a jogada agora com a bola recuada. Mais atrás tem Robert Renan no meio do caminho. Fazendo a aproximação, descolando o lançamento rasteiro na intermediária. Agora com o Thiago Mendes, deixando com Robert Renan. Estica, distribui também pela esquerda com Piton. Fazendo toque novamente com Robert Renan. Quase quase 3 minutos do segundo tempo. Thiago Mendes novamente com a bola dominada, devolveu a Robert Renan, lançamento para Colírio, deixada, David escorregou na hora que ia receber a bola, hein, Renan?
1: Pois é, na hora do passe pelo lado esquerdo e sentiu o Colírio, hein? Tá no chão.
3: É, Colídio, hein, tá esticando ali, fazendo alongamento, enquanto Saldívia falhou e agora cometeu a falta, deu um chutão pra frente, vai tomar cartão.
1: Um rapa por baixo, realmente acertou o atacante do Remo e recebeu o cartão amarelo, o Saldívia. Foi até ali próximo ao Jair para conversar com a camisa 8 do Vasco e deu uma bronca no zagueiro. E o Colídio tá sentindo, hein, preocupação porque parece ser perna esquerda, não sei se muscular ou na lateral, posterior ou na lateral, mas está precisando de atendimento médico. E vem o Nuno Moreira.
2: É, acho que não vai dar, não, né? Ele já fez o sinal, né? O jogador entende ali, né? Se vai dar para continuar ou não, já fez o sinal. Nem levantar, levantou.
3: Até porque nesse meio de semana ele não pode estar meia boca, né?
2: É. Tá bom. Foi boa.
3: Ah, obrigado. Mas obrigado mesmo.
2: Isso, foi boa. É um jogador importante, cara.
3: Não entendi.
2: Vai pegar o Boca.
3: Ah, tá.
2: É, explicar tudo pra esse menino, impressionante.
5: Não entendi nada aí.
2: Mas é um jogador importante. É um jogador muito importante. É pra deixar o técnico preocupado, pensando na partida, pensando no jogo de hoje. Tá rolando ainda, o Vasco precisa vencer. E pensando também nesse jogo contra o Boca. É um problema pro Pedro Manuel.
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3: Chute de canhota, hein?
2: É isso.
3: Foi ali que ele deu aquela esticada.
2: Tá andando, né? Tá saindo ali.
3: É.
2: Foi um bom sinal isso.
3: Patrick cobra a falta da meia esquerda, chega dentro da grande área, tirando pela zaga do Vasco, era o David, a bola voltou com o Lescano, deu tapa para Thiago Mendes, arranca o Vasco na velocidade, vem com o Lucas Piton, no toque, no pequeno toque, o Vasco tem 5 jogadores no campo de ataque, agora chegou o sexto, Andrés Gomes pedindo livre na ponta direita, Thiago Mendes faz o lançamento para ele, David no meio do caminho, a escorada buscando o Lescano, voltou atrás, puma, bateu de canhota, explode na zaga, Thiago Mendes na dividida, a bola acabou saindo ali do alcance do jogador do Vasco, fez o tapa, agora com o Saldívia, Lescano tentou dominar a feição do chute, não conseguiu. A zaga do Remo chegou no desvio, a bola tocada agora com o Jair, já tomou a falta, hein? Jair foi empurrado, Jair tá no chão, tá reclamando, aos poucos o Jair vai se levantando, mas a situação é preocupante, hein, Renan?
1: Muito, muito preocupante, até porque o Vasco vai empatando em 0-0, o tempo passa e nada de sair o gol.
2: Agora, outro jogador que tá muito discreto na partida, não sei se você concorda, Lescano, né?
3: Lescano,
2: bem discreto, agora recebeu uma bola que ele poderia ter tentado até dominar para partir para ele pro jogo, ele tentou um toque para trás, a intenção foi boa, mas faltou confiança para tentar uma jogada individual ali, que um jogador que chega tão bem na área. Tô achando ele muito discreto, muito tímido na partida até agora.
3: 6 minutos e meio do segundo tempo, Saldívia recebe jogada, trabalha com Jair, ele tira do primeiro adversário, buscando jogada para cima do Eduardo Melo, tocando para Robert Renan, pelo lado esquerdo busca ali a articulação, o time do Vasco querendo ali o lançamento para o campo de ataque, não arrisca o Robert Renan, agora com Jair, distribuindo o lance pelo lado esquerdo com o Lucas Piton, fazendo o lançamento, Nuno Moreira vem pela meia canhota, deixando a jogada, ainda no ataque, David mais atrás, ainda pela meia esquerda, agora com o Thiago Mendes, descolando o lançamento, aí forçou demais. E a bola acabou indo embora pela linha de fundo. Thiago Mendes lamenta. Vasco está realmente até aqui, ô Duda, no primeiro tempo foram 47 minutos. Agora já temos 7 no segundo tempo. Vasco pouquíssimo inspirado no jogo, hein?
2: É, e mesmo não jogando bem, né? Teve lá 2 oportunidades boas para abrir o marcador. Mas é um jogo bem abaixo daquilo que a gente vinha acompanhando do Vasco, né? Uma rotação menor, mais lento, mais previsível. Thiago Mendes não está bem no jogo também, mas aí é complicado pro treinador, né? O Colídio não tá bem, o Lescano não tá bem, o Thiago Mendes não tá bem, ele não tem banco pra isso não, cara.
3: Não tem.
2: Não tem.
3: Não tem mesmo. Volta o time do Vasco agora com Robert Renan, segurando a jogada na altura do círculo central, fazendo a esticada lá pelo lado esquerdo. Mais uma vez no ataque aparece o Lucas Piton, tocando para Thiago Mendes, centralizado na jogada. Ele faz a inversão, agora é pelo lado direito com o Saldívia, ataca o time do Vasco, fazendo a proteção, lançamento na ponta direita, Andrés Gomes, a zaga apenas acompanha a saída pela linha de fundo, saiu com o último toque do jogador do Vasco, Zé Ivaldo apenas viu a bola sair em tiro de meta. O que que houve ali? Ele atingiu o fotógrafo, foi isso?
5: É, rapaz, estava lá o fotógrafo trabalhando, de repente veio o jogador do Remo, se chocou com ele, e aí tá lá sentindo o fotógrafo lá atrás do gol. Tá tudo certo com ele, meu amigo. Cuidado aí.
3: É, foi numa dessas. Sabe o que eu lembrei, Duda? 1993, aquela bolada do Branco, naquela preparação lá pra Copa, né?
2: É uma arma, né? O cara que tem um chute.
3: Verdade.
2: Forte, ele tem uma arma nos pés, né?
3: Com certeza. Branco, grande Branco. Lateral esquerdo da seleção brasileira. Três Copas do Mundo. Valeu, o time do Vasco.
2: Muito.
3: É, muito, muito, muito. Jogou demais o Branco. Volta o time do Vasco. Thiago Mendes com a bola tocada ali perto da meia direita. Agora com o Saldívia rolando na ponta, buscando Puma Rodrigues. Do que ele domina, já olha pra dentro da grande área. Conseguiu o drible. Que finta boa. Voltou no pé direito. Mais atrás. Na meia. Com o Saldívia. Cruzou pra grande área. David de cabeça. Tava impedido. Tava impedido. E a arbitragem marcou ali a irregularidade no ataque do Vasco. Mas a galera foi aplaudida pelo Pedro Emanuel, hein, Renan?
5: Exatamente. Está tentando motivar o time do Vasco da Gama a chegar a esse primeiro gol na partida. Mas a conclusão do DVD também foi muito ruim. Dessa vez ele se atira em direção à bola. Mas a testada, longe de ser um jogador perfeito para isso.
3: Enfim, a falta ali vai ser cobrada pelo time do Remo, com o goleiro Rangel, Marcelo Rangel, vai posicionando a jogada agora para bater ali, para tocar a bola lá para o campo de ataque, manda a bola lá para frente, bola tentativa agora do toque de cabeça, consegue o Saldívia desviando pelo time do Vasco, ela se oferece Lescano, antes dele teve domínio ali do jogador Zé Welison, ainda com a proteção feita, opa! Marlon chegou ali, ó, na cabeça do DVD, hein, Renan?
5: Pois é, acertando o jogador do Vasco. O árbitro da partida mandou ele se levantar, apenas arremesso manual. Segue 0-0.
3: E eu confirmo a hora certa, são 7:15. Ligado no nosso timaço, você confere agora o tempo e o placar do jogo. 10 no segundo tempo, 35 para o final da partida. 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Confere aí.
4: Vasco, Remo.
3: Tá 0-0.
8: Central.
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3: 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Bom, quase 11 minutos deste segundo tempo. O que está faltando para o Vasco? Ó, uma alteração já aconteceu, forçado. Nuno Moreira entrou agora, a galera está ali aquecendo. Já é para pensar em mexer, Ébolo?
2: Eu acho que o Pedro Manão tem que começar a pensar sim, fazer alterações da equipe e esperar que quem entre, que entre com uma movimentação diferente, com uma atitude diferente. O Vasco está aceitando demais o jogo do Remo. O Remo não chegou no ataque nesse segundo tempo. Então o Vasco tem a bola, só não tem as ideias.
3: Piton rolando bola na meia esquerda agora para Thiago Mendes, prendeu a jogada, tomou a falta, o árbitro deu vantagem, a bola voltando com o Saldívia, duas divididas, conseguiu fazer o giro, tá valendo tudo, a bola tocada na meia esquerda agora com o Thiago Mendes, lançando na ponta pro jogador Nuno Moreira, tentou o passe para Piton, ponta esquerda, descolou, chute cruzado, a bola explode na zaga, sai linha de fundo, Vasco pela esquerda, vai bater no escanteio, Renan Moura.
5: Pelo lado esquerdo, Vasco pressiona, Nuno Moreira cobra.
3: Vai pra cobrança, Nuno Moreira com a 17, daqui a pouco duas mexidas do time do Remo, tô vendo ali o Carpini já conversando com dois jogadores que daqui a pouco vão aparecer em campo, preparado pra cobrança, Nuno Moreira, escanteio pro time do Vasco, o Vasco quer o primeiro gol do jogo, quase 12 minutos neste segundo tempo, quase 12 do segundo tempo, Picasso tá perto da jogada, o árbitro mandou ele afastar, agora sim vai autorizar a cobrança do escanteio, Nuno Moreira, levantamento do David dentro do zagueiro e desviou, essa bola saiu, em tiro de meta, bom, Remo vai mexer. 12 minutos deste segundo tempo, Éboli. Cadê o Vasco?
2: É, e eu, o David é outro, tá? Bota na lista aí. Bota na lista aí. Tá muito infeliz nas poucas finalizações que ele teve e decisão errada.
3: O torcedor. Calma aí.
2: Ah, viu, torcedor? Torcedor
3: a boca aí, hein?
2: Tá, perdeu a paciência. E o técnico, nessa hora, ele precisa também mostrar que ele perdeu a paciência. Vai você.
3: Sai errado o Remo, Nuno Moreira conseguiu o cruzamento. Andrés Gomes ajeitou, Lescano vai fazer o primeiro gol. Chutou cruzado, buscou ali na final. chegou prensando a defesa do Remo e a defesa acabou sendo providencial, porque o Vasco estava pronto para fazer o gol, hein, Renan?
5: Exatamente, enxergou bem o Andrés Gomes, a chegada agora do Lescano, quase que na pequena área, mas o Marlon e o Patrick travaram o argentino e evitaram a conclusão com mais força, 0-0.
3: 13, chegamos a 13 minutos no segundo tempo, o Andrés Gomes na tentativa da prensada fez a falta. Fez a falta e o árbitro parou para marcar. E agora duas mexidas aí no Remo, hein, Renan?
5: Sai o camisa número, na verdade, é o 26 que vai entrar, né, o carequinho? Todo enrolado, olha lá, tá todo enrolado o nosso Rui Cabeção. Olha lá, cara do Rui Cabeção, quarto árbitro. Sai o 6, Marlon, ex-Flamengo. E entra o 77. 77, Mike, de volta à disposição para essa rodada no Brasileiro. E saiu o Marcelinho com a 79 para a entrada no 26. O David Braga, ex-Santos, ex-Vitória.
2: Vai jogar lá pela direita, né? O David Braga vai jogar pela direita. Ele troca aqui o lateral pela esquerda, mas parece assim, com a intenção de tentar um jogo um pouco mais vertical. Vamos ver se o Remo vai sair um pouquinho mais pro jogo, o que pode ser até bom pro Vasco. O Remo, nesse momento, procurar ali um resultado diferente do empate.
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3: E o Pedro Emanuel, ó, já tá na resenha com o auxiliar dele, hein, Ébony?
2: É, mas aí tira, né? Tira o David, que não tá bem no jogo. Vamos lá, arrisca. Eu sei que não anima muito, mas arrisca lá com o Spinelli, entendeu? O David não tá legal no jogo. O Carpini, ele tá botando agora dois homens mais enfiados. O David Braga tá entrando mais enfiado. Deslocou lá o Pikachu pra direita. O Pikachu é lateral direito de origem. Então, o Pikachu tá ocupando agora a lateral direita. Braga fazer mais uma diagonal se encostando no Eduardo Melo. Então já é uma postura para atacar mais o Vasco. O Vasco precisa ter mais consciência com a bola no pé e ficar esperto, concentração no jogo.
3: Pois é, volta o time do Remo agora com o passe feito pela ponta esquerda, descolou o cruzamento, Mike chegou, a zaga do Vasco tirando, a bola vai entrando, chega a zaga apenas olhando e o Léo Jardim também olhou. Teve desvio, é escanteio. Defesa do Vasco cochilou, hein, Renan?
5: Perigo total. Bola vai passando à direita da meta do Leonardo Jardim, só olhando. E é escanteio. Esvalou pelo lado esquerdo, é o perigo. Vem agora, Patrick, também outro jogador do Remo, Pikachu para a cobrança.
2: Já é o efeito de dois jogadores mais enfiados. Vai botar a bola na área.
3: Exatamente, vem escanteio pro Remo. Pikachu prepara pra cobrança do lado esquerdo. Temos 16 minutos e meio passados no segundo tempo. Por enquanto tá 0-0. Pikachu prepara pra cobrança, bateu fora da grande área, ainda com o Patrick na ponta esquerda. Devolveu ao Pikachu, pé direito, devolução também pro Patrick. Ponta canhota, novo cruzamento, no toque de cabeça pra fora. Talhari chegou testando e olha, tava livre na entrada da pequena área, Renan Moura.
5: E bota livre nisso, artilheiro. Sozinho, testou a direita da meta do Leonardo Jardim. Léo Jardim. 0-0.
3: É, esse é o Léo. O outro é que é o Leonardo Jardim.
5: É tudo igual.
3: É,
5: só muda a nacionalidade.
2: Vai mexer geral, hein? Vai mexer geral, hein? Vai dar uma sacudidela.
3: Aí,
2: vai dar uma sacudidela no time.
3: Monrique e Spinelli.
2: É.
3: Todo mundo já no time do Vasco, que vem atacando agora pelo lado direito com o Saldívia. Ele faz a esticada no lançamento para Andrés Gomes. Pede pela ponta do Puma Rodrigues. Derrubado! A falta a favor do Vasco é perigosa. 17 minutos e meio, então, ó. Ramon Rick, Spinelli e também o Cuiabá. acabando. Os três jogadores do Vasco vão entrar já já, hein, Renan?
5: Falta claríssima. Já cobrada.
3: Já cobrada no time do Vasco. Não vale nada, não vale nada.
5: É, o Vasco poderia até cobrar rápido, mas demorou um pouquinho e aí o árbitro já estava contando os passos. Essa barreira vai ficar na risca da grande área. É uma falta pelo lado direito. Nuno Moreira, Lescano, quem bate, você se prepara para gritar gol. 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
1: Escanteio não, tiro de meta. Agora alteração no Vasco. Alterações. Sai o 7, sai o 6, sai DVD, sai Lucas Piton e sai Pumita. Entram Cuiabano 66, Ramon Rick 83 e Spinelli 77. São as três alterações do Vasco.
2: Bom, arruma isso aí.
3: Não é o Pumita, não. Ainda vai tirar. É o Pumita? Não é o Pumita.
1: É Lescano, esse ruim cabeção. Todo enrolado.
3: Todo enrolado. É 22, não é só 2. Dobra aí, 22, aperta o botão direito.
1: Isso deu um problema.
3: É, mas olha, apagadíssimo, hein? Partida bem abaixo do Lescano. Teve até agora há pouco uma boa oportunidade, mas faltou força ali pra fazer a conclusão. E são três jogadores que são mais leveza, o time do Vasco. Todos com veio ofensiva, na Cuiabana, o lateral que chega muito. Vai você!
1: É, o problema é... Bom, problema não, né? Acabou sendo uma solução, porque no final das contas deu tudo certo. Mas ele não conseguiu confirmar o 22 ali na placa. Enfim, mas no final das contas deu tudo certo. Isso é o que interessa. Vamos esperar agora. Falar nisso, olha o Jair pela direita, com baixo, tentativa do Patrick. Falta dura, hein, Renan?
4: Pois é, pelo lado esquerdo, acertando camisa número 8. E aí o jogo tá paralisado. Derrubaram quem? Quem derrubou? Patrick.
5: Olha a faca!
4: Lembra dele, do Zorra Total?
1: Não lembro.
4: Ah, lembra sim, claro que lembra.
1: Para.
5: Olha a faca!
4: Patrick,
1: como é que é que ele fazia?
4: Tu não lembra? Claro que tu lembra. Claro que tu lembra do Zorra Total.
3: Lembra?
4: Volta, artilheiro. Pelo amor de Deus.
1: Ai, ai, ai. Eu achei que eu... Fez o lançamento lá pro campo de ataque. O time do Vasco não conseguiu a jogada com o Spinelli. E eu confirmo a hora certa. 7:26. Ligado no nosso timaço, você confere agora o tempo e o placar do jogo. Passados 21 no segundo tempo, 24 para o fim da partida e no placar do Futebol Globo CBN, Campeonato Brasileiro, 30ª rodada da competição aqui em São Januário. Confere aí!
6: Vasco, Remo,
1: 0-0.
7: Central.
8: Campeonato Espanhol, o Barcelona venceu o Getafe por 3-0 e manteve 100% de aproveitamento, com 5 pontos de vantagem para o Atlético de Madrid e 6 para o Real Madrid, e venceu o Villarreal por 1-0. Vinícius Júnior foi expulso no jogo do Real hoje no Santiago Bernabéu.
1: Com o time do Vasco tendo a posse de bola agora à esquerda da grande área, Cuiabano na dividida, bateu por último no nono e saiu pela linha de lado, arremesso lateral pro Remo bater. Éboli, 22 do segundo tempo. Cadê o Vasco, Éboli?
3: É, continua com muita dificuldade, continua previsível em campo. Nuno Moreira entrou, não fez muita diferença. Vamos dar um tempinho aí para esse Cuiabano, que é um jogador que apoia muito, né? Chega muito, é quase que um ponta, para que o Vasco possa explorar mais ali o setor esquerdo, mesmo se aplica ao Ramon Rick, jogador que vai se aproximar muito dos homens de frente. O Spinelli não teve nenhuma oportunidade ainda, está muito recente essa tripla alteração do Pedro Emanuel. Mas não está sendo um bom dia para o Vasco, definitivamente.
1: Não está. Por enquanto não, mas que o jogo termine bem pro Vasco. Olha a tentativa agora do toque. Puma Rodrigues acabou puxado ali. O Spinelli pegou a sobra. Acabou atingido no pé de apoio. A falta marcada a favor do time do Vasco. 23 minutos deste segundo tempo. 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
1: De de defesa, bola tocada com o Thiago Mendes, tocando no meio, parece Puma Rodrigues, busca o lance pela ponta direita, vem Ramon Rique, deixou com o Andrés Gomes, muito forte, ele conseguiu chegar para cruzar para grande área, e o goleiro Rangel defendeu. Remo vai mexer em Renan Moura.
4: Já já mais duas alterações no time do Remo, vem o número 14, Leon Pico, e o 7, já já.
1: Muito bem, já já duas mexidas aí no time do Remo.
4: Já já estava cotado para começar o jogo, mas acabou ficando no banco de reservas, tá?
3: O técnico falou, já já você entra.
1: Tá bom aí, não?
4: Chega, né? Chega.
1: Tá bom, né?
3: Mas já tem mais.
1: É. Assim espera. Capricha aí na próxima, hein? Vem pela meia esquerda, agora Thiago Mendes com a bola dominada, agora Jair aparece no círculo central, esticando o lance pela direita, aparece Puma Rodrigues também, o time do Vasco tocando, Ramon Rique volta com Saldívia fazendo a esticada também, agora pelo lado direito Ramon Rique, de primeiro tapa para Puma Rodrigues, olhou para dentro da grande área, fez o cruzamento pro Spinelli, de cabeça para fora, ele tava sozinho, livre, armou bem na hora de finalizar, mas aí mandou para fora.
4: Já ensinou ao DVD como se cabeceia, né? Esse daí é o forte da casa do Spinelli. Bola passou à esquerda, quase que ele acerta o ângulo. Duas alterações no time do Remo. Sai um 55, Zé Ricardo. E também o outro. É Eduardo Melo, com a 39. Entram já já com a 7. E o 14, o Pico, com a 14, é argentino.
3: Já já é homem de velocidade, né? É mais um jogador para abrir aqui o jogo numa tentativa mais vertical, de bola longa. Vai jogar aqui pela esquerda. Agora, esse último lance aí do Spinelli, cara, não dá para falar que ele não fez tudo certo, né? Porque foi muito bem. Ele deu um azar mesmo.
1: É, agora o Robert Renan perdeu o tempo de bola, fez a falta e é perigosa pro Remo, hein, Renan?
4: Um pouco mais pro lado esquerdo, tá? Mas não deixa de ser tão frontal também. Tem longa distância. Dali é bom colocar alguém na barreira só para se certificar.
1: É. E agora o Patrick está indo ali para ajeitar, também perto da jogada do Zé Welison. Vasco vai montar sua barreira. Léo Jardim está encostado à trave direita. Temos 26,5 do segundo tempo. Segundo tempo já está na sua segunda metade. O Vasco ainda não construiu a grande jogada da partida. Galera está esperando. Remo está lá, ó, na penúltima colocação. Vasco vem uma reação do campeonato. Precisa da vitória hoje. Aqui em São Januário, preparado para a cobrança. Patrick está na jogada. Zé Welison também. Dos jogadores na barreira do Vasco. Zé Welison mandou a bomba. E o Léo Jardim em dois tempos pegou. Lance perigoso, hein, Renan?
4: Chutou rasteiro, gramado molhado. E o goleiro fez a defesa em dois tempos. Uma boa defesa, por sinal. Segue 0-0.
1: É. E agora o Puma tentou o lançamento pro Andrés. Acabou perdendo a posse de bola. Qual o detalhe é, Bolívar?
3: Vai entrando no nervosismo, né, Hugo? E começa a flertar com o risco, né? A cobrança de falta do Zé Welison é pra deixar o goleiro esperto. Ele bate forte na bola. Então o Remo não tá fazendo muito pra incomodar o Vasco. Mas já tem uma formação que vai buscar. Vai buscar o contra-ataque, tirando proveito, inclusive, do desespero do Vasco de atacar de qualquer maneira.
1: Agora o Vasco tem uma falta para cobrar. O Spinelli quer ali bater rápido. Puma Rodrigues já bateu com ele, dominando o campo de defesa. Tem jogador do Vasco caído, hein? O Andrés, fala, Renan.
4: Na linha divisória do gramado. O árbitro está pertinho dele para saber se ele vai levantar ou se vai precisar de atendimento médico. Acabou a cena no futebol, né, Hugo?
1: É, amigo. Felizmente, as novas regras do futebol vieram para isso. E ainda podem melhorar ainda mais a qualidade do jogo, hein, Éboli?
3: Essa funcionou. Essa é legal. Essa deu uma inibida geral ali para aquela coisa chata, ficar rolando, valorizando. Essa eu aprovo.
1: Eu também. 28, então, segundo tempo, segura a jogada agora o Jair, aparece pela direita, o Puma olhou para dentro da grande área, tava fora dela ali o Spinelli, toca o Puma Rodrigues mais atrás, o Saldívia gira da direita, vem pelo lado esquerdo, o Vasco tá no campo de ataque, quase 29 minutos do segundo tempo, aparece agora o Robert Renan, com a bola dominada pelo lado esquerdo, fazendo a proteção agora o Léo Jardim, aparece fora da grande área, devolvendo o lado esquerdo, agora com o Puma Rodrigues pedindo pela direita, ele preferiu o toque na esquerda, novamente com o Lescano, mais atrás. Não deu bola na sequência, bola voltando com o time do Vasco, agora tendo Léo Jardim, tirando o goleiro do Vasco, perigo de dentro da grande área. Puma chega na bola dividida, acabou tentando o toque pro campo de ataque. Patrick pegou a sobra, dominando pelo Remo, dividiu jogada agora no meio com o Andrés Gomes, caiu ali o jogador do time do Vasco, também o do Remo, já teve puxão, hein? Teve puxão antes, hein? Ele pode dar falta pro Remo, mas o Jair foi puxado, hein? O Jair tá reclamando, o juiz não tá indo na dele, o juiz advertiu o Jair até tá tentando levantar, e agora o juiz foi pra cima do Jair, hein, Renan?
4: Foi pra cima do Jair, e aplicou o cartão amarelo pra ele. E vou te falar, hein? Ficou de certa forma barato, porque houve até um braço no rosto do adversário. Pelo lado esquerdo é uma falta perigosa, o Remo vai se assanhando e o placar segue 0-0.
1: É, mas ó, vou dizer, se pegar o lance inteiro, vai ver que o Jair foi puxado. Teve a camisa puxada, depois teve um toque no rosto do jogador do Remo. E o amarelo pro Jair. Jair foi punido, essa é a única certeza que temos. Bom, foi punido. Vai cobrar falta o Remo, manda a bola pra dentro da grande área, Spinelli tirou na cabeçada, a bola volta com o time do Remo, tirando tudo lá de dentro. 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
1: O escanteio vai ser cobrado. Patrick, autorizado pelo árbitro, foi para a bola, pé esquerdo, fez o levantamento na primeira trave, no desvio de cabeça, Zé Welisson tocou no jogador do Vasco, saiu novamente em novo escanteio, subiu sozinho Zé Welisson, hein, Renan?
4: Pois é, jogadores ficaram reclamando de um possível toque de mão na grande área. O árbitro deu apenas o escanteio, vem de novo o Patrick.
1: É ele quem vai cobrar o escanteio pelo time do Remo. A bola vai ser erguida na grande área. Mais um escanteio para o Remo cobrar. O Vasco está se defendendo nesse momento. O Vasco está querendo neutralizar a investida do time paraense, que vem agora mais uma vez na cobrança do escanteio. Tem resenha ali na entrada da pequena área. Jogadores do Vasco, jogadores do Remo. O árbitro da partida também está ali no meio. Já pediram. Olha, o que está rolando aí, Renan? Eu estou vendo o Thiago Mendes com o Já é isso?
4: É o Marlon, o zagueiro.
1: O Marlon,
4: aquele agarra-agarra lá na grande área. Tradicional. Isso aí não acaba, não.
1: É, esse aí, esse momento do futebol ainda não tá longe de acabar. Vai pra cobrança do escanteio. Patrick, pé esquerdo na bola, fez o levantamento, entrada da pequena área, tipo tirando a jogada do Vasco na cabeçada. Bola saiu novamente. Só que o árbitro tá dizendo que o último toque foi do jogador do Remo. E aí tá marcando o tiro de meta para o Vasco cobrar. 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
1: Deixa a jogada, tá saindo do lance do time do Remo. Bom, esse empate, Leonardo Dai perguntava para você no intervalo, né? No finalzinho do intervalo, né? Se era um ótimo resultado pro Remo não perder aqui. Ótimo, ótimo, ótimo, não é não, mas pro Remo é melhor esse 0-0 até aqui. Fala aí, Abel.
2: É, assim, matematicamente, qualquer resultado pro Remo, qualquer ponto, ele é importante, mas o ideal é vencer. O Remo tá buscando com as armas que tem, tá buscando o ataque, e não tem facilidade, não à toa o penúltimo colocado do Campeonato Brasileiro. A responsabilidade, Sousa, ela continua em cima do Vasco. O Vasco faz uma partida bem abaixo, mesmo assim, teve oportunidade para abrir o marcador. Então, é uma, até o momento, uma tarde de pouca inspiração e de pouca qualidade técnica do Vasco.
1: O próprio Cuiabano, cadê ele? Entrou no jogo?
2: É, as alterações não surtiram nenhum efeito até agora.
1: Verdade, 34 minutos quase do segundo tempo. Chega a zaga do Vasco tirando a bola na cabeçada do Robert Guenan, afastando agora pelo lado esquerdo. Teve falta, hein? Já teve, aliás, teve impedimento no ataque do time do Remo. O árbitro marcou ali, ó. E o Sousa vem aí. Jair vai embora, hein? Jair saindo de cena nesse momento, hein? Fala, Renan.
3: Com a camisa número 8. Deixa o gramado, Jair. Jair sendo aplaudido, é novidade ou não? De toda forma, tá saindo aplaudido, Jair. Sai com a 8, entra o 5. Sousa para tentar mudar a história do jogo.
2: É, eu acho que o Sousa é um jogador que do meio para frente, ele tem mais capacidade que o Jair. O Jair é muito mais voltado para uma segurança defensiva e nesse aspecto ele saiu bem, entregou aquilo que ele consegue. O Sousa, quando ele recua para começar a jogada, ele tem mais recursos para tentar empurrar o Vasco um pouco mais para frente. O Vasco vai ter muita bola e muitas vezes vai jogar como está agora, todinho no campo do adversário.
1: Então o Pedro Emanuel acertou. Jair ser tirado de cena foi correto.
2: É, a entrada do Sousa dá mais qualidade, no meu entendimento. É titular, não à toa, é titular.
1: Sim, sim. Spinelli pela ponta esquerda tentou a roubada, não deu em bola e eu confirmo a hora certa. São 7h40. Ligado no nosso timaço, você confere agora o tempo e o placar do jogo. 35, passados 35 no segundo tempo, 10 para o fim da partida. E no placar do Futebol Globo CBN, Campeonato Brasileiro, 30ª rodada da competição, aqui em São Januário. Confere aí.
4: Vasco, Remo.
1: 0-0.
5: 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Série C do Campeonato Brasileiro, rodada decisiva. O jogo entre Brusque e Paysandu está paralisado no intervalo há praticamente uma hora e meia, porque há risco à segurança dos torcedores. A torcida do Paysandu lotou o setor visitante, fez muita festa e quanto mais pulava a torcida, mais balançava a arquibancada, colocando em risco até a segurança do cameraman, que estava colocado num posto bem acima da arquibancada. Então o jogo não volta por enquanto, quase uma hora e meia de paralisação, e com isso outro jogo dessa chave, que é confronto direto ali pelo acesso, Ferroviária Inter de Limeira 0-0, também está parado no intervalo.
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1: Agora, Odai, eu estava aqui vendo a cena desse cinegrafista no posto ali onde a câmera estava posicionada, cara, na boa. O risco não era ele continuar ali, o risco foi ele ter subido naquele lugar ali, altamente perigoso. Que loucura, hein? Que loucura colocar um profissional para trabalhar num lugar de altíssimo risco como aquele. Vai te falar, cara. Vou te falar uma coisa. E o cara tava ali suando frio mesmo. Olha o time do Vasco com o Andrés Gomes. Chegou a zaga do Remo, tirando a bola, vai saindo pela linha de lado, arremesso pro Vascão da Gama cobrar. Manda um abraço pro meu amigo Diego Neves, tá ligado na nossa transmissão. Alô, Diego Neves, manda um abraço pra ele também.
3: Alô, Diegão, ainda bem. Manda muito. Que isso, tá louco.
1: É parceiraço, parceiraço. Com certeza, isso aí é irmão. É irmão, valeu, um abraço pra você. Alô, cantor Diego Neves. Quando vem o time do Vasco, agora pela ponta esquerda, bola desviada, saiu pela linha de lado, arremesso lateral. E ó, ele tá dizendo, sabe o quê? Tá indo pra Argentina com a Chay. Pra ver a boca.
3: Que isso, moleque? Aí, cara, isso não é uma viagem qualquer.
1: certeza, com certeza. Vai pra cobrança de falta pela ponta esquerda, é perigosa a favor do time do Vasco. 37 minutos do segundo tempo, é falta pela meia canhota. Vai, quem sabe aí pra cobrança. O Cuiabano é ele mesmo, também tá na jogada ali o Nuno Moreira. A chance do primeiro gol do jogo, primeiro gol do Vasco, quase 38 do segundo tempo, o árbitro autorizou. Nuno Moreira, levantamento na zaga, saiu a defesa, tirou com o goleiro Rangel. Ela sobra na altura da intermediária, Andrés Gomes tocando bola com o Roberto Miranda, na meia direita. Ameaça o lançamento dentro da grande área, tem dois jogadores do Vasco, lançamento na bola esticada, era lá pelo lado esquerdo, passe errado do Roberto. Renan acabou ficando sem ela. Começou onde? Fala, Leonardo Dai.
3: Não, sou eu que te chamei, louco. Começou a chuva aqui em São Januário.
1: Ah, pensei que era você. Pensei que... Ô, Dai, eu pensei que tinha recomeçado lá o jogo do Brusque com o Papão.
5: Acabou.
1: Mas nada ainda, né?
5: Acabou a chuva aqui em São Paulo. Começou aí e acabou aqui.
1: Tá, entendi. Você vê, né? Vai ver que foi a mesma nuvem que pegou a Dutra aí, ó. Veio sobrevoando a Dutra e parou aqui agora.
3: Pagou pedágio?
1: Sei lá, mas que tá caro, tá. Bom, 38 minutos e meio do segundo tempo. 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
1: Pikachu foi embora, Renan.
3: Saiu com a 22 para a entrada do 2. O Matheus Alexandre vai fechar a casinha.
2: É troca de laterais, né? Pikachu estava lá, hoje mais improvisado na lateral direito, com um jogador que está já há algum tempo atuando com meia, atacante, meia mais ofensivo. E o Matheus Alexandre é lateral mesmo, para fechar ali aquela linha defensiva ali. O Remo vai se acomodando no 0x0, vai sentando no 0x0, viu?
1: É, 39 do segundo tempo. Remo ataca pela ponta direita. Sousa, que entrou agora há pouco, tenta ali prensar para tirar a bola do campo defensivo. A bola sobrando com o time do Vasco, afastando o perigo lá de trás. Spinelli, ele tenta ali na proteção, conseguiu deixada pelo lado esquerdo. Nuno adiantou demais, tomou a falta suave do árbitro. Foi só lateral, hein, Renan?
3: Pois é, também estou com o árbitro. Eu acho que o jogador do Vasco tentou cavar uma falta perto da linha marginal do gramado. Já cobrada, 0x0.
1: Tem o time do Remo agora pelo lado esquerdo, lançamento, buscando jogada no campo defensivo, era o Kaique buscando também na frente, o Jajá passou pelo primeiro, a bola voltou, entrada da grande área, o Remo, jogada perigosa, o chute cruzado, passa por todo mundo, Cuiabano chega na tentativa de interceptar, a jogada agora não saiu, com o time do Vasco se defendendo, o time do Remo atacando, a bola tocada, bateu por último no Cuiabano e saiu, linha de lado, arremesso, e eu confirmo a hora certa, 7h45. Ligado no nosso timaço, você confere agora o tempo e o placar do jogo. 40 passados, 40 no segundo tempo, 5 para o final da partida. E no placar do Futebol Globo CBN, Campeonato Brasileiro, rodada 30 da competição, aqui em São Januário. Confere aí.
4: Vasco, Remo,
1: 0x0.
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5: Hoje, pelo Campeonato Inglês, tivemos um empate em 1x1 entre Manchester United e Tottenham Hotspur, a vitória do Chelsea por 5x1 sobre o Bournemouth e a vitória do Arsenal de virada por 2x1 sobre o Leeds United. Amanhã tem um grande jogo, Liverpool e Manchester City, o City líder do campeonato jogando fora de casa, meio-dia e meia.
1: Fala você, Renan.
3: Nota aí, teu salário, R$1.092.645. Ingressos comercializados, 18.982. E o público total, 19.866 torcedores.
1: É isso aí. Bom, para um jogo em que o Vasco até aqui vai decepcionando, hein, Éboli?
2: É, e a gente vê isso na própria reação do torcedor, né? Que mais uma vez compareceu. Excelente número aqui a São Januário. Mas esperava ver uma atitude diferente do time, esperava ver um time jogando melhor, mais organizado, que é o que ele vinha acompanhando. Então hoje está sendo um Vasco bem abaixo, só que tem jogo ainda. E importante nesse momento para o Vasco é vencer. A atuação ruim, pô, já foi. Mas tem que botar a bola na rede. Mas o torcedor não está conseguindo se envolver. Você vê que está até um ambiente mais silencioso do que o normal aqui em São Januário.
1: Pois é. Mas aí é o seguinte, é o time de dentro de campo que manda a energia para fora, né? Eu sou a favor dessa. Olha Nuno, lançado. Invade pela ponta esquerda, tentou o chute cruzado. A bola passa por toda a extensão da área. Chega tirando de qualquer maneira. A bola tirada pelo Kaique, pelo Mike, perdão. Saiu em escanteio pro Vasco. Renan, tá na hora, Renan.
3: Tá na hora. Chegou a hora e a torcida entende o momento. Escanteio pela direita, veio o Portuga, Nuno Moreira.
1: Vai o Nuno Moreira e a galera vai junto com ele. Incentivando, empurrando. É a tentativa do Vasco. Vai sair do primeiro gol do jogo. Quem sabe o gol do Vasco na cobrança do escanteio. Nuno Moreira, autorizado pela arbitragem, fez o levantamento, entrada da pequena área. Puma tocou de cabeça. Souza escorou. Olha o Thiago Mendes, chegou tirando a zaga. A bola voltou com o Cuiabá, mandou a bomba, afasta de qualquer maneira.
3: Parou.
1: Mas tá valendo mais nada. Tá valendo mais nada, fala.
3: Acertaram o rosto do Marcelo Rangel lá na pequena área. Quando ele saiu de soco, o Thiago Mendes encontrou o rosto do Marcelo Rangel, fez a falta e o jogo está paralisado. O goleirão está sentindo. Se ele continuar nessa, o Remo joga com menos um durante um minuto.
1: É, e quem é o capitão do Remo nesse momento? Estou vendo aqui, Pikachu saiu, é o Zé Welison, né? Acho que é ele mesmo.
3: Não, Marlon, zagueiro.
1: Ah, é o Marlon. Se o goleiro ficar caído, é o capitão que tem que meter o pé, né?
2: Não pegou no rosto, não pegou no rosto, tá fazendo cera, clássico.

0: Esticada para o Cuiabano no campo de ataque lá do Canhoto, voltando Roberto Renan com a bola, o Souza, ainda com a bola dominada, vem o jogador Santiago Souza, ele domina, volta novamente, agora com passe pelo lado esquerdo, Nuno Moreira pedindo a jogada na altura da meia, volta novamente com o Thiago Mendes, na intermediária de ataque, ele ataca, volta, vê a movimentação, empurrou na direita pela ponta, perto do bico da grande área, com o Puma Rodrigues agora ali, olhando no meio de dois jogadores do Remo, tocando jogada com o Saldívia, tá nervoso ali o Pedro Emanuel, pedindo ao time do Vasco que se distribua, que se movimente no campo de ataque, Roberto Renan fez a chicada pelo lado canhoto, agora com o Nuno Moreira no pé direito, ele toca na ponta esquerda pro Cuiabano, protegeu, já foi puxado, rolou mais atrás, Nuno vai descolar o lançamento, preferiu passe ainda com Robert Renan, é o time do Vasco no campo de ataque, lançamento novamente pela esquerda, Cuiabano deixada no passe errado, aí entrou dormindo, não deu, aí não deu, voltamos agora com o Remo no ataque, vamos a 50 neste segundo tempo, 50 na segunda etapa, olha o contra-ataque do time do Remo, deixada agora do Mike, buscando jogada mais uma vez, lançamento saiu pelo lado direito, campo de ataque, o time do Remo tem a posse de bola, o Vasco pregou, hein? O Vasco pregou nesse segundo tempo e o Cuiabano tá tentando, apertando ali o Nuno Moreira, caiu na jogada, o português pressionando, não deu bola, Zé Wellington tira o perigo lá de trás, a bola com Souza de cabeça, também tentando o Saldívia, ela se oferece para Ramon Rique, protegeu, deixando na direita, agora com a tentativa do Puma, sobrando no campo de defesa, Saldívia, vamos a 50 neste segundo tempo, já com quase 46 minutos, o Vasco atacando, o Vasco querendo nos acréscimos do segundo tempo, gol da vitória, será que vem? Olha o lançamento do Puma, pro Andrés, pede jogar Ramon Rique, Andrés, cruzamento, segunda trave pra ninguém.
1: Tá doido?
0: Para, Renan.
1: Mal demais. Simplesmente um cruzamento só pra se livrar da bola. Porque não pensou, não olhou, só chutou.
2: Confuso, Andrés Gomes hoje também.
0: Errou.
2: Demais, tá complicado. Vai ter que ser na base da vontade. Acho que a torcida pode, nesses últimos minutos, tentar arrancar um grito diferente aí, porque tá feia a coisa hoje, hein?
0: 46 e meio, o jogo vai 50 neste segundo tempo, Souza recebe a jogada, estica lá pelo lado esquerdo, agora com o Cuiabano, o Vasco vai ao ataque, o Vasco nesse finalzinho de jogo querendo o gol da vitória, mas por enquanto tá sem tanta criatividade assim, Robert Renan esticando novamente para Cuiabano, ele faz ali um levantamento para tentativa direto pro gol, o que que ele quis, Renan?
1: Quis recuar a bola pro goleiro, só se for, vem o Remo.
0: Bem, pelo lado esquerdo com a bola dominada, ainda com um jogador que é o Mike, fazendo a proteção pelo lado esquerdo, Mike, olha, para, prende, vai fazer a descolada no lançamento rasteiro, aparece o Jajá pedindo aqui pelo lado esquerdo, o toque foi para ele, na dominada de pé direito, voltando com o Patrick, passe de letra, não tinha ninguém do Vasco, tá com espaçado ali no meio campo, hein? Vasco pregou, hein, ou é a boleira?
2: O Thiago Mendes está fazendo número em campo. Está puxando a perna, sentiu cãibra pouco. O Vasco realmente pregou. E agora o Remo está tocando a bola.
0: É. Tocando a bola o time do Remo. Vem Souza na roubada de bola pelo lado esquerdo. Ainda com a dominada, Robert Renan tocou no Moreira. Acabou tocando por último nela, o jogador do Remo. 47 e meio. 2 minutinhos e meio para acabar o jogo aqui em São Januário. Por enquanto, 0-0. Olha a bola tocada, errada pelo time do Vasco. Errada pelo time do Remo. Thiago Mendes roubando pelo time do Vasco da Gama. Agora com o Ramon Rique. Descolando o lançamento para Andrés Gomes. Sacra de área. Acerta no primeiro gol do jogo. Defende o goleiro no chute. Chega atirando a zaga. Vai sobrando com Puma. Na dividida, Patrick ficou no chão e a falta. Eu achei que o Andrés Gomes fosse dar o traço na marcação, mas ele preferiu a finalização que ele fez em jogos anteriores na Éboli. Ele foi pelo lado direito e ó, dava o traço pra dentro pra bater de canhota. Não fez isso hoje.
2: É, porque certamente também tá faltando perna, né? Então ele optou pelo movimento mais simples, chute forte, mas sem tirar do goleiro. Estou forte em cima do goleiro, facilitou a vida do bom goleiro Marcelo Rangel.
0: 48 e meio, 1 minutinho e meio para acabar o jogo aqui em São Januário. Por enquanto 0-0, hein? Por enquanto 0-0. Vasco pontua, vai chegando a 35 pontos, mas decepciona. E amarelo pro goleiro Rangel, hein? Amarelo pro Marcelo Rangel, Renan.
1: Pulseira, demorou para cobrar a falta e o cartão.
0: Um minuto mais.
1: Mais
0: é isso que ele quis dizer.
1: É isso.
0: É. Vamos a 51 então, hein? 51, já temos quase 49. e a gente vai a 51. Puma tira a bola do campo de defesa, corta na cabeça do jogador do Remo, a bola ajeitada, teve toque ali no braço, achei, acho que o Talhari tocou, mas o árbitro disse que não. Puma tira a jogada do campo de defesa, fez o lançamento para o Andrés Gomes, antes dele teve a tirada do Zé Wellison, aliás era o Zé Ivaldo, voltando pela esquerda, o toque feito já, se livrou do primeiro marcador, bota na frente, tentou mais atrás, agora com o posicionamento do jogador do time do Remo, quem estava com ela dominada era ali o David Braga, fazendo pela ponta direita a proteção, o time do

0: Remo trabalhando bola no, na defesa, 49, o jogo vai 51 neste segundo tempo, a bola tirada pelo Rick, acabou saindo pela linha, aliás, o Cruiabano que retirou ali, a bola saiu em arremesso lateral para o Remo cobrar, 49 minutos e meio, um minutinho e meio para acabar o jogo aqui em São Januário, um minuto e meio para o Vasco fazer o gol da vitória, Cruiabano, na bola dividida, ela sobrou para o Thiago Mendes, no bate-rebate, Spinelli não conseguiu chegar na bola, Andrés Gomes tenta ali no meio de dois jogadores, inverte a jogada do Remo, é pelo lado esquerdo buscando jogada agora na correria, tentativa do Zé Ivaldo ali no campo de ataque, tocando no corredor esquerdo, o posicionamento do jogador, que era o Mike, limpou a marcação, pé direito, cruzamento, chega tirando ali o Saldívia, a bola ganha altura e não distância, não saiu da grande área, Puma agora tira o perigo, ela sobrou, Thiago Mendes amorteceu mal, no bico da chuteira, chegou ali tirando de qualquer maneira a zaga do Vasco, chegamos a 50, é o último minuto do jogo, é o último minuto, quem sabe pro Vasco fazer o gol, a bola sobrou no ataque do Remo, Patrick, chega Saldívia fazendo a proteção, a bola tocada, tocou por último do jogador do Vasco, hein? Saiu em escanteio, hein, Renan?
1: Pois é, mas houve um puxão ali do Patrick no Saldívia que o árbitro não marcou. E o escanteio está marcado. É o último lance do jogo e é favorável ao Remo, sem pressa nenhuma. Patrick na cobrança.
0: É, o Patrick vai para a cobrança do escanteio. O Vasco só tem uma chance agora. É interceptar esse escanteio para fazer o gol no contra-ataque. Fora disso, acho que não tem como. 50 minutos e meio do segundo tempo. Escanteio, Patrick cobrou, levantou na entrada da pequena área. Tocou de cabeça e o Léo Jardim foi lá para defender. Rapidamente ele sai jogando, faz o lançamento na bola esticada agora para Nuno Moreira. Tava dormindo o português, tava dormindo, meu amigo. Tirou a zaga, o árbitro apitou pela última vez. Fim de jogo aqui em São Januário.
2: Vasco, Remo,
0: 0-0. 7:56, faltando 4 minutos para as 8, eu anuncio na Globo e na CBN, mais uma atração para você.
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4: 19:56 no horário de Brasília, ao som das vaias da torcida vascaína em São Januário, abrimos este Central da Bola para repercutir o empate 0 para o Vasco, 0 para o Clube do Remo na 30ª rodada do Campeonato Brasileiro, depois de uma série de partidas aí que empolgaram o torcedor vascaíno, justamente naquela que talvez fosse a mais fácil dessas todas, né? Se a gente pensar aí, vamos pensar no recorte desde a derrota para o Santos, que foi muito pesada, né? Quando o Vasco perdeu por 3-0 para o Santos jogando em casa, depois teve aquela derrota por 4-1 para o Palmeiras em São Paulo. De lá para cá, uma vitória sobre o Vitória, uma vitória sobre o Cruzeiro, vitória sobre o Vitória na Copa do Brasil, vitória, derrota para o Fluminense no Campeonato Brasileiro, empate com o Santa Fé, vitória fora de casa contra o Grêmio, a vitória sobre o Santa Fé, goleada em cima do Coritiba, a vitória no Clássico contra o Botafogo, e agora um jogo que não é derrota, como foi no caso do Clássico contra o Fluminense, mas que frustra muito mais, porque o Vasco vinha jogando muito bem, vinha numa sequência muito boa e hoje deixou 2 pontos em casa contra um dos piores times do campeonato. Falaremos muito sobre esse jogo até às 21h aqui na Globo e na CBN. Mas a gente começa a falar sobre o jogo daqui a pouquinho. Agora, uma mensagem dos nossos patrocinadores. 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

0: 48 minutos no horário de Brasília. Terminou em São Januário, 0 para o Vasco, 0 para o Remo. Vejo imagens aqui na transmissão da TV Record que mostram os jogadores do Vasco indo para o vestiário, ali sob aplausos também de parte da torcida, reconhecendo o bom momento do time também, apesar da frustração especificamente na noite de hoje com esse empate com o Remo 0-0. O Vasco vai a 35 pontos, na pior das hipóteses, no complemento da rodada, né? O Vasco vai terminar aí um ponto acima da zona de rebaixamento, porque o Internacional tem 31, né? Abre a zona de rebaixamento neste momento, joga contra o Grêmio amanhã, o Corinthians tem 32, joga contra o Palmeiras, o Mirassol joga contra o Bahia fora de casa. Se esses três times vencerem, né? Ou se o Mirassol pelo menos empatar, o Vasco vai terminar a rodada um ponto acima da zona de rebaixamento, lembrando que o Vasco tem um jogo atrasado ainda no Campeonato Brasileiro, jogo fora de casa contra a Chapecoense. Vou lá pra cabine da Globo e da CBN no estádio de São Januário, onde o Carlos Eduardo Éboli acompanhou esse empate 0-0 Vasco e Remo. Remo vai a 25 pontos em penúltimo lugar, continua com a situação muito difícil no Campeonato Brasileiro, mas buscou um empate hoje com o Vasco. Éboli, nesse recorte recente aí de evolução do Vasco, hoje foi, como eu disse, o resultado mais frustrante. Não foi o pior resultado, porque teve uma derrota para o Fluminense, mas foi o mais frustrante. Foi também o pior jogo do Vasco nessa sequência de evolução que o Vasco vinha consolidando, Éboli?
1: Foi, sem dúvida alguma, Léo. Foi. E mesmo assim o Vasco teve boas oportunidades para sair daqui de São Januário com a vitória. Eu entendo totalmente a frustração, entendo a vaia, porque o torcedor está vaiando o jogo, está vaiando a atuação, porque é uma atuação que se destaca do momento, né? O momento do Vasco pediu uma atuação melhor. Mas, aquilo que já falamos, né? O Vasco, ele vai conviver com oscilações até o final da temporada. Não é um time brilhante no aspecto técnico, mas um time que se encaixou, sim, num bom trabalho feito pelo Pedro Emanuel. E realizando, inclusive, ótimas atuações, conseguindo grandes resultados. É, lógico que todo mundo aqui esperava por uma vitória do Vasco. A lógica de momento era essa. Era o Vasco vencer o Remo. Mas o Remo colocou muitas dificuldades e o Vasco teve problemas para encontrar ali alternativas, né, para ter mais ideias dentro de campo. Mesmo assim, repito, houve oportunidades para o Vasco alcançar o gol da vitória. Houve oportunidades com o Colídio, com o Lescano, com o Spinelli, com o David, com o Piton. Então não é que foi um deserto a atuação do Vasco. O Vasco finalizou mais que o Remo, o Vasco acertou mais vezes o gol do adversário, mas não teve o capricho, mas de um modo geral, construiu pouco. Não teve regularidade ao longo da partida. Foi um jogo com lampejos ofensivos, sem uma regularidade, que é o que a gente vinha acompanhando, né, nas partidas do Vasco, uma regularidade maior, né? Muitas vezes um jogo de imposição, boa marcação alta, troca de passes, um time mais envolvente, e hoje, coletivamente, o time não funcionou. Talvez porque individualmente vários jogadores abaixo, jogadores que fazem justamente o diferencial técnico, né? Thiago Mendes muito abaixo, Colídio muito abaixo, e são jogadores que normalmente clareiam o jogo pro Vasco, e hoje o Remo conseguiu amarrar direitinho em vários momentos, e isso mexe com o comportamento do time em campo. Então eu entendo o torcedor vaiar, mas logo depois aplaudir, porque uma coisa é o jogo, outra coisa é o momento. O momento do Vasco, ele merece incentivo, ele merece um aplauso, até porque nessa semana, mais um jogo importante, jogo decisivo, Sul-Americana contra o Boca Juniors. Mas a crítica através da vaia hoje, pelo que o time apresentou, é totalmente justa.
0: Terminou 0 para o Vasco, 0 para o Remo. Ao longo aqui do segundo tempo, eu trouxe informações sobre o jogo da Série C do Campeonato Brasileiro, né? Última rodada, decisão dos times que sobem para a Série B. O jogo entre Brusque e Paysandu, que estava 1-0 para o Paysandu, foi interrompido no intervalo, porque o setor visitante do estádio Augusto Bauer em Brusque estava completamente lotado. E é um setor que tem uma estrutura ali metálica que sustenta a arquibancada, mas que estava balançando muito à medida em que os torcedores do Paysandu pulavam. E um dos efeitos desse balançar ali foi balançar muito mais uma cabinezinha minúscula que tinha no alto do setor, onde estava um dos câmeras que trabalham na filmagem do jogo e que oferecia imagens não só para a transmissão de TV, como também para a própria imagem do VAR. Então, uma situação dele ali estava completamente inviável para trabalhar, porque a câmera estava balançando muito e, sobretudo, né, era uma situação ali de risco à própria segurança do profissional, além do próprio setor estar ali amedrontando os torcedores pela maneira como a arquibancada estava balançando. A gente sabe que até do ponto de vista da engenharia tem um balançar de arquibancada que faz parte, inclusive, do projeto de segurança, mas, evidentemente, não balançar naquela intensidade. Então, o jogo ficou parado por uma hora e meia, mais de uma hora e meia, e agora veio a decisão de suspender a partida e retomar a partida amanhã, às 3 horas da tarde. Não tenho informações ainda sobre se a partida vai voltar com o público ou não, como é que vai ser a situação do ingresso e tal, mas o jogo vai voltar amanhã às 3 horas da tarde. Só que a rodada final da Série C do Campeonato Brasileiro, ela são dois grupos de 4 times, né? E nesse grupo, esse jogo do Brusque contra o Paysandu, ele mexe com os outros times do grupo, que são a Ferroviária e a Inter de Limeira, 2 times do interior de São Paulo, que estavam jogando lá em Araraquara, e também vai todo mundo para casa em Araraquara, não vai voltar o jogo hoje, para o jogo voltar amanhã às 3 horas da tarde e ninguém ter vantagem aí nesse confronto. Estou lendo agora aqui no GE.globo a confirmação, o jogo do Brusque contra o Paysandu volta amanhã com portões fechados. Então volta com portões fechados a partir da manhã. Agora você imagina a torcida do Paysandu, né, que viajou do Pará até Santa Catarina. Aliás, rival do Remo, né, que hoje empatou com o Vasco em 0-0. Foi do Pará para Santa Catarina para tentar uma missão impossível, porque pelo saldo de gols, o Paysandu muito dificilmente vai conseguir o acesso para a Série B. Viu meio jogo, o Paysandu vencendo, e vai voltar para casa agora, porque o jogo vai voltar amanhã com portões fechados. Então, Brusque 0, Paysandu 1, Ferroviária 0, Inter de Limeira 0. Jogos no intervalo voltam amanhã às 3 horas da tarde. A Ferroviária está subindo com 9 pontos, a Inter de Limeira está subindo com 8 pontos, Paysandu com 7 e Brusque com 6 estão fora nesse momento da Série B do ano que vem, vão continuar na Série C. Esse adiamento do jogo aí da Ferroviária contra a Inter de Limeira, embora frustre, né, o torcedor que está no estádio, que estava no estádio em Araraquara, ele de certa forma protege esses times, né? Porque se eventualmente, por exemplo, você tem aí o final desse jogo com uma vitória, por exemplo, da Ferroviária, você faria o Brusque e o Paysandu entrarem em campo amanhã para o segundo tempo, sabendo quantos gols tem que fazer para subir e tirar um time do assento, enfim. É uma situação muito longe do ideal, mas os dois jogos então voltam só amanhã. No outro grupo, em que o Santa Cruz já tinha garantido o acesso na rodada passada, hoje o Santa Cruz até perdeu para o Botafogo da Paraíba por 1-0, mas quem subiu para a Série B foi o Maringá, que venceu o Floresta do Ceará por 2-0, e com essa vitória, inclusive, se classificou para a final. Uma final simbólica, né? Porque tanto o primeiro quanto o segundo colocado de cada grupo sobem, mas só o primeiro colocado disputa a final da competição. E o Maringá, com essa vitória, somada à derrota do Santa Cruz, o Maringá foi para a final. Então sobe o Maringá, sobe o Santa Cruz. Amanhã a gente conhece os dois times que sobem na outra chave e quem vai enfrentar o Maringá na decisão da Série C do Campeonato Brasileiro. Maculada aí por esse problema de segurança lamentável na cidade de Brusque, onde Brusque e Paysandu jogavam esse jogo importante. 8:07 no horário de Brasília, a gente volta a falar agora de Remo, de Vasco 0, Remo 0, jogo encerrado há pouco pela 30ª rodada do Campeonato Brasileiro. Carlos Eduardo Éboli acompanhou esse jogo. Éboli, em algum momento da transmissão você chegou a dizer, né, o Vasco não virou também uma máquina de jogar futebol. A gente tem que lembrar que quando a gente fala dessa evolução do Vasco, a gente está partindo de um ponto muito baixo, né, que o Vasco tinha, um nível de atuação muito baixo que o Vasco tinha. Então salta aos olhos, sim, o que o Vasco tem feito, a melhora é muito impressionante, é muito surpreendente, mas também o Vasco não virou o melhor time do Brasil de uma hora para outra. Estou dizendo isso para a gente tentar alocar assim no lugar certo, por assim dizer, a perspectiva para esse Vasco e Boca Juniors. O Vasco é favorito contra o Boca Juniors, o Vasco é 50-50 contra o Boca Juniors, o Vasco ainda chega como azarão contra o Boca Juniors. Tentando deixar de lado essas questões extra-campo, como por exemplo a gente não saber exatamente onde é que vai ser o jogo de volta ainda, né? E pensando na bola que os dois times jogam, qual é a perspectiva que você coloca pro Vasco, tentando fazer aí uma média, né? Imaginando que o Vasco não vai ser esse Vasco que jogou contra o Remo hoje, que foi um Vasco abaixo, mas também não necessariamente vai ser o Vasco que enfiou 5 no Coritiba, por exemplo.
1: Mas é um time que já desde o ano passado, né, vem entendendo bem, né, como disputar mata-mata, jogos eliminatórios. O Vasco se envolve muito bem nessas partidas e o torcedor também do Vasco, né? Então isso explica, né, como o Vasco vem perseguindo o título da Copa do Brasil, ao mesmo tempo sofrendo no Campeonato Brasileiro. O campeonato que exige regularidade, ele é sempre mais complicado para o Vasco nessa história recente. Mas é um clube que se mobiliza muito, né, quando é uma partida eliminatória. Eu acho que isso eleva a condição do Vasco nesse confronto com o Boca. Eu vejo muito equilíbrio porque não são dois times confiáveis, plenamente confiáveis, né? Tem duas camisas pesadíssimas, o Boca, um super campeão de Libertadores da América, o Vasco também conquistou já o seu título de Libertadores da América, então muita história por trás desse confronto, mas é um presente que revela equipes que oscilam, equipes que não têm aquela força técnica, não à toa estão fazendo uma semifinal de Sul-Americana e não uma semifinal de Libertadores da América. Então eu coloco uma condição de igualdade nesse confronto. Agora, esse resultado aqui é um resultado que ele se conecta também com as participações do Vasco nos mata-matas, né? Tanto no mata-mata da Copa do Brasil como no mata-mata da Sul-Americana, porque o Vasco precisava, Léo, desse refresco, de fazer de novo fazer uma gordurinha. Esse empate, ele é muito amargo para o Vasco, planejamento do Vasco. O Vasco não tem um elenco recheado de opções, depende muito ali do seu time titular, com uma ou outra alternativa que vem do banco. Então eu realmente classifico como extremamente decepcionante o que aconteceu hoje aqui em São Januário. Vamos olhar para os próximos confrontos do Vasco, né? No Campeonato Brasileiro, o Vasco aí sim vai ter alguns confrontos diretos, né? São Paulo, Corinthians, Internacional, são confrontos diretos. E chegar com uma gordura para esses confrontos seria realmente importante para o Vasco, até para consolidar, né, o bom momento. Tem uma sequência de 4 vitórias seguidas, né, que o Vasco até então não conseguiu no campeonato. Então é uma ducha de água fria o que aconteceu aqui contra o Remo. Realmente decepcionante. O Vasco poderia ter saído com uma vitória, deveria ter saído com uma vitória, até para conseguir administrar melhor os confrontos todos decisivos que ele vai ter pela frente, né? E voltando ao jogo contra o Boca, eu acho que se a gente precisa ficar na expectativa de quando é que vai ser, onde vai ser o segundo jogo, se de fato vai ser no Maracanã, se não vai ser no Maracanã, isso pode ser um diferencial. Então a gente vive agora essa expectativa pela confirmação ou não do Maracanã, porque uma coisa é jogar no Maracanã, onde o Vasco joga em casa com uma pressão incrível, a torcida vai entupir o Maracanã, e outra coisa, por exemplo, é jogar no estádio Nilton Santos, que é um estádio mais aberto, que não gera tanta pressão no adversário, é um estádio mais neutro, o estádio Nilton Santos. É bem diferente do que jogar no Maracanã.
0: Para quem perdeu o noticiário do dia, aí pode estar pensando, não é, mas não estava decidido que ia ser no Maracanã? Pois é, hoje aquela decisão judicial que tinha sido, que tinha apontado o Maracanã como sede do jogo entre Vasco e Boca Juniors, né, ela já foi derrubada ali, e dentre os pontos que foram citados aí nessa decisão para suspender a decisão judicial que colocava esse jogo no Maracanã, está, dentre os pontos citados, está a realização, inclusive, de um jogo de basquete no Maracanãzinho entre Flamengo e Botafogo, no mesmo dia do jogo entre Vasco e Boca Juniors, no dia 20 de outubro. Então, nesse momento, o jogo voltou a estar ali sem local definido. O Vasco empatou com o Remo em 0-0, pois não?
1: Não, só um detalhe também que é importante a gente lembrar: o Vasco, nessa briga aí, ainda para fugir do rebaixamento, o Vasco não fugiu do rebaixamento. A matemática ainda é muito cruel com o Vasco, e era importante começar a adequar a matemática ao desempenho. O Vasco tem um jogo a menos que os seus principais concorrentes, né? Que é o jogo contra a Chapecoense na Arena Condá, que não tem data ainda. Mas assim como todo mundo achava a vitória garantida, o Vasco muito favorito em casa contra o Remo, eu já me coloco em dúvida, né? Para achar que vai pegar a Chapecoense, provavelmente já rebaixada, vai ser mole. Não sei. O Vasco precisa saber começar a tirar proveito do bom momento e fazer realmente partidas de imposição contra aquelas equipes que já não estão mais na mesma página que ele. O Remo, para mim, é um segundo já rebaixado. Eu não vejo muita reação no Remo, não, Léo. Sabe, a maneira como o Remo hoje tirou muito pouco para alcançar a vitória. O empate foi péssimo para o Remo. Remo só pode pensar em vitória. E fez muito pouco para isso. Então, eu já considero no campeonato dois rebaixados, Chapecoense e Remo. E o Vasco deu esse vacilo contra um desses virtuais rebaixados.
0: Com um jogo a mais que a maioria dos times, dois a mais do que o Vasco, né? O Remo está 7 pontos atrás do primeiro time fora da zona de rebaixamento nesse momento, que é o Corinthians, com 32 pontos. Situação realmente muito difícil. O Vasco empatou com o Remo em 0-0. Aliás, como o presidente Pedrinho pediu para esse jogo contra a Chape não ser nessa última data FIFA, porque o Vasco tinha jogadores convocados, presumo que o mesmo vá ser feito na data FIFA de novembro, e aí a janela que se abre para esse jogo entre Vasco e Chapecoense é a janela do meio de semana prévio à final da Libertadores, né? Que aí que vai ser a data dos jogos dos eventuais finalistas da Libertadores. Esses jogos vão ser uma semana antes, né? Desculpa, um meio de semana antes, né? A final da Libertadores é no dia 28 de novembro, sábado. Quem tiver na final vai jogar no meio de semana ali do dia 24 e 25. Teoricamente, essa é a janela para o Vasco jogar, porque depois, no fim de semana, vai ter rodada, né? A penúltima, e no outro meio de semana já é a última rodada do Campeonato Brasileiro. Então, o Vasco tende a ficar aí com um jogo a menos até a última semana do campeonato, porque não faria sentido adiar o jogo na data FIFA passada por conta dos convocados e não adiar nessa de novembro, quando imagina-se que o Vasco também pode perder jogadores por conta dessas convocações. 8h15, Vasco e Remo empataram em 0-0. Na Globo e na CBN, o Carlos Eduardo Éboli traz aqui a análise do confronto. E eu ia te perguntar justamente, Éboli, sobre o impacto desse empate no planejamento do Vasco para o Campeonato Brasileiro, porque se o Vasco ganha o jogo de hoje, como você disse, cria uma gordura que provavelmente faria o Vasco olhar para esse jogo de sábado contra o São Paulo, no Morumbis, ensanduichado ali entre os dois jogos contra o Boca Juniors, para talvez, pela primeira vez, poupar no Campeonato Brasileiro, algo que o Vasco não conseguiu fazer até agora, porque a situação no Campeonato Brasileiro não permitia. Primeira pergunta é... Vou fazer a primeira e aí você responde, eu faço a segunda depois, porque acho que são temas diferentes que se encontram. Primeira pergunta... Diante desse empate de hoje, jogo contra o São Paulo no sábado, é força máxima?
1: Cara, não dá para relaxar no Campeonato Brasileiro ainda. Não dá. Então tem que ir pro sacrifício, né? O time se coloca numa situação como essa, você tem que ir pro sacrifício. Até porque eu percebo no ambiente do Vasco que a meta número um é não ter um quinto rebaixamento. É a meta número um do Vasco. Eu acho que conversando com as pessoas, o que a gente já ouviu, inclusive, de gente próximo à diretoria, da própria diretoria, a meta número um é evitar um novo rebaixamento. Depois vem as conquistas, né, de títulos, no caso Copa do Brasil e Sul-Americana. Então, a matemática não permite relaxamento ao Vasco. Tem que ir para o sacrifício, quem tiver melhor tem que jogar. Descansa depois, porque o momento é de ainda atenção máxima. E aí, novamente, a gente volta ao jogo de hoje. Né? 2 pontos para quem está fugindo do rebaixamento, eles fazem muita falta. 2 pontos que pareciam certos. É uma situação que o Vasco vai ter que recuperar diante de adversários mais difíceis, como, por exemplo, jogar contra o São Paulo fora de casa. Né? Como jogar contra o Corinthians desesperado, jogar contra o Internacional. Não, olha só os jogos que o Vasco tem pela frente. O Vasco vai ter. Próxima rodada é o São Paulo fora de casa. Aí recebe Corinthians e Flamengo. Depois tem o Atlético Paranaense fora de casa. Parada duríssima. Aí recebe o Inter. Depois sai novamente para pegar Bragantino e Atlético Mineiro. Recebe o Vitória e tem que ver onde é que vai se encaixar aí o jogo contra a Chapecoense fora. Então, é uma sequência que não dá para relaxar. Realmente não dá para relaxar, ainda mais nos confrontos diretos. É mais fácil, Léo, o Vasco buscar um relaxamento do clássico contra o Flamengo. Mas aí vão falar, mas é clássico, não pode. Cara, O confronto direto ele tem um peso muito maior do que a rivalidade do clássico, na minha opinião, para quem está fugindo de rebaixamento. Mas você sabe como é que é o ambiente de clube quando a gente fala de uma rivalidade com o Flamengo e Vasco.
0: É, sem dúvida. Aliás, outro jogo que não tem local ainda, né? Pode ir lá para Manaus e tal, enfim. É um planejamento.
1: Já falou que quer mandar aqui no, em São Januário. Não vejo problema nenhum, sinceramente. Você limita aqui a quantidade de torcedores do Flamengo, limita de acordo com a capacidade do estádio. E já tivemos Flamengo e Vasco aqui em São Januário. É, assim como já tivemos também grandes clássicos na Vila Belmiro, né? Aqui em São Paulo, é o estádio que mais se compara em termos de espaço físico com o que a gente tem aqui em São Januário. É o ideal? Não, não é o ideal. O ideal é jogar no Maracanã, mas os caras não se entendem.
0: É, e aí se você não se entende para fazer o Vasco jogar no Maracanã quando o Vasco tem uma semifinal contra o Boca Juniors, você também não pode querer que o Vasco jogue no Maracanã no clássico.
1: Há um acordo entre os clubes de todos os clássicos, nesse mesmo acordo, que dá ao Vasco o direito de jogar 4 partidas no Maracanã, né, escolher ali 4 momentos para usar o Maracanã. Neste mesmo acordo está que Flamengo e Vasco farão seus 2 jogos no Maracanã. Mas quando você quebra o acordo, quebrou geral. Então agora é queda de braço para qualquer situação. Se tiver disputa de porrinha entre Flamengo e Vasco, vão brigar por mando de campo.
0: Tudo é difícil, meu Deus do céu, que dificuldade.
1: É muito pequeno, 20, Vasco, são ações muito pequenas, muito do tamanho dessas instituições. Né?
0: Muito, muito, muito. E como eu disse na abertura, agora virou também uma questão de orgulho, né? Orgulho para o Pedrinho, né, jogar no Maracanã, orgulho para o BAP, não deixar o Vasco jogar, enfim. A segunda pergunta que eu ia fazer sobre essa ligação entre o empate de hoje, 0 para o Vasco, 0 para o Remo, e o plano do Vasco é que a gente concordou aqui, porque eu concordo com você, que o Vasco vai ter que usar o time titular sábado contra o São Paulo, jogo do Campeonato Brasileiro. O Boca Juniors jogou ontem pelo Campeonato Argentino, fora de casa, empatou em 2-2 com o Instituto de Córdoba, empatou com o time reserva, e o Campeonato Argentino ele tem fase de classificação, né? E o Boca está muito bem para se classificar, está em terceiro lugar na chave dele com 21 pontos, o Boca não precisa de resultado no Campeonato Argentino. E tem um jogo até pesado contra o Independiente na outra rodada. O próximo jogo do Boca é contra o Talleres da Argentina, evidentemente, né, no Campeonato Argentino, contra o Talleres de Córdoba na sexta-feira também. Então, de novo, o Boca vai ter um dia a mais para se preparar para a Sul-Americana, e esse jogo o Boca também tende a jogar com o time reserva, porque, repito, tem uma situação muito confortável para se classificar para o mata-mata do Campeonato Argentino do segundo semestre. Então, o Boca com time reserva, com um dia a mais para descansar, e o Vasco com time titular e com um dia a menos para descansar para os jogos contra o Boca. Dentro daquela perspectiva de equilíbrio que você traçava para esse confronto entre Vasco e Boca, Éboli, você acha que essa questão física ela é um elemento relevante favorável ao Boca Juniors?
1: É, sem dúvida alguma é. Para esse primeiro jogo, na La Bombonera, sim. A gente viu aqui o Thiago Mendes, que é uma peça importante, não só não jogou bem, como teve dificuldade física no final da partida. O Colídio também teve dificuldades físicas, né? Saiu de campo, inclusive, justamente por essa dificuldade. Né? Ele tem que ver, foi a avaliação, o que vai o departamento médico do Vasco falar sobre a condição física do Colídio. E é um jogador importantíssimo na construção de jogada, retenção de bola. Né? São dois jogadores que ditam muito a posse de bola do Vasco, né? E essa posse de bola vai ser muito importante para conter a situação que o Boca vai tentar proporcionar no jogo de ida, que é a situação do abafa. O Boca vai para cima, como faz com todos os seus adversários, que muitas vezes nos últimos anos não mostra muita capacidade, né, de fazer aquela pressão por deficiências técnicas, né? O Boca já assustou muito mais. Mas está buscando um reposicionamento, né? Está buscando ali um resgate de protagonismo. A conquista da Sul-Americana é muito importante nesse projeto de resgate do Boca, né? Para voltar a disputar a Libertadores da América, que também deve acontecer via Campeonato Nacional, mas é um clube que busca esse resgate histórico. Então, vai fazer pressão, vai tentar empurrar o Vasco para trás. E vai jogar muito com essa questão física. Então, acho que sim, respondendo novamente a tua pergunta. que pode ser de preocupação aí para o técnico Pedro Manoel. Eu vi um final de jogo aqui contra o Remo, com o Vasco, uma marcha bem lenta, com total dificuldade para buscar aquele gás final e arrancar o gol da vitória.
0: 8h23, o Vasco empatou com o Remo em 0x0. Uma rápida pausa de um minutinho e já voltamos. 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
18: Onze ruins aí. Robert Renan, e aí?
19: Não, eu acho que o Robert Renan é um cara para seguir. Para seguir no Vasco, acho que o Vasco, de uma certa maneira, ele nessa evolução do trabalho do Pedro Manuel... Isso passa muito pelo encaixe da dupla de zaga e pelo crescimento da dupla de zaga. E o Robert Renan está nisso. Então acho que é um jogador para seguir sim nos planos do Vasco com tranquilidade.
18: Está emprestado pelo Zenit. Inclusive estou vendo aqui que faz aniversário amanhã o Robert Renan, 24 anos de idade.
19: Parabéns para ele, maravilha.
18: Deu um presente a si mesmo hoje, pensando hoje, ou hoje deixou a desejar?
19: Não, cara, acho que hoje a parte defensiva do Vasco não comprometeu. O Remo forçou muito pouco, muito pouco. No finalzinho aí, no segundo tempo, ameaçou uma outra bola pelo alto, mas eu acho que a zaga do Vasco hoje não comprometeu, porque a bola realmente ficou mais com o Vasco. O que faltou foi na questão de criação de jogadas. Acho que a recomposição do Vasco esteve bem, os zagueiros se comportaram bem. A atuação ruim não passa pela zaga, sem dúvida alguma, hoje.
18: 8h30, Vasco e Remo empataram em 0x0. Vamos parar um pouco a conversa aqui, porque chegou o Pedro Emanuel, técnico do Vasco, para dar entrevista coletiva e para explicar esse empate do Vasco em 0x0 com o Remo em São Januário.
20: Antes de mais, boa noite a todos. Faltou a paciência, mas a paciência não quer dizer lentidão. E acho que abusamos naquilo que foi a nossa circulação de bola lenta, a permitir que o Remo, que veio cá naturalmente com uma estrutura nova para nós, porque encaixou o Zé Wellington ali na linha defensiva, jogou a 5, mais 4, à procura do nosso erro, que é perfeitamente normal e natural, e em muitos momentos necessitávamos de que, quando encontrássemos o homem livre, ser mais diligente, termos mais capacidade, termos mais fluidez no nosso jogo. Que podia arranjar aqui as desculpas para os jogadores de que o relvado também não estava perfeito e aquela recessão num espaço, num bloco tão fechado do Remo tornava as coisas mais difíceis, mas o que é um facto é que nós acabamos por, mesmo não fazendo uma exibição brilhante, ter aqui e ali situações que me fui relembrando aqui ao longo da primeira e segunda parte. Não foram muitas, mas foram claramente aquelas que nos permitiriam passar para a frente no marcador. Isso naturalmente desbloquearia o jogo. Não o conseguimos fazer. Foi uma exibição cinzentinha. Acho que nós temos capacidade para fazer mais. Fizemos algumas alterações que esperava também que nos dessem mais frescura. Acabou por aquilo que foi as alterações durante o jogo, também não influenciar muito. E no final não conquistamos 3 pontos, mas somamos mais 1 ponto na nossa caminhada. Não sofremos golos, e isso também acaba por mesmo não sendo satisfatório, acaba por nos ajudar a somar mais 1 ponto na nossa classificação.
6: Professor Rodrigo Crevelari, de Rondo Podcast Cruz Maltino. Jogador importante, o Colídio, hoje ele saiu sentindo algo. Tem alguma coisa? Foi falado algo no vestiário?
20: Não, saiu por um... Pronto, até porque sentiu ali uma dor aguda. Não podemos dizer nada neste momento. Também é um jogador que não... É o único jogador que não estará disponível para terça-feira, e por isso mesmo teremos tempo para reavaliar e fazer o que for necessário para que ele recupere bem para o próximo fim de semana. Eu acredito que não seja nada de extraordinário, mas também, como é lógico, vamos aguardar aquilo que vai ser o relatório médico para percebermos o que é que daí vem. De resto, também normal, depois de um reinício, o segundo e terceiro jogos são sempre, depois de uma paragem de algum tempo, são sempre aqueles que têm um bocadinho mais de impacto, e por isso vamos tentamos gerir hoje um bocadinho esse nível de inúmeros de tempo para que pudesse as coisas vir ao nosso encontro, mas a exigência do jogo obrigou-nos a naturalmente a ter que procurar a vitória até ao final, e honestamente no final a última substituição foi no sentido de nos dar alguma consistência. O Jair já tinha amarelo, o Saldívia também já tinha amarelo, a ideia não era essa, mas por necessidade, e quando não se consegue ganhar 3 pontos, levamos 1 ponto, e eu sei que hoje estamos todos desiludidos, mas se me perguntassem há um mês e meio atrás, nesta sequência de 4 jogos, fizéssemos 10 pontos, eu apertava logo a mão e fechava logo o acordo. Por isso, hoje estamos desiludidos, mas amanhã será outro dia e vamos continuar a trabalhar e manter o nosso foco e nível naquilo que fazemos.
8: Boa noite, professor. Clemio Santiago, canal Central Vascaína e Rádio Web Total. A gente vinha de uma sequência muito boa da questão ofensiva, mas até quanto a falta de efetividade ofensiva hoje, tudo bem, a gente entende as circunstâncias da partida, podem preocupar ou servem como lição para a partida de terça-feira?
20: Não, porque repara, mesmo jogando com um bloco baixo, que naturalmente não vamos ter jogando na Bombonera, com o Boca Juniors, que é uma equipa que gosta e quer mandar no jogo, nós vamos ter os nossos espaços e os nossos momentos. Vai ser um jogo completamente diferente. Hoje houve também grande necessidade por parte do Remo, e mérito também, tem que se reconhecer, porque pôs um bloco claramente baixo, onde apostou tudo naquilo que seriam as transições. Nós acabamos de ser eficientes nesse momento, arriscamos o que tínhamos que arriscar e tivemos, pronto, apesar de tudo, mais posse de bola. Isso para mim não me diz muito, a posse de bola, honestamente. Diz-me sim a capacidade que nós tivemos de criar moça no adversário. E acabamos por ter 5, 6 oportunidades que nos poderiam ter dado golo, e dando o golo, se calhar o jogo seria muito, muito diferente. Mas não aconteceu e temos que lidar com isso. Se bem me lembro, na primeira e segunda parte tivemos 5, 6 oportunidades, até mesmo agora quase no final, mesmo não tendo na segunda metade muitas oportunidades.
21: Disfarçar para quê?
18: Estamos ouvindo Pedro Emanuel, técnico do Vasco, falando depois do empate. 0 para o Vasco, 0 para o Remo. Tivemos uma breve interrupção no áudio da entrevista coletiva. Eu adorei que ele definiu a atuação como cinzentinha.
19: Cinzentinha,
18: E falou que faltou, era um jogo de paciência, mas não de morosidade. Eu gostei dessa definição também.
19: Não, eu acho que todos os pontos que ele abordou, né, foram pontos que a gente abordou durante a transmissão. Então vemos a mesma partida, né? A lentidão, time previsível. Com dificuldade para quebrar essas duas linhas de marcação, uma primeira de 5, depois uma de 4. Isso aí foi uma marca desse comportamento tático do Remo. E faltou o Vasco, faltou aquela transição um pouco mais veloz, o giro da bola com mais velocidade que a gente viu nos últimos jogos. Então foi um Vasco e uma rotação bem abaixo daquilo que a gente está acostumado.
22: Ô, Léo,
18: Pois não, Renan Moura?
0: Só para poder explicar as palavras aí do técnico Pedro Emanuel, que citou que o Colídio não joga contra o Boca Juniors, não é em virtude dessa questão, dessa lesão que ele sofreu hoje aqui no estádio de São Januário, mas sim por força de contrato, porque ele estava no River Plate, né? Chegou aqui ao Vasco, só que o River manteve o jogador no mata-mata. Na lista de boa-fé da Conmebol. E um atleta só pode disputar a mesma competição sul-americana, Conmebol, Libertadores ou Conmebol sul-americana, saindo da fase de grupos para um outro time de mata-mata. E aí ele está inscrito no River Plate, mesmo sem ter jogado mata-mata pelo clube, que acabou sendo eliminado pelo Santa Fé, não entrou em campo, mas em virtude disso, ele não pode jogar pelo Vasco na Copa Sul-Americana dessa temporada. Os únicos jogadores que o Vasco pode e vai inscrever para essa próxima fase, já fez isso, né? Meia Lescano e também o zagueiro Gabriel Pereira, que foram contratados também nessa última janela de transferências. Mas o Colídio, principal nome da equipe, não está à disposição para os dois jogos contra o Boca e uma possível e eventual final por conta desse regulamento, certa forma até esdrúxulo da Conmebol.
19: Mas aí tem uma, talvez até uma manobra do River Plate, né? Importante, Léo, essa informação do Renan, porque isso, inclusive, na nossa análise acabou se perdendo, né? E aí isso é um ponto que pode ser de desequilíbrio, sim, no confronto entre Vasco e Boca, né? Porque o River, ele manteve o jogador nessa lista de boa-fé, mesmo negociando o jogador, né? Então, não sei se houve ali uma malandragem argentina para bloquear a presença desse atleta ao longo da competição, né?
18: Você vê, né? O River deu uma dessa, podia até ter um Vasco e River no meio do caminho, mas no fim das contas o River acabou ajudando, foi o Boca Juniors com essa história.
19: Exatamente. Ele ficou pelo meio do caminho contra o Santa Fé, né?
18: Exatamente.
19: Conseguiu se classificar, então.
18: Se soubesse, tinha liberado o Colídio para jogar pelo Vasco. Tava uma força lá contra o Boca, contra o rival do River na Sul-Americana. 8h39, vamos ouvir mais um pouquinho do Pedro Emanuel depois do empate do Vasco 0-0 contra o Remo. Vamos voltar à sala de coletivas de São Januário.
20: Mas hoje foi um jogo para nós, desculpa lá a expressão, muito transpiração e pouca inspiração. Tivemos muito pouco daquilo que é alegria no nosso jogo. E quando não pomos isso, não atingimos um nível de excelência. E para se ganhar jogos no Brasileirão, temos que atingir o nível de excelência. E hoje, claramente, culpa de todos, não é dos únicos que verdadeiramente fizeram a sua parte, foi se calhar a parte defensiva, onde nós não sofremos golos, mas do resto, tudo o resto, podemos fazer muito mais.
2: Boa noite, Pedro. Pedro Cobaré do Lance. Como você bem disse, a gente viu um time hoje com uma rotação um pouco mais baixa, talvez, rodando a bola mais devagar, sem tanta inspiração. O Vasco tem um jogo, até esse momento da temporada, é o jogo do ano do Vasco, na terça-feira, envolve uma viagem num grande palco. Quanto você acha que atrapalhou esse jogo? Tem questão de foco da equipe, mesmo de forma inconsciente, né? Quanto você acha que isso atrapalhou?
20: Olha, eu sei que vocês forem procurar os números das sequências de jogos e atingirmos 3 vitórias e depois queremos ter a 4ª. Isso aí, acredito que todos os jogadores pensassem nisso. Mas eu também fui jogador e também joguei Champions e também sei que normalmente antes no jogo da Champions, os jogadores, por mais que digam, o subconsciente deles acaba por lhes retirar um pouco do foco, mesmo que estejam metidos fisicamente. Mentalmente, por vezes, isso não acontece. Temos que combater isso? Temos. Temos que fazer melhor? Temos. A minha grande decepção foi não termos oferecido à nossa torcida os 3 pontos que eles mereciam. Porque eles têm efetivamente estado ao nosso lado e hoje, se houve alguém que venceu neste jogo, foi a nossa torcida, porque não nos abandonou. Tentou-nos injetar sempre a energia que estávamos a precisar, eu sentia disso e isso, e os jogadores também, e por isso os meus parabéns. Aquilo que é parte deles foi mais do que feita. Queríamos no final, mesmo jogando mal, se me perguntarem, olha, jogaste muito mal hoje, mas ganhaste, pronto, pá, aceito também. Hoje não aconteceu e a minha única decepção nesse sentido foi não lhes podermos oferecer à torcida esses 3 pontos e também a um grupo que está em desenvolvimento e em crescimento. Por isso, nem era tudo mal há 3 meses, nem hoje nós temos que fazer coisas de excelência. Nós temos a noção que não vamos ganhar os jogos todos até ao final. O que nós temos que ter a noção é que temos que somar pontos em quase todos os jogos até ao final. Pronto.
18: Ouvimos Pedro Emanuel, técnico do Vasco, falando depois do empate 0 para o Vasco, 0 para o Remo. Alguns pontos aqui da coletiva, Éboli, para a gente abordar, que eu achei que foram interessantes. Um, a gente já comentou que foi essa questão da morosidade, né, do jogo cinzentinho, nas palavras dele. Me chamou a atenção quando ele projetou o jogo contra o Boca como um jogo muito diferente, porque o Boca não vai ficar recuado como ficou o Remo em boa parte do jogo de hoje. E eu fiquei pensando aqui, será que o Vasco vai ser um daqueles times, isso tem muito no futebol brasileiro, né? Um daqueles times que ficam mais confortáveis quando jogam contra uma equipe que ataca mais, uma equipe teoricamente mais forte, do que contra um time mais frágil que fica só se defendendo? Será que o jogo mais desconfortável para o Vasco é o jogo no qual ele é protagonista em termos de proposição de jogo?
19: Cara, eu acho que o Pedro Emanuel, ele conseguiu adaptar o time do Vasco a várias situações de jogo, né? O Vasco tem as suas válvulas de escape para jogar na base do contra-ataque. Não acho que essa seja, hoje, a maneira mais confortável para o Vasco jogar. Eu acho que o Vasco do Pedro Emanuel é um Vasco que gosta da bola. É um Vasco que procura a bola e que troca passes no campo do adversário. Não é um time totalmente sem noção de como contra-atacar, onde tem suas peças, tem seus jogadores com essas características, né? O principal deles é o Andrés Gomes, não tenha dúvida disso. Tem jogadores que têm o bom passe vertical. Tem laterais que são agudos, né? E que apoiam muito e que viram pontas, né? O PH de um lado, o Cuiabano do outro. Então, tem instrumentos para jogar no contra-ataque. Acho que vai ser submetido a isso. Acho que o Boca vai tentar o máximo, né? Empurrar o Vasco para trás. Falamos isso aqui. O Pedro Manuel também fez a mesma leitura. E o Vasco vai ter que mostrar eficiência no contra-ataque. Mas não é a versão que deixa o time mais confortável. Não esse Vasco do Pedro Manuel, né? Acho que o Pedro Manuel, mais uma vez, fez a leitura muito legal de toda a partida, de todo momento. É importante ele ter falado sobre a participação do torcedor. O senhor do Vasco é um capítulo de orgulho, né, desse clube, que já há algum tempo assumiu um protagonismo que chama a atenção e hoje não vaiou com a bola rolando em momento algum o time. A reclamação veio após o apito final, uma reclamação de um torcedor insatisfeito, esperava algo melhor, assim como também esperava o treinador, né? Mas essa torcida também vai ser muito importante nesses jogos decisivos aí de mata-mata, tanto na Sul-Americana como na Copa do Brasil.
18: Vasco 0, Remo 0, terminou o jogo em São Januário. E eu também gostei muito, porque eu também estava pensando nisso quando ele falou assim: olha, é claro que a gente está desiludido, como ele disse, né? Ou seja, decepcionado, mas se me dessem 10 pontos nesses 4 jogos aí, eu assinava sem pensar, né, nesses últimos 4 jogos. E nem precisa ir tão longe, acho que 4 pontos aí na semana, tendo Botafogo fora de casa e Remo em casa, estaria na conta também, né? Acho que convém muito também, não superdimensionar um pouco uma frustração que existiu, claro, não era para ter empatado, mas também não deixar isso ficar muito maior do que foi, né?
19: Exatamente, né? É que assim, ponto conquistado, vamos ao próximo, né? Aí depois, para você se acalmar ou para você se conformar com um ou outro tropeço, você faz essa distribuição aí de pontos que você fez, né? Não, olha só, mas venceu o Botafogo fora de casa. Então é como se tivesse empatado com o Botafogo e vencido o Remo em casa, mas venceu o Botafogo. Então esse jogo já não conta mais. Cara, tinha que ter vencido o Remo, vamos combinar? Tinha que ter vencido o Remo. O momento do Vasco apontava para uma vitória em cima do Remo. Isso não aconteceu. Então agora é olhar para o próximo confronto. É um jogo de cada vez, mas sem dúvida alguma, se você olhar antes do jogo do Remo, o Vasco tinha 12 pontos conquistados em 15 possíveis. É um desempenho espetacular, né? Nesses 12 pontos em 15 possíveis, uma sequência de 3 vitórias. Estava tentando, hoje seria a 4ª vitória seguida. Então é um desempenho espetacular. Mas assim, a lógica apontava para uma vitória. Bem, não venceu, fica o empate, fica aquele pontinho. Segue de olho na matemática. Para mim, isso é fato também. Segue de olho na matemática.
18: E para fechar sobre a entrevista coletiva do Pedro Emanuel depois de Vasco 0, Remo 0, ele falou sobre as trocas, o que ele tentou fazer, colocar um time mais fisicamente mais inteiro ao longo do segundo tempo. Bom, começou lá no comecinho do segundo tempo com o Nuno Moreira entrando no lugar do Colídio, depois Cuiabano, Spinelli e Ramon Rique entraram na metade do segundo tempo e no final entrou o Santiago Sousa. As mexidas, você acha que foram no caminho certo? Os jogadores deveriam ter trazido mais impactos que entraram? Como é que você avalia esse Vasco que terminou o jogo após as mexidas?
3: As alterações não surtiram efeito. Acho que... e falei isso durante a partida. Olha, o time está oferecendo muitas opções aí para o técnico mexer. É muita gente abaixo. Vários jogadores abaixo. E aí fica difícil para o treinador. O Vasco não tem esse banco todo para, em 5 alterações, provocar uma metamorfose na equipe. Mesmo assim, o impacto foi mínimo, né? O Nuno não entrou bem. O Colídio já não estava bem, mas o Colídio estava participando. Inclusive, com o Colídio, o Vasco teve uma grande oportunidade logo no início do segundo tempo e ele jogou para fora. O Colídio, mesmo mal, colocou, por exemplo, o David na cara do gol no primeiro tempo. E o David perdeu. Então, assim, o Colídio mal, ele produz alguma coisa. O Nuno entrou, não produziu nada, né? O Sousa não teve tempo e na função que ele entra ali faz pouco a diferença para um time que não está numa noite, tarde e noite de pouquíssima inspiração. Então, o Spinelli teve uma grande chance, que eu acho que ele fez tudo certo, mas deu azar, subiu bem de cabeça, um lance que não é fácil, e cabeceou muito bem, mas a bola passou triscando a trave. Foi a única chance que o Spinelli se envolveu como finalizador. O Ramon Rique entrou bem abaixo, errando passes, né? Entrou o Gardo Lescano, que estava apagadíssimo no jogo. É difícil, porque o técnico, os jogadores em campo estavam dando uma resposta negativa. Aí ele bota o banco, né? Que não é brilhante, para tentar um frescor, como ele disse, e esse frescor não aconteceu. Então a dinâmica de jogo do

0: foi fácil pro treinador. Ele tentou. Eu acho que tudo que ele tentou estava dentro de um contexto, sim. Eu acho que aproveitou todas as alterações feitas pelo técnico Pedro Manuel.
1: Esse pacote de três mexidas ainda era metade do segundo tempo e o Vasco não melhorou. Exatamente. Tem dia que é noite mesmo.
0: Tem dia que é noite.
1: Exatamente. 8h50, Vasco e Remo empataram em 0x0. Nosso último intervalo, 7 minutinhos e meio para o Carlos Eduardo Éboli pensar em quem foi o craque do jogo e o pior em campo. Na volta a gente conta. 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
12: Oportunidades.
13: Já estão abertas as contratações de temporários no comércio para atender o aumento da demanda na Black Friday e no Natal. 5 shoppers da Grande Vitória devem abrir 1.250 vagas de emprego. As oportunidades são para cargos como vendedor, caixa e estoquista. E a oferta de vagas deve aumentar por conta da previsão de abertura de novas operações, que chegarão aos centros de compra até dezembro de 2026. No Shopping Mestre Álvaro, na Serra, e no Shopping Mochoara, em Cariacica, haverá ao menos 400 oportunidades em cada um. Já no Shopping Montserrat, a expectativa é de que sejam abertas cerca de 150 temporárias. O Shopping Vitória, na capital, prevê a abertura de, no mínimo, 300 vagas temporárias de emprego para o fim deste ano, sendo que esta semana a oferta já é de 115 postos. Ainda oportunidades no Shopping Praia da Costa, em Vila Velha, mas o quantitativo não foi divulgado. Reportagem, Ginás Sanchotene.

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0: pessoal, é 8h58, Vasco e Remo empataram em 0x0 em São Januário e agora o Carlos Eduardo Éboli vai eleger o craque do jogo.
1: O craque do jogo.
0: Tá muito fácil eleger o craque desse jogo não, hein, Éboli?
2: É, então eu vou para um jogador que mostrou muita segurança quando exigido, né? Porque mesmo sendo uma partida ruim do Vasco, o Vasco finalizou. Foram 17 finalizações. E as que tiveram um pouquinho de qualidade, que foram gols, foram 5, mostraram um goleiro bem seguro, Marcelo Rangel. Muita segurança debaixo da trave, nas bolas alçadas na área, nas finalizações do Vasco. Antes em que tomou um frango, mas se recuperou. Então, não foi vazado diante de uma superioridade do adversário, que mesmo numa noite de pouca inspiração, quando chegou ao gol do adversário, o goleirão foi lá e deu conta do recado. Marcelo Rangel, para mim, o melhor em campo.
0: E o pior em campo?
2: Então, aí eu vou para...
1: O pior em campo.
0: Para Vasco 0, Remo 0, Carlos Eduardo Éboli.
2: É, eu vou para dois jogadores que já foram eleitos várias vezes, os melhores em campo. E que hoje renderam muito abaixo. Thiago Mendes e Andrés Gomes. E o Andrés Gomes foi muito confuso hoje em campo. E ainda perdeu a última grande chance do Vasco, chutando mal, chutando em cima do goleiro Marcelo Rangel.